0: Silva. Guilherme Silva, este que vai chegar agora pra transmissão. Vai fazer a abertura, daqui a pouquinho chega o Zé também pra esse jogaço. Decisivo, já teve um grandão sendo eliminado. Portanto, vamos ficar de olho nesse jogo de Holanda e Marrocos com Guilherme Silva. Um abraço a todos. Tchau, tchau.
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0: noite para você que acompanha a Jovem Pan. Estamos no ar, começando mais uma jornada esportiva, sequência da Copa do Mundo FIFA 2026 aqui na Jovem Pan. É o segundo dia do mata-mata e você acompanha logo mais as emoções de Holanda e Marrocos. A bola rola às 10 horas da noite aqui na Jovem Pan, no YouTube, na rádio, no aplicativo Panflix e, claro, contamos muito com a sua audiência. Holanda e Marrocos, com José Manuel de Barros, com Felipe Facincani, com Fábio Piperno, Pedro Marques, comigo, Guilherme Silva e Vanderlei Nogueira. É a seleção de esportes da Jovem Pan, escalada, preparada para mais uma decisão na segunda fase, no mata-mata da Copa do Mundo. Já tivemos a Holanda avançando contra a África do Sul, o Brasil passando para cima do Japão e agora há pouco, nos pênaltis, o Paraguai eliminando a Alemanha. Resultado surpreendente e agora Holanda e Marrocos, um jogo que promete muita emoção. A bola rola às 22 horas pelo horário de Brasília, sempre em nome de Consórcio Honda. 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Vamos começar girando as informações, os destaques com o nosso repórter de hoje, Pedro Marques. O primeiro destaque da seleção holandesa, que tem um jogador que atua no futebol brasileiro, Memphis Depay, jogador do Corinthians. Muito boa noite, Pedro Marques, o destaque da Holanda, Pedro.
1: Muito boa noite, Guilherme Silva, para você que se liga aqui na Jovem Pan. Líder do Grupo F, a Holanda chega às oitavas de final invicta. Empatou com o Japão na estreia, a equipe comandada pelo Ronald Koeman, que venceu a Suécia, venceu a Tunísia, garantiu a primeira colocação da chave. Os destaques são Brobbey, artilheiro da equipe com 3 gols marcados, além de Gakpo e Somerville, que balançaram as redes 2 vezes nessa Copa do Mundo. A Holanda já escalada numa formação diferente. Na fase de grupos, um 4-3-3, agora 3-4-3, com 3 zagueiros. Van Dijk, Ake, Van Hek, é a escalação da França, ou melhor, da Holanda, que vai encarar logo mais Marrocos, Guilherme Silva, com essa formação diferente. O 3-4-3 para o jogo de logo mais, Guilherme Silva.
0: O primeiro destaque da seleção da Holanda com o Pedro Marques, que também estará acompanhando a seleção marroquina, que foi adversária do Brasil na primeira fase, passando em segundo lugar no grupo brasileiro e agora pegando a Holanda. Pedro Marques, o destaque da seleção de Marrocos, que hoje tem jogadores de destaque nesse time titular. Mazraoui, confirmado, por exemplo, entre os 11 iniciais. Destaques que não atuaram contra a seleção brasileira, Pedro.
1: A seleção de Marrocos, meu caro Guilherme Silva, que conquistou a segunda colocação desse grupo do Brasil, como você citou, o grupo C da Copa do Mundo, e chega ao mata-mata tentando escrever mais um capítulo da sua história, depois daquela campanha inesquecível na Copa de 2022, quando se tornou a primeira seleção africana a alcançar uma semifinal de Copa do Mundo. Os marroquinos agora buscam repetir esse feito, ou até mesmo superar aquela campanha de 22 no Catar. Nesta edição, empatou com o Brasil na estreia, venceu Escócia e Haiti para garantir a classificação com 7 pontos. Saibari, jogando como um falso 9, Brahim Dias em uma função mais criativa, Hakimi, o principal jogador do time, e Boadi, de apenas 18 anos, é a revelação que se consolidou no time titular. Eu falei França no outro destaque porque é desse jogo, a gente acompanhou mais cedo a Alemanha e Paraguai na voz do Gabriel Dias, Paraguai avançando nos pênaltis contra a Alemanha. E quem passar aqui de Holanda e Marrocos, pega o Canadá. Só que depois do jogo contra o Canadá, aí sim pode cruzar o caminho da França, que terá pela frente a Suécia. E quem passar de França e Suécia, pega o Paraguai na fase de oitavas de final da Copa do Mundo FIFA 2026. Guilherme Silva.
0: Muito obrigado, Pedro Marques, com as primeiras informações de Holanda e Marrocos aqui na Jovem Pan. E hoje, em dose dupla, a opinião Jovem Pan com Fábio Piperno, Felipe Fascincani. Estou muito bem acompanhado. Piperno, boa noite. A sua expectativa para Holanda e Marrocos. A bola rola em instantes. Boa noite, Piperno.
2: Boa noite, Guilherme Silva. Um grande abraço, Pedro Marques, Felipe Fascincani e nossos amigos. Olha, vai ser um jogaço de bola, uma partida extremamente equilibrada. A seleção de Marrocos é muito boa.

0: cada vez maiores contra um gigante do futebol europeu.
1: Felipe Facincani, tem favorito para hoje? Holanda e Marrocos. Boa noite, Facincani.
2: Tudo bem, Gui? Um abração para você, abração para todo mundo ligado conosco aqui na Jovem Pan. Acredito que a seleção holandesa tem um leve favoritismo. É um ataque muito poderoso nessa Copa do Mundo. Jogadores que estão vivendo uma grande fase no Mundial. Gakpo, Somerville, Brobben. Ou seja, uma trinca muito rápida, muito dinâmica. Contra uma defesa que tem suas valias, tem sua solidez, em especial o lado direito, né? Com o Hakimi, que é uma grande arma dessa seleção marroquina. Mas, por outro lado, é uma seleção que é muito econômica para atacar. Poderia já ter tido mais oportunidades até aqui na Copa do Mundo, em especial nos próprios jogos contra o Brasil e também contra a Escócia. Marrocos é uma seleção econômica e se mostrou, às vezes, incapaz de decidir jogos ou de ampliar marcadores para ficar mais tranquila nas partidas, né? Exceção ao jogo do Haiti, em que ainda assim Marrocos levou 2 gols de uma seleção primitiva para os padrões de Copa do Mundo e acabou depois, claro, conseguindo a goleada necessária, mas ainda assim é uma seleção que nesse quesito deixou um pouquinho a desejar. E esse é um jogo em que qualquer possibilidade que você tem de fazer um gol ou ampliar a sua vantagem é crucial para o seguimento daquilo que você se propõe, que no caso é eliminar um adversário. Então, Marrocos tem um grande teste de fogo, numa defesa que está também muito sólida nessa Copa do Mundo, defesa da seleção da Holanda, e acima de tudo, né, com jogadores para lá de experientes, como Van Dijk, o meio-campo muito forte também, Gravenberg, Reinders, De Jong, enfim, a Holanda está muito bem encaixada. O trabalho do Koeman na Copa do Mundo é muito bom até aqui. Foram 3 jogos legais, apesar do empate contra o Japão, mas um jogo muito movimentado e que, claro, coloca a seleção da Holanda com muita pretensão de voos maiores desse Mundial. Então, Piperno coloca muito bem, um jogo de 2 escolas diferentes, 2 seleções fortes em suas respectivas características, mas ainda por esse equilíbrio que eu vejo de meio campo e ataque, a Holanda tem um leve favoritismo.
1: Boa, Felipe Facincani com seu destaque aqui na abertura Jovem Pan para Holanda e Marrocos. Agora, Raí Monteiro, Giovanni Chacon, os dois conosco para falar de Brasil, para falar de Alemanha eliminada, para falar de Holanda e Marrocos. Começando com Raí Monteiro. Muito boa noite, Raí Monteiro. Começando com a seleção brasileira que avançou contra o Japão de virada 2-1, Raí. Boa noite.
3: Boa noite, Gui. Um abraço para você, para todo mundo que está com a gente aqui na Jovem Pan. Pois é, a seleção brasileira conseguiu sua qualificação às oitavas de final da Copa do Mundo. Um drama, um virada no finalzinho, com o gol do Martinelli no último minuto do jogo contra os japoneses. E agora espera com o adversário do jogo.
1: Já o Raí Monteiro retorna com a gente para completar a informação aqui no pré-jogo, no aquecimento Jovem Pan. Enquanto isso, temos Giovanni Chacon, que também acompanhou o Brasil contra o Japão, avançou por 2-1. Como imaginávamos, Chacon, jogo difícil, complicado, o Brasil saiu atrás, virou já ali no acréscimo do segundo tempo, quando tudo indicava que teríamos a prorrogação, o Brasil virou e venceu e agora espera o adversário de Costa do Marfim e Noruega. Chacon, boa noite.
4: Boa noite, Guilherme Silva, boa noite para nossa audiência. Isso aqui em Houston, então, essa vitória de virada da seleção brasileira para cima do Japão, 2-1, uma vitória difícil, suada, sofrida, mas que no final acabou conseguindo esse bom resultado. E olha, o Brasil volta a ganhar de virada num jogo de mata-mata de Copa do Mundo, coisa que não acontecia desde 2002, quando foi campeão mundial, exatamente, naquela vitória para cima da Inglaterra. Naquela ocasião, o Owen, né, Michael Owen, abriu o placar e aí Rivaldo e Ronaldinho Gaúcho acabaram virando na segunda etapa o jogo 2-1 para o Brasil nas quartas de final daquela competição. Agora uma fase um pouco mais modesta, de fato, né, ainda uma fase mais embrionária e até estendida dessa fase de mata-matas de Copa do Mundo, e o Brasil passa pela seleção japonesa, que, vamos falar bem a verdade, foi com um objetivo muito claro: se postar atrás e esperar a seleção brasileira, que tem de

0: dificuldades e já assumiu que tem essas dificuldades para a criação e que talvez seja mais interessante não propor o jogo e sim jogar de uma maneira reativa, de forma positiva, falar isso, né? Não necessariamente retrancado, porque quem se retrancou nessa partida foi a seleção japonesa, claramente, principalmente depois de ter marcado o gol, parece ter se contentado com aquilo, esperado o Brasil chegar e tentar com as suas armas se defender. O fato é que o Brasil conseguiu, primeiro com o Casemiro de cabeça e depois num belo passe do Bruno Guimarães, encontrar o Martinelli para marcar o 2-1 de virada no último minuto da segunda etapa, já nos acréscimos. Dramático, mas que pode, inclusive, servir como uma injeção de ânimo para a seleção brasileira para o próximo confronto, que será definido amanhã. Em Dallas, inclusive, a Jovem Pan estará presente, marcará a presença para saber quem será o adversário do Brasil na próxima fase, então, entre Costa do Marfim e Noruega. Esse jogo, então, repito, em Dallas amanhã, jogo também por volta das 14h no horário de Brasília. O Brasil avança, é verdade, com muito suador, mas avança para a próxima fase e segue vivo o sonho do Hexa aqui.
1: Boa, obrigado, Giovanni Chacon, trazendo o destaque da seleção brasileira, que avançou para cima do Japão, 2-1 de virada, e agora aguarda por Costa do Marfim ou Noruega. Lembrando que o jogo do Brasil, domingo, 5 da tarde, o Brasil nas oitavas de final da Copa do Mundo FIFA 2026. E tem a seleção francesa, que encara na segunda fase a Suécia. França e Suécia com cobertura Jovem Pan. E o destaque da França com ele, Vitor Boni.
2: Com Didier Deschamps de volta ao banco de reservas, a favorita França encara a Suécia pela fase 16avos de final. O jogo acontece amanhã às 6 horas da tarde em Nova Jersey.
1: E agora o destaque da seleção da Inglaterra, que enfrenta Congo, Inglaterra e Congo na segunda fase da Copa e que pode cruzar com a seleção brasileira nas quartas de final. O destaque da Inglaterra, Kaique Lima.
3: Vindo de uma primeira fase de oscilações, a Inglaterra entra em campo nesta quarta-feira. Dá início a sua campanha na fase de mata-mata da Copa do Mundo e busca, quem sabe, o segundo título de sua história.
1: Muito obrigado. Já já o Vitor Boni e o Kaique Lima retornam com mais destaques de França e de Inglaterra. E, claro, vamos falar bastante dos jogos de hoje. O Brasil avançando contra o Japão e a Alemanha sendo eliminada nos pênaltis para o Paraguai. A grande surpresa, a grande zebra até aqui na Copa do Mundo. Raí Monteiro de volta com a gente para completar sobre seleção brasileira que avançou contra o Japão e agora aguarda o vencedor de Costa do Marfim e Noruega. Raí, de volta. Diga, Raí Monteiro.
4: É isso, Gui. Agora sim, com boa conexão aqui para a gente conversar um pouco sobre essa vitória da seleção brasileira. De virada, com muito drama, né? No finalzinho apareceu o Martinelli como um herói improvável. Ninguém esperava que ele pudesse entrar, tampouco marcar o gol da vitória. Mas não foi um jogo ruim não, viu, Gui, do Brasil. Na minha avaliação, pelo menos, o Brasil fez um bom jogo contra os japoneses. No primeiro tempo teve, de fato, uma dificuldade grande em finalizar, é verdade. Isso é um aspecto que o Brasil pecou bastante na primeira parte do jogo. Mas depois, no segundo tempo, o Ancelotti acho que fez bons ajustes, mexeu bem no time. A entrada do Hendrick ofereceu, embora o Hendrick, na minha avaliação, não tenha jogado bem, a entrada dele ofereceu uma maior agressividade ao ataque, uma maior presença na área, embora não seja essa a principal característica dele, né? Ele é mais um jogador que precisa de espaço do que um jogador que vai ocupar a área. Mas o Brasil conseguiu, num volume grande de cruzamentos, de bolas erguidas na área, o empate com o Casemiro e, antes disso, já uma grande chance com o Matheus Cunha e depois, no finalzinho, a virada, né? Acho que o Brasil teve uma dupla virtude muito importante nesse jogo, pode ser muito importante na sequência da Copa do Mundo. A primeira delas, a de reagir dentro de um jogo, né? Sair perdendo e conseguir uma virada, o que nem sempre é muito simples. O Brasil não virava um jogo de Copa do Mundo de mata-mata desde 2002 contra a Inglaterra. E também acho que o aspecto mental depois disso, como um efeito disso também, vem mais firme para a sequência da Copa do Mundo, né? Porque quando o Brasil sai atrás, muitas pessoas ficam em dúvida, né? O que vai ser da seleção brasileira, como vai reagir, como vai jogar, os caras vão conseguir empatar, vão conseguir virar. e eles conseguiram. Então acho que o Brasil sai duplamente fortalecido desse jogo para a sequência da Copa do Mundo. Com muita coisa ainda para ser ajustada, naturalmente, né? Um trabalho que está em andamento. O Brasil não tem um time consolidado, um trabalho consolidado pelo Ancelotti. Mas, na minha opinião, vai em um bom caminho. Não é um favorito ao título da Copa do Mundo, mas está em um bom caminho de evolução.
1: Muito obrigado, Raí Monteiro, com o destaque da seleção brasileira, que joga as oitavas de final no próximo domingo, 5 da tarde, enfrentando Costa do Marfim ou Noruega, que ainda se enfrentam na segunda fase. 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Já já, o Piperno e o Facincani vão falar de seleção brasileira e também da Alemanha, que foi eliminada nos pênaltis para o Paraguai. Já já, os nossos comentaristas vão analisar também os outros jogos da rodada. E o Pedro Marques com mais informações de Holanda e Marrocos. E teremos em breve José Manuel de Barros para narrar com muita emoção Holanda e Marrocos. 10 da noite aqui na Jovem Pan. Mas antes, uma pausa, um rápido intervalo. Voltamos já já na rádio, no YouTube e no aplicativo Panflix. Até já!
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8: Estamos de volta com o pré-jogo, aquecimento do último jogo desta segunda-feira, no início da mata-mata da Copa do Mundo FIFA 2026, o início do mata-mata da Copa do Mundo FIFA 2026. É o início que você acompanha na Jovem Pan. Tivemos ontem o Canadá passando para cima da África do Sul por 1-0. Mais cedo, a vitória do Brasil para cima do Japão de virada por 2-1. E agora há pouco também nos pênaltis, o Paraguai eliminando a Alemanha. E agora o último jogo desta segunda-feira entre Holanda e Marrocos. Aqui na Jovem Pan você vai acompanhar com José Manuel de Barros, com Fábio Piperno, com Felipe Passincani, Pedro Marques, comigo Guilherme Silva, com Vanderlei Nogueira, o timaço da Jovem Pan. Antes da gente falar um pouco mais de Holanda e Marrocos, quero uma opinião, um destaque do Piperno e do Facincani sobre a seleção brasileira que passou para cima do Japão. Piperno, vitória por 2-1 de virada em um jogo, como nós já esperávamos, muito difícil para o Brasil até aqui. O adversário mais difícil para a seleção brasileira nesse período curto de Copa do Mundo, na fase de grupos e agora no início do mata-mata, Piperno.
9: O Guilherme, teve coisas surpreendentes esse jogo, né? Na primeira etapa, o Brasil não foi bem, mas principalmente por conta do desempenho péssimo. Abaixo da crítica, novamente, jogadores veteranos. Casimiro, meu Deus, e também o Danilo. No segundo tempo, o técnico da seleção brasileira, na minha avaliação, também fez alterações surpreendentes. Eu gostei da troca da saída do Paquetá, contundido pelo Endrick, mas acho que ele teria que fazer isso de todo jeito, porque aí ele tem a opção de recuar o Matheus Cunha e ter o Endrick mais à frente contra um adversário retrancado. Obviamente ele não poderia fazer isso no jogo contra a França. Em um time que joga tudo fechado, sim. O Japão foi uma retranca só desde o início, desde o 0-0. Algo que me surpreendeu também. Eu imaginei que o Japão fosse querer um pouquinho mais de jogo. Agora, a seleção melhorou no segundo tempo. Usou e abusou de cruzamentos, porque o Ancelotti também percebeu que o Japão, e tem informações sobre isso, claro, né, que o Japão é um time com muita fragilidade na bola aérea, e aí virou, assim, um Brasil no melhor estilo, Abel Ferreira, né? Quer dizer, cruzamento na área e vamos lá, e seja o que Deus quiser. Chegou o empate assim, criou outras oportunidades dessa forma e deixou para a última bola uma jogada muito bem executada pelo chão, e que terminou com o gol do Martinelli. E aí foi a outra surpresa do técnico, Martinelli entrando no jogo. Para quem imagina que o Neymar vai jogar, acho que o Ancelotti já, assim, preencheu a cota, já deu satisfação para esse público e também para quem o obrigou a convocar o Neymar. Ou seja, eu já trouxe, já pus ele para jogar um pouquinho, beleza, mas eu não sou louco de colocar o Neymar em campo em um jogo no qual o Brasil tem que buscar o resultado. Se o jogo tiver 2-0, beleza. Se for o jogo em que o Brasil tem que procurar gol, esquece. E hoje entraram Endrick, Martinelli e o Neymar não.
8: É verdade. Felipe Fassincani, o Brasil passa pelo Japão e agora aguarda por Costa do Marfim ou Noruega. O jogo no próximo domingo, 5 da tarde, Fassincani.
10: Pois é, Gui, o resultado foi melhor que a encomenda, hein? Porque o jogo da seleção, em grande parte, foi um jogo de muita dificuldade de decidir o que fazer com a bola nos pés. Um Japão até covarde no segundo tempo. Ele teve um primeiro tempo mais solto, conseguiu espaços na finalização de um erro ridículo de saída de bola do Danilo. Falha completa de posicionamento do Casemiro no meio campo. Gabriel Magalhães não dá o combate, ficou na indecisão. Casemiro, que já tinha cartão amarelo, talvez se desse o combate fosse ser expulso, o jogo pioraria. E depois a equipe japonesa simplesmente ficou esperando outra entregada do Brasil para buscar um segundo gol. No segundo tempo, até em alguns momentos, o Brasil se descompactava desnecessariamente. E até dava possibilidades para o Japão contra-atacar e refugava. E passou todo o segundo tempo o Brasil levantando bola na área, colocou muito bem o Piperno, uma falta de repertório enorme. O Brasil empilhou atacantes, mas esqueceu de pensar o jogo. E às vezes, numa partida como essa, não é colocar atacantes em campo, e sim atletas que pensem mais para tentar quebrar essa marcação de um rival como o Japão, que estava simplesmente se escorando para buscar um contra-ataque. Se você tem mais meias, naturalmente você preenche mais o meio, você consegue pensar e rodar mais o jogo, e invariavelmente, se você perde a bola, você tem mais gente também mais rápida na recomposição. Então, na minha visão, o Ancelotti no segundo tempo, ele faz um trabalho de desespero, consegue na base da pressão, da chamada empurrança, colocar o Brasil na virada diante do Japão, que, repito, reverenciou demais a seleção brasileira na etapa final e esqueceu de se comportar como uma equipe que sonha em dar um passo além da sua tradição e da sua história em Copa do Mundo. O Brasil consegue, claro, a classificação, legal, todo mundo comemora, fica muito feliz, o torcedor está no direito dele. Mas a Copa do Mundo ainda está longe de estar perfeita, ou muito próxima, longe, né, no caso, de ficar no colo da seleção. Tem bastante ainda a evoluir, em especial para o próximo jogo de duas equipes que são melhores que o Japão, que o Brasil vai enfrentar. Costa do Marfim faz uma Copa com mais coragem. A seleção da Noruega, então, nem se fala, tem um jogador extremamente decisivo. E se o Brasil der bobeira, como deu contra o Japão, contra duas equipes que talvez não tenham tanto medo assim de jogar com o Brasil, em chances claras criadas, ainda mais no setor defensivo da seleção, que é muito descompactado, que o Brasil no meio campo é um deserto de ideias, a chance da virada acontecer vai diminuir drasticamente.
8: É isso, o destaque do Felipe Fassincani, do Fábio Piperno, sobre a seleção brasileira. O José Manuel de Barros também está com a gente aqui, acompanhou esse Brasil e Japão, vitória de virada. Difícil, todo mundo imaginava ali já perto do final, partindo para a prorrogação, que o Brasil faria essa prorrogação mais 30 minutos, mas aí veio o gol da virada. Zé, muito boa noite, José Manuel de Barros.
11: Boa noite, Guilherme. Viu o jogo como torcedor apenas, como torcedor mesmo, e deu até dor muscular, de tanto sofrimento. Mas eu já esperava que ia ser um jogo de muito sofrimento. Eu parti para essa Copa sem grandes expectativas em relação à seleção brasileira. Todo mundo sabe que o Brasil não tinha uma seleção formada, não estava pronta. O Brasil tem alguns poucos bons jogadores, mas tem uma seleção razoável, digamos assim, né? Média. Temos o Vinícius Júnior, que é diferenciado. O Neymar, que depende muito da condição física e faz muito tempo, né? Anos que ele não consegue jogar na plenitude dele. E bons jogadores. Um deles, o Bruno Guimarães, né? Carioca, começou no Audax lá do Rio, veio para o Audax de São Paulo, trabalhou com o Fernando Diniz, foi para o Atlético Paranaense, depois para a França e agora está na Premier League. E está fazendo uma bela de uma Copa. A dupla de zaga está indo bem, né? E daí para frente, né? O Vinícius Júnior arrebentando, está jogando demais nessa Copa. O Rayan entrou muito bem com a camisa da seleção brasileira, mas a gente ainda está tentando encontrar um time. É o coletivo. O que pode salvar o Brasil, além da inteligência de um grande treinador mesmo, e hoje a vitória passou muito por ele, é a formação de um time. E é o que o Brasil precisa. Japão, por exemplo, eu imaginava que tinha mais time que o Brasil, assim, em termos de conjunto, né? Como Marrocos também tinha, o Brasil sofreu. E o Brasil sofreu mesmo. Agora, nos números finais, o Brasil comandou a partida, né? Tivemos um momento no primeiro tempo que foi assustador para a gente, de muito sofrimento, mas num todo depois, principalmente no segundo tempo inteiro, o Brasil comandou a partida, e você vai ver o número de finalizações, amplo domínio da seleção brasileira. Individualmente, vários jogadores cometendo muitos erros de novo, especialmente no primeiro tempo, melhorou a situação do segundo tempo, mas o Brasil, para seguir vivo nessa Copa do Mundo, precisa melhorar bastante ainda. Estamos falando isso desde a Copa, mas está valendo para hoje também, Guilherme.
8: É isso, Sano abriu o placar para o Japão, depois Casemiro empatou e o Martinelli virou já no acréscimo do segundo tempo. Pedro Marques, tivemos agora há pouco também a eliminação da Alemanha, caiu nos pênaltis para o Paraguai. Até aqui, dos jogos que já tivemos na segunda fase, a zebra, porque Canadá passando pela África, resultado normal. Brasil e Japão, normal o Brasil passar. E também o resultado agora surpreendente, Alemanha e Paraguai. O Paraguai não era favorito, a Alemanha era bastante favorita. E aí nos pênaltis o Paraguai avançou, Pedro Marques.
12: E a informação, Guilherme Silva, é que o presidente do Paraguai, Santiago Penha, deu feriado. Deu feriado no Paraguai, nesta terça-feira, ele escreveu nas redes sociais: Paraguai nunca se rende, feriado, aí eu não posso falar um palavrão aqui no ar, né? Mas o presidente do Paraguai ficou muito contente, decretou feriado no Paraguai nesta terça-feira, o Santiago Penha. E o caminho da seleção paraguaia é aquela coisa, só quem se arrisca merece viver o extraordinário. Passou pela Alemanha, aí pode ter França, fazendo aqui uma projeção, França nas oitavas, Holanda nas quartas, Espanha nas semis e pode fazer uma final contra Argentina ou Brasil, a seleção do Paraguai, que hoje...
8: Ou Inglaterra.
12: Olha o caminho da seleção do Paraguai, a projeção. A gente estava aqui falando na Jovem Pan da Argentina, que pegou um caminho mais acessível. O Paraguai só tem time forte, só tem seleção europeia das tops mundiais pela frente, Guilherme Silva.
8: Pois é, mas já passou pelo adversário, digamos assim, que
13: vai ser história. Passou pela Alemanha, querendo ou não, já eliminou um adversário que era bastante superior ao futebol paraguaio nesse momento.
12: E vai colecionando a Alemanha alguns vexames em Copas do Mundo. Você vai lembrar, em 2018, a Alemanha não passa da fase de grupos com o México, perdendo para a Coreia do Sul. Em 2022, fica pelo caminho para a seleção japonesa. E agora o Paraguai, tirando a seleção da Alemanha. O Paraguai tirou a Alemanha nos pênaltis, com destaque para dois atletas do Palmeiras. Gustavo Gomes, o zagueiro, capitão do Paraguai. E o Maurício, que entrou no segundo tempo, foi muito elogiado. Maurício cobrou o primeiro pênalti, abriu a série de cobranças do Paraguai. O Gomes também foi lá e marcou o pênalti dele. Dois jogadores do Palmeiras, que a gente acompanha com muita frequência aqui na Jovem Pan. Guilherme Silva.
13: É isso. Então já temos os primeiros classificados às oitavas de final da Copa do Mundo FIFA 2026. Já tivemos o Canadá avançando, o Brasil avançando e também o Paraguai. Diga, Piper.
9: Não, só uma coisa. Estávamos eu, Viga, Boni, Bruno Prado, algum tempo, acho que o Pedrinho junto, não? Dando palpites, né, sobre os confrontos, os gols antes de começar a Copa. E eu apostei muito na seleção paraguaia, dizendo que iria longe, mas eu fiz uma outra profecia. Que nessa Copa do Mundo, nosso capitão, Gustavo Gomes, faria mais gols nessa Copa do que Neymar. E já está 1-0 para ele. Que ele fez a decisão por pênalti, coisa que Neymar negou fogo em 22. Ele se negou. Gomes foi macho e fez pênalti no Neuer. O Neymar não teve coragem de bater pênalti contra a Croácia. Que fique
11: registrado. Jornal Bild da Alemanha manchetou. Mais um pesadelo do futebol alemão. E completou. Foi uma atuação absolutamente desastrosa, lenta, entediante, letárgica.
9: E detalhe, né? Desde o 7-1, a Alemanha não vence no tempo normal nenhum jogo de mata-mata em Copa do Mundo.
12: É a maldição do 7-1. Depois daquela Copa de 2014... A Alemanha não conseguiu passar das oitavas de final. Agora 16avos, segunda fase. Na outra Copa, oitavas. E em 2018 não saiu nem dos grupos a Alemanha.
13: E dois campeões mundiais eliminados. A Alemanha tetra e o Uruguai bicampeão mundial. Os dois já caíram da Copa do Mundo FIFA 2026. Então no sábado teremos às 14h a definição entre Canadá e o vencedor de Holanda e Marrocos, no sábado, às 14h. No sábado, às 18h, Paraguai enfrentando o vencedor de França e Suécia. E no domingo, 17h, o Brasil enfrentando o vencedor de Costa do Marfim ou Noruega. No domingo, 17h, são, por enquanto, os jogos já encaminhados na próxima fase, nas oitavas de final da Copa do Mundo FIFA 2026, que tem a cobertura Jovem Pan em nome de Honda, consórcio Honda. 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Narração de José Manuel de Barros, comentários de Fábio Piperno, Felipe Facincani, reportagens com Pedro Marques, comigo, Guilherme Silva, no plantão esportivo e com Vanderlei Nogueira no intervalo inteligente da Jovem Pan. E claro, a super cobertura que começa agora e vai até, por enquanto, meia-noite, mas pode se estender caso tenha prorrogação ou pênaltis. Por enquanto, até meia-noite, o futebol da Jovem Pan. Mas se precisar, estaremos aqui até meia-noite e meia, uma da manhã. Vem aí a cobertura Jovem Pan, Holanda e Marrocos. Até já!
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0: nosso fenômeno. Boa noite, meu amigo ligado, conectado à Jovem Pan em todo o Brasil. É nesse pique, meus amigos, que estamos abrindo mais uma grande jornada esportiva pela Jovem Pan. 16 avos de final. Vamos para mais um grande confronto, meus amigos. O quarto, já temos três seleções classificadas para as oitavas de final. Primeiro foi o Canadá ontem, um dos países sede. Hoje, Brasil, que passou com sofrimento pela seleção do Japão. E agora há pouco, a grande surpresa da fase, a eliminação da tetracampeã Alemanha, caindo diante da seleção do Paraguai, da brava seleção paraguaia, com muitos jogadores que atuam no futebol do Brasil. E agora, um grande confronto. Um deles vem do grupo do Brasil, a seleção marroquina. A outra, a seleção que já bateu na trave em diversas oportunidades e que sonha com o primeiro título de campeã mundial, a seleção da Holanda. E o belíssimo estádio da cidade de Monterrey, com suas belíssimas montanhas também. Monterrey, no México, estádio com capacidade para 53.500 torcedores, completamente lotado para um grande jogo que começa daqui a pouquinho, 22 horas no horário de Brasília. O vencedor de Holanda e Marrocos, o classificado de Holanda e Marrocos, vai enfrentar a seleção do Canadá no próximo sábado, às 2 horas da tarde, no horário de Brasília. E a partir de agora, um show de informação e emoção pela Jovem Pan, com a emoção da bola rolando para todo o Brasil. Obrigado a você ligado aqui na Jovem Pan São Paulo, FM 100,9, na rede Jovem Pan News no Brasil inteiro. Obrigado a você também que nos acompanha no nosso canal de esportes no YouTube, o som da Copa também no canal de esportes da Pan do YouTube. Obrigado, meus amigos em todo o Brasil. Vou pedir uma manchete da seleção holandesa com o repórter Pedro Marques. A Holanda, manchete da Holanda, Pedrinho.
1: A seleção holandesa, José Manuel de Barros, que carrega uma marca expressiva. Já são 15 jogos de invencibilidade em Copas do Mundo. Nas últimas edições, as eliminações da Holanda aconteceram apenas nas disputas por pênaltis. Além disso, a Holanda tem o melhor ataque desta edição, com 10 gols marcados em 3 jogos. Começa a sua trajetória, a sua caminhada na fase eliminatória da Copa do Mundo, com novidades na escalação, hoje com 3 zagueiros, Van Hek, Van Dijk, Ake. É a seleção do Ronald Koeman pronta para enfrentar Marrocos, Zé Manuel.
0: E na seleção marroquina, que deu trabalho para o Brasil na fase de grupos. Qual é a manchete do Marrocos, Pedro Marques?
1: A seleção do Marrocos, que joga a Copa do Mundo pela 7ª vez, sendo a 3ª participação seguida. E a melhor campanha aconteceu no Catar, com o 4º lugar conquistado por Marrocos, que tenta repetir ou até mesmo superar aquele desempenho que aconteceu na Copa de 22. A seleção marroquina, já escalada pelo Mohamed Ouabi, que se classificou na 2ª colocação do grupo do Brasil, grupo C. E agora tem a Holanda, parada dura pela frente, jogo bom aqui na Pan, Zé Manuel.
0: Tá certo, Pedrinho Marcos, os comentaristas da Jovem Pan, uma manchete de cada um. Começando com você, Fábio Piperno. Boa noite, Piperno.
2: Boa noite, Emanuel, um grande jogo, duas seleções, uma emergente dos anos 70, outra emergente dessa década de 20, e certamente quem ganhar muito provavelmente estará nas quartas de final.
0: Também comigo, Felipe Facincani, manchete na Pan com você, Facincani. Boa noite.
3: Um abraço, Zé. Favoritismo ligeiro para a seleção holandesa, na minha visão, 51-49, pela força do seu trio de ataque, que vive uma grande fase na Copa do Mundo.
0: Muito bem, obrigado, Facincani. E agora, o destaque, a manchete do plantão permanente da Jovem Pan, com você, Guilherme Silva.
4: Tudo bem, José Manuel de Barros, nossa audiência aqui na Jovem Pan. Já tivemos hoje o Paraguai avançando nos pênaltis para cima da Alemanha. O Paraguai aguarda o vencedor de França ou Suécia nas oitavas de final. Já já teremos a definição, claro, do adversário adversário de Holanda e Marrocos. Holanda e Marrocos que enfrenta o Canadá na próxima fase, nas oitavas de final da Copa do Mundo FIFA 2026. E claro, a seleção brasileira que passou para cima do Japão e agora espera por Costa do Marfim ou Noruega, que se enfrentam amanhã às 14h, José Manuel.
5: Muito bem, meus amigos. Vamos para a cerimônia de abertura de mais um jogo da Copa aqui na Jovem Pan.

0: blocos, as duas seleções pisando no gramado do estádio de Monterrey, do México. Já já a bola rolando para mais um grande jogo. A Holanda com 3 vices campeonatos mundiais e a seleção do Marrocos que conquistou a melhor posição de um time africano em Copas do Mundo, foi semifinalista na última Copa, também pisando no gramado. Vamos às execuções dos hinos nacionais de Holanda e Marrocos dentro de instantes na cidade de Monterrey do México. O Brasil tentou evitar a todo custo fazer essa viagem aí para Monterrey. Se o Brasil fica em segundo do grupo dele, né, com o Marrocos passando em primeiro, estaria hoje jogando aí. Estaria enfrentando a Holanda exatamente neste horário, exatamente neste jogo. O locutor do estádio vai anunciar em inglês e em espanhol.
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0: Aí chamando o nome oficial da Holanda. Hino nacional dos Países Baixos.

0: Faz muita festa a torcida holandesa, onde quer que a seleção laranja jogue nesta Copa do Mundo. Não foi diferente nas ruas e avenidas de Monterrey.
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0: Hino nacional do Marrocos em Monterrey.

0: Hino Nacional do Marrocos. Meus amigos, vamos escalar agora Holanda e Marrocos na Jovem Pan. Vamos começar com a seleção da Holanda. Escalando a seleção holandesa, seleção dos Países Baixos, Pedro Marques.
1: E vai atrás do primeiro título. A seleção da Holanda bateu na trave com os vices de 74, 78 e 2010. Escalada pelo Ronald Koeman, que manda a campo. Anote aí, Zé Manuel. Camisa 1, Verbruggen no gol. Com apenas 23 anos, assumiu a titularidade da Holanda na Euro 24. Denzel Dumfries, camisa 22, é o ala pela direita, batizado com o nome do ator americano Denzel Washington. Três zagueiros na Holanda hoje. Van Hek, camisa número 6, que é sobrinho do ex-zagueiro Han Portvliet, que jogou na final da Copa do Mundo de 78, perdida para a Argentina. 4, Virgil van Dijk, que é o capitão da Holanda, eleito o melhor jogador do ano em 2019 na Europa, superando o Messi e Cristiano Ronaldo. 5, Ake, mantido na formação no 11 inicial da Holanda como esse terceiro zagueiro. E o ala aberto pela esquerda, de volta ao time, camisa 15, preservado no jogo passado contra a Tunísia por conta do cartão amarelo, Van de Ven. No meio de campo, 8, Gravenberg. 21, Frank de Jong, do Barcelona, maestro do meio de campo holandês. E o Gravenberg se tornou o jogador mais jovem a vestir a camisa do Ajax ao estrear entre os profissionais, né, no time principal, com 16 anos e 130 dias. No ataque da Holanda, 24, Somerville, que já tem 2 gols na Copa, foi rebaixado na temporada inglesa de campeonato inglês Premier League com o West Ham. 11, Gakpo, que declarou que seu ídolo no futebol é um brasileiro, é o Kaká. E 19, Brobey, que tem 3 gols nessa Copa do Mundo, esperança de gols. Tá aí o time do Ronald Koeman, com Verbruggen no gol, Dumfries e Van de Ven os alas. Os 3 zagueiros, Van Hek, Van Dijk, Ake. Meio de campo com Gravenberg e De Jong. E no ataque, Somerville, Gakpo e Brobey. A Holanda quer avançar na Copa do Mundo, Zé Manuel.
0: Muito bem, escalada a seleção holandesa. E agora, vamos escalar a seleção marroquina aqui na Pan. Vai lá, Pedro Marques.
1: Marrocos na Copa, empatou com o Brasil, ganhou da Escócia por 1-0 e venceu o Haiti por 4-2. Agora começa a sua caminhada aí no mata-mata da Copa do Mundo. E o técnico Mohamed Ouabi chegou às vésperas da Copa tentando repetir a fórmula Marrocos do que deu certo no último Mundial. E ele manda a campo, anote aí, Zé. Um Bono no gol, uma das principais figuras da impressionante campanha de Marrocos no Catar. Hakimi, camisa número 2, o capitão, eleito o jogador africano do ano passado, um dos melhores laterais, se não o melhor lateral direito do mundo. Dupla de zaga, 14, Diop, nascido na França, filho de mãe marroquina. 18, Riyad, formado em La Masia, do Barcelona. E o 3, fechando o sistema defensivo, é Masraoui, do Manchester United. Meio de campo, 6, Bouadi, de apenas 18 anos, jovem revelação, um dos jogadores mais cobiçados do campeonato francês no momento. Aí vem o 24, Elanoui, e o 8, Ounahi. No ataque, Brahim Dias, camisa 10, 23, Canus, e 11, Saibari, que já tem 3 gols nessa Copa do Mundo. A seleção de Marrocos pronta para enfrentar a Holanda, Zé Manuel.
0: Arbitragem do jogo, Pedro Marques.
1: Arbitragem brasileira, Wilton Pereira Sampaio do Brasil, é o dono do apito, ninguém tira dele, auxiliado por Bruno Pires, Bruno Bosquilha, Christian Garay do Chile, é o quarto árbitro, Zé.
0: Apita o árbitro, bola está rolando em Monterrey.
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0: A emoção do futebol está no ar pela Jovem Pan, que rola a bola pra você.
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0: Se tem Copa do Mundo, tem Jovem Pan. Domina aqui no campo defensivo. Vem a seleção da Holanda trabalhando. Bola Van Dijk, larga mais à frente. Lançamento lá pra entrada da grande área. Subiu. Isso é Diop. Mete a cabeça, manda a bola pra fora do gramado. É lateral aqui no direito, se manda pro campo de ataque ainda. A seleção da Holanda. Seleção holandesa, a gente fala muito dos naturalizados. Só tem um, né? Que nasceu no Zâmbia, que é o Gus Tio. Bola dominada. Se bem que tem descendentes, né? O Brobey, o Pedrinho me falou, os pais são de Gana, o Gakpo também, um dos pais é do Togo, outro é de Gana também, mas nascido na Holanda. Vem dominando a bola aqui no lado esquerdo, aqui girando aqui pelo meio do gramado, Van Dijk largando o jogo aí, tem vários outros aí, né? A bola colocada aqui no lado direito do campo, vem então tocando nela, Dumfries voltou na entrada da grande área, movimenta a bola, Verbruggen sai jogando outra vez com Van Dijk girando o jogo aqui no meio do gramado, vem Gravenberg para fazer o domínio, caminha, vem carregando aqui pelo meio do gramado, Onari vem para a marcação, ele gira o jogo, coloca do lado esquerdo aqui tentou o passe mais à frente, larga do lado esquerdo do campo, tenta levar Van de Ven procura o passe mais à frente, chega para fazer o corte, afasta aqui, Issa Diop mandando para fora, lá vem outra vez a Holanda trabalhando aqui pelo meio campo, recolhe frente De Jong domina lateralmente, toca na bola do lado esquerdo, vai levando então, carregando aqui, ajeitou mais atrás, outra vez na movimentação de bola, toque para Van Dijk domina, larga a bola com De Jong do meio campo, lateralmente movimenta a bola Van Rijk lateralmente da esquerda, outra vez no toque para Van Dijk com aqui tentou largar mais à frente da esquerda, lançamento aqui para entrada da grande área, partiu Robin, chega a zaga para tirar, manda a bola que vai pela linha de fundo, Shadi Riad chegou para fazer a dividida na primeira chegada holandesa pela esquerda, Pedro.
1: Tirou do jeito que deu, afastou o perigo. A Holanda se manda para o campo de ataque na primeira oportunidade holandesa no jogo. Já posicionado para realizar a cobrança do escanteio pelo lado esquerdo do campo de ataque. Summerville, vem Holanda, vem vocês, Emanuel.
0: Opa, tô nessa. Summerville jogou a última temporada do West Ham. Vamos ver se vai ficar lá ou vai sair. Lá vem cobrança do escanteio para a seleção da Holanda. Vai pintar levantamento de bola para a boca do gol. 2 minutos e meio de bola rolando. É só comecinho de partida. 16avos de final da Copa do Mundo 2026. Vale vaga para as oitavas. Vem autorização do árbitro. Summerville partiu, pé direito. Levantou, bola fechada. Subiu, tirou a zaga de Marrocos. Rebote aqui no lado direito do campo, vai deixar a bola sair, ela vai para fora do gramado, preferiu ficar com o arremesso Gravenberg, é lateral aqui na direita, outra vez para a seleção holandesa fazer a cobrança, só comecinho de partida, meus amigos, em Monterrey do México, a bola rolando pela Copa do Mundo 2026, a bola rolando no microfone da Jovem Pan, dominando no campo defensivo outra vez, Van Rijk do lado para Van Dijk de pé direito, lançou da ponta esquerda, chegou para fazer o corte Hakimi, volta a bola, briga a seleção da Holanda aqui na entrada da grande área, trabalhou outra vez no toque Robben do lado esquerdo, e aí a arbitragem pega a falta, chegou Van de Ven um pouco mais forte na jogada, o outro pare marca a falta, é falta para a seleção marroquina fazer a cobrança, Pedro.
1: Pegou uma falta de ataque, comecinho de jogo, após 32 anos, Holanda e Marrocos voltam a se enfrentarem em uma Copa do Mundo. Se enfrentaram lá na fase de grupos de 94 e os holandeses venceram por 2-1 o jogo disputado em Orlando, Zé Manuel.
0: Tá certo, deixa eu ver, 4 minutos de bola rolando, 4 minutos, primeiro tempo de jogo, lá vem Boadi girando o jogo para o lado esquerdo, Mazraoui domina, ajeita a bola mais atrás, coloca no campo defensivo, mas o Mazraoui que nasceu na Holanda, né, Pedro? É um dos jogadores que vestem a camisa da seleção marroquina, nascidos na Holanda, são dois. Ele, o Salah Eddine, que está no banco de reservas, é o Amrabat também, mas foi cortado por contusão lá antes da bola rodar pela Copa do Mundo. Piperno teve o microfone e falou: isso mesmo, né, Piperno?
4: Isso aí, agora, Zé, esse jogo vai ter um belíssimo duelo pelo lado esquerdo de Marrocos, direito da Holanda, Mazraoui contra o Dumfries.
0: Lá vem para o ataque agora Marrocos, na direita, Hakimi lançado, chegou no fundo, cruzou para a boca do gol, forte demais, ela passa por todo mundo e vai sair do outro lado, com lateral de graça do outro lado do campo, e é sempre por aí, né, Fasencani? A seleção de Marrocos não tentou, é a primeira vez, e a gente tem visto nas fases anteriores, o melhor atacante é o Hakimi, que é o lateral direito.
5: Ah, não à toa, um atleta que é bicampeão europeu com o Paris Saint-Germain, jogador muito ativo, muito forte por esse setor. Aliás, vai ser também uma configuração interessante, que a Holanda vem com 3 zagueiros, para justamente com os alas, em especial aí o Van de Ven, e com o Ake nessa dobra no lado esquerdo, para travar essas investidas do Hakimi, que é o lado mais diferencial da equipe marroquina.
0: Tá certo, domina a bola no campo defensivo, Mazraoui dominou, ajeitou mais atrás, Shadi Riad, recolhe, rola a bola no meio campo, Boadi domina, toca do lado, entrega a bola com o Nahri vem jogando aqui no lado direito do campo, chegou, dominando bola pelo setor direito, vai levando o Brahim Dias tentou jogar da entrada da grande área, vem aqui, na cobertura, recupera, volta a bola do goleiro, Verbruggen sai jogando aqui no lado direito do campo, deixando pro Van Rijk levanta a bola para o campo de ataque, Brobem vai brigar aqui na entrada da grande área, ele contra 2 zagueiros, chega. chega isso, Diop, Fortão, tira aqui atrás, Mazaui evita a saída para a lateral, a recuperação de bola da Holanda, avança com Dumfries, não, quando ele tirou tinha saído sim, então lateral para a seleção da Holanda fazer a cobrança. Meus amigos, estamos girando tempo e placar de jogo na Copa do Mundo 2026. 6 minutos, primeiro tempo em Monterrey. Lá vem Holanda, na boca do gol, Gravenberch puxou para canhota, bateu, trava a zaga, caiu do meio campo. Recuperação do capitão Van Dijk, tentou na entrada da grande área, corta a zaga marroquina, mas Sameviu brigou e recuperou, tentou passar entre dois, não cabe. Sameviu chega para tirar aqui atrás, afasta o Narri aqui do meio campo, larga a bola no lado esquerdo. Ela Randou, tentou partir para o campo de ataque, chega primeiro Van Rijk cortando, larga o jogo na direita. Dumfries avança com ela, procurando a ponta, tentou passar pelo marcador, passou, chegou na linha de fundo, vai cruzar, dois, vem pra cima dele, é travado, corta aqui atrás, vem pra afastar Elanui, corta e sai jogando errado, recupera Holanda, atropelou, marca falta de ataque contra a defesa. É muito obrigado o jogo, Pedro Marques.
1: Muito obrigado, disputado, intenso, a marcação das duas equipes não alivia, nem Holanda, nem Marrocos, e no apito, o Wilton Pereira Sampaio, que na abertura da Copa expulsou 3 jogadores em México e África do Sul. E já no jogo seguinte que ele apitou nessa Copa, em Noruega 3, Senegal 2, não mostrou nenhum cartão. O Wilton Pereira Sampaio, que está chegando hoje a 7 jogos de Copa do Mundo, igualando Carlos Eugênio Simon. Zé Manuel.
0: Tá certo, meus amigos, ligados, conectados aqui na Jovem Pan. É sempre uma preocupação, né, Pipiano? Brasileiro não é acostumado com jogo de tanto contato quanto esse aí, não. Será que vai levar bem o brasileiro Wilton Pereira Sampaio, Pipiano?
4: No jogo de abertura da Copa do Mundo, ele não quis saber de muito contato, não, tanto que expulsou 3. Ele, tecnicamente, não errou nada, mas em compensação, para muita gente, inclusive para mim, ele exagerou nos cartões vermelhos.
0: No segundo jogo, né, Facincano, ele foi mais tranquilo para ele apitar, né? Não foi um jogo assim que exigiu tanto do brasileiro.
5: Foi um jogo mais técnico, né? Tanto a seleção do Senegal como da Noruega propunham muito jogo de forma veloz, de forma direta e reta. Então é natural que a arbitragem tenha sido com mais facilidade, né? Agora, esse jogo já em 8 minutos é pelo menos a 4ª chegada que eu conto de disputas fortes entre holandeses e marroquinos.
0: Chamou a galera para uma reunião ali.
5: Então, é teste de fogo para um cidadão que se complica quando precisa de critério em jogo, digamos assim, mais importante.
0: Muito bem, já está indo para o 3º jogo brasileiro, Wilton Pereira Sampaio. Apitou 2 na fase de grupos e está apitando agora na fase 16 avos. Dominando bola aqui do campo defensivo pela direita, Hakimi. Recomeça na entrada da grande área. Issa Diop dominou lateralmente, larga a bola agora com Riad. Se aproxima aqui da linha divisória do campo, parou, pisou nela, vem trabalhando, vem carregando aqui no lado esquerdo. Dominando bola, Shadi Riad. Volta a bola aqui pelo meio. Boadi dominou lateralmente no lado direito. Agora Issa Diop, lateralmente com Hakimi. Hakimi rola o jogo aqui no meio do gramado. Vai chegar Elanaui. Dominou, ajeitou mais atrás. De novo Diop. Diop virando da direita para o lado esquerdo, Shadi Riad. Ele avança aqui do campo defensivo. Lateralmente chama Mazraoui. Mazraoui vem levando, se aproxima do meio do gramado. Sameviu fecha da marcação. Ele volta ao jogo outra vez aqui na 4ª zaga. Transa a jogada, a seleção de Marrocos no campo defensivo. Quase 10 minutos do primeiro tempo. Aqui do meio outra vez. Elanaui. Dominou, abriu no lado direito. Brahim Dias vem avançando pelo meio. Sobe a marcação com ele. Girou, recuando outra vez. Começando o jogo aqui no campo de defesa, dominando Riad. Riad na esquerda, Mazraoui. Mazraoui pressionado pelo Somerville. Volta a bola outra vez. Shadi Riad dominou, largou aqui do meu campo. Boadi toca do lado. Outra vez, Elanaui dominou, lançou para a entrada da grande área. Chegou Saibari, dominou, invadiu, tentou passar. Não ganhou do corpo do zagueiro. Segundo atra, atropelou o marcador. Então tem falta de ataque, Pedro.
1: No excesso de vontade, chegou o Saibari, que já tem 3 gols em 3 jogos. Na Copa do Mundo. E o Gianni Infantino, presidente da FIFA, marcando presença em basicamente todos os jogos desse Mundial. Pelo menos todos os que eu fiz aqui nessa Copa do Mundo na Jovem Pan contavam com a presença do Infantino. Impressionante.
0: Assim, eu acho que se você tá vendo, tá sendo escalado nos mesmos jogos que ele. Entendeu?
1: Pode ser.
0: Eu tinha lido que ele está comparecendo em 50%, até aqui ele compareceu mais ou menos em 50% dos jogos.
4: Eu já vi o Infantino assistir dois no mesmo dia. O Saibari.
1: Ele estava no jogo do Brasil hoje.
4: Sim, exatamente. O Saibari que fez essa jogada aí, ele dos 22 em campo, ele é o único que atuou na Holanda nessa última temporada. Ele que é o jogador que deve defender o Bayern de Munique agora na temporada 26-27.
0: Grande abraço a você ligado, conectado comigo no futebol da Pan, trabalhando aqui do lado direito do campo defensivo, Van Hek de pé direito, rola o jogo para Summerville, busca jogo aqui no meio do gramado, vem Basraoui com ele da marcação, recomeça, recuando para Van Dijk girando do lado esquerdo aqui, ultrapassa a divisória, vai levando a seleção da Holanda para o ataque, canhota nela, meteu para a boca do gol, prova e tentou o giro para cima do zagueiro que protegeu para o goleiro sair, Bono vem para ficar com ela, meus amigos, estamos girando, tempo e placar de jogo da Copa do Mundo 2026, quase 16 avos no placar da Pan quando temos 11 minutos e meio, primeiro tempo de jogo. Agora sim, placar da Pan, Holanda 0, Marrocos também 0.
6: O Brasil eliminou a seleção japonesa, Brasil 2, Japão 1.
7: E caiu uma gigante, a Alemanha está fora da Copa, perdeu nos pênaltis para o Paraguai, que avança e joga no sábado.
8: Com lesão muscular na coxa esquerda, Salah é dúvida para Austrália e Egito na próxima sexta-feira, pela segunda fase da Copa do Mundo.
0: Brasil inteiro, obrigado a você comigo aqui na Jovem Pan São Paulo FM 100,9 e também ligado na rede Jovem Pan News, tem Jovem Pan News do Brasil inteiro, aqui do campo defensivo, domina Elanaui, trabalha mais à frente, pediu de volta, dominou, abriu na direita, Hakimi rolou pelo meio campo, outra vez, Elanaui dominou, gira o jogo, aqui no lado esquerdo do campo, Sadi Riad, avança, se aproxima do meio, canhota nela, meteu bola aqui na ponta esquerda pra ninguém, ela vai pela linha de fundo, deixa eu ouvir os comentaristas da Jovem Pan sobre o jogo. Papi perde, Holanda 0, Marrocos também 0, quase 13 minutos do primeiro tempo.
4: Por enquanto um jogo muito parelho, né, de poucas ações ofensivas, há pouco espaço para as duas equipes jogarem, Zé. E os grandes duelos pelas beiradas de campo, do campo.

0: centroavante da Holanda. Por que, Pedro Marques?
1: Ele fez um gesto ali, o Wilton Pereira Sampaio, se referindo ao excesso de faltas, né? Tipo, ó, não foi a primeira, não foi a segunda, mais uma, eu apresento o cartão amarelo. A imprensa da Holanda, lá dos Países Baixos, é que questionou bastante a escolha do Wilton Pereira Sampaio por conta da estreia, da abertura da Copa, mas também, com um bom humor, disseram que é um árbitro que nenhum dos dois lados vai entender muito bem o inglês dele. Os dois times vão ter dificuldades com comunicação durante o jogo.
0: É, se ele quisesse falar em holandês com a seleção da Holanda, tinha que perguntar algumas palavras para o nosso Marcos André, o nosso Vampeta, que jogou, né, no futebol holandês. O vencedor de Holanda e Marrocos pega o Canadá, que no domingo eliminou a África do Sul por 1-0. Jogo será no próximo sábado, às 14h. A bola dominada aqui do campo defensivo. E o Brasil, quando joga, isso eu vou deixar para o Guilherme Silva falar daqui a pouco. A bola dominada aqui do meu campo, vem trabalhando outra vez, carregando o Gravenberch, ajeitou mais atrás aqui, aqui no lado esquerdo, movimenta a bola, chegou para o toque, Van de Ven voltando do aqui, aqui vem avançando aqui do campo defensivo da seleção da Holanda, se aproxima do meu campo, Ismael Saibari fecha a porta, chega da marcação. Então aqui vira o jogo para o lado direito. Outra vez Van Rijk para, pensa o jogo, larga do meio do gramado. De Jong pressionado pelo Saibari, volta a bola outra vez aqui do campo defensivo. Van Dijk com De Jong. De Jong se manda, vai embora aqui pela meia esquerda. Chega ainda Saibari, o acompanha da marcação, pé direito nela, virando então Frank De Jong para o lado direito do campo. Chegou Van Rijk lateralmente com Dumfries aqui pela direita. O lateral volta a bola aqui do campo defensivo. Chegou para fazer o domínio Van Dijk batendo do meio. De Jong girando mais atrás, Van Rijk dominou de novo, volta a bola aqui da entrada da grande área, Verbruggen, vem o goleiro da seleção da Holanda, larga o jogo aqui do lado direito, outra vez chegou Van Rijk pro domínio, devolve na quarta zaga, chegou pro domínio Van Dijk lateralmente no aqui voltando a bola pro goleiro, chamando Verbruggen, dominando Verbruggen aqui na pequena área, larga o jogo na direita, chegou Van Rijk lança pro meu campo, vai chegar, dominando agora, trabalhando aqui pelo meio, Gravenberch girou, meteu na direita, bolão pro Dumfries, invadiu, vai marcar, rolou, não comandou. Mando de ataque, tentou pra bem, afasta a zaga, mas o bandeira brasileiro já marcava o impedimento. Está parado o ataque da seleção holandesa, chega forte, mas com impedimento marcado, Pedro Marques.
1: Foi lançado o Somerville, ganhou na corrida dos defensores marroquinos e serviu o Brobbey, pronto para fazer o gol, só que foi travado no momento da finalização, afastou o perigo dali, o Diop evitou que seria o gol da Holanda, mas o impedimento foi marcado. Ataque da Holanda parado. 0 Holanda, 0 Marrocos. José Manuel.
0: E atenção, meus amigos, estamos girando tempo e placar de jogo na Copa do Mundo 2026. Já é a segunda fase, 16avos de final. 16 minutos e meio, segundo tempo em Monterrey, no México. No placar, Jovem Pan, Holanda 0, Marrocos também 0.
2: Deu Brasil de virada, Brasil 2, Japão 1.
3: Mais cedo terminou em Boston, derrota da Alemanha nos pênaltis. Placar final 1-1 e nos pênaltis vitória do Paraguai por 4-3.
4: E você perguntou, Zé, o Brasil joga no próximo domingo, 17h, e espera o adversário entre Costa do Marfim e Noruega, que se enfrentam amanhã às 14h.
0: Obrigado, Guilherme. Lá vem pro jogo, partindo para o ataque. De Jong leva a seleção holandesa, girando da esquerda para o lado direito. Eu domino a bola agora, Van Rijk dá um toquinho mais atrás, movimenta Van Dijk, toda a seleção holandesa no ataque. Largou da esquerda, avança aqui toca lateralmente na bola, Van de Ven devolve para o De Jong. De Jong dominando aqui pelo meio, virou na direita, no toque de bola para Van Rijk vem partindo para a entrada da grande área, tentou lançar no comando, ela passou e o goleiro pegou. E aí quem ficou sentindo é o Brobbey, ficou sentindo, reclamando uma falta na entrada da grande área, Pedro.
1: Brobbey que tem 3 gols nessa Copa do Mundo, jogador do Sunderland, da Inglaterra, 7 gols em 31 jogos na Premier League, o campeonato inglês. Ficou sentindo, mas segue o jogo, vai seguir em campo, camisa de número 19 da Holanda. A Holanda se impondo mais, pelo menos chegando mais vezes ao campo de ataque, Zé Manuel.
0: E vem pro jogo agora, partindo a seleção marroquina para o campo ofensivo aqui pelo meio. Chegou El Hanous para fazer o domínio. Larga com Hakimi, recebe de volta. Lateralmente agora com Ainaoui. Ainaoui avança pelo meu campo. El Hanous abriu na direita outra vez. Hakimi deu um toquinho mais atrás, coloca a bola no meu campo. Tenta partir para o ataque, vem levando agora Ounahi. Ounahi girando o jogo na direita. Vem partindo para o campo de ataque, vem levando El Hanous, deslocado pela direita. Recolhe, toca curtinho da bola aqui do meio campo. Outra vez Hakimi vem para fazer o domínio. Na

0: largou. Ela Randolph tentou chegar da linha de fundo pelo setor direito. Vem na marcação. Van de Ven toca nela. Jogador de Marrocos fica pedindo escanteio. E arbitragem que marca, Pedro.
1: Marcou o escanteio para Marrocos. Lado direito do campo de ataque. É o primeiro escanteio marroquino no jogo. Conquistado ali pelo Canus. Escanteio Marrocos. Quem sabe agora na bola parada. José Manuel de Barros. Vem aí na cobrança. É o Brahim Dias? É, o Hakimi. Deixou pro Hakimi. Vem Hakimi, vem Marrocos, vem vocês, é.
0: Vem Hakimi pra cobrança. Partiu, levantou, desvio de cabeça. Espalma, Verbruggen! Voltou ainda Marrocos insistindo da esquerda. O Nahri voltou, chegou, Boadi emendou pro gol. A bola subiu. Vai por cima do travessão. Que defesaça do Verbruggen! Por muito pouco, não pinta o primeiro gol do jogo. Subiu bonito El Anaoui, o camisa número 24. Quase, quase o primeiro de Marrocos, Pedro.
1: El Anaoui ganhou na primeira trave, cabeceou e o Verbruggen, no reflexo, fez uma defesaça para salvar a Holanda. Quase, quase, Zé Manuel.
0: Quase, quase. Marrocos que não tinha chegado ainda, hein, Pipeno. Primeira vez da seleção marroquina, pode ser a segunda agora. Dominando, El Randolph vai para a entrada da grande área. Rolou na boca do gol, tentativa de infiltração da direita. Vem tentando, no rebote, Saibari da direita. Chegou, batendo outra vez, Hakimi para o gol. Espalma, Verbruggen. Brigou Brahim Dias na entrada da grande área. Ela sobrou, Hakimi soltou a perna. Outra grande defesa do goleiro da Holanda, Pedro.
1: Uma bancada do Hakimi. Quem ajeitou foi o Saibari. E o Hakimi encheu o pé direito. Defesaça do Verbruggen, mandando para escanteio. Hakimi chama a torcida. Vem Hakimi, vem Marrocos, vem você, Zé.
0: Lá vem Hakimi para o escanteio. Bateu no primeiro pau de cabeça. Afasta De Jong, tira o perigo aqui da grande área. Volta Boadi na direita, dá um tapa nela outra vez para Hakimi. Hakimi lá no ataque, recomeça o jogo com o Mazraoui. Dominou aqui na linha divisória do campo. Vai levando a seleção do Marrocos. Parte para a entrada da grande área. Soltou do lado esquerdo. Se livrou Ismael Saibari. Avançou, chegou na ponta, parou. Ajeitou mais atrás, entrega a bola ainda pela esquerda. O Nahri domina. Volta na entrada da grande ala, El Naoui, largou na boca do gol, tenta um giro pra cima da marcação outra vez Hakimi, aqui de centroavante, tira a zaga holandesa de qualquer maneira, volta a insistir na seleção marroquina, bola solta um pouco mais à frente, aqui no meio El Naoui, dominou, avançou, pé direito nela, larga o jogo, agora com o Nahri abriu da direita, vai chegar outra vez Hakimi para fazer o domínio, parou, larga a bola aqui da direita, El Randolph domina, tentou soltar na ponta, vai pra entrada da grande área, dá um tapinha mais atrás, coloca aqui no lado direito, El Naoui dominou, tentou aqui na entrada da grande área, pisou na bola, olhou, abriu outra vez no lado direito do campo, pode pintar cruzamento da boca do gol, El Randolph vai cruzar, levantou para a pequena área, passa a bola por todo mundo, vai sair do outro lado, aí só lateral para a seleção holandesa fazer a cobrança. Piperno, seleção marroquina, mudou a cara do jogo e está indo para cima, Piperno.
2: Está melhor o jogo, criou duas oportunidades e a Holanda nenhuma, a Holanda só ameaçou no lance que estava impedido. Então até aqui é um jogo da seleção africana tomando iniciativa, a Holanda tenta jogar mais a base da bola longa. Aliás, aquele ataque em que foi marcado o impedimento foi exatamente uma jogada construída a partir de um lançamento comprido. Não é uma Holanda que consiga ameaçar a seleção marroquina com o jogo apoiado com troca de passe.
0: Grande abraço, você ligado, conectado comigo no Futebol da Pan. Parou, parou, parou, Pedro Marques. Hora da hidratação, Pedro.
1: Parada para hidratação no estádio de Monterrey, no México. E você falava, José Manuel, da quantidade de jogadores da seleção de Marrocos com dupla nacionalidade. Dos 26 jogadores convocados, 19 nasceram fora de Marrocos. Quanto o Brasil na estreia da Copa, todos os 11 nasceram fora de Marrocos. 18, porque houve um corte na Copa do Mundo, o Rabat acabou deixando a seleção marroquina, então 18, mas da convocação inicial de Marrocos, os 19 de 26 nasceram fora de Marrocos. Do time de hoje, Bono nasceu no Canadá, o goleiro Bono. Hakimi nasceu na Espanha, o Diop, zagueiro francês, Riyad, espanhol, o Massaoui é dos Países Baixos, hein? O Boadi, francês, o El Anaoui, da França, e no ataque, Brahim Dias, espanhol, assim como o Saibari, e o Canus, que é belga. Desses 11 jogadores aqui, só o Nahri, que de fato nasceu em Marrocos. José Manuel de Barros, ô, Pedrinho, jogo paralisado, a parada para hidratação.
2: Agora, tem uma coisa, o dono do recorde mais impressionante da história das Copas era marroquino, Just Fontaine. fez 13 gols na Copa de 58, nasceu em Casablanca.
1: É verdade. 13 gols em uma só Copa. Será que o Messi vai bater o recorde do Fontaine?
3: Sem chance.
1: O Mbappé?
3: Não, não sei, né? Como
1: o Messi está com 6 gols.
3: E se outros goleiros fizerem o que fez o goleiro da Jordânia, ajuda também, né? Bateu a falta, só deu uma olhadinha assim e viu a bola passar. Entrou na história, tomou o gol do Messi. Não sei se foi de propósito, porque eu não tô na cabeça dele, né? Mas que foi um gol fácil, foi.
2: Isso aí lembra a história do zagueiro do Bahia. O Pelé tava com 999, foi jogar em Salvador. Aí o Pelé chuta uma bola, a bolinha entrando. Zagueiro do Bahia vai lá e dá um carrinho. Corta a bola em cima da linha. Se achou o maior herói. O público vaiou e tá vaiando até hoje.
3: Felipe Fassincani, parada para hidratação. Holanda 0, Marrocos também 0, Fassincani.
4: É natural que Marrocos comece assim. As características dos últimos jogos foram as mesmas. E depois, no segundo tempo, a equipe marroquina, ela arrefece um pouco, né? Dessa intensidade. Talvez seja a estratégia que a Holanda esteja esperando nesse momento. Fazer com que a seleção marroquina se desgaste, claro, ao mesmo tempo, sem correr o risco de levar um gol. E aí sim, na etapa final, como a Holanda tem sido peculiar nos jogos, conseguir impor o seu ritmo nessa velocidade. A ver se vai conseguir se sustentar nesse primeiro tempo sem levar um gol. As duas laterais nesse momento da Holanda, tanto com o Dumfries de um lado como Van de Ven do outro, sendo extremamente bombardeadas pelas fortes descidas do Masraoui e também do Hakimi.
3: Muito bem, obrigado Fassincani. Recomeça o jogo em Monterrey do México. 16avos e final da Copa do Mundo 2026. 25 minutos e meio, meus amigos. O sinal tá marcando aí. 25 minutos e contando. Etapa primeira do jogo, placar de 0 a 0. Holanda e Marrocos. Quem vai pegar o Canadá, hein? Jogo será no próximo sábado, às 2 horas da tarde, aí pelas oitavas de final. Bora dominada aqui do campo defensivo. Issa Diop recolhe pela equipe marroquina. Toca do lado agora, Shadi Riad. Dá um tapinha mais à frente, vai levando então, partindo pelo meio, o Nahri largou a bola aqui no lado esquerdo do campo, chegou agora El Hanous, dominou, avançou pelo meio, dá um tapinha na bola, larga mais à frente agora para o domínio do camisa 8, o Nahri tabelou com o Masraoui, vai tentar investir, invadir a grande área, chega para fazer o corte, Dumfries bateu nela, mandou para o campo de ataque procurando o Brave, responde outra vez e Yad vem para fazer o corte, manda lá para o campo de ataque de Marrocos, subiu para cortar Van Rijk e aí chegou a ser acertando o Onari, vai todo mundo para cima do jogador de Marrocos, todo mundo que eu falo, vários jogadores da Holanda, e dá trabalho para o brasileiro Wilton Pereira Sampaio, Pedro Marques.
1: Que gosta desse estilo de jogo mais cadenciado, mais conversado, Wilton Pereira Sampaio, não é muito fã da velocidade no jogo de futebol, e agora o Van Rijk se chocando aí com o Onari, que já estão se estranhando faz tempo os dois. O jogo é quente, é pegado na marcação. Tem ali um cotovelo do Onari que atinge o Van Rijk. E por enquanto, meu caro José Manuel, 3 faltas para Marrocos, 3 faltas para Holanda na partida até aqui realizada no México em Monterrey.
3: Com 30 graus de temperatura, cara. Tá fazendo calor mais ou menos em Monterrey, no México. E estamos com 27 minutos. Daqui a pouco, intervalo inteligente, diferente, tapando o comando do Vanderlei Nogueira. Sai trocando passes no campo defensivo, outra vez a seleção da Holanda. Van Dijk da direita agora com Van Rijk. Van Rijk dá um tapinha mais à frente. Frank de Jong vem pro domínio. Se aproxima do meio campo, larga do Somerville. Somerville dominou. Rolou o jogo aqui do meio. Procurava o toque para o Gravenberch. Acabou tocando mal. Recupera Hakimi, larga do meio. Tentativa de passe aqui do meio campo, quase recupera a seleção holandesa, tem picão lá para o campo de ataque de Marrocos, aqui na ponta esquerda chegou o Nahri para fazer o domínio, ajeita para quem vem de trás, vem outra vez trabalhando bola, El Hanous dominou, tentou trabalhar com o Masraoui, abriu no lado esquerdo do campo, o Nahri domina, largou na ponta outra vez, El Hanous vai para fundo, cruzou para a boca do gol, passa por toda a pequena área, tentou chegar pelo meio, Ismael Saibari não consegue, a bola passa também pelo Hakimi, vai para fora do gramado, saindo do outro lado, com o lateral do campo defensivo para a seleção da Holanda fazer a cobrança. 28 minutos, meus amigos. Etapa primeira do jogo. Amanhã, 2 da tarde, tem Costa do Marfim, Noruega. Definição do adversário do Brasil para domingo. Fausto Favara vai transmitir. Às 6 da tarde tem França e Suécia, Gabriel Dias. 10 da noite estaremos aqui de novo com México e Equador. Seleção equatoriana, hein? Acabou vencendo a Alemanha. Aliás, a Alemanha perdeu para o Equador e foi eliminada pela seleção da Alemanha, empatando no tempo normal e na prorrogação e perdendo nos pênaltis para o Paraguai. A Alemanha acho que não vai, vai ficar aí, né? Nesse período pós-Copa e se lamentando. Acho que vai se preparar melhor para jogos contra sul-americanos na próxima Copa. Próxima Copa que será na Espanha, Portugal, Marrocos, com jogos no Paraguai, Uruguai e Argentina também.
2: Exatamente, um jogo em cada um, abertura lá no Estádio Centenário, depois um jogo em Buenos Aires, um jogo em Assunção. O Paraguai, inclusive, está construindo um estádio para sediar um único jogo de Copa do Mundo.
3: É, quem sabe assim, os deuses da bola, coloquem no mesmo grupo o Paraguai e Holanda, e naquele sorteio, o primeiro jogo do Paraguai seja contra a Holanda. E vem para o campo de ataque, Danfres aqui na direita, na frente do Mazraoui, dominou, girou aqui no meio do gramado, no toque de bola, ela não ia, domina, ajeitou na linha divisória do campo, Van Hek domina, toca do lado, Van Dijk recolhe, lateralmente outra vez na direita, Van Hek vem levando a seleção da Holanda, abre na direita, Danfres domina, vem marcação para cima dele, voltou a bola, Gravenbert dominou, larga a bola aqui do meu campo, vem trabalhando outra vez, Van Hek com Van Dijk, o jogador do Liverpool, faz o passe cumprido na ponta esquerda. Tentava o lançamento aqui na ponta esquerda para o Gakpo. Mandou a bola para fora do gramado. Aliás, eu não estou falando o nome do Gakpo, jogador do Liverpool. Praticamente não pega na bola, Pedro.
1: E ele já tem 2 gols nessa Copa do Mundo. Gakpo, jogador do Liverpool, José Manuel de Barros. E que declarou que seu ídolo no futebol é um brasileiro, é o Kaká. O Gakpo mal tocou na bola passados 30 minutos deste primeiro tempo.
3: Tá escondidinho lá na ponta esquerda e a Holanda só ataca aqui pela direita, dominando bola, ela Ranouza aqui do campo defensivo, dominando pela seleção marroquina, rolou no meio, Boati vem dominando, vem levando, tentando partir para o campo de ataque, tentando puxar o contragolpe, pé direito nela, lançamento cumprido na ponta esquerda, Ismael Saibari vai perto da linha de fundo para fazer o domínio, partiu para cima do zagueiro, invadiu a grande área, cortou o primeiro, tentou passar pelo segundo, perdeu, Samber viu o recuado, recupera, tenta puxar o contra-ataque, foi derrubado, é falta, marca o árbitro aqui do campo defensivo, falta para a seleção holandesa fazer a cobrança. Meus amigos, estamos girando tempo e placar de jogo na Copa. 31 minutos, primeiro tempo em Monterrey, do México. No placar, Jovem Pan, Países Baixos, Holanda 0, Marrocos também 0.
5: O Brasil elimina a seleção do Japão de virada. Brasil 2, Japão 1.
6: E o Paraguai está nas oitavas de final da Copa. É isso mesmo. Derrotou a Alemanha nos pênaltis em Boston, nos Estados Unidos.
7: E no mercado da bola, Enzo Maresca é anunciado como novo técnico do Manchester City.
3: Futebol Jovem Pan. É, e vamos ver o que vai fazer o Guardiola. Ano sabático? Será? Vai assumir alguma seleção? Todo mundo quer saber, né?
1: Corre o zum, zum, zum por aí que a seleção de Marrocos, Federação Marroquina, teria oferecido cargo ao Guardiola depois da Copa, para ser técnico de Marrocos.
3: Simbora para o campo de ataque, aqui no lado direito, vem levando, vem carregando, tentando conduzir a bola, lado direito do campo, Van Hek dominou, rolou aqui pelo meu campo, Frank de Jong vem para fazer o domínio, o Saibari está na marcação, ele gira na direita outra vez, Gravenbert parou, pisou na bola, dá um tapinha mais atrás, colocando aqui pertinho da linha divisória, recolhe Van Hek com Van Dijk abriu na direita, domina a bola, vai levando Gravenbert, recolheu, chega a marcação, se fecha a seleção marroquina, ele volta aqui do meu campo, não finaliza a seleção holandesa, bola na esquerda aqui tentou empurrar mais à frente, aqui pela ponta esquerda, Van de Ven, olha o Van de Ven aí, bola ajeitada um pouco mais atrás, largando aqui do meio, Frank de Jong lateralmente aqui pela direita, ainda zagueiro Van Hek está aqui do campo de ataque, avançou para a entrada da grande área, abriu na ponta direita, Danfres domina, vai chegar a marcação do Mazraoui, ajeita mais atrás, trabalha a bola, fica com a bola a seleção da Holanda, só que toca para lá, toca para cá, tentou enfiar na direita, Danfres tentou chegar para o domínio, já corta Mazraoui, ela cai do lado esquerdo, bateu nela, levantando El Ramos para o campo de ataque, o Bandeira marcava impedimento. Está parado o jogo. Piperno, a Holanda toca, mas não finaliza. Não dá trabalho para o Bono. Pelo contrário, do outro, quem trabalha é o goleiro da Holanda até aqui.
2: Sem dúvida, até aqui a Holanda é o time arame liso, samba de uma nota só. Né? Tenta sair pelo lado direito com o Danfo, está usando muito pouco o outro lado e não consegue avançar no meio campo. Né? A Holanda joga muito de forma horizontal até aqui. A seleção marroquina não. A seleção marroquina tem desafogo pelos dois lados, o Hakimi pelo lado direito, a dupla Mazraoui e Saibari pelo esquerdo e o meio campo tem total controle do jogo até agora e outra bela partida do garoto Boadil, número 6 da seleção marroquina.
0: O Ramon Zobidando aqui no lado esquerdo, preparou o pé direito, levantou lá pro campo de ataque pra ninguém. Tá saindo o goleiro Verbruggen, vem pra ficar com ela. 33 minutos, primeiro tempo do jogo em Monterrey do México, 0 pra seleção da Holanda, 0 pra seleção do Marrocos. Carrega do campo defensivo Frank De Jong. De Jong lateralmente toca da bola, entregando no aqui. Aqui vem caminhando, se aproxima do meio campo. Olha o Gakpo aí, apareceu aqui pela esquerda. Tem que voltar aqui no campo defensivo para pegar a bola. Recolheu o pé direito nela, ajeita mais atrás. Agora com Van Dijk. Van Dijk de pé direito, lançou lá para a ponta direita. Chegou Dumfries no peito, no chão. Largou na grande área. Somerville dominou, chegou, tentou passar entre dois, mas Raul cortou. Afasta aqui da grande área, tira de qualquer maneira. Voltou o Nahri, bateu mais atrás aqui do campo defensivo. Tenta partir outra vez, Mazraoui tenta o toque à frente. Van Dijk tomou, largou, Dumfries invadiu, rolou na entrada da grande área, seria pro Gakpo. Aí antecipa a quarta Hakimi e manda a bola para fora do gramado. É lateral aqui na direita, outra vez para a seleção da Holanda fazer a cobrança. Quase 35 minutos, primeiro tempo em Monterrey, 0 a 0. Holanda e Marrocos, a bola rolando na fase 16 avos na Copa do Mundo 2026. Sábado já começa a fase oitavas de final. É, rapaz, deixa eu ver agora o tempo de jogo, quase 35. Felipe Fassincani, 10 para acabar o primeiro tempo e a Holanda não finaliza contra o gol do Marrocos, Fassincani.
4: Não finaliza porque está sem meio campo. A entrada do Aké, por enquanto, não funcionou para tentar liberar o Van de Ven e também o Dumfries, porque Marrocos faz bem a leitura e ataca esses setores para justamente inibir essa tentativa da Holanda de jogar mais forte pelos lados. E com isso, quebra aquilo que tinha dado certo ao longo dos últimos 3 jogos na Copa do Mundo, em que a Holanda tinha 3 jogadores no meio campo para criar, abastecia com muito mais volume e rapidez na roubada de bola o setor ofensivo, com Reinders, De Jong e Gravenberch muito bem alinhados, e era um grande segredo da equipe até aqui. E hoje, com essa opção, por enquanto, meio campo da equipe não tem pensado o que o técnico Koeman espera.
0: Muito bem, meus amigos. Houve uma checagem rapidinha no VAR ali, de uma bola que desviou na mão de um jogador de Marrocos lá na área, né? Mas o Nicolas Gallo, que é o colombiano que está no VAR, não achou pênalti não, Pedro.
1: Possível toque de mão do Boldi. Eu fiquei com a preocupação aqui, eu fiquei tentando entender se tinha tocado na mão do jogador marroquino Boadi. Vem, Holanda.
0: Lá vem para o campo de ataque, aqui pelo centro direito, a Holanda. Dumfries tentou passar pelo marcador. É o Ramosvin para fazer o corte, manda a bola para a linha de fundo. Seleção holandesa pressionando aqui pela direita, é escanteio, Pedro Marques.
1: Tá difícil chegar pelo chão, quem sabe no jogo aéreo agora a seleção holandesa. Vem para a cobrança o Dumfries. Para realizar a cobrança do lado direito do campo de ataque, tem Van Dijk na área, tem Van Rijk, tem Aké, jogadores de boa estatura. Vem Holanda, vem Dumfries, deixou para o Somerville. Somerville na bola, vai lançar granada na área, Zé Manuel.
0: Muito bem, vai Somerville para o levantamento de bola, para a boca do gol, partiu o pé direito, levantou o segundo pau. Olha o toque de cabeça, vai por cima, vai embora. Pela linha de fundo, com desvio, quem estava na esquerda tentando o cabeceio era o lateral direito, Dumfries, Pedro Marques.
1: Houve o desvio no meio do caminho, é mais um escanteio para a Holanda. Somerville na cobrança, camisa 24. Vem Holanda, vem você, Zé Manuel.
0: É, são 2 escanteios para a seleção do Marrocos, 2 para a seleção da Holanda agora. Finalização, 3 a 1 para Marrocos. E 2 defesas do goleiro holandês, nenhuma do goleiro Bono. Lá vem Somerville para a cobrança do escanteio, deixou para o Dumfries. Levantou lá para a boca do gol, subiu Van Dijk. A bola passa por cima dele, desviou levemente. Ela cai, Gravenberch lateralmente toca da bola, entregando para o Frank De Jong. Vem 3 na marcação. Se perder a bola aí, cria confusão, cria perigo. Voltou com o Gravenberch aqui do meio do gramado, lá do meio campo. Ele volta a bola aqui na entrada da grande área, chamando o Verbruggen. Vem trabalhar o goleiro. Vão pedir para o jogo paralisar, que acabou se dando mal ali o jogador. Eu não sei se foi o Frank De Jong, não. É o meia dúzia, né? É o Van Rijk. O Van Rijk está sentindo, acho que está com a boca sangrando. É a boca, não, a cabeça. Cabeça sangrando. Está me batendo aqui o Felipe Fassincani. Fala, Pedro Marques.
1: Departamento médico da Holanda tá ali, só aguardando a autorização do Wilton Pereira Sampaio, agora sim, para atender o Van Rijk, camisa número 6. E o Van Rijk tá ali com sangramento, não pode permanecer em campo dessa forma. O Van Rijk que acabou se machucando na disputa em um dos escanteios. A Holanda teve 2 escanteios seguidos. Levou uma ajoelhada ali, sem querer querendo, do jogador marroquino. Foi a nocaute. Então o jogo está paralisado em Monterrey, no México. tentando estancar ali o sangramento na cabeça do Van Rijck, os médicos holandeses, Zé Manuel.
3: É, o jogador foi sem querer, né? Mas acertou uma joelhada na cabeça dele, né? Isso aí não é nada não, Pepe?
2: Ah, eu acho que foi mais acidente de trabalho. Agora tem uma coisa, Zé. De novo, a parada para hidratação esfriou o jogo. Marrocos estava em cima, tinha criado aquelas duas chances. Aí o jogo parou. E depois que voltou, não aconteceu mais nada de lado a lado.
3: Eu esperava, Facincando e Pipendo, um jogo mais parecido com Holanda e Japão, por exemplo, né? E tá um jogo muito estudado, né? Parece que a Holanda viu o jogo Marrocos e Brasil e tirou o pé, né? Tá se preservando, não quer sair pra trocação, não. E aí o jogo tá meio amarrado, tá lento.
4: A Holanda me parece esperar justamente o segundo tempo, que é quando a seleção marroquina na Copa do Mundo baixou mais o ritmo, né? Em especial nos jogos contra Marrocos e contra a seleção brasileira. E aí, dosando esse ritmo, fisicamente a Holanda soube trabalhar melhor esse equilíbrio nos dois segundos tempos, né? Tanto contra a seleção japonesa e também contra a seleção da Suécia, que ela vence por 5-1, com muita imposição, para tentar mudar o ritmo. Só que tinha um segredo. A Holanda estava jogando num outro sistema. Esse três zagueiros que tenta aí o técnico Koeman com a Ake, Van Dijk e o Van Rijck não está funcionando porque Van de Ven e Dumfries não estão apoiando como deveriam. Eles deveriam ser o suporte que a Holanda abriu mão de um meia para poder a bola chegar facilmente ao Gakpo, ao Somerville e ao Brobbey. Não tem acontecido. O Marrocos trava muito bem essas descidas pelas alas. Então talvez o Koeman para a etapa final tenha de mudar esse sistema, abrir mão de novo do Ake, que era reserva no começo da Copa do Mundo, para devolver o Reinders à equipe. E aí, com isso sim, a Holanda reequilibrar o jogo com o meio campo mais povoado e mais criativo.
3: É, fiz várias pesquisas para checar, 30 graus a temperatura também, de repente os caras ó, vão dar uma segurada que tá calor pra caramba, né? Não dá para correr tanto assim, vamos guardar um pouquinho pro segundo tempo, ou quem sabe para a prorrogação, se continuar assim, tem prorrogação, e se permanecer o empate na prorrogação, pênaltis.
2: E não dá nem para falar que Marrocos corre mais porque é uma seleção africana, porque na verdade, seleção marroquina só tem quase que europeu, né?
3: Sem dúvida alguma, né? São agora 18 jogadores que nem nascidos no Marrocos são, né? Filhos, netos de marroquinos, assim, mas nascidos em outros países e todos jogam em outros países também. Na França, na Espanha, na Holanda, enfim, na Premier League. E vem se mandando para o campo de ataque a seleção marroquina. Ela ranou os dominou na esquerda, gira o jogo aqui do meio do gramado, dominou o Nahri trabalha mais à frente, batendo Saibari, recomeçando o jogo aqui do meio do gramado. Vai levando o Riad, Riad domina, larga aqui do lado esquerdo. A dupla de zaga, por exemplo, é de Premier League ali. É, são jogadores, um do Crystal Palace, por exemplo, outro ali vizinho, enfim, na cidade de Londres. Bola dominada do campo defensivo, vem um do Fulham, outro do Crystal Palace. A bola dominada aqui do campo defensivo, vem trabalhando aqui pelo meio outra vez, carregando bola, conduzindo o Nahri. O Nahri ajeitou mais atrás, Riad volta a bola com o Mazraoui. Mazraoui, jogador do Manchester United, volta a bola aqui do lado esquerdo, chegou Riad para fazer o domínio, larga o jogo do lado direito, agora Issa Diop, dominou lateralmente, bateu aqui no lado direito do campo, vai levando aqui pelo meio do gramado, soltando pro Onari batendo, Brahim Dias está subidando o jogo, dominou aqui pela meia direita, ajeita mais atrás e começa o jogo, Riad domina, vem Chad e Riad abriu do lado direito, ela vai chegar aqui com Onari bateu mais à frente, tentou o toque de bola pro Hakimi do PSG, do Paris Saint-Germain, recomeça o jogo no campo defensivo, mas o Bandeira pega a saída de bola do lance anterior. Então, de graça, o arremesso para a seleção holandesa fazer a cobrança. 42 minutos e meio, primeiro tempo em Monterrey. Já Vanderlei Nogueira no intervalo inteligente e diferente da PAN para todo o Brasil. 0-0 é o placar do jogo. 16 avos de final. Quem vai pegar o Canadá? Holanda ou Marrocos? É jogo duro, rapaz. Duas boas seleções. E vem partido para o ataque. Van Rijck da direita. Lançou na ponta. Chegou invadindo a grande área. Vai Somerville. Bate pro alto, Riad completa, Mazraoui caiu da entrada da grande área, de cabeça do Young da direita, Dumfries vai tentar finalizar, afasta outra vez, tira de qualquer maneira, Mazraoui completa, Ranous de cabeça, toca no meio, vem Zaibari, tenta, melhora aqui do meio, Gravenberch jogou da entrada da grande área, Somerville tentou dividir, ganhou, abre do lado esquerdo, chegou pro domínio, Van de Ven de fora, bateu! A bola vai por cima do travessão, o goleiro foi lá pra conferir, acho que tocou, Bono, então cara, foi um uma baita de uma defesa agora do Bono. Uma bomba. Acho até que a bola não ia entrar, mas o Bono não quis saber. Deu um tapinha nela, meteu pela linha de fundo, Pedro Marques.
1: Foi para conferir o Bono. Teve o desvio do goleiro marroquino, escanteio para a Holanda. Tem Van Dijk, tem Ake, tem Van Rijk, jogadores de boa estatura. Gakpo na cobrança do escanteio. Vem Gakpo, vem Holanda, vem você, Zé Manuel.
3: Tô nessa. Gakpo pro levantamento de bola pra grande área. Quase 44 minutos, primeiro tempo do jogo. Aquela confusão básica ali da grande área. São fortes os jogadores da Holanda. E aí dá um trabalho. E aí o goleiro não tem o que fazer, rapaz. Dois jogadores marroquinos tentando proteger o goleiro. Mas aí Van Dijk e Brobbey. Olha o tamanho da criança, Pedro Marques.
1: Mas como acontece aqui no futebol brasileiro, o árbitro fica naquela, ó. Se agarrar, eu vou marcar pênalti. Ó, aí para o jogo. Aí os caras voltam a se agarrar. Vou marcar o pênalti. Vem, Holanda.
3: Lá vem cruzamento de bola, dá pra boca do gol. O árbitro já marca a falta. Parou. Falta marcada de ataque contra a defesa. É isso.
1: Demorou.
3: Deixa bater, manda bater e marca a falta. Pronto.
1: Exato,
3: ou
1: demorou.
3: Pênalti.
1: Porque senão fica naquela conversa, né? E a cobrança não sai. Jogadores ficam se agarrando na área, o árbitro fica, ó, na próxima eu vou marcar, hein? Aí eles continuam se agarrando. Aí para o jogo de novo. Na próxima eu vou agarrar. E fica nisso, marca logo o pênalti ou a falta de ataque. Enfim, dá andamento ao jogo. Acontece bastante isso aqui no futebol brasileiro. Estamos chegando aos 45. A expectativa é pelos acréscimos desta primeira etapa. Holanda 0, Marrocos também 0.
3: E lá vem Holanda outra vez de cabeça. Van Dijk mandou aqui na frente. Brabem tentou chegar. Subiu! Isso, a Diop mete a cabeça corta. Cai a bola aqui no lado direito. Outra vez vem para fazer o domínio. Recolhendo o seu. Vamos a 51 desse primeiro tempo. Bola recuada aqui com Van Rijk. Van Rijk largou na direita do campo. Chegou outra vez Gravenberch para o domínio. Devolve a bola pelo meio. Domina Van Rijk. Van Rijk virando para o lado esquerdo aqui. Aqui ultrapassa a divisória. Vai tentando levar para o ataque. Raramente a Holanda ataca pela esquerda. Gakpo dominou aqui da ponta. Vem 2-3 na marcação. Volta a bola aqui com aqui. Devolveu. Larga a bola mais atrás. De Jong. Pé direito. Meteu a bola aqui da ponta esquerda. Tentou. Desvio de cabeça. Van de Ven. Bateu no marcador. Vai puxar o contra-ataque. Agora a seleção de Marrocos na direita, lançamento para o Ismael Saibari, tentou fugir por ali, chega para tirar de qualquer maneira aqui, levanta para o ataque, aí o Gakpo não consegue dominar, tentou, mas a bola escapou e foi embora para fora do gramado. É lateral do campo defensivo para a seleção marroquina fazer a cobrança. Recolhe pelo setor direito o Sadiop, larga pelo meio, agora Chad Read domina, vem avançando, se aproximando aqui da linha divisória do gramado. Samerville fechou a porta, vem da marcação, lateralmente movimenta para o Massaoui, Massaoui dominou, devolve outra vez a bola pelo meio campo. Chegou Chad Read, dá um tapinha mais à frente. Aqui pelo meio vem Boadi. Boadi no grande círculo do gramado. Lateralmente entregando outra vez no lado esquerdo. Massaoui dominou lateralmente. Onari. Onari tentou avançar pelo meio. Samerville fecha a porta, vem da marcação. Ele ajeita mais atrás. Entrega outra vez para o Massaoui. 46 minutos, primeiro tempo. Já já o intervalo inteligente da Pan. Vanderlei Nogueira vem aí. A bola dominada na direita. E Sadiop toca do lado. Outra vez movimentando Read. Read domina na divisória. Larga aqui no grande círculo do gramado. Soltando para o Boadi. Boadi girou o jogo do lado. Do direito, Brahim Dias chegou pro domínio, lateralmente larga a bola pro Hakimi. Eu vou devolução aqui outra vez. Brahim Dias largou na meia. Boadi, Boadi com Brahim Dias, larga a bola aqui do meio campo, vem levando. El Ainaoui, Ainaoui abriu da direita. Boadi lateralmente no Hakimi, ameaçou o lançamento, segura o jogo, partiu pelo meio, vai levando a bola, tentou passar pelo segundo, caiu. O árbitro não marca falta. Vem Gakpo recuperando, só que sai mal, sobrou no comando, enfiada de bola na boca do gol, estica a perna, Saibari não conseguiu dominar. Ela escapou, foi embora pela linha de fundo, mas foi um lance de perigo. Chegava aqui pelo comando Saibari com liberdade, Pedro Marques.
1: Era um ataque promissor de Marrocos. O passe errado do Gakpo. Recuperação rápida de Marrocos. O passe na direção do Saibari, que sairia cara a cara com o Verbruggen, mas não conseguiu dominar a bola, que se perde pela linha de fundo. Ataque desperdiçado, tiro de meta já batido.
3: Estamos nos acréscimos do primeiro tempo em Monterrey do México. Fase 16avos de final da Copa do Mundo. Lá vem partindo a seleção da Holanda no ataque da esquerda. Gakpo ajeitou pelo meio. De Jong. De Jong arrancou pelo meio campo, cercado por 3, 4. Voltou Gravenberch, perdeu. Lá vem perigosamente partindo pelo meio. Vem levando, carregou, arrumou para a entrada da grande área. Sobrou na direita. Pode pintar, o Narra invadiu, pé direito, bateu para fora. Uma bomba por cima do travessão. Perigosamente outra vez. Chegou a seleção marroquina. É recuperar a bola no meio e arrumar a confusão. Pedro.
1: Ganhou o El Ainaoui na disputa, no pé de ferro. com o De Jong, com o Garvin Best, também estava ali no meio de campo da seleção da Holanda, da Holanda, e já gera, né, o contra-ataque em alta velocidade. A finalização do Canus, né, ele passa para o Onari, que finaliza a camisa número 8, aí sim o Onari finaliza sobre o gol do Verbruggen, e tem um carrinho ali que pega o jogador de Marrocos no lance, e que não marcou nada, o Wilton Pereira Sampaio não deu nem cartão amarelo. O Van Rijck, né, chegou pesado, chegou firme na disputa, não recebeu nem cartão amarelo.
2: Eu ia dar 10 pro Wilton se ele aplicasse o cartão amarelo, porque eu acho que foi correto ele dar a vantagem. Marrocos quase fez o gol. Agora, em compensação, terminado o lance, chama o jogador holandês e dá cartão amarelo pela falta violenta.
3: Pra mim também, errou o árbitro brasileiro, claríssimo pra cartão amarelo o lance. Aqui da direita vem embora, Brahim Dias tabelou, recebeu de volta, tentou avançar pela meia direita. Chega a marcação do De Jong. Ele volta a bola na direita. Boadi lateralmente, lado direito do campo. Vem tentando trabalhar, não aí. Bateu mais à frente o Onari. O Bandeira tá marcando falta em cima do lateral direito, Hakimi. Tá caído, camisa 2 da seleção de Marrocos. O árbitro não tinha visto. Quem marcou essa falta foi o Bandeira. Pedro Marques, que corre ali do lado direito.
1: A falta para cima do Hakimi. Tem a chance agora a seleção marroquina, no que pode ser o último ataque deste primeiro tempo, a chance de ir para o vestiário na frente do placar. O Hakimi se posiciona, ajeita a bola, vem Hakimi, vem Marrocos. Pode ser o último grande ataque do primeiro tempo, Hakimi na cobrança.
3: Parece que o Wilton deu uma desligada nesse final, hein?
2: Cachorro, o jeito de cobra, tem medo de linguiça, né? Ele deu aquele monte de cartão na estreia e hoje tá deixando o pau cantar.
3: Lá vem na bola parada, prepara a cobrança de uma falta da direita, a seleção marroquina. Vai pintar levantamento de bola pra boca do gol, zagueiro Jupe, Riad na área. Levantamento fechado, confusão, passou o segundo gol. Fechou, sai embora e a bola passa por ele e vai embora. E inacreditável! A bola passa ali na pequena área. Entrou o camisa 11 marroquino para conferir para o gol e não alcançou. Cara, parece que ele chegou a desviar a bola, a tocar nela. Só que não do jeito que queria. Não conseguiu dar direção à bola. Quando ela quicou, ganhou muito efeito, hein, Pedro Marques?
1: O Salibari se projeta na segunda trave, bem posicionado, mas não conseguiu finalizar, não conseguiu concluir para o gol. Faltou cabecear essa bola e tentou dominar a bola, enfim. É, se perde a bola pela linha de fundo. Que chance teve Marrocos agora, Zé?
3: E vem agora a seleção da Holanda, Somerville, Brombe. Abriu na direita, Danfries cruzou para trás, chegou! Dividindo o Gravenbert. A bola sobra nas mãos do goleiro Bono, que vem para ficar com ela. E vai acabar. Apita o árbitro Wilton Pereira Sampaio. Ponto final do primeiro tempo em Monterrey, no México. 16avos de final da Copa do Mundo 2026. Tudo igual. Holanda 0, Marrocos também 0. Vanderlei Nogueira.
8: Obrigado, José Manuel de Barros. Copa do Mundo todinha para você. 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
1: Jogo bem travado até aqui, Vanderlei Nogueira em Monterrey, no México. A Holanda, que vai em busca da sua primeira Copa do Mundo, Marrocos tentando igualar ou superar a campanha do Qatar quando chegou até a semifinal, primeira seleção africana a chegar a uma semifinal de Copa do Mundo. Até aqui, Holanda 0, Marrocos também 0. Vanderlei Nogueira, quem avançar pega o Canadá nas oitavas de final, jogo marcado para o sábado às 14h em Houston.
8: Perfeito, Pedro. Você volta daqui a pouquinho, nós vamos para um rápido intervalo e já voltaremos com as opiniões do Felipe Fassincani e do nosso Fábio Piperno para todos nós. Até já! 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
7: Com toda a equipe de esportes da Jovem Pan, Holanda e Marrocos, apenas uma seleção vai prosseguir na Copa quando o jogo terminar. Vamos ouvir opiniões importantes, começando com o nosso Fábio Piperno.
8: Ô, Vanderlei, foi o primeiro tempo em que a seleção marroquina se apresentou melhor, teve mais ou menos 4 oportunidades, né? Exigiu 2 grandes defesas do goleiro holandês, nos outros 2 lances. As chances foram desperdiçadas com chutes que saíram pela linha de fundo, mas a verdade é que é uma seleção de Marrocos que joga um futebol de melhor qualidade. Tem saída pelos 2 lados, à direita com o Hakimi, na esquerda com o Saibari, recebendo o apoio do Masraoui. É, por sinal, daquele lado em que se dá o grande embate do jogo, porque a Holanda também se utiliza muito daquele setor, porque ela sai por lá com o Dumfries, que é o grande jogador de desafogo dessa equipe, que está muito encaixotada, tanto no meio-campo quanto em relação aos seus atacantes, muito bem marcados pelos marroquinos. Então, Vanderlei, a Holanda vai ter que buscar outra alternativa no segundo tempo. Começou com 3 zagueiros e, para aquilo que o jogo se desenhou, eu acho que poderia tirar um deles para ter um homem a mais no meio-campo e aí passar a ter um pouco mais de controle de jogo. Senão, Marrocos, de tanto tentar, em algum momento vai acabar achando o caminho do gol.
7: Obrigado, Piperno. Felipe Fascincani. Queremos ouvir o Fascincani.
9: E aí, Vanderlei, uma ótima noite para você e para o amigo ligado conosco na Jovem Pan mais uma vez. Seria a saída do Ake para o retorno no Reinders, na seleção holandesa. Essa foi a formação nos últimos 3 jogos. Uma Holanda que tinha muito mais qualidade de passe no meio campo, era mais criativa e abastecia melhor os seus atacantes, o Gakpo, o Brobbey e também o Somerville. Então é uma alteração que vai ser necessária para a etapa final, para reequilibrar o que não está acontecendo. Uma Holanda permissiva dos dois lados. Não deu certo a tentativa do Van de Ven, do Dumfries, de empurrar o Hakimi Masraoui. Está sendo o contrário. Eles estão jogando a Holanda para o campo defensivo e faltando a equipe do Marrocos nesse exato momento aquilo que nós acompanhamos ao longo da Copa. Ser uma seleção mais efetiva. Cria muito, mas machuca pouco. Para o segundo tempo, tem que acertar o pé definitivamente. Caso contrário, volta para casa mais cedo.
7: Obrigado, Facincani. Você volta daqui a pouquinho com o Piperno, com José Manuel de Barros, com toda a tropa. Tem muito jogo pela frente. Nós vamos para um rápido intervalo. Já voltaremos com você.
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7: Voltamos. Amanhã, três jogos importantes, relevantes, que a Jovem Pan vai transmitir. Guilherme Silva.
20: Tudo bem, Vanderlei Nogueira, nossa audiência aqui na Jovem Pan. Amanhã, 14h, jogo que interessa a seleção brasileira. Costa do Marfim e Noruega. O vencedor pega o Brasil no próximo domingo, às 17h. Então, amanhã, 14h, com transmissão Jovem Pan. Costa do Marfim e Noruega. Às 18 horas, França e Suécia. E às 10 da noite, México e Equador. Os jogos desta terça-feira, Vanderlei.
7: Obrigado, Guilherme Silva. Atenção, as seleções já voltaram. Com a emoção inigualável do rádio, a Copa do Mundo prossegue para você. O som do rádio levando a Copa para o país. Alô, José Manuel de Barros.
21: Muito bem, meus amigos. Obrigado, Vanderlei Nogueira. Vamos para o segundo tempo de jogo. Vamos para o recomeço da partida no estádio de Monterrey, na cidade de Monterrey, na grande Monterrey, na verdade, em Guadalupe. Grande Monterrey do México. É aí que joga o Monterrey. O árbitro vai autorizar. O jogo vai começar. Prepara Marrocos. Apita o árbitro. Bola rolando na Copa.
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21: É bom demais ter você comigo, você ligado, conectado, curtindo o futebol pela Jovem Pan. 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Obrigado, meu amigo, pelo carinho, obrigado pela audiência. O Pedro Max vai confirmar se tivemos alterações. Não vi nenhuma, né? Mas vai que eu não vi, né? Vai que eu não tô enxergando direito, né, Pedrinho?
24: Ninguém mexeu. Nem Holanda, nem Marrocos. São os mesmos times do primeiro tempo, Zé.
21: Muito bem. Domina a bola no campo defensivo. Outra vez a seleção da Holanda. Van Henk pela direita. Dominou o pé direito nela. Larga a bola um pouco mais à frente. Entregando para o Gravenberch. Recomeça o jogo. Van Henk outra vez no campo defensivo. Toca do lado. Van Dijk. Van Dijk lateralmente movimenta aqui. Dominou aqui pela esquerda. Canhota nela. Aqui levanta a bola para o campo de ataque da esquerda. Vai tentar o domínio gato. Já chegou para fazer o corte agora. Issa Diop. Ela sobra do meio. Recupera de novo agora. De Jong tentou do comando, fez o passe, procurava Brobbey, atropelado, é falta. Wilton achou os cartões, hein? Achou o cartão amarelo, Pedro Marques.
24: Ele economizou no primeiro tempo e agora já marca, já assinala o primeiro cartão amarelo para o lado marroquino, meu caro José Manuel de Barros. O Brobbey, que é o artilheiro holandês na Copa com 3 gols marcados, foi derrubado pelo Diop. Issa Diop, camisa 14, zagueirão de Marrocos, a falta para a Holanda. Segundo tempo de jogo, comecinho da etapa final, Holanda 0, Marrocos também 0, Zé Manuel.
21: Grande abraço, meu amigo ligado, conectado aqui na Jovem Pan. Estamos no comecinho do segundo tempo e na bola parada vai chegar a seleção holandesa. Acho que o Wilton Pereira Sampaio manda um recado. Vai mostrar cartões no segundo tempo. Não mostrou nem quando devia no primeiro tempo. Lá vem da bola parada, prepara a cobrança aqui do lado esquerdo do Danfries. Levantou na entrada da grande área. Subiu o Henk de cabeça no comando. Van Dijk também de cabeça. O goleiro pegou. Vem Bono para segurar com firmeza. Vem para ficar com ela, Pedro.
24: Ficou com ela o Bono, que foi uma das principais figuras da caminhada de Marrocos na Copa do Catar, chegando à semifinal. Ele que passou 9 anos em La Liga, na Espanha, mas se mudou para a Arábia Saudita, para o Al Hilal em 2023. defesa segura do Bono, 0 Holanda, 0 Marrocos.
21: Lá vem dominando bola aqui do campo defensivo, recolhe pelo lado esquerdo, vem tentando partir para o campo de ataque, levando outra vez a seleção marroquina, batendo na bola, tentando lançar, El Alaoui, abriu na ponta esquerda, vai chegando, entrada da grande área, rolada na boca do gol, aqui me ajeitou no meu campo, Badi bateu para o gol, bateu para fora, passa, bola à direita, vai pela linha de fundo, e foi de canhota que o Boadi tentou ali, Pedro.
24: É a revelação aí do futebol marroquino, Boadi, de apenas 18 anos de idade, se consolidou como titular, o corta-luz foi do Brahim Dias, ajeitada do Saibari, e a finalização do Boadi que veio de trás, jogador que foi muito bem, foi elogiado pela partida contra o Brasil. Bola para fora, tiro de meta já batido pelo Verbruggen.
21: Dominando bola, Boadi aqui do meu campo. Gira o jogo do lado direito. Chegou para fazer o domínio do Hakimi. Hakimi recolhe. Dá um toquinho do lado. Outra vez, Boadi. Dominou aqui do meio do gramado. Lá vem um jovem jogador da seleção do Marrocos. Para o Brahim Dias. Devolve a bola do Boadi. Abriu na direita, Hakimi. Outra vez, Brahim Dias. Dominou pelo meio. Deu um tapinha nela. Volta agora o jogador do Real Madrid. Agora aqui para o Boadi, que joga no futebol francês. Tabela aqui do meio com o Onari. Recebe de volta. Gira aqui do meio do gramado. Vem Shadi Riad para o domínio. Abriu na esquerda, Mazraoui. Mazraoui dominou. Chega a marcação do Somerville, devolve a bola aqui da linha divisória do campo pela esquerda, recolhe El Alaoui, vem levando, tentando partir para o campo de ataque pela esquerda, toca do lado, Riad lateralmente aqui do lado esquerdo outra vez, vem trabalhando, tentando partir, El Alaoui, girou o jogo aqui do meio do gramado, vem conduzindo, recolhe pelo meio, Boadi de novo, Boadi girou na direita, procurando Issa Diop lateralmente, aqui na direita o Nahri larga mais à frente, aqui na ponta direita, vem Hakimi voltou no toque de bola aqui pelo meio, vem trezando a jogada no meio do gramado, trabalhando camisa 24, El Anaoui. Gira o jogo no lado direito, fazendo passe rapidamente. Vem para fazer o domínio, tentando partir o Nahri. O Nahri devolve pelo meio. De novo, El Anaoui. O domínio voltou, recomeçando o jogo do campo defensivo. Issa Diop do lado com Shadi Riad. Canhota nela. Virou o jogo com Boadi aqui no meio do gramado. É a seleção marroquina, uma das sedes da próxima Copa do Mundo. Lança na minha direita. Lá vem Brahim Dias. Abriu na ponta direita. Chegou para fazer o domínio. Vem partindo Hakimi. Hakimi jogou na entrada da grande área. Aperta a bola na direita. O Nahri dominou, cortou, invadiu, rolou na boca do gol, Brahim Dias limpou contra dois, tentou espaço para bater, muito congestionado, corta aqui atrás a zaga holandesa, rebote no meio do gramado, Issa Diop abriu na direita, domina Hakimi, o capitão da seleção do Marrocos, larga do meio, o Nahri vem pro domínio, lateralmente movimenta a bola, El Hanous vem pro domínio de bola lateralmente, largou na direita outra vez, o Nahri tabelou, recebeu da meia direita, El Hanous domina, larga mais à frente, na ponta, preparou o Nahri, o levantamento de bola na grande área, tá fechadinho a seleção holandesa, no meio vem outra vez para fazer o domínio Hakimi lateralmente, domina Riad marcado por dois, do lado Mazraoui agora na ponta esquerda, vai chegar para fazer o domínio, tentando partir para cima da marcação, vem levando pelo meio, adiantou demais aqui pelo lado esquerdo do campo, Saibari, vem para dividida ali, o De Jong cai no campo defensivo, vem Marrocos outra vez, no meu campo, o passe vem para o camisa 8 Onari, abriu na direita, é o Hanous, girou o jogo no meio do gramado, Brahim Dias domina, encara a marcação do Gap, dá um toquinho na meia direita, outra vez vem pro domínio, tentou no... bater a bola aqui pra entrada da grande Aronarri, já corta a seleção holandesa, a sobra é com Riad dá um tapa mais à frente, larga a bola aqui do meio, o Nahri partiu, vai pra entrada da grande área, largou no comando, Hakimi invadiu, vai marcar, bateu, no travessão e a bola não entra. Terceiro grande momento de Marrocos no jogo, quase marcou duas vezes no primeiro tempo e no segundo, um belo lançamento, só não sei se tinha condição normal, para o Hakimi, que invadiu.

0: do Hakimi. Ou seja, Marrocos está jogando, está procurando o gol e a Holanda não se acha em campo.
1: Lá vem partido para o ataque agora pelo meio. Gakpo partiu para a entrada da grande área, tenta o toque lateral, antecipa, vem bem para tirar Hakimi, aí brigou, recuperou a posse de bola, vem Somerville, tentou invadir a grande área, caiu o pedido, falta, o outro não deu, Riad tentou contra-ataque, Buadi avançou pelo meio, derrubado, aí o árbitro marca a falta agora, protestos dos dois lados, Pedro Marques.
2: Porque primeiro o Dumfries foi derrubado e aí fica a reclamação dos jogadores holandeses. E o Wilton Pereira Sampaio não marcou a falta para a Holanda. A falta que seria do Hakimi para cima do Somerville. E aí na sequência ele marca a falta para Marrocos, em cima do Boldi. Do Boadi, camisa número 6. Que coisa, hein? Aí tem reclamação dos dois lados, né? Tanto de marroquinos como de holandeses para cima do Wilton Pereira Sampaio. Terceiro jogo da Copa do Mundo apitado pelo Wilton.
0: As duas faltas aconteceram, só que a falta cometida no Somerville foi a 2 metros da entrada da área, ali pertinho. Seria uma falta muito perigosa em favor da Holanda.
1: E lá vem para o jogo trabalhando outra vez o Onari. Onari levando a seleção do Marrocos para o ataque. Abriu na direita Hakimi. Hakimi com o Onari aqui pelo meio. Ele tentou partir lateralmente. Larga a bola aqui na direita. Hakimi de novo. Devolve aqui pelo meio campo. Onari pisou na bola. Devolveu no Hakimi. Hakimi é o capitão do time. Devolve no Onari. Onari dominou aqui na linha divisória. Recomeça o jogo fazendo recuo. Isso é Diop. Recolheu, trabalhou mais à frente. Larga a bola aqui pelo meio. Vem para o domínio. Ela não ia. Ela não ia. Abriu na direita. Brahim Dias avançou pela meia. Vem trabalhando na coiotinha. Largou na ponta direita. Onari dominou. Encarou a marcação, parou, pisou na bola, tá fechadinha a seleção da Holanda. Ele larga mais à frente, pediu de volta, tenta o passe da ponta pro Hakimi, corta a zaga holandesa e tome contra-ataque. Brombei escorou no meu campo, lá vem partido o Somerville, bela abertura aqui no lado esquerdo. Gakpo vai receber, recolhe, encara a marcação, vai pra cima do adversário, cortou pelo meio, levou, dá pra bater, preferiu cruzar pra ninguém aqui na grande área, manda pela linha de fundo, arrancada parecia promissora, mas não deu em nada, Pedro Marques.
2: Está pedindo escanteio, ficou se queixando ali de um desvio no lance, mas nada a ser marcado aí pelo Wilton Pereira Sampaio, apenas tiro de meta batido pelo Bono. Wilton Pereira Sampaio que iguala hoje Carlos Eugênio Simon com 7 jogos na história das Copas, viu, Zé?
1: Lá vem pro campo de ataque outra vez, lançamento cumprido, lá vem partindo pra grande área, Hakimi invadiu, vai tentar finalizar, trava a zaga e o Verbruggen pegou. Lançamento sempre para o Hakimi aqui da direita, aparecendo como homem surpresa. Vou te falar uma coisa, hein? Zagueirão foi bem demais o Van de Ven. Lá vem para o contra-ataque agora a Holanda da esquerda. Brabem dominou, bandeira marcou impedimento. Me fale do lance anterior com o Hakimi quase chegando, Pedro Marques.
2: O Hakimi é impressionante, sempre aparece para finalizar. E dessa vez foi travado pelo Van de Ven, que correu um risco. Foi um carrinho na bola no limite, mas um pouco pega no Hakimi e poderia até o Wilton Pereira Sampaio entender um pênalti, enfim. Mas foi no limite ali na bola, o Van de Ven evitou a finalização do Hakimi, lance perigoso de Marrocos, é.
1: Felipe Fassincani, opinião na PAN 11 do segundo tempo. Holanda 0, Marrocos também 0, Felipe.
3: O que acontece é que o Brahim Onari, eles estão trabalhando em cima dos volantes da equipe da Holanda, que estão com baixa intensidade, não estão marcando tão bem hoje, De Jong e Gravenberch. E estão chamando esse jogo para justamente fazer com que o Hakimi arme por fora. Ou seja, eles estão atraindo a marcação da zaga da Holanda para dar um corredor e ultrapassagem do Hakimi nas costas aqui do Van de Ven, que agora se recuperou muito bem no lance. Mas a Holanda não está encontrando essas infiltrações de Marrocos que desce com perigo de novo. Vinha.
1: Aqui pelo comando, Brahim Dias tentou, a zaga tirou, mas já recupera rapidamente a posse de bola. A seleção marroquina, bola aberta aqui na ponta esquerda. Vem chegando, Arranus para dominar, vai encarar na marcação, parou, ajeitou mais atrás, entrega para o Mazraoui. Mazraoui se apresentando aqui na esquerda, soltou outra vez o Brahim Dias. Brahim Dias abriu outra vez na ponta esquerda, vai partindo para a entrada da grande área, vai levando. Ela Arranus dominou, girou pelo meio. Brahim Dias tenta o giro, larga a bola agora com o Boadi. Boadi mais atrás, Issa Diop dominou, pé direito nela, larga o jogo na ponta direita. Hakimi vem para fazer domínio de contra o Van de Ven, larga o jogo aqui da entrada da grande área, recolheu o Narre na ponta direita outra vez com Hakimi. Hakimi tenta o giro para cima da marcação, recolhe o jogador do PSG, ajeita mais atrás agora com o Narre. O Narre devolveu aqui pelo meio campo, Boadi toca a bola curta, o Narre domina, abre aqui da direita de novo, vem para o domínio de bola, avançando Hakimi. Hakimi com o Narre vira um jogo aqui da direita para o lado esquerdo, vai chegar para fazer o domínio. El Randuz dominou para cima da marcação, puxou para o pé direito, cruzou para a boca do gol, corta aqui. tira de cabeça da grande área, insiste a seleção marroquina, De Jong corre.

0: corta e sai mal. Recuperação de bola. Ela no dominou aqui pela esquerda. Levou pelo meio, pé direito, bateu pro gol. O goleiro pegou. Verbruggen vai para mais uma defesa, Pedro Marques.
1: Agora quem finalizou de fora da área foi o El Hanus. Aprendi essa pronúncia com o Zé Manuel. Tava falando El Hanus desde o jogo contra o Brasil. El Hanus. Houve ainda um desvio no meio do caminho que quase matou o goleiro Verbruggen, que fez a defesa para salvar a Holanda, Zé Manuel.
0: Grande abraço a você ligado, conectado comigo aqui no futebol da Jovem Pan. Estamos chegando a 13 minutos, é segundo tempo de jogo. 0 a 0 em Monterrey do México. E vem a seleção holandesa no BCB, viu? Vindo o primeiro, o segundo, vai contra o terceiro, tentou passar, passou. Abriu na ponta esquerda, agora Gakpo vai encarar a marcação dupla. Cortou pelo meio, levou o primeiro, levou o segundo, vem pelo meio, preparou o cruzado. Meteu para a boca do gol, subiu Mazaoui, rebote na entrada da grande área. Danfri puxou pra canhota, bateu na zaga, sobra a bola, e a partida do Marrocos, mas brigou por ela agora na direita, Gravenbert girou mais atrás, coloca a bola para o Van Hek da direita, Gravenbert de novo tentou o domínio, mas a bola escapuliu e foi embora pra fora do gramado. É lateral Marrocos, lateral pra seleção marroquina fazer a cobrança. Meus amigos, estamos girando tempo e placar de jogo na Copa. 14 minutos, segundo tempo em Monterrey. Uma das sedes do México na Copa do Mundo. Placar Jovem Pan, Holanda 0, Marrocos também 0.
2: O Brasil eliminou a seleção japonesa. Brasil 2, Japão 1.
3: E caiu uma gigante. A Alemanha está fora da Copa. Perdeu nos pênaltis para o Paraguai, que avança e joga no sábado.
4: E lembrando que o adversário de Holanda e Marrocos será o Canadá. Jogo no próximo sábado, às 14h. Por enquanto, a decisão indo para a prorrogação.
0: E vem pro jogo, partido para o campo de ataque. Brahim Dias tentou na direita, Hakimi dividiu com o lateral esquerdo Van de Ven, ela sobra ainda aqui pela direita, vai levando o Nari, mais à frente Hakimi devolveu aqui pelo meio do gramado, chegou Elanaui dominou, bateu mais à frente, Hakimi da direita, o Nari, pé direito nela, volta o jogo aqui do meio do gramado, vem outra vez Elanaui, pé direito nela, larga o jogo aqui do grande círculo, no toque pro Sadir Riad, lança na meia, aberta a bola aqui na direita, o Nari domina, fica agora cadenciando o jogo, trocando passes a seleção do Marrocos, 0 a 0 é o placar do jogo em Monterrey do México. O sinal da Pan marcando 15 minutos do segundo tempo, meia hora para terminar o tempo regulamentar. Ficando assim, teremos prorrogação em Monterrey. Domina a bola, Riad aqui no lado esquerdo, chega a marcação, lateralmente solta do Mazraoui. Mazraoui lançando aqui na ponta esquerda, recolheu, vai para a finta aqui pela ponta esquerda. Saibari invadiu a grande área pela ponta esquerda, cruzou para a boca do gol. Van Dijk cortou, estica perto o zagueirão do Liverpool e manda para a canteio, Pedro Marques.
1: O Saibari tá no quase, hein? Até aqui 3 gols em 3 jogos na Copa do Mundo. Tá com fome, tá querendo gol no jogo de hoje. O camisa de número 11 de Marrocos pelo menos conseguiu o escanteio. Deixou na saudade o Van de Ven. Escanteio para Marrocos. Vem Hakimi, tá chamando a galera, tá chamando a torcida marroquina no estádio. Vem Hakimi, vem Marrocos, vem você, Zé Manuel.
0: Opa, tô nessa. Vamos nessa, meus amigos. Bola metida pra boca do gol. Vai pra fora de novo, foi do susto, hein? Vai o goleirão de novo pra fechar no cantinho direito. Que lance complicado. Escanteio foi cobrado rapidamente, mas vai ter que... Mandou voltar o Wilton Pereira Sampaio, Pedro.
1: O El Hanus, que desviou na primeira trave, quase surpreendeu o Verbruggen. É mais um escanteio para Marrocos, pressão marroquina, Zé Manuel.
0: Saibari, atacante do PSV Eindhoven. E vem escanteio, vem levantamento de bola outra vez para a boca do gol. Escanteio para a seleção marroquina. Bola no primeiro pau. Outra vez afasta a zaga, mandando para a linha de fundo. Pressão da seleção marroquina.
1: É o terceiro escanteio seguido. Vai cobrar até aprender o Hakimi. Vem Hakimi, vem Marrocos. Quem sabe agora, Zé Manuel?
0: Também pode fazer uma cobrança curta. El Hanous está aqui da ponta esquerda pedindo. Ele vai levantar outra vez para a grande área. Desistiu da jogada curta. Placar de 0 a 0. Pressionando o Marrocos. Cruzamento por baixo aqui no primeiro pau. De novo afasta De Jong. De novo estica a perna e manda para escanteio. Quer falar, Pipiano?
5: O Saibari, Zé, vai jogar no Bayern de Munique na próxima temporada. O negócio está girando em torno de 55 milhões de euros.
0: Você viu que finta que ele fez ali no marcador?
5: Nossa, rapaz? Senhora, está procurando até agora.
0: Lá vem levantamento para a área de novo, o capitão Hakimi, escanteio de novo para a seleção marroquina, partiu Hakimi, pé direito, levantou, bola para o segundo pau, mal, estava batendo bem ali no primeiro pau, Pedro, experimentou mudar, mudou e errou por muito.
1: 4 escanteios seguidos para o Marrocos, 3 deles na primeira trave. Estava dando certo, estava incomodando o goleiro Verbruggen, que fez 2 defesas nessa série de escanteios marroquinos. Aí no que decidiu trocar, falou, não, vou cobrar lá na segunda trave. Aí a bola se perdeu pela linha de fundo, ninguém desviou, ninguém chegou. Tiro de meta para a seleção holandesa, Zé Manuel.
0: Eu não valorizei muito Pedro, Piperno, Fasincani, aquele lance que a bola bateu no peito, que eu falei que o Verbruggen defendeu no susto. Cara, quase teve um gol contra ali. No desvio, era um bolo de jogadores, 3 holandeses, 1 marroquino. Bateu num, no outro e no peito do goleiro, cara.
5: O goleirão foi muito bem. Aliás, deu um pouco de sorte também, mas porque o lance foi muito rápido e a bola foi em cima dele. Mas, de novo, o Marrocos ficou muito perto do gol.
0: Precisa valorizar mais um lance desse, né, Fasincani? Foi um lance ali de perigo, rapaz. Não,
4: precisa. E outra coisa, o Zé. Vem a Holanda aí.
0: Lá vem a Holanda para o ataque. Semerville brigou, tá na entrada da grande área. Blomberg pressionou. Corta, zaga, salva! Minha nossa senhora! Olha o que o Semerville ia fazendo aqui no lado direito. Vem de novo para o campo de ataque. Gakpo agora pela direita. Tentou avançar. Hernando chega para a proteção. A bola vai embora. Completando, Felipe Fasincani.
4: Bom, o Koeman precisa urgentemente mudar a seleção da Holanda, tá? A equipe sofre com toda a pressão marroquina do toque de bola. A bola circula muito bem por todas as áreas do meio campo da equipe do Marrocos. O Naio Ibrahim comandando todas as ações. Eles abrem, seja para o El Canus na ponta esquerda, ou então o próprio Ibrahim puxa aqui na ponta direita o jogo para as infiltrações muito rápidas do Hakimi. É que a seleção do Marrocos é um time que tem, em algum momento, alergia a fazer gol. Porque cria, e na hora de tirar o 10, acaba pecando nessa falta de eficiência. Marrocos, se fosse uma equipe com mais qualidade nesse quesito, nessa finalização, já teria até com uma certa vantagem nesse momento no jogo em relação à equipe da Holanda, que, por outro lado, segue passiva em seu sistema de jogo, que não tem funcionado.
0: Como é que é a evolução do futebol, né, gente? Quem diria que Marrocos ia ser semifinalista de uma Copa e na seguinte, dar uma enquadrada no Brasil, pentacampeão do mundo, encarar a seleção da Holanda, ó, tá com 60% de posse de bola, teve 3 grandes chances a 0, 8 finalizações a 5, ou seja, o goleiro da Holanda fez 3 defesas importantes, a de Marrocos só fez uma defesa. E tem 6 escanteios a 4, ou seja, tem mais posse de bola e todos os números a favor. Marrocos, cara.
5: E joga melhor. Ô Zé, Marrocos que é 4º colocado da última Copa, semifinalista de Olimpíada, campeão mundial sub-20 e vice-campeão africano.
0: E vem pro campo de ataque, aqui na direita. Chega o Hakimi para fazer o domínio, rola o jogo aqui do meio do gramado, recolhe o Onari. Onari dominou, movimenta a bola de novo. Aqui no lado esquerdo, se apresentou Shadi Riad. Recolhe o zagueiro que joga lá na Premier League, lá vem trabalhando aqui pelo meio. Agora Buadi, esse aí joga na Ligue 1, né, Pedro Marques? Pelo dupla direito, Onari.
1: O Riad é jogador do Crystal Palace, né?
5: É. Não, e o Buadi joga no Lille, mas deve ir para um time maior agora, ele que é sub-20 ainda.
0: Novinho. E vem pro jogo da direita, Onari recolhe, larga a bola mais à frente, Hakimi. Hakimi volta a bola aqui do lado direito, outra vez Onari. Onari rola a bola aqui pelo meio campo, vem trabalhando agora Elanaui. Elanaui soltou pro Buadi. Buadi, Elanaui, de novo, abrindo a direita. Onari, Onari vem levando, tá aqui no lado direito o campo de ataque, cadencia o jogo agora. Troca passes, fica com ela a seleção marroquina. Aqui pela meia direita, Brahim Dias, esse aqui é do Real Madrid. Ajeitou mais atrás, trabalha lateralmente na bola do lado direito do campo, Elanaui. Dominou, gira mais atrás, coloca aqui na zaga, Issa Diop, dominou o jogador do Fulham na Inglaterra, recolhe o zagueirão, vai trabalhar lateralmente aqui do direito, outra vez, Elanaui, dominou, voltou a bola, outra vez com Issa Diop. Issa Diop vem caminhando com ela, vem tentando partir para o ataque, volta a bola do goleiro, aqui na grande área, recolhe Bono, que fez sucesso na Copa passada, pé direito, bateu nela, levantou para o campo de ataque. Bono é canadense, na verdade, de origem, né, naturalizado marroquino.
1: Nasceu em Montreal, Bono. E o detalhe é o seguinte, Zé, a Holanda nunca perdeu para as seleções africanas em Copas do Mundo. 5 vitórias e 1 empate.
0: É, olha só, repita essa informação, por favor, Pedro.
1: Os holandeses nunca perderam para africanos em Copas. São 5 vitórias e 1 empate. Aproveitando agora que tem essa parada para hidratação, os 6 jogos da Holanda contra africanos. 1-1 com o Egito em 90. Venceu o Marrocos por 2-1 em 94. Venceu a Costa do Marfim por 2-1 em 2006. na Copa da África em 2010, bateu Camarões por 2-1, 2-0 contra Senegal em 22. E até aqui nessa Copa do Mundo de 26, na fase de grupos, bateu a Tunísia por 3-1. Então são 6 jogos, 5 vitórias e 1 empate. O retrospecto holandês contra as seleções africanas em Copas do Mundo. José Manuel.
0: Muito bem, atenção meus amigos, estamos girando. Tempo e placar de jogo da Copa do Mundo 2026. 23 minutos, segundo tempo em Monterrey, no México. 16avos de final na Copa do Mundo. Placar Jovem Pan, Holanda 0, Marrocos também 0.
2: Deu Brasil de virada, Brasil 2, Japão 1.
3: Mais cedo terminou em Boston, derrota da Alemanha nos pênaltis. Placar final 1-1 e nos pênaltis vitória do Paraguai por 4-3.
4: E amanhã, 2 da tarde, o duelo entre Costa do Marfim e Noruega. O Brasil espera o adversário desse confronto no próximo domingo, às 5 da tarde.
0: Muito bem, meus amigos, parada para hidratação em Monterrey do México, Felipe Fascingani. Holanda 0, Marrocos 0, Fascingani.
6: Bom, o jogo segue na mesma toada, uma Holanda sem criatividade, Marrocos acelerando o jogo com pouca efetividade. O jogo está mais para Marrocos se acertar aquilo que é o mais importante, que é depois de girar a bola, depois de criar o alvo e poder abrir o placar diante da Holanda. Que, por outro lado, o técnico Ronald Koeman precisa corrigir um sistema tático com extrema urgência. Se faz necessária, sim, a entrada do Reinders em campo, na vaga ou do Ake ou do Van Hek, mas principalmente do Ake, que vinha sendo sacado, não vinha sendo utilizado como titular, porque é para voltar a ganhar um pouco do meio campo e travar as investidas do Brahim e do Onahi, dois jogadores que estão jogando soltinhos à frente da zaga. O problema do Marrocos é que nem o Hakimi e nem o Saibari conseguiram acertar o alvo quando tiveram as oportunidades. Caso contrário, se a Holanda não travar essa região intermediária ofensiva do Marrocos, que joga praticamente sozinha e faz o jogo andar em favor da equipe africana, ouso dizer que essa partida não vai terminar como a Holanda espera.
0: E aí, Fábio Piperno, parado o jogo para hidratação, a gente aproveita para nos aprofundar nas opiniões. Ih, rapaz, vai pintar mudanças ali na seleção da Holanda. Enquanto o Pedro anota aí as modificações, Piperno, segue 0-0 o jogo.
5: Então, eu queria destacar um detalhe tático do time marroquino, que é exatamente a função extremamente importante exercida pelo 8, o Onahi. Ele joga aberto pelo lado direito e, na verdade, ele é o jogador facilitador para o Hakimi. Ele faz o trabalho sujo, ele está bloqueando o corredor. Ele muitas vezes ele arrasta a marcação exatamente para o Hakimi passar. Então, a seleção marroquina tem realizado muitos ataques por aquele lado, graças à função que esse jogador exerce.
0: Duas mudanças na Holanda, Pedro Marques.
1: É isso aí, as primeiras alterações do Ronald Koeman foram embora Brobe e Ake. E entraram o 20, Cop Miners, e o 9, Weghorst, que é atacante grandalhão, camisa 9. E o 20, Cop Miners, na vaga do Ake. Weghorst, camisa número 9, no lugar do centroavante Brobe. Centroavante por centroavante, tirando um zagueiro aí, o Ronald Koeman.
0: Quem que muda, Fábio Piperno? Show, segura aí. Lá vem Samerville, lançado na direita, partiu em direção à grande área, caiu, sobrou na esquerda, vai pintar, Gakpo bateu, é gol! Ele partiu em alta velocidade. Mais uma arrancada do camisa 24. E aí, invadiu a grande área da dividida. Ela sobrou. Gakpo entrou. E de pé direito colocou na rede. 26 minutos, segundo tempo. Na frente, a Holanda abrindo o placar. Buscando vaga para as oitavas. Chora, Gakpo. E agora, no placar da Pan: Holanda 1, Marrocos 0. Bono. Essa aí passou! Basta! chora, Gakpo. Na frente, a Holanda. 1-0, Pedro Marques.
1: Que é abraçado por todos os companheiros. O time inteiro da Holanda vai comemorar esse gol com o Gakpo. Uma história muito difícil, complicada. Nos últimos dias, a esposa anunciou que perdeu o filho, que a gravidez não teve o resultado esperado. E o Gakpo, a gente falou, né? Tava meio apagadão do jogo, quase não tava pegando na bola. Mas aparece num esforço que foi feito pelo Summerville. Ele ganha de dois atletas de Marrocos. Manda pro meio da área. O Gakpo basicamente divide com o goleiro Bono. Tá lá, tá feito. Gakpo. Holanda 1, Marrocos 0, José Manuel.
0: É, logo depois da parada e das alterações, abre o placar a seleção da Holanda. Lá vem para o ataque outra vez a Holanda, entrada da grande área, tira a zaga. Fala, Fábio Piperno.
5: Bom, futebol tem disso, Marrocos jogou melhor quase que o tempo inteiro, a parada técnica de novo, né? Então quebra o ritmo. Aí um gol numa jogada acidental. Goleiro da Holanda deu um chutão para frente, o Egg Roche. O seu primeiro toque na bola desvia de cabeça, o Summerville faz a jogada e o Gakpo acompanha e marca o gol. Vamos ver agora como é que o Marrocos reage, porque foi o time que dominou a maior parte do tempo e vai ter que correr atrás do prejuízo.
0: Gol de Gakpo, jogador do Liverpool, abrindo o placar. Holanda 1, Marrocos 0. Felipe Fassincani aberto o placar em Monterrey.
6: Poucos segundos ou não, né, Piperno? Mas a mudança, ela teve um pequeno efeito que foi. Weghorst Horst entrou para fazer esse pivô, para escorar para a velocidade dos pontas, já que a Holanda estava sem meio campo. E a entrada do Koubarnes é justamente para travar essa região intermediária e passar a empurrar Marrocos um pouco para dentro da sua própria defesa e a Holanda começar a ganhar um pouco de espaço. Ou seja, com 30, 40 segundos em campo, a ideia do Ronald Koeman, que demorou um pouquinho para aparecer, finalmente foi favorável à equipe holandesa, que abre o placar numa hora certa e justamente para o cara que mais precisava nesse momento de mais confiança, de mais carinho e de algo para tentar mudar o seu semblante, haja vista essa tragédia nos últimos dias com a perda do filho que estava praticamente aí para nascer e a esposa anunciou a gestação interrompida.
0: Muito bem, mais mudança agora do outro lado, na seleção marroquina, Pedro Marques.
1: Sai o zagueiro Riad, camisa 18, e entra o 26, o Salah Eddine. Salah Eddine entrando, camisa 26, na primeira alteração do Mohamed Ouabi no jogo. Salah Eddine, camisa 26, no lugar de Riad, primeira alteração marroquina, Zé.
0: Muito bem, primeira mudança. Acho que saiu mancando ali, saiu sentindo uma contusão o zagueiro Shadi Riad. Ou seja, por necessidade, essa alteração na seleção do Marrocos. Não sei se foi na dividida com o Summerville ali, que ele sentiu. Foi sim, né, Facinca? E lá vem para o campo de ataque da direita, trabalhando agora. Vai tentar invadir a grande área, Hakimi afasta aqui atrás, corta a zaga. Lá vem contra-ataque, Weghorst brigou aqui no meio. Cody Gakpo tentou mais à frente, sobra, mas Raul e corta. Toca lateralmente na bola, Issa Diop avança pelo setor direito, entrega no Onari. Vem trabalhando, Boadinho mais atrás. Rolou a bola aqui pelo meu campo, tentou partir para o ataque, vai levando então, Elanaui, jogador da Roma, lateralmente toca no Boadinho, Boadinho lateralmente aqui do direito outra vez, Onari, Onari vem caminhando com ela, isso aí é do Girona, tenta o passe mais à frente, se bem que nessa época é duro, né? Você fala, o cara é de tal time, já negociou, já tá indo para outro. E aí a arbitragem para marcar mais uma falta do jogo. Atenção, meus amigos, estamos girando tempo e placar de jogo da Copa do Mundo 2026. 31 minutos, segundo tempo em Monterrey. No placar da PAN, gol de Gakpo marcou. Holanda 1, Marrocos 0. E vem Marrocos, Onari dominou, largou na área, tentou bater de volta, bateu na zaga, sobrou. Elanaui tenta invadir a grande área, largou no comando, tira a zaga, voltou na meia direita, Boadinho, pé direito, largou na boca do gol, afasta de qualquer maneira, tira aqui atrás Van Rijk, afasta o que chegada perigosa, Pedro Marques.
1: É a resposta da seleção marroquina, que agora vai pro tudo ou nada em busca do gol de empate, consegue consegue o escanteio, tem pressa o Onari. Vem Onari, vem Marrocos, vem você, Zé Manuel.
0: Opa, aqui na direita vem levantamento de bola para a boca do gol. Prepara a cobrança. Onari vai levantar a bola para a grande área. 1 a 0 para a seleção da Holanda. Autorizado, Onari levantou o primeiro pau, desvio para o segundo. Corta de cabeça, tira aqui dentro, Berg Rousse. Sobra a bola no lado esquerdo, vem bomba para o gol. Tentou experimentar dali de qualquer maneira, batendo ele, Ranuz. Bateu na zaga, foi para fora do gramado. Quem bateu foi o Salah Edine. A bola sobra de novo aqui do meu campo, vem tentando. Boati, Boati bateu no lado direito do campo, vem embora para o ataque. Recolheu o Ranuz, aqui pela direita ele domina, vai o jogador do Leicester. Levantou para a boca do gol na esquerda, passa a bola pela pequena área. Quase, quase Ismael Saibari conseguiu a finalização. Juiz antes que valeu tudo, Pedro Marques.
1: Uma disputa dele com o Dumfries, fica a reclamação dos jogadores marroquinos. Levantamento para a área, que foi do Salah Edine. E ele se estica todo tentando alcançar essa bola. Enfim, mandou seguir o jogo o Wilton Pereira Sampaio, que estava de frente para o lance, estava bem posicionado o árbitro brasileiro, o goiano de 44 anos, mandou seguir. Só que acabou se machucando ali o Dumfries, né? O Dumfries, né? Camisa 22. Na queda ali, acho que acabou caindo de mau jeito, né? Tá sentindo a mão o Dumfries, camisa 22 da Holanda. 1 a 0 Holanda, gol de Gakpo.
0: É, Pipeado, 33,5, segundo tempo de jogo. Vamos ter mais duas alterações. Toda vez que eu ameaço chamar o Pipeado aqui, sobe a placa de alteração, rapaz. Brian Dias, camisa 10, tô vendo que tá saindo. Eu não sei se é o meia dúzia também que tá indo embora. Vem mudanças, Pedro Marques.
1: Brian Dias deixa o campo de jogo, entra o 16 e assim. E assim, camisa 16 na vaga do Brian Dias. E tá entrando o 15, El Morabet, entrando na vaga do Bouadi. O Bouadi deixando o campo de jogo, a revelação, promessa aí de Marrocos, jogador muito cobiçado e que deve deixar o futebol francês nesta janela de transferências. O Bouadi tá deixando o campo de jogo e entrando El Morabet, camisa 15, e o Yassine, camisa 16, na vaga do Brahim Dias. Mais duas mudanças do lado de Marrocos.
0: E, rapaz, duas mudanças. Felipe Fassincani. Quando eu chamo Pipeado, sei lá, acontece sempre alguma coisa. Fassincani, muda a seleção marroquina, Felipe Fassincani.
6: Bom, Marrocos, ele abre o jogo, né, com a entrada do Ayoud El Kabi, que é um centroavante da equipe do Olympiacos da Grécia, e também o Yassine, que é o meia do Estrasburgo, né? Abre mão do Bouadi, que é um volante mais de controle de jogo para colocar o meio ofensivo, e no lugar do Brahim, ele busca mais um centroavante e vai empurrar ele, o Saibari, ali dentro da zaga da seleção da Holanda, para ver se agora, nesse final de jogo, infiltração e bola na área possa dar resultado. Marrocos vai abdicar um pouquinho dessa troca de passes que até agora não funcionou. Estava indo bem, mas só que Marrocos não foi efetiva para que essa troca de passes em velocidade se tornasse aquilo que era o esperado, com um resultado favorável. E vai partir para o jogo mais simples nesses últimos 10, 15 minutos.
0: Muito bem, rapaz. Promete, hein, Pipeado? Esse fim de jogo aí, com a Holanda vencendo por 1-0, tendo o Marrocos finalizado muito mais durante todo o jogo.
5: Marrocos jogava melhor até a parada para a hidratação, né? E no primeiro ataque tomou o gol e agora, Zé, então vai ter um jogador mais fixo à frente. E com isso, então, vai tentar tirar proveito do fato de que a Holanda não tem mais três zagueiros, né? A Holanda tem dois. Só que a Holanda também agora tem mais gente no meio campo. Então, Marrocos vai certamente explorar menos o jogo de troca de passe, de aproximação, para tentar exatamente buscar esse homem de referência. É uma forma de tentar dar agressividade ao ataque de Marrocos.
0: Guilherme, com a vitória da Holanda, está se formando o primeiro jogo para a próxima fase da Copa do Mundo, né? Porque o Brasil espera adversário e a seleção do Paraguai também, ainda só sairão amanhã.
4: Exatamente, Zé. Por enquanto, com esse resultado, vamos encaminhando para um Canadá e Holanda. O jogo no próximo sábado, às 14h. Exatamente no sábado, às 14h, pelo horário de Brasília, Canadá e Alemanha e Holanda, nesse momento, Zé.
0: Lá vem pro campo de ataque Marrocos, enfiada de bola na boca do gol. Tentou chegar o Yassine. Sai o goleiro, Verbruggen. Vem para segurar com firmeza, Pedro Marques.
1: Nos pés do Yassine, saiu bem o Verbruggen. Agora Marrocos vai pro tudo ou nada, vai em busca do gol de empate para se salvar na Copa do Mundo. Tem menos de 10 minutos, fora os acréscimos. Fora os acréscimos para buscar esse gol de empate a seleção marroquina, Zé.
0: Lá vem para o campo de ataque, trabalhando aqui pela direita a seleção do Marrocos. Hakimi abre aqui da ponta direita, vai chegar Yacine. Dominou, tentou encarar a marcação, travou. Gakpo, ele volta a bola aqui pelo meio. Domina El Mourabet. El Mourabet lançou a bola lá para a grande área. Afasta aqui atrás de qualquer maneira a zaga. Cai do meio campo e tombe. Contra-ataque da seleção holandesa. Espichão da esquerda. Dominou com o de Gakpo, avançou pelo meio. Gira o jogo de novo no lado direito do campo. Ela passa no chegou pra ninguém, vai na recuperação de bola, ela anusa aqui do campo defensivo, sai trocando passes, larga do meio do gramado, ela na UI lateralmente movimenta a bola aqui da Onari ultrapassa a divisória, abre aqui no lado direito do campo, chegou para o Yacine, Yacine pequenininho aqui da direita, dominou, devolveu a bola aqui no meio do gramado, outra vez Onari chegou para o domínio, devolve no grande círculo, vem para o domínio, El Mourabet, vira o jogo para o lado esquerdo, se apresentou, levou, vai Salah, Edine, abre mais à frente aqui pela esquerda do campo, faz o passe, domina, recolheu agora Ismael Saibari, devolve o jogo aqui no meio do gramado, vem trabalhando aqui pelo meu campo, chegou no El Anawi, dominou o jogador da Roma, lateralmente movimenta Hakimi aqui no lado direito, outra vez Yacine, levou pelo meio, se fecha a seleção da Holanda para garantir o resultado, vence por 1-0, vai passando, largou do meio campo, levantamento do El Mourabet lá para a boca do gol, para ninguém, sai o goleiro, Verbruggen vem para ficar com ela, Pedro.
1: Verbruggen fica com a bola, ele que quando se mudou da Bélgica, era jogador do Anderlecht para reforçar o Brighton na Inglaterra, onde está até hoje. Lá em 2023 ocorreu essa transferência, 16 milhões de libras. O goleiro mais caro a deixar o campeonato belga, a se transferir do campeonato belga. 1-0, Holanda.
0: Guilherme Silva, hoje teve Brasil, hoje teve Alemanha. Dá um giro aí no placar desta segunda-feira na Copa do Mundo dos Estados Unidos, do México e do Canadá, Guilherme.
4: Exatamente, José Manuel de Barros. Ontem, no domingo, tivemos a abertura da segunda fase com África do Sul 0, Canadá 1. Canadá avançando e por isso aguarda pelo vencedor de Holanda e Marrocos. Holanda e Marrocos aguardando aí a definição para enfrentar o Canadá no próximo sábado às 14h. Hoje já tivemos, Zé, o Brasil vencendo de virada o Japão por 2-1 e também o Paraguai nos pênaltis 4-3 contra a Alemanha. O Paraguai saiu na frente, sofreu um empate e aí nos pênaltis venceu por 4-3. O Paraguai aguarda por França ou Suécia que se enfrentam amanhã.
0: Lá vem contra-ataque outra vez na direita, vem partindo para o ataque. Danfres na ponta, dominou, invadiu, bateu para trás antes do Meg Rost, quarta zaga. Sobra a bola aqui no lado esquerdo do campo defensivo, dominando a seleção marroquina. Bola aqui atrás, recolheu no Mourabet, tira, perto da esquerda dela, lançou aqui para o campo ofensivo. Ih, rapaz, sai Bari, dominou, ganhou do zagueiro, vai para a boca do gol, vai para cima do segundo. Rasga de qualquer maneira aqui atrás Van Dijk. Chega o capitão holandês, vai o time inteiro cumprimentado, porque foi uma jogada decisiva do zagueirão que joga lá no Liverpool da Inglaterra e veste a 4 também na seleção da Holanda, Pedro Marques.
1: Enfrentando o futuro atacante do Bayern de Munique, Saibari. Chegou para travar o Van Dijk, comemora como se fosse um gol, ele e os companheiros de Holanda. 1-0 para a Holanda, gol de Gakpo. E já vem agora mais duas alterações na seleção da Holanda, viu, Zé? Mais duas alterações. Tá entrando aí o camisa de número 25, o Rato. O Rato, camisa 25, uma promessa aí do futebol holandês. O Van de Ven deixa o campo de jogo, entra Joel Rato e o Gravenberch também deixa a seleção do Ronald Koeman para a entrada do 26, Timber. Timber, camisa 26 e Rato, camisa 25 na seleção da Holanda, nos lugares de Van de Ven e Gravenberch. E em Marrocos, El Hanous deixa o campo de jogo, está entrando o camisa 7, o Talbi. Talbi, camisa 7, no lugar de El Hanous. Então, mexe a Holanda duas vezes, mexe Marrocos. Alterações dos dois lados, Zé Manuel.
0: Muito bem. Timber, e entrando, e Rato também, lateral esquerdo mesmo, Rato, o Timber que joga de lateral direito, joga em outras posições também, né? Onde o professor colocar, quando o professor pergunta, fala, posição você gosta? Ele assim, onde o senhor quiser eu jogo, né? E mais uma mudança do Marrocos também, Piperno?
5: Mais uma mudança do Marrocos que perdeu todo aquele volume a partir do momento da última parada para hidratação, né? As alterações não surtiram efeito. Opa!
0: Lá vem Beckhorst, partiu para a entrada da grande área, invadiu, estica, aperta, chega para cortar Murabet. A bola cai no rebote aqui do meu campo, vem levando outra vez a seleção holandesa. Aberta a bola, Koligarpo invadiu pela esquerda, tentou bater cruzado, vem para fazer o corte. Sadiop manda para fora, completando o Piperdo.
5: Então, Marrocos jogava muito bem pela esquerda com o Saibari e pela direita com a dupla Onari e Hakimi. Hakimi agora já não vai tanto, né? Provavelmente muito cansado. A Holanda marca melhor, bloqueia com mais facilidade os dois lados. E com isso o Marrocos também não consegue entrar pelo meio, porque perdeu aquela capacidade de trocar passe e fazer jogadas de aproximação que tinha com o Boadi e também o Brahim Dias.
0: Muito bem, Kopmeiner, jogador da Juventus, que entrou no jogo, vai cobrar o escanteio. Partiu, levantou, segundo pau, subiu e Sadiop cortando. No rebote, bola colocada um pouco mais atrás pelo Somerville. E aí tem chutão aqui para a ponta esquerda, para ninguém. A bola vai pela linha de fundo. É só tiro de meta aqui o Bondo, goleiro marroquino do Al Hilal, 35 anos, prepara-se para a cobrança. 43 minutos, segundo tempo, minutos finais. Um para a Holanda, 0 Marrocos. Por enquanto, a Holanda passando para pegar o Canadá no sábado, nas oitavas. Vem para o campo de ataque, aberta a bola aqui do lado direito. A bola dominada, ajeitando um pouco mais atrás, carregando bola aqui na ponta direita. Vai levando outra vez a seleção marroquina. Está caído o Saibari. Aí pediu para parar o time marroquino e o árbitro vai parar. Ismael Saibari está caído. Está sentindo, a jogada seria aqui pelo lado direito no ataque da seleção marroquina. E o árbitro não marcou falta, né, Pedro Marques? Não deu nada nesse lance, né?
1: Fora do lance da bola, foi atingido o jogador de Marrocos. O Wilton Pereira Sampaio não marcou nada para o desespero do Hakimi. Colocou o dedo no rosto do Wilton Pereira Sampaio, o árbitro brasileiro. O Wilton que já é marcado pelos ingleses. Por conta daquela Copa do Mundo,
5: não,
1: que ele errou.
5: Como é que ele não viu isso aí? E tava perto do lance.
1: Deixou passar completamente e segue o jogo. É isso aí, segue o jogo. Nada a ser marcado, nenhum cartão apresentado pelo Wilton Pereira Sampaio.
0: Muito bem, meus amigos. Estamos no segundo tempo de jogo. Também para o levantamento de bola para a grande área de novo. Aqui pelo lado direito, vem levando, vem carregando. Agora Hakimi, Hakimi devolvendo aqui do meio do gramado. No toque de bola, vem trabalhando, movimentando. Ela não ir, ajeitou mais atrás. Coloca outra vez aqui no grande círculo do gramado. Vai tentando levar. Devolveu aqui do meio. Chegou Issa Diop, dominou. Abriu do lado direito, Hakimi outra vez vem para fazer o domínio. Carrega a bola, tenta o toque mais atrás. Ela se perdeu, foi embora para fora do gramado. É lateral do direita, Hakimi vem para fazer a cobrança. Tenta o toque da lateral, larga a bola aqui do lado direito, invertendo para a esquerda. Mazraoui, Mazraoui do lado, Issa Diop vem de novo para fazer o domínio, vem carregando, vem avançando, com a bola dominada aqui, está se movimentando. Ismael Saibari um pouco mais à frente, ele bate curto aqui do meio do gramado. Ela dominando bola aqui pelo meio, Elmo Murabete dominou, virou para a esquerda. Mazraoui avançou, vai para a entrada da grande área, chega a marcação, ele bateu do lado esquerdo.
1: Seis.
0: Do campo, vai pintar cruzado de bola para a boca de gol, desvio de cabeça, gol! Sadiop do Marrocos! E Sadiop, o zagueiro, foi para a área, curtiu a de centroavante. No levantamento de bola para o lado esquerdo, Diop subiu lá em cima, meteu a cabeça da bola para colocar na rede. Aos 45 minutos do segundo tempo, empata o jogo e por enquanto está levando a decisão da vaga para a prorrogação em Monterrey. Agora no placar da Pan, 45 segundo tempo, Holanda 1, Marrocos também 1. Verbruggen, essa aí passou! Pega a bola, bota a bola de novo para rolar. Bola veio da esquerda, ele subiu bonito entre os... Ganhou do Van Dijk para botar na rede, Pedro Marques.
1: O levantamento foi do Talib, que acabou de entrar no jogo, camisa 7, na cabeça do Diop. Zagueirão que ganhou do Van Dijk, hein? Ganhou do Van Dijk, que nem subiu nessa bola. Tirando completamente do Verbruggen, tá lá, tá feito. quando o jogo já parecia liquidado para a seleção holandesa. A classificação parecia sacramentada para as oitavas de final. Issa Diop vai lá, marca e acaba, né? Frustra o sonho holandês, pelo menos por enquanto. Um Holanda, um Marrocos, Zé Manuel.
0: E rapaz, empata os 45 Marrocos. 1-1. Por enquanto teremos prorrogação, Fábio Piperno.
5: Ô Zé, mas com todo respeito a... com todo respeito à Holanda, seria uma injustiça se a Holanda tivesse vencido esse jogo no tempo normal, né? Porque a seleção marroquina jogou melhor na maior parte do tempo e realmente seria uma crueldade sair com a derrota desse jogo.
0: Facin Kane, já estava até guardando aqui o cronômetro, minhas coisas aqui. 45 segundo tempo, mas essa Copa não espera, rapaz. Tá empatado o jogo, Facin Kane.
6: E foi o que eu te falei, era a bola aérea agora que tentaria salvar Marrocos, abriu mão de todo o meio campo para buscar, claro, aquilo que é a salvação de todos os desesperados em final de jogo, né? Uma cabeçada que pudesse, claro, buscar esse resultado que estava perdido para a seleção marroquina. E um gol totalmente criado pela Premier League, com participação, inclusive, de todos os envolvidos. Por quê? O Taubi, jogador do Sunderland, na cabeça do Diop do Fulham. Falhou o zagueiro Van Dijk do Liverpool e gol em cima do Verbruggen, goleiro do Brighton. Portanto, é a democracia da Premier League aparecendo na Copa do Mundo nesse gol, hein, Zé?
0: Pois é, rapaz. A gente já estava quase marcando na tabela. Canadá e Holanda, sábado, 14h, mas agora apaga. Apaga a Holanda aí e vamos esperar provavelmente a prorrogação. Se bem que a Holanda não concorda, hein? 3 minutos para acabar ainda. Prepara a cobrança de falta aqui na direita. Vem levantamento de bola para a boca do gol. É a Holanda do campo de ataque. Kup Meinders vai levantar aqui na grande área. Prepara o levantamento. Vai Kup Meinders na bola parada. Grandalhão, velho rosto, está aqui na grande área. Partiu, levantou, segundo pau. Van Dijk chegou de cabeça, escorou, mandou pra fora, manda pela linha de fundo, só tiro de meta pro Bono fazer a cobrança, Pedro.
1: Tentou se redimir agora o Van Dijk, hein? Tentou fazer a diferença na frente pra seleção da Holanda no campo de ataque, não conseguiu, não desviou do jeito que gostaria na bola. Tiro de meta para o Bono e vai se aproximando mais uma prorrogação, hein? Holanda 1, Marrocos também 1.
0: Pois é, mais cedo Alemanha e Paraguai empataram também 1-1, foram para a prorrogação, o empate persistiu e o jogo foi para os pênaltis com a eliminação da seleção alemã, a classificação do Paraguai. Lá vem do campo defensivo, tentou o toque de cabeça aqui na frente o Rahimi, ela sobra aqui na defesa, lá vem partindo o Van Rijk. Van Rijk levantou na ponta direita, procurando o Dumfries, brigou, ganhou, vai para a entrada da grande área. O bandeira dedou, saída de bola ou falta, hein? Acho que deu falta de ataque contra a defesa, é posse de bola para a seleção marroquina, Pedro.
1: O assistente número 2, o Bruno Bosquilha, o brasileiro, viu ali a saída da bola e acabou com o ataque da Holanda, né? Desperdiçando um ataque a seleção holandesa. Holanda 1, Marrocos também 1. É, tem muita emoção pela frente, hein? Minuto final se aproximando, Zé Manuel.
0: Pois é, rapaz. Vamos chegando a 50 minutos do segundo tempo em Monterrey. Levantamento para o ataque da seleção marroquina. Corta de cabeça, Van Dijk cai do meio. Briga aqui no lado direito. Tentativa de domínio do Timber. Timber dividiu. A bola sobrou ainda na ponta esquerda. Lá vem Marrocos. Vem Saibari brigando. Chegou na linha de fundo. Rolou na entrada da grande área. Pode tentar a finalização pelo lado esquerdo do campo. Vai tentando chegar agora aqui no lado esquerdo. Rahimi afasta a zaga. Contra-ataque. Armado, Berrou se desviou, caiu da direita, Somerville, arranca em direção à grande área, chegou, dominou, invadiu, tentou levar a marcação, mas Raul salva de forma espetacular, corta quando chegava perigosamente a seleção holandesa, trabalha outra vez Marrocos aqui do campo defensivo, vem Mazraoui, sai jogando agora do lado esquerdo, vai tentando partir para o ataque, sai Bari lançado aqui no meio do gramado, dá um tapa nela, devolve a bola aqui pelo meio campo, tentou girar, vai batendo bola, Ranaoui vira o jogo para o lado direito, ela chegou na ponta direita, chega para o domínio, vem partir então, Yassine carregou, tenta invadir a grande área pela direita, corta a zaga holandesa e depois falta em cima do De Jong. Jogo parado, falta marcada aqui no campo defensivo, é para a seleção holandesa bater, Pedro.
1: Falta do Saibari, chegando excesso de vontade, o relógio já estourando os 6 de acréscimo prometidos pelo Wilton Pereira Sampaio. Na bola o Verbruggen para a seleção da Holanda. A prorrogação vai se aproximando. Weghorst, camisa número 9, grandalhão, 1,97m, está esperando aí essa bola agora do Verbruggen, que manda pra frente. Quem sabe a Holanda, o último ataque do jogo.
0: Mandou pra ele, briga pela bola. Quarta zaga marroquina, cai a bola aqui do lado esquerdo, tenta partir para o contra-ataque. Ela saiu, é lateral no direito outra vez para a Holanda fazer a cobrança. Danfries vai pra movimentação do lateral. Pelo jeito ali, tá secando a mão, a bola, vai arremessar na grande área. E aí tem um grandalhão, Weghorst na área, vai Van Dijk também. Pode ser o último ataque do jogo. Atenção, meus amigos, do lateral. Lá vem Danfries, vai jogar na área, arremessou, tem força na mão, mandou pra grande área. Tira a zaga de Marrocos, pode nascer contra-ataque. Não deixa o Danfries, recupera e vai acabar. Apita o árbitro, terminou. De novo, teremos prorrogação. A segunda nessa fase 16avos de final da Copa do Mundo. Termina o jogo do tempo normal. Holanda 1, Kodigakpo. É, rapaz, Issa Diop aos 45 do segundo tempo. Marrocos também 1, Pedro Marques.
1: Jogo que prometia para os 90 minutos. Agora a decisão fica para os 120 minutos, meu caro José Manuel. Teremos 30 minutos de prorrogação, 15 cada tempo. Se persistir o empate, pênaltis para definir o adversário do Canadá. O Canadá nas oitavas de final, jogo marcado para o sábado às 14h em Houston, nos Estados Unidos. Quem passar aqui pega o Canadá.
0: Muito bem, meus amigos, vamos ouvir os comentaristas da Jovem Pan. Depois de encerrado o tempo normal em Monterrey, do México, um para a seleção da Holanda, um também para a seleção de Marrocos. Você dizia, Fábio Piperno, o empate de Marrocos faz justiça ao que a gente viu no jogo.
5: Porque, Zé, Marrocos jogou melhor que a Holanda na maior parte do tempo, né? Que, e curiosamente, aí fica, é um ponto para melhorar a reflexão, né, sobre essa questão da parada para hidratação, mas hoje... Nas duas paradas, antes das duas paradas, Marrocos dominava a Holanda. Depois das duas paradas, o jogo mudou. Por quê? Porque o time de Marrocos esfriou no primeiro tempo. Quando o jogo recomeçou, a partida ficou mais equilibrada, embora Marrocos ainda no finalzinho da etapa inicial tivesse criado um pouco mais. E no segundo tempo, Marrocos dominava, veio a parada, logo na saída a Holanda fez o seu gol. E aí a Holanda se fechou, tudo levava a crer que fosse segurar o resultado, e Marrocos achou o gol em cima da hora. Agora, há uma outra questão que eu acho que essa rodada de hoje ela mostra, né? Que, de fato, a diferença entre os grandões da bola e os emergentes, ela é a menor de todos os tempos. Veja, o Brasil ganhou do Japão hoje praticamente na última bola, depois... A Alemanha foi eliminada pelo Paraguai e agora a Holanda vai jogar uma prorrogação contra Marrocos, que atuou melhor. Então, assim, é muito difícil hoje a gente cravar favoritismos aí das grandes forças da bola. O futebol mudou muito.
0: Mudou muito mesmo. Felipe Facincani, estamos aguardando o reinício do jogo, o início da prorrogação em Monterrey, no México, no tempo normal. Gakpo para a Holanda, Issa Diop aos 45 do segundo tempo, empatou para a seleção de Marrocos. 1-1, Felipe Facincani.
6: Pois é, Zé. É um jogo em que, se a gente pegar o contexto dos 90 minutos, 75% domínio da seleção marroquina. Domínio que muitas vezes faltou exatamente isso que Marrocos fez na última bola, o gol. É, Marrocos jogava muito melhor com o Brahim, com o Naoui, com o El Canous, Boadice, quarteto dominando o meio campo do jogo. Só que a equipe do Marrocos, na hora de tirar o 10, como eu expliquei ao longo da partida, acabava não conseguindo finalizar no alvo. Já a equipe da Holanda vivia de tentativas de contra-ataques que não funcionavam, porque faltava meio campo. E no primeiro momento em que houve uma mudança mais estrutural do técnico Ronald Koeman, ele encontrou aquilo que era o alvo correto, que era o Weghorst tentar achar um pivô, que no caso deveria ter sido o Brobe em campo, que não conseguiu fazer, para uma descida em velocidade dos pontas, no caso o Somerville, e aí o Gakpo faz o gol dele. Mas uma Holanda que não tinha meio campo, pelo menos no final do jogo, conseguiu um pouquinho mais equilibrar a partida, só que justamente leva o gol naquilo que era a estratégia que Marrocos passou a adotar, completamente diferente daquilo que foi atuado no jogo. Marrocos agora, no final do jogo, levantou bola na área para poder se salvar e buscar uma prorrogação milagrosa. O jogo muda de figura, Zé. Marrocos agora perdeu meio campo. Tem meia hora para controlar o jogo com lançamentos longos, enquanto que a Holanda tem a chance de controlar a partida com mais bola no chão. A ver.
0: Muito bem. Apita o árbitro. Começa a prorrogação em Monterrey.
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0: Muito bem, meus amigos, mais 30 minutos de jogo, mais 30 minutos de bola rolando para a definição de mais um classificado para as oitavas na Copa do Mundo 2026. Para a definição do adversário do Canadá para sábado, às 14h. Tempo normal, Holanda 1, Marrocos também 1. Comecinho da prorrogação, a bola foi tocada agora de cabeça ali pelo Van Rijk, mandando a bola para fora do gramado. É lateral aqui do lado esquerdo do campo, preparado o Marrocos para movimentação de bola. Estamos agora, meus amigos, com quase um minuto de bola rolando. Primeiro tempo da prorrogação em Monterrey, do México. Vai para a cobrança aqui no lado esquerdo, batendo na bola rapidamente. Movimentação agora do Salah Eddine, mandou lá para a entrada da grande área, tira uma zaga. Danfries cortou, a bola voltou na ponta esquerda. Rahimi tentou invadir a grande área, vem para fazer o corte aqui atrás. Tentou Timber, partir com ela aqui pelo lado direito. Outra vez a bola cortada, vai para fora do campo, lateral da direita. De novo para seleção da Holanda fazer a cobrança. Comecinho do segundo tempo da prorrogação. Amanhã aqui na Pan, às 14h, tem Costa do Marfim e Noruega. Às 18h tem França e Suécia. Às 22h tem México e Equador. A bola não para na fase 16avos, na Copa do Mundo 2026. E agora o arbitragem está parando, marcando falta. É falta para a seleção da Holanda fazer a cobrança aqui na direita. Está meio enroladão também o jogo. Está enrolado também o árbitro Wilton Pereira Sampaio. Demora, é para esse, para aquele. E aí, depois dessa confusão, o que está acontecendo, Pedro? Está indo todo mundo da Holanda para a área, vai pintar chutão lá dentro.
1: É, todos os jogadores holandeses, tem Van Dijk, tem Van Rijk, tem o Weghorst de 1,97 m. E vem ele, Koop Meiners, na bola, vem Holanda.
0: Lá vem Koop Meiners, levantou lá para o segundo pau. A bola cai na ponta esquerda, Cody Gakpo domina, encarou a marcação, ajeitou mais atrás aqui da esquerda. Cruzado para a boca do gol, sobrou da direita, Danfries brigou. Cai com o Somerville da entrada da grande área. Gira contra a marcação, mas a arbitragem para. Marca, falta da grande área, mandou o toque, pelo sinal que ele fez, deu toque de mão na área, Pedro.
1: Aí já não valia mais nada. O detalhe é o seguinte, Zé, jogadores que marcaram nos acréscimos do segundo tempo e forçaram prorrogação em Copas do Mundo, em toda a história. É, o Schnellinger pela Alemanha em 70 contra a Itália, Papas Patopoulos da Grécia em 2014 contra a Costa Rica e R. Mina da Colômbia em 2018 contra a Inglaterra, Weghorst pela Holanda contra a Argentina em 22 e Issa Diop por Marrocos em 26. Até aqui, desses jogadores todos que forçaram prorrogação, marcando nos acréscimos do segundo tempo, todos esses foram eliminados da Copa do Mundo. Todos os jogadores que forçaram prorrogação tiveram as suas seleções eliminadas da Copa. Será que vai ser o caso de Marrocos com o Diop?
0: Vamos ver, né? Estamos na prorrogação. 3 minutos, primeiro tempo da prorrogação em Monterrey. Segue 1-1, placar do jogo, meus amigos. Lá vem trabalhando aqui na direita outra vez, Van Rijk, Van Rijk. Girando mais atrás, Van Dijk na direita, Van Rijk. É a seleção holandesa partindo para o ataque. Lançou na ponta direita, Danfries tentou chegar. Vem a zaga para tirar. Bola batida agora pelo camisa 7, Taubi. Manda para fora do gramado, lateral na direita outra vez. Outro lateral para a seleção da Holanda fazer a cobrança. Prorrogação em Monterrey para definição de mais um classificado para as oitavas de final da Copa do Mundo 2026. 1-1, foi o placar do tempo normal. Danfries no lateral, volta a bola agora com Van Rijk. Van Rijk dominou no meio, larga para Van Dijk. Van Dijk marcado de perto agora pelo Rahimi. Gira o jogo para o lado esquerdo, vem levando então, tentando partir para o ataque. Levantamento de bola, dá para a boca do gol. Sai o Bono todo esquisito. Deu um soco na bola, sobra aqui pelo meio campo. Arbitragem marca falta. Falta do Frank de Jong, é falta marcada no campo defensivo, é para a seleção marroquina fazer a cobrança, Pedro.
1: Por enquanto, até aqui, desde o início da prorrogação, dessa primeira etapa, os primeiros 15 minutos, só da Holanda, hein? A Holanda está tentando, a partir do jogo aéreo, está tentando alguma coisa, agora a falta de ataque foi do Frank de Jong, jogador do Barcelona, Zé.
0: Tá certo, meu amigo, estamos no comecinho da prorrogação, meio morno, hein, Fábio Piperno?
5: É, começou realmente um pouco mais devagar, já não é aquele ritmo acelerado, até porque, Zé, Marrocos também correu muito na maior parte do jogo, né? Foi um time que mandou em grande parte do tempo e na reta final teve que partir desesperadamente atrás do empate. Então agora é natural também que o time alivie um pouco.
0: Muito bem, meus amigos. Lá vem trabalhando aqui no campo defensivo a seleção marroquina pelo setor direito. Issa Diop, o autor do gol que levou o jogo para a prorrogação. Aos 45 do segundo tempo, sai tocando. Larga a bola aqui pelo meio. Vem partindo então. Ela não ir. Ultrapassa a divisória pela esquerda. Parou, prendeu. Fica toda recuada a seleção holandesa. Devolve outra vez aqui pelo meio campo. Parou, pisou na bola. Tentou girar. Vem caminhando com ela aqui pelo meio campo. É o Murabete. Gira o jogo para o lado direito. Issa Diop de novo dominou. Aí volta. Alta bola aqui para o goleiro. No sinal estamos girando. Tempo e placar de jogo na Copa do Mundo 2026. 5 minutos e meio, primeiro tempo da prorrogação. No placar da PAN, Holanda 1, Marrocos também 1.
2: O Brasil elimina a seleção do Japão de virada. Brasil 2, Japão 1.
3: E o Paraguai está nas oitavas de final da Copa. É isso mesmo, derrotou a Alemanha nos pênaltis.
0: Lá vem pro campo de ataque a seleção marroquina, enfiada pro Rahim. Invadiu, limpou, é só marcar, bateu, salva, Verbrugge! Ele perdeu cara a cara com o goleiro. Rahim limpou, puxou para o pé direito depois de um drible desconcertante do zagueiro. Uma defesa fenomenal do Verbrugge, Pedro Marques.
1: Limpou a defesa holandesa, livre de marcação na área. Podia escolher o canto, estava ali, ó, na condição de fazer o gol mesmo. E acabou desperdiçando, mandou para fora. Claro que teve ali um desvio no meio do caminho, escanteio, Hakimi. Hakimi vem para fazer a cobrança no escanteio, quem sabe agora vem Marrocos. Que chance desperdiçada pelo Hakimi.
0: Hakimi da cobrança, bateu aqui no primeiro pau, rasga aqui atrás de Jong. Tira pela seleção holandesa de qualquer maneira, mandando para fora do gramado. Recuperação de bola aqui no lado esquerdo, porque ela não chegou a sair. Lá vem Marrocos de novo e o árbitro deu falta no De Jong. Outra falta marcada, jogo está parado, falta marcada. É para a seleção holandesa fazer a cobrança. Que defesa, hein, Piperno?
5: Pois é, o goleiro se esticou todo, né? E acabou fazendo uma defesa com a mão e com a perna. Agora, não dá para perder um gol desse numa situação dessa de Copa do Mundo. Primeiro que ele já podia ter chutado direto. Aí ele resolveu dar um drible que já foi um excesso de preciosismo. E deu, na verdade, um drible espetacular. Aí vai fazer o gol de placa. Dá o bico e faz o gol. Ah, que é isso?
0: Lá vem Van Dijk, que trabalha no campo defensivo, vai levando a seleção holandesa. Larga o jogo aqui do lado esquerdo. Tenta partir para o campo de ataque. Vem caminhando. Agora no lado direito, Van Dijk. Van Dijk ultrapassa a divisória. Vem levando a seleção da Holanda. Se mexe o Somerville aqui pelo meio. Ele prende bola. Tentou na direita, deu mal, mandou para fora do gramado. Lateral para a seleção marroquina fazer a cobrança. Felipe Fassincani. Primeiro tempo da prorrogação. Holanda 1, Marrocos também.
6: Ainda sem meio campo, mas pelo menos, claro, com mais efetividade. Vem a Holanda agora, depois eu falo.
0: Lá vem partido o Timber, largou agora pelo meio. Cody Gakpo lateralmente entregou para o De Jong. De Jong lateralmente outra vez na esquerda. Deu mal. Dá de presente para o adversário. Então tome contra-ataque. Lá vem Marrocos. Espichão grandão do lado direito. Rahim partiu. Vai brigar com Van Dijk. Afasta o zagueiro. Mandou para fora do gramado. Completando o Fassincani.
6: A Holanda está cozinhando demais o jogo com erros de passes claríssimos à frente da região intermediária do Marrocos. Uma Holanda que não está conseguindo ser objetiva. A bola não chega com qualidade para os atacantes. E a seleção marroquina, mesmo com a perda de qualidade dos três principais meias, continua sendo mais perigosa em campo. E teve a chance agora o Rahim de matar a partida e não conseguiu. Ou seja, esse é aquele gol que lá no fim, se sem querer querendo, a Holanda encaixa um gol de cabeça, uma bola despretensiosa, os marroquinos vão chorar. Marrocos está tendo o controle, a faca e o queijo na mão e está deixando escorregar.
0: Murabete voltando para o Issa Diop. Ela vem trabalhando outra vez Marrocos, ultrapassando a linha divisória, tentando partir. Anaoui abriu do lado esquerdo do campo, agora com Salah Eddine. Devolve aqui na quarta zaga, chegou para fazer o domínio de bola Mazraoui. Mazraoui girando pelo meio, Issa Diop de novo. Curtinho aqui do meio do gramado, tentou partir, girando para cima da marcação. Vem Murabete levando, lateralmente movimenta a bola outra vez aqui pelo meio. Anaoui dominou, abriu na direita Issa Diop. Zagueirão se manda para o campo de ataque, vai levando a equipe marroquina. Abriu na ponta direita, recolheu, vem trabalhando. Agora para Taubi, ajeitando mais atrás, larga o jogo aqui pelo meu Hakimi. Hakimi voltando no grande círculo do gramado, mas Aoui domina lateralmente, vai girando o jogo aqui no lado esquerdo do campo. Salaidini bateu mais à frente, na esquerda Ismael Saibari, girou pelo meio, movimenta a bola, Aoui dominou, voltou outra vez, mas Aoui ali de zagueirão, abriu na esquerda, Salaidini empurrando mais à frente, aqui pela esquerda vem pro domínio agora Taubi. Taubi dominou, tentou levar, gira o jogo aqui pelo meio, era Aoui, lateralmente movimenta a bola outra vez aqui no lado direito, tentou partir para o ataque a seleção marroquina, de novo era Aoui, avançou aqui pela meia, abriu na esquerda, tocando bola pro Salaidini, devolve aqui pelo meio campo, avançando era Aoui, tenta o passe pro Taubi, devolveu, trocaram figurinhas os dois, ela vê com a Aoui, dominou, segurou o jogo, aí dá um tapa nela, volta a bola aqui pertinho da linha divisória, mas Aoui domina lateralmente, movimenta a bola largando aqui do meio campo, tentou partir para o ataque, vai levando, tentou trabalhar do lado direito do campo, chega Issa Diop, Issa Diop vem levando, vem carregando, tentou girar mais atrás, mas Aoui de novo vem para fazer o domínio, dá um tapinha mais à frente, outra vez aqui pelo meio, ela na Aoui, lá vem o jogador da Roma, avançando, levando o Marrocos para o ataque, chega a marcação do Weghorst, devolve a bola outra vez aqui no grande círculo, mas Aoui dominou, toque lateral nela, larga a bola aqui do meio campo, ela é Murabete, lateralmente outra vez, ela na Aoui domina, largou aqui do comando, vai Saibari, chega a zaga tirando, sobra a bola outra vez aqui no meio campo, tentando girar para cima da marcação, vem levando Yacine, Yacine girando o jogo do lado direito, Hakimi domina, volta do Yacine.

0: sairia cara a cara com o goleiro Bono. E o jogo foi parado, toque no braço aí do Eghorst. Holanda 1, Marrocos também 1, primeiro tempo da prorrogação.
1: Meus amigos, estamos girando o tempo e placar de jogo na Copa. 12 minutos, primeiro tempo da prorrogação em Monterrey. E rapaz, lá vem Marrocos, dominando bola aqui pela meia, Naui, abriu na ponta esquerda, Taubi, vai pra cima da zaga, são dois nele, tentou cruzar, bateu na marcação, sobra a bola aqui na ponta esquerda, domina Salaidini, ajeitou mais atrás, Taubi de novo, tenta a finta em cima da marcação dupla, tentou invadir pela esquerda, Samirville cortou, recupera outra vez a seleção marroquina, bola sobrou na esquerda, Naui, dominou, tenta o toque lateral no meio, aperta de novo, quase recuperou a posse de bola aqui do lado direito, brigando pela bola, Tiber com tudo, era recuada para o goleiro, estou confirmando 12 minutos e meio primeiro tempo da prorrogação em Monterrey do México, no placar da Copa, Holanda 1 Marrocos também 1
2: deu Brasil de virada, Brasil 2, Japão 1.
3: Mais cedo terminou em Boston, derrota da Alemanha nos pênaltis, placar final 1-1 e nos pênaltis vitória do Paraguai por 4-3.
4: Lucas Paquetá fará exames para avaliar problema na coxa. O jogador foi substituído por dores na posterior da coxa e passará por exames nesta terça-feira para entender a gravidade do problema.
1: Domina a bola outra vez a seleção marroquina aqui do lado esquerdo do Salaidini. Volta a bola com o Mazraoui, larga aqui no meio campo, tentou partir para o campo de ataque, vai levando pelo meio, vai conduzindo ele, Murabete, abriu do lado direito, vem partindo com ela, tentando carregar pelo meio campo, outra vez ela não ia, pé direito nela, abre o jogo agora do lado direito do campo, a seleção de Marrocos controla o jogo, Pipe.
5: Pois é, até agora Marrocos trocou inacreditáveis 712 passes contra 342 da Holanda. Isso mostra.
1: Lá vem pro jogo outra vez aqui do meio campo. Ela não domina, para, prende bola. Tá fechadinha a seleção da Holanda. A seleção de Marrocos apertando, tentando pressionar. 1-1 é o placar do jogo. Tá sendo definido aqui o adversário do Canadá no próximo sábado, nas oitavas de final. Avançando Taubi, abriu na ponta esquerda. Ismael Saibari tentou puxar pro fundo, cruzou pra boca do gol. Chega pra fazer o corte Van Dijk. Tira aqui atrás de qualquer maneira. Tiber tentou dominar para o contra-ataque, foi atropelado. Marca falta o árbitro aqui do campo defensivo. E vem o Hilton Pereira Sampaio pedindo calma e dando o olhar dele de bravo, Pedro Marques.
0: Encarou no olhar ali o camisa 24 de Marrocos, a Naui, ó, e falou, ó, na próxima vai ter cartão, não tem jeito. E falou tudo em inglês ali pro El Anawi. Holanda 1, Marrocos também 1. El Anawi, que é filho de um tenista famoso. É, ele teve que escolher na infância entre o tênis, entre o futebol. O Yonis El Anawi é filho dele.
6: Da armada marroquina dos anos 2000, que tinha Yonis El Anawi, Karim Alame e Richard Azi. Os três que chegaram a fazer, inclusive, duelos de mata-mata em Copa Davis com o Brasil de Guga, Meligeni, André Sá, Jaime Onsins.
1: Atenção, lateral da direita para Holanda. Dumfries jogou na grande área, tirou a zaga e o árbitro vai terminar. Apita o Hilton Pereira Sampaio. Fim do primeiro tempo da prorrogação. Mais 15. E se ficar assim, pênaltis, Pedro Marques.
0: Estamos nos aproximando dos pênaltis. Já pensou, acontece de novo? Igual Paraguai e Alemanha. Tá com cara, hein? Às vezes, esse segundo tempo da prorrogação, fica aquele jogo, ninguém se arrisca.
5: Pênalti para os outros é bom. Pênalti com o time dos outros.
0: Se o Zé Manuel hoje, em 90 minutos da seleção brasileira, ele disse que teve até ali uma... Sentiu, né? O jogo foi tão tenso,
1: até
0: pesado.
1: Até dor muscular.
0: Ele sentiu uma dor muscular. Imagina pênaltis com a seleção brasileira. Agora, quando é Marrocos e Holanda, que é o jogo aqui, que não envolve a seleção brasileira, tá tranquilo. Pênalti é bom, como disse o Piperno, no jogo dos outros. Agora a conversa do Coman com jogadores da Holanda, do Mohamed Obi, que assumiu recentemente, agora em março, a seleção marroquina, repetindo a fórmula da outra Copa do Mundo, quando o Regrag também assumiu muito próximo, né, daquela Copa do Catar e deu certo, chegou até a semifinal. Holanda 1, Marrocos também 1.
1: Muito bem. Agora os comentaristas, já que houve um tempo que a virada era imediata, né? Mas agora não. Ainda mais com o calor que está fazendo em Monterrey, no México. Então, o árbitro da partida, a arbitragem do jogo,

0: deixa que os treinadores conversem com seus jogadores, pessoal tomando uma água, se hidratando, enfim. Fábio Piperno, terminado o primeiro tempo da prorrogação, Holanda 1, Marrocos também 1, permanece o placar do tempo regulamentar, com pouca gente se arriscando e a melhor oportunidade foi de Marrocos.
1: Ô Zé, eu tava conversando, você sabe que eu tenho uma amiga marroquina, barra italiana, eu tava conversando com ela aqui, a Mauro Sambarini. A Mauro quase teve, quase coloca o coração pela boca aqui e tal. Mas o. Tá sofrendo muito. Mas de qualquer forma, faltando agora metade da prorrogação, óbvio que o jogo tá bem mais lento, as oportunidades são mais raras, mas o time de Marrocos continua controlando o jogo, né? Marrocos continua melhor que a seleção da Holanda. A Holanda se fecha, mas sem o menor constrangimento. Lembra o Japão no segundo tempo contra a seleção brasileira hoje. Quer dizer, é um time retrancado. Quer dizer, não é que está marcando com todo mundo atrás, não. A Holanda está retrancada e aguarda aí algum chutão para frente, né? Para quem sabe o Somerville sair, né? Sai disparada, pegando defesa do Marrocos aberto, porque de fato os laterais de Marrocos continuam avançando bastante. O Mazraoui de um lado e o Hakimi do outro. É um jogo ainda aberto, exatamente porque a seleção de Marrocos pelo menos procura mais um jogo.
0: Muito bem, Felipe Fassingani, vamos para o segundo tempo da prorrogação. Você acredita que alguém saia para matar ou não? Vai ficar todo mundo naquele, não vou me arriscar.
2: Olha, pela postura da Holanda não vejo mudança, e pela postura da seleção do Marrocos, ela é quem está tomando um pouquinho mais da rédea pelo seguinte, numa hipotética decisão por pênaltis, a seleção do Marrocos está sem batedores importantes. Se bem que aí o Piperno vai lembrar, mas Fassingani, o Brahim saiu.
1: Isso, o Brahim. Aliás, você falou da minha amiga, pra minha amiga aqui, que o Brahim vai lá bater pênalti, ela vai te soltar.
2: Exatamente, o Brahim saiu, que o Brahim foi o cara que mandou o título de Marrocos da Copa das Nações pra Lua.
1: 50 anos isso. Na fila, e faz aquilo, pelo
2: então,
1: amor de Deus.
2: Menos um agora, é fato que a seleção marroquina, é o que eu digo, ela tem faca e queijo na mão, mas isso tem sido uma toada de Marrocos na Copa. Uma seleção que precisa insistentemente treinar a finalização. O time que desperdiça a chance criada, poderia até ter tido, inclusive, contra a seleção brasileira, um desempenho que a pudesse ter colocado na primeira colocação no grupo e evitado esse confronto de saída, por exemplo.
0: Verdade. Apita o árbitro. Bola rolando para o segundo tempo da prorrogação em Monterrey. Vamos lá.
3: Se liga na Pan.
0: Boa, meu xará. E lá vem pro jogo, trabalhando aqui no lado esquerdo do campo. Salahidine bateu mais à frente aqui pela esquerda. Talbi vem levando pelo meio. Rola o jogo aqui do campo defensivo de novo. E Sadiope vem pra fazer o domínio. Ultrapassa a divisória, pé direito dela. Virando o jogo, lado direito do campo. Hakimi. Hakimi ajeitando aqui do meio de novo. Vem tentando partir para o ataque. O Saibari brigou por ela. Chega pra dividida. Timber recuperou, largou. Agora pro Kondigaku. Puxou na velocidade pela esquerda. Marcado por dois. Três. Agora em cima dele, tentou encarar a marcação tripla, recupera a posse de bola, Salahidine recuperou o jogador de Marrocos e depois foi mutilado. Tá no chão, falta dele, marca o árbitro. O Gakpo foi lá pedir desculpas, Pedro.
4: O Gakpo já chegou a 6 gols com um gol marcado hoje, Zé, e se junta a Bergkamp, a Van Persie, a Snyder, a Robben. Entre os artilheiros holandeses em Copas do Mundo, com 6 gols.
0: Que isso, uma galera boa aí, citada por você, hein? É, rapaz, a gente já viu grandes seleções da Holanda, a melhor de todas. Aí eu não vi, né? Aí a gente leu, a gente viu imagens, mas não na época, em 74, né, Pipé? Da melhor de todas. Mas nos anos 80 tivemos boas seleções holandesas.
1: Claro, claro, aquela de 88, campeão da Europa. Agora, para quem nunca viu, eu sugiro ir lá pro YouTube e assistir Holanda e Uruguai na Copa de 74. É, taticamente falando, um dos jogos mais espetaculares de todos os tempos.
0: Lá vem fechando o Marrocos para a boca do gol. Lançamento aqui da grande área. Afasta a zaga. Cai na entrada da área. Tira Timber aqui atrás de qualquer maneira. Na ponta esquerda vai Kondigaku. Brigou pela posse de bola. Bateu mais à frente. Então vem Weghorst. Tenta o domínio. Recupera aqui do campo defensivo. Olha o 9 aqui. Raimi dominou aqui do campo defensivo pela seleção marroquina. Trabalha curto aqui do meio campo. Chegou. A número aberto domina. Dá um tapinha mais à frente. Lanaui avança, ultrapassa linha divisória do gramado, tenta partir para o ataque, larga o jogo agora da ponta direita, vem dominando bola Hakimi, Hakimi ajeitou mais atrás de novo, Elanaui de pé direito, larga do grande círculo do gramado, de novo toque de bola no Bonapete, domina, vira o jogo para o lado esquerdo, chegou recolhendo o Salaidini, tenta girar mais atrás, de novo toque de bola no meio, recolhe no Bonapete, gira o jogo aqui no grande círculo, Elanaui trabalha, fica com a posse de bola a seleção marroquina, vai levando o jogo para os pênaltis em Monterrey, está 1-1, dominando bola Hakimi aqui pela direita, vale vaga nas oitavas da Copa do Mundo, Hakimi no meio, cara, a Holanda tinha vaga na mão até os 45 do segundo tempo, quando o Issa-Tiop empatou para a seleção marroquina, aqui no meio, bateu na bola, vem de novo para Bonapete, abrindo o jogo do lado esquerdo, avançando aqui pelo meio do gramado, tentando levar, Taubi ajeitou a bola no meio, ela não ir, recolhe, pé direito nela, abriu na ponta direita, vai chegar Raimi para fazer o domínio, devolve o jogo aqui na meia direita, Issa-Tiop está no ataque, zagueiro devolve, Raimi domina mais à frente, aqui pelo centro direito, chama Hakimi para o jogo, pressionado, marcado, ajeita a bola mais atrás, outra vez Issa-Tiop, todo o time do Marrocos no campo de ataque, toda a Holanda no campo defensivo, bola aberta do lado esquerdo, chegou Salah Eddine, ajeitou mais atrás, larga a bola aqui pelo meu campo, Velho Murabete girando o jogo aqui na meia direita, Anaui dominando, vira o jogo aqui no lado direito, Hakimi dominou, levou, tentou largar na entrada da grande área, de primeira Ismael Saibari, largou aqui na área, mas pra ninguém, na verdade a tentativa de jogada de toque era do Raimi, passou e sobrou no Verbruggen, que vai pra ficar com ela com tranquilidade, Pedro.
4: E agora Marrocos gira a bola, troca passes, fica ali rodeando a área da Holanda, que assiste o jogo marroquino, se defende, segurando o placar, 1-1, persistindo pênaltis, José Manuel.
0: Piperno, a Holanda não deixou a bola com o Marrocos, não quer saber mais nada do jogo, acho que se conforma com a partida indo para os pênaltis, e Marrocos toca também, mas não se arrisca, não finaliza.
1: Marrocos realmente, primeiro que sempre peca pelo excesso de preciosismo, já foi assim contra a seleção brasileira. Agora, claro que o time está mais cansado também, né? E tem mais dificuldade para, por exemplo, fazer infiltrações, porque a Holanda se defende bem, até porque ele se defende com o time inteiro. A Holanda, hoje, nesse jogo, está parecendo aí uma espécie de Japão dos Países Baixos. Né?
4: Camisa 3, The Room, está entrando no lugar do Frank De Jong. De Room, camisa 3 na vaga de De Jong na Holanda.
0: E vem para o ataque a seleção holandesa, metida de bola para a grande área, tira a zaga, pode pintar contra-ataque marroquino, aqui do meio, Saibari abriu no lado esquerdo do campo, Taubi dominou, ultrapassa a divisória de novo, Saibari recolheu Ismael Saibari, aí chega a marcação, ele recomeça com Mazraoui, Mazraoui larga a bola aqui pelo meio campo, vem tentando, ela não ia avançando aqui pela linha direita, soltou mais à frente, ela chega na ponta, lá com o direito, campo de ataque, vai levando, vai carregando agora, avançando pelo setor direito do campo, e Yassine devolveu pelo meio, chega Bonapete, lateralmente no lado esquerdo, Salaidini domina, lança a bola aqui na ponta esquerda, lá vem Taubi, cruzou para a boca do gol, fechava Hakimi, afasta aqui dentro a zaga holandesa de qualquer maneira, então vem brigando o Eghorst contra a zaga, brigou, sobrou do meu campo, ele tromba, ela cai no grande círculo, o Atski valeu, então vem Kondigato, dominou, tentou o giro puxado, é falta, marca o ato no grande círculo do gramado, Fasincani, e essa mudança agora na seleção da Holanda, Fasincani.
2: 6 por meia dúzia, Derum jogador da Atalanta que joga exatamente com a mesma função do De Jong, são volante de saída e distribuição de jogo, só que a Holanda é uma equipe que está sem pernas, a Holanda não consegue ter intensidade, Marrocos corre demais, Marrocos geralmente quando a Holanda pega uma jogada em contra-ataque tem 2, 3 jogadores fechando um, a Holanda está descompactada, a Holanda está desorganizada, jogando muito na linha abaixo para buscar contra-ataque, está esquecendo que ela teria que ter mais meio campo e tem atletas dessa característica para mandar no jogo.
0: Lá vai com o Binders para cobrar mais uma falta. Lá vem o jogador da Juve. Levantou lá na ponta direita. Olha o toque de cabeça aqui do meio. O Gapco chegou. Tentou o domínio pertinho da linha de fundo. Sai com bola e tudo. Sai ele, bola. Vai para a linha de fundo. É só tiro de... Tentou a Holanda, mas não deu. Ih, rapaz. Tá com cãibras, Pedro Martins.
4: O Cody Gakpo tá ali sentindo cãibras. Jogador do Liverpool. Cody Gakpo, torcedor do Liverpool, chama ele de Cody Gakpo, porque é gelado, é frio na frente do gol. Já tem 6 gols marcados com a seleção da Holanda em Copas do Mundo. Pediu substituição. A Holanda tem mais uma mudança para fazer.
1: Memphis.
4: A gente sabe que são 5 mudanças aí. Pode ser o Memphis Depay, do Corinthians. São 5 alterações. Não vai ser o Memphis. O Memphis não vai entrar no jogo, hein? Memphis Depay não foi o escolhido pelo
0: com
4: Ronald
0: Koeman.
4: Com seis
0: alterações, o Memphis Depay não vai entrar.
4: É.
0: Tá sem conversando, moral pro professor, hein?
4: Tava conversando aqui com o Guilherme Silva, que aqui no Brasil a gente fala, ah, o Memphis não tá jogando no Corinthians para se poupar para a seleção holandesa. Chega na Holanda e ele não joga também.
1: Pra se poupar pro Corinthians.
4: Deve estar se poupando agora para voltar pro Corinthians. Então o Gakpo tá saindo, não tem mais condições de jogo, vai mexer pela sexta e última vez, Ronald Koeman, a seleção da Holanda, Zé Manuel.
0: É, e seria, né, Pepiano, um jogador interessante para bater pênalti, né? Se tá indo para os pênaltis.
1: Sem dúvida, Zé, até porque a Holanda tem um trauma nos pênaltis. Perdeu a última nos pênaltis. Perdeu em 14 nos pênaltis. Perdeu em 2010 na prorrogação. A Holanda tem um longo histórico aí. Perdeu para o Brasil em 98 nos pênaltis. Não tem uma boa tradição, não.
0: É, eu esperava Kluivert que ele fosse entrar pelo menos para bater pênalti.
4: Eu também. Kluivert, camisa 7. A gente estava citando aqui alguns filhos aí, parentes de outros jogadores, né? Esse é filho daquele. Kluivert, camisa 7, no lugar de Gakpo. A sexta e última alteração da Holanda, Zé Manuel.
0: E aí, de repente ele decide, Felipe Fassincani. Vem Kluivert para o jogo.
2: Pois é, jogador que passou pela Roma, está no Burnley, mas companheiro de Rayan. Mas, diferente do que se esperava que não surgiu no Ajax, ele não virou para ser algo próximo daquilo que o pai dele foi, um grandíssimo centroavante, de altíssimo padrão, campeão de Champions League em 95, jogou no Barcelona, esteve na seleção da Holanda, por exemplo, em 98, naquele duelo histórico contra o Brasil, ele faz o gol de empate que leva o jogo à prorrogação e posteriormente aos pênaltis, era um baita centroavante. Patrick Kluivert, filho dele, é um ponta, joga um pouco mais aberto, mas não tem a mesma qualidade do pai.
0: Muito bem, foi a sexta alteração da seleção holandesa. Com prorrogação, você pode fazer seis. E vem para o campo de ataque, aí do lado esquerdo do campo, a seleção do Marrocos. Cruzamento de bola para a boca do gol, tira a zaga, afasta aqui dentro de qualquer maneira. Tira o Van Rijk, a bola sobra aqui pelo meio, briga por ela. Tentou puxar o contra-ataque da direita, vem Tiber, atropelado o Sommerville na sequência. Fica sentindo, hein? Fica no chão, Salahidine chegou, vai lá se desculpar, mas está no chão o jogador. E o Atro mandou seguir, hein? Está no chão o jogador holandês. Vem trabalhando aqui pelo meio do gramado. Agora vai parar. Você ouviu o apito? Apito do Wilton Pereira Sampaio. Sommerville está sentindo, Pedro Marques.
4: E as vaias agora ao fundo. As vaias, porque Marrocos estava com a bola, partindo para o campo de ataque. Jogador da Holanda, Sommerville, ficou caído. E só agora parou o jogo, Wilton Pereira Sampaio, para o atendimento do Sommerville, agora o jogador que vai ser atendido tem que ficar fora do campo de jogo por pelo menos um minuto. A França já não está. Aliás, estou falando da França aqui.
0: Mas
4: a França,
0: foi falta, hein?
4: A França pode entrar no caminho aí de Holanda, de Marrocos, né? Fazendo a projeção aqui de Holanda e Marrocos. A França está ali no chaveamento. Mas agora sai do campo de jogo Sommerville para ser atendido. É câimbra, viu? É câimbra. E a Holanda fica momentaneamente com um jogador a menos. Fica com 10 em campo por um minuto.
0: Ih, rapaz, que isso, hein? E foi falta, cara. E pra mim foi falta clara. E o Wilton Pereira Sampaio não deu. E vem para o campo de ataque a seleção marroquina. Bola solta aqui na esquerda. Mazraoui vai chegando. Entrada da grande área. Brigou por ela aqui no comando Raime. Corta a zaga. Deu rebote Mazraoui. Abriu de novo no lado esquerdo do campo. Tentou trabalhar. Salahidine. Devolve no meio Mazraoui. Lateralmente. No meio campo vem El Anaoui. Dominou. Movimenta a bola pelo setor direito. Vai tentando Yacine. E Yacine levantou lá pra boca do gol. Subiu. Van Rijk meteu a cabeça nela. No meio tenta Timber. A recuperação e a bola vai embora para fora do gramado. Piperno, deixa eu ver aqui, Piperno. Estamos com 11,5. Segundo tempo da prorrogação. Alerta de pênalti em Monterrey, Piperno.
1: Ah, alerta de pênalti já está estourando aí, embora o jogo não mude, né? Marrocos procura, Holanda se defende. A televisão mostrou agora o Seedorf, ex-companheiro do nosso Vampeta. O Vamp estava contando hoje uma história de quando eles jogavam juntos na Inter de Milão, dirigidos por Marcello Lippi. Olha quanto personagem ilustre. Aí foram jogar contra a Juventus, os dois imaginando que fossem ser escalados, e o Lippi colocou os dois no banco. E o Zidane pela Juventus começou a acabar com o jogo, e o Vamp chega lá pro Seedorf, será que nós não vamos entrar? Seedorf, fica na sua que o cara tá acabando com o jogo. Deixa aí.
0: Deixa lá que vai dar ruim para nós. Tenta partir para o ataque a seleção marroquina, marca falta o árbitro em cima do Taumil, camisa número 7. Jogo parado, falta marcada, é falta para a seleção de Marrocos. 2 minutos e meio para terminar o segundo tempo da prorrogação em Monterrey. Não sei se o Wilton vai dar acréscimo.
4: Falta pouco, viu, Zé? Falta pouco. E o detalhe aqui, Marrocos é a sexta seleção do ranking da FIFA. Na frente está a Holanda, que vem logo atrás, é a sétima do ranking. Agora essas duas seleções disputam uma vaga nas oitavas de final da Copa do Mundo.
0: Durante a Copa, a FIFA vai atualizando o ranking. O Brasil está em quinto agora, né? Brasil em quinto. Quando o Brasil foi jogar contra Marrocos, Brasil era sexto, Marrocos era sétimo. Agora o Brasil é quinto, Marrocos é sexto, a Holanda é sétimo. Também, né, rapaz? Já pensou? Marrocos, melhor ranqueada do que a seleção holandesa. Como é que o futebol mudou mesmo, hein, Pipelo?
1: Mudou, né? E é uma seleção que foi semifinalista da última Copa do Mundo, né? Quer dizer, porque tem muito... Tem alguns países que às vezes faz uma geração boa, né? E aí acabou a Copa, acabou a geração e tchau. Marrocos, não. Já vai para o segundo ciclo de Copa do Mundo, muito bom.
0: É, principalmente porque lá estão levando muito a sério essa coisa de captar jogadores, filhos, netos de marroquinos que nasceram em outros países.
1: E como vão sediar a próxima Copa, há um investimento muito maior. Né?
0: Verdade. E vem para o campo de ataque na esquerda, a seleção marroquina pode ser o último ataque do jogo. Avançou Taubi, vai tentar invadir. Largou na grande área, Saibari tenta a devolução. Chega Timber para fazer o corte. Limpa a jogada, procura o contra-ataque agora da seleção holandesa. Ajeitou mais atrás, lado direito do campo, vem Danfries. Danfries voltou um pouco mais, larga a bola aqui do campo defensivo, recolhe de Rum lateralmente, movimenta a bola com Van Dijk do meio outra vez, dominando, Van Hek lateralmente aqui na direita, chegou pro domínio, vem caminhando com ela aqui do campo defensivo, de Rum, girando o jogo, coloca aqui na linha de zaga, entrega pro Van Dijk, abre o jogo no lado esquerdo do campo, Kupmeiners vai levando na ponta agora pela esquerda, chegou, tentou partir pelo meio do gramado, vai Kluivert, tentou levar, chega pressionando a marcação marroquina. A bola volta. Outra vez agora com o Kupmeiners no campo defensivo. Pelo meio movimento a Van Dijk. Van Dijk da direita a Van Hek. Van Hek volta a bola com o Verbruggen. Vem o goleiro aqui na grande área. 14:40. Segundo tempo da prorrogação. Goleiro despacha, mandou lá para a entrada da grande área. Weghorst, o grandalhão subiu. Dividiu com a zaga. Ela sobra aqui do meio campo. Tenta disputar a posse de bola ainda a seleção holandesa. Já recuperou aqui do campo defensivo a seleção marroquina com Hakimi. Hakimi mais à frente da direita. Ela não... Dominou e voltou na entrada da grande área.
4: Mais um.
0: Domina. Vamos para 16 nesse segundo tempo de prorrogação. Chegamos aos 15. Só um minuto. E vamos para os pênaltis em Monterrey. Lançamento na direita para o Hakimi. Forte demais. Ele não alcançou. E a bola foi embora para fora do gramado. E o Canadá só esperando. E os dois se batendo aqui, né? Canadá jogou domingo. Só volta a jogar no sábado. É claro que tecnicamente é muito inferior a qualquer um dos dois, né? Mas aí tem essa história, né? Cansaço, tem, né? Prorrogação, enfim. Apesar de que até sábado dá pra descansar, não dá?
1: Mas um dia menos de descanso. Agora, Zé, eu vou dizer uma coisa. O ganhador da decisão por pênaltis é o Saibari.
0: Saibari tá cheio de camisa, sangue na camisa, sangue no rosto, tem sangue no pescoço,
4: não pode,
0: tem sangue em todo lugar, hein?
4: Não pode ter que trocar camisa, né? Não pode ficar assim, não pode o jogador permanecer em campo com sangramento, com ferimento. E com a camisa toda ensanguentada. Mas ele não estancou o sangramento, né? O Wilton Pereira Sampaio está recomendando que ele saia do campo de jogo para ser atendido, né? Não pode, não pode. Abriu o supercílio dele, está sangrando bastante aí o Saibari.
1: Tem que sair, né? Já vai acabar.
0: Estão limpando o sangue do rosto dele, no pescoço. Mas ele está fora do gramado. Quando ele voltar, já vai ter acabado o jogo. Kupmeiners, lateral, joga a bola aqui do meio do gramado. Errou, sim. Girou no meio, olha o lançamento. Sommer veio, partiu, chegou na grande área. Cortou a zaga, voltou. Rebote aqui na direita. Tentou Danfries invadir. Afasta aqui atrás da zaga. Chegada com muito perigo aqui na direita na seleção holandesa. Que chegada forte, meus amigos. Já pensou? No minuto final. E ele já voltou, né? Não precisou esperar um minuto não, hein? E vai acabar. Apita Wilton Pereira Sampaio. É fim de prorrogação em Monterrey do México. Permanece Holanda 1, Marrocos 1. Vamos para os pênaltis para a definição de mais um classificado para as oitavas de final na Copa do Mundo 2026. Pedro Marques.
4: Por enquanto, dos quatro jogos eliminatórios dessa Copa, dois desses jogos decididos nas penalidades. Paraguai e Alemanha, que você conferiu mais cedo com a transmissão do Gabriel Dias aqui na Jovem Pan, com o Bruno Prado, com o Guilherme Nápoles, com todo o nosso time, o nosso Pedro Henrique Sperber, Guilherme Silva, Vanderlei Nogueira, E agora mais uma definição por pênaltis, dessa vez em Marrocos e Holanda. Brasil fez o gol no finalzinho e evitou a prorrogação. Passou da seleção japonesa por 2-1. Canadá também estava caminhando para a prorrogação, né? Quem sabe pênaltis. A seleção canadense contra a África do Sul também marcou nos acréscimos do segundo tempo.
1: Ô Pedrinho, então, de quatro jogos, isso aí que você falou, porque nos quatro jogos, dois decididos em cima da hora e dois nos pênaltis.
4: Dois em cima da hora e dois nos pênaltis, é isso aí. Dois que quase foram para a prorrogação. Né?
1: Ou seja, tá tudo muito pauleiro.
4: É, gente, que coisa. Eu não imaginava isso nessa fase, né? Nessa segunda fase de Copa do Mundo. Vamos para os pênaltis. Agora, as regras do futebol mudaram. Antes o técnico já tinha que passar a relação dos cinco jogadores, dos cinco cobradores. Agora não precisa mais. Vai jogador por jogador nas cinco cobranças. E se não conseguirmos aqui definir o vencedor nas cinco cobranças, vamos para as alternadas em Holanda e Marrocos, Zé Manuel.
0: Muito bem. Fábio Piperno terminou. 1-1, não sei se foi bom pro pessoal aí dos bolões, não sei se foi, se não foi, mas vamos até mais tarde um pouquinho aqui, vamos pros pênaltis, Piperno.
1: Não, pra mim foi, até, enfim, pra dizer a verdade, eu coloquei empate, mas em 2-2.
0: Eu botei 1-1, eu cravei esse resultado aqui.
1: Bem, senhor.
0: Hoje eu mandei bem, cravei o resultado do Brasil e cravei o Holanda e Marrocos. Agora, eu cometi um erro grave.
1: Qual foi o seu erro grave?
0: Não acreditei no nosso bravo Paraguai contra
1: mas não
0: o
1: é possível, Paraguai de El Capitão.
0: É, não, esqueci coisa... que tinha El Capitão.
1: El Capitão
0: de...
1: é outra coisa. Né? Agora, Zé, é o seguinte, essa decisão por peso pra mim já vai valer vaga nas quartas. Os dois são muito melhores que o Canadá. Claro que tem fator torcida, estão jogando na América do Norte, essa coisa toda. Mas essas duas seleções são bem melhores que a seleção canadense. Embora esses confrontos, eles têm deixado muito claro que no campo essas diferenças muitas vezes se anulam. Como disse o Pedrinho, dois confrontos decididos praticamente na última bola e outros dois nos pênaltis. É muito equilíbrio.
0: Muito bem, meus amigos, já já vamos para os pênaltis. Felipe Fassincani. É, rapaz, teve um momento em que Marrocos era melhor, a Holanda tentava alguma coisa. No fim, buscaram os pênaltis. O que eu senti foi isso. Os dois tentaram levar o jogo para os pênaltis.
2: Se foi o calor ou não a influenciar, não sei, Zé, mas é o seguinte. Marrocos teve faca e queijo na mão. Inclusive, a bola do jogo na prorrogação, logo no comecinho com o Raime. E acabou desperdiçando. E a seleção da Holanda, extremamente covarde ao longo da partida. Um time que teve uma primeira fase de Copa do Mundo de muitos gols, de muita velocidade, de muita imposição. Mesmo num jogo de empate com o Japão na largada, mas depois meteu 5 na Suécia, goleou a fraquíssima Tunísia também. Mas uma partida hoje bem abaixo da média de uma seleção que era amplamente vertical. Decepção, e agora vai tentar o milagre dos pênaltis. Lembrando que, se não me falha a memória, Sr. Piperno, a última participação da Holanda nos pênaltis, 2022, eliminada para a seleção
0: ganhou
2: da Argentina.
0: Ganhou Van Dijk ali o sorteio.
4: É isso aí. A Holanda já vem de dois mundiais seguidos sendo eliminada nos pênaltis, em 14 e 22. Em 2018, a Holanda não participou da Copa. A Itália já passou por isso três vezes,
0: ele,
4: né?
0: Ganhou o segundo sorteio também, o Van Dijk.
4: Em 90, 94 e 98, antes da Itália ser campeã em 2006. Então, a Holanda duas vezes seguidas aí nos pênaltis. Vamos lá, pode até pensar em igualar a Itália, hein? E a Holanda vai começar batendo, hein, Zé? A Holanda começa batendo.
0: É porque o Van Dijk ganhou o sorteio da escolha do lado do gol, onde vai ser feita a cobrança, ou seja, ali na frente da torcida holandesa, e ganhou o sorteio também de escolher se começa batendo. E claro, quem ganha sempre começa, né?
4: Cup Miners, camisa 20, é o primeiro batedor para abrir a série da Holanda. Cup Miners de um lado, Bono do outro. E também é mais uma sequência de pênaltis para o goleiro Bono em Copas do Mundo, hein? Coop Miners contra Bono, José Manuel. A Holanda começa batendo.
0: Muito bem, meus amigos. Vamos para os pênaltis em Monterrey, no México. Quem passar aqui pega o Canadá no sábado, 14h, nas oitavas de final da Copa do Mundo. Mais um momento de drama na Copa do Mundo 2026. Coop Miners vai iniciar, vai abrir a cobrança dos pênaltis. Bono no meio do gol. Autorizado, partiu, bateu, é gol! Gol da Holanda! Coop Miners manda no cantinho, cobra bem, Pedro Marques.
4: Começou bem o Coop Miners contra o Bono, que é pegador de pênaltis, um baita goleiro. No cantinho do Bono, chute rasteiro, sem chances para Bono. A Holanda começa na frente, 1-0 na cobrança de pênaltis.
0: Bateu bem, hein? Muito boa a cobrança. E agora vai o 24, né? Vai o...
4: Anaoui. El Anaoui, pelo lado de Marrocos, começa batendo, Zé.
0: El Anaoui vai para a cobrança. Jogador da Roma, da Itália. El Anaoui vai para a cobrança do pênalti para a seleção de Marrocos. Primeira cobrança da seleção marroquina. Atenção, meus amigos, já tem autorização do árbitro. Partiu, El Anaoui, partiu para fora! Manda por cima do gol. Manda forte, sem direção, mandou pela linha de fundo. Ele perdeu, 1-0, Holanda, Pedro Marques.
4: Aí foi muito displicente o El Anaoui, hein? Foi para a cobrança, de perna direita, colocou muita força, né? A bola acabou subindo, bate no travessão e sai. 1-0 Holanda, a Holanda já com uma vantagem nos pênaltis.
0: É, por isso que é importante começar batendo, né, Pipiando?
1: Eu concordo contigo, quem começa e coloca, se fizer, coloca pressão do outro lado.
0: Lá vem Kluivert para a cobrança para a Holanda. Partiu, bateu na trave! Bateu no pé da trave direita, ele perdeu. Tem um erro para cada lado agora, Pedro.
4: A paradinha do Kluivert não deu certo, hein? Fez a paradinha, brecou na frente do goleiro, até tirou o Bono, né? Deslocou o Bono para um lado, bateu para o outro, a bola bate na trave e sai. Bono caiu para o lado esquerdo, a bola foi para o lado direito, bateu na trave e sai. É um pênalti desperdiçado para a Holanda. Agora vem Harimi. Harimi, camisa 9. Marrocos tem a sua segunda cobrança.
0: Harimi vai para a cobrança do pênalti para a seleção marroquina agora. Verbruggen do meio do gol. Oportunidade para um empate para Marrocos. Harimi partiu, bateu, o goleiro pegou, depois entrou. Gol de Marrocos. Inacreditável. A sorte sorri para o camisa 9 de Marrocos. Harimi bateu, o goleiro pegou e ele escapou por baixo do corpo dele. Rapaz, na verdade, ele já tinha defendido. Ao cair, bateu o calcanhar na bola e ele entrou.
1: Gol contra.
0: Foi gol do goleiro, foi gol contra.
4: Exatamente, é muito azar. Ele que empurrou a bola para dentro do gol, né?
1: Mas essa aí é a vingança do destino, porque ele fez a defesa do jogo naquela oportunidade perdida por esse batedor.
4: Aí, tá vendo? Tiveram uma revanche dentro do jogo, hein? Agora é o lado, meu caro José Manuel. É o lado da Holanda, Weghorst contra Bono.
0: Muito bem. Duas cobranças para cada lado. Um erro para cada um. 1-1 no placar. Weghorst vai para a cobrança. Weghorst vai bater o pênalti, o terceiro da seleção da Holanda. Partiu, bateu, é gol! Forte, um canhão no canto direito alto, balança a rede, é o segundo da Holanda. E agora, com três cobranças para a Holanda, duas de Marrocos. Holanda, dois Marrocos, um, Pedro Marques.
4: Bateu bem, difícil do Bono chegar nessa bola. No canto direito superior, bateu muito bem o Weghorst. A Holanda converte seu pênalti. Agora, pressão para o lado do Marrocos, da seleção marroquina. Vem aí o Taubi, camisa número 7.
0: Terceira cobrança da seleção de Marrocos. Se ele marcar, empata. Se perder, outra vez a Holanda fica em vantagem. Taubi, autorizado pelo Sampaio, vai para a cobrança. Taubi partiu, bateu, é gol. Gol de Marrocos. No canto esquerdo, bate bem. Empata de novo, 2-2, Pedro.
4: Até acertou o lado, o goleirão, mas não conseguiu chegar nessa bola do Taubi. A seleção marroquina converte o pênalti com o camisa 7, Taubi. E agora vem a Holanda. Ó, tá vaiado aí, hein? Camisa número 26 da Holanda, que é o Timber. Entrou no decorrer do jogo, no segundo tempo. Timber contra Bono. Vem Timber na bola.
0: Timber, camisa número 26. Vai para a quarta cobrança para a seleção holandesa. 2-2 é o placar dos pênaltis. Depois de 1-1 no tempo normal, 0-0 na prorrogação. Prepara a cobrança. Timber aguarda autorização. Autorizou o árbitro. Partiu, bateu para fora. Bateu pela linha de fundo. Bateu mal demais. Manda pela linha de fundo, Pedro Marques.
4: Tirou demais do gol, hein? Batida rasteira. Gente, o que, que é isso, hein? Que cobrança foi essa do Timber? A bola vai para fora, o Coman se desespera. Que pênalti displicente, mal batido pelo Timber. Vai ao desespero a seleção holandesa, é consolado pelos companheiros. Hakimi do lado de Marrocos. Hakimi, a última cobrança de Marrocos.
0: A quarta, vai para a cobrança. Hakimi vai para a quarta cobrança. Autorizado, partiu na trave! No pé da trave! Esse é o cara que qualquer um fosse apostar, a esse não vai perder. Hakimi mandou na trave. Para a sorte do Timber e da Holanda, Pedro Marques.
4: Acho que ninguém quer avançar para as oitavas de final, viu, Zé? A gente estava falando aqui de 4 jogos, 2 nos pênaltis e 2 que foram decididos na última bola. E agora esses pênaltis aí, ninguém quer avançar, não. É um negócio impressionante, erros dos dois lados. Agora foi a vez do Hakimi, que é o principal jogador marroquino, hein? É o principal jogador marroquino. Bola bate na trave e sai. Na batida rasteira do Hakimi. Agora vem Somerville do lado da Holanda, Zé Manuel.
0: É momentos decisivos. Esse é o 5º e último pênalti da Holanda. Somerville, que fez bom jogo, hein? Jogada do gol, enfim. Gol que foi marcado pelo Gakpo, mas jogada do Somerville. Toma distância, Somerville. Vai para a cobrança do pênalti para a seleção da Holanda. 2-2, 2 erros para cada lado. 5ª e última cobrança nesta série para a seleção da Holanda. 4 já autorizou. Vai, Somerville. Partiu, bateu, defendeu o Bono! O Bono ficou para lá e para cá. Ele bateu em cima do goleiro que defendeu. Defende Bono. Perde a cobrança. Somerville deixa tudo na mão de Marrocos, Pedro Marques.
4: Não precisou nem pular o Bono para fazer essa defesa, hein? O Bono pega o chute do Somerville e deixa Marrocos com o match point. Com a classificação aí encaminhada aí para as oitavas. É só fazer, Zé. A 5ª e última cobrança, agora sim, a 5ª e última cobrança do lado de Marrocos. Saibari. Saibari já tem 3 gols nessa Copa do Mundo e pode colocar Marrocos nas oitavas de final.
0: Vai o artilheiro, Ismael Saibari. Se marcar, coloca Marrocos nas oitavas da Copa do Mundo. Saibari vai para a cobrança, autorizado. Partiu, bateu, é gol! Marrocos! Festa do lado marroquino, tristeza no lado holandês. Saibari cobra o pênalti que coloca Marrocos nas oitavas da Copa do Mundo e manda pra casa a seleção da Holanda. Já foi vice-campeão do mundo 3 vezes, mas é campeão europeia, uma grande escola e volta pra casa. Que segunda-feira, Holanda tetracampeã, volta pra casa. A Holanda, que sempre, a Alemanha tetracampeã, volta pra casa. E a Holanda, 3 vezes finalista de Copas do Mundo, também volta para casa. Marrocos está nas oitavas de final da Copa do Mundo para pegar o Canadá no sábado, Pedro Marques.
4: Definido mais um confronto aí das oitavas de final, meu caro José Manuel de Barros. Teremos Canadá e Marrocos. Sabadão, 2 da tarde em Houston. O anfitrião Canadá, que vai jogar em Houston dessa vez. o Canadá terá pela frente Marrocos. E é mais uma seleção europeia que fica pelo caminho nos pênaltis. Caiu a Alemanha nos pênaltis para o Paraguai e cai a seleção da Holanda nos pênaltis para Marrocos. José Manuel, terceira eliminação seguida da Holanda em Copas do Mundo nos pênaltis.
0: Muito bem, vamos fechar também com os nossos comentaristas. Fábio Piperno, Marrocos passa. Marrocos nas oitavas de final da Copa do Mundo 2026, eliminando a Holanda, Piperno.
1: Zé, justiça, venceu a melhor seleção, aquela que procurou o gol quase que o jogo todo, e também uma segunda-feira histórica nessa Copa do Mundo, porque é uma segunda-feira em que caem dois grandões da Europa. O que comprova que as diferenças do futebol estão cada vez menores. Marrocos mostra também que a campanha de 2022 não foi meramente uma chuva de verão. É uma seleção que veio para ficar.
0: Muito bem. Felipe Fassincani, Marrocos nas oitavas. Holanda volta para casa, Fassincani.
2: Prêmio para atitude. Ou seja, Marrocos em campo buscou muito mais a tentativa do gol do que a Holanda, que viveu de lapsos ao longo do jogo. Uma seleção que foi uma grande decepção, pelo menos na atitude desse jogo, e que aí justamente não poderia errar, não poderia fazer uma partida tão abaixo como essa. E o fantasma dos pênaltis que assombra o futebol holandês volta a mais uma vez aparecer em uma Copa do Mundo. O técnico Ronald Koeman priorizou contra-ataque, priorizou uma seleção que, não sei se talvez, perdida pelo cansaço, do calor, do desgaste, acabou sofrendo muito com a velocidade, com a correria da seleção do Marrocos. Mas uma seleção do Marrocos que, mesmo tirando de cena seus três principais articuladores, continuou o jogo todo jogando para cima da Holanda, jogando em busca do resultado, com muita velocidade, com muita transição, e nos pênaltis foi muito mais competente. E também contou com um pouquinho de sorte, é verdade, né? Naquele pênalti do Raime, que acabou batendo nas costas ou no pé do goleiro Verbruggen para entrar e ser dado o gol para a equipe marroquina. Mas enfim, no final das contas, passou aquele que quis estar mais dentro da Copa do Mundo nesse instante.
0: Muito bem, meus amigos. Então, hoje tivemos a vitória do Brasil contra o Japão por 2-1. A eliminação da Alemanha 1-1 com o Paraguai. Depois, derrota nos pênaltis, 4-3 para o Paraguai. E para fechar, Holanda e Marrocos, 1-1 no tempo normal e prorrogação dos pênaltis. Marrocos 3, Holanda 2. Amanhã, 14h, Costa do Marfim e Noruega definem o adversário do Brasil. França e Suécia, 18h. México e Equador, às 22h. Muito obrigado pelo carinho, muito obrigado pela audiência. Amanhã mais um dia de Copa aqui pela Jovem Pan. Boa noite, Brasil!
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0: Olá, boa noite. Eu sou Márcia Dantas e agora começa o Jornal Jovem Pan. Antes de decidir se mantém a prisão domiciliar do ex-presidente Jair Bolsonaro, o ministro Alexandre de Moraes do Supremo Tribunal Federal recebe nesta terça-feira os advogados de defesa do ex-chefe do Executivo. A repórter Janaína Camelo vai chegar ao vivo, direto de Brasília, para trazer todos os detalhes. Oi, Jana, boa noite. Essa audiência já estava realmente marcada e vai ser realizada a portas fechadas? É isso? A Jana está me ouvindo? Eu vou tentar falar com a Jana novamente, mas é importante entender realmente se vai, se os advogados de defesa ainda vão conseguir de alguma forma continuar ali, reverter essa decisão, se o ministro pode mudar de ideia, enfim. Qual a importância desse encontro nesse momento, nas vésperas da decisão do Alexandre de Moraes? Janaína está ok agora? A gente já consegue chamar? Vamos chamar primeiro, então, o nosso Cristiano Vilela, o comentarista do dia. Vilela, explica pra gente, então, a função desse encontro agora dos advogados com o STF. Boa noite.
1: Márcia, uma ótima noite a você, a Denise e a todos que acompanham o Jornal Jovem Pan. Uma situação como essa, quando se trata de um caso bastante sensível como esse, é muito comum que os advogados tentem despachar com o juiz da causa, no caso com o ministro relator, para justamente frisar aqueles esclarecimentos que já foram feitos na petição que foi encaminhada. Esse tipo de despacho, esse tipo de diálogo, ele é importante talvez para frisar alguns pontos que são pontos a serem destacados. No caso, o que eu vejo é o aspecto de saúde do ex-presidente. A justificativa que se fundamentou, na qual se fundamentou a decisão do ministro relator, corroborada pelo plenário do Supremo Tribunal Federal, pela turma do Supremo Tribunal Federal, foi no sentido do aspecto de saúde, da necessidade dessa prisão domiciliar como forma de resguardo às suas condições de saúde. Tenho certeza que a defesa agora vai procurar demonstrar a manutenção desse estado perigoso de saúde, desse estado que de fato requer cuidados especiais, e que para isso se justifica a manutenção da prisão. E talvez deixar de lado um pouco aquele aspecto ali um tanto nebuloso que ficou nos últimos dias sobre a questão da arma que foi encontrada saindo ali da residência do ex-presidente.
0: Perfeito, Vilela. A gente volta com você já já. Agora sim, Janaína Camelo já está pronta e consegue trazer também mais detalhes. É isso que os advogados devem apresentar, Jana? Boa noite.
2: Muito boa noite para você, Márcia, para todo mundo que assiste a gente agora aqui no Jornal Jovem Pan. Exatamente, os advogados vão reforçar por que Jair Bolsonaro precisa continuar em prisão domiciliar, porque ele ainda necessita de cuidados médicos, né? Para reforçar especialmente essa questão mais da saúde de Jair Bolsonaro, que ele ainda precisa realizar vários exames para identificar esse quadro pós-pneumonia, né? Porque ele recebeu essa prisão domiciliar temporária justamente para que ele pudesse se recuperar de casa da pneumonia. Ele ficou 15 dias em março internado numa UTI, antes ele estava preso na Papudinha. Então os advogados vão reforçar essa questão, dizer que ele ainda está em reabilitação, por exemplo, da cirurgia que ele também fez no ombro. Diz que ele ainda tem crises fortes de soluço, que ele precisa estar constantemente também acompanhado, porque ele sofre de desequilíbrio corporal e que tem um histórico recente de queda. Mas também vão tratar, obviamente, dessa questão da arma de fogo. Lembrando que essa audiência, então, marcada para amanhã, no início da tarde, viu, Márcia? Acontece logo depois que a defesa protocolou ali nos autos, isso foi no sábado, manifestação sobre essa análise, no âmbito dessa análise que o ministro Alexandre de Moraes está fazendo com relação se Bolsonaro cometeu fato grave ou não, tendo uma arma de fogo dentro de casa, dentro da prisão domiciliar, né? No sábado, dentro dessa manifestação, a defesa reforçou que já tinha esclarecido ao ministro com relação a essa arma de fogo, que ela está registrada legalmente no nome de Jair Bolsonaro, que ele mantinha essa arma de fogo em casa antes mesmo dele ser condenado, que ali permaneceu essa pistola e que em nenhum momento o ministro, depois que Jair Bolsonaro foi condenado, em nenhum momento o ministro pediu a apreensão de qualquer arma de fogo no nome do ex-presidente. Então, que ele não cometeu nenhum ato grave, nenhuma falta grave. Lembrando que a Procuradoria-Geral da República também já se manifestou ao ministro sobre esse assunto e disse que inicialmente também não vê nenhum tipo tipo de descumprimento de cautelar ou de falta grave ali por parte de Jair Bolsonaro, mas pediu que o ministro aguarde a conclusão ali das investigações da Polícia Civil que abriu um inquérito para investigar esse assunto. A PGR disse que só vai dar um parecer final mesmo depois da conclusão desse inquérito. Então, amanhã, os advogados têm essa audiência marcada para 13h, é uma audiência fechada, né? Mas aí depois o ministro, resta ao ministro Alexandre de Moraes dar ali a decisão dele, ou se aguarda, atende a esse parecer da PGR e aguarda ali a conclusão do inquérito da Polícia Civil. Márcia.
0: Obrigada, Janaína, pelas suas informações. Vamos chamar agora a Luana Tavares, que também vai comentar esse tema com a gente. Luana, boa noite. Como que você enxerga essa manutenção da pena? Ela é praticamente certa ou tem alguma coisa que possa prejudicar aí no meio do caminho os advogados de defesa de Jair Bolsonaro de apresentarem essa tese ao STF?
3: Boa noite, Márcia. Boa noite a todos que nos acompanham aqui na Jovem Pan. Prazer estar com você. É difícil, Márcia, porque todo o processo, ele foi... Primeiro que o processo ele já foi cumprido, já passou por todas as instâncias e teve a determinação final em relação ao prazo, 27 anos e 3 meses de prisão. Porém, o único fator que pode aí pesar nesse debate, nessa tentativa da defesa, é justamente a condição de saúde do ex-presidente Jair Bolsonaro, porque, de fato, há uma questão humanitária, uma questão mais sensível aí que ultrapassa o ponto de vista legal, que é as condições humanas que essa pessoa que está sob a custódia do Estado vive. Então, o que pode acontecer, e tem se visto aí na maior parte das discussões ser o ponto que se destaca, é justamente uma extensão desse prazo de 90 dias que terminou no dia 25 agora de junho. Então, portanto, é justamente por esse motivo que os advogados de defesa estão tentando ali com Moraes fazer essa apelação e ter uma extensão disso e já aproveitar para fazer uma tentativa de redução das penas, que também já era esperado desde o início, quando saiu a sentença. Nós acompanhamos toda a discussão, todo o debate, a tentativa ali da defesa de Jair Bolsonaro de fazer um pleito de redução, só que isso não foi acatado. Então, muito provavelmente, o único ponto que pode pesar é a condição de saúde de Jair Bolsonaro, caso ela se agrave ou tenha aí algum outro fator externo que a gente não consegue antecipar, mas ligado a esse assunto, pode ser que haja ali uma tentativa nova da defesa de intensificar essa questão em relação à pena. Lembrando que, a partir do momento em que Moraes decretar, né, a extensão ou não, volta-se a discussão em relação à continuidade de Jair Bolsonaro no sistema prisional e nas condições legais adequadas para a posição de ex-presidente da República. E o processo que o STF passa agora, Márcia, é um teste. Como é que se justifica essa extensão? O ponto mais sensível aqui, realmente, como eu falei, é o fator de saúde. Como se justificar uma extensão ou uma negação em relação a isso?
0: Uhum, obrigada pela sua análise. A gente segue ao vivo agora aqui no Jornal Jovem Pan para falar também de uma articulação de Flávio Bolsonaro com o presidente da Argentina, Javier Milei. Ele recebeu hoje o pré-candidato à presidência lá em Buenos Aires e a Beatriz Souza vai trazer os detalhes agora desse encontro. Oi, Bia, tudo bem? Boa noite. Milei, então, anunciou que não vai à cúpula do Mercosul, é isso?
4: Oi, Márcia, boa noite para você, para todos que estão aqui com a gente na Jovem Pan. É exatamente isso, viu, Márcia? O senador e pré-candidato à presidência da República, Flávio Bolsonaro, se reuniu, foi recebido, como você disse, pelo presidente da Argentina, Javier Milei. E após esse encontro, o governo argentino, então, anunciou que Milei não iria viajar, não iria participar, então, da cúpula do Mercosul, que acontece entre os dias hoje, né, 29 e 30 deste mês de junho, em Assunção, no Paraguai. Após esse encontro, essa reunião entre os dois, Milei também publicou uma foto nas redes sociais. A gente tem a imagem, essa foto, né, essa publicação, tanto nas redes sociais do governo argentino, quanto na própria rede social de Javier Milei, dizendo, inclusive, que vem aí uma maré azul para o Brasil, se referindo essa maré azul aos partidos, né, de direita em todo o mundo. O senador Flávio Bolsonaro está na Argentina, Argentina para participar do evento da comunidade judaica. Ontem ele já estava nesse evento, fez um discurso, inclusive, elogiando presidentes de direita que têm sido eleitos na América do Sul, citando aí o caso do Peru e da Colômbia, e disse, inclusive, que os brasileiros sentem inveja dos seus vizinhos sul-americanos. E também fez críticas ao governo do presidente Lula, citando aí a alta das taxas de juros do cartão de crédito, dizendo também que o Brasil vai voltar a ser irmão da Argentina. Essa, então, foi a fala do senador e pré-candidato à presidência da República ontem na Argentina. Hoje ele participou, ele esteve, né, foi recebido pelo presidente Javier Milei da Argentina pela manhã. Agora à noite teve também o jantar e segue nessa agenda na Argentina, então, até amanhã, à terça-feira. Então, após esse encontro, o governo argentino anunciou que Milei não iria, então, viajar para a cúpula do Mercosul, que acontece no Paraguai. E quem vai para essa cúpula do Mercosul é o próprio presidente aqui do Brasil, Luiz Inácio Lula da Silva. Viu, Márcia? Volto com você.
0: Obrigada, Bia, pelas suas informações. Vamos chamar o Cristiano Vilela aqui para comentar esse tema. Vilela, parece que Flávio Bolsonaro está mais interessado em fazer articulações fora do país do que aqui dentro, né?
1: Já isso é muito ruim. Eu vejo que quando se trata de figuras que ocupem cargos públicos ou que almejam ocupar cargos públicos, é fundamental que haja um comportamento de chefe de Estado, um comportamento que paire além das divisões ideológicas. E aí, nesse sentido, isso se tratando de Flávio Bolsonaro, de Lula, de Milei, de qualquer outro quadro político, é fundamental promover o diálogo, especialmente com aqueles diferentes. E quando a gente trata, por exemplo, de relações entre Brasil e Argentina, relações num bloco comercial importante como o Mercosul, relações dentro da América Latina como um todo, onde no caso brasileiro, o Brasil, ele tem uma participação muito significativa, uma função talvez de ser a principal economia dessa região, é fundamental que haja realmente um desprendimento e um interesse em dialogar, especialmente com os diferentes, buscando o objetivo do desenvolvimento econômico brasileiro, desenvolvimento comercial, liderança regional, e não eventualmente criar ali algum tipo de picuinha, coisa que, infelizmente, muitas vezes até pode pegar bem para uma determinada claque, uma determinada torcida, mas é muito ruim para o país de uma forma geral.
0: A Luana Tavares também está com a gente agora. Luana, quando o Milei fala dessa onda azul, que seria uma onda de direita na América Latina, faz sentido também, depois de uma eleição como a da Colômbia, ou voltar os olhos para o Brasil, ou incentivar algo assim também por aqui, já que ele apoia Flávio Bolsonaro? E de que forma aqui no nosso país também a gente já enfrentou essa onda ou ainda pode passar novamente por ela? Qual sua análise?
3: Perfeito, Márcia. Acho que essa é a grande questão das nossas eleições aqui. Se a gente vai seguir, de fato, essa onda ou se a gente vai conseguir quebrar um período que nós já estamos vivendo algumas eleições de polarização. A ideia de Flávio é plantar justamente essa semente, alimentar esse movimento que, inclusive, Donald Trump vem puxando desde o início desse seu novo mandato e que reforça agora com esses países, Equador, Paraguai, Argentina, Colômbia, como você falou, para que tenha uma marca forte da direita na América Latina, em especial aqui na nossa região. Então, o Brasil é um país muito importante a contar pelo nosso tamanho e a nossa economia. Então, sem dúvida, toda essa articulação política que a direita já fez para si sobressair nas eleições nesses países vai ser utilizada.

0: acabam ganhando além do salário. A gente vai voltar para Brasília com esse tema, mas antes, vamos chamar a Denise Campos de Toledo para a gente comentar também isso aqui. Denise, existe um vai e volta do STF? Por que esse medo de já colocar um fim nessa situação? Porque existe realmente muito ainda a se negociar dentro do Congresso. Tem que ser feita uma legislação para isso, é isso?
1: Boa noite. Eu acho que a pressão contrária mesmo do próprio Judiciário pegou muito mal, então os ministros resolveram reavaliar e jogar essa bola para o Congresso para se discutir uma legislação específica, porque há muito questionamento quando se fala em penduricalhos. Então tinha um pagamento anterior que eles pretendem agora respeitar, né? Então, permite, dentro de certos limites, que haja esse pagamento. Então, isso que o STF está decidindo agora. É ver se vai continuar da forma como está, aqueles salários astronômicos que a gente vê e que os juízes reivindicam, que cobram como um direito deles, inclusive tem argumentação de que eles estão trabalhando muito mais, que tem excessos de processos. Então, em vez de serem contratados ou escolhidos novos magistrados que trariam mais despesa, tem essa complementação de renda. Então, o que está colocado é isso, é uma resposta do STF mais conciliadora em relação à cobrança da sociedade contra os penduricalhos, mas a pressão do próprio judiciário a favor da manutenção de boa parte dos benefícios.
0: Perfeito, Denise. Obrigada pela sua análise. Agora sim a gente vai conversar com a Janaína Camelo, que está lá em Brasília, para contar mais detalhes sobre esse voto do ministro Nunes Marques. Jana, com você.
2: Oi, Márcia. Pois é, só lembrando que os ministros estão julgando, é um julgamento no plenário virtual, né? Eles apenas depositam os votos ali eletronicamente, julgamento que termina amanhã no plenário virtual, e é um julgamento dos recursos, né? Que foram apresentados por entidades de magistrados, de membros do Ministério Público, para garantir ali uma segurança jurídica nessa questão dos penduricalhos, dos pagamentos de verbas indenizatórias e auxílios. E aí eles pedem, são diversos recursos, Márcia, e eles pedem flexibilidade de várias questões, mas a gente pode pontuar o que a maioria dos ministros, todos que votaram até agora, na verdade, já decidiram por liberar os retroativos de verbas indenizatórias que estavam suspensas, retroativos antes da data do julgamento, que foi em março desse ano, e muitas dessas verbas indenizatórias já tinham sido reconhecidas em decisões judiciais ou decisões administrativas, mas estavam suspensas por decisão especificamente do ministro Gilmar Mendes na época, e aí o plenário decidiu manter suspensas essas verbas. Então, um desses recursos era esse pedido para que essas verbas fossem liberadas. E aí os ministros, 9 ministros, já votaram no sentido de que sim, podem ser liberadas essas verbas. Mas há uma divergência ainda sobre quanto deve ser liberado do total da verba. Se é até 35% do salário, que foi o limite colocado para o pagamento de penduricalhos. 5 ministros já votaram nesse sentido, que sejam pagas até 30%, que não pode ultrapassar 35% ali do subsídio. Já outros ministros, 4 ministros até agora, entendem que esse valor deve ser pago integralmente. Então, essa está sendo a divergência. Nesse caso, 5 votos a 4 votos. O ministro Cássio Nunes Marques, por exemplo, que foi o último a votar, ele votou nesse sentido, que essas verbas devem ser pagas integralmente, esses retroativos antes da data de julgamento. Só falta votar a ministra Carmen Lúcia. Caso a ministra Carmen Lúcia vote no sentido que deve ser pago integralmente, aí fica um empate. Aí, nesse caso, o julgamento ele pode ser decidido em comum acordo ali entre os ministros ou o presidente do STF, o ministro Edson Fachin, dá um voto ali de qualidade, ou mesmo pode até chegar, nesse caso de empate, a se tornar ali a decisão final contra o recurso em si. Enfim, essa é a principal divergência, mas esses retroativos já foram, então, já ficou decidido ali por nós. 9 ministros, pela maioria praticamente, de que sim, eles podem ser pagos. Mas aí vai precisar decidir se pode ultrapassar ou não os 35%. Além disso, também, a maior parte dos ministros, 5 ministros ali, decidiram que antes de serem liberados, o CNJ, o Conselho Nacional de Justiça, deve verificar a legalidade dessas verbas indenizatórias. E como disse a Denise ou Márcia, essa questão dos penduricalhos ainda vai ser decidido finalmente ali pelo Congresso Nacional, que vai criar uma lei federal para regulamentar as verbas indenizatórias nos 3 poderes, não só no Judiciário, mas também no Legislativo e Executivo. Márcia.
0: Obrigada, Janaína Camelo, pelas informações. Vamos chamar o Cristiano Vilela aqui só para a gente entender.

0: dê melhor esse tema. Vilela, quando a gente fala de uma legislação realmente que vai regulamentar essas verbas, né, indenizatórias, o que, que precisa ser mudado que não tem hoje já na nossa legislação? Explica melhor para a gente.
1: Dizer, porque hoje nós temos muito claro que não pode haver extrapolamento do teto, e mesmo assim nós temos um baita extrapolamento no teto há anos, e você vê a dificuldade de se criar um limite nessa gastança desenfreada. Tanto que realmente o Supremo Tribunal Federal está aí com bastante dificuldade, sofrendo uma grande pressão do judiciário de uma forma geral e de outras esferas do poder, que eventualmente não querem abrir mão desses penduricalhos, dessas verbas obtidas ao longo dos anos. A verdade é que nós temos aí uma questão para, pelo menos, criar um limite, que embora seja absolutamente inconstitucional, porque ultrapassa o teto de gastos, mas de alguma forma, pelo menos, acaba limitando o abuso que já existe. O abuso vai continuar, mas vamos ter um abuso limitado, pelo menos. Então, nesse sentido, me parece a visão mais acertada por parte do Supremo, e esse posicionamento que vai se encontrando majoritário, ele vai, pelo menos, no sentido de colocar um freio, especialmente, daquelas verbas que foram conhecidas até março desse ano, o que de alguma forma faz com que fixe um marco temporal importante para evitar realmente que se crie aí novos patamares nesse teto de gastos que nós temos para o judiciário.
0: Agora, Luana Tavares, vamos também comentar com você, porque se está comprovado que houve um abuso por parte de algum magistrado, eles também não deveriam ser punidos quanto a isso e devolver, por exemplo, esse dinheiro?
2: Olha, Márcia, essa seria a resposta mais correta, né? E a que a sociedade, inclusive, esperaria, porque essas verbas indenizatórias acima do teto, elas ultrapassam aí a casa de bilhões, 7, 8 bilhões de reais por ano. Porém, infelizmente, apesar delas infringirem o teto constitucional, foram se criando uma série de regras e regulamentações internas que permitiram o pagamento desses vencimentos, criando ali condições que, apesar de não atenderem à Constituição, estavam amparadas legalmente pelos regimentos internos, né, do CNJ e das instituições ali do Judiciário. E o que acontece, Márcia, é que, além de não conseguir retroagir, é muito difícil você retirar totalmente, como o doutor Cristiano colocou. A gente criou um teto, mas a gente criou um segundo teto, né? Você pode passar 35% do teto, do que está no teto. Então, não existe um teto. É realmente muito complexo tratar o cidadão como ingênuo em relação a isso, porque a tentativa de retirar um direito que, em tese, foi adquirido, ela passa por uma série de resistências políticas, e todas essas instituições, como a gente viu ali, que representam os próprios magistrados, pressionando politicamente aqueles que têm o dever e ali a responsabilidade de fazer mudança nessas regras. Então, pelo menos demos um passo. É muito difícil que essas verbas sejam devolvidas. Se a gente conseguir barrar e gerar uma economia que seja de 5 bilhões por ano, existem vários cálculos sendo feitos em relação a esses números, mas é nessa ordem, né, são números muito altos, já vai ser óbvio um alívio para as contas públicas e também na relação de confiança entre o cidadão e o Estado, porque se nós temos que pagar os impostos em dia, naquele valor que é devido, porque um vencimento, que é um recebimento, um pagamento de remuneração, é pago a mais, com uma série de verbas que são criadas aleatoriamente, pontualmente, respondendo a casos pontuais, que vão gerando, inclusive, dentro da própria estrutura, outras carreiras pleiteando também esses aumentos. Então, infelizmente, Márcia, a gente não conseguirá esse recebimento de volta, mas se a gente conseguir cumprir essa regra que endureceu um pouco essa questão dos penduricalhos, dos supersalários, a gente já vai ter dado um passo importante.
0: O presidente do Senado, Davi Alcolumbre, marcou para amanhã a votação da PEC que cria a aposentadoria especial para agentes comunitários de saúde e agentes de combate às endemias. A Beatriz Souza está de volta agora com a gente aqui, direto de Brasília. Bia, mas essa é uma das pautas bomba, né? Que vai ter um baita impacto, inclusive 30 bilhões, é isso?
3: Oi, Márcia, boa noite mais uma vez. Isso mesmo, mais uma pauta bomba e pode significar mais uma derrota para o governo Lula, já que essa pode ser a segunda proposta considerada pauta bomba a ser aprovada dentro do Senado Federal somente neste mês de junho, viu, Márcia? Essa PEC, que concede regras especiais de aposentadorias para esses agentes comunitários de saúde, agentes de combate às endemias, prevê então que com a comprovação desses profissionais de 25 anos de contribuição, a regra de aposentadoria passa para 57 anos para as mulheres e 60 anos para os homens. Justamente o que preocupa o governo é o impacto financeiro, o impacto orçamentário dessa proposta. O Ministério da Previdência aponta aí um impacto de 30 bilhões em 10 anos. E desses 30 bilhões, 18 bilhões, segundo o Ministério, pode recair sobre os municípios. E isso agravaria, então, a forma imediata o desequilíbrio financeiro, segundo o Ministério da Previdência. E mesmo com esse alerta por parte do governo federal, o Ministério da Fazenda também, o presidente do Senado, Davi Alcolumbre, disse que não seria, disse nesse mês de junho, que não seria responsável por não aprovar essas propostas que estão sendo analisadas tanto pela Câmara dos Deputados quanto o Senado. Então, está pautada para amanhã a partir das 14h, lembrando que precisa de 3/5, né, dos senadores para que essa proposta seja aprovada e vai ser votada também em 2 turnos. Só porque eu falei que é a segunda pauta bomba que pode ser aprovada no Senado, relembrando, a primeira era a renegociação de dívida dos produtores rurais, que o governo também fez esse alerta sobre o impacto bilionário de 140 bilhões de reais, impacto financeiro, mesmo assim foi aprovada no Senado, seguiu para a Câmara dos Deputados, inclusive o governo federal já falou aí na possibilidade de acionar ao Supremo Tribunal Federal. Se essa for aprovada, o governo, né, o Ministério da Fazenda, deve então seguir esse mesmo entendimento de poder acionar a Suprema Corte, alegando aí o risco, né, a lei de responsabilidade fiscal. Então a gente vai seguir acompanhando como vai ser a votação também dentro do Senado Federal dessa proposta que é prevista como uma pauta bomba. E acompanhando também, né, a relação entre o presidente do Senado, Davi Alcolumbre, com o governo Lula, caso essa proposta seja também aprovada. Viu, Márcia? Volto com você. Relação essa que a gente sabe que já não está muito boa, né?
0: Verdade. Desde a situação de Jorge Messias, lá atrás, a rejeição. Obrigada, Beatriz, pelas suas informações. Denise Campos de Toledo chega agora com a gente novamente para falar exatamente do impacto que pode ter nas contas públicas, né, Denise?
4: E desta vez não é apenas o governo federal que está reclamando, porque o governo estima 3 bilhões no ano, a longo prazo podendo chegar a 30 bilhões de reais, por isso incluiu naquele rol de pautas-bomba que estão em tramitação no Congresso, que pode acarretar ou perda de receita ou mais gastos para o governo. Agora, a Confederação Nacional dos Municípios também é contra essa proposta e estima que o custo poderá chegar a 69 bilhões, porque esses funcionários, essa categoria, também faz parte da Previdência dos Municípios. Então, tem uma pressão contrária que não é só do governo federal. Então, tem esse embate de Alcolumbre com o governo, como você disse, desde a indicação de Jorge Messias, mas agora tem um outro fator que mexe com as contas públicas de uma forma mais ampla. Só que Alcolumbre disse que ele quer que os senadores decidam essa situação, que ele não assuma o cargo, ele apenas como vilão, defendendo uma pauta que, na verdade, o Senado quer ver aprovada. Então, vamos aguardar o que acontece amanhã, não é?
0: Obrigada, Denise, pela análise.
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0: Gente, futebol agora. A seleção brasileira está classificada, mas Raí Monteiro, pelo amor de Deus, a Alemanha acabou de perder? É isso?
6: É isso, Márcia. Boa noite. Um abraço para você, para todo mundo que está com a gente aqui. A Alemanha acaba de ser eliminada da Copa do Mundo para o Paraguai. Os paraguaios acabam de eliminar os alemães nos pênaltis. Estou acompanhando aqui do lado no retorno. Pois é, Paraguai avançando e a Alemanha ficando pelo caminho.
0: É uma zebra, Raí? Zebrona essa, né?
6: Ah, é uma zebra, é uma zebraça, né? A Alemanha era a grande favorita. Muita gente já estava até projetando, né, um duelo na próxima fase que poderia acontecer entre França e Alemanha. A França joga amanhã em Nova Jersey. Se passar, ela vence, ela enfrenta, né, o vencedor desse confronto. Agora vai ser o Paraguai, então não temos mais a chance de um França e Alemanha, e sim de um França e Paraguai na Copa do Mundo.
0: Caramba, Raí, olha, por isso que cada jogo é um jogo, né, meu amigo? O Japão foi difícil, começamos perdendo, a próxima fase a gente pode pegar ou Noruega ou Costa do Marfim, não é isso?
6: É isso, foi um jogo duro para a seleção brasileira nesta tarde aqui em Houston. Tô aqui no palco do jogo ainda, onde a gente acompanhou a vitória do Brasil. Bem difícil, né, de virada, o Brasil saiu atrás, o Japão fez um gol na metade, mais ou menos, do primeiro tempo, aos 24 minutos, né, com o Sano, a bola que o Brasil errou a saída de bola, o Sano acelerou, conseguiu uma finalização de média distância, fez 1-0, isso obviamente colocou um clima de tensão no ar, né, para entender o que a seleção brasileira conseguiria depois desse momento, se conseguiria virar o jogo, se teria força para isso, e acho que esse foi um dos grandes testes, né, que o time do Ancelotti passou hoje, uma prova mental muito importante, e é importante também você construir isso ao longo de uma Copa do Mundo. Sair atrás, conseguir uma virada, já é o segundo jogo que o Brasil sai atrás e busca primeiro a igualdade, no jogo de hoje especificamente a virada. O empate veio com o Casemiro no comecinho do segundo tempo, um gol de cabeça, o Ancelotti fez ali algumas alterações para tentar ter um time mais ofensivo, mais agudo, mais agressivo, conseguiu isso, o Casemiro empatou o jogo. E no finalzinho, o Martinelli, que foi o herói improvável desse jogo, né? Quando ele entrou, até muita gente não entendeu o que ele poderia produzir, qual seria o papel do Martinelli. Ele foi lá, fez o gol da vitória e colocou o Brasil nas oitavas de final da Copa do Mundo. O Brasil agora espera a Costa do Marfim ou Noruega, como você bem disse, que se enfrentam nessa terça-feira para definir aí o adversário da seleção brasileira. Aproveitando, Márcia, eu ouvi o técnico Carlo Ancelotti, que fez a sua avaliação do jogo, falou sobre essa vitória do Brasil contra os japoneses.
7: Eu acho que até agora este jogo era o jogo mais completo. Tivemos mais problema na primeira parte, buscar oportunidades, porque o Japão estava muito bem fechado atrás. Buscamos soluções na segunda parte, ponendo mais cruzamento e mais presença na área. Então, eu acho que é uma evolução. Porque se não tivemos problema a buscar espaço, a buscar espaço em outro jogo, aqui tivemos o problema e o solucionamos muito bem na segunda parte.
6: Tá aí o Ancelotti, então, fazendo a avaliação dele do jogo, essa vitória da seleção brasileira. E por aqui, como aí no Brasil, imagino também, Márcia, teve, óbvio, uma expectativa muito grande, né, pela presença ou não do Neymar no jogo, né? Quando o Brasil estava perdendo, muita gente aqui imaginando, a gente conversando com os colegas, pô, será que vai entrar o Neymar? O Neymar pode ser um jogador importante, pode ajudar o Brasil a empatar, a virar o jogo. Esse também foi um tema na entrevista do Carlo Ancelotti e ele explicou por que não colocou o Neymar e qual era o planejamento com o camisa 10 para esse jogo diante dos japoneses. Vamos ouvir.
7: Falei com o Neymar que se não se empatava o jogo até o minuto 60, ia meter a ele. Estábamos pensando en la prórroga de meter a él, porque está bien, pero el feito que marcamos, Neymar no entró, estaba todo claro con él.
6: Aí, então, o Ancelotti falando sobre essa questão do Neymar, né? Dois planos. O primeiro era colocá-lo até o minuto 60, se o Brasil não tivesse conseguido o empate saiu no minuto 54 ou 9 do segundo tempo, ou na prorrogação. Também não aconteceu, porque não precisamos, né? O Brasil não chegou à prorrogação, conseguiu a classificação antes.
0: Agora eu não entendo, Raí, a gente precisar do Neymar, é isso? Ele não tá ali para jogar e decidir? Ah, então quer dizer que se tivesse perdendo, o Neymar entrava. Se tiver ganhando, não. Vamos deixar o Ney ali de boa. Tá me ouvindo, Raí?
6: Tô ouvindo. A questão com ele, Márcia, é física, né? O Neymar volta de um período muito grande de inatividade. É, mas entre ele dizer e ser, há uma distância muito grande, né?
0: Óbvio
6: que no discurso externo vai ser, o Neymar tá bem, tá tudo bem, mas ele não tem condição de jogar 90 minutos, ele é um jogador para momentos pontuais nessa Copa do Mundo, né? Como o Ancelotti colocou, se o Brasil estivesse perdendo numa necessidade, ele entraria. Como o Brasil empatou o jogo e continuou bem em cima, o jogo mudou um pouco de figura, então ele preservou o Neymar. E vai ser assim, contra a Escócia ele jogou 20 minutos, no próximo jogo, caso necessário, ele pode jogar 20, 15, 30, enfim. É um Neymar com uma minutagem bem definida e reduzida nessa Copa.
0: Raí, por falar em pessoas machucadas, tivemos também alguns machucados nessa partida, né? Quais foram?
6: É isso. Dois jogadores saíram lesionados do jogo, né? Um não preocupa, é o Casemiro. Ele passou depois aqui na zona mista, conversou com a gente e disse que tá tudo bem com ele. Ele só sentiu cãibras ali na reta final do jogo. Por isso acabou deixando o campo para a entrada do Fabinho. E o outro é o Paquetá, o Lucas Paquetá, jogador do Flamengo. Esse sim chama um pouco mais a atenção a situação dele, porque ele saiu com uma lesão, né, uma dor na coxa. Ele saiu no intervalo do jogo, voltou de chinelo aqui, mancando bastante para o segundo tempo, e mais exames serão feitos amanhã, né, para que a gente tenha um novo parecer em relação à condição do Lucas Paquetá. Vale lembrar que o Brasil tem nesse momento o Rafinha fora, né? Ele tem se tratado para tentar voltar, também lesão na coxa. Pode ser que ele apareça no jogo de domingo lá em Nova Jersey contra Costa do Marfim ou Noruega. E agora essa atenção, esse alerta também em relação ao Lucas Paquetá. Amanhã a gente vai saber, depois dos exames, qual a real condição dele.
0: Pelo menos agora a seleção vai ter um tempo para descansar, para treinar, um tempo maior entre o próximo jogo. E se fosse escolher um adversário, qual que você escolheria? Costa do Marfim ou Noruega, Raí?
6: Olha, Márcia, são jogos... É um jogo difícil contra qualquer um dos dois, né? São dois adversários bem complicados. Eu ficaria com a Noruega, honestamente. Se fosse escolher um adversário, ficaria com a Noruega. Eu acho que os marfinenses têm, além de muita qualidade, velocidade, é um time que tem uma força física muito importante no meio-campo. Eu acho que esse duelo pode ser um pouco desigual para o Brasil. O jogo vai acontecer em Nova Jersey no domingo que vem, à tarde. Então, deve ser debaixo de um calor muito intenso. Ter um time muito forte do outro lado pode ser um dificultador. Mas, como dizem nos corredores do centro de treinamento da seleção brasileira, é proibido sonhar pequeno. E quem quer ser campeão tem que jogar contra qualquer adversário. Então, tem que ser bem por aí. Não dá para o Brasil temer Noruega ou Costa do Marfim em um cenário de Copa do Mundo.
0: Perfeito, Raí. Obrigada pela sua apuração aí. Bom trabalho nos Estados Unidos. Agora, 8 horas e 35 minutos, vamos voltar então para o assunto de política e comentar a situação do presidente Lula, que se encontra com Hugo Mota para entregar projetos que ampliam benefícios para microempreendedores individuais. O André Anelli, direto de Brasília, vai chegar com esse tema. André Anelli, o projeto agora, ele aumenta então o limite de arrecadação para as MEIs, não é isso? Qual o impacto nos cofres públicos? Boa noite.
8: É isso mesmo, Márcia. Muito boa noite a você também, a todos aqui no Jornal Jovem Pan. Pela proposta do governo, o reajuste de teto para os MEIs, os microempreendedores individuais, passa dos atuais R$ 81 mil de receita bruta anual para R$ 110 mil reais já no próximo ano e para R$ 140 mil em 2028. A medida também propõe elevar o limite de contratados para 2 funcionários, o dobro do que é permitido atualmente. Segundo o presidente da Câmara dos Deputados, Hugo Mota, essa proposta vai ser encaminhada para a comissão especial que discute esse tema. Pelas redes sociais, Mota afirmou que essa matéria faz parte de uma negociação direta que liderou junto à aprovação da PEC do fim da escala 6x1. O aumento do teto para o enquadramento como MEI já está em discussão nessa comissão especial que foi criada na Câmara dos Deputados 2 meses atrás para analisar outro projeto de lei complementar de 2021 e que tem então um teor semelhante. Segundo o Ministério do Empreendedorismo, a atualização da proposta pelo governo atende a uma demanda histórica do setor e corrige uma defasagem acumulada desde 2018, quando o teto atual entrou em vigor. Além disso, a pasta destacou que a inflação e o crescimento natural das receitas tornaram a manutenção dos empreendedores no modelo simplificado cada vez mais difícil. De acordo com o Ministério do Planejamento, as mudanças no teto do MEI vão gerar um impacto nos cofres públicos de R$ 2 bilhões por ano. Esse é o valor que microempreendedores individuais vão deixar de pagar em impostos e contribuições para a Previdência. Os demais pagadores de impostos, aqueles que não terão então esse benefício, é que devem cobrir a diferença para o governo, para a Previdência. Márcia.
0: Obrigada, André Anelli, pelas suas informações. Para mais detalhes, acesse o nosso site jovempan.com.br. Vamos chamar a Denise Campos de Toledo para comentar esse tema. Denise, você já tinha falado aqui no Jornal Jovem Pan que seria interessante para os MEIs essa mudança, sim, mas para o governo pode pesar, né?
4: Exatamente, é perda de arrecadação, mas os MEIs estão sem correção desde 2018. E aí, não tendo essa correção, eles passam para o Simples, que tem uma carga tributária maior, uma contribuição maior. E aí o Simples tem uma proposta também na Câmara de correção dos valores. Então, o governo pode ver, multiplicar essa perda de arrecadação, mas foi uma negociação que houve com o presidente Lula lá atrás já. De fato, o Mota hoje salientou isso nas redes sociais, que fez parte de uma negociação encaminhada por ele, juntando também a questão da mudança na jornada de trabalho na escala 6x1. E é isso, esse aumento das condições, ou melhora das condições para o MEI, pode ser até uma alternativa para as empresas que tiverem de fazer uma nova escala de trabalhadores, contratar o MEI, inclusive além do aumento do teto, tem a possibilidade de contratação de 2 trabalhadores que recebam o piso da categoria do qual fazer parte, ou então o salário mínimo. Então fica aberta essa brecha também para contratações do MEI e aumento do valor. Vamos ver o resultado final desse processo todo, lembrando que a questão da jornada de trabalho já está com o Senado, né?
0: Denise, tem como contrabalancear isso com uma outra medida?
4: Não tem, nesse caso não tem como compensar. Agora, eu acho que há uma sensibilidade por parte do governo, talvez ele possa cortar despesas em outra área, não fazendo uma operação casada nesse caso, mas o presidente Lula está ligado nessa questão dos MEIs, inclusive nós vamos falar daqui a pouquinho de novo projeto para renegociação de dívidas, que tem estímulos exatamente para o microempreendedor individual.
0: Perfeito, Denise, obrigada. Agora, vamos para o noticiário internacional. O número de mortes nos terremotos da Venezuela já ultrapassou a marca de 1.700 nesta segunda-feira. O nosso editor de internacional, Fabrício Knights, que vai trazer todos os detalhes. Fabrício, boa noite. Que situação mais triste, né? Como é que está, então, a chegada de suprimentos, de ajuda humanitária de outros países? Boa noite.
9: Boa noite, Márcia. Boa noite a todos que acompanham o Jornal Jovem Pan. Esse número tem aumentado a cada momento. São 45 delegações estrangeiras atuando na Venezuela neste momento, dos mais diversos países. Aqui da América do Sul, por exemplo, Brasil, Argentina, Chile, Equador, Colômbia, são alguns dos países que enviaram equipes de resgate lá para a Venezuela. Os Estados Unidos também enviaram. Cuba enviou uma delegação para a Venezuela também nas últimas horas. Isso foi confirmado pelo governo local e essas equipes se somam aos milhares de resgatistas venezuelanos que estão trabalhando nessas operações lá no país, principalmente na cidade de La Guaira, a cidade mais atingida pelos 2 terremotos de quarta-feira passada. Ao todo, são 3.319 resgatistas estrangeiros atuando na Venezuela nesse momento, segundo dados do governo. Eles contam com 140 cães farejadores, 49 veículos de apoio e mais de 700 toneladas de ajuda humanitária coordenada lá no país ao todo. Eles estão espalhados por campos, por vários locais lá na Venezuela, atuando em busca, em meio aos escombros, em busca dos sobreviventes. Mas, Márcia, a situação é muito delicada, porque a gente já está na segunda-feira. Uma pessoa que está sob os escombros desde a noite de quarta, sem acesso à comida, sem acesso à água, dificilmente agora essas pessoas vão ser encontradas com vida. A possibilidade disso acontecer é cada vez menor. A gente separou aqui no nosso telão, inclusive, alguns números para trazer envolvendo essa tragédia, do total de mortos e feridos e também o total de pessoas afetadas lá na Venezuela, segundo o próprio governo. São 1.719 mortos, 5.034 feridos e aqui eles falam do total de pessoas afetadas, ou seja, somando mortos, feridos e as pessoas que perderam as casas, por exemplo. Então aqui a gente já chega no número de 22.619. Há de se levar em consideração que números extraoficiais apontam mais de 50 mil desaparecidos na Venezuela. Então, esse número de mortes deve acabar aumentando bastante, o total de afetados também. Há uma preocupação muito grande, Márcia, lá em Maiquetia, a cidade onde fica o Aeroporto Internacional de Caracas, que recebeu na quarta-feira pessoas que haviam sido deportadas dos Estados Unidos. 2 grupos de pessoas deportadas dos Estados Unidos que estavam retornando à Venezuela. Essa é uma operação conduzida pelo governo venezuelano chamada Retorno à Pátria. É o próprio governo venezuelano que busca esses cidadãos deportados lá dos Estados Unidos. E eles estavam ainda dando entrada na documentação de retorno em um hotel. E esse hotel desabou.
0: Nossa.
9: A expectativa, infelizmente, é de que todas essas pessoas, possivelmente, que retornaram, esses deportados que retornaram à Venezuela estejam mortos. Então,
0: agora,
9: é uma
0: Fabrício,
9: situação muito delicada.
0: Eu vi que a NASA até divulgou agora um dado bem impressionante, um relatório baseado em dados de radares de satélite, dizendo que 60, é uma estimativa, né, de 60 mil prédios podem ter desabado após os terremotos, já que eles fizeram monitoramento por radar, né? E realmente ela estima, então, cerca de 58.870, ou seja, quase 60 mil edifícios danificados ou destruídos. É um dado preliminar da NASA, né, que faz ali um olhar de satélite sobre a região, mas muito, muito difícil.
9: A gente tem uma situação, Márcia, que é o seguinte, uma demora muito grande do governo venezuelano de atualizar números. Então, sim, por exemplo, esses dados que você está trazendo são dados preliminares e certamente eles vão se confirmar. O número oficial nesse momento é de 855 edifícios afetados e o governo fala em apenas 189 edifícios que tiveram um colapso total. Ou seja, se a gente for considerar aqui o tamanho, o estrago causado por esse terremoto, esse é um número ainda muito pequeno. Há de se considerar também as várias réplicas desses tremores, né, Márcia? São 609 réplicas registradas desde a noite de quarta-feira, incluindo uma hoje pela manhã de 4,2 graus.
0: E ainda podem acontecer mais?
9: É uma situação, é difícil de você prever, sim, com exatidão. Sim. É importante a gente lembrar, um terremoto ele não tem nada a ver com mudanças climáticas, por exemplo. Não é uma tempestade. O terremoto é um resultado do deslocamento de duas placas tectônicas, que é um movimento natural do planeta Terra. Isso acontece de tempos em tempos. Então, é o período agora, nesse momento, que está sendo registrada uma atividade sísmica maior. Então, a gente está vendo várias réplicas. Algumas dessas réplicas você quase não sente. São réplicas de 2 graus de magnitude. É um mini
0: tremor. O problema
9: tremor
0: é que o solo lá já está muito desgastado, já tem prédio muito danificado, que qualquer coisinha já vai desabar.
9: Exatamente.
0: Né?
9: São estruturas, são 666 estruturas com colapso parcial. Então, sim, essa estrutura já está ali quase caindo. Ai, qualquer tremor, um tremor de 4 graus, pode acabar provocando novos desmoronamentos e isso tudo complica ainda mais a situação.
0: Você segue acompanhando a Venezuela, mas como editor de internacional, também queria um foco agora para Mônaco, que aconteceu uma grande explosão, né, por lá, e já se sabe o que ocorreu?
9: Um ataque, uma explosão, uma bomba que foi colocada em uma mochila, Márcia, deixada na porta de um prédio lá em Mônaco. As autoridades estão falando em 3 feridos, um homem, uma mulher e uma criança de 13 anos de idade. Esse homem foi identificado como Vadim Ermoloav. Ele é um oligarca russo, ucraniano, um empresário ucraniano ligado ao setor de alimentos, que deixou a Ucrânia já há algum tempo. É considerado o 23º homem mais rico da Ucrânia, de nacionalidade ucraniana. E ele tem um longo histórico, inclusive, de problemas com a justiça lá no continente europeu. Ele fazia parte da diretoria de um banco na Estônia, que foi fechado em 2018 pelo Banco Central Europeu por suspeita de lavagem de dinheiro. Era um homem muito visado dentro do cenário do leste europeu e esse ataque foi registrado hoje lá em Mônaco. A gente tem até aqui no nosso telão um mapa mostrando o local do ataque, inclusive. Mônaco é um principado, é um país muito pequeno que fica ali na costa sul da França e o ataque aconteceu nessa rua aqui, Rua Reverend Père Louis Frollat. Ela fica exatamente na fronteira com a França. De um lado da rua é França, do outro lado da rua é Mônaco. E como não tem controle de fronteira entre um local e outro, a movimentação do suspeito de deixar essa bomba dentro de uma mochila na porta do prédio foi justamente em direção à cidade de Beausoleil, que fica do lado francês da fronteira. Esse suspeito está em fuga. O procurador-geral de Mônaco deu uma entrevista coletiva agora no final da tarde, confirmando esse ataque, disse que é o primeiro ataque desse tipo na história de Mônaco. Mônaco é realmente muito pequeno. Às vezes você nem percebe, quem passa, quem já esteve em Mônaco, sabe do que eu estou dizendo. Às vezes você nem percebe que está em Mônaco ou está na França, de tão pequeno que é esse território. É o equivalente a menos que um bairro aqui em São Paulo, um conjunto de ruas. E essa explosão chamou muita atenção. São 3 feridos, não houve registro de graves danos à estrutura do prédio, mas a polícia confirma, as autoridades confirmam que dos três feridos, dois estão em estado grave, Márcia.
0: O governo Luiz Inácio Lula da Silva anunciou a nova fase do programa Desenrola para tentar reduzir prestações de quem ganha já e tem as contas pagas em dia, ou seja, pessoas adimplentes. Os detalhes a gente confere agora com o André Anelli, que volta ao vivo de Brasília. Quais são as principais mudanças do programa anterior, Anelli?
8: Pois é, Márcia, essa iniciativa vai contar com 4 bilhões de reais em recursos do Tesouro Nacional, sendo 3 bilhões destinados ao Desenrola Adimplentes, aqueles que têm, então, as contas em dia. Segundo o Ministério da Fazenda, os recursos serão usados em operações financeiras reembolsáveis, sem impacto sobre o resultado das contas públicas. O Desenrola Adimplentes vai permitir que trabalhadores informais renegociem empréstimos pessoais de até 15 mil reais, contratando uma nova operação com juros limitados a 1,99% ao mês. Vão poder aderir trabalhadores que tenham pago ao menos 4 parcelas do contrato e estejam em dia ou então com atraso de até 90 dias. Durante a cerimônia de lançamento dessa iniciativa, o ministro da Fazenda, Dário Durigan, afirmou que o programa visa atender um público que ficou fora das políticas de crédito consignado. Segundo ele, o Desenrola já beneficiou 7 milhões e meio de famílias e a nova modalidade vai permitir que trabalhadores substituam empréstimos contratados com juros entre 6 e 12% ao mês por crédito mais barato.
10: Agora, nessa nova fase do Desenrola, nós estamos olhando para um público que eu costumo brincar com o presidente, que é um público que é herói no país. Pela primeira vez, o governo faz um esforço, primeira vez na história, de olhar para o trabalhador informal. Então, nós estamos olhando para o trabalhador aqui, que é o trabalhador que não tem carteira assinada, que não é trabalhador do setor público, que não é pensionista, não é aposentado do INSS e que muitas vezes não tomou operação de crédito como microempreendedor. Ele é o informal, que durante a pandemia teve dificuldade, se endividou, mas nesse caso de hoje, como nós estamos falando do bom pagador, é o trabalhador informal que está pagando as suas contas em dia com juros que varia de 6 a 12% ao mês. Esse trabalhador, ele vai poder se reorganizar do ponto de vista financeiro. Ao tomar a nova operação, a 1,99% ao mês, nós estamos exigindo que ele não passe nas prestações da nova operação, não pode passar de 90% do que ele pagava na operação anterior, que é a operação que vai ser concluída, que vai ser finalizada. Vai tomar uma nova operação a 1,99% ao mês, não podendo passar na prestação do volume anterior.
8: A medida provisória também cria o FIES Empreendedor, linha de crédito destinada a estudantes que quitaram ou mantêm em dia o financiamento estudantil. Com 1 bilhão de reais do Tesouro, essa modalidade vai oferecer juros de 11% ao ano, equivalente a menos de 1%, 0,87% ao mês. Limite de até 80 mil para pessoas físicas e de 180 mil reais para pessoas jurídicas, para empresas. A expectativa do governo é beneficiar cerca de 100 mil ex-alunos. Como contrapartida, para acessar essas novas linhas, os beneficiários vão ficar 6 meses impedidos de acessar plataformas de apostas online, as chamadas bets. Márcia.
0: Obrigada, André Anelli, pelas informações. Vamos chamar a Denise Campos de Toledo aqui para a gente analisar. Denise, num país com uma boa parcela da população que está endividada, 80% da população neste momento, isso, né? Não seria melhor ajudar mais os endividados do que dar um reforço para quem paga bem as contas?
4: Já foi dada ajuda para quem está inadimplente há muito tempo, já saiu, inclusive com adesão de bancos privados, é o Desenrola 2, que está avançando, pegando determinada faixa de renda, também tem essa limitação de bets. Essa ideia agora de colocar os informais que estão adimplentes ou inadimplentes há 90 dias, me parece sim uma pauta focada nas eleições. eleições. É para agradar um público muito específico que vem pagando em dia. Depois você tem o estímulo também ao empreendedorismo, que estava no FIES, que pagou. Muitas vezes tem o CNPJ, está começando a vida profissional. Ótimo. Agora a gente vê o governo preocupado com pautas bomba. Ele anda criticando, rebatendo qualquer crítica em relação à evolução das contas públicas, aumento da dívida pública, e ele vai lançando medidas de estímulo. Já teve para financiamento de carros de aplicativo, para motocicletas, tem essa renegociação das dívidas de quem estava inadimplente, agora de quem está adimplente, agora estímulo ao empreendedorismo de quem está no FIES, pagou em dia ou está ainda pagando. Então, a gente vê que é um pacote de bondades, de fato. Então, tem esse foco nas eleições, ótimo se o governo tivesse recursos para isso, mas o cobertor está curto. O Anelli falou em até 5 bilhões de custo dessas operações, com as projeções feitas pelo governo de quem pode aderir a esse crédito, por enquanto restrito ao Banco do Brasil e à Caixa Econômica Federal, porque os demais bancos estão resistindo. Não houve um posicionamento, por exemplo, da Febraban favorável a esse programa. Aquele outro Desenrola, aí sim, que era para limpar a carteira dos bancos, que estão tendo de lidar com uma inadimplência muito maior. Mas, nesse caso, o governo não tem como escapar da acusação, que é mais uma medida que faz parte de um pacote de bondades e piora a condição fiscal.
0: Obrigada, Denise. Agora, a campanha de Fernando Haddad quer intensificar a estratégia de ampliar a presença no interior do estado, que é uma região considerada decisiva na disputa eleitoral. João Vitor Revedilho vai trazer os detalhes aqui direto de São Paulo. Oi, João, boa noite. Como é que eles vão fazer isso, essa campanha avançar agora com a ajuda de Márcio França, né?
11: Exatamente, Márcia. Muito boa noite para você, para quem está nos acompanhando aqui no Jornal Jovem Pan. Uma estratégia que está sendo debatida nos bastidores da campanha de Fernando Haddad é a seguinte: eles querem avançar em agendas no interior, utilizando exatamente Márcio França e Simone Tebet. Márcio França, que foi anunciado como vice na chapa de Fernando Haddad. Simone Tebet já tem confirmado a sua candidatura, pré-candidatura ao Senado Federal. E a intenção é fazer com que os dois rodem o interior de São Paulo, fazendo pequenas agendas com pequenos grupos, para que durante a campanha eles consigam avançar em mais agendas, em agendas maiores, com maior público, com uma massa maior de eleitores, para conseguir atrair esses votos. Porque qual que é o objetivo deles? A intenção dessa campanha, na verdade, dos interlocutores de Haddad, é reduzir a diferença para Tarcísio de Freitas do interior, que é um ponto muito importante e que deu vitória a Tarcísio de Freitas nas eleições passadas. A gente lembra, por exemplo, que Tarcísio conseguiu 55% dos votos no interior de São Paulo durante as eleições de 2022, no segundo turno, enquanto Fernando Haddad ficou com os outros 45% dos votos válidos. Então, essa diferença de hoje, atualmente, tá, segundo os trackings das campanhas, de 10 pontos percentuais da campanha passada, aumentou para 12, 13 pontos percentuais, e a intenção da campanha de Fernando Haddad é conseguir reduzir essa porcentagem para 5 pontos percentuais, 4 pontos percentuais, nessa possibilidade, antes do início da campanha eleitoral prevista para meados de agosto. Então, essa é a articulação feita. Fernando Haddad disse, inclusive, que vai fazer agendas no interior e que conta também com o vice-presidente da República, Geraldo Alckmin, que também tem um capital político muito forte aqui no interior de São Paulo. Então, eles querem avançar exatamente com os dois nomes, junto com Márcio França e Simone Tebet, para conseguir atrair esse eleitorado e reduzir essa diferença para Tarcísio de Freitas e conseguir dar uma equilibrada nessa campanha eleitoral, uma disputa um pouco melhor no primeiro turno e evitar, claro, a derrota ainda no primeiro turno, ainda por enquanto que só tem dois candidatos à disputa do Palácio dos Bandeirantes, Márcia.
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0: Agora, falando de presidência da República, Ronaldo Caiado, que é pré-candidato, deve anunciar o vice esta semana e já sabemos um nome, João?
1: Olha, ainda não tem nome, mas eu já especulei ali com alguns membros ali do PSD, alguns bastidores, mas vamos trazer primeiro a data que vai ser anunciado. Quarta-feira, às 11 horas da manhã, em Brasília, vai ser feita uma agenda na sede nacional do PSD, ao lado das lideranças do PSD, e aí sim vai ser anunciado o vice de Ronaldo Caiado. Agora eu conversei há pouco com algumas lideranças do partido, conversei com ao menos 5, 6 lideranças do partido, e todos me falaram o seguinte: um nome que voltou a ganhar força é do presidente nacional da sigla, Gilberto Kassab. Inclusive, a nossa comentarista aqui do Jornal Jovem Pan, Dora Kramer, trouxe no mês passado que Gilberto Kassab seria anunciado. Mas aí esse anúncio foi adiado, o próprio Gilberto Kassab negou que ele seria o vice. Só que essa tese voltou a ganhar força nas últimas semanas. Inclusive, uma das fontes disse o seguinte: Kassab disse que não quer ser vice, mas que se precisar ele está para jogo, então ele poderia ser nomeado vice de Ronaldo Caiado. Então, há uma possibilidade muito grande de Kassab ser vice. Outro nome também em debate é de Silvia Abravanel, que era filha do apresentador Silvio Santos, que é filha do apresentador Silvio Santos, falecido há uns anos atrás, e ela já negou também a possibilidade de ser vice. Ela quer manter a sua candidatura a deputada federal, justamente como uma puxadora de votos. Então, a análise dentro do PSD é que Silvia Abravanel, ela ajudaria muito mais na campanha de deputada federal do que a vice-presidência de Ronaldo Caiado. Mas Kassab voltou a ganhar força, a gente vai ter esse nome na quarta-feira, e a confirmação é que, independente de qual seja o nome escolhido, vai ser chapa pura, vai ser dois nomes do PSD. Então, Ronaldo Caiado, a cabeça de chapa pelo PSD, e o vice também será do PSD, Márcia.
0: Obrigada, João Vitor Revedilho, pelas suas apurações, e tem mais detalhes no nosso site jovempan.com.br. Vamos chamar o Cristiano Vilela aqui para comentar esse tema. Vilela, Kassab vice? Seria um baita nome, né?
2: Pois é, Márcia, seria o nome. Mas isso, por outro lado, acaba mostrando que a candidatura Caiado não conseguiu sobrepor os muros do seu partido, o PSD. Você vê que ele não conseguiu, até o momento, agregar nenhum outro candidato. Muito se falou, eventualmente, numa dobradinha com Zema, uma possibilidade até com outros nomes, mas o fato é que Kassab já é de casa, aliás, é o presidente do partido. Isso demonstra que a candidatura, ela fica confinada aos quadros do PSD. Por mais habilidoso que Kassab seja do ponto de vista político, mas ele não é um político de grande popularidade, de grande votação. Ele é um político muito mais marcado por essa habilidade nos bastidores. Então, nesse sentido, me parece que fica demonstrado talvez ali o tamanho da candidatura Caiado, uma candidatura que vem compor, mas que até o momento não conseguiu realmente mostrar uma força, uma capacidade de se sobrepor, especialmente ao nome de oposição que desponta à frente, que é o do senador Flávio Bolsonaro.
0: Agora, Luana Tavares, eu queria comentar a primeira apuração com você, do João Vitor Revedilho, sobre Haddad intensificar o interior do estado, agora junto com Márcio França, tendo ali, segundo os trackings, uns 12 pontos percentuais de diferença para o Tarcísio de Freitas, que é o principal oponente. Como é que você enxerga agora realmente essa situação aqui do governo de São Paulo? O Tarcísio pode levar no primeiro turno?
3: Márcia, tem boas chances disso acontecer, ainda com a de Márcio França, que com certeza traz um ativo eleitoral muito forte. Ele foi vice-governador do estado, assumiu como governador durante um período ali, durante a transição com o governo Dória, depois para sua própria candidatura, contra Dória, perdão. Então, não ganhou as eleições, mas acabou reunindo um reduto eleitoral, capturando ali um reduto eleitoral herdado por Geraldo Alckmin, mas que obviamente tinha o nome dele como sucessor e não a marca dele política. Então, é um nome que não construiu uma marca política consolidada em São Paulo, apesar de ser conhecido na Baixada Santista, na região de São Sebastião também, e ter ali sim o seu reduto eleitoral, mas que não pode não ser suficiente para cobrir esse gap, essa diferença que faria com que a competição para o governo de São Paulo fosse um pouco mais acirrada entre Haddad e Tarcísio. Então, Sim, Márcia, há grandes chances de Tarcísio conseguir ganhar no primeiro turno. É, isso daria para ele uma marca muito positiva e uma força política muito positiva, e principalmente para o segundo turno da eleição presidencial. Então, vamos acompanhar para a gente avaliar se esses números e essas movimentações do Márcio mexem as próximas pesquisas, mas a minha aposta aqui, seguindo um pouco esse histórico e contexto que eu coloquei, é que Tarcísio ainda vai ter uma grande diferença ou ganhar no primeiro turno.
0: Agora o assunto é economia. O dólar encerrou o pregão desta segunda-feira em alta, mas foi uma alta bem pequenininha, não é isso, Denise Campos de Toledo? Quais foram os fatores aí que influenciaram esse resultado?
4: Olha, 0,15%. Nós tivemos o mercado aí meio de lado, tinha jogo do Brasil hoje. Então aqui no Brasil, pequenas variações. Todo mundo parando de trabalhar mais cedo, não é quem podia. Então o sistema financeiro também mexeu um pouco, mas teve reflexos no cenário internacional. Essas idas e vindas em relação às negociações quanto a pacificação da guerra no Oriente Médio, houve uma retomada do transporte no Estreito de Hormuz, mas fica sempre aquele temor de alguma pausa, de algum problema adicional. Saíram dados também em relação à projeção de inflação aqui no Brasil, IGPM, que nós vamos falar depois, mas vamos conferir os números de mercado financeiro hoje. O dólar, alta de 0,15%, a cotação acima dos R$ 5,17, lá quase chegando nos R$ 5,18, e Bovespa praticamente estável, queda de 0,05%. A semana passada a Bolsa teve um movimento bem mais favorável, exatamente pelo noticiário referente à guerra, 173.205 pontos. E o petróleo voltou a subir exatamente por esses fatores que eu falei. No final de semana houve novamente ameaças e ataques. Desde sexta-feira passada já houve uma certa mudança de sinal, preocupação adicional, mas o petróleo continua com uma cotação baixa, testando aquela faixa de preços anterior ao início do conflito, no começo, na virada de fevereiro para março. O Brent hoje alta de uns 61%, cotação US$ 73,15 o barril, WTI 2,2% de alta, mas na faixa dos US$ 70 o barril. A Bolsa reagindo muito a alguns dados que aparentemente são melhores de inflação, então ela ficou estável, andando de lado, para observar melhor o cenário. O mesmo aconteceu com relação ao câmbio, em que o dólar tem tido uma recuperação também no exterior.
0: Obrigada, Denise. E aqui em São Paulo, teve um evento onde Haddad voltou a criticar Tarcísio e comemorar um fechamento da chapa para a disputa eleitoral. Marcelo Matos.
5: O pré-candidato do PT ao governo de São Paulo, Fernando Haddad, considera sua chapa com o vice Márcio França e as candidaturas ao Senado de Marina Silva e Simone Tebet a melhor notícia para São Paulo.
6: É fazer chegar à população de São Paulo a qualidade do governo, que é ruim. Nós estamos indo para trás na educação, nós estamos indo para trás na segurança pública. As privatizações foram muito mal feitas, mas nós vamos trabalhar com os dados oficiais, que estão mostrando que São Paulo não tem estado numa situação crítica como hoje desde o governo Fleury.
5: Haddad revisitou aqui em São Paulo capital o Instituto Federal que ele trouxe na época em que foi ministro da Educação e prometeu trabalhar em conjunto com a União para espalhar o modelo no estado de São Paulo.
6: Hoje saiu de 3 unidades para 57 até o final do ano, sendo que 41 ou duas já estão em funcionamento com mais de 70 mil alunos. Uma pequena revolução que está acontecendo aqui no interior de São Paulo, e eu quero fazer do padrão do Instituto Federal uma espécie de referência para a reforma que eu pretendo fazer das ETECs de São Paulo. Acho que nós estamos com ETECs com infraestrutura precária, e nós queremos dar às ETECs e FATECs o mesmo padrão de excelência que nós temos no Instituto Federal.
5: Ao lado de Marina Silva, Haddad cumpriu agenda na capital na palestra sobre ciência, tecnologia e soberania nacional, o papel da educação pública, da inovação e dos institutos federais no desenvolvimento do Brasil, no Canindé, centro de São Paulo.
0: Vamos chamar os nossos analistas, primeiro a Luana Tavares agora. Luana, quando a gente vê essas críticas de Haddad à gestão de Tarcísio, elas têm fundamento?
3: Olha, Márcia, sempre que um candidato ele está disputando uma vaga como essa, ele vai buscar ali indicadores e dados, situações que expõem as fragilidades, os pontos negativos em relação àquela posição que se disputa, no caso aqui o governo do estado de São Paulo. É óbvio que há muitos pontos de melhoria, muitas questões que devem ser criticadas, e isso é saudável para a democracia, esse é o papel da oposição, esse é o papel do divergente, mas a verdade é que quando a gente olha os principais indicadores do estado de São Paulo, a gente não vê grandes quedas ou grandes problemas na linha, na ordem que Haddad denuncia, reclama e reivindica. O que a gente vê, inclusive, é uma alta aprovação popular, melhoria nos indicadores de segurança, apesar de termos tido uma série de crises na segurança pública durante esse período do governo Tarcísio, mas os indicadores, inclusive movido por uma série de mudanças que nós estamos tendo na questão da segurança pública nacional, o combate a crimes digitais, por exemplo, caiu no Brasil inteiro, roubos de rua, todos os tipos de roubo, os crimes mais violentos têm caído, apesar de a gente saber que não é um esforço tão estrutural. Mas o ponto mais crítico na minha visão, Márcia, é avaliar como está a percepção da população em relação ao governo Tarcísio. E é isso que sustenta também aqui a minha tese, obviamente, pelas pesquisas eleitorais também, de que o governo do Tarcísio e a reeleição dele tem aí uma forte chance de ser já decretada no primeiro turno, porque a população avalia 62%. Positivamente, antes 35 ali para regular e ruim, que num cenário de reeleição é muito positivo, né? Você passar de 50% de avaliação já é um sinal positivo. Então, obviamente, tem pontos de críticas que são plausíveis, são reais, mas no geral a avaliação do governo e nos principais indicadores de Estado, de políticas públicas, segue positiva.
0: Agora, vamos chamar o Cristiano Vilela também para a gente analisar. Vilela, tudo bem, as críticas acontecem, faz parte do jogo, propostas estão sendo feitas também. Haddad vai conseguir fazer um palanque interessante aqui em São Paulo para o presidente Lula, para o governo federal? Como é que você enxerga isso?
2: Essa é a grande dúvida, viu, Márcia? Haja vista que Haddad, nas últimas eleições em que disputou, não teve lá um grande desempenho tão satisfatório. E nesse momento, tendo ali uma disputa que promete ser uma disputa bastante dividida entre Lula e Flávio Bolsonaro, mais ou menos na linha do que já foi 4 anos atrás, entre Lula e seu pai, o ex-presidente, pai de Flávio Bolsonaro, o ex-presidente Jair Bolsonaro, eu vejo que nesse momento o estado de São Paulo ele é emblemático no sentido de fazer com que a eventual diferença que exista hoje, que já existiu em 2022, em favor da candidatura de oposição, que ela possa ser diminuída ou até suplantada, visando realmente esse projeto de reeleição do presidente Lula. Então, nesse sentido, a presença de Haddad, ela vai no sentido de procurar ampliar a sua votação, mesmo que eventualmente não consiga ser eleito, que é o que as pesquisas vêm demonstrando até o momento, mas que ao menos consiga obter uma diminuição na diferença entre a votação do presidente e do candidato de oposição, isso poderá ajudar bastante e ser o suficiente para que Lula possa se eleger mais uma vez, e aí com isso Haddad já vai ter cumprido o seu papel.
0: Vamos agora mostrar uma pesquisa BTG Pactual Nexus, que foi realizada entre os dias 26 e 28 de junho. Vamos notar o primeiro cenário ali no primeiro turno, eleitores pró-Lula e pró-Flávio Bolsonaro. Intenções de voto para a presidência, então. Primeiro, a gente vai colocar as intenções. Você está vendo aí 42% no primeiro turno, o presidente Lula contra 34% de Flávio Bolsonaro. Em terceiro aparece 5% Ronaldo Caiado, Renan Santos 4%, Romeu Zema 3% e Joaquim Barbosa 1%. Tem mais uma tela no cenário de primeiro turno, Augusto Cury 1%, mesmo percentual de Aécio Neves e Cabo Daciolo. Nenhum, brancos ou nulos 5%, não sabem ou não responderam 3%. Agora vamos para o cenário de segundo turno. Os líderes ali da pesquisa estariam praticamente no empate técnico, 47% presidente Lula contra 44% Flávio Bolsonaro. Brancos e nulos, 8%, não sabem ou não responderam, 1%. Essa pesquisa tem uma margem de erro de 2 pontos percentuais e um grau de confiança de 95%. E ouviu 2.009 pessoas em

0: Novamente, numa eleição presidencial, onde aqueles que estão buscando ser terceira via ou alternativa têm grande dificuldade de nacionalizar os seus discursos. São muito conhecidos nos estados, normalmente são governadores ou figuras já com algum tipo de reconhecimento local. No nosso caso aqui dessa eleição, são governadores, ex-governadores que saíram das suas posições para poder disputar a eleição. A gente tem Caiado, Zema, Renan Filho, Renan Santos, que disputa pelo Missão, e todos eles com uma dificuldade grande. Talvez Renan Santos, até por ser um nome mais jovem, aí com essa característica de rede social muito forte, tem conseguido aparecer até com um pouco mais de consistência nas pesquisas, surpreendendo por não ter tido um cargo público anteriormente, mas todos estão com a mesma dificuldade. O que a gente vê, inclusive, mostra a dificuldade da direita também esse ano, porque a gente tem uma, de novo, né, uma pulverização de nomes nessa ala direita e nenhum outro nome forte além de Lula na esquerda. Por isso que na análise que eu fiz anterior dizia que vamos ver o que, que a direita vai conseguir, se ela vai fazer parte dessa onda azul que se diz, porque existem três candidatos pelo menos aí disputando esse espaço, mas todos com muita dificuldade de extrapolar aí essa marca de 3, 4%. Então, novamente, a gente vai ter, Márcio, uma eleição bem polarizada.
1: Cristiano Vilela, será que esses números podem mudar quando começarem os debates, os horários políticos? Você acha que mexe alguma coisa nesse tabuleiro?
2: É muito difícil, Márcia. Claro, do ponto de vista político, muita coisa pode acontecer, fatos novos, né? Às vezes acontece ali uma reviravolta, um escândalo, tudo pode mudar. Mas a tendência que já vem sendo demonstrada, e não é de hoje, já desde as eleições de 2022, é de uma disputa polarizada. E você percebe que durante todas essas movimentações recentes, a vida nos últimos meses, a movimentação de queda de Lula ou subida de Lula, de queda de Bolsonaro, subida de Bolsonaro, foram sempre relativamente pequenas, o que demonstra que, de fato, existe uma lógica de polarização. Até o momento, me parece que nem Zema, nem Caiado, nem Renan, nenhum dos nomes que se colocam como eventuais candidatos conseguiram quebrar essa barreira. Com isso, faz dar uma demonstração de que teremos novamente o mesmo cenário de 22, uma disputa polarizada até o final, com uma diferença bem pequena e daquele que vai vencer as eleições para aquele que vai ficar em segundo lugar.
1: O mercado interrompeu a sequência de 15 semanas de alta nas projeções para a inflação brasileira. A Denise Campos de Toledo volta com a gente. O que que levou a essa estabilidade, então, Denise?
3: As notícias do petróleo, né? O petróleo acabou cedendo, o mercado vinha subindo muito por causa daquela espiral que nós tínhamos de inflação. Na semana passada saiu o IPCA 15 um pouquinho abaixo do esperado, então isso acabou influenciando o mercado, mas de qualquer modo ainda prevê uma inflação muito alta. Nós temos uma arte para mostrar. Olha, a projeção do IPCA para este ano, ele está em 5,33%. Do ano que vem subiu um pouquinho, aquele, é o que a gente falava do efeito a longo prazo de toda a pressão de preços que nós tivemos, não só por conta de petróleo e combustíveis. Então, 4,17%, lembrando que o centro da meta é 3% e o teto 4,5%, 2028, que é aí o horizonte que o Banco Central trabalha para trazer a meta mais próxima do ponto central. 3,70 ainda de projeção. PIB, a projeção para este ano continua crescendo por conta dos estímulos dados pelo governo, principalmente. Isso dá um fôlego adicional à economia, assim como os dados do mercado de trabalho. Então, 1,99%. Na semana passada, o relatório apontava 1,98%. Já no ano que vem, se espera um ajuste mais sério da economia, pós-eleições, aí uma variação de 1,68%, revista para baixo. 2028, crescimento de 2%. Para a Selic, não houve alteração, porque mesmo que o mercado tenha parar de elevar a projeção do IPCA, está muito acima do teto da meta. Então, o Selic fecharia este ano em 14%, 2027, 12%, subiu um pouquinho de 2028. Portanto, a gente tem aí um horizonte de juros muito altos aqui no Brasil. Se nós considerarmos aqui 3,7% de projeção de inflação para 10,5% de projeção de juros, olha a faixa de juro real como é diferente. A projeção do dólar para este ano, 5,20%, ele está um pouquinho abaixo disso. O mercado tem certas dúvidas aí em relação ao fluxo de investimentos financeiros, mesmo o retorno das exportações, porque agora o petróleo mais barato tem um menor retorno também por aí. E hoje nós tivemos a divulgação do IGPM, vamos fechar uma outra arte que também ajuda
1: deflação. Em julho, IGPM.

0: Deflação. Exatamente, foi uma queda de 0,5%, veio de uma alta de 0,84% no mês de maio, então mudou o sinal, mas principalmente por causa do atacado. Eu falava para você, olha lá, o atacado com queda, o IPA, que é preço atacado, queda de 0,97%, em maio tinha subido 0,91%. Aí entra petróleo, minérios, safra ainda de café e cana-de-açúcar, 60% do índice é preços no atacado. Então, daí essa diferença. Em 12 meses, acumulado 3,16%.
1: Ainda alta, né?
0: É, mas é mais baixo do que a inflação oficial. Ainda alta e é a maior variação desde junho do ano passado, quando chegou a 4,39%. O IPC do consumidor que entra no cálculo de IGPM, 0,47%, também desacelerando. Em maio foi 0,61%. E aí as maiores quedas estão entre os combustíveis, etanol e gasolina, e o café em pó, que tem a ver ainda com a safra. E a NCC da construção subiu, estava em 0,77% em maio e subiu para 0,85% agora em junho. Só para a gente fechar, lembrando que o IGPM é chamado de índice do aluguel.
1: Sim,
0: então, mesmo que ele continue alto, ele pode ajudar na indexação da economia, uma indexação menor, porque tem muito contrato ainda que é atrelado ao IGPM.
1: Denise, eu ia até te fazer mais uma pergunta, mas o meu editor da Met já falou, não,
0: estouramos, Denise, tchau, estouramos. Isso, então, boa noite.
1: Agora vamos voltar a falar de futebol. A seleção brasileira espera o vencedor então de amanhã de Noruega e Costa do Marfim nas oitavas de final, que aí vão para as oitavas de final da Copa, vai ser o adversário. A vitória sobre o Japão de hoje foi de virada, com um gol nos acréscimos. Vamos ver os detalhes com Pedro Trito.
2: Na primeira tentativa da seleção brasileira, Matheus Cunha tentou de canhota e parou no goleiro japonês. A resposta do Japão foi fatal. No passe errado de Danilo, Sano antecipou, deixou Casemiro pelo caminho, chutou de longe e surpreendeu Alisson. Japoneses na frente, 1-0. O empate da seleção brasileira poderia sair depois do cruzamento de Danilo, na cabeçada de Bruno Guimarães, que parou no goleiro japonês. Pelo alto, o time de Carlo Ancelotti chegou novamente e dessa vez ficou no quase com Casemiro. Aproveitou o passe de Douglas Santos e por pouco não marcou. A insistência do volante foi recompensada. O levantamento do zagueiro Gabriel Magalhães foi sob medida. Casemiro ganhou no alto e acertou a cabeçada no ângulo. Tudo igual, 1-1. No contra-ataque, Vinícius Júnior sai em velocidade, faz uma jogada espetacular, deixa dois adversários para trás, mas é parado pelo goleiro e a trave. Depois de tanta insistência, aos 49 minutos, já nos acréscimos, Bruno Guimarães encontrou Gabriel Martinelli. O atacante do Arsenal bateu no canto e superou o goleiro japonês. E ficou nisso. Final, Brasil 2, Japão 1. A seleção brasileira agora espera o vencedor de Noruega e Costa do Marfim, que se enfrentam nesta terça-feira.
1: Agora no Jornal Jovem Pan, a participação de Roberto Nonato.
3: Tá na hora do É da Sua Conta, nossa parceria com o PicPay. Renata Flores já está aqui conosco. Renata, falávamos semana passada a respeito das férias, né? E quem não tinha programado viagem ainda, que ainda dava tempo de se programar. Mas tem muita gente que não viaja, mas mesmo assim diz, criançada em casa quer consumir, quer passear, e aí o dinheiro acaba virando um tema nesse período de férias, principalmente quando a gente olha para a criançada. Não, Renata, bem-vinda.
4: Oi, Nonato, olá para quem nos acompanha. Nossa, um período muito importante, porque esse momento das férias é, na verdade, aquela oportunidade de ouro para educar as nossas crianças. Quando uma criança começa a lidar com dinheiro cedo, decidindo o que comprar, guardando para uma meta, entendendo que o saldo tem limite, ela está desenvolvendo justamente os hábitos que vão fazer a diferença na vida adulta. Então, aprender a cuidar do dinheiro é prática, é repetição, é ver o dinheiro entrar e sair, e é o que a criança precisa já entender logo cedo.
3: Agora, Renata, essa é uma geração que já nasceu conectada, né? Quando a gente dá uma observada nessa conexão, a gente pode considerar a tecnologia como uma aliada nessa questão da educação financeira, Renata?
4: Sem dúvida, eu acho que sim mesmo, Nonato. Por quê? Porque o dinheiro para esse jovem já é digital. Ele não vê nota como a gente via, ele não conta moeda como a gente contava, ele vê saldo. 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Aliás, eles podem até criar vários cofrinhos para ir guardando dinheiro para diferentes finalidades. É um brinquedo novo, um ingresso para o cinema, por aí vai. E aí eles vão vendo como é que os juros funcionam na prática.
3: Aliás, na nossa época o cofrinho era de verdade, né, Renata? Você ia botando a moedinha ali ou até mesmo uma notinha, depois quebrava o cofrinho e conferia quanto você tinha guardado. Agora não, é o cofrinho virtual, como o PicPay oferece também. Agora, olhando para os pais, como é que eles podem participar de algum modo dessa gestão financeira junto à criançada?
4: Essa parte mais importante, na minha opinião, Nonato, porque no PicPay, a conta do menor permite uma gestão compartilhada. Então, tanto o pai quanto a mãe, ou então os tutores responsáveis por aquela criança ou por aquele jovem, eles podem ter acesso pelo próprio celular a tudo que acontece na conta do filho. 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Inclusive, Nonato, em famílias onde os pais são separados, eu acho que isso faz muita diferença, porque a criança tem, sim, uma certa autonomia, mas dentro de uma rede de cuidado.
3: É isso. Falamos então sobre educação financeira hoje no É da Sua Conta, aqui com a Renata Flores. Renata, obrigado. Amanhã tem mais.
4: Ótimo dia. Até amanhã.
3: Valeu.
1: E o Jornal Jovem Pan fica por aqui. Eu também te encontro amanhã no mesmo horário. Até lá.
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6: Salve, seja bem-vindo. Nós vamos falar diretamente dos estúdios da Jovem Pan, aqui no Planalto Central do país. Falar sobre segurança e sobre política. Por que política? A política manda na sua vida. A casa que você mora, a educação do seu filho e a sua segurança. Verdade. Segurança é um assunto muito importante. Sem a segurança não tem nada, não tem escola, não tem empresas. E aí você acaba ficando à mercê de bandidos, né? Hoje o nosso convidado aqui é o deputado Sargento Portugal, ele é do Rio de Janeiro e de operação. Deputado, muito obrigado por vir aqui aos estúdios da Jovem Pan para essa conversa aqui no Ponto Final.
7: Agradeço o convite e gostei já do início, porque o senhor já bateu numa tecla que eu defendo. O assunto hoje em pauta é segurança pública. E lá atrás era saúde, educação, segurança pública, e hoje nós discutimos segurança pública, segurança pública, segurança pública, porque sem segurança pública não vai ter nem saúde nem educação.
6: Pois é, o senhor veio exatamente do dia a dia. Eu já conversei aqui com vários políticos que são teóricos e tal, e alguns do dia a dia, o que é totalmente diferente. Qual é a sua tradução, qual é o Rio de Janeiro que o senhor conhece?
7: O Rio de Janeiro hoje, acho que todo mundo acha isso como uma das cidades mais bonitas do mundo, a capital mais bonita do mundo, só que eu vejo como um produto que ninguém quer comprar mais. Ele já não pertence ao carioca há muito tempo. Ele funciona para o turismo, ele funciona para aquele que vai conhecer, o turismo interno e externo, das pessoas que vêm de fora, tanto como os brasileiros que vêm para conhecer de outro estado do Rio de Janeiro. Mas quem paga a conta no final é a população. Quando você vê um grande evento no Rio de Janeiro acontecer, por trás, alguma área ficou à mercê. Então, a gente está pagando um preço muito alto para os grandes eventos e o carioca, com certeza, ele já não tem mais o Rio de Janeiro. Hoje, ele não tem orgulho de falar que ele mora no Rio de Janeiro.
6: Isso significa que a população do Rio de Janeiro vive de uma forma diferente do turista que visita e que fica ali nos pontos nobres da cidade?
7: Perfeito. O turista, ele conhece o Rio de Janeiro. E o carioca, ele sobrevive no Rio de Janeiro.
6: Então, sobrevive?
7: Nós sobrevivemos hoje. Nós perdemos o direito de ir e vir. As áreas dominadas pelo crime organizado cada vez aumentam mais. Tudo se torna muito caro no Rio de Janeiro. Você tem a preocupação do teu ente querido, ou você mesmo, se vai voltar para casa ou não. Se por acaso você tenta ligar para aquela pessoa que você tem um relacionamento ali, uma relação próxima, e ela não atende, você já acha que aconteceu alguma coisa? Quando passa uma notícia na televisão, antigamente era uma notícia ou outra de violência, agora é o tempo todo, praticamente blocos de notícia, se fala em violência o tempo todo. Então, o Rio de Janeiro hoje, o carioca, ele sobrevive, ele não vive.
6: O senhor viveu um momento importante ali, né? Da polícia militar, foi para a área de inteligência da polícia civil e fez cursos importantes ali no Rio de Janeiro,
7: sim,
6: né? O que está acontecendo de errado? Tem algo de errado?
7: Tem.
6: Tá tudo errado, porque
7: tem.
6: Não pode ficar tanto tempo assim, né?
7: Eu vou falar com muito respeito aos operadores de segurança pública do Rio de Janeiro. E quando eu falo dos operadores, eu vou alencar todos. Os policiais militares, os policiais civis, os policiais penais, os socioeducativos, os colegas do Corpo de Bombeiro, os operadores da Guarda Municipal, a todos os colegas que, de uma forma ou outra, trabalham na segurança pública. O Rio de Janeiro, ele vive uma grande mentira durante anos, em que exploram segurança pública, mas não defendem os operadores. Os operadores não são lembrados, eles são explorados. Eu sempre bati na tecla desde quando eu cheguei aqui. Não existe segurança pública se você não tratar com o devido respeito o operador. E esses hoje, que têm o juramento da própria vida quando incorporam nas secretarias, eles hoje se sentem totalmente desamparados. Eles estão procurando se recuperar física e mentalmente. Juridicamente não tem retaguarda nenhuma. Se deu certo, a grande mentira é falar que foi planejamento. Se der errado, a culpa foi daquele que disparou. Isso é uma grande covardia com os operadores. Isso é uma grande covardia com a população. Então, o Rio de Janeiro, ele vive uma grande mentira política de falar que é um Estado inteiro que é seguro e não é. E não se declarar que nós temos uma guerra interna que precisa do apoio do governo federal. Claro que tem que ter legislação mais pesada, tem que parar com o abrandamento, mas até acontecer isso, o senhor conhece bem, como é que é o processo legislativo? A gente não vai resolver da noite para o dia. E como é que fica o Estado? Então, nós vivemos uma grande mentira através de políticos que não têm compromisso com a população do Rio de Janeiro.
6: Pois é, deputado, a gente está falando muito do Rio de Janeiro e de segurança, mas o nosso programa é um programa nacional, né, que vai a todos os estados. O que que o Rio de Janeiro exporta, além, eles estão dizendo que exporta bandidos e chefes, o que que o Rio de Janeiro pode ensinar para outros estados e outras cidades?
7: Mas agora eu acho que eu não consigo nem te responder. Eu não vejo como nada. Eu não vejo como nada. A gente pode exportar o terror, a gente pode exportar o medo, a sensação de insegurança. O crime que hoje está se espalhando pelo Brasil afora, com certeza tem dedo do Rio de Janeiro. Porque o crime se organizou muito no Rio de Janeiro. E a gente acabou mandando para fora. Entendeu? Tanto que líderes de facção vêm a morar no Rio, aprender no Rio. Então, sinceramente, eu acho que não tem nem a resposta para dar ao senhor. Peço até desculpa quem vai nos acompanhar. Eu não vejo como o Rio mandando nada. A não ser que, pode sim, pegar o que tem o povo carioca, sair do Rio e morar em outro estado. Porque o povo carioca é digno. O povo e a população do bem, eles são dignos de morar. Então, a gente pode mandar o povo embora do Rio.
6: Mas o senhor é da Comissão de Segurança Pública da Câmara dos Deputados, a comissão presidida por um grande parlamentar, né, o deputado Coronel Meira, que é um bom parlamentar ativo. E lá se tem uma noção do nacional, né? E eu tenho falado muito aqui, quando se trata de segurança pública, que a coisa extrapolou. Cidade de 20 mil habitantes, sabe aquela história da cidade que as pessoas sentavam na calçada para conversar, janela aberta? Isso acabou. O crime hoje está em todas as cidades, interiorizou e tudo, né? Então, virou mesmo uma rede nacional.
7: Virou, com certeza. E, infelizmente, eu
6: Qual
7: faço...
6: Qual é a diferença do Rio para as
7: então,
6: outras capitais e cidades?
7: Porque eles pegaram a expertise do crime organizado no Rio de Janeiro e estão levando para os outros estados. O que a gente estava conversando, eu repito aqui, daqui a um tempo, o crime organizado, se eles tiverem mais organização, eles não vão vender droga. Porque os serviços como fornecimento de água, luz, gás e internet Está na mão do crime organizado. Para que você vai mandar vir cocaína de fora, plantar maconha, se você tem um serviço ali dentro que você tem a totalidade de usuários, 100% praticamente da população consome. Alguma minoria consome droga e todos consomem os serviços essenciais que o Estado não se preocupou em defender. As concessionárias não aguentam mais, também estão submissas a isso tudo. Você não consegue ver uma empresa que tem ali a exploração por parte de fornecimento de energia entrar, fornecimento de água, as internet vão se cada vez mais moldando, as menores, as grandes empresas não conseguem suportar, o gás, por não ser canalizado, é o botijão. Então, tudo isso mostrou para os outros estados, para aquele criminoso de outro estado que vou no Rio, vou aprender e vou levar para o meu, como o senhor falou bem. A população tem medo de ficar na rua, agora a gente consome série. Pode ver que cresceu o streaming. Ninguém consegue mais ficar na rua. É dali, vamos pedir uma comida, vamos ficar dentro de casa, vamos assistir uma série. E tu vê a população hoje dentro da casa, acorda, refém de tudo que aconteceu por conta de toda a omissão dos políticos. Mas também eu vou fazer uma crítica construtiva. Se a gente usar a nossa Comissão de Segurança Pública para ficar discutindo moção de fala de repúdio de um e de outro ali, a população está pagando um preço muito alto. A gente tem que discutir legislação, a gente tem que discutir você dificultar cada vez mais a vida do criminoso. A gente tem que ter coragem para enfrentar. E não é gritando um com o outro, não. Porque se você pegar um lado que sabe se defender, para tumultuar, às vezes, dentro da Comissão de Segurança Pública, esse lado está fazendo o dever dele direitinho. Que é o que? Ganhar tempo para os projetos poderem não andar. Infelizmente, alguns colegas acabam cedendo a pilha desse aqui, a estratégia desse aqui, para a gente entregar muito pouco. Então, o tempo passa aqui e agora mesmo a gente está discutindo o projeto de 2023. Não são 3 dias, são 3 anos. Projetos que estão ali parados no Senado, projetos parados na Câmara, que não tem tempo. Mas será que a população sabe disso tudo? Será que a população tem noção de como é a tramitação de um projeto na casa? E como é que você tem dificuldade para ele tramitar? Aqui tramita muito rápido quando é um caso de repercussão.
8: Quando se quer, né?
7: Quando se quer, quando se tem repercussão. Aí desenterram temas que poderiam ter sido evitados de uma grande repercussão se a gente tivesse legislado da forma correta, encarando com seriedade.
8: Voltando um pouco aqui nesse assunto que o senhor tocou muito bem, sobre a economia do crime. Me disse aqui o deputado Alberto Fraga, que é daqui do Distrito Federal, também da coronel da PM, né, e já político há muito tempo,
7: sim,
8: e trouxe
7: grande
8: essa
7: político.
8: Experiência, né? Ele dizendo o seguinte, e é real, a economia do crime. O traficante, ele, para vender a droga, ele tem que ir atrás, é perigoso.
7: Sim.
8: Ele sai com dinheiro vivo para ir comprar. Extremamente perigoso. Aí ele negocia a droga, compra, traz a droga, extremamente perigoso. Qualquer bobeira, ele perde ali muito dinheiro da droga e vai para a cadeia. Aí depois ele tem que embalar a droga e depois vender. Tudo muito perigoso. E quando o senhor diz aí desse lucro de internet, de energia, de gado de energia e de bujão de gás e de transporte, né, de mototáxi, ele não corre esse perigo.
7: Não
8: ele
7: corre.
8: Lucra muito mais.
7: Não corre. Está tudo dentro do quintal dele. E eles observaram isso. E eles continuam
8: mas isso
7: mapeando.
8: Mas o caminho da extinção do traficante?
7: Se eles tiverem a cabeça no lugar, eles, para quem vão se expor? A cocaína vem de fora. A maconha tem que ser plantada. E todos os serviços que a gente está falando
8: lá,
7: aqui,
8: né?
7: Todos os serviços que a gente está falando, está ali dentro. E eles continuaram mapeando, não parou por aí. Eles mapearam quantas padarias tem dentro de uma comunidade. A farinha de trigo só pode comprar com eles, o queijo só pode comprar com eles, o presunto só pode comprar com eles, o fermento só pode comprar com eles. Eles mapearam quem vende gelo, só pode comprar com eles, o carvão só pode comprar com eles, maço de cigarro, que eles acham que vai vir um cigarro de fora contrabandeado. Não! Vai chegar essa grande fabricante de cigarro, vai entrar ali, eles abordam o carro que vai fazer a entrega, tiram foto da nota fiscal e depois vão nos estabelecimentos comerciais cobrar. Você está entendendo? A bebida, eles também cobram fração por cada bebida daquela ali. Se vai ser refrigerante, se vai ser cerveja, se vai ser cachaça, eles mapearam todo o território, mercados, saco de mercado, tem que comprar com eles. Lâmina de barbear, tem que comprar com eles. Então eles mapearam tudo isso, tirando os serviços, se paga uma taxa para você morar lá dentro. Então você imagina uma comunidade que tem 10 mil casas. Eles mapearam tudo. São 10 mil pessoas pagando para o crime organizado. Para ter a casa. E aí vão entrar os serviços que a gente estava falando. Tirando os quatro serviços que nós falamos, olha quantas outras coisas eu correlacionei agora para o senhor e para todo mundo que está acompanhando. Tirando isso, você tem que pagar para o teu carro parar na rua, você tem que pagar para a tua moto parar na rua. Eles estão mapeando quantas caixas d'água tem num prédio para cobrar a mais do prédio. Então você pega um prédio com 10 apartamentos em que você está pagando pela água, pela luz, pela internet, pelo gás, pela moradia. Se você for vender, tem que pagar também pelo crime organizado. Então tudo se passa de construções, nada passa a não ser com o crivo do crime organizado. Então quando a gente fala de tráfico, esquece tráfico. Vamos falar de crime organizado. Porque eles estão se organizando aonde o Estado não se organizou. O Estado não é organizado. O Estado é uma grande mentira para a população do bem. Nós pagamos os impostos, nós pagamos as taxas. Nós não podemos ficar sem pagar esse serviço, senão eles são cortados. Então, é uma inversão de valores muito grande. Entendeu? E por um dia, eu espero que nós tenhamos consciência a cada 2 anos para quem tu vai entregar o teu voto. Porque se o país está bom, o político tem participação. Se o país está ruim, a culpa é do político. Tudo na nossa vida gira em torno da política. Tudo. E eu falo isso como policial. O meu concurso foi política. O número de vagas foi política. O meu salário é política. Se um colega é expulso, é política. Se um veterano e uma pensionista agora está brigando por paridade e integralidade no meu estado, que é um estado covarde, covarde, que sacaneou veteranos e pensionistas, é política. Tudo passa pela política. E se você tem curiosos pedindo o teu voto, esse cara não vai entender a tua categoria. Então, segurança pública, entende? Segurança pública. E eu sou aberto a dialogar sobre todas as categorias e ver o que é melhor. Agora, você não vê um médico, entendeu, interferir numa segurança pública, entendeu? E quando você vê muitos colegas eleitos da nossa pauta segurança pública, quando chega em Brasília ou quando chega numa determinada assembleia, ele muda. Ele quer se tornar um político profissional. E nós não precisamos de políticos profissionais. Nós precisamos de representantes legítimos, dignos, que vão honrar. E desde quando eu cheguei aqui, você pode ter certeza que eu honro todos os dias do meu trabalho. Eu vivo pela minha causa. Eu vivo pelo meu Estado, eu vivo pelo meu país, para as pessoas do bem.
8: O senhor, aqui no trabalho do Congresso Nacional, que é um trabalho duro, viu? É uma batalha, o dia a dia, uma disputa muito centímetro a centímetro, né? O senhor é mais corporativista, defende mais? Porque eu, sinceramente, eu peguei a PEC da Segurança Pública e falei para alguns deputados, mas peraí, não tem nada aqui do operador de segurança pública, isso, a PEC é toda cheia de teorias, mas vem cá, e o policial, cadê a segurança jurídica para o policial? Cadê isso? Cadê vantagens? Salários dignos? Né? Não tem nada na PEC da segurança pública para o operador?
7: Não tem. Uma proposta dessa deveria ter sido discutida amplamente com os operadores, não com os curiosos de segurança pública, não com especialistas de ar-condicionado de segurança pública.
8: Quem está no glúteo lá na Rádio Patrulha.
7: E eu falo isso o tempo todo. Eu não estou preso a partido político. O meu partido é o povo. É aquilo que eu aprendi dentro da minha casa com os meus pais. Eu não cheguei aqui em Brasília para aprender valores, não. Já estou estudando na minha casa isso aí. Não vai ser um lado gritando contra o outro que vai me definir valor, não. Então a gente perde muito tempo. A população precisa saber disso. A gente perde muito tempo. É um lado contra o outro, todo mundo toma café junto. Então a gente precisa ter mais vergonha na cara, o político. E até aconselho que nessas operações que tem um policial, bota os políticos para ir na frente. Deixa os políticos subirem.
8: Eu queria falar exatamente sobre a história da política. Quer dizer, o senhor chegou aqui e ficou decepcionado ou viu possibilidade de trabalho com essa mentalidade mais corporativista, mais de tema?
7: Cheguei aqui e imaginei, eu vou defender minha causa. Eu tive até a oportunidade de, assim que chegar, estar ali olhando, conhecendo todos aqueles aspectos, e até um senhor que trabalhava ali no plenário falou comigo, tudo bem, sou deputado do primeiro mandato, falei, sou, já disputei eleição, nunca tinha disputado eleição, nunca fui filiado a partido nenhum, nunca. Só que, infelizmente, todos os meus problemas terminavam na política. Então, quando eu cheguei em Brasília, eu tinha uma visão. Eu vou chegar aqui, vou trabalhar, vou usar o plenário, vou fazer isso, aquilo. E eu tinha muita esperança em algumas pessoas que eu via pela televisão. Uhum. E a gente começa a perceber o seguinte, que não se entrega aquilo que é falado. Não se fala a verdade, e eu não estou generalizando não, e nem chamando pessoas sérias de mentirosas. Eu não tenho esse direito e também não faria isso. Mas não se fala a verdade dentro de uma tramitação de um projeto. Então, quando você vê algo assim, aprovado aqui agora que nós não vamos pagar imposto de renda, todo mundo achou que no dia seguinte ninguém fosse pagar. Até que você descobre que foi aprovado numa determinada comissão. E na outra, que vai se discutir o impacto financeiro, não tinha a compensação quando você tem uma renúncia de arrecadação. Então foi todo mundo enganado. Sabe, é muita mentira e pouca verdade.
8: Um teatro, né?
7: Eu acho aqui um teatro de horrores, entendeu? Eu espero fazer minha parte. Eu converso com Deus o tempo todo para Deus me guiar no melhor caminho aqui dentro, para poder me relacionar com pessoas sérias, para entregar o melhor para aquelas pessoas que confiam em mim. E eu vi de como pequenos detalhes fazem toda a diferença. No PROPAG, o programa para ajudar os estados a saírem da dívida com a União, eu fui o único deputado que coloquei em segurança pública. Por que que eu fui o único? Se eu não estou aqui, como é que eu ia ajudar a desafogar todos os estados que estavam precisando naquele momento? Como é que eu ia sinalizar para os operadores? Como é que esses operadores iam ter, como no meu próprio estado do Rio de Janeiro, nós não temos pagamento de recomposição, não é aumento salarial, de mais de 400 mil funcionários públicos. E colocando ali e-segurança pública, eu ajudei ao PROPAG prosperar e sustentando para poder desafogar as contas, para os pagamentos poderem acontecer e está acontecendo. Grupos anterior ao que está atual à frente do Estado falou que se pagasse quebraria o Estado. E hoje eu estou vendo colegas falarem comigo assim, Portugal, meu, muito obrigado. Eu falei, meu, muito obrigado pelo quê? Por tudo que você está fazendo. Eu falei, cara, é o mínimo. Você teve um voto de confiança. O cara saiu de casa, pediu a família dele, convenceu vizinhos e amigos a votar em você. Nós representamos toda a população do Brasil, fracionados por votos. Entendeu? Esqueça um partido. O partido é o teu povo, o partido é a tua família. Vou repetir, os valores que você aprendeu em casa, você traz ou você nunca trouxe para cá.
8: E o senhor é contra a tomada de comunidades, a entrada de policiais e operações, né? Que a gente comumente diz, que é não com dó dos bandidos, mas porque o senhor considera que não é eficiente. Por que que o senhor acha que deve se adotar uma tática diferente?
7: Na atual conjuntura, no cenário que a gente vive, sem retaguarda jurídica nenhuma, eu não posso desejar que um irmão meu, um profissional, um operador de segurança pública, adentre a qualquer comunidade. Ele não tem retaguarda nenhuma jurídica. Ele vai ser o vilão e, com certeza, o herói ele não vai ser. Porque se der certo, planejamento. Se der errado, a culpa foi dele. O exemplo como a mega operação no Rio de Janeiro, que muitos venderam como um sucesso. 5 policiais morreram.
8: E mais alguns ficaram mutilados. Né?
7: Mutilados. E a grande maioria está respondendo agora no Ministério Público. Qual a retaguarda que ele tem? Então, eu, o operador, principalmente a Polícia Militar, que trabalha no dia a dia ali, no serviço ostensivo, ele não carrega na viatura dele saúde, educação, saneamento e asfalto. Isso é um dever do Estado.
8: Carrega fuzil.
7: Ele carrega fuzil, ele carrega todo um aparato de guerra em que não é declarado. Ele carrega uma câmera e que ele tem que se preocupar em ligar, apertar, desligar. E se acontecer qualquer coisa com o equipamento, ele é punido. Como se, espera só um minuto que eu vou ligar. Só um minuto que eu vou botar para gravar. Vou trocar a bateria que descarregou. Ele é sobrecarregado. E ele vai errar porque ele é um ser humano. Todos nós erramos. Mas não com dolo. Por culpa, sim. Dolo, não. Então, eu não defendo mais a presença o tempo todo dentro de uma comunidade, porque você passa até um cenário ruim para a própria comunidade. Que 99,9% de quem mora lá dentro são pessoas do bem. E esses querem ver os serviços do Estado entrar. E ele só vê pela janela da casa dele, ou quando ele está saindo para trabalhar, a polícia chegar.
8: E como é que é, essa sua proposta, né?
7: Minha proposta?
8: De domínio dessas,
7: com certeza,
8: dessas áreas dominadas.
7: Com a participação da União, invocando o Decreto-Lei 3437 de 1941, as Forças Armadas têm a obrigação de cuidar de 1,320 km de todas as instalações militares. Um trabalho de inteligência para cercar as comunidades com asfixia. Se sair, prende e não deixa entrar. Mas a participação do Estado com os serviços. Ponto. Os serviços precisam entrar. Declarar que nós estamos vivendo um momento muito crítico e que a gente precisa da participação de todos, da classe média, da classe alta, da classe mais simples, de todos, em buscar denúncia para aqueles criminosos. A gente tem que ter essa comunicação. O investimento tem que ser no ser humano. Tem que ser no ser humano. Na máquina, a máquina precisa do ser humano para estar operando ela. E hoje você tem um ser humano sobrecarregado, principalmente no Rio de Janeiro. Não se tem escala de serviço, não se respeita a sua folga, não se respeita o seu pagamento. Não tem condições de trabalho e é sempre feito com muita politicagem em cima. Então, eu acho que a melhor força de segurança hoje do Brasil e do mundo é a Força de Segurança do Rio de Janeiro. Nós não somos os melhores que nós queremos ser, não. Nós nos adaptamos ao caos. E isso é no dia a dia, porque nem na escola você aprende. Mas você aprende com aquele cara mais antigo, que está segurando há bastante tempo, que vai falar contigo, calma, senão você vai se machucar. Então a gente tem que ter todo esse comprometimento aí por parte dos políticos, com os serviços entrando na comunidade e deixar os operadores trabalhando. Eu tenho certeza que se deixar o operador trabalhar de forma honesta com ele, tirando essa câmera do peito, pagando ele em dia, dando condições mínimas de trabalho, respeitando uma escala de trabalho, a gente consegue reverter isso tudo. E um trabalho também de transferências de presos. Vocês têm, hoje no Rio de Janeiro, tem preso em potencial que já deveriam estar em presídios federais. E não, ficam dentro do Rio. O encarceramento ele é necessário e o trabalho feito nos presídios tem que ser também de forma ali, ó, rígida.
8: O senhor trabalhou também na área, né?
7: Trabalhei, pude trabalhar na área de inteligência e prisional.
8: Eu sempre pergunto aqui para os deputados dessa área de segurança sobre o Bukele, né? Em El Salvador, muitos visitaram. O senhor esteve lá?
7: Eu tentei na primeira visita, não consegui, porque tinha uma limitação de número de parlamentares. Mas Bukele, para mim, hoje é um exemplo a ser seguido. Se você quer moralizar o teu país, siga o exemplo de El Salvador. Se você não quer moralizar, siga os outros exemplos de outros países. Tem que encarcerar. Tem que prender, o Estado tem que ser uma mão pesada. O Estado tem que ser da seguinte maneira, e a população abraçou essa ideia. Tanto que na mega operação, eu não defendo o sucesso dela. Eu defendo a eliminação de todos aqueles que estavam ali enfileirados de cueca, porque eles estavam com roupa tática. Então, a população já comprou a ideia e vai ficar do lado de Força de Segurança. Para aquele que tentar tirar a vida de uma pessoa inocente, esse tem que ser eliminado. Não tem que ter segunda chance. A gente tem que parar de falar de segunda chance para aquele que está colocando em risco a população do bem. A população do bem merece todas as chances. Esse não. Não existe vítima da sociedade. Existe todo um cenário montado e construído para aquele que deseja viver à margem da lei, ter uma vida que ele acha que é certo, dentro da comunidade, levando o terror para o lado de fora. Ele fez escolha, escolhas e consequências. Se ele fez uma escolha de ser um criminoso, a consequência dele vai ser ir para um cemitério. E eu defendo a eliminação total daquele que colocar a mão numa arma e colocar em risco a população do bem e principalmente os operadores de segurança pública. Não tente atirar, mas para isso você tem que ter disposição. Você tem que falar a verdade. A gente tem que parar de abrandamento de pena. A gente tem que parar de saída temporária. A gente tem que parar de dar jeitinho temporário. Que é um afronto para uma sociedade em que paga para ter monitoramento, que paga para ter tornozeleira, que paga para sustentar esse vagabundo lá dentro e a gente ainda vê quando ele sai pela porta da frente por datas ali comemorativas. Eu não quero, acredito que o senhor também, e quem não está nos acompanhando também, você quer um cara desse voltar para a rua, voltando para a rua? Ele tirou vida, ele cometeu crime, ah, mas já cumpriu uma parte da pena. Não me interessa. Pena é para se cumprir na totalidade. Eu aprendi do meu pai e da minha mãe dentro da minha casa. Castigo eu tinha que cumprir para justamente não tornar a cometer. E eu me tornei uma pessoa séria estudando no colégio público, convivendo com todo mundo, em bairro de Zona Norte. Nunca fui classe A. Nunca. Pai, policial militar, mãe, funcionária pública, pensionista também do avô do antigo estado da Guanabara. Eu vim dentro da minha casa toda a limitação dos meus pais. Eu nunca morri por não ter aquilo que todo mundo tinha. E pelo contrário, hoje eu agradeço muito aos meus pais, aos meus avós, que fizeram tudo por mim. E eu fui injusto, às vezes, quando eu achava que eu deveria ter algo e que eu não poderia ter. Mas eu não me corrompi. Eu não me corrompi na polícia, eu não vou me corromper na política. Podem criar narrativas a teu respeito, porque a política é suja. E a qualquer momento podem criar uma narrativa a meu respeito, porque eu não faço parte de grupo político. Eu sou totalmente independente. Defendo meus valores, claro. Eu fui criado defendendo os valores da família. Então, com certeza, me considero um centro-direita. Mas se eu tiver que dialogar com qualquer pessoa que seja do centro, eu vou dialogar para levar os projetos adiante daquilo que eu acredito que seja melhor para a população, mesmo que eles não concordem. É diferente você dialogar do que você se vender. Tem uma diferença muito grande.
8: Muito bem, conversa boa. Queria agradecer ao deputado Sargento Portugal e agradecer a você por nos acompanhar aqui no Ponto Final, que é quando nós trazemos até você o que acontece nas entranhas da política por aqui e a visão de cada um. Muito obrigado.
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17: Olá, tudo bem com você? Seja bem-vindo, começando mais uma edição do programa Os Pingos nos Is, reunindo os assuntos importantes do dia, contando sempre com a análise dos nossos comentaristas. Eu sou o Daniel Caniato e você é o nosso convidado especial. Para começar, o presidente da Argentina, Javier Milei, publicou hoje uma foto ao lado do senador Flávio Bolsonaro, que está em Buenos Aires. Na legenda, o argentino afirmou que, vou abrir aspas, vem aí a maré azul para o Brasil, fecho aspas. Flávio Bolsonaro repostou essa foto com vários agradecimentos. Ele disse, obrigado por todo o carinho e consideração, Javier Milei. Você é um exemplo para todo mundo. Que a maré azul liberte todas as Américas, fecho aspas. O parlamentar é pré-candidato nas eleições de outubro e viajou à Argentina para participar de um evento da comunidade judaica. Ontem, o pré-candidato discursou no evento e criticou a política econômica do governo Lula e de outros países da América Latina que são governados por líderes de esquerda. Durante o discurso, ele afirmou que o Brasil voltará a ser irmão da Argentina. Ele fez um elogio ao presidente argentino. Ele disse, enquanto o presidente Milei punha ordem na casa, Lula desordenava a nossa. Chamar os nossos comentaristas, analisar essa manifestação de Javier Milei. Vamos chamar o Cristiano Beraldo, está aqui no estúdio de Os Pingos nos Is, aqui na Jovem Pan em São Paulo. Beraldo, seja bem-vindo. Uma ótima noite a você. Quais aspectos dessa proximidade devemos nos atentar? Quando um presidente estrangeiro faz uma sinalização de apoio a um pré-candidato, isso pode incentivar pessoas a votarem naquela figura? Boa noite.
18: Será, Caniato? Boa noite a você, boa noite ao Mota, ao Musa, ao Dávila, boa noite à audiência que prestigia diariamente os pingos nos is. Caniato, esses eventos internacionais no período de pré-campanha, eles são importantes para dar credibilidade ao candidato, geram notícias, geram manchetes, mas a gente precisa lembrar da realidade eleitoral do Brasil. Na verdade, a disputa que o Flávio Bolsonaro tem pela frente é uma disputa pelo voto daquele eleitor que ainda olha para o governo do PT e acha que tem algum sentido em manter esse governo. Ele ainda está em dúvida. Será que o Brasil vai estar melhor continuando nesse rumo que está? Ou será que chegou a hora de termos uma mudança? Será que se houver uma mudança, eu vou perder os meus privilégios? E aí o que cabe a um candidato como Flávio Bolsonaro é mostrar para essa parte do eleitorado que não existe privilégio, que a vida dele é um desastre, que o brasileiro está completamente ferrado. São 80 milhões de inadimplentes deixados pelo Fernando Haddad. O Brasil está um país completamente inviável. E, a partir disso, o Flávio Bolsonaro precisa apresentar à população brasileira quais são efetivamente os seus projetos. Porque é com base nesses projetos que a população passará a ter esperança num futuro melhor. Apenas dizer que precisamos tirar Lula do poder, que se Lula continuar no poder, o Brasil será destruído, isso tudo a gente já sabe, isso é o lugar comum. O que importa agora é mostrar de forma muito clara como haverá uma revolução na educação, na infraestrutura, na economia, na saúde e tudo mais que impacta a vida, o dia a dia das pessoas, especialmente segurança pública, em relação, tema em relação ao qual o Flávio Bolsonaro já fez uma apresentação e de metas, de propostas, que ele chamou de uma proposta preliminar. Mas se nós observarmos com frieza, ele nem leu aquela apresentação, ele foi lendo slide, se socorreu de Guilherme Derrite, esse sim um PhD no assunto da segurança pública. Mas Flávio Bolsonaro precisa olhar para dentro do Brasil para fazer a diferença na sua campanha. Javier Milei não vai operar esse milagre para ele.
17: Pois é, os nossos comentaristas analisando a postagem de Javier Milei, a manifestação de apoio ao senador e pré-candidato Flávio Bolsonaro. Vamos chamar o Roberto Mota. O Mota está lá no Rio de Janeiro, também vai trazer suas análises e impressões. E o Mota tem observado, né, nos últimos anos, uma mudança no mapa da América do Sul até a América Latina, depender de como nós fazemos a avaliação. Agora, falam em retomada de uma maré azul. Ou seja, candidatos de esquerda têm perdido pleitos em vários países da América do Sul. Projeções também precisam ser feitas para o Brasil, que é um país com características um pouco diferentes, por exemplo, dos últimos dois que nós observamos pleitos, Colômbia e Peru. Né, Mota? Bem-vindo.
19: Sem dúvida, mas a esperança de que essa maré azul chegue aqui no Brasil é muito grande. Boa noite, Caniato. Boa noite, meus colegas de bancada. Boa noite à nossa audiência. A diferença mais fundamental e mais importante entre o pensamento de direita e o pensamento de esquerda é que o pensamento de esquerda é construído em cima de uma sucessão de equívocos, de erros. São erros econômicos, erros políticos e erros morais. No centro do pensamento de esquerda, existem duas crenças. A primeira é a crença de que a propriedade privada é um roubo e tudo deveria ser coletivo ou tudo deveria pertencer ao Estado. A segunda crença é de que o Estado tem que se meter em tudo. Ninguém pode fazer absolutamente nada se não tiver a permissão do Estado. Por isso, Não é que a direita seja a melhor opção. O que acontece é que o pensamento de direita é o único caminho para que o ser humano seja livre e consiga ser feliz e prosperar.
17: Pois é, deixa eu chamar o Luiz Felipe Dávila. O Dávila também está com a gente. Dávila, seja bem-vindo, ótima noite a você. Dávila, quando tem uma manifestação de uma liderança estrangeira para um pré-candidato ou um político de uma outra nação, outro país, você acha que o eleitor faz a seguinte reflexão? Poxa, esse sinaliza apoio àquele. Será que isso poderá resultar em parcerias, apoio? Isso, de alguma maneira, pode motivar aquela pessoa a refletir sobre apoiar aquela figura anunciada pela liderança estrangeira? Enfim, possibilidades. Bem-vindo.
20: Boa noite, Caniato, Mota, Moza, Beraldo e a nossa audiência. Caniato, num país que três em cada dois eleitores não sabem quem votou na última eleição, que 70% do eleitorado não consegue nomear um único senador ou deputado, é difícil entender se o apoio de uma figura internacional vai ajudar uma candidatura. A gente está muito longe disso. Agora, que a América Latina vem sendo varrida por uma onda azul de direita, isto é verdade. É um bom sinal, esperamos que isso ocorra no Brasil também. Mas o ponto fundamental é que todas essas vitórias da direita foram gols batendo a bola na trave e entrando. Vitórias muito apertadas, muito justas. Então, precisamos redimensionar um pouco o que é essa onda de direita. Mostra apenas que continuamos numa era de enorme polarização, enorme divisão social, e qualquer governo de direita que venha vencer as eleições terá um enorme trabalho em colocar o Brasil nos trilhos, ajustar as contas públicas, pacificar o país, resolver a questão da segurança pública, enfrentar a questão da educação e principalmente do problema fiscal. E como bem lembrou o Beraldo, nenhum desses problemas que mexem diariamente com a vida do brasileiro vem sendo aventados nessa pré-campanha. É sempre essa história, precisamos tirar a esquerda do poder. Tá bom, isso a gente já entendeu. Agora, o que nós vamos fazer para, por exemplo, o Brasil voltar a ter taxas de juros civilizadas? O que nós vamos fazer para que nós não tenhamos medo de sair às ruas todos os dias de manhã? O que nós vamos fazer para não ser refém do crime organizado? O que nós vamos fazer para a educação pública melhorar substancialmente, para salvar a vida dos nossos filhos e netos que vão ingressar no mercado de trabalho numa era do conhecimento e hoje quase metade dos jovens abandonam o ensino médio? Então, nós temos enormes desafios. Então, não dá para achar que daqui até a data da eleição o único discurso é a gente precisa tirar o PT e o Lula do poder. Isso não será suficiente para tocar nas chagas da nação, nas dores das pessoas, nos problemas que afligem o brasileiro dia a dia. Então, sim, vamos aproveitar essa maré de direita, de onda azul, ótimo, mas vamos dar substância a essa maré. Caso contrário, na reta final, esse chutão que a bola bate na trave e entra pode não ser para a direita.
17: Chamar o Bruno Musa. O Musa também está com a gente. Musa, seja bem-vindo. Ótima noite, excelente semana. Como você tem visto essa proximidade de Javier Milei e Flávio Bolsonaro? Flávio deveria se inspirar em Javier Milei? E essa proximidade, uma vez que o pré-candidato chegue à cadeira de presidente da República, poderia avançar com parcerias com o nosso vizinho? Há quem diga que o Brasil se afastou da Argentina, né?
21: Boa noite, Caniato, todos os meus colegas de bancada, uma excelente semana e a todos que nos escutam no Brasil. Bom, essa aproximação ela me parece natural, ao passo que a América Latina ela realmente tem virado muito mais à direita. A gente já vem comentando, viralizou vários mapas, né, mostrando em 2022 como estava mais vermelha a América Latina e agora os números de países que já se converteram, já se tornaram mais à direita, já é maioria frente aos países de esquerda e cada vez mais, enfim, teremos mais uma oportunidade agora em outubro aqui no Brasil. Essa aproximação é natural porque ela vai além do campo ideológico, é uma visão, seja ele quem for o candidato à direita, ou à centro-direita, ou à direita, chame como quiser, que venha a ser eleito no Brasil, caso o Lula não vença esse pleito, é natural que todos ali tenham uma visão muito mais pró-mercado. Uma visão muito mais pró-mercado gera exatamente aquilo que o Mota muito bem falou. Um nível maior de renda, um nível maior de salários de forma natural, incremento de produtividade. Hoje saiu uma matéria muito brilhante escrita, mostrando como a produtividade da indústria voltou a patamares de 1958, quando pega qual era o ranking do Brasil naquela época e o ranking do Brasil hoje. Nós voltamos ao mesmo patamar, ou seja, nós perdemos tudo que teve desse advento da internet, do smartphone, de computadores. É como se nós voltássemos. Óbvio, não significa que o Brasil está igual a 1958. Significa que, relativo aos outros países, nós estamos em posição pior do que estávamos em 1958. A exceção do agro, aquele que é demonizado pelo governo. Então, quando nós olhamos os números, eles são extremamente preocupantes, Caniato. E essa aproximação com os governos mais à direita, com uma visão pró-mercado, inevitavelmente, no médio e no longo prazo, traduz em números melhores, principalmente para a população mais pobre. Veja, os números da Argentina, eles são impressionantes, e não sou eu apenas falando que veio da mesma escola que ele, do mesmo professor que ele, literalmente, não. Quem fala isso é o próprio FMI, que tem lá a sua social-democracia que prevalece, a The Economist, que é uma revista, na minha opinião, de centro-esquerda. E não, e eles já colocaram o Milei duas vezes na capa, enaltecendo os números. Esse número, ele tem um pilar central que é inegociável, que ele conseguiu todos os meses desde que ele voltou, que é a questão do superávit fiscal, gastar menos do que arrecada. Quando você faz isso, você tem sobra financeira, você passa uma mensagem de confiança que você pagará as suas dívidas, honrará os seus compromissos. Consequentemente, começa a ter o que aconteceu agora. Taxa de juros cai, o risco país está nas mínimas. E o dado que saiu da EMAI, da atividade econômica na Argentina, é que eles estão numa atividade econômica que é a máxima da história da Argentina. Então, claro que você tem vários problemas micro ainda, mas como ele sempre falou, demora tudo para construir. Ele também demora, aí foi destruído. Agora, para reconstruir, é um tempo que demora. Mas está todo mundo muito realmente otimista com os números tão rápidos que ele conseguiu e com a atividade econômica crescendo. Então, é natural que o Brasil tenha essa aproximação e que a gente surfe isso. Chega da gente importar ideias que não funcionam, tanto na teoria como na prática. Acho que passou da hora da gente começar a olhar números, coisa que esse governo não faz, e olhar realmente países que têm ideias produtivas para importar o que presta, e não apenas importar aquilo que já ficou no passado há mais de algumas décadas.
17: Pois é, deixa eu voltar com o Cristiano Beraldo, todos em tela, o Beraldo, Roberto Mota, Luiz Felipe Dávila e o Bruno Musa. Beraldo, qual é o exercício que a gente precisa fazer quando nós olhamos para o insucesso de campanhas de esquerda na América do Sul? Principalmente. Muitos falam em alternância de poder. Ah, em determinado país, ora ganha um grupo de esquerda, ora ganha um grupo de centro-direita, de direita. Mas nos últimos tempos, estamos acompanhando derrotas sucessivas de grupos de esquerda. Mas o que aconteceu nesses países é diferente do que a gente tem observado por aqui?
18: Caneto, o que aconteceu foi a mudança da realidade do mundo. Esse projeto inviável da esquerda para administrar países, e especialmente a gente cita aqui, obviamente, América do Sul, talvez até América Latina, para a gente expandir um pouco, é uma dinâmica em que a ignorância é uma matéria-prima fundamental para manter as pessoas acreditando num amanhã melhor que nunca chega. O Brasil passa por esse processo. Se a gente observar hoje, depois de 20 anos de governos de esquerda, a gente tem a população mais ignorante, mais limitada no acesso aos instrumentos da cidadania, até do exercício da democracia. E as pesquisas mostram isso. Quando você ainda tem uma maioria de pessoas que não se recordam em quem votou para deputado ou senador nas últimas eleições, isso demonstra que há uma plena desconexão da população brasileira com esse processo necessário da democracia, que é o processo de escolha dos seus representantes, daquelas pessoas que determinam as políticas públicas, que têm, em última análise, o objetivo de promover o desenvolvimento do país e a melhoria da qualidade de vida das pessoas. Então, quando você tem este cenário somado a esse instrumento de comunicação independente que são as redes sociais, a expansão do consumo, né? Porque quando houve a concepção desse modelo de administração socialista, esse modelo de administração da

0: despertando o desejo de consumo e a mudança, inclusive, do foco. Sai de cena o que é efetivamente prioritário e entra em cena de uma maneira muito forte o supérfluo. E aí, como é que a esquerda supre isso? As primeiras administrações do Lula no Brasil tiveram esse viés. O Lula estimulou o consumo, manteve o dólar baixo, fez a sensação de riqueza do brasileiro se distribuir de uma forma impressionante. Só que o que qualificou o brasileiro para ele se sentir rico? Absolutamente nada. Ele não melhorou a sua qualificação, ele não melhorou a sua base para consolidar as suas conquistas na profissão. Ele simplesmente, porque houve expansão de crédito, porque houve forçadamente uma baixa do dólar, ele teve um momento de se sentir rico. Mas aí a realidade se impõe e o brasileiro percebe que esses voos de galinha que a gente, né, experimenta de tempos em tempos são produzidos simplesmente para gerar essa falsa sensação de riqueza e criar uma percepção de que o governo está indo bem.
1: Pois é, deixa eu passar para o Mota. Mota, a gente consegue fazer um paralelo, por exemplo, entre o que nós vimos na Argentina, a tentativa de Javier Milei, a implementação daquela agenda dele, passou por muitas dificuldades, né? Muitos protestos, enfim, dificuldades de promover uma articulação no Congresso da Argentina, uma vez que ele não tinha, inclusive, número suficiente de cadeiras. Mas ele conseguiu avançar e promover uma porção de mudanças, né? E um início muito difícil, mas ele conseguiu depois alcançar números surpreendentes, apesar que observamos alguns episódios de críticas, inclusive a alguns setores da sua administração. Mas é diferente a situação da Argentina e no Brasil? Implementar uma agenda, por exemplo, de corte de gasto, uma agenda liberal, é mais difícil no Brasil?
2: Cada país tem as suas peculiaridades. Mas o que eu acho mais curioso nessa história do Milei é que ele está seguindo a receita da prosperidade, a receita que já deu certo em muitos lugares. Que receita é essa? É reduzir o tamanho do Estado e do governo, fazer com que o governo faça aquilo que ele tem que fazer e nada mais. E, acima de tudo, ensinar ao governo uma lição que a maioria das pessoas sabe. Você não pode gastar mais do que você ganha. No caso do governo, esse gasto tem que ser reduzido ao mínimo possível. E o espanto que eu tenho é com as pessoas que ficaram espantadas com o fato de que isso tenha dado certo. É óbvio que isso dá certo. Essa é a receita da prosperidade. É óbvio também que hoje há muita gente que vive como parasita do governo, parasita do Estado, parasita do dinheiro dos nossos impostos. Essas pessoas não querem reformas. Elas não querem um Estado menor que gaste menos do que arrecada. Elas querem gastar o máximo possível. Elas dizem que gasto é vida. Elas amam fazer dívidas. Isso é ótimo para elas. Reparem na quantidade de políticos que nunca tiveram uma profissão, que nunca tiveram uma empresa, nem funcionários, nem construíram nada, nunca fizeram nada. A carreira deles é toda na política e eles são milionários. Qual é a explicação para isso? A explicação é que eles são parasitas do Estado, parasitas do nosso dinheiro. E é essa mudança que Milei está fazendo na Argentina. Não precisa fazer nenhuma mágica. Basta tirar os parasitas e, de uma hora para outra, nós vamos ter uma vida muito melhor.
1: Pois é, só para a gente fechar essa discussão, deixa eu passar para o Luiz Felipe Dávila. Dávila, a gente observou, por exemplo, nas tratativas, discussões a respeito do Mercosul, Javier Milei se afastando, dizendo, ó, deixa eu tocar minha vida aqui, não vou participar das negociações em bloco, né, em grupo. Pode deixar que eu toco a minha vida sem a participação do Mercosul. Você acha que com um bloco azul, olhando para a América do Sul, todos os líderes de direita ou de centro-direita, isso ajuda essas negociações em bloco? O Mercosul, por exemplo, se fortalece?
3: Com certeza, porque o que travou o Mercosul durante muitos anos foi uma mentalidade de esquerda protecionista que acredita no Estado.

0: intervencionista, que aprovou políticas públicas para proteger excessivamente empresas nacionais, e isso fez com que os países, assim como o Brasil, perdessem competitividade, produtividade e colaboraram imensamente para despencar a renda per capita do país. Ou seja, ficamos mais pobres em relação a outros países emergentes que apostaram justamente na tese contrária, na abertura econômica, no aumento das exportações e importações, e isso fez com que essas economias crescessem de maneira substancial e o seu povo enriquecesse. Por isso, certamente, uma liga de presidentes de direita na América do Sul vai ajudar a impulsionar o Mercosul e destravar políticas desastrosas que retardaram a retomada do crescimento, da abertura econômica, do aumento das cadeias globais produtivas aqui na América do Sul. Tudo isso foi fruto de políticas de esquerda. Agora, o que distancia Milei dos nossos pré-candidatos de direita é a coragem de, durante a campanha, pré-campanha, Milei dizer abertamente as medidas amargas que teriam de ser tomadas para desmantelar o peronismo, as ideias de esquerda, para colocar a Argentina no rumo. Esta coragem, ela deveria inspirar outros candidatos no Brasil, de que não é hora de esconder o jogo, de só dizer platitudes e que precisamos tirar a esquerda do poder. É hora de dizer a verdade, quão duro e difícil vai ser desintoxicar um país contaminado pela esquerda por mais de 20 anos. Não dá para tentar vencer essa eleição escondendo as medidas duras que terão de ser tomadas. E aqueles que acham que isso faz perder voto, é só olhar para Javier Milei. Ele se tornou um candidato crível porque teve coragem de enfrentar os reais problemas e ser absolutamente transparente com os argentinos do que era preciso ser feito.
1: Você que nos acompanha, se você puder, participe da enquete do dia. A gente trata de uma questão conectada a essa notícia que nós trouxemos. Você acha que manifestações de presidentes estrangeiros, presidentes de outros países, a pré-candidatos, isso de alguma maneira pode ajudar na pré-campanha ou na campanha, estimular o eleitor a tomar uma decisão? Vote na nossa enquete publicada no YouTube do programa Os Pingos nos Is. A gente conta com você, com a sua participação. No final do programa a gente traz aqui o resultado. Combinado? Sigo aqui com os nossos comentaristas. Tem mais uma informação. Apesar do pedido público de desculpas do senador do PL do Rio de Janeiro, Flávio Bolsonaro, a madrasta, e da tentativa do presidente da sigla, Valdemar Costa Neto, de conter, segurar a crise provocada por aquele vídeo da ex-primeira-dama Michele Bolsonaro, o conflito na família do ex-presidente Jair Bolsonaro segue rendendo muito, pelo menos nas redes sociais. Michele já não segue mais os enteados, Eduardo Bolsonaro e Carlos Bolsonaro. Eduardo, por sua vez, ainda acompanha a madrasta no Instagram. Ele segue Michele no Instagram, mas ele passou a republicar em seu perfil no X alguns conteúdos com críticas a ela. O deputado Cassado compartilhou a defesa da esposa de Flávio, Fernanda Bolsonaro, que descreveu o marido como leve, respeitoso e carinhoso. Eduardo também repostou um vídeo do ex-deputado Alexandre Ramagem, no qual ele acusa Michele de fazer birra por não ter sido escolhida como sucessora de Jair Bolsonaro na disputa pelo Planalto. Começar essa rodada com o Bruno Musa. Musa, seguir ou não alguém da família na rede social, curtir isso e não curtir aquilo, algum post, alguma mensagem, algum vídeo, esse é um índice importante que deve ser levado em consideração nesse tipo de avaliação? Ah, a família não está bem porque ela não curtiu esse post dele. E aí, é assim que a coisa funciona?
2: Renato, a gente estava esse final de semana contando para uns amigos, quando eu conheci minha mulher, eu não tinha rede social. Hoje, ela se tornou um negócio meu também, além do mercado financeiro. Então, eu sou obrigado a estar lá. Por que eu estou dizendo tudo isso? Porque eu acho que há alguns anos eu venho sentindo isso comigo, desde que começou essa onda de rede social. Uma coisa é você usar como informação, como fonte de estudo. Você tem muita informação rica lá em algumas das redes sociais, quando você sabe fazer aquela busca. Mas Repito, eu estou falando isso porque hoje em dia as amizades e as relações pessoais, elas são muito bem determinadas pelas redes sociais. E talvez eu seja um pouco duro ou chato com isso. Eu acho isso um inferno e eu acho isso uma falsidade muito grande. Eu sempre me chamou a atenção aquelas pessoas, não é uma crítica, me chamou a atenção aquelas pessoas que falam, fulano deixou de me seguir, fulano deixou de me fazer isso. E eu sempre perguntei para as pessoas, como você sabe isso? Aparece alguma notificação para você? E você fica realmente parando o seu dia para olhar se a pessoa te segue ou não te segue mais? De novo, não é um juízo de valor, mas é algo que a mim me cabe uma estranheza muito grande. Esse é o nível de amizade que com 40, 50, 60 anos de idade é o que importa para você? O meu amiguinho não me segue em rede social? O meu amiguinho não curtiu a minha foto na piscina? De verdade, e talvez eu seja duro aqui, eu acho isso patético. Mas eu acho isso um patético que ele envolve todas as classes sociais hoje, em sua ampla maioria, no Brasil e em vários outros países. Mas eu continuo achando que pessoas que têm uma capacidade de discernir maior, uma capacidade de raciocinar mais profundamente, entender no sentido amplo, continuar julgando pela se a pessoa te comentou algo na sua foto, curtiu ou te segue. Eu repito e faço a pergunta genuína. Será que alguém que tem algo muito produtivo para fazer na sua vida fica olhando quem te segue e não te segue? Eu acho isso de verdade uma barbaridade. Ainda mais quando são pessoas que continuam escalando e que têm pretensões políticas aqui. Eu continuo falando o que eu falei na semana passada. Para mim, o vídeo da Michelle foi um tiro pela culatra que saiu contra ela. E aí, novamente, agora me vem com isso. Não sigo mais determinada pessoa. Como infantil pode ser isso? Eu sigo, por exemplo, pessoas que estão ao contrário do meu pensamento para eu entender como as pessoas pensam. Agora, você delimitar isso e levar isso para público, não sigo mais, então cortei minha relação. Ah, me desculpe, eu acho que me parece aquelas briguinhas de 2, 3 anos de idade que eu ouço dos meus filhos quando eles voltam da escola.
1: Pois é, nessa parte final, Musa, o Beraldo abriu, deu uma risada aqui, silenciosa, quando você fez essa... discorreu a respeito dessa situação. Mas, Beraldo, de fato, se nós tratássemos de uma família que não é famosa, não é conhecida, me parece que a dinâmica seria analisada de uma maneira. Como a gente fala de políticos, né, figuras com milhões de seguidores, é natural não que o outro parente, né, aquele que deixou de ser seguido, talvez fique fuçando, deixa eu ver se ele é meu seguidor ou ela é minha seguidora ainda. Mas tem muitos jornalistas, muitos veículos de comunicação que fazem esse trabalho e acabam publicando, né, jogando gasolina nessa situação. O que recomenda a etiqueta política em relação a essas situações, Beraldo?
3: Olha, Caniato, de uma forma geral, eu concordo com o Musa. Eu tenho centenas de milhares de seguidores nas redes sociais, coisa que me deixa assim, muito feliz, porque as minhas redes sociais servem exclusivamente para falar sobre a minha visão da realidade do Brasil, para falar sobre os problemas brasileiros, sobre os absurdos brasileiros. Não tem foto de comida, não tem foto de viagem, não tem foto de cachorro, não tem foto minha na missa, não tem foto minha no meu cotidiano com a minha família. Tem simplesmente vídeos que eu gravo em relação aos assuntos que, para mim, são os mais urgentes nesse momento. Óbvio que eu fico muito feliz em ver pessoas, até ídolos que eu tinha na infância, na juventude, que hoje me seguem. Isso para mim é, puxa vida, que coisa bacana. Agora, sinceramente, eu não coloco a obrigação de ninguém em me seguir e continuar me seguindo, em continuar concordando com as coisas que eu falo, da mesma forma que também não me sinto obrigado a seguir e a dar likes e, enfim, interagir com pessoas independente do que elas façam. Então, a minha visão prática das coisas, ela não contempla essa dinâmica de que alguém deixou de seguir alguém, aí vai para a página de fofoca tal. Isso não faz parte aqui do meu dia a dia. Agora, tem um porém nessa minha visão e na visão do Musa. Quando a gente olha para a família Bolsonaro, eles são animais da rede social, e falo isso no bom sentido. Eles tiveram o mérito de conseguir usar as redes sociais para se tornarem um fenômeno brasileiro. Isso é inegável. Goste ou não goste da família Bolsonaro, as redes sociais, os aplicativos de mensagem transformaram a família Bolsonaro nesse personagem da política brasileira que tem uma relevância muito grande. Quando a Michelle Bolsonaro resolveu fazer uma crítica aberta, direta, apontando o dedo no nariz do Flávio Bolsonaro, que é seu enteado, ela foi às redes sociais. Portanto, quando existe, neste ambiente, uma ação da Michelle que deixa de seguir seus enteados, ela está deixando de seguir um pré-candidato a presidente da República que hoje, nas pesquisas, está em segundo lugar. Até nas pesquisas encomendadas pelos empresários que estão apoiando descaradamente o governo, como essa pesquisa que saiu hoje, o Flávio Bolsonaro está empatado com Lula. Então você não pode, se você é uma pessoa que está no ambiente político, se você é uma pessoa que vai disputar eleição esse ano, você não pode deixar de seguir, de conhecer as manifestações deste personagem. Então, o ato de Michelle Bolsonaro de deixar de seguir o seu enteado que está nessa situação eleitoral, para mim, é um ato infantil e é um ato que revela a incapacidade da família Bolsonaro de, primeiro, respeitar a liderança do Jair, que, apesar de estar em prisão domiciliar, ainda é a figura que tem realmente a relevância junto ao público. Eu repito algo que já disse, as pessoas amam o Jair, né? Tem lá um percentual expressivo dos eleitores brasileiros que amam o Jair, fazem tudo que ele pedir e perdoam todos os erros que ele cometer. As pessoas não amam o Flávio Bolsonaro, né? Então, a liderança me parece muito clara em torno do Jair Bolsonaro. Quando esta liderança não consegue resolver esses problemas dentro de casa, com a única pessoa que convive com ele debaixo do mesmo teto, que é a mulher dele, é a Michelle Bolsonaro, com o único filho que o visita regularmente, porque tem autorização como advogado para fazê-lo, faz 2, 3 vezes por semana essa visita, por eles não conseguem resolver os problemas dentro de casa. Me desculpem, se eles demonstram esta incapacidade, eles estão revelando esta fraqueza para resolver os imensos problemas brasileiros que são muito desafiadores. Então, é uma loucura a gente assistir a esse drama de família. Ai, eu deixei de seguir, eu gravei um videozinho. Que é isso, gente? Coloquem o pé no chão. Tenham consciência da sua responsabilidade e do papel que vocês têm diante da sociedade brasileira que não aguenta mais esse governo que aí está destruindo a vida das famílias brasileiras. É patético e ridículo termos que falar sobre isso aqui porque eles realmente não se emendam e não agem da forma que é esperado deles.
1: Passar para o Mota também trazer a sua avaliação. Você, Mota, deixar de seguir é um termômetro? Termômetro do quê? Dá para interpretar como uma alfinetada ou quem deixa de seguir sabe que alguém vai lá verificar e isso, claro, vai repercutir?
4: Esse ambiente de redes sociais é um mundo à parte. Eu não consigo deixar de me surpreender com as coisas nas quais as pessoas reparam. Eu queria dizer o seguinte, eu acho que não existe um ambiente que estimule tanto as disputas, os egos, a vaidade, como a política. E quando você mistura política com família, em geral, a combinação fica explosiva. E aí, quando você pega essa combinação e coloca no Brasil de hoje, o explosivo é nuclear. Eu acho que provavelmente nunca houve na história do Brasil um momento tão ruim para a direita resolver ter uma briga no meio de uma campanha eleitoral. Porque o que está em jogo é muita coisa séria. O que está em jogo é a liberdade de pessoas inocentes, é a possibilidade de investigar e, quem sabe, um dia punir os culpados pela destruição do país. O que está em jogo, meus amigos, é muito mais do que disputas em redes sociais. é muito mais do que likes, é muito mais do que quem deixou de seguir quem, é muito mais do que mensagens cifradas, coisas complexas que só são entendidas por meia dúzia de pessoas. O que está em jogo aqui é o futuro do país.
1: O Dávila, só para a gente verificar o quanto essa questão familiar, mas que ultrapassa naturalmente os muros da residência da família Bolsonaro, né, Dávila? E acabam virando quase que um assunto nacional, pauta de programa de análise política e de economia. Queria que você trouxesse também a sua impressão sobre os impactos desse tipo de pauta no debate que deveria estar tratando talvez de outros assuntos, né?
0: É, Caniato, parece que não há nada mais irracional do que esta racionalidade da família Bolsonaro. Não sabemos por que que começou essa briga, não sabemos por que ela vem sendo alimentada, não sabemos se com consentimento ou não de Jair Bolsonaro e qual é o propósito dela. O fato é que enquanto ela está ocorrendo, nós não estamos tratando dos reais problemas do Brasil. Mais uma vez, reitero aqui, a situação dramática que o Brasil vive depois de dezenas de anos, duas décadas de governo de esquerda que destruíram o país e até o momento não há um debate sério sobre os temas que tiram o sono e a vida e o dinheiro do bolso do brasileiro. Isto mostra como o debate nessa eleição será raso. Raso porque os candidatos, principalmente aqueles que lideram as pesquisas, não querem tomar conta de tratar de temas impopulares. Mas não existe nada mais impopular do que um país que é obrigado a fazer os seus cidadãos a conviver com a taxa de juros mais alta do mundo, com uma das nações entre as 10 mais violentas do mundo e com uma nação sem esperança e perspectiva de crescer, evoluir e fazer a nossa mobilidade social acontecer. Ou seja, não há nada mais trágico do que isso. E poupar o eleitor desses assuntos para manter esta briga de rede social é, na verdade, um sinal de fraqueza e de incapacidade de enfrentar os reais problemas. E isso pode ser fatal para convencer aqueles eleitores indecisos, pendulares, que uma hora votam um lado e outra hora em outro.
1: Pois é, estamos falando de uma situação que envolve a família. Agora a gente vai ampliar, talvez fazer uma reflexão sobre a direita. Quantas vezes não trouxemos situações de rusgas ou talvez declarações sinceras demais? Em uma entrevista que foi concedida ao jornal Estado de São Paulo, o ex-ministro do Meio Ambiente, Ricardo Salles, avaliou como frágil a candidatura do senador Flávio Bolsonaro à presidência. Ele vê na ex-primeira-dama Michele um nome mais sólido para enfrentar o presidente Lula. Além disso, Valdemar é alvo das principais críticas de Salles. O ex-ministro chama de, vou abrir aspas, pupilo de Valdemar. O presidente da Alesp, André do Prado, também é apoiado por Flávio Bolsonaro e Eduardo para uma das vagas para o Senado por São Paulo, ao lado do ex-secretário de Segurança, Guilherme de Hitt, que deve concorrer pelo PP, Partido Progressista. Deixa eu começar com o Bruno Musa. Ricardo Salles, considerando a pré-candidatura de Flávio como frágil, entendendo que Michele seria uma candidata mais sólida. Você, Musa, frágil por quê? Talvez por conta do episódio do Dark Horse?
2: Talvez por causa do episódio do Dark Horse, talvez por conta dessa discussão aí, meio que sem pé nem cabeça, no meu entender, com a Michele Bolsonaro, com a possibilidade, segundo sai nas grandes, em boa parte da mídia, dizendo que novas coisas podem aí aparecer para a campanha de Flávio, enfim, tudo ainda muita espuma, na verdade, né? A exceção, obviamente, do Dark Horse, que gerou um impacto, mas falaremos mais adiante se isso, de repente, foi temporário ou não, só o tempo dirá. Mas eu acho que hoje há uma fragilidade geral, como um todo, né? Se nós olharmos também a campanha de Lula, claro, ele é o único da esquerda, então ele vai carregar ali um voto importante como um todo, mas também a discussão é, será que ele continua, não continua? Qual é a capacidade dele governar no país também, onde teremos uma próxima provável e possível problema econômico? Enfim, eu acho que nós estamos num momento de fragilidade como um todo, fragilidade institucional, fragilidade econômica, fragilidade política. Eu confesso que eu não entendi muito bem o porquê desse posicionamento do Salles, mas também eu acho que não é isso que vai impactar uma campanha de A ou de B. Não acho que isso, de forma alguma, vai mudar a percepção das pessoas, de eleitores, mas eu acho também que é uma... Assim, a gente está num terreno totalmente desconhecido do que seria uma campanha de Michele Bolsonaro. Uma coisa é ela carregar o nome, ser a esposa de Jair, outra coisa é ela, de fato, conseguir performar. A gente vê algumas pesquisas, eu já dei meu posicionamento geral sobre pesquisas, ainda mais faltando tanto tempo. Está perto, mas falta tanto tempo para as eleições, uma vez que qualquer sensação política ela é altamente volátil, essa mudança ela pode ser ainda bastante perceptível no dia a dia. Então, me parece que é mais uma fala que simplesmente falou e amanhã já não se lembra mais. Ou seja, não teremos nenhum tipo de impacto e a verdade é que só o tempo dirá se essa campanha de fato se tornou frágil ou se tornou completamente concreta. Ganhando ou perdendo, eu acho que, mesmo podendo citar alguns tipos de fragilidade, eu acho que a campanha do Flávio ela tem sido, desde o começo, muito mais resiliente do que a maioria podia prever.
1: Pois é, a manifestação de Ricardo Salles defendendo Michele Bolsonaro e dando o seu pitaco a respeito da pré-candidatura de Flávio Bolsonaro, considerando ele um candidato ou um pré-candidato frágil. Você, Cristiano Beraldo, o Flávio Bolsonaro não é unanimidade na direita, mas é preciso também considerar um posicionamento de Ricardo Salles, que se descolou do Partido Liberal, foi para o Partido Novo e, por vezes, tem criticado algumas figuras do Partido Liberal, né?
3: O Ricardo Salles está numa estratégia de tentar viabilizar sua candidatura para o Senado. Mas a política exige o respeito à trajetória, né? E se nós lembrarmos, Ricardo Salles, salvo engano, perdeu a eleição em 2018, foi convidado pelo Jair Bolsonaro, então presidente eleito, para assumir o Ministério de Meio Ambiente, foi ministro do governo Bolsonaro, teve autonomia e espaço para fazer ali uma série de iniciativas, embates, etc., que deu muita visibilidade a ele. E nas eleições de 2022, foi candidato pelo PL. Ele se elegeu deputado federal pelo PL do Valdemar da Costa Neto, essa figura que hoje ele tanto critica. E foi justamente o Valdemar da Costa Neto que, às vésperas da eleição de 2024, aceitou liberar o deputado federal, ainda deputado federal Ricardo Salles, para que ele saísse do Partido Liberal sem perder o seu mandato, porque, segundo a legislação eleitoral, se um deputado abandona o partido no meio do seu mandato, há um entendimento de que o mandato pertence ao partido e não ao candidato, e aí ele saiu com a anuência, com a concordância do Valdemar da Costa Neto, que evitou uma disputa jurídica ali, que por mais que ele tivesse chances reais de ganhar, afinal de contas teve 640 mil votos, poderia criar um grande desgaste. Essa saída do PL para o Novo garantiu ao Novo, e o Dávila está aqui, pode eventualmente trazer mais detalhes, garantiu ao Novo o número de deputados necessários para que o Novo pleiteasse a participação nos debates das disputas das prefeituras. Então, ao que parece, né, a relação de Ricardo Salles com o Valdemar da Costa Neto deveria ser uma relação respeitosa. Além disso, quando ele ataca Flávio Bolsonaro, ele está atacando o filho do presidente que deu a ele o palco para ele brilhar. Não fosse Jair Bolsonaro, a relevância política do Ricardo Salles seria muito menor. Então, hoje, ele está nesse constante ataque a Valdemar, o constante ataque a Flávio, ali torcendo pela Michelle, ao que parece, mas talvez numa estratégia só de tumultuar o meio de campo, não me parece que vai deixar bons frutos para o futuro. Ele continua tendo uma disputa para o Senado bastante desafiadora, mas ele vem colecionando pessoas que estão torcendo o nariz para a sua candidatura, porque vem essa falta de reconhecimento, essa falta de gestos de agradecimento, e que ele poderia ficar em silêncio. Mas, ao contrário disso, ele está indo para o embate, ele está indo para o ataque. Vamos ver o que os eleitores dizem nas urnas.
1: Pois é, deixa eu passar para o Dávila, talvez, trazer algum tipo de complemento, alguma informação de bastidor. Você, Dávila, a liberdade de expressão sempre deve ser respeitada, naturalmente, mas o que manda, aquelas regras não escritas da política? E o Beraldo fez menções importantes em relação à atitude que teve Valdemar Costa Neto com o Salles naquela ocasião em que ele faz um pedido para Valdemar Costa Neto, né? Queria que você também avaliasse a situação e as críticas que Salles tem feito.
0: Ricardo Salles está tentando se posicionar na eleição para o Senado em São Paulo como um candidato genuinamente de direita e paulista. E acusa Valdemar Costa Neto de não ser uma pessoa que preside um partido de direita, mas que preside o Centrão. E que o candidato escolhido para disputar o Senado pelo PL, André do Prado, é um digno representante do Centrão e não da direita. Por isso, o seu posicionamento, sua briga pessoal com Valdemar da Costa Neto, tem a ver para desvendar a imagem de que um candidato do Centrão possa se passar como um candidato de direita. Por isso, o posicionamento dele é para dizer que hoje só existem dois candidatos ao Senado, paulistas de verdade, genuinamente de direita, ele e Derrite.
1: Pois é, deixa eu trazer o Mota também, para o Mota avaliar essa situação. Você, Mota. O Mota sempre gosta de mencionar que isso faz parte da política, é do jogo, mas muitos da direita torcem o nariz quando, supostamente, alguém ultrapassa as quatro linhas, Mota.
4: Essa pauta hoje está apimentada, hein? Caramba! Olha, existem poucas verdades absolutas na política. E as avaliações que a gente faz estão sempre sujeitas a serem revistas. E uma coisa que eu sempre digo, e algumas pessoas têm dificuldade, ainda têm dificuldade de perceber isso, apesar de tudo que a gente já passou no Brasil, a maioria das candidaturas é imperfeita, porque a maioria dos candidatos são imperfeitos. A maioria dos candidatos é cheia de defeitos. Mas essa é a natureza da política. Você nunca tem exatamente aquilo que você gostaria. Você nunca tem exatamente o candidato que você queria. E o voto, quase sempre, de alguma forma, é um voto útil. Eu falo isso para as pessoas. E aí, imediatamente, elas dizem, não, muita gente diz, não, isso não é verdade, porque eu votei em Jair Bolsonaro com toda a convicção, ele era o candidato que eu queria. Aí eu sempre digo, cita outro nome. E eles não têm nenhum outro nome para citar. Então, Jair Bolsonaro, no caso da eleição de 2018, é a exceção que confirma a minha regra. Na maioria dos casos, você vota menos a favor de um candidato do que você vota contra o adversário dele. O que você quer é que o outro lado não ganhe de qualquer jeito. E aí a gente tem uma situação de hoje, e esse é um fato que eu sempre preciso lembrar, porque ele está na raiz de tudo. Flávio Bolsonaro foi o candidato escolhido por Jair Bolsonaro. Então, Flávio carrega no sobrenome a confiança implícita de dezenas de milhões de pessoas. Isso é, ao mesmo tempo, um patrimônio gigante, uma enorme responsabilidade e, acima de tudo, é uma vantagem competitiva que nenhum outro candidato tem.
1: Pois é, deixa eu só chamar o Bruno Musa. A gente começou esse giro com o Musa, mas Musa, tem um elemento que é importante que nós analisemos, porque assim, a autenticidade dos integrantes da direita, a pluralidade de posicionamentos, liberdade de opinião, enfim, são características elogiadas por muitos, né? Quando olham para os representantes da direita, tem muitos figuras bem diferentes, né? Não dá para falar que todos que integram a direita têm exatamente as mesmas características. Só que quando se observa a estratégia eleitoral, parece que isso acaba atrapalhando. É como se não falassem a mesma língua ou lavam roupa suja pela imprensa ou pela rede social. Que avaliação você gostaria de fazer dessa falta de unidade, principalmente em um momento crucial como esse momento pré-eleitoral?
2: Veja, eu sou um dos que defende, que acredita que a direita no Brasil é algo embrionário ainda. E eu não estou falando só de políticos que defendem a direita, quem genuinamente conhece os seus verdadeiros princípios, quem sentou para entender a literatura disso, pilares, valores, enfim, caminho a perseguir, planejamento. E eu acho que é um desafio, afinal de contas, nós acreditamos que antes do coletivo vem um indivíduo. Apenas várias ações individuais bem executadas conduzem ao coletivo de uma melhor maneira, e não ao contrário. Até porque os valores e os direitos individuais, eles são ali soberanos. Dito isso, me parece que a própria filosofia de uma parte da direita, daquilo que a gente acredita que leve muito maior, e a história mostra que leva os países a um sucesso maior, tem essa característica de unidade individual. E, consequentemente, isso gera uma dificuldade de você bolar uma estratégia com pessoas tão díspares em que muitos deles, repito, sequer conhecem os valores e fundamentos. Muitos, porque se dizem religiosos, já são colocados à direita. Ou porque defendem determinados valores conservadores, já se diz à direita, mas, sob o ponto de vista político, econômico, defendem tudo que a esquerda defende. Então, eu acho que no Brasil a direita está nascendo, ela ainda é muito embrionária e faz parte desse processo de amadurecimento. Claro que tem muita gente que é não apenas hipócrita, mas que não tem nenhum tipo de filosofia e vai surfando a onda conforme é mais conveniente para ele. Mas eu acho que essas pessoas, ao longo do tempo, elas vão simplesmente sendo jogadas para fora, não digo da política, mas da formação de ideias das pessoas, e conforme o amadurecimento vai acontecendo na base da sociedade, que é algo que demora, de novo, pessoas que não se atualizem e conheçam esse processo são simplesmente colocados para fora por um processo natural. Então, veja que essas próprias ideias funcionam mais ou menos como o mercado funciona quando ele é deixado livre de maneira aberta, que é uma das partes, uma das teses da direita e das teses que eu sigo a minha vida. Então, eu acho que essa falta de unidade, Caniato, talvez seja inclusive ainda, por uma parte, pessoas aproveitadoras, como eu falei, mas por outro lado ainda um início, um começo de um ciclo. Se pararmos para olhar, o Brasil veio a ter a redemocratização ali em 85, a Constituição de 88, nós estamos falando que é muito recente. Mesmo quando nós compararmos, voltarmos um tempo atrás ali, no momento em que o Brasil aboliu a escravatura, o mundo já estava passando desenvolvido por uma situação de revolução industrial, países muito mais avançados. Então, o Brasil, ele é um país muito novo e, infelizmente, a mentalidade aqui, ela foi tomada por uma mentalidade de assalto, onde, supostamente, o Estado perdulário, ele ajudaria o povo. E agora as pessoas começaram a aprender, antes tarde do que nunca, que não, que isso não leva ao desenvolvimento, isso leva ao fracasso. E talvez a direita ela venha aprendendo isso, e eu acho que há amadurecimento. Estamos evoluindo, passos curtos, deveria ser muito maior. Grande parte das pessoas que lá estão não necessariamente têm conhecimento e querem adquirir esse conhecimento, mas a informação descentralizada vem entrando de fora para dentro e automaticamente vai evoluindo. Um exemplo muito claro disso, que eu acho que dá para trazer, que aconteceu na semana passada, foi que o presidente de Cuba, olha só que curiosidade, o presidente de Cuba, Miguel Díaz-Canel, fez um discurso público lá, microfone na mão, falando que eles chegaram à conclusão, textualmente ele falou isso, tá? Que eles chegaram à conclusão que tabelar preços leva à escassez, leva a um incentivo ao mercado ilegal e leva a preços mais altos e que, portanto, isso leva a um empobrecimento das pessoas. Miguel Díaz-Canez, o presidente da ilha prisão, sabe mais de economia do que grande parte da esquerda aqui. Então, acho que a direita está na hora de aprender.
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1: Sigo aqui com os nossos comentaristas. Eu vou trazer uma outra informação. Hoje, o ministro Alexandre de Moraes, ele abriu um prazo de 15 dias para que a PGR, a Procuradoria-Geral da República, se manifeste sobre um suposto crime de calúnia que Flávio Bolsonaro teria cometido contra o presidente Lula em janeiro deste ano. Esse prazo foi aberto após a Polícia Federal ter concluído que Lula foi caluniado por Flávio. O inquérito teve início em razão de uma postagem do pré-candidato do PL na plataforma X. Ele associou nessa postagem Lula ao ex-presidente, o ex-ditador da Venezuela, Nicolás Maduro, envolvimento com tráfico de drogas, armas e também lavagem de dinheiro. Nessa publicação, o senador fluminense dizia que Lula seria delatado por Maduro após ser preso pelo governo dos Estados Unidos. Começar essa rodada com o Cristiano Beraldo, a Justiça abrindo prazo para que a Procuradoria-Geral da República, órgão máximo do Ministério Público, se manifeste, emita um parecer a respeito da postagem de Flávio Bolsonaro. Como vê essa situação, o post de Flávio e se dá para a gente projetar qual vai ser a leitura da PGR, Beraldo?
3: É inegável a proximidade do presidente brasileiro com o ex-presidente venezuelano, aliás, ex-presidente não, ex-ditador venezuelano, que foi recebido pelo governo brasileiro com tapete vermelho, com todas as honras de Estado, sempre homenageado. O ditador Maduro, que já era procurado internacionalmente por tráfico de drogas, ele era defendido, era chamado de companheiro pelo presidente brasileiro. O MST, esse grupo terrorista que invade propriedades privadas no Brasil com a cobertura do atual governo, esteve na Venezuela e criou uma relação de intimidade com Nicolás Maduro. O presidente brasileiro e o ex-presidente venezuelano se conectam em várias frentes. Então, a relação deles é inegável. À medida que Maduro é preso com todas essas acusações de lavagem de dinheiro, tráfico internacional de drogas e por aí vai, a associação de envolvimento com crimes dessa natureza, ela pode não estar embasada em fatos já revelados, mas é uma expressão que não deveria gerar esse tipo de repercussão como gerou no Brasil. Agora nós temos essa prática no Brasil, né, que se tornou comum, corriqueira, das pessoas sofrerem todo o calor do Supremo Tribunal Federal e da PGR com base naquilo que elas falam. Porque se houve algum tipo de crime cometido e tal, não deveria ter essa repercussão, não deveria ser tratado nesse contexto. Então, é mais um tema que reforça esse ambiente de caça aos opositores que a gente vê no Brasil hoje.
1: A notícia em destaque, a justiça, na figura do ministro da Suprema Corte, Alexandre de Moraes, determinou um prazo de 15 dias, 2 semanas, para que a Procuradoria-Geral da República emita um parecer a respeito de uma postagem de Flávio Bolsonaro em que ele conecta o presidente da República com o ditador Nicolás Maduro. Post feito em janeiro. E aí levanta, nesse texto que foi publicado, a possibilidade de Lula ser citado ou delatado por Maduro após aquela detenção que aconteceu pelo governo dos Estados Unidos. Você, Mota, o trabalho que foi feito pela Polícia Federal, o indiciamento, agora a determinação da Justiça para que a Procuradoria-Geral da República se manifeste a respeito de uma postagem de Flávio Bolsonaro.
4: Ainda bem que o Brasil não tem nenhum problema com crime, né? Com facções, tráfico de drogas. E a polícia tem tempo para se dedicar a essas coisas. Eu queria lembrar que alguns dias atrás, o Homem do Chapéu fez um discurso no sul do Brasil e ele fez declarações tão polêmicas que eu não me arrisco a reproduzir essas declarações aqui. Se fosse um cidadão comum gravado em vídeo dizendo o que o Homem do Chapéu disse, esse cidadão provavelmente agora já estaria sendo processado e teria a sua reputação destruída. Talvez ele estivesse até preso, acusado de crime inafiançável. Então, o que nós estamos vendo é a criação do filósofo, com muitas aspas, Herbert Marcuse. Marcuse criou uma coisa chamada tolerância repressiva. Vejam que maravilha. Ela funciona assim. Quem é de esquerda pode dizer qualquer coisa. Os outros não podem dizer absolutamente nada.
1: Pois é, os nossos comentaristas debruçados, avaliando a situação que envolve uma manifestação do senador Flávio Bolsonaro, um texto em que ele discorria a respeito da prisão do ditador Nicolás Maduro. E em dado momento, nesse texto, ele sugere que Lula talvez fosse citado por Nicolás Maduro durante os depoimentos às autoridades dos Estados Unidos. Você, Dávila, quais aspectos dessa notícia você gostaria de destacar? É sabida a proximidade entre Lula e Nicolás Maduro. Talvez o post tenha sido impreciso quando cita a possibilidade de relacionamento com atividades criminosas?
0: Caneto, esse é um assunto que seria tratado com total insignificância no momento de um país normal. O problema é que a gente não vive um momento normal no Brasil. E por não viver um momento normal, o que vale não é a liberdade de expressão. É óbvio que se um cidadão se sente caluniado, ele pode entrar na justiça. Tá? Mas o problema hoje é que a justiça não interpreta mais as coisas de acordo com a Constituição ou com a lei, e sim de acordo com a cabeça, as crenças, a ideologia e até mesmo os preconceitos de um juiz. E isso deturpa completamente o que é o princípio basilar da liberdade de expressão, da liberdade individual, da liberdade de crença e de manifestação. Então, Caneto, a gente vive num lugar onde, na verdade, não sabemos o que vai acontecer em relação a nada. Depende o humor, a situação que esta medida será interpretada. Isso só aumenta a insegurança jurídica num momento de campanha eleitoral, num momento onde há embate de ideias, onde há exageros, onde, evidentemente, há horas que é preciso recuar, aceitar uma determinada acusação, mas isso faz parte do jogo eleitoral. Agora, esse negócio de termos um órgão de Estado que vai dizer o que é antidemocrático ou não, o que é calúnia ou não, isso não existe, isso é censura. Então, como é fazer uma eleição democrática no mundo da censura? Talvez este é o dilema que teremos de responder antes do início do pleito.
1: Deixa eu passar para o Moza. Moza, você acha que essa situação, essa notícia que nós analisamos, já pode ser uma avant-première do que a gente vai acompanhar no período eleitoral? Qualquer tipo de postagem suscita alguma interpretação naquelas avaliações super subjetivas e, naturalmente, poderá ser ajuizado por algum partido ou alguma figura, ou seja, uma enxurrada de ações, e aí, assim, torça para que os tribunais consigam emitir um parecer a respeito de um volume gigantesco de ações, né?
2: Sem dúvida, sem dúvida, que já acontece, né, Caniato? A gente já vê isso, e eu lembro muito bem quando o então ministro, o Barroso, ele comentou que o judiciário brasileiro era um dos mais produtivos do mundo porque tinha muitas causas para julgar, ou seja, ele também não entende o princípio básico de produtividade, não é você ter uma lista muito grande que você simplesmente é produtivo, muito pelo contrário, né? Mas eu acho que isso será a tônica dessas eleições novamente, porque não é de agora. No meu entender, isso começou lá atrás, já em 2019, com aquele inquérito que segue em aberto até o momento, transformando isso num poder político cada vez maior. E veja, na linha do que você comentou, se o STF ou o judiciário brasileiro no geral tomará a dianteira e as rédeas no meio dessas eleições, me parece que sequer está nas entrelinhas, mas que é já algo muito aberto, não é mais velado. O Lauro Jardim soltou uma notícia hoje, por exemplo, interessante, falando o alerta de Gilmar Mendes a Lula em meio à preocupação com o desgaste do STF, fecha aspas aqui. E na matéria, também outra aspas, menciona aqui o ministro alertando o Lula de que o STF estará ali acima do TSE vigiando as eleições, né? Que supostamente na matéria do Lauro Jardim seria uma grande direta indireta dada por um dos ministros ao processo, agora a Lula, em meio à aproximação do processo eleitoral. Então, infelizmente, eu acho que nós veremos mais uma vez uma politização em cima das regras do que efetivamente seguir as regras de vez. Eu concordo muito com o que foi colocado agora há pouco pelo Dávila. Num país completamente normal, essa frase dita, o post escrito ali pelo Flávio Bolsonaro, que agora o ministro pediu uma manifestação da PGR, que tem uma aproximação ao outro órgão do governo, como executivo, ela simplesmente seria passada e sequer daria uma nota de rodapé. É um post que passou batido, alguém curtiu, alguém não curtiu, alguém comentou, passa a vida e toca. Agora, depois de tanto tempo, nós estamos falando de algo que não deveria sequer ser mencionado, porque é apenas uma possibilidade que ele colocou lá, uma opinião dele. Até mesmo porque ninguém sabe, ninguém desconhece a aproximação, ou melhor, a proximidade que Maduro sempre teve com Lula, que não vem de agora, vem desde o Hugo Chávez. Então, isso não, mostra como o Brasil está num processo completamente anormal. Mas é o que eu sempre falo, o maior perigo é nós esperarmos que as pessoas que hoje transformaram essa normalidade no dia a dia nosso, no Brasil, acreditar que essas pessoas serão aqueles autores que mudarão e transformarão o país em normal novamente. Não serão eles, uma vez que eles estão aqui, afundados e mergulhados nessa piscina, envolto de uma série de processos. Então, é urgente e necessário que cada vez mais isso escale para um debate público, onde a população comece a entender de fato que tudo isso que está acontecendo prejudica a vida dos brasileiros no seu dia a dia.
1: Pois é, quando eu elaborei a pergunta para o Moza, o Dávila fez uma sinalização parecendo concordar. Dávila, a gente pode apostar em uma campanha muito judicializada, qualquer tipo de postagem, uma vírgula fora do lugar, né, nos olhos do outro, isso poderá justificar uma ação? Enfim, você consegue trazer um pouco do que você percebe do momento e projetar como deve ser esse período eleitoral?
0: Apostar não, Caniato, será uma campanha altamente judicializada Uma campanha que, infelizmente, todos terão medo de postar, se manifestar, não só candidatos, os portais, as redes sociais, estarão todos sob alerta deste Estado, o grande irmão interventor que não respeita a liberdade de expressão, a liberdade de crença, que passa por cima da cláusula pétrea da Constituição e que transforma o debate eleitoral num gosto pessoal do que é certo, do que é errado, do que é antidemocrático e do que é democrático. E, evidentemente, isto pende sempre muito mais o rigor para o lado da direita do que para a esquerda.
1: Pois é. Agora, Cristiano Beraldo, com o advento das novas tecnologias, os robôs, a inteligência artificial, o volume gigantesco de seguidores fantasmas que eventualmente podem atacar A, B ou C, como é que a justiça eleitoral, os braços da justiça eleitoral conseguem administrar talvez um volume gigantesco de irregularidades que são cometidas e eventualmente até de processos que seriam ajuizados, ações que seriam ajuizadas?
3: O desafio da justiça eleitoral é ter um olhar analógico para problemas e desafios que foram criados nesse universo digital em rápida transformação. Então, quando você olha para uma reunião de pessoas cheia de condecorações e, enfim, com currículos extensos e tal, aí você começa a ouvir o tipo de debate que é realizado tratando de um tema tão novo como esses desafios da circulação de informações nas redes sociais, você constata rapidamente que não tem a menor possibilidade daquelas pessoas gerarem um caminho que efetivamente faça sentido. E aí vem essas ideias estapafúrdias, como ter o órgão da verdade, responsabilizar as plataformas, sendo que não são as plataformas que geram conteúdo. Então, uma série de ações que mostram que há uma separação entre o que eles pensam, o que eles imaginam e o que é a realidade. O processo eleitoral brasileiro será bombardeado por vídeos falsos, informações falsas. Não tem o que fazer nesse momento. Eu, sinceramente, sou muito descrente de que virá uma solução mágica e que aí você vai conseguir excluir todo e qualquer conteúdo que possa representar ali uma fake news, algo que ataque a imagem, a reputação de um adversário. Paciência, faz parte do jogo. E aí, aquele que é atacado precisará ter uma estratégia de resposta, de contra-ataque, que mantenha o jogo minimamente equilibrado. Mas o caminho não é intervenção na comunicação. Então, essa eleição será muito interessante ser observada, sobretudo sobre esse aspecto, de como as redes sociais e toda essa evolução impressionante das inteligências artificiais, dessas ferramentas de inteligência artificial que estão disponíveis, como isso vai influenciar as campanhas políticas e o debate político no Brasil.
1: Pois é, porque tem sempre uma novidade, né? A cada eleição tem uma novidade. A gente está sempre, talvez, alguns passos atrás, né? Nós, que eu digo, são as autoridades e as instituições que acabam monitorando, cuidando e administrando todo o processo. Você, Mota, diante de tecnologias tão ágeis, né, e a mutação dessas ferramentas, qual é o desafio que a gente precisa considerar olhando para as múltiplas possibilidades de divulgação de uma informação, ajustes para você atingir o objetivo de proliferar uma informação, uma mensagem, enfim? Preciso considerar quais aspectos quando a gente olha para o desafio e os braços, né, principalmente da justiça eleitoral.
4: Que, na dúvida, deve-se escolher a opção da liberdade. Então, essa é uma batalha perdida, é uma guerra perdida. Imaginar que o Estado, seja que parte do Estado for, a justiça eleitoral, ou outra justiça, ou o Congresso Nacional, ou uma Agência Nacional de Verificação de Fatos, você querer colocar na mão de uma entidade estatal a missão de dizer o que é verdade, o que não é, o que pode ser dito, o que não pode. Isso significa regredir décadas na civilização ocidental. Eu jamais imaginei que a gente fosse chegar a esse ponto. Eu jamais imaginei encontrar pessoas que acham que isso é uma boa ideia. Mas, de qualquer forma, é uma batalha inútil. É impossível lutar contra a tecnologia. E hoje já existem ferramentas que colocam na mão de um cidadão comum, sem muita sofisticação intelectual ou tecnológica, a capacidade de produzir fotografias ou até vídeos que é quase impossível você saber se aquilo é verdade ou não. Então, como é que o Estado vai controlar isso? Só se for através de um regime de força, fazendo uma censura absoluta.

0: incorreta, então que as pessoas sejam punidas.
1: Pois é, seguiremos atentos. Qualquer novidade sobre essa manifestação que deve acontecer num prazo de 15 dias, traremos aqui e vamos analisar com os nossos comentaristas. Tem uma outra informação, o ministro do Supremo Tribunal Federal, Alexandre de Moraes, ele vai receber nesta terça-feira a defesa do ex-presidente Jair Bolsonaro antes de tomar a decisão, né, de decidir se mantém a prisão domiciliar humanitária ou revoga o benefício após a apreensão de uma arma de fogo do ex-chefe do Executivo. Esse prazo inicial de 90 dias da domiciliar acabou na última quinta-feira. A arma de Bolsonaro foi apreendida com um militar do Exército durante uma blitz da Polícia Federal no Distrito Federal. Moraes afirmou que Bolsonaro cometeu uma falta grave ao ter uma arma de fogo durante a prisão domiciliar e apontou que a lei de execuções penais prevê, inclusive, punições para o descumprimento das normas, como a revogação desse tipo de benefício. Em manifestação que foi enviada ao Supremo no sábado, os advogados negaram a falta grave e pediram que Bolsonaro seja mantido em casa para cumprimento da pena. Deixa eu começar essa rodada com o Luiz Felipe Dávila. Você, Dávila, as avaliações de ambas as partes, mas é preciso considerar um elemento que talvez seja crucial, né? O estado de saúde do ex-presidente, talvez o fato de ele ser ex-presidente, né?
2: Caniato, esse negócio da arma é a história do mordomo em qualquer filme que nós temos de crime. Lembra Agatha Christie, quando você lia Agatha Christie? Era isso aí, né? Sempre o mordomo que é culpado. Agora é a arma que é culpada. Ah, primeiro, a arma já existia na casa de Bolsonaro quando ele foi para a prisão domiciliar. Segundo, que a prisão domiciliar é por questões humanitárias. E por ser por questão humanitária, não muda em nada se ele tinha uma arma velha na casa dele lá um tempão, muito antes de, desde o início da prisão domiciliar, ou não. Então, Caniato, é uma desculpa esfarrapada para tentar rever uma prisão humanitária. Uma prisão que a justiça concede a ex-presidentes em situações similares a de Jair Bolsonaro. Reverter isto é mostrar, mais uma vez, o voluntarismo individual de um juiz que se sobrepõe à lei.
1: Deixa eu passar para o Musa. Você, Musa, quais apontamentos você gostaria de fazer para essa situação que envolve a prisão domiciliar humanitária de Jair Bolsonaro, a falta grave que foi apontada na semana passada? É curioso, porque eu recebi uma porção de mensagens aqui de pessoas da nossa audiência. Poxa, não fizeram uma varredura na casa de Jair Bolsonaro antes de autorizarem a domiciliar, querendo dizer, bom, parece praxe fazer uma varredura para identificar se não tem arma, metralhadora, espingarda, enfim. Perguntas da nossa audiência. Mas como você avalia toda essa situação e esse encontro, essa audiência, essa reunião entre os advogados de Jair Bolsonaro com Alexandre de Moraes? Talvez eles acertem a manutenção da domiciliar? Lhe parece a alternativa mais plausível?
3: A alternativa mais plausível, como a gente fala, seria o processo recomeçar do absolutamente zero e o país voltar para uma normalidade, soltando inclusive todas as pessoas que estão presas de maneira ilegal, porque não é o que manda a Constituição brasileira, incluindo um senhor que fez um PIX de R$500 e sequer estava em Brasília. Então, a normalidade seria isso. O mais plausível, o mais correto, o coerente seria recomeçar esse país do absoluto zero, porque nós estamos retirando do convívio da sociedade pessoas que deveriam estar com suas famílias e vivendo suas vidas normais e não estão, por uma situação completamente politizada e arbitrariedades que vieram ocorrendo e seguem ocorrendo no Brasil. Dito isso, nesse primeiro momento, dada a situação que temos e que não conseguimos mudar de imediato, a pressão deve continuar nesse sentido que eu falei, mas seria muito mais razoável que ele mantivesse essa prisão da forma como está. Afinal de contas, como muito bem falou o nosso ouvinte aqui, não foi feito nenhuma inspeção antes? Ou qual o tipo agora de risco que isso poderia ocasionar tempos depois da prisão domiciliar dele? Todo mundo já viu e já percebeu essa exposição política que está acontecendo com parte do judiciário. Isso deveria ser uma tristeza para todos os lados, mesmo para quem se diz de esquerda. Afinal de contas, aqueles que não respeitam a Constituição, o chicote troca de mão mais cedo ou mais tarde.

0: E aí, quando isso volta contra aquelas pessoas, é tarde demais. Isso foi avisado muito tempo lá atrás, porque faz parte da história, não apenas do Brasil, é sempre a mesma dinâmica. Então eu espero que seja feito o mínimo de razoabilidade. Acontece que agora, quem está envolvido nesse processo de tomada de decisão não tem a menor razoabilidade há muitos anos. Então, esperemos que o menos pior aqui seja resolvido. Veremos.
1: Pois é, as tentativas dos advogados do ex-presidente Jair Bolsonaro em prorrogar ou manter a prisão domiciliar humanitária. Você, Cristiano Beraldo, venceu, né? Expirou o prazo da renovação do benefício concedido, isso na semana passada. E havia expectativa de que o ministro tomasse uma decisão, mas parece que haverá, inclusive, essa reunião, esse encontro com os advogados de Jair Bolsonaro que devem apresentar talvez um laudo, apresentar informações que digam para o ministro da Suprema Corte: olha, Jair Bolsonaro necessita ficar na domiciliar, principalmente em razão da situação de saúde, né, Beraldo?
2: Pois é, isso que acontece quando o Supremo Tribunal Federal, a Corte Constitucional do país, é transformada na vara de execuções penais. Começa a tratar desse cotidiano do preso, coisa que não é assim que funciona no resto do Brasil, para o resto dos casos. Então, nesse específico, quando você vai colocar em prisão domiciliar alguém que é militar da reserva e um defensor do direito à posse, à porte de armas, é óbvio que essa pessoa tem arma em casa. E aí falha de forma absurda, vergonhosa, o juiz responsável por esse caso em não determinar que antes da transferência de Jair Bolsonaro para sua casa, para cumprir a prisão domiciliar, que seja feita ali uma revista e que minimamente se chequem os arquivos, os registros, para saber quais as armas que estão registradas no nome do ex-presidente. Quer dizer, fazer isso é o básico elementar. Se não foi feito, alguém, obviamente, resolveu não fazer. E aí deixou essa casquinha de banana ali preparada. E às vésperas desta decisão sobre a extensão ou não da prisão domiciliar, aí um carro da Presidência da República, que estava sendo dirigido por uma pessoa do GSI, do Gabinete de Segurança Institucional, destacado para o staff do ex-presidente Jair Bolsonaro, é parado numa blitz da PM. Aí a PM pega o documento do carro, olha, um carro da Presidência da República, dirigido por um policial, um oficial aqui do GSI. Mas vamos revistar esse carro, vamos ver o que que tem aqui. Senti um cheiro de pólvora, acho que tem uma pistola aqui. Aí, pim, baixaram a pistola. Que coincidência! Eu fico admirado com a competência desses policiais que conseguiram, de forma tão brilhante, intuitiva, cumprindo todos os protocolos do seu treinamento, achar essa arma. E aí a gente tem esse momento deste Brasil do absurdo, onde tudo acontece, tudo pode acontecer e a lei não serve para absolutamente nada. Então a gente vai ver, os advogados vão lá, vão falar o que eles acham que é razoável, o que a experiência deles demonstra que eles precisam falar e argumentar, mas a decisão não vai ser olhando a lei, não vai ser olhando o código, a decisão vai ser fruto de uma vontade pessoal, porque hoje os brasileiros estão entregues a vontades pessoais dos poderosos. Os poderosos mandam e a gente, a população humilhada, que atenda. Caso contrário, se você ousar até falar aquilo que você realmente pensa, aí vem todo o peso desse poder, dessa caneta, para destruir a sua vida. É isso que a gente assiste todos os dias no Brasil.
1: Só para fechar, deixa eu passar para o Mota. Você, Mota, havia uma sinalização de manutenção da domiciliar antes do episódio da arma. Agora é esperar para ver, Mota.
3: Esse caso tem tantos absurdos que é difícil a gente decidir por onde começar, né? Agora, o que a gente não pode fazer nunca é normalizar o absurdo. Porque quando a política entra pela porta do tribunal, a justiça sai correndo pela janela. Em maio desse ano, salvo engano, os advogados de Jair Bolsonaro pediram que a corte anulasse esse processo e reconhecesse que Jair Bolsonaro deveria ter sido julgado no plenário. É preciso lembrar que nem foro especial Jair Bolsonaro tinha. Os advogados também pediram a anulação da delação de Mauro Cid e a nulidade de todas as provas decorrentes dela. Pediram também a anulação do processo por cerceamento de defesa e a absolvição de Jair Bolsonaro de todas as acusações. Muitos juristas importantes assinam embaixo desses argumentos e dão como certa, em algum momento, a anulação do processo devido às irregularidades. E não custa nada lembrar, e a gente vai sempre lembrar aqui, que por muito, muito menos, outros processos famosos foram anulados.
1: Tem a pergunta que nós publicamos no nosso YouTube, YouTube do programa Os Pingos nos Is, sobre um assunto que nós discutimos no início do programa. Você acha que manifestações de apoio de líderes estrangeiros, presidentes estrangeiros para candidatos ou pré-candidatos aqui do Brasil para o processo eleitoral, isso pode ajudar? Pode incentivar alguém? Poxa, aquele presidente manifestou apoio a esse pré-candidato, vou votar nele. Você acha que mexe com a avaliação do eleitor que está indeciso? Vote, manifeste a sua opinião, contamos com você. No final, a gente traz o resultado. Combinado? Em pesquisa da BTG Pactual Nexus, realizado ao longo dos dias 26 e 28 de junho, é possível notar um cenário de polarização forte entre os eleitores pró-Lula e pró-Flávio em um cenário de primeiro turno. O candidato ou pré-candidato Lula aparece em 42% das intenções de voto, sendo seguido por Flávio Bolsonaro com 34%. Os demais pré-candidatos somados atingem cerca de 16% dos votos válidos. Já no cenário de segundo turno, a pesquisa mostra os líderes da pesquisa em empate técnico. A pesquisa ouviu mais de 2 mil pessoas, 2.009 eleitores, com uma margem de erro de 2 pontos percentuais e um grau de confiança de 95%. Esse levantamento está registrado no TSE sob o número BR08521/2026. Deixa eu chamar o Bruno Musa, deixa eu começar essa rodada com o Bruno Musa. Você, Musa, como avalia mais um levantamento e há uma mudança quando a gente observa os últimos levantamentos? Claro que é preciso considerar metodologias distintas, o momento, né, em que a pesquisa é realizada, as localidades, enfim, há recortes possíveis de serem feitos. Mas essa elevação de Flávio Bolsonaro e a diminuição da distância entre Lula e Flávio, inclusive, um cenário de empate, ainda que contando com a margem de erro, mas digamos que aquela avaliação de que muitos faziam, a história do Dark Horse prejudicou muito Flávio Bolsonaro. Parece que nesse momento não tanto, né?
0: E foi justamente por conta disso que me veio à cabeça que nos comentários anteriores eu mencionei a respeito da resiliência da própria campanha do Flávio, né? Quando a gente traria esse assunto que agora nós estamos trazendo aqui. Eu sempre me coloco um tanto quanto duvidoso com relação às pesquisas, não aos números divulgados, não é isso, mas a metodologia em si. Uma grande parte das pessoas respondem de imediato ou são pegas de surpresa e se sentem pressionados por dizer um nome ou dizer outro. Há toda uma metodologia ali que se mostrou, inclusive nos últimos anos, muito falhas, né? Grande parte das pesquisas não acertaram ao longo dos últimos anos, não aqui no Brasil e lá fora também, assim como no Brasil e em outros locais. Então, eu acho que é importante você analisar um pouco, mas eu tenho bastante frieza nesse tipo de dado que vem saindo. Mas, de qualquer maneira, volto naquilo. Me mostra uma profunda resiliência na campanha do Flávio, que sofreu ali quando teve o áudio, a aproximação, eventual aproximação com o Daniel Vorkaro por conta do filme. Mas nós vimos ali, e eu volto naquele meu comentário anterior, para mim, o Lula ele tem um teto muito baixo e um piso alto, sentido que está dada mais ou menos os números do Lula. São esses, um pouco para baixo, um pouco para cima. O que mostra que depois de tantos anos no poder, na minha opinião, há um cansaço com relação a tudo isso. Começou a viralizar a partir da semana passada, e nós, inclusive, testemunhamos em uma das matérias aqui, vídeos de pessoas atestando que não conseguem mais bancar em supermercado, compras de carne, de frango. Cada vez eu tenho recebido mais disso. E isso vai estimulando outras pessoas a se pronunciarem. Então, há um cansaço muito claro de um esgotamento, de um fim de um ciclo. Ciclo esse que se iniciou ali no começo dos anos 2000, e nós estamos falando de mais de 70% do século, que já tem um quarto dele governado por uma mesma metodologia, com estímulo ao endividamento público, estímulo ao endividamento das famílias, estímulo ao endividamento das empresas. E agora culminou nesse processo de ciclo econômico, onde precisa subir os impostos para sustentar toda essa máquina que veio crescendo de maneira exponencial. E nós chegamos num determinado limite, o limite do esgotamento do processo. Não é à toa que atividades econômicas importantes, como a Alemanha e a Suécia, estão desmantelando o seu estado de bem-estar social. Literalmente, dito textualmente pelo primeiro-ministro alemão e pelas reformas já implementadas pela Suécia, porque não há mais capital para financiar os abusos que foram criados nas últimas décadas. E é a mesma coisa do processo econômico do PT. Dito isso, alguém que se mostra tão resiliente quanto ao Flávio, onde a pré-campanha ainda não terminou, ou seja, não começamos de fato a campanha, mostra que esse teto baixo e esse piso dado de Lula, para mim, ele é esse número. Então, a possibilidade de crescimento é muito maior do opositor, nesse caso aqui estamos falando do Flávio, mostrado por essas pesquisas. E se, de fato, essa metodologia realmente tem uma importância por trás, no recorte do Nordeste, essa pesquisa ela é mais relevante ainda. Lula caiu segundo a pesquisa Nexus BTG, 5 pontos percentuais no Nordeste. 5 pontos percentuais no Nordeste. Ainda é uma aprovação alta, acho que caiu de 66 para 61, mas é muito relevante. Então, na minha opinião, há um esgotamento pelo modelo econômico, que obviamente é como uma enganação. No começo, tudo parece sempre muito bom, porque você distribui uma quantidade de dinheiro e você tem espaço para endividamento. Depois, isso não cabe mais, e aí o processo de retirada ele é doloroso no curto prazo.
1: Pois é, deixa eu passar para o Dávila. Dávila, o Musa menciona, quando o Musa falou em teto e piso, a gente pode também se apoiar nas indicações de rejeição dos dois candidatos que estão à frente, no caso Lula e Flávio Bolsonaro. E aí é preciso olhar para os percentuais que, enfim, várias pesquisas chegam a apontar, e muitos entendem que é difícil os dois candidatos passarem muito desse teto que eles apresentam. Você vê dessa forma ou, a depender da caminhada desse processo eleitoral, talvez a retirada de uma candidatura, a manifestação de apoio de alguém muito importante, isso pode mover um percentual importante para um ou outro?
4: Caniato, hoje o que nós vemos são as duas candidaturas que lideram as pesquisas, tanto de Flávio Bolsonaro como de Lula, completamente congeladas. Dá uma variaçãozinha para cima e para baixo, dependendo se sai alguma coisa, algum escândalo tal, mas mexe muito pouco, logo mais o ponteiro se acalma. Como mostrou essa pesquisa, mais uma nova pesquisa, o importante é ver o agregado de pesquisa. Quando você pega o agregado de pesquisa, mais ou menos todo mundo dá a mesma diferença. Então, não deve ser muito diferente disso. E mostra, como você bem colocou, uma enorme rejeição a ambos os candidatos. Isso mostra que o teto para o crescimento da candidatura é muito pequeno. E isso, volto àquele ponto inicial. A vitória do candidato em outubro será uma muito próxima uma da outra. Vai ser coisa de 1-2 pontos percentuais, a não ser que, evidentemente, aconteça um grande escândalo, um grande evento. Mas se andar, o andar da carruagem for neste ritmo, é esse 1-2%. E esse 1-2% vai decidir o voto de acordo, por exemplo, se a inflação estoura no mês lá da eleição. Aí o eleitor acorda de mau humor e vota num candidato. Ou se ele entende que aconteceu algum desastre na segurança pública, aí ele pega e vai votar no outro candidato. Então, vai ser um voto muito justo, esse voto pendular. Porque, como bem disse o Musa, o eleitor está cansado dessa polarização. Essa polarização não trouxe nada de bom para a vida dele. Pelo contrário, a situação no Brasil continua desastrosa em todos os aspectos. Econômico, político, fiscal, moral, jurídico. Então, tem nada, cara. Então, isso mostra que estes dois grandes icebergs só serão rompidos se acontecer alguma coisa, um fato surpreendente, um fato extraordinário, um grande escândalo ou um grande evento. Caso contrário, vai ser esse ajuste fino até a reta final e é justamente esse 1-2% desse voto pendular que será determinante para dar a vitória a um lado ou ao outro.
1: Pois é, o empate técnico entre Lula e Flávio Bolsonaro, pelo menos no cenário que foi apresentado a partir da divulgação dessa pesquisa. Você, Mota, pouca coisa tem mudado a partir da divulgação das últimas pesquisas, se bem que das últimas talvez duas ou três semanas para esse levantamento, a gente percebeu uma elevação de Flávio Bolsonaro, né?
3: Eu não consigo ver muita novidade nesses números, Caniato. Eu acho que continua essa narrativa da polarização, que para mim é uma narrativa, acho polarização um termo péssimo. Eu acho que o termo certo aí é diversidade. Porque antigamente havia um monopólio completo e absoluto da esquerda. Hoje há escolhas. Isso não pode ser considerado uma coisa negativa, né? É evidente, no mundo inteiro, essa divisão entre esquerda e direita. São duas formas de se enxergar a relação entre as pessoas e o Estado. E como eu já disse aqui, a forma da esquerda é construída em cima de erros básicos, erros econômicos, erros políticos e erros morais. E para a gente perceber isso, não existe assunto melhor do que a segurança pública. Observe como a esquerda se posiciona em relação à crise sem fim de criminalidade do Brasil. As eleições recentes em outros países foram apertadas, né? A gente viu agora a eleição do Peru decidida no último minuto. Então, as emoções vão continuar. As respostas a essas pesquisas eleitorais são influenciadas por inúmeros fatores. Por exemplo, a forma com a qual as perguntas são feitas. Se as perguntas são feitas pessoalmente, por telefone, pela internet. Então, é preciso a gente examinar todas essas pesquisas com um grau máximo de ceticismo, porque a melhor pesquisa continua sendo o voto.
1: Deixa eu passar para o Cristiano Beraldo, só para a gente encerrar a análise das informações contidas nessa pesquisa. Agora, Beraldo, a gente consegue conectar, por exemplo, essa notícia com aquela manifestação de Ricardo Salles? Mas daí eu ampliaria para os dois pré-candidatos. A campanha não começou, mas quando começar, muito provavelmente, os candidatos acusarão os adversários de uma porção de coisas, né? Vão tentar acabar com a reputação dos adversários. Então, digamos que todos têm telhado de vidro, mas as informações negativas em relação aos candidatos ainda não estão sendo exploradas, né?
2: Renato, a gente precisa parar de fantasiar as coisas. Antigamente, quando as casas não tinham banheiro, ficava lá fora a casinha. E aí a pessoa não tinha dinheiro, não tinha papel higiênico, ia se formando uma pilha de jornal velho que as pessoas usavam para se limpar na casinha. Essa pesquisa, na minha opinião, deveria ser colocada lá na pilha de jornal velho da casinha, porque é para isso que ela serve. Essa pesquisa eleitoral foi contratada por aquele que foi o maior parceiro do Fernando Haddad nessa atual administração. Foi quem articulou a suspensão dos efeitos da Lei Magnitsky, que foram aplicadas pelo governo Trump por articulação do Marco Rubio. Essa pesquisa foi bancada por aquele que está nas suas reuniões, dentro das suas empresas, declarando apoio ao atual governo nesta eleição. Então, sabendo disso, para a gente tirar a fantasia, a gente olha para esses números e aí começa a entender o que que esses números querem nos apresentar. Querem mostrar que o candidato à reeleição num governo que produziu 80 milhões de inadimplentes no Brasil. Que essa pessoa, que desses 80 milhões de brasileiros inadimplentes, impactam no total um número muito maior de 100 milhões de pessoas que são afetadas por essa situação financeira calamitosa. E aí, para que esse número da pesquisa faça sentido e seja verdadeiro, o que ela está nos dizendo é que essas pessoas que estão com as suas vidas financeiras arrasadas por esse governo estão dizendo: não, eu tô ferrado, eu tô na sarjeta, mas é com esse governo que eu vou. Faz sentido uma coisa dessa? Será que só eu olho para isso e vejo que estou sendo feito de idiota, de trouxa? E aí tem mais um aspecto dessa pesquisa que obviamente não traduz a realidade da opinião das pessoas. Essa pesquisa de telefone. Você, todo mundo, quem está aqui nos assistindo, óbvio, tem um telefone em casa, aquele telefonão, né? Ficar lá esperando alguém tocar para atender. Ah, é da pesquisa? Ah, não, deixa eu falar. Não faz algum sentido isso, gente? E aí, você tem o Flávio Bolsonaro, que passou por todo esse constrangimento do Banco Master, foi atacado pela sua madrasta, demonstrou essa desarmonia dentro de casa. Não venham me dizer que isso não teve efeito nenhum. É óbvio que teve. O eleitor não é um boçal que fica assistindo a tudo. Não. Mesmo assim, eu amo esse. Ele vai mudar, ele vai falar que vai votar no Caiado, no Zema, no Renan Santos. Seja lá quem for, é natural que haja essa onda. Mas o que que essa pesquisa quer? Ajudar o atual governo? Dizendo o quê? O candidato que Lula prefere disputar o segundo turno, que é Flávio Bolsonaro, que ele está lá ainda como aquela figura para ir para o segundo turno. Então, Caniato, esta pesquisa revela como as informações no Brasil são manipuladas e colocam a opinião pública sempre na condição de atenderem os anseios dos malandrões, dos espertalhões que, infelizmente, mandam no Brasil.
1: O governo federal lançou nesta segunda-feira o Desenrola Adimplentes e o FIES Empreendedor. Esses programas vão utilizar 4 bilhões de reais em recursos do Tesouro Nacional para ampliar o acesso ao crédito de trabalhadores informais e estudantes que mantêm o financiamento estudantil em dia. Do total, 3 bilhões de reais serão destinados ao Desenrola Adimplentes e 1 bilhão de reais ao FIES Empreendedor. Deixa eu receber a Rede Jovem Pan. Todos conectados com a gente aqui em Os Pingos nos Is, estamos destacando o lançamento de programas do governo federal. Foram liberados 4 bilhões de reais. Inclusive, esses recursos serão usados em operações financeiras reembolsáveis e não terão impacto sobre o resultado primário das contas públicas. Deixa eu chamar os nossos comentaristas, começar com o Roberto Mota. Mota, no caso do Desenrolar de Implantes, esse montante do Tesouro será combinado ao das instituições financeiras. Enfim, queria que você discorresse a respeito dessa decisão tomada pelo governo federal nesse momento do ano e privilegiando aqueles que pagam em dia, por exemplo, no caso do FIES e do Desenrola.
3: Bom, primeiro o governo ajudou quem precisava de ajuda. Agora o governo vai ajudar quem não precisa de ajuda. O próximo passo será ajudar quem não quer ajuda. Como assim, companheiro? Você pagou suas contas em dia? Você viveu de acordo com as suas possibilidades? Você é uma pessoa responsável e sensata que não deve nada a ninguém? O governo tem a solução para você. Já que você não tem dívidas, venha fazer dívidas com o novo programa do governo.
1: Você, Luiz Felipe Dávila, a decisão do governo, liberação de 4 bilhões de reais e a ajuda, né? Ou pelo menos a possibilidade de que algumas pessoas contratem esses serviços ou sejam beneficiados com esses programas. No caso, o FIES, que ajuda os estudantes e também as pessoas que de alguma maneira acabaram se endividando. É o Desenrola, Dávila.
4: É escandaloso como este governo vem jogando bilhões de reais de helicóptero para todo mundo. corrompendo completamente qualquer lei fiscal existente num país civilizado. É vergonhoso que os órgãos de controle nada fazem ou se manifestem sobre esse absurdo financeiro, essa bomba relógio que o governo está deixando para o próximo governo. É um absurdo que este despejo irresponsável de dinheiro está pressionando a inflação, aumentando o déficit público, fazendo com que a taxa de juros continue nas alturas e deixando toda essa conta para os nossos filhos e netos pagarem. Qualquer país que tem órgãos de controle já teria cortado este mal pela raiz e destituído um governo que tão mal fez ao povo e ao país.
1: Pois é, deixa eu chamar o Bruno Musa. Você, Musa, como avalia o anúncio do governo federal? E, naturalmente, muitas pessoas acabam refletindo a respeito do impacto disso na percepção da população. Isso ajuda, por exemplo, a alguma pessoa a ter algum tipo de simpatia pelo governo federal? Isso pode ajudar a atual gestão? 30 segundos, Musa.
0: Eu acho que ajuda, Caniato, mas por uma falta de conhecimento do processo como um todo. Suécia e Nova Zelândia foram dois países que desmantelaram, diminuíram muito seu estado de bem-estar social e fizeram reformas de cortes e de previdência com um governo social-democrata com amplo apoio da população, por um conhecimento muito maior. Aqui os nomes são bonitos. Desenrola e Fies Empreendedor. É tudo muito bonito, mas ninguém sabe de fato quem está pagando a conta. O Dávila falou muito bem. E um ponto que você mencionou, sempre com artimanhas para não entrar no déficit fiscal, no resultado primário. E aí os números dos jornais saem bonitos. Mesmo assim, eles não conseguem atingir a meta do déficit primário. É impressionante.
1: Para fechar você, Cristiano Beraldo, 30 segundos.
2: Renato, o governo é incompetente na gestão das contas públicas, ele destruiu a economia e o reflexo disso são juros altíssimos da taxa Selic e muito piores, juros destrutivos ao consumidor. E agora, ao invés de fazer o que precisa ser feito, o governo quer tapear as pessoas subsidiando juros para aquelas pessoas que não estão heroicamente com o nome sujo. Obviamente, isso não é solução para o problema que destrói a economia brasileira.
1: Pois é, deixa eu destacar qual foi o resultado da enquete do dia. Eu, ao longo do programa, destaquei qual foi a pergunta que nós fizemos. Foi publicada a seguinte questão. Você acha que manifestações de apoio de líderes estrangeiros a pré-candidatos aqui do Brasil ajudam nessa caminhada dos pré-candidatos? 72% disseram sim. O eleitor acaba vislumbrando que os dois líderes podem firmar parcerias. Já 28% disseram não. Bom, agora não temos mais tempo, né? Ponto final nessa edição. Agradecendo demais sua companhia, sua audiência. 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

0: Agora 4h59, bom dia para você, ótima terça-feira, dia 30 de junho de 2026. Seja bem-vindo, bem-vindo aqui à programação da Jovem Pan. Estamos iniciando o Jornal da Manhã, vamos então aos temas mais importantes da edição de hoje. Novo tremor de magnitude 4,6 atinge a Venezuela e o total de mortos em terremotos chega a 1.719. Enquanto equipes de resgate correm contra o tempo em busca de sobreviventes. Ministro da Defesa José Múcio Monteiro participa de reunião hoje em Caracas para articular esforços de apoio. E o Brasil envia o quinto avião da FAB com ajuda humanitária. A Suprema Corte dos Estados Unidos amplia poderes de Donald Trump sobre agências reguladoras, mas preserva a autonomia do Federal Reserve e impede que o presidente demita a diretora Lisa Cook. Javier Milei recebe Flávio Bolsonaro em Buenos Aires e posta foto com o senador, afirmando que a onda azul está chegando ao Brasil. O argentino desistiu de ir hoje à cúpula do Mercosul no Paraguai para evitar um novo encontro com Lula. Governo lança o Desenrola Adimplentes e Fies Empreendedor. Programas com 4 bilhões de reais em recursos voltados à ampliação do acesso ao crédito para trabalhadores informais e estudantes que mantêm o financiamento estudantil em dia. A Câmara pode votar hoje o projeto de lei que equipara a misoginia ao racismo e prevê penas maiores para crimes de ódio cometidos contra mulheres, além de torná-los inafiançáveis e imprescritíveis. 5h01, a edição de hoje do Jornal da Manhã começa destacando para você que, durante evento na Câmara Municipal de São Paulo, o deputado Sóstenes Cavalcante evitou polemizar a crise entre Michele Bolsonaro e os filhos do ex-presidente. A reportagem é de Matheus Dias.
1: No mais novo capítulo da crise familiar, a ex-primeira-dama Michele Bolsonaro deixou de seguir Flávio, Eduardo e Carlos Bolsonaro nas redes sociais, os filhos do ex-presidente. Para o líder da bancada do PL na Câmara dos Deputados, Sóstenes Cavalcante, a rusga não atrapalha a pré-candidatura de Flávio Bolsonaro à presidência.
2: Verdade é que este é um assunto para nós familiar, que lógico, nós queremos que este assunto seja superado pela família. É importante que a família esteja unida nesse problema, mas nós, partidariamente, não vamos deixar nos contaminar por este problema hoje localizado familiarmente. Eu tenho convicção de que haverá maturidade suficiente, haverão interlocutores e o nosso sempre capitão Jair Bolsonaro vai ajudar muito na conciliação entre os enteados e a nossa eterna primeira-dama Michele Bolsonaro.
1: No Rio de Janeiro, outro pilar de apoio foi perdido, o do ex-governador Cláudio Castro, condenado e inelegível por abuso de poder político. Sóstenes enxerga que, mesmo sem o aliado, há outros nomes que podem assumir o posto carioca, inclusive se colocando como postulante à disputa do Senado.
2: E quem sempre define quem são os candidatos a senadores no Partido Liberal é o presidente Jair Bolsonaro, verbalizado hoje pelo seu filho, que é o pré-candidato a presidente, Flávio. Ele está trabalhando, está ouvindo todos os nomes, logicamente temos 3 opções de nomes dentro do nosso partido. O nosso nome eu fiz questão de colocar à disposição, caso o partido haja interesse. Temos o deputado Jordi, que também é um brilhante parlamentar. E temos quem está na cadeira hoje, que era suplente do senador Harold de Oliveira, que assumiu o mandato e fez 6 anos e meio de belo mandato, que é o senador Carlos Portinho. Eu acho que qualquer um dos 3 nomes a ser escolhido pelo presidente Bolsonaro, o partido estará bem servido e eu tenho certeza que será um nome competitivo.
3: Assim como no Rio, as eleições em São Paulo têm importância não só de vitória aqui no estado, mas também de palanque para Flávio Bolsonaro. Segundo Guilherme Derrite, depois das desistências de outros pré-candidatos, como Kim Kataguiri e Paulo Serra, o caminho neste momento estaria livre para Tarcísio e para Vitória já no primeiro turno.
4: A gente sabe que o PT vai lançar o Haddad só para marcar a posição e tentar diminuir a diferença do Lula. É incomparável, assim, você falar em Tarcísio de Freitas com o Haddad. Não dá, tanto no nível intelectual, quanto de entregas, quanto de realizações. O Tarcísio é um gestor brilhante, É um governador que está mudando a história do estado de São Paulo, está tirando do papel projetos que estavam parados há mais de 6, 7, 8 anos. Teve um outro foco no combate ao crime organizado no estado de São Paulo.
1: E ainda aposta na vitória pelas duas cadeiras ao Senado por São Paulo.
4: O PT nunca conseguiu vencer as eleições para governo do estado, por exemplo, aqui. Na capital, já governou algumas vezes, poucas vezes, e foram trágicas as vezes que foi governado. Inclusive o Haddad, quando teve um mandato só, não conseguiu nem se reeleger, perdeu no primeiro turno, entrou para a história, né, com essa derrota dele. Mas eu estou muito confiante, porque nós temos um governador do estado, o governador Tarcísio de Freitas, muito bem avaliado, com índice de aprovação de quase 70% de aprovação no estado. E que a gente possa eleger os dois senadores da direita. Eu estou muito feliz e honrado por ter sido escolhido pelo governador Tarcísio de Freitas, pelo senador Flávio Bolsonaro, para representar esse time.
1: O deputado foi homenageado com o título de cidadão paulistano na Câmara Municipal, depois de pedido protocolado pelo vereador Major Palumbo.
0: E no programa Direto ao Ponto, aqui da Jovem Pan, o secretário nacional de comunicação do PT e coordenador de campanha do presidente Lula, Éden Valadares, apontou os desafios para as eleições e afirmou que a disputa pelo governo em São Paulo não será um passeio. Acompanhe com o Pedro Trito.
5: O secretário nacional de comunicação do PT e coordenador da campanha do Lula, Éden Valadares, minimizou os efeitos da revelação do envolvimento de Jax Wagner com o caso Master sobre a tentativa de reeleição do presidente.
6: Para nós, muda muito pouca coisa, quase nada. E lhe explico por quê. O presidente Lula está muito a cavalheiro, muito à vontade para falar sobre o escândalo do Banco Master, porque ele verdadeiramente não tem nada a ver com esse escândalo. Ao contrário, esse escândalo, o esquema do Banco Master foi autorizado o banco a funcionar no governo Bolsonaro, passou a fazer empréstimos aos servidores públicos federais no governo Bolsonaro, sua atuação no Congresso Nacional e tudo isso que está sendo investigado pela Procuradoria-Geral da República e pela Polícia Federal se desenvolveu no governo Bolsonaro e no governo Lula nós botamos para investigar. No governo do presidente Lula, a Polícia Federal tem autonomia, o Ministério Público tem autonomia e independência para investigar. Então, nasce no governo anterior, é investigado, é identificado e o banqueiro é preso no governo do presidente Lula.
5: Ele também apontou os desafios da comunicação petista que devem ser utilizados com o início da campanha eleitoral.
6: A capacidade da direita de ter unidade de ação, eu vou chamar assim, é muito maior do que a nossa, mas a gente vem tirando esse atraso. Então, deixa eu lhe dar um exemplo prático. Até o ano passado, a extrema-direita tinha uma capacidade de atuar conjuntamente nas redes sociais muito maior que a esquerda e o Pode Espalhar tem nos ajudado o PT a ter mais unidade. Então, por vezes, o vereador Carlos Bolsonaro dá um enter lá no Rio de Janeiro e aí todos os deputados, os senadores, as lideranças, os influenciadores, os formadores de opinião da direita passam a falar do mesmo tema durante aquele dia inteiro, enquanto a esquerda, enquanto o PT, cada um estava falando de um assunto, cada um estava falando de uma abordagem. O Pode Espalhar já nos garantiu uma maior unidade de ação.
5: Questionado sobre o vídeo recente da ex-primeira-dama, Michele Bolsonaro, que acusa Flávio Bolsonaro de tê-la maltratado, Valadares disse que o material postado expõe a falta de credibilidade do filho do ex-presidente.
6: A nossa orientação é que o maior inimigo da candidatura de Flávio Bolsonaro é a verdade. Nós queremos apresentar Flávio Bolsonaro por ele mesmo, Flávio por Flávio. Não precisa salgar, não precisa exagerar, muito menos inventar nada sobre Flávio. É só apresentar à sociedade brasileira quem é esse filho de Bolsonaro, o 01. Eu tenho dito que, primeiro, revela uma característica da personalidade e da postura do senador Flávio Bolsonaro, que é a falta de credibilidade. Ninguém confia em Flávio. Nem as lideranças religiosas, nem os seus aliados, nem os dirigentes dos partidos que estão caminhando com ele ou que podem caminhar com ele. E agora o Brasil se atenta que nem mesmo dentro do seio da sua família as pessoas dão credibilidade ou confiam na palavra de Flávio Bolsonaro.
5: O chefe da comunicação petista também projetou a disputa no estado de São Paulo, entre Tarcísio de Freitas e Fernando Haddad. Valadares garantiu que a disputa não será um passeio do atual governador.
6: A gente construiu o palanque, nós construímos a unidade dentro da nossa federação, o diálogo com o PSB, do companheiro Márcio França, trazer a ministra Simone Tebet para essa aliança, trazer a ministra Marina Silva, a Rede e o PSOL para esse palanque, estruturamos o palanque, Haddad se despede do governo e passa a rodar o Estado de São Paulo, construindo o seu palanque do presidente Lula, e as pesquisas mostram que, ao contrário do que diziam, que a eleição estava definida, que vai ter disputa pelo governo de São Paulo. E aí, é claro, que uma coisa ajuda a outra.
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0: E o presidente do Senado, Davi Alcolumbre, marcou a votação da PEC que cria uma aposentadoria especial para agentes comunitários de saúde. O Marco Viana tem mais informações.
7: Isso mesmo, o presidente do Senado, Davi Alcolumbre, marcou para esta semana a votação de uma proposta que vem sendo tratada pelo governo como mais uma pauta bomba por causa do impacto nas contas públicas. Trata-se da PEC que cria uma aposentadoria especial para agentes comunitários de saúde e agentes de combate às endemias. A proposta prevê regras diferenciadas para a categoria, incluindo a aposentadoria com menos tempo de contribuição e critérios específicos em razão da atividade exercida. Segundo estimativas da equipe econômica, o impacto pode chegar a cerca de 30 bilhões de reais ao longo dos próximos anos, o que acendeu esse sinal de alerta aqui no Palácio do Planalto. O governo defende que a valorização desses profissionais é sim importante, mas argumenta que uma medida desse porte precisa indicar de onde sairão os recursos para evitar um desequilíbrio ainda maior nas contas públicas. Do outro lado, parlamentares favoráveis à PEC afirmam que os agentes atuam diariamente na linha de frente da atenção básica e no combate a doenças como dengue, zika e chikungunya, estando então expostos a riscos permanentes, o que justificaria um regime previdenciário diferenciado. Além da pressão do governo, a votação também será acompanhada bem de perto pelo mercado financeiro, que tem demonstrado preocupação com propostas que ampliam despesas obrigatórias em um momento de forte pressão sobre o orçamento da União. A expectativa é de uma sessão bastante movimentada no Senado, com negociações até os últimos minutos e, claro, possibilidade de mudanças no texto durante a própria votação.
0: Agora são 5 horas e 11 minutos, você acompanha aqui o Jornal da Manhã da Jovem Pan. Antes de decidir se mantém a prisão domiciliar de Jair Bolsonaro, o ministro Alexandre de Moraes do STF recebe os advogados de defesa do ex-presidente. A reportagem é de Janaína Camelo.
8: Os advogados de Jair Bolsonaro irão presencialmente até o ministro Alexandre de Moraes pedir pela prorrogação da prisão domiciliar do ex-presidente. Hoje, a defesa tem audiência marcada no gabinete do ministro, no STF, no início da tarde. O ministro analisa se o ex-presidente tem condições de saúde para voltar a cumprir da papudinha a pena por tentativa de golpe. Além disso, avalia se Bolsonaro cometeu falta grave em manter uma arma de fogo em prisão domiciliar, o que poderia impedir a prorrogação da domiciliar temporária que encerrou na semana passada. O benefício foi concedido para que Bolsonaro se recuperasse de uma pneumonia bacteriana. Em março, ele chegou a ficar 15 dias internados em uma UTI. Na audiência, a defesa vai tentar convencer o ministro que Bolsonaro ainda precisa de cuidados em domicílio. Por exemplo, que ele ainda apresenta crises de soluço, desequilíbrio corporal com recente histórico de queda, que ainda precisa ser submetido a exames para identificar o quadro clínico pós-pneumonia e que ainda está em reabilitação da cirurgia que fez no ombro no mês passado. Em último relatório médico enviado a Moraes, a defesa relata que na última semana Jair Bolsonaro teve picos de pressão alta. E sobre a arma de fogo, a defesa vai sustentar que o ex-presidente não cometeu falta grave. Às vésperas do fim da domiciliar, uma pistola registrada no nome do ex-presidente foi encontrada com um dos seguranças dele, em uma blitz da PM em Brasília. Segundo o militar, a arma seria levada para conserto. A Polícia Civil abriu um inquérito para investigar o caso. Em depoimento, Bolsonaro alegou que não poderia ficar desarmado porque tem mulheres em casa. Confirmou que entregou a pistola ao segurança para conserto. A defesa esclareceu que, sem Bolsonaro saber, a equipe de segurança deixou a pistola inoperante em razão dos medicamentos psiquiátricos que Bolsonaro usa. No sábado, a defesa se manifestou novamente a Moraes, ressaltou que a arma já estava de forma legal armazenada na casa de Bolsonaro antes de ele ser condenado, que após a condenação, em nenhum momento o ministro determinou a apreensão e que a arma permaneceu regularmente registrada. Ao ministro Moraes, a PGR descartou a princípio suspeita de que Bolsonaro tenha cometido falta disciplinar ou descumprido cautelares e que vai aguardar a conclusão da investigação da Polícia Civil antes de um parecer final.
0: Brasil! Agora a gente fala de Copa do Mundo, porque a seleção brasileira superou o Japão com um gol nos acréscimos. E espera agora o vencedor de Noruega e Costa do Marfim nas oitavas de final da Copa do Mundo. Apesar do risco de ficar fora do Mundial durante parte do jogo, o técnico Carlo Ancelotti preferiu não acionar Neymar, a maior estrela do time. Acompanhe os detalhes na reportagem do Raí Monteiro.
9: The last goal, you know.
10: Japão, Japão,
9: yeah, these guys.
11: Foi com muito sofrimento, mas aqui em Houston a seleção brasileira conseguiu a sua qualificação para as oitavas de final da Copa do Mundo de 2026. Depois de um primeiro tempo difícil em que o Brasil saiu atrás do marcador e criou poucas oportunidades efetivamente, as mudanças de Ancelotti melhoraram o time. Primeiro o Endrick, que teve um impacto positivo, o Brasil passou a ter mais presença de área e com isso fazer muitos cruzamentos e assim empatou com o Casemiro de cabeça numa assistência do Gabriel Magalhães. E depois, no finalzinho, quando o Martinelli estava em campo e acabou se tornando um herói improvável, ele anotou o gol no último lance que sacramentou a virada da seleção brasileira. Uma virada que fez corações palpitarem aqui no estádio e também, é claro, o Ancelotti lembrar de várias noites que viveu com o Real Madrid, em momentos em que o gigante europeu virava jogos nos momentos finais. Ele falou sobre isso na entrevista coletiva.
12: Estamos fortes, sim. Estamos fortes, contentes. Sabemos que seguimos o caminho, temos que seguir melhorando, trabalhando, descansar também é muito, muito importante. E ver quem vai ser o próximo rival. Sei perfeitamente que as vitórias são dos jogadores e as derrotas são só dos treinadores. Dito isto, falei com Neymar que se não se empatava o jogo até o minuto 60, ia meter a ele. Estávamos pensando na prórroga de meter a ele, porque está bem, está bem. Mas o feito que marcamos, Neymar não entrou, mas estava todo claro com ele.
11: Na avaliação geral, o Brasil tem evoluído nessa Copa do Mundo. Melhorou em relação ao jogo contra Marrocos para o duelo contra o Haiti.
12: Encontramos dificuldade para a força do rival, que é uma equipe muito, muito respeitável, muito bem organizado, muito perigoso, com jogadores fortes em los duelos a nível físico. Mas a equipe estava no campo, não é um equipe perdido, não era um equipe perdido como a primeira parte contra Marrocos.
11: Depois, no jogo contra a Escócia, apresentou uma versão melhor e hoje, no segundo tempo, mostrou uma grande capacidade de reagir em um cenário adverso. Perdendo o jogo, tendo que pressionar o adversário que se defendia muito bem, com muita ordem, com muita correção, não foi nada fácil. Mas é uma rota, sim, de evolução da seleção brasileira dentro dessa Copa do Mundo. E o Ancelotti também falou sobre esse aspecto. Ele gostou do jogo do Brasil aqui contra o Japão.
12: Este jogo era o jogo mais completo. Tivemos mais problema na primeira parte. A buscar oportunidades, porque o Japão estava muito bem fechado atrás, mas buscamos soluções na segunda parte, ponendo mais cruzamento e mais presença na área. Então, eu acho que é uma evolução, porque se não tivermos problema a buscar espaço, a buscar espaço em outro jogo, aqui tivemos o problema e o solucionamos muito bem na segunda parte.
11: O Brasil segue na Copa do Mundo e agora espera pelo seu adversário. Nesta terça-feira, Costa do Marfim e Noruega definem quem, no domingo,

0: É isso, agora é esperar o vencedor aí de Noruega e Costa do Marfim. 5h19 no Jornal da Manhã.
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0: Jornal da Manhã, agora 5h22. A pré-campanha de Fernando Haddad quer avançar sobre o eleitorado do interior. E já tem até montada uma estratégia para tentar arrancar votos de Tarcísio de Freitas. O João Vitor Revedilho é quem traz esses bastidores para a gente.
12: A ideia da campanha é intensificar as agendas em cidades maiores do interior de São Paulo, na tentativa de dar mais corpo à campanha em regiões em que o PT tem mais dificuldade de conquistar votos. Para isso, Márcio França e Simone Tebet devem atuar com lideranças das regiões em pequenos encontros para tentar alavancar eventos maiores durante a campanha oficial, em meados de agosto, com a presença de Fernando Haddad e do vice-presidente Geraldo Alckmin. A estratégia é vista como uma opção para reduzir a resistência e também a diferença de votos entre Haddad e o governador Tarcísio de Freitas. Em 2022, Tarcísio venceu no interior com uma diferença de 10 pontos percentuais dos votos válidos, com 55% para o atual governador contra 45% dos votos para o ex-ministro da Fazenda. Atualmente, pelos levantamentos internos da campanha, esse número está estável e a campanha de Haddad atua para reduzir essa diferença para 5 pontos percentuais até a largada oficial das eleições.
0: E olha, a gente segue aqui com outros destaques para você. Bora falar de Argentina, porque o presidente argentino Javier Milei recebeu o pré-candidato à presidência, o Flávio Bolsonaro, em Buenos Aires, a capital argentina. Quem tem as informações para a gente desse encontro é a Beatriz Souza.

0: Em agenda de compromissos oficiais na Argentina, o senador e pré-candidato à presidência da República, Flávio Bolsonaro, se reuniu com o presidente argentino, Javier Milei, em Buenos Aires. O encontro aconteceu na residência presidencial na região metropolitana de Buenos Aires. Antes do encontro, que aconteceu na segunda-feira, Flávio participou da abertura da Latin America Sherman Conference, evento promovido pela comunidade judaica internacional. No discurso, fez críticas ao governo do presidente Lula e defendeu o avanço da direita na América do Sul. O senador citou as recentes vitórias de candidatos conservadores em eleições presidenciais na América Latina, como no Peru e na Colômbia, e afirmou que muitos brasileiros olham para os países vizinhos com inveja dessas mudanças políticas.
1: Nós, os brasileiros, miramos esse mapa hoje com um pouco de envidia. Porque mientras nuestros vecinos, uno a uno, eligen la libertad y el orden, el Brasil todavía sigue preso del pasado. Nosotros somos la pieza que falta en este mapa. Y vengo acá a decir, con todas las letras, en octubre esto cambia.
0: Flávio también disse que o Brasil voltará a ser un país irmão da Argentina y reforçou que una mudança de governo aproximaría novamente os dois países. O senador ainda criticou a condução da economia pelo governo Lula e citou os altos juros cobrados no cartão de crédito como exemplo da situação econômica do país. Após a reunião, Javier Milei manifestou apoio ao senador Flávio Bolsonaro em uma publicação nas redes sociais. Na legenda, escreveu: "Vem aí a maré azul para o Brasil." Flávio respondeu ao post de Milei dizendo que muito em breve a onda azul também chegará ao Brasil e prometeu tesouraço nos impostos, na burocracia e na corrupção. Após o encontro entre Flávio e Milei, o governo argentino anunciou que Milei não irá para a cúpula do Mercosul, que acontece no Paraguai, evitando assim encontro com o adversário de Flávio, o presidente Luiz Inácio Lula da Silva.
2: O presidente que viaja hoje exatamente para participar dessa cúpula no Paraguai. A nova líder do Partido dos Trabalhadores no Senado tem a primeira reunião com o presidente Lula. Os detalhes na reportagem do André Anelli.
3: Em publicação nas redes sociais, a senadora Tereza Leitão afirmou que discutiu com Lula a agenda prioritária do governo e o alinhamento da articulação política no Senado. A reunião também contou com a participação do ministro das Relações Institucionais, José Guimarães. O governo federal tem interesse especial na aprovação da proposta que acaba com a jornada de trabalho 6x1, além da PEC da Segurança Pública com diretrizes a serem seguidas por estados e municípios no combate ao crime organizado. Tereza Leitão foi oficializada na liderança do governo em edição extra do Diário Oficial da União na quinta-feira da semana passada. Até então, ela comandava a bancada do PT, o Partido dos Trabalhadores no Senado, e com a mudança, a sigla terá de escolher um novo líder na casa. Jax Wagner deixou a liderança do governo um dia antes de Tereza assumir o posto, ele que foi alvo de mandados de busca e apreensão cumpridos pela PF, sob suspeita de recebimento de propina em troca de atuações no Congresso em prol do Banco Master de Daniel Vorcaro. De Brasília, André Anelli.
2: 5 horas e 28 minutos, seguimos com outros destaques para você aqui no Jornal da Manhã. Motoristas de ônibus do Rio de Janeiro iniciaram uma greve nesta segunda-feira e mais de 30 ônibus já foram vandalizados pelos grevistas. Quem tem os detalhes para a gente é o Rodrigo Viga.
4: É isso, uma segunda-feira complicada para quem precisava se deslocar de ônibus aqui no Rio de Janeiro. Greve dos rodoviários que começou ainda de madrugada. Longas filas de espera, ônibus lotados, enfim. Uma complicação a mais para uma segunda-feira de jogo do Brasil. Os rodoviários já estavam em estado de greve há alguns dias, reivindicando um aumento acima daquele proposto pelos patrões, pelos donos das empresas de ônibus. Os donos das empresas ofereciam um aumento pela inflação, corrigido pelo IPCA, encerrado em 12 meses no mês de abril, de quase 4,4%. Mas os rodoviários pediam e queriam muito mais, querem muito mais. um piso salarial para ônibus convencional de R$4.000 e para ônibus articulado de R$5.000. Essa proposta de 4,4% dos patrões não atende às reivindicações e à demanda da categoria. Eles fizeram uma assembleia ainda no domingo e decidiram cruzar os braços no primeiro minuto dessa segunda-feira. Houve protestos, manifestações e piquetes na porta das empresas, na porta das garagens. Muitos ônibus, segundo a Rio Ônibus, foram vandalizados. Houve até cenas de violência, né, com feridos. Policiamento reforçado e um esquema especial também de veículos, de transportes alternativos para atender a população durante esse período de greve por tempo indeterminado. Reforço em trens, metrô e os aplicativos e os táxis também ficaram mais rarefeitos ou cobraram preços um pouco mais altos por conta dessa greve dos rodoviários por tempo indeterminado. A Justiça determinou um número mínimo de circulação de ônibus em horários de pico e fora do horário de pico. 50% da frota deve estar disponível no horário de pico. Mas, segundo a Rio Ônibus, a empresa, a concessionária que representa as empresas de ônibus aqui do Rio de Janeiro, essa determinação não foi acatada pelos rodoviários. Pela manhã, em vez de 1.800 ônibus circulando, apenas 800 ônibus aqui na capital, companheiros.
2: Esse é o Rodrigo Viga no Rio de Janeiro. Em evento em São Paulo, Fernando Haddad volta a criticar Tarcísio de Freitas e comemora o fechamento da chapa para a disputa eleitoral. É assunto aqui do Marcelo Matos.
5: O pré-candidato do PT ao governo de São Paulo, Fernando Haddad, considera sua chapa com o vice Márcio França e as candidaturas ao Senado de Marina Silva e Simone Tebet a melhor notícia para São Paulo.
6: É fazer chegar à população de São Paulo a qualidade do governo que é ruim. Nós estamos indo para trás na educação, nós estamos indo para trás na segurança pública. As privatizações foram muito mal feitas, mas nós vamos trabalhar com os dados oficiais, que estão mostrando que São Paulo não tem estado numa situação crítica como hoje desde o governo Fleury.
5: Haddad revisitou aqui em São Paulo capital o Instituto Federal que ele trouxe na época em que foi ministro da Educação e prometeu trabalhar em conjunto com a União para espalhar o modelo no estado de São Paulo.
6: Hoje saiu de 3 unidades para 57 até o final do ano, sendo que 41 ou duas já estão em funcionamento com mais de 70 mil alunos. Uma pequena revolução que está acontecendo aqui no interior de São Paulo, e eu quero fazer do padrão do Instituto Federal aquela uma espécie de referência para a reforma que eu pretendo fazer das ETECs de São Paulo. Acho que nós estamos com ETECs com infraestrutura precária e nós queremos dar às ETECs e FATECs o mesmo padrão de excelência que nós temos no Instituto Federal.
5: Ao lado de Marina Silva, Haddad cumpriu agenda na capital na palestra sobre ciência, tecnologia e soberania nacional, o papel da educação pública, da inovação e dos institutos federais no desenvolvimento do Brasil, no Canindé, centro de São Paulo.
2: E as articulações continuam. A reunião do presidente nacional do PT, Edinho Silva, com Marília Campos, ex-prefeita de Contagem, Minas Gerais, terminou sem acordo para que ela aceite disputar o governo do estado pelo partido. Quem tem as informações para a gente é o Rodrigo Costa.
7: O presidente nacional do Partido dos Trabalhadores, o PT, Edinho Silva, esteve em Belo Horizonte neste domingo para uma reunião com a ex-prefeita de Contagem, Marília Campos, do PT, e com a presidente do Diretório Mineiro, a deputada estadual Leninha. O encontro teve como foco as articulações internas do partido para tentar convencer Marília a disputar o governo de Minas Gerais em 2026. Leninha afirmou, por meio de nota, que apesar das avaliações dos diretórios nacional e estadual, que não houve decisão ao fim da reunião. Novos encontros devem ocorrer nos próximos dias. Pessoas próximas aos participantes disseram que o encontro foi tranquilo e que a ex-prefeita ouviu os argumentos apresentados, como a viabilidade eleitoral e a necessidade de uma candidatura capaz de garantir um palanque para o presidente Luiz Inácio Lula da Silva em Minas Gerais. Ela, no entanto, teria mantido a posição de seguir com sua pré-candidatura ao Senado. Após a recusa do senador Rodrigo Pacheco, hoje no PSB, em concorrer ao cargo, a direção estadual do PT passou a ver o nome da petista como principal e única alternativa. No entanto, Marília sempre descartou a possibilidade, argumentando que sua desincompatibilização do cargo no Executivo Municipal ocorreu exclusivamente para viabilizar a sua candidatura ao Senado. Desde que o partido passou a defender uma candidatura própria ao Palácio Tiradentes, motivada pelo bom desempenho da ex-prefeita em pesquisas internas, diferentes grupos da legenda identificaram e intensificaram uma pressão para que ela dispute o governo estadual. Até o momento, ela não demonstra disposição para recuar e chegou a classificar a estratégia como equívoco. Em um evento, no último sábado, em Montes Claros, Marília Campos chegou a se referir ao pré-candidato Gabriel Azevedo, do MDB, como governador. De Minas Gerais, Rodrigo Costa.
2: E o Plano Safra 26-27 tem valor recorde, mas abaixo do pretendido pelo setor.
8: A expectativa é de que o valor ofertado pelo governo federal fique entre 610 e 620 bilhões de reais para o financiamento de pequenos, médios e grandes produtores rurais. Também deve ser divulgada redução nas taxas de juros entre 0,5 ponto percentual e 1 ponto, principalmente na agricultura empresarial, que hoje tem taxas entre 8,5% e 14% ao ano. Na agricultura familiar, a previsão é de manutenção das taxas de juros nas principais linhas de crédito, com ajustes pontuais em financiamentos voltados à produção de alimentos básicos e contratados por mulheres rurais. A redução pontual dos juros acompanha a queda da taxa básica de juros, a Selic, que passou de 15% ao ano há um ano para 14,25% ao ano. O espaço fiscal limitado é apontado como fator que impediu tanto um aumento mais expressivo nos volumes de financiamento, quanto uma maior redução nos juros. De Brasília, André Anelli.
2: O campo de Búzios, no pré-sal da Bacia de Santos, atingiu a produção média de 1,2 milhão de barris por dia de petróleo. Quem tem os detalhes para a gente é o Rodrigo Viga.
4: Campo de Búzios, o mais importante da Petrobras na atualidade, no pré-sal da Bacia de Santos, está batendo recorde atrás de recorde na produção de petróleo. Na última sexta-feira, atingiu a marca histórica de 1 milhão e 200 mil barris ao dia. Dias antes, esse mesmo campo já tinha batido o recorde anterior, ao alcançar 1,1 milhão, 1 milhão e 100 mil barris ao dia. Esses recordes atrás de recordes têm a ver com o que se chama de ramp-up, crescimento da produção de dois navios plataformas, conhecido como FPSOs, P-78 e P-79, que têm capacidade para 180 mil barris ao dia. As perspectivas são bem animadoras, alvissareiras, para esse campo de Búzios no pré-sal da Bacia de Santos. Isso porque dois navios plataformas, Almirante Tamandaré e Almirante Barroso, foram projetados para uma capacidade de 225 mil barris ao dia. No entanto, a Petrobras fez alguns ajustes, algumas mudanças e está conseguindo projetar essa capacidade de produção sem gastar nada ou muito pouco para 272 mil barris ao dia de produção de petróleo. No Rio, Rodrigo Viga.
2: O julgamento no Supremo Tribunal Federal, que analisa recursos sobre o teto constitucional e a limitação de verbas a magistrados e membros do Ministério Público, os chamados penduricalhos, termina nesta terça-feira. Nós temos informações agora com a Janaína Camelo.
9: Termina hoje o julgamento dos recursos contra a decisão do STF que limitou os pagamentos dos chamados penduricalhos para magistrados e membros do Ministério Público. A análise acontece em plenário virtual. Em março, o plenário do STF extinguiu algumas das verbas extras e definiu que não podem ultrapassar 35% do salário. A decisão foi tomada em julgamento que discutiu a legalidade dos penduricalhos, verbas indenizatórias e auxílios que muitas das vezes extrapolam o teto constitucional. Hoje de R$ 46.300, gerando os supersalários. Os recursos foram apresentados por diversas entidades que representam as categorias do judiciário. Entre outros pontos, alegam que o limite de 35% não tem base legal e pedem que o percentual não seja aplicado a retroativos reconhecidos em decisões judiciais ou administrativas. Reivindicam também que o STF reverta a decisão de considerar inconstitucional o auxílio alimentação e o auxílio creche, e que estenda o auxílio por tempo de antiguidade aos aposentados. Também solicitam um prazo maior para que as regras comecem a valer. No julgamento, os ministros já decidiram por manter o limite aos penduricalhos, mas liberaram parte deles referente a meses de antes da data do julgamento, em março, que haviam sido autorizados em decisões judiciais ou administrativas, mas que estavam suspensos em razão da análise no STF. Mas entre os votos, há divergência. 5 ministros votaram para que os retroativos sejam pagos já obedecendo a nova regra. Não pode ultrapassar 35% do subsídio. E outros 4 ministros votaram para que sejam pagos integralmente, entendendo que se trata de direito adquirido. Falta o voto da ministra Carmen Lúcia. Entre outros recursos deferidos está o de estender aos aposentados o auxílio por tempo de antiguidade, concedido a servidores no fim de carreira, mas sem ultrapassar 35%. Também ficou autorizado o pagamento do plantão judiciário e de custódia, mas apenas quando realmente necessário. Após o julgamento, será definida uma nova tese, com eventuais ajustes, e irá valer em regime transitório, até que o Congresso crie uma lei regulamentando as verbas indenizatórias nos 3 poderes. Também hoje vai acontecer o primeiro encontro do grupo de trabalho instituído pelo CNJ para identificar quais verbas indenizatórias e auxílios fora da base legal estão sendo pagos a juízes e desembargadores. A criação do colegiado, determinada pelo ministro Edson Fachin, é uma das medidas para o cumprimento da decisão do STF sobre os penduricalhos. Serão elaborados estudos técnicos para aperfeiçoar o sistema remuneratório da magistratura e até novembro deve ser apresentada uma minuta de um projeto de lei ao Congresso para regulamentar os pagamentos no judiciário.
2: Agora são 5 horas e 41 minutos. Seguimos aqui com o Jornal da Manhã, atualizando para você as informações mais importantes desta terça-feira. A pausa na guerra no Irã já começa a refletir em indicadores econômicos e nos preços também. No Brasil, o movimento pode aliviar índices como o IGPM, além de reduzir o custo de commodities estratégicas para além do petróleo. Acompanhe aqui o comentário de Denise Campos de Toledo.
10: A pausa na guerra no Oriente Médio, ainda que com idas e vindas, já levou a uma acomodação importante dos custos de energia, com o petróleo testando o patamar de cotações anterior ao início do conflito. Mesmo que a inflação no Brasil tenha outros fatores de pressão, isso já traz algum alívio. O IGPM de junho saiu de uma alta de 0,84% no mês anterior para uma queda de 0,5%, puxada principalmente por preços no atacado, com destaque para petróleo, minerais, café e cana-de-açúcar. Isso por efeitos da safra. É uma composição a ser questionada, porque vem do atacado e de preços mais voláteis. Só que, em alguma medida, isso bate no varejo, até porque a economia brasileira ainda é muito indexada e o IGPM é uma referência importante. Não sem motivo, é chamado de índice do aluguel. E a variação em 12 meses está em 3,16%, a maior desde os 4,39% de junho do ano passado, mas bem abaixo do índice oficial de inflação, o IPCA. Sendo que, em relação o IPCA, as projeções, pelo menos, pararam de subir. No Focus, a expectativa para este ano ficou em 5,33%. Claro que nada disso assegura flexibilização maior dos juros. Como eu disse, tem outros fatores de pressão, dos estímulos do governo ao consumo, alívio de dívidas e transferências de renda, aos bons dados do mercado de trabalho, alta de preços de serviços, sem esquecer de riscos à frente, como os impactos do El Niño nas lavouras e a incerteza quanto à evolução do dólar. Mas, Mas como o Copom deixou em aberto os futuros passos da política de juros, que vão depender do acompanhamento dos vários indicadores, pode ser até que haja espaço para algum corte adicional da Selic, derrubando a taxa básica abaixo dos 14%, que ainda é a aposta dominante para 2026. De qualquer modo, fica o registro de movimentos menos ruins da inflação.
2: E uma nova pesquisa Datafolha foi divulgada e mostra que a maioria dos brasileiros não se lembra em quem votou para o Congresso Nacional nas eleições de 2022. Acompanhe os detalhes do levantamento com a Danúbia Braga.
11: Pois é, a maioria dos brasileiros disse que não lembra em quem votou nas últimas eleições e também a grande maioria diz não saber o nome de nenhum deputado federal, estadual ou senador que está em exercício atualmente. Pesquisa realizada pelo Datafolha, com perguntas inéditas, para em torno de 2.004 pessoas, pesquisa realizada nos dias 17 e 18 de junho, e tem ali esse levantamento, uma margem de erro de 2 pontos percentuais, para mais ou para menos. Ela foi registrada sob o número no TSE BR09956/2026. Olha, as perguntas específicas ali, né, sobre os votos em 2022, foram ouvidos 1.898 eleitores com 20 anos ou mais, ou seja, aqueles que tinham idade mínima para votar nas eleições passadas. A gente traz, então, a arte mostrando ali em relação aos deputados federais, quem lembra ou não em quem votou. 23% disseram que lembram em quem votou. Não lembra, 67%. Não votaram nas últimas eleições, 10%. Deputado estadual, 23% também disseram que lembram em quem votou. Não lembram, 66%. E não votaram, também 10%. Já no Senado, 23% disseram que sim, lembram que votou, 66% não lembram e 10% também não votaram. Agora, ao todo, quando o Instituto questionou em quem está em exercício atualmente, por exemplo, no Congresso, 36% disseram ali não lembrar o nome de ninguém. 32% afirmaram não saber o nome de ninguém. 6 dos 503 deputados federais foram citados. Entre os mais citados, Nicolas Ferreira, com 6%, na sequência, Erika Hilton, com 4%. Já dos 81 senadores, 15 foram lembrados. Em primeiro lugar, Flávio Bolsonaro, que está em pré-campanha para a presidência da República, com 2% ficaram empatados. O ex-jogador Romário, que hoje comenta a Copa do Mundo, Cleitinho e Sérgio Moro também foram lembrados. De São Paulo, Danúbia Braga.
2: É isso, sendo eleitoral, né? Tem que ficar atento em quem você vai votar também. O ministro Alexandre de Moraes vai decidir nos próximos dias se prorroga ou não a prisão domiciliar do ex-presidente Jair Bolsonaro. Quem tem as informações para a gente é o Marco Viana.
12: Exatamente. A expectativa aqui em Brasília está voltada para uma decisão do ministro Alexandre de Moraes, do Supremo Tribunal Federal, que deve definir ainda nesta semana se prorroga ou não a prisão domiciliar do ex-presidente Jair Bolsonaro. O prazo inicial da medida de 90 dias terminou na última semana, mas a análise foi adiada porque Moraes decidiu aguardar as manifestações da Procuradoria-Geral da República e também da defesa sobre o episódio envolvendo a arma registrada em nome de Bolsonaro, apreendida com um de seus seguranças durante um ponto de bloqueio, uma blitz da Polícia Militar aqui do Distrito Federal. A partir dessas manifestações, o ministro vai avaliar dois pontos principais. Se o estado de saúde do ex-presidente ainda justifica a permanência em casa e se houve algum eventual descumprimento das condições impostas pela prisão domiciliar. Entre as restrições estão o uso de tornozeleira eletrônica, a proibição de utilizar celular e redes sociais, além de visitas limitadas a familiares e advogados autorizados. A defesa sustenta que Bolsonaro continua enfrentando problemas de saúde e, por isso, pediu a prorrogação da medida. Já Moraes pode manter a prisão domiciliar por um novo período, determinar o retorno do ex-presidente ao sistema prisional ou até mesmo solicitar novas informações antes de bater o martelo. Nos bastidores aqui em Brasília, nos bastidores do Supremo, a expectativa é de que essa definição aconteça nos próximos dias, tenha forte repercussão política, já que envolve um dos processos de maior impacto no cenário nacional. Seguiremos acompanhando esta definição que deve acontecer nos próximos dias.
2: Tremores foram registrados em parte da costa do Rio de Janeiro. Acompanhe na reportagem do Rodrigo Viga.
4: 5 pequenos abalos sísmicos foram registrados na última sexta-feira aqui no litoral fluminense. Foi na altura da cidade de Saquarema, que fica perto da região dos lagos. Esses sismos foram detectados pela Rede Sismográfica Brasileira. Variaram de 1,5 a 2,1 graus na escala Richter e tiveram um intervalo, esses 5 abalos, de pouco mais de 12 horas. Em terra, praticamente ninguém sentiu esses pequenos abalos sísmicos. Essa é uma notícia que sempre chama atenção, ainda mais depois da tragédia da última semana que aconteceu na Venezuela. 3 terremotos, sendo 2 acima de 7 graus na escala Richter, provocando dezenas de mortes e milhares de feridos e desaparecidos. Mas esses pequenos abalos sísmicos não são tão incomuns assim. No mês de maio, entre os dias 21 e 22, um outro abalo sísmico também foi registrado perto da cidade de Maricá, que fica na região metropolitana, também a caminho da região dos lagos. Foi até mais forte, 3,3 graus na escala Richter, segundo dados do Sistema Sismográfico Brasileiro. Do Rio, Rodrigo Viga.
2: Vamos falar mais uma vez aqui de Copa do Mundo de futebol, porque entre angústia, alegria, alívio e euforia, os brasileiros viram a seleção avançar na Copa do Mundo. Acompanhem com o Matheus Dias.
13: Segunda-feira com o Brasil na Copa não podia ser diferente. Há poucas horas do início do jogo, a estação Brás do metrô de São Paulo ficou lotada. Ninguém queria perder um minuto da partida, mas foi preciso paciência. Teve quem preferiu não correr riscos e ficar pelos bares do centro da cidade. No começo, a apreensão tomou conta quando o Japão saiu na frente. O nervosismo estava estampado na cara. Mas no segundo tempo, a angústia deu lugar ao alívio com o empate. E no final, o alívio virou euforia com a virada. A Carolina saiu empolgada.
14: Maravilhoso, assim, ficou coração no peito, assim, muito forte. O jogo inteiro.
13: A Gabriele gostou mesmo de ver o Endrick em campo.
15: O jogo, eu achei que foi muito tenso. A seleção, eu amo meu jogador favorito, o Endrick. Ele entrou, eu quase desmaiei.
13: Já o Kenji ignorou as origens e não teve pena dos japoneses.
16: Quando eu vi que a chave ia ser Brasil e Japão, eu fiquei um pouco triste porque eu queria ver o Japão progredir. Mas aqui é Brasil de verdade, então não dá, não dá. Ah, desculpa, Japão, mas mano, amassamos os caras, velho.
13: Na FanFest na praia de Copacabana, a festa foi maior ainda. O Antônio saiu feliz, mas sentiu falta de Neymar em campo.
17: O jogo foi bom, acho que foi bom. Nervoso, cada lance nervosismo. O Japão jogou muito bem, pressionando, mas o Brasil tá ligado, né? Jogou muito. Neymar fez falta, acho que fez falta. Tô aquecendo, mas tá bom, pelo menos a gente ganha esse jogo.
13: Hoje o Brasil descobre o adversário nas oitavas de final. Noruega ou Costa do Marfim? Mas pro torcedor ainda em clima de festa, isso não importa muito. Deixa pra se preocupar só no domingo. Até lá, brasileiro ainda pode sonhar.
18: Até lá é ter fé que o time vai melhorar. E seguir confiante, para quem sabe poder voltar para casa tranquilo, com o Brasil vivo, em busca do Hexa.
2: Brasil! É isso, toda a cobertura da Copa do Mundo você acompanha aqui na programação da Jovem Pan também. A Starlink confirmou acordos com 41 companhias aéreas para instalar sua internet via satélite em mais de 7 mil aeronaves globalmente. É assunto aqui para o nosso comentarista de business, Bruno Meyer.
19: A Starlink, serviço de internet via satélite da SpaceX de Elon Musk, fechou acordos com 41 companhias aéreas para colocar internet em mais de 7 mil aeronaves no mundo. O avanço amplia a presença da companhia de Musk no setor aéreo. O principal diferencial técnico da Starlink está no uso de satélites em órbita baixa, mais próximos da Terra do que os satélites tradicionais usados em conexões aéreas. Essa arquitetura pode reduzir atrasos na transmissão de dados e melhorar a estabilidade do sinal, embora a qualidade final dependa também da aeronave, da rota e da regulamentação local. A Starlink tem mudado o negócio de conectividade. Durante décadas, a internet dependeu de cabos e torres. O serviço da SpaceX constrói uma rede baseada no espaço, capaz de contornar grande parte dessas limitações. Entre as companhias citadas como parceiras estão a United Airlines, a Emirates, a Qatar, a Lufthansa, a Air Canada e a Hawaiian Airlines. Com isso, a SpaceX deixa de ser apenas uma empresa espacial e se posiciona como uma das maiores provedoras de infraestrutura digital do planeta.
2: E a gente segue acompanhando de perto também as movimentações no cenário político. O pré-candidato à presidência, Ronaldo Caiado, vai anunciar o vice na chapa ainda nesta semana. Quem acompanha esse assunto é o João Vitor Revedilho.
20: O anúncio deve ser feito em um evento na sede do partido em Brasília nesta quarta-feira. A confirmação foi feita pelo próprio Caiado, em conversa com jornalistas durante um evento com empresários na segunda-feira.
21: Já tem data para anunciar. Vai ser na quarta-feira. Nós faremos o anúncio do nosso vice, tá certo? Será feito em Brasília, na sede do PSD. É lá que vai acontecer a definição da nossa chapa.
20: A única certeza até o momento é que o nome escolhido será do próprio PSD, formando uma chapa pura para a disputa ao Palácio do Planalto. Interlocutores do partido até tentaram cobrar a pré-campanha para avançar com acordos com outras legendas, mas as conversas não foram adiante.
22: Caiado evitou comentar se o nome na vice da chapa dele será um homem ou uma mulher, mas nos bastidores do partido um nome voltou a ganhar força, o do presidente nacional da sigla, Gilberto Kassab.
20: Kassab já tinha sido cotado como vice na chapa de Caiado há algumas semanas, como antecipou a colunista do jornal Jovem Pan, Dora Kramer. O presidente do PSD negou a possibilidade, embora o nome dele continuasse na mesa de reuniões internas. Outro nome que chegou a ser cotado para a composição foi de Silvia Abravanel, filha do apresentador Silvio Santos, mas que tem preferência pela candidatura a deputada federal, justamente porque o PSD a considera uma puxadora de votos.
2: Jornal da Manhã, agora são 5h56.
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2: Jornal da Manhã, agora 6 em ponto. Um ótimo dia para você que nos acompanha. Seguimos juntos aqui atualizando para você as informações do noticiário. Hoje é terça-feira, 30 de junho de 2026. Se você está chegando agora, seja bem-vindo, bem-vinda aqui à programação da Jovem Pan ao Jornal da Manhã. Em cerimônia no Palácio do Planalto, o governo federal lançou o Desenrola Adimplentes. Quem tem os detalhes para a gente é o Marco Viana.
27: Depois de criar o programa para ajudar brasileiros com dívidas em atraso, o governo federal lança agora o Desenrola Adimplentes, voltada para quem mantém as contas em dia, mas enfrenta dificuldades para pagar empréstimos e financiamentos com juros elevados. A medida foi anunciada em uma cerimônia no Palácio do Planalto pelo ministro da Fazenda, Dario Durigan.
28: Quando a gente anunciou o Desenrola, no começo de maio, nós olhamos para quem estava inadimplente, para quem tinha dívida atrasada depois de 90 dias no crédito pessoal, no cartão de crédito e no cheque especial. Agora, nessa nova fase do Desenrola, nós estamos olhando para um público que eu costumo brincar com o presidente, que é um público que é herói no país. Pela primeira vez, o governo faz um esforço, primeira vez na história, de olhar para o trabalhador informal.
27: O programa é destinado ao trabalhador informal, que paga as contas em dia, mas arca com juros que podem chegar a 12% ao mês. Para participar, é necessário ter uma dívida de até R$15 mil, ter pago pelo menos 4 parcelas e não apresentar atraso superior a 90 dias. A nova operação permitirá quitar integralmente o contrato antigo, com uma taxa de juros limitada a 1,99% ao mês e possibilidade de ampliar o prazo de pagamento. Um dos principais mecanismos do programa é justamente o uso do Fundo Garantidor de Operações, o FGO. Na prática, esse fundo funciona como garantia para parte das operações de crédito, o que reduz o risco para as instituições financeiras e abre espaço para que os bancos ofereçam empréstimos com juros mais baixos aos consumidores. Segundo o ministro da Fazenda, a prestação da nova operação também não poderá ultrapassar 90% do valor pago no financiamento anterior. A ideia é reduzir o peso das parcelas no orçamento da família, sem aumentar o comprometimento da renda.
28: Nós estamos dizendo, nós vamos te dar uma nova linha para você extinguir essa taxa de juros e essas condições que hoje você é submetido. E há uma nova taxa de juros de até 1,99% ao mês. Vai tomar uma nova operação a 1,99% ao mês, não podendo passar na prestação do volume anterior. Ele pode sim aumentar um pouco o prazo dessa operação, de modo que caiba melhor no bolso da sua família.
27: Além do Desenrola Adimplentes, o governo também lançou o FIES Empreendedor, linha de crédito destinada a estudantes que mantêm os pagamentos do financiamento estudantil em dia e desejam abrir ou ampliar um negócio próprio.
28: Então, o estudante do FIES, que pagou em dia e vem pagando em dia, ele vai ter um benefício nessa linha para montar o seu próprio negócio maior do que o desconto que nós demos para quem não estava em dia.
27: O presidente Lula participou da cerimônia, assinou a medida provisória que cria os dois programas, mas não fez discurso durante o evento. As novas linhas de crédito entram em vigor de forma gradual, conforme a adesão das instituições financeiras. A expectativa do governo é ampliar o acesso ao crédito mais barato e reduzir o peso dos juros no orçamento das famílias.
2: E a gente volta a falar aqui dos terremotos na Venezuela, porque já passa de 1.700 o número de mortos nesses terremotos. O Fabrício Naitsky atualiza para a gente.
4: Segundo o governo venezuelano, mais de 600 réplicas dos tremores de quarta-feira já foram registradas no país. Uma delas veio na manhã de segunda, com 4,2 graus de magnitude na escala Richter, dificultando ainda mais os trabalhos de resgate. Ao todo, de acordo com dados oficiais, 855 edifícios foram afetados, com 189 tendo colapso total e outros 666 com colapso parcial ou intensa gravidade à estrutura. Pelo menos 15 acampamentos temporários foram abertos no estado de La Guaira para receber os desabrigados e desalojados. Outras 50 instalações também têm recebido a população afetada na região da Grande Caracas. A ajuda internacional não para de chegar na Venezuela. 45 delegações estrangeiras estão no país, com mais de 3.300 resgatistas, além de 140 cães farejadores, quase 50 veículos de apoio e mais de 700 mil toneladas de ajuda humanitária distribuídas pelo território. Ainda assim, a expectativa é pelo aumento considerável do número de vítimas fatais. Um hotel próximo ao Aeroporto Internacional de Caracas, em Maiquetia, foi um dos prédios que desabou após os terremotos. O local recebia mais de 140 pessoas que haviam sido deportadas de Miami, nos Estados Unidos, incluindo 7 crianças. Elas passavam por exames médicos e aguardavam a documentação para confirmar o retorno ao país. Fuzileiros navais norte-americanos passaram a segunda-feira empenhados nos trabalhos de reparo do porto de La Guaira. Os militares esperam que a estrutura possa ser reaberta para permitir o envio de equipamentos por mar, com pelo menos 2 navios de guerra da Marinha Americana enviados à região. Para uma parte considerável da população, o sentimento é de revolta com a demora no atendimento após a tragédia. Abalada também por uma forte crise econômica, a Venezuela atravessa agora um cenário de lotação nos hospitais e serviços públicos. Em uma contagem preliminar, a ONU estimou que quase 7 milhões de pessoas podem ficar desabrigadas e que os danos materiais devem chegar a quase 7 bilhões de dólares, o equivalente a 6% do PIB do país. As Nações Unidas também confirmaram que vão fornecer 10 mil bolsas para cadáveres. Apesar do número elevado, a entidade diz esperar que o balanço final de mortes seja inferior. A tensão no setor político também cresceu em meio ao desastre. A líder da oposição, Maria Corina Machado, afirmou ter sido impedida de voltar ao país pelo governo de Delcy Rodrigues, com o fechamento do espaço aéreo comercial. Em exílio desde dezembro, Quando deixou a Venezuela para receber o Prêmio Nobel da Paz em Oslo, na Noruega, Maria Corina disse que gostaria de estar ao lado do povo em um momento considerado dilacerante. O aeroporto internacional de Caracas, que sofreu danos na estrutura, foi reaberto parcialmente apenas para receber voos humanitários. Já os aeroportos de Valência e Maracaibo seguem operando voos comerciais internacionais.
2: O deputado federal Sóstenes Cavalcante evita polemizar a crise entre Michele Bolsonaro e os filhos do ex-presidente. Acompanhe na reportagem do Matheus Dias.
18: No mais novo capítulo da crise familiar, a ex-primeira-dama Michele Bolsonaro deixou de seguir Flávio, Eduardo e Carlos Bolsonaro nas redes sociais, os filhos do ex-presidente. Para o líder da bancada do PL na Câmara dos Deputados, Sóstenes Cavalcante, a rusga não atrapalha a pré-candidatura de Flávio Bolsonaro à presidência.
9: Verdade é que este é um assunto para nós familiar, que lógico, nós queremos que este assunto seja superado pela família. É importante que a família esteja unida nesse problema, mas nós, partidariamente, não vamos deixar nos contaminar por este problema hoje localizado familiarmente. Eu tenho convicção de que haverá maturidade suficiente, haverão interlocutores e o nosso sempre capitão Jair Bolsonaro vai ajudar muito na conciliação entre os enteados e a nossa eterna primeira-dama Michele Bolsonaro.
18: No Rio de Janeiro, outro pilar de apoio foi perdido, o do ex-governador Cláudio Castro, condenado e inelegível por abuso de poder político. Sóstenes enxerga que, mesmo sem um aliado, há outros nomes que podem assumir o posto carioca, inclusive se colocando como postulante à disputa do Senado.
9: E quem sempre define quem são os candidatos a senadores no Partido Liberal é o presidente Jair Bolsonaro, verbalizado hoje pelo seu filho, que é o pré-candidato a presidente, Flávio. Ele está trabalhando, está ouvindo todos os nomes. Logicamente, temos três opções de nomes dentro do nosso partido. O nosso nome eu fiz questão de colocar à disposição, caso o partido haja interesse. Temos o deputado Jordi, que também é um brilhante parlamentar. E temos quem está na cadeira hoje, que era suplente do senador Haroldo de Oliveira, que assumiu o mandato e fez 6 anos e meio de belo mandato, que é o senador Carlos Portinho. Eu acho que qualquer um dos três nomes a ser escolhido pelo presidente Bolsonaro, o partido estará bem servido e eu tenho certeza que será um nome competitivo.
18: Assim como no Rio, as eleições em São Paulo têm importância não só de vitória aqui no estado, mas também de palanque para Flávio Bolsonaro. Segundo Guilherme Derrite, depois das desistências de outros pré-candidatos, como Kim Kataguiri e Paulo Serra, o caminho neste momento estaria livre para Tarcísio e para Vitória já no primeiro turno.
10: Sabe que o PT vai lançar o Haddad só para marcar a posição e tentar diminuir a diferença do Lula. É incomparável, assim, você falar em Tarcísio de Freitas com o Haddad. Não dá, tanto no nível intelectual, quanto de entregas, quanto de realizações. O Tarcísio é um gestor brilhante, é um governador que está mudando a história do estado de São Paulo, está tirando do papel projetos que estavam parados há mais de 6, 7, 8 anos. Teve um outro foco no combate ao crime organizado no estado de São Paulo.
18: E ainda aposta na vitória pelas duas cadeiras ao Senado por São Paulo.
10: O PT nunca conseguiu vencer as eleições para governo do estado, por exemplo, aqui. Na capital, já governou algumas vezes, poucas vezes, e foram trágicas as vezes que foi governado. Inclusive o Haddad, quando teve um mandato só, não conseguiu nem se reeleger, perdeu no primeiro turno, entrou para a história, né, com essa derrota dele. Mas eu estou muito confiante, porque nós temos um governador do estado, o governador Tarcísio de Freitas, muito bem avaliado, com índice de aprovação de quase 70% de aprovação no estado. E que a gente possa eleger os dois senadores da direita. Eu estou muito feliz e honrado por ter sido escolhido pelo governador Tarcísio de Freitas, pelo senador Flávio Bolsonaro, para representar esse time.
18: O deputado foi homenageado com o título de cidadão paulistano na Câmara Municipal, depois de pedido protocolado pelo vereador Major Palumbo.
2: E no programa Direto ao Ponto, aqui da Jovem Pan, o secretário nacional de comunicação do PT e coordenador de campanha do presidente Lula, Éden Valadares, apontou os desafios para as eleições e afirmou que a disputa pelo governo em São Paulo não será um passeio. Acompanhe na reportagem do Pedro Trito.
11: O secretário nacional de comunicação do PT e coordenador da campanha do Lula, Éden Valadares, minimizou os efeitos da revelação do envolvimento de Jax Wagner com o caso Master, sobre a tentativa de reeleição do presidente.
12: Para nós, muda muito pouca coisa, quase nada. E lhe explico por quê. O presidente Lula está muito a cavalheiro, muito à vontade para falar sobre o escândalo do Buckmaster, porque ele verdadeiramente não tem nada a ver com esse escândalo. Ao contrário, esse escândalo, o esquema do Buckmaster foi autorizado o banco a funcionar no governo Bolsonaro, passou a fazer empréstimos aos servidores públicos federais no governo Bolsonaro, sua atuação no Congresso Nacional e tudo isso que está sendo investigado pela Procuradoria-Geral da República e pela Polícia Federal se desenvolveu no governo Bolsonaro e no governo Lula nós botamos para investigar. No governo do presidente Lula, a Polícia Federal tem autonomia, o Ministério Público tem autonomia e independência para investigar. Então, nasce no governo anterior, é investigado, é identificado e o banqueiro é preso no governo do presidente Lula.
11: Ele também apontou os desafios da comunicação petista que devem ser utilizados com o início da campanha eleitoral.
12: A capacidade da direita de ter unidade de ação, eu vou chamar assim, é muito maior do que a nossa, mas a gente vem tirando esse atraso. Então, deixa eu lhe dar um exemplo prático. Até o ano passado, a extrema-direita tinha uma capacidade de atuar conjuntamente nas redes sociais muito maior que a esquerda e o Pode Espalhar tem nos ajudado o PT a ter mais unidade. Então, por vezes, o vereador Carlos Bolsonaro dá um enter lá no Rio de Janeiro e aí todos os deputados, os senadores, as lideranças, os influenciadores, os formadores de opinião da direita passam a falar do mesmo tema durante aquele dia inteiro, enquanto a esquerda, enquanto o PT, cada um estava falando de um assunto, cada um estava falando de uma abordagem. O Pode Espalhar já nos garantiu uma maior unidade de ação.
11: Questionado sobre o vídeo recente da ex-primeira-dama Michele Bolsonaro, que acusa Flávio Bolsonaro de tê-la maltratado, Valadares disse que o material postado expõe a falta de credibilidade do filho do ex-presidente.
12: A nossa orientação é que o maior inimigo da candidatura de Flávio Bolsonaro é a verdade. Nós queremos apresentar Flávio Bolsonaro por ele mesmo, Flávio por Flávio. Não precisa salgar, não precisa exagerar, muito menos inventar nada sobre Flávio. É só apresentar à sociedade brasileira quem é esse filho de Bolsonaro, o 01. Eu tenho dito que, primeiro, revela uma característica da personalidade e da postura do senador Flávio Bolsonaro, que é a falta de credibilidade. Ninguém confia em Flávio. Nem as lideranças religiosas, nem os seus aliados, nem os dirigentes dos partidos que estão caminhando com ele ou que podem caminhar com ele. E agora o Brasil se atenta que nem mesmo dentro do seio da sua família as pessoas dão credibilidade ou confiam na palavra de Flávio Bolsonaro.
11: O chefe da comunicação petista também projetou a disputa no estado de São Paulo entre Tarcísio de Freitas e Fernando Haddad. Valadares garantiu que a disputa não será um passeio do atual governador.
12: A gente construiu o palanque, nós construímos a unidade dentro da nossa federação, o diálogo com o PSB do companheiro Márcio França, trazer a ministra Simone Tebet para essa aliança, trazer a ministra Marina Silva, a Rede e o PSOL para esse palanque, estruturamos o palanque, Haddad se despede do governo e passa a rodar o estado de São Paulo, construindo o seu palanque do presidente Lula, e as pesquisas mostram que, ao contrário do que diziam, que a eleição estava definida, que vai ter disputa pelo governo de São Paulo. E aí, é claro, que uma coisa ajuda a outra.
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2: É assunto para a gente ouvir o Túlio Nassa, que está com a gente nesta manhã de terça-feira, vai analisar aqui os principais assuntos na primeira edição do Jornal da Manhã. Túlio, olhando, observando aí toda essa discussão, a gente percebe que a comunicação será fundamental para os candidatos nessa eleição. E quando se fala de Banco Master, então, me parece que cada um tem aí o seu calcanhar de Aquiles, porque todo mundo, de algum modo, teve alguma relação, ao que parece, com Daniel Vorcaro, não? Bom dia para você, bem-vindo.
13: Bom dia, Nonato. Bom dia também à audiência da Jovem Pan. É um prazer dividir de novo aqui a bancada com você, Nonato.
14: E aproveitando o período de Copa do Mundo, antes de começar a falar, eu quero apenas dizer ao público que o Nonato está muito feliz com a vitória do Paraguai ontem, por três motivos. Eu não vou dizer o porquê, né? Os entendedores entenderão. Bom, deixando a brincadeira de lado, Nonato, falando sobre Banco Master, que não tem nada de brincadeira, que é um assunto indigesto, é um assunto complicadíssimo, nós vamos verificar nessas eleições, é um show de comunicação, ou como diz o presidente Trump, um show de volatilidade. Ele disse que o presidente Lula é volátil. O que significa volatilidade? Volatilidade é a capacidade que uma substância tem de passar do estado líquido para o estado gasoso, ou seja, a capacidade de transformar, de mudar o discurso. Ora, Lula é esquerdista, ora, Lula não é esquerdista. Ora, o caso do Banco Master está ligado à direita, ora, está ligado à esquerda. Mas, a bem verdade, Nonato, respondendo concretamente à sua pergunta, o Banco Master está ligado a todos os campos da direita, da esquerda e do centro da política brasileira. Infelizmente, é preciso passar a República limpo, é preciso descobrir quem são os verdadeiros traidores da nação e levar adiante essas investigações. Oxalá que a segunda Câmara do Supremo Tribunal Federal e o ministro André Mendonça possa não gerar nulidades e desvendar aquilo que a sociedade quer saber.
2: Já que o Túlio puxou ali o tema, vamos falar de futebol então? A seleção brasileira superou o Japão com um gol nos acréscimos e avançou na Copa do Mundo. A reportagem é de Raí Monteiro.
15: The last goal, you know.
16: Japão, Japão,
15: yeah, these guys.
17: Foi com muito sofrimento, mas aqui em Houston a seleção brasileira conseguiu a sua qualificação para as oitavas de final da Copa do Mundo de 2026. Depois de um primeiro tempo difícil em que o Brasil saiu atrás do marcador e criou poucas oportunidades,

0: que seguir mejorando, trabajando, descansar también es muy, muy importante. A ver quién va a ser el próximo rival. Sé perfectamente que las victorias son dos jugadores y las derrotas son solo dos entrenadores. Dicho esto, falei con Neymar que si no se empataba el juego ante un minuto 60 iba a meter a él. Estábamos pensando en la prórroga de meter a él, porque está bien, pero el feito que marcamos, Neymar no entró, estava todo claro com ele.
1: Na avaliação geral, o Brasil tem evoluído nessa Copa do Mundo. Melhorou em relação ao jogo contra Marrocos para o duelo contra o Haiti.
0: Encontramos dificuldade para a força do rival, que é uma equipe muito, muito respeitável, muito bem organizado, muito perigoso, com jogadores fortes em los duelos a nível físico. Mas a equipe estava no campo, não é um equipe perdido, não era um equipe perdido como a primeira parte contra a Marrocos.
1: Depois, no jogo contra a Escócia, apresentou uma versão melhor e hoje, no segundo tempo, mostrou uma grande capacidade de reagir em um cenário adverso. Perdendo o jogo, tendo que pressionar o adversário que se defendia muito bem, com muita ordem, com muita correção, não foi nada fácil. Mas é uma rota, sim, de evolução da seleção brasileira dentro dessa Copa do Mundo. E o Ancelotti também falou sobre esse aspecto. Ele gostou do jogo do Brasil aqui contra o Japão.
0: Este jogo era o jogo mais completo. Tivemos mais problema na primeira parte. A buscar oportunidades porque o Japão estava muito bem cerrado, fechado atrás, mas buscamos soluções na segunda parte, ponendo mais cruzamento e mais presença na área. Então eu acho que é uma evolução, porque se não tivermos problema a buscar espaço a buscar espaço em outro jogo, aqui tivemos o problema e o solucionamos muito bem na segunda parte.
1: O Brasil segue na Copa do Mundo e agora espera pelo seu adversário. Nesta terça-feira, Costa do Marfim e Noruega definem quem, no domingo, no MetLife Stadium em Nova Jersey, vai enfrentar a seleção brasileira. O Brasil volta para Nova Jersey, onde é a sua base, vai fazer treinamentos e também entender a situação do Lucas Paquetá, jogador que no primeiro tempo deixou o campo com dores, tem um problema na coxa, ele vai ser examinado. E a gente vai trazer, é claro, aqui na programação da Jovem Pan, as atualizações sobre o Lucas Paquetá, que, como eu disse, repito, é um jogador que preocupa. Titular nos quatro jogos do Brasil, saiu lesionado no fim do primeiro tempo, preocupa para essa sequência de seleção brasileira na Copa do Mundo. Então, no domingo, o Brasil volta a campo. Costa do Marfim ou Noruega vai ser a sequência da Copa do Mundo. Direto aqui de Houston, Raí Monteiro com informações da seleção brasileira, nessa tarde de classificação para o Jornal da Manhã.
2: Túlio Nassa, segue com a gente aqui analisando os principais assuntos. Você falava do Paraguai, Túlio, na minha bolha, teve gente dizendo que foi Palmeiras 2, Alemanha 0, em virtude dos gols do Maurício e do Gomes na cobrança de pênaltis. Eu não vou falar nada, mas posso até concordar com eles. Mas me diga uma coisa, você que esteve lá na fase de grupos acompanhando a seleção de perto, consegue ver uma evolução, não, Túlio, aí nesse time do Brasil, no que diz respeito aos jogos, né? Porque é como o Raí destacou, contra a Escócia, boa evolução no segundo tempo. Ontem também mudou uma situação adversa de um adversário que foi difícil, né?
3: Pois é, Nonato, eu consigo enxergar, sim, uma evolução, e com dois jogadores, inclusive, oriundos do Corinthians, que é o Gabriel Magalhães, que deu um cruzamento milimétrico para o gol do Casemiro, e o nosso Gabriel Martinelli, os dois Gabriéis, né? Que deu um taco de sinuca ali no finalzinho do jogo e garantiu a vitória do Brasil. E a evolução, para mim, está muito ligada a dois fatores. Primeiro, o fator emocional, né? Carlo Ancelotti tem uma frieza, ele não parece italiano, ele parece britânico ali, né? No gramado. Então ele passa isso aos jogadores e acredito que os jogadores se recompuseram no segundo tempo e conseguiram ali uma virada que é muito difícil em termos emocionais na Copa do Mundo. E o outro fator foi povoar mais o meio-campo, né? A entrada do Matheus Cunha e depois do Martinelli foram fundamentais para que o Brasil tivesse estabilidade. Se nós compararmos o Brasil do jogo contra o Marrocos para o jogo de agora, a evolução é nítida. Agora, daqui para frente, os adversários serão ainda mais difíceis, Nonato.
2: Sem dúvida nenhuma. Obrigado, Túlio. O Jornal da Manhã são 6h24.
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15: Jornal da Manhã, 6 horas e 29 minutos. Antes de decidir se mantém a prisão domiciliar de Jair Bolsonaro, o ministro Alexandre de Moraes, do STF, recebe os advogados de defesa do ex-presidente. A reportagem é da Janaína Camelo.
16: Os advogados de Jair Bolsonaro irão presencialmente até o ministro Alexandre de Moraes pedir pela prorrogação da prisão domiciliar do ex-presidente. Hoje, a defesa tem audiência marcada no gabinete do ministro, no STF, no início da tarde. O ministro analisa se o ex-presidente tem condições de saúde para voltar a cumprir da papudinha a pena por tentativa de golpe. Além disso, avalia se Bolsonaro cometeu falta grave em manter uma arma de fogo em prisão domiciliar, o que poderia impedir a prorrogação da domiciliar temporária que encerrou na semana passada. O benefício foi concedido para que Bolsonaro se recuperasse de uma pneumonia bacteriana. Em março, ele chegou a ficar 15 dias internados em uma UTI. Na audiência, a defesa vai tentar convencer o ministro que Bolsonaro ainda precisa de cuidados em domicílio. Por exemplo, que ele ainda apresenta crises de soluço, desequilíbrio corporal com recente histórico de queda, que ainda precisa ser submetido a exames para identificar o quadro clínico pós-pneumonia e que ainda está em reabilitação da cirurgia que fez no ombro no mês passado. Em último relatório médico enviado a Moraes, a defesa relata que na última semana Jair Bolsonaro teve picos de pressão alta. E sobre a arma de fogo, a defesa vai sustentar que o ex-presidente não cometeu falta grave. Às vésperas do fim da domiciliar, uma pistola registrada no nome do ex-presidente foi encontrada com um dos seguranças dele, em uma blitz da PM em Brasília. Segundo o militar, a arma seria levada para conserto. A Polícia Civil abriu um inquérito para investigar o caso. Em depoimento, Bolsonaro alegou que não poderia ficar desarmado porque tem mulheres em casa. Confirmou que entregou a pistola ao segurança para conserto. A defesa esclareceu que, sem Bolsonaro saber, a equipe de segurança deixou a pistola inoperante em razão dos medicamentos psiquiátricos que Bolsonaro usa. No sábado, a defesa se manifestou novamente a Moraes, ressaltou que a arma já estava de forma legal armazenada na casa de Bolsonaro antes de ele ser condenado, que após a condenação, em nenhum momento o ministro determinou a apreensão e que a arma permaneceu regularmente registrada. Ao ministro Moraes, a PGR descartou a princípio suspeita de que Bolsonaro tenha cometido falta disciplinar ou descumprido cautelares e que vai aguardar a conclusão da investigação da Polícia Civil antes de um parecer final.
15: Jornal da Manhã, 6h32.
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2: Jornal da Manhã, 6 horas e 37 minutos. O presidente do Senado, Davi Alcolumbre, marcou a votação da PEC que cria uma aposentadoria especial para agentes comunitários de saúde. O Marco Viana tem essas informações em Brasília.
3: Isso mesmo, o presidente do Senado, Davi Alcolumbre, marcou para esta semana a votação de uma proposta que vem sendo tratada pelo governo como mais uma pauta bomba por causa do impacto nas contas públicas. Trata-se da PEC que cria uma aposentadoria especial para agentes comunitários de saúde e agentes de combate às endemias. A proposta prevê regras diferenciadas para a categoria, incluindo aposentadoria com menos tempo de contribuição e critérios específicos em razão da atividade exercida. Segundo estimativas da equipe econômica, o impacto pode chegar a cerca de 30 bilhões de reais ao longo dos próximos anos, o que acendeu esse sinal de alerta aqui no Palácio do Planalto. O governo defende que a valorização desses profissionais é sim importante, mas argumenta que uma medida desse porte precisa indicar de onde sairão os recursos para evitar um desequilíbrio ainda maior nas contas públicas. Do outro lado, parlamentares favoráveis à PEC afirmam que os agentes atuam diariamente na linha de frente da atenção básica e no combate a doenças como dengue, zika e chikungunya, estando então expostos a riscos permanentes, o que justificaria um regime previdenciário diferenciado. Além da pressão do governo, a votação também será acompanhada bem de perto pelo mercado financeiro, que tem demonstrado preocupação com propostas que ampliam despesas obrigatórias em um momento de forte pressão sobre o orçamento da União. A expectativa é de uma sessão bastante movimentada no Senado, com negociações até os últimos minutos e, claro, possibilidade de mudanças no texto durante a própria votação.
2: 6h39, a gente volta a falar aqui de Copa do Mundo, porque foi com emoção, hein? Paraguai e Marrocos avançaram às oitavas de final da Copa do Mundo nos pênaltis. A reportagem é do Guilherme Silva.
4: A primeira zebra do mata-mata da Copa do Mundo aconteceu. Em jogaço eletrizante em Boston, o Paraguai saiu na frente, sofreu o empate da Alemanha e nos pênaltis escreveu história. 4-3 para os sul-americanos. Os paraguaios seguraram a pressão, converteram com frieza e eliminaram uma das favoritas ao título. Classificação histórica e a primeira grande surpresa do mata-mata da Copa. Enciso abriu o placar para o Paraguai na primeira etapa, enquanto Havertz fez o gol alemão já no segundo tempo. Nos pênaltis, Sanabria tinha o match point, mas errou. No mata-mata, tá, bateu a primeira para a Alemanha e isolou por cima do gol, enquanto Canali converteu e definiu, garantindo assim a classificação de maneira heróica. O Paraguai espera por França ou Suécia nas oitavas de final. No outro confronto da segunda-feira, Holanda e Marrocos empataram em 1-1. Após primeiro tempo equilibrado e muito estudado, Gakpo marcou aos 26 minutos da etapa complementar. Somerville fez jogada rápida em contra-ataque e a bola sobrou para o camisa 11, que chutou sem chances de defesa. O empate marroquino veio aos 45 do segundo tempo. Taubi cruzou na área e Diop subiu para deixar tudo igual. O empate persistiu na prorrogação e a decisão foi aos pênaltis. Nas penalidades, Marrocos desperdiçou dois, com Aynaoui e Hakimi. Mas a Holanda perdeu três, com Kluivert, Timber e Somerville, este último defendido por Bono. E terminou assim: Holanda 2, Marrocos classificaram nos pênaltis 3. Com isso, o primeiro confronto das oitavas de final está definido. Canadá e Marrocos se enfrentam no próximo sábado, às 14h, pelo horário de Brasília, em Houston, nos Estados Unidos. 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
2: E hoje tem mais, inclusive com a França em campo. Está chegando ao fim o prazo para solicitar o resgate de dinheiro esquecido do PIS/PASEP. Danúbia Braga participa aqui com a gente, tem outras informações e detalhes para você a respeito dessa discussão, né, em torno de quem tem direito a esse saque. Oi, Danúbia, bom dia para você, bem-vinda.
5: Oi, Renato, bom dia para você, bom dia a todos. Importante, né, já quem tem esse dinheiro ali esquecido, poder resgatar. Então, hoje termina esse prazo para solicitar esse resgate do fundo PIS/PASEP, que foi esquecido. E quem fizer essa solicitação até hoje, o prazo para receber esse ressarcimento é o dia 27 de julho. Então, já recebe no mês que vem. Outras datas ao longo do ano também devem ser ali anunciadas de acordo com o calendário estabelecido pela Caixa Econômica Federal. O trabalhador, então, por exemplo, você que nos acompanha, quer checar se você tem algum valor a receber ou não, é muito simples, você consegue acessar o portal do Repis Cidadão ou através do aplicativo do FGTS. De acordo com o governo, o saldo médio para as pessoas receberem é em torno de R$ 2.800,00. Com esse montante, ele pode variar de acordo com o que a pessoa recebia de salário na época e também os valores foram corrigidos de acordo com a inflação. A plataforma do Repis Cidadão, ela também ensina qual é o procedimento correto para retirar ali esses valores, aquelas pessoas com algumas orientações mais específicas para herdeiros, por exemplo, de beneficiários que já faleceram. Mas para isso, essas pessoas precisam ter a sua conta no GovBR e terem atingido já um nível prata ou um nível ouro. Se o ressarcimento, então, não for solicitado até setembro de 2028, os valores vão ser definitivamente incorporados ao Tesouro Nacional, sem a possibilidade de saque. Eu vou dar rapidamente as primeiras instruções, então, para quem precisa fazer ali a consulta e depois dar início ao pedido de ressarcimento. Você consegue acessar o site, então, www.repiscidadão, tudo sem acento e sem o cedilha, fazenda.gov.br ou entrar no aplicativo do FGTS. Entra com a sua conta do GovBR, faz o login com o seu CPF, a sua senha, clica em autorizar. E aí eles vão solicitar o número do NIS, que é o número de identificação social, um número, uma sequência de 11 números que é fornecido pela Caixa Econômica Federal. Então você precisa do número do NIS, aí você consegue fazer a sua pesquisa. Se tiver direito, então, a receber alguma coisa que você tenha esquecido, lá tem todo o passo a passo explicando também como você faz a solicitação do seu ressarcimento. O que é importante frisar é que hoje é o último dia para fazer essa solicitação. Então, quem nos acompanha aqui no Jornal da Manhã está com essa dúvida, com essa pulguinha atrás da orelha, se tem algum dinheiro a receber ou não, acesse o aplicativo da FGTS ou ainda o site do Repis Cidadão, coloque ali todas as suas informações. Se você tiver um dinheiro a receber, isso vai ser feito já no dia 27 de julho. É claro que assim que as novas datas, por exemplo, ao longo do ano em que a Caixa Econômica Federal for soltando, a gente vai informando toda a nossa audiência. Volto com você.
2: É isso, não dá para perder, né? Obrigado, viu, Danúbia Braga, 6h46 agora. 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Hoje, inclusive, Renata, tem a liberação dos pagamentos, né, do segundo lote de restituição do imposto de renda da pessoa física. Imagino que a dica de hoje tenha a ver com essa possibilidade, não? Bem-vinda.
6: Oi, Nonato, olá para quem nos acompanha. Isso mesmo. Olha, por sinal, fica até uma curiosidade, Nonato. Esse é o maior lote da história em quantidade de contribuintes contemplados. São mais de 9 milhões de brasileiros que vão receber essa segunda rodada de pagamentos. Isso é excelente. Agora, para saber quem nos ouve, nos assiste, se a sua restituição já está disponível, é só acessar o site gov.br/Receita Federal. Lá você vai clicar em Meu Imposto de Renda e, em seguida, em Consultar a minha restituição, e você vai ver se já pode receber.
2: Ou seja, segundo lote, teremos outros ainda pela frente, né, Renata?
6: Exatamente. A maior parte do valor, Nonato, dessa restituição já foi. 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
2: 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Agora, quem nos acompanha e, porventura, não tem essa necessidade de quitação imediata de dívidas, pode, talvez, usar o dinheiro para uma reserva de emergência, não?
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2: É isso, fica ali aquele colchãozinho de amortecimento e uma tranquilidade maior para o dia a dia também. Falamos aqui então do segundo lote de restituição do imposto de renda e o que fazer com esse dinheiro. Renata Flores, obrigado. Amanhã tem mais. Até lá.
6: Até lá.
2: Valeu. Agora temos 6 horas e 49 minutos. A nova líder do Partido dos Trabalhadores no Senado Federal tem a primeira reunião com o presidente Lula. Os detalhes desse encontro com o André Anelli.
7: Em publicação nas redes sociais, a senadora Tereza Leitão afirmou que discutiu com Lula a agenda prioritária do governo e o alinhamento da articulação política no Senado. A reunião também contou com a participação do ministro das Relações Institucionais, José Guimarães. O governo federal tem interesse especial na aprovação da proposta que acaba com a jornada de trabalho 6x1, além da PEC da Segurança Pública com diretrizes a serem seguidas por estados e municípios no combate ao crime organizado. Tereza Leitão foi oficializada na liderança do governo em edição extra do Diário Oficial da União na quinta-feira da semana passada. Até então, ela comandava a bancada do PT, o Partido dos Trabalhadores no Senado, e com a mudança, a sigla terá de escolher um novo líder na casa. Jax Wagner deixou a liderança do governo um dia antes de Tereza assumir o posto. Ele, que foi alvo de mandados de busca e apreensão cumpridos pela PF, sob suspeita de recebimento de propina em troca de atuações no Congresso em prol do Banco Master de Daniel Vorcaro. De Brasília, André Anelli.
2: Assunto para a gente ouvir aqui, o Túlio Nassa nesse momento. Túlio, a Tereza Leitão, portanto, aí tendo a primeira reunião com o presidente Lula, lembrando que ela entra aí exatamente na vaga do Jax Wagner após o nome dele ter sido envolvido com o Daniel Vorcaro do Banco Master naquela operação toda. Quais são os desafios que ela vai enfrentar aí? Quando a gente diz missão destravar votações da PEC da segurança e escala 6x1, num período em que daqui a pouco a gente só vai falar também de eleição. Uma missão nada fácil para ela, né?
8: Pois é, Nonato, desafios enormes. A política é a arte do possível. E nesse jogo, a política do Centrão, ela é extremamente eficiente no sentido do toma lá da cá, no sentido de vender dificuldade para colher facilidade. O governo federal, para destravar essas pautas, como o fim da escala 6x1, como a PEC da segurança pública, vai ter que ser muito habilidoso em negociar com o Centrão. E o Centrão tem pautas bombas ali logo em seguida. E o governo federal, se emplacar essas pautas bombas, terá um grande déficit orçamentário, maior ainda do que já existe. E, de outro lado, o Centrão também está de olho numa coisa que está esquecida nesse momento, que é a indicação de um ministro ao Supremo Tribunal Federal. A gente não sabe mais se Rodrigo Pacheco vai querer essa vaga ou não, mas o fato é que o Centrão não abrirá mão dessa vaga. Então, esse jogo do toma lá da cá, esse jogo vai ser entre tapas e beijos. Não é uma tarefa fácil e será a conta gotas, Nonato.
2: Túlio Nassa, participando com a gente aqui do Jornal da Manhã. Obrigado, Túlio. Agora são 6h52. O presidente da Argentina, Javier Milei, recebe o pré-candidato à presidência do Brasil, Flávio Bolsonaro, em Buenos Aires. Quem tem as informações desse encontro é a Beatriz Souza.
9: Em agenda de compromissos oficiais na Argentina, o senador e pré-candidato à presidência da República, Flávio Bolsonaro, se reuniu com o presidente argentino, Javier Milei, em Buenos Aires. O encontro aconteceu na residência presidencial na região metropolitana de Buenos Aires. Antes do encontro, que aconteceu na segunda-feira, Flávio participou da abertura da Latin America Sherman Conference, evento promovido pela comunidade judaica internacional. No discurso, fez críticas ao governo do presidente Lula e defendeu o avanço da direita na América do Sul. O senador citou as recentes vitórias de candidatos conservadores em eleições presidenciais na América Latina, como no Peru e na Colômbia, e afirmou que muitos brasileiros olham para os países vizinhos com inveja dessas mudanças políticas.
10: Nós, os brasileiros, miramos esse mapa hoje com um pouco de envidia. Porque mientras nuestros vecinos, uno a uno, eligen la libertad y el orden, el Brasil todavía sigue preso del pasado. Nosotros somos la pieza que falta en este mapa. Y vengo acá a decir, con todas las letras, en octubre esto cambia.
9: Flávio también disse que o Brasil voltará a ser um país irmão da Argentina e reforçou que uma mudança de governo aproximaria novamente os dois países. O senador ainda criticou a condução da economia pelo governo Lula e citou os altos juros cobrados no cartão de crédito como exemplo da situação econômica do país. Após a reunião, Javier Milei manifestou apoio ao senador Flávio Bolsonaro em uma publicação nas redes sociais. Na legenda, escreveu: "Vem aí a maré azul para o Brasil." Flávio respondeu ao post de Milei dizendo que muito em breve a onda azul também chegará ao Brasil e prometeu tesouraço nos impostos, na burocracia e na corrupção. Após o encontro entre Flávio e Milei, o governo argentino anunciou que Milei não irá para a cúpula do Mercosul, que acontece no Paraguai. Evitando, assim, encontro com o adversário de Flávio, o presidente Luiz Inácio Lula da Silva.
2: E os preços de gasolina, etanol e café recuam e ajudam a inflação do aluguel a cair no mês de junho. Acompanhe aqui na reportagem do Rodrigo Viga.
11: A inflação do aluguel, como é conhecido o IGPM, o Índice Geral de Preços de Mercado da Fundação Getúlio Vargas, teve uma deflação significativa agora no mês de junho, queda de 0,50%. No mês anterior, em maio, a taxa tinha sido positiva de IGPM, 0,84%. Esse desempenho agora no mês de junho veio, inclusive, melhor do que as previsões do mercado financeiro. Os analistas apostavam numa queda do IGPM entre 0,40% e 0,45%. A queda foi forte no atacado, que representa 60% do IGPM. 0,97% de variação negativa agora no mês de junho, contra 0,91% no mês de maio. Produção de café, cana-de-açúcar, é um período de colheita, ajudou a derrubar os preços no atacado, segundo a Fundação Getúlio Vargas. No varejo, para os consumidores, os preços também cederam, de uma alta de 0,61% em maio para 0,47% no mês de junho. Nos meses de abril e maio, o IGPM foi muito afetado, muito impactado pelos efeitos da guerra entre Estados Unidos e Irã no Oriente Médio. Agora, com o recrudescimento desses conflitos, podem surgir e aparecer novos efeitos sobre a inflação medida pelo IGPM da Fundação Getúlio Vargas. O IGPM é muito utilizado para corrigir contratos de aluguel e locação em todo o país. No Rio, Rodrigo Viega.
2: Jornal da Manhã, 6 horas e 56 minutos.
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16: O custo do transporte rodoviário deu um pequeno alívio para o setor produtivo em maio. Levantamento do índice de frete rodoviário da Enderred mostrou queda de 0,81% no valor médio do frete por quilômetro rodado no Brasil.
17: O principal motivo foi a redução nos preços do diesel, um dos componentes mais importantes da planilha de custo do transporte. Mesmo com essa retração, o agronegócio continua sustentando uma demanda forte por caminhões e logística, impulsionado pelo ritmo das exportações brasileiras de grãos e outras commodities agrícolas.
16: E a colheita da segunda safra de milho avança pelo país e Mato Grosso e volta a chamar a atenção pelos resultados obtidos nas lavouras. O Instituto Mato Grossense de Economia Agropecuária elevou as estimativas de produtividade para mais de 120 sacas por hectare, uma das maiores já registradas no estado.
17: Com isso, a produção mato-grossense pode superar 53 milhões de toneladas de milho nessa temporada. O bom desempenho é atribuído às condições climáticas favoráveis e ao manejo adotado pelos produtores, reforçando a expectativa de uma grande oferta de milho no mercado brasileiro nos próximos meses.
16: E o milho brasileiro segue ampliando espaço no mercado internacional. As exportações do cereal cresceram em 2026 e chegaram a compradores de 69 países. Entre os destaques está o Vietnã, que ampliou significativamente suas compras do produto brasileiro, enquanto o Egito permanece entre os principais destinos.
17: O avanço das exportações reforça a importância estratégica da safrinha brasileira, que abastece o mercado mundial, justamente no período em que outros grandes produtores ainda não possuem oferta disponível. O resultado fortalece a presença do Brasil como um dos principais fornecedores mundiais de milho.
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26: 7:03, 7:03. Muito bom dia, Paraná. Eu sou Rafaela Moron. Esta é a Rede Jovem Pan. Bom dia, aliás, para você que segue na Copa do Mundo. Que vitória sofrida ontem, mas valeu a pena. E de brinde, ainda veio aí uma Alemanha eliminada. A gente vai junto até as 8 horas da manhã com as principais informações pelas ondas das FMs do Grupo RIC, espalhadas pelos 4 cantos do Paraná. 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Lá no YouTube, muito fácil, só procurar na barra de pesquisas Jovem Pan News Paraná. Pronto, se inscreve no canal, clica no sininho de notificações, assim você vai saber sempre quando o Jornal da Manhã Paraná estiver ao vivo. Lembrando ainda que você pode e deve deixar a sua opinião através do chat e também o WhatsApp para quem está no carro. 41 984 18 1071, 41 984 18 1071. Estamos esperando aí a sua participação. Aliás, você que mandou ontem o palpite para o jogo do Brasil e acertou, manda mensagem me contando ao fim dessa edição. A gente registra aí a interação dos ouvintes também sobre os assuntos de política e economia, mas não tem jeito. Ontem, Carlos Kolbach, muito bom dia para você, meu companheiro de bancada. Ontem a gente assistiu de verdade Copa do Mundo, hein?
27: Muito bom dia, Rafaela Moron. Bom dia a todos que já nos acompanham aqui pelo chat, pela FM, pela News, enfim. Muito obrigado por essa imensa audiência que faz desse jornal líder de audiência. Olha, Rafa, foi uma segunda-feira que poderia até ser sábado, né? Quando terminou os jogos, falei, ah, que vontade de continuar vendo o jogo, né? Mas tem que dormir, descansar, mas foi uma segunda-feira agitada. E dos 3 jogos, Brasil foi o único que confirmou a sua condição ali de favorito, né? A Alemanha caiu e ontem à noite, já na madrugada dessa terça-feira, a Holanda perdeu para Marrocos nos pênaltis. E o Brasil confirmou, carimbou o seu acesso à segunda fase, agora às oitavas de final. Pega Noruega ou Costa do Marfim, esse jogo que acontece hoje. Hoje, então, nós vamos descobrir quem será o nosso adversário de domingo pelas oitavas de final. Mas foram bons jogos da Copa do Mundo. Agora é aquilo, acabou o jogo, a gente sorrindo, a gente chorando, porque acabou, vai para casa.
26: Pois é, ontem foi sofrida a coisa, né? Aí depois, nossa, você...
27: Eu achei o jogo bom pra gente. Achei que foi um jogo dominado, o Japão teve poucas chances, a única praticamente que teve acertou, num erro ali do meio-campo do Brasil, mas depois a gente dominou o jogo. Achei que foi, eu acho que o Brasil tá evoluindo no passar dos jogos. E isso é muito bom durante uma Copa do Mundo, você evoluir. E eu acho que ontem o Brasil jogou bem e foi seguro.
26: Evoluído tá você analisando o jogo com essa calma, que parece até o técnico do Brasil, que fez gol, deu uma piscadinha, nem se mexeu. Eu já tava na frente da televisão com análise técnica zero, simplesmente sou torcedora de coração, tendo nada, nem vou me arriscar aqui a fazer análise. Mas foi gol do Japão.
27: É, esse gol do Japão, a gente comentava aqui antes, fora do ar, do meio campo ali, quase, né, num erro do Brasil.
26: Esse doeu.
27: Mas aí depois só deu o Brasil, né, ali era uma questão de tempo. Quando todo mundo já pensava em prorrogação, aí o Bruno Guimarães achou um passe maravilhoso ali pro Martinelli, que fez o segundo gol. E hoje a gente tava brincando também, muita gente, inclusive eu, fiz a seguinte crítica. Ancelotti, tira o Casemiro, que já tem o cartão amarelo. E aí o Casemiro fez o gol. E quando entrou o Martinelli...
26: Eu pedi desculpas pra minha televisão, que eu tava lá, né, adjetivando um pouquinho o pessoal da seleção. Desculpa, tá?
27: Certíssimo. E aí, quando entrou o Martinelli, eu falei, ah, não, Ancelotti, Martinelli, não. E aí, o Martinelli fez o gol que classificou. E aí, saiu um meme logo em seguida, disse assim, ó, você que criticou a saída do Casemiro e a entrada do Martinelli, por isso que o Ancelotti tem 5 Champions, né?
26: E você?
27: E você tem que acordar 6 horas no dia seguinte pra ir trabalhar. Falei, tá correto. E foi exatamente o que eu fiz. Pedi desculpa pra mim mesmo e pro Ancelotti, mentalmente, e vim trabalhar hoje às 6 horas da manhã, porque eu não sou técnico, eu sou jornalista.
26: Muito
27: então,
26: bem.
27: Parabéns ao Ancelotti, parabéns à seleção brasileira.
26: É isso. E depois todo mundo ficou, né? Aqui é Paraguai desde criancinha, depois
27: quando
26: a gente
27: aí
26: foi
27: começou, aí
26: da Alemanha, foi bom também, né?
27: Ligamos aquecedor ali, e aí... Secamos a Alemanha e deu certo. Que partida do Paraguai.
26: Certo. Muito bem, a gente vai falar de futebol, mas claro, de Paraná, política e economia também vem junto para os destaques de hoje. Terça-feira, 30 de junho de 2026, são as principais informações até agora. A vitória sofrida do Brasil sobre o Japão, claro, que repercutiu também entre a classe política e pré-candidatos. Nós vamos te contar também que, após boatos, o MDB divulgou uma nota oficial reforçando a pré-candidatura de Rafael Greca ao governo do Paraná. Tem ainda alvo de operação do Ministério Público do GAECO, presidente da Câmara de Vereadores de Curitiba, Tico Kuzma, fala em má-fé em período eleitoral ao comentar o episódio. E uma pesquisa aponta que a maioria dos brasileiros não se lembra em quem votou para o Congresso. Nós vamos ouvir especialistas alertando aí sobre os impactos negativos do resultado, inclusive de olho aí para essas eleições. Tudo isso e muito mais é a partir de agora. Vem junto, chegamos. 15 graus agora em Curitiba, tem alerta de tempestade aqui para a cidade, mas probabilidade de chuva no final da tarde, máxima chega aos 22 graus em Ponta Grossa. Um abraço para quem está em Ponta Grossa, máxima de 23. Maringá e Londrina tem máxima de 27 com sol entre nuvens. Indo lá para outra ponta do estado, no oeste, tem alerta de tempestade para Cascavel. 15 graus agora em Cascavel e Foz do Iguaçu, máxima chegando aos 22 graus. 7,9.
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26: Informações sobre o aeroporto Afonso Pena, conferindo para você em tempo real as chegadas e partidas, tudo conforme o previsto.
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26: Muito bem, 7 horas e 10 minutos, claro que a gente fala aí sobre a questão, essa mistura bem brasileira aí de política e futebol. A gente abre o Jornal da Manhã falando ainda, né, sobre o assunto do dia. Não tem jeito, é a vitória brasileira sobre o Japão por 2-1, num jogo sofrido e que repercutiu, inclusive, entre a classe política. Vale dizer o seguinte, né, a maioria dos deputados e deputadas aqui do Paraná, claro, foi tratado o tema, dando uma pausa, inclusive, na agenda de votações e de trabalho, já na segunda-feira foi enforcada completamente aí por boa parte da classe política, mas muitos correram para as redes sociais, aqui do Paraná, inclusive, registrar a celebração da partida. A gente vai conferir alguns trechinhos aí de manifestações que foram feitas pelos nossos parlamentares. Vamos lá. Tem aí as imagens acontecendo, passando para você, dos parlamentares que estão colocando, portanto, tem o Felipe Barros, Itamar Paim Vermelho do PL, Aliel Machado do PV, Leandro do PSD, Tião Medeiros do Progressistas, Raul do Podemos, Beto Richa do PSDB, Paulo Lito Santin Roveda do União Brasil, Elton Welter do PT e Sérgio Souza do MDB. Já outros parlamentares postaram vídeos, entre eles Diego Garcia do União Brasil, Sargento Faur do PL, Ricardo Barros do Progressistas, Gleisi Hoffmann, Tadeu Veneri, Carol Dartori e Zeca Dirceu do PT, além de Sandro Alex do PSD. Vamos acompanhar um trechinho.
1: Vitória! Vitória do Brasil!
3: Isso aí, pessoal, viramos. Ó, Beethoven deu muita sorte aqui.
4: Vai, Brasil!
5: É o bacinho do japonês. Uai!
7: Arigato, arigato, arigato, arigato, arigato, arigato. Vai remexer nesse popô, arigato.
26: Tá aí, até as comemorações da classe política. Tinha Carol Dartora, Gleisi Hoffmann.
27: Viu a casa da Maria Vitória comemorando, Sandro Alex na sala, é Gleisi,
26: Zeca Dirceu agora. Tem vários que foram comemorando.
27: Mas assim, Rafa, rapidinho, a classe política para, obviamente, né, para ver a seleção. Então, o pessoal que está na agenda, por exemplo, no interior, Rafael Greco, eu vi agora cedo no Instagram, tinha uma agenda no interior, também para tudo, porque vai falar para quem, né, na hora do jogo.
26: Na hora do jogo, nada, né? A gente trabalhou aqui de manhã, por exemplo. Mas é claro, faz parte. Vão lá colocar também a questão. A gente sabe que o próximo jogo é domingo, então aí já não vai ter essa questão de você suspender. E a Assembleia Legislativa, por exemplo, já agendou para hoje 3 sessões plenárias, inclusive, né? Uma ordinária, outra extraordinária. E antecipando também a de quarta-feira, é uma mudança no calendário que foi motivada aí pela partida entre Brasil e Japão, justamente em razão da Copa do Mundo. Então, os deputados vão discutir e votar em 3 sessões hoje, 19 itens que estão na ordem do dia. Entre os projetos que vão ser analisados estão o que muda ou pretende mudar a lei que institui a Agência de Fomento do Paraná, texto aumenta o capital social para até 6 bilhões de reais e fala em ajustes na composição acionária ali, incluindo a Companhia de Habitação do Paraná como acionista minoritária. Também tem proposta de emenda à Constituição que muda ali inciso no artigo da Constituição do Estado referente à autonomia funcional e administrativa da Defensoria Pública do Paraná, prevê, portanto, né, que tenha lá a proposta orçamentária, ou seja, que a Defensoria receba repasse de recursos orçamentários em igualdade ali com o Poder Judiciário e o Ministério Público, que, aliás, essa história do repasse já foi alvo de uma tentativa frustradíssima aí do governo de tentar colocar uma trava. E nessa terça de manhã, a Assembleia vai discutir também a prestação de contas da Secretaria Estadual da Saúde. Representantes da pasta vão apresentar aos parlamentares um relatório. Portanto, isso é de praxe que acontece naquela prestação de contas das atividades aí nos 4 meses anteriores. Ainda falando sobre essa questão e esse momento misturando aí política, futebol, mudanças na agenda, uma terça-feira com cara de segunda-feira em razão da Copa do Mundo, nós temos sim movimentações de bastidores que vão acontecendo nesse momento, mesmo com Copa do Mundo, né? Por exemplo, o MDB acabou divulgando aí uma nota oficial reforçando a pré-candidatura de Rafael Greca ao governo do Estado. Teve lá uma nota oficial do Partido Nacional, inclusive, que mas também foi assinado pelo presidente do partido aqui no Estado. Então, tem lá essa carta com a representação tanto do Baleia Rossi, a nível federal, quanto também do deputado federal Sérgio Souza, posicionando, inclusive, depois que surgiram informações de que Greca poderia estar sendo parte de uma negociação do partido para, quem sabe, se juntar à esquerda, PDT, PT, ou mesmo conversas que surgiram com o Sandro Alex, do PSD. E aí, o que diz ali essa nota é que as notícias de que Greca poderia ser vice de um dos dois não condiz com a verdade, abre aspas, vou ler um trechinho aqui. Qualquer informação em sentido contrário não corresponde à realidade e denota a tentativa de criar narrativas inverídicas para fortalecer determinado grupo político de forma desonesta e parcial. Debate político deve ser pautado por fatos, diz a nota do MDB, nunca por versões construídas para gerar repercussão e confundir o eleitor, fecha aspas. Na mesma nota, O MDB também reforça a pré-candidatura de Álvaro Dias ao Senado. Dito isso, Carlos Koba, que em tempo de Copa do Mundo as eleições não ficam de lado quando se fala em construções políticas, né? Veja que o MDB fez questão aí, depois de movimentações e falas, né? O próprio governador chegou a mencionar o MDB antes de viajar aos Estados Unidos, dizendo que não descartava ali uma parceria. E pouco antes dessa nota, pipocaram aí, né? Em várias páginas de internet, de Instagram, informações de que o MDB estaria ali organizando, orquestrando um suposto casamento com a esquerda no Paraná. E aí veio a nota do partido oficial dizendo que ele é pré-candidato e que não é possível ali com recados e alfinetadas versões construídas para confundir o eleitorado envolvendo o nome de Rafael Greca.
27: Veja, Rafael Greca foi prefeito aqui por 2 mandatos e obviamente que é um político que vem sendo cortejado, né? Por ter sido prefeito aqui da capital e saiu da gestão com uma boa aprovação, ele acaba sendo muito procurado. Tem votos aqui na capital, Curitiba é o maior colégio eleitoral. Todo candidato, obviamente, que gostaria de ter Rafael Greca na chapa para trazer esses votos da capital. Isso não tenha dúvida. E desde que, ainda lá atrás, quando os candidatos ainda nem estavam colocados ainda, Rafael Greca sempre se postou disposto a disputar o governo do Estado. Saiu da prefeitura, foi para o governo Ratinho Júnior, inclusive manifestou, desde que lá em 2024, dezembro de 2024, quando deixou a prefeitura, disse que o projeto político dele para 2026 era disputar o governo do Estado. Houve toda aquela celeuma dentro do PSD, quem seria o candidato, quem não seria. Rafael Greca resolveu não esperar mais e se filiou para o MDB. E desde então, vem sendo sim procurado para compor chapa, seja com o Requião Filho, seja com o Sandro Alex, e recentemente Ratinho Júnior fez um convite formal ao MDB. Vamos lembrar que integrante do MDB existe uma ala palaciana dentro do MDB, né? Que até então fazia parte do governo. Tinha o Rogério Carbone como secretário da família, você tinha o Renato Adur, que é vice-presidente do Paraná, do MDB do Paraná, como um cargo estratégico ali, um assessor especial do governador Ratinho Júnior, e uma ala dentro do PM do MDB enxerga essa possibilidade de aliança de Rafael Greca com Sandro Alex. Mas, ao que tudo indica, e essa nota é mais um demonstrativo disso, que o MDB vai sim lançar Rafael Greca ao governo do Estado. Inclusive, promove reuniões aí, nesses últimos dias e nos próximos também, vai fazer reuniões para tentar atrair aliados, partidos políticos. Então, o MDB, ao que tudo indica, não vai se dobrar, vai manter a candidatura de Rafael Greca e vai para o pleito, vai disputar os votos na urna. Vamos ver agora como que fica essa articulação, com quem que o MDB vai conseguir se aliar. Hoje, por enquanto, está sozinho. É só Rafael Greca, nem Álvaro Dias, que é pré-candidato ao Senado, colocou-se ainda formalmente como tal, né? Teve um evento agora recente do Rafael Greca, que se colocou como pré-candidato ao governo, e Álvaro Dias lá esteve, mas também não confirmou a sua pré-candidatura. Então vamos ver agora a articulação política que o MDB vai ter para fortalecer essa candidatura de Rafael Greca. Então, por enquanto, Palácio Iguaçu espera, olha e observa nessas negociações do MDB e vamos ver se o Rafael Greca vai conseguir fortalecer a candidatura dele. O governo acha que não. E aí, lá no finalzinho, lá próximo das convenções, espera novamente dar uma nova cartada para atrair Rafael Greca para a chapa do PSD. Então, vamos ver como é que vai transcorrer essas reuniões políticas envolvendo o MDB e partidos aliados para fortalecer a campanha

0: né, foram até aí a representação e a sala do presidente recolhendo documentos, portanto, né, cumpriram as decisões no gabinete do vereador, na presidência da Câmara de Vereadores e também em outros endereços ligados ao vereador e também a funcionários. Durante o cumprimento das medidas, foram apreendidos equipamentos eletrônicos, documentos que vão ser periciados e também uma espécie, um valor, né, de dinheiro ali com um dos funcionários. Segundo o Ministério Público, a investigação apontou que, após ser eleito, Tico Kusma teria à sua disposição cargos dentro do Poder Executivo Municipal da Prefeitura, né, para nomear servidores. O valor supostamente cobrado seria de aproximadamente R$ 3.000. Promotora de Justiça, Nicole Gonçalves, falou aí sobre a investigação. Vamos ouvir.
1: O servidor ficaria neste cargo pelo período de 2 anos e após esses 2 anos outra pessoa seria nomeada e daí, né, não se sabe qual seria como é que seria realizada a nova nomeação. Também daí neste cargo, após nomeado, haveria a contraprestação ao vereador. O material coletado vai ser todo periciado, né? Essencialmente celulares e computadores. Foram apreendidas algumas anotações que também deverão ser analisadas.
0: Essa é a fala do Ministério Público. Opa, entrou uma vinheta aí, a fala do Ministério Público. Agora, ele presidiu a sessão e chegou, durante um pronunciamento na Câmara de Vereadores, a falar sobre essa questão, mencionando, portanto, aí, né, situações mal intencionadas ligadas aí a prejudicar figuras públicas como ele num período de eleições. Vamos ouvir o que disse Tico Kusma.
2: Assim que eu tiver conhecimento oficial dos fatos, farei questão de prestar os esclarecimentos devidos à população, à imprensa e aos vereadores. Quero falar também de forma pessoal. Quem vive a vida pública sabe que, especialmente quando se aproxima um período eleitoral, infelizmente surgem pessoas de má fé, criando fatos e narrativas para atingir reputações e desgastar adversários por meio de redes sociais e também da imprensa. É justamente por isso que tenho pressa em conhecer oficialmente todos os fatos e faço questão de manter uma linha direta, transparente e respeitosa com a imprensa e com a população. Tenho orgulho da minha trajetória, da minha fé, dos meus valores cristãos e de sempre ter pautado minha vida pública e pessoal pela honestidade, pela retidão e pelo trabalho. Nenhuma tentativa de ataque, venha de onde vier, vai me desviar da minha responsabilidade com Curitiba, com a Câmara Municipal e com as pessoas que confiam no nosso trabalho. Minha postura sempre será de absoluta tranquilidade, colaboração e compromisso com a verdade.
0: Bom, por meio de nota, a Câmara de Vereadores de Curitiba se manifestou também, informou que autorizou acesso às dependências da Câmara e que está à disposição para colaborar com as investigações e prestar os esclarecimentos necessários, né? Disse ainda que assim que tiver mais informações, vai prestar devidos esclarecimentos à população e à imprensa. Foi uma nota emitida, inclusive, né, logo de manhã cedo, aí na sequência dessa ação. Mas agora o que se espera é exatamente uma apuração que traga respostas. O vereador diz estar tranquilo, diz que ali não há nada, que ele segue com seu compromisso. A gente acabou de ouvir, inclusive, ali a manifestação dele. Mas nós precisamos de uma resposta da Justiça e do Ministério Público a respeito da situação. E por se tratar de mais um caso em menos de um mês, praticamente, aí, né? O outro envolveu aí essa suspeita de rachadinha, o vereador Lorenz Nogueira. É inegável que você tenha uma situação um pouco constrangedora dentro da Câmara. Eu não vou fazer aqui condenação prévia de ninguém, as pessoas têm espaço para fazer suas defesas, para que as questões aconteçam, para que se entenda se existe ou não uma responsabilização, tanto nesse caso de suposta rachadinha envolvendo o presidente da Câmara, quanto também o vereador Lorenz Nogueira, mas é preciso que nós tenhamos respostas. E, de qualquer maneira, você ter um presidente do Conselho de Ética, à época, e um presidente da Câmara Municipal dentro da questão de suspeita, de maneira inegável, atinge ali a Câmara como um todo, né? É um constrangimento. Qual Câmara gostaria de passar por essa situação, né? Consequências disso já foram aparecendo no campo da política. Eu reforço que no campo da investigação, o Ministério Público vai apurar, vai entender se é o caso de encaminhar à Justiça. A gente vai compreender o desfecho dessa história, que compete ali aos investigadores e ao Judiciário nos posicionarem sobre o que se passou. Mas, politicamente, já existiram ali movimentos internos, por exemplo, com o vereador da Costa apresentando lá um pedido de cassação de Tico Kusma. O vereador da Costa é rompido com a Prefeitura de Curitiba, a gente sabe disso, né? Pelas redes sociais dele já se manifestou várias vezes ali.

0: Sim. Ele é crítico da gestão, né? Ele não é afinado com a oposição, mas ele é praticamente uma oposição, porque ele é contra as ações da prefeitura. Então, ele já colocou ali, inclusive, contra o Tico Kusma, essa questão de um pedido de cassação. E nós tivemos também o vereador Olímpio, né? Que é do Novo, é do bloco ali, que agora é a chamada nova oposição, por exemplo, quando você olha para o recorte da Assembleia, que é PL Novo, também rompendo ali com a parte da base da prefeitura de Curitiba. Eu só vou reforçar que essas investigações estão conectadas à Câmara, né? A questão da Câmara e supostamente ao mandato do vereador Tico Kusma, tá? Não tem relação nenhuma ali com, por exemplo, poder executivo, outras questões. Seriam ali alvos como consequência da consequência do teor que é investigado ali dentro disso. Agora a gente vai compreender como é que vai ficar a situação da Câmara, mas é ruim, né? Ruim que a gente tenha ali essas suspeitas. Então que venham os esclarecimentos para a gente entender se elas têm sentido ou não, Carlos Cobo.
1: Olha, a situação é péssima, né? Um presidente de um poder, no caso o Poder Legislativo Municipal, ser alvo de uma ação do GAECO, com busca e apreensão na casa, no gabinete da presidência, né? É uma situação bastante delicada. Inclusive, nós vamos ver agora, nos próximos dias, a situação política de Tico Kusma, como é que fica. Se mantém como presidente da Câmara dos Vereadores ou vai se afastar para se defender? A gente ainda não teve acesso aos detalhes dessa operação, que ainda está em sigilo, diferentemente do que aconteceu no vereador Lawrence, né? Quando, assim que saiu a operação, o sigilo foi levantado e a gente teve acesso aos indícios que levaram ali aquela operação. E aí, naquele caso do Lawrence, tinha vídeo, enfim. Nós temos que ver agora a situação do Tico Kusma. Além desse pedido do perder o piá, né? Ele que fez essa representação pela perda do mandato do Tico Kusma, o vereador Kilter também solicitou acesso, pediu ao juiz acesso ao processo para entender se qual que é a gravidade do caso, né? Então talvez ele também tenha acesso a esses detalhes da operação. Agora, é uma situação delicadíssima. Quando o chefe de um poder, um presidente da Câmara, é alvo do GAECO, né, suspeita de rachadinha, de venda de cargo. Aliás, essa situação do Tico Kusma se aproxima muito da situação do Lawrence. O Lawrence também tinha, só que era no Estado. Tinha uma funcionária que ele lotou no Estado e pedia um pedaço do salário da funcionária. E aqui o caso é envolvendo a prefeitura. O GAECO já disse que não há suspeita de envolvimento de ninguém da prefeitura. O vereador indicava a pessoa a um custo, a uma taxa, né? Então, olha a gravidade do caso. Se indica uma pessoa para trabalhar e ela tem que pagar uma taxa para trabalhar. É isso que acusa o Ministério Público. Agora, essa defesa, até ontem, Tico Kusma teve eram pautas importantes que estavam ali para serem votadas no plenário da Câmara de Vereadores. Ele foi, mesmo após ter sido alvo dessa operação, foi presidir a sessão, fez um discurso ali, e aí eu quero só fazer um parênteses aqui. Quando ele diz que é uma operação, dá a entender, né, que é uma operação política, ano eleitoral, sabe como é, as pessoas fazem denúncia contra políticos, só que nós temos que aqui colocar uma vírgula. Não foi denúncias ao Léo, foram denúncias feitas ao Ministério Público, houve uma investigação e mais. Houve um juiz que autorizou as buscas. Então, quando o Tico Kusma imputa ao GAECO, nesse caso, que é uma situação política, que é uma operação mais política, ele está passando por cima aqui, primeiro, do entendimento dos promotores, que ali viram indícios de irregularidade, e depois de um juiz. Foi o juiz que autorizou. O juiz pegou a documentação do GAECO e viu, olha, não, aqui, de fato, tem indícios que cabem um pedido de busca para apreensão, para entender melhor esse caso. E teve dinheiro apreendido lá num cofre de um assessor ligado ao Tico Kusma, dinheiro em espécie. Então, essa situação, dizer que é uma operação política, você está também imputando ao juiz alguma conotação política. O juiz, será que tem alguma coisa contra o Tico Kusma? Então, vamos ver agora, nos próximos dias, como é que isso vai, essa estrutura política do Tico Kusma, se ela vai se manter, principalmente na presidência, e se vai manter também a candidatura nesse ano. Né? Ele estava cotado aí para ser um deputado federal, salvo engano, pelo PSD. Então vamos ver se ele mantém essa candidatura e também se ele permanecerá na Câmara de Vereadores. Então vamos ter que ter acesso a esses indícios para saber como é que vai ficar a situação política de Tico Kusma, que, ao meu ver, é delicadíssima. Isso repercutiu ontem no mundo político, repercutiu, claro, na prefeitura, porque tem ali um relacionamento direto com o presidente da Câmara, que agora está sendo apontado, suspeito aí de prática de rachadinha e, pior, de venda de cargo. Isso aí chama muita atenção. Vamos ver como é que agora transcorre os próximos dias com relação a essa situação política do Tico Kusma.
0: E também os próximos passos da investigação, né, para que a gente compreenda aí como é que vai ficar o entendimento dos promotores e, eventualmente, do judiciário, a depender do que vier como conclusão depois dessa primeira etapa. 7h31, tem que fazer um rápido intervalo. Vem junto lá para o YouTube em Jovem Pan News Paraná. A gente já volta aqui para a FM. Você que está no rádio, fica junto, não sai daí. Até já.
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0: 7:37, 7:37. A gente tava conversando lá no YouTube se esse momento de Copa do Mundo tá empolgando ou não tá empolgando aí a torcida. Muita gente tá colocando que sim. Inclusive, teve um ouvinte que colocou, o Maurício Borghetti. Copa tá empolgando muito. Não teve jogos ruins. Ontem, a Alemanha e a Holanda foram pra casa por subestimarem times pequenos. Foi um show, colocou ali o nosso ouvinte. Imagina o ponto que chegou fazer festa contra o Japão. Isso é alívio, colocou ali o Júlio César na participação dele. E aí, a gente tava falando, inclusive, sobre 13 e 22, que também foram parar aí nas redes sociais como debate em relação à Copa do Mundo. Dito isso, é importante que a gente traga aqui também uma pesquisa que nós já registramos ontem de forma bastante breve, mas agora de maneira mais aprofundada, de um dado muito preocupante, porque talvez os brasileiros saibam a escalação da seleção de cor, talvez eles saibam exatamente quais são os possíveis adversários do Brasil, né? Quem sabe aí se lembrem de escalações anteriores, mas quando se fala na escalação da classe política, parece que a gente vai bem ruim de memória, né? Pesquisa apontando aí que a maior parte dos eleitores brasileiros não se lembra em quem votou, né? Para deputado, para senador, para governador também, a gente já chegou a mencionar aqui ontem. E especialistas aqui do Paraná alertam, inclusive, sobre as consequências negativas desse desconhecimento, né? Então, os dados apontam, fazem esse resultado, fazem parte de um levantamento Datafolha. Os números indicam que a maioria dos brasileiros não consegue citar um nome de um deputado federal e senador em exercício. Tipo, diga aí o nome de um deputado.
1: Qualquer um.
0: Qualquer um.
1: Olha que são 513, hein?
0: É bastante. 500 tem uma leva boa pra você escolher ali, né? Não sabe dizer. Senador também, 80, né? Cerca de 80.
1: 81.
0: 81, né? Não sabe dizer também. Nem se lembra para quem votou nas últimas eleições. Então, a gente tem que rever, de fato, aí algumas prioridades, né? 68% não conseguiram citar nenhum deputado federal, 75% desconhecem os senadores, 67%, olha o tamanho desse número, gente, 67% não sabem quem votou. Tanto faz, tanto fez quem que eu votei. Tá lá em Brasília, sei lá quem é. 66% disseram a mesma coisa para senador e deputado estadual. Você imagina aqui no Paraná, por exemplo. Não sei quem que eu votei para a Assembleia. Não dá, né? Tem que saber. Quem você escolheu para representar as pautas do Paraná, a visão que vai ter, se está lá produzindo ou está gerando fiasco, né? Está arrumando confusão, está lá lacrando na tribuna ou está trabalhando com projetos que tenham relevância. Por isso que a gente vê muitas vezes uma entrega pífia, né? Ruim em relação aí à classe política. Mas daí depois vai cobrar como? Você nem lembra em quem que você votou, você não sabe nem de quem cobrar. Então, é isso, né? Serem questionados sobre deputados federais em exercício, 68% não souberam de ser nenhum, 36% disseram não se lembrar de ninguém, 32% disseram não se responder. O mesmo levantamento mostrou que 38% não se recordam em quem votou para governador.
1: Caramba, é muito preocupante esses dados.
0: Como é que não lembra quem votou para governador?
1: É
0: difícil,
1: mostra,
0: né?
1: Mostra, revela o seguinte, Rafa, que essa questão da vida política diária não é acompanhada pelo cidadão. Óbvio, a gente não quer aqui, a gente sabe os problemas, as mazelas que o país tem, né? As pessoas estão preocupadas em acordar para trabalhar e pegar ônibus, pegar metrô, voltar, trabalha, criança, escola, as contas, enfim. A gente sabe de todas essas preocupações, mas a gente está completamente alheio à política é dar uma carta em branco a cada 4 anos para um representante que depois a pessoa não vai nem lembrar quem é. Então, se ela não lembrou em quem ela votou para governo, por exemplo, como diz ali o dado, que não sabe em quem votou para o governo, como é que ela vai cobrar? Como é que ela vai agora pensar o seguinte? Pô, esse governo, eu vou trazer um exemplo aqui no Paraná, o governo Ratinho Júnior, foi bom ou foi ruim? Pô, mas eu votei nele. Se ela não lembra nem que votou nele, não vai lembrar as propostas que ele fez, as promessas de campanha que foram feitas. Foram cumpridas agora, não foi? Agora ele tem um candidato que ele está indicando para a população. Então, as pessoas acabam se conectando à política somente de 4 em 4 anos, ou de 2 em 2 anos, já que tem a eleição municipal intercalada com a eleição geral. Então, eles só ficam habituados aos temas da política de 2 em 2 anos. E nesse período, parece esquecer. Isso é muito preocupante, porque a gente não pode cobrar. A gente não pode fazer uma reflexão, olha, foi bom a gestão, não foi? Esse deputado votou como? poxa, nessa escala 6x1, que eu acho que é boa, como é que ele votou?
0: E a
1: como
0: picanha?
1: É que ele se manifestou?
0: Tem, não tem? O que foi prometido? Quem que eu votei? Eu concordei, não concordei? O que eu achei para eu poder cobrar?
1: É muito preocupante. É bastante preocupante, que mostra o seguinte: o eleitor só em eleição vai lá, vota e no dia seguinte fecha, vira a porta, vira as costas e vai embora. Ele não quer mais saber se foi eleito, se não foi, como foi, o que está fazendo. E aí depois vem reclamar, apontar o dedo quando a gente vê casos de corrupção, o pessoal passando a mão ali no orçamento, botando a mão na botija ali. Aí a gente vem reclamar. Vem dizer que político não vale nada, mas quem está colocando muitos deles lá somos nós. Então é bom que a gente faça uma reflexão nesse ano eleitoral. Pesquise, estude antes de votar. Ouçam os candidatos, as propostas, e veja se você tem alguma afinidade com ele. Mas, principalmente, depois cobre. Porque, senão, você fica na mão deles. E aí você entra dentro de um carro desgovernado. É isso que essa pesquisa mostra. A gente vota e depois não quer nem saber o que está acontecendo.
0: É, dá para, assim, entender de certa maneira. Eu até brinquei ontem aqui, né? Que tem uns que a gente quer esquecer mesmo, que votou quando o tempo passa. Mas não dá. Tem que fazer ali aquele balanço da gestão. E lembrar também que a descrença na política é um sentimento que vem sendo, né, crescente. Até as próprias eleições mostram aí o número de pessoas que não é interessada mais em votar nem participar do processo eleitoral, né? A abstenção, quando se olha, em alguns casos, da última eleição municipal, explodiu tanto, gente, que chegou a fazer mais voto que candidato. Né? Você teve aqui em Curitiba e nas principais cidades do estado um cenário onde, em primeiro turno, venceu quem? O desejo de não votar. Depois você tinha lá o segundo e o terceiro colocado que foram disputar um segundo turno. Mas é uma questão que faz parte do processo de democracia, porque é aquela reunião de condomínio chata, que você tem que ir, porque senão vão decidir como as coisas vão ser.
1: Decidem por você.
0: Decidem, né? Por você, exato. Então não dá pra gente saber, claro, né, só a escalação da seleção brasileira. A gente tem que saber também quem são os políticos que a gente vota e fazer, sim, uma lição de casa. É que eu entendo que, assim, a decepção é tamanha. As próprias avaliações que vão saindo, né? A gente acha tudo uma porcaria, que as pessoas estão sempre trabalhando a favor de si mesmas, né? São poucos, não vou generalizar ali, que de fato tem um olhar de gestão, tem um olhar de projeto, tem um pensamento estratégico para o que é o crescimento, tem, né, um desejo ali nato de fazer uma gestão pública de qualidade. Tem muita gente que é interessada mesmo em falar abertamente em ganhar dinheiro, em fazer carreira na vida política, ficar para sempre lá, né, com os benefícios, entregando pouquíssima coisa. Mas quem dá o ok para esse currículo somos nós. Quem vai lá e contrata esses caras somos nós na eleição. Então é por isso que a gente tem que entender esse jogo. Muitas vezes a gente fica aqui falando e aí eu imagino a pessoa que está lá com o boleto para pagar, na fila da lotérica, né? Ainda tem que ir para academia, tem que tomar café, tem que comer bem, tem que um monte de coisas que a gente tem que cada vez mais na vida e dar conta de tudo, dos filhos, dos compromissos. Mas é preciso que a gente se informe, porque o que vai acontecer com o país, com o estado, com a cidade, com a sua vida depois, vai ser decidido exatamente pelas pessoas que forem escolhidas pela maioria para representar a nossa população. Depois, quando a gente fica vendo ali, né, a história da blindagem, por exemplo, que essa para mim está atravessada até hoje. Os deputados que votaram a favor de se blindarem, por exemplo, em Brasília, de eles indicarem quem deles poderá ser processado em caso de um problema, de uma suspeita, porque a justiça só atua se entre eles mesmos eles derem o quê? Isso passou, gente, isso foi aprovado. Num piscar de olhos, com representantes daqui, inclusive lá, marcando o seu ponto de vista sobre o tema. Foi o Senado que derrubou, né? Seria justo... Daí todos os outros cidadãos brasileiros ali teriam...
1: PEC da blindagem, né, teria, que ficou conhecido.
0: PEC da blindagem. Teríamos uma maneira de ser processados e a classe política diferenciada. Então, quem tem essas ideias, né? É alguém que a gente colocou lá. Quem acha legal e vota e entende que faz sentido uma palhaçada dessa? É alguém que recebeu votos. É por isso que é importante não deixar para fazer aquela escolha que um parente indicou... Alguém te mandou, né? É, tem que fazer a lição de casa, sim. E eu fiquei muito chocada com esse dado que a gente trouxe agora, das pessoas não saberem quem votou para deputado, sendo que tem mais de 500, você, ou citar um, pelo menos. Fala um aí que você sabe, né? Que você concorda, que você discorda, tanto faz, fala um. Não tem. Senador também baixíssimo, ali maior ainda, 75% não sabe citar um senador. Então, onde é que está a raiz desse problema? A gente não pode se tornar assim tão desinteressado, porque no fundo, no fundo, é quem está no comando, não? Dá para apertar um botão e esquecer, né? Memória é parte também do compromisso de você fazer a cobrança e tirar, varrer da política aquelas pessoas que só fazem picaretagem, projetos a favor de si mesmas, para que sejam banidas, não voltem, não voltem. E é a partir da nossa escolha, do nosso voto. Carlos, fiquei bem chocada com esse levantamento aí do Datafolha, mostrando esse desinteresse, sim, total, né, do brasileiro em relação à representação política.
1: Não, e também o dado das pessoas que não sabem quem votou para o governo, né? Porque deputado federal, senador, em Brasília, as pessoas acabam achando que é uma coisa mais distante, né? Embora sejam eles que definam os rumos do país, né? As grandes votações, tudo passa por Brasília. Agora, não saber em quem votou para o governo do estado, que é aqui o governador que traz aqui as tratativas para o estado, que resolve o problema da segurança, da saúde, enfim, e não saber em quem votou aqui tão próximo, né, no governo, então, de fato, mostra essa desconexão completa do eleitor com a classe política, que é muito ruim, como a gente já disse.
0: 7:48, 7:48, tá terminando aí o prazo, a gente mencionou isso na live, inclusive, né, para que os governos possam fazer aí ações com recurso público, colocando ali, né, aquela figura que vai tentar concorrer, por exemplo, à presidência da República ou uma reeleição em alguns estados, para que elas façam ações ali, dando aquela tal da isonomia dentro da concorrência para as eleições. E nessa reta final, o governo Lula vem anunciando aí uma série, né, de medidas, questão do MEI, a gente falou, inclusive, sobre a Folha de São Paulo, estampar hoje lá um gasto milionário com publicidade maior do que a gestão Bolsonaro, enquanto o governo alega que está respeitando ali o limite legal de gastos, e também há ações num ponto sensível para a esquerda, que é a questão de segurança pública. O governo anunciou recursos para o crime organizado em 3 estados que são estados-chave para as eleições de 2026. Rio de Janeiro, São Paulo e Paraná. O Ministério da Justiça vai passar R$30 milhões para turbinar aí, né, dinheiro à disposição do COAF. Foram para bases do Rio de Janeiro, São Paulo e Foz do Iguaçu aqui do Paraná. E, claro, a gente sabe que a segurança pública vai ser também tema de debate. O ministro da Justiça, Wellington Lima, falou aí sobre esse repasse de verbas. Vamos ouvir.
2: E neste caso, como já foi mencionado aqui, a asfixia financeira é o primeiro dos 4 eixos do programa do Brasil contra o crime organizado. E nós precisamos, por um lado, tirar o oxigênio do crime organizado, como dissemos, e assegurar o oxigênio para os organismos que combate. Então, nós estamos multiplicando, dando o equivalente a 7 anos de investimentos do COAF, porque o nosso esforço aqui é para multiplicar as nossas possibilidades. Multiplicamos por 7 anos o investimento do COAF, em menos de 7 meses de gestão, e multiplicamos por 3 o investimento nas FICO, e tudo isto é a demonstração de que a racionalização dos recursos possibilita que esse combate ao crime organizado seja muito eficaz. Valorizar cada centavo investido e fazer isto apostando na inteligência, na tecnologia e na expertise das nossas estruturas pré-existentes e muito qualificadas é o que, sem dúvida nenhuma, eleva a possibilidade do patamar de combate ao crime organizado.
0: Bom, vamos lá, né? Questão de você investir aqui, o Paraná vai receber uma parte desse recurso em segurança pública, é uma pauta para todos os anos, é uma pauta sempre. Ninguém vai ser contra que você coloque dinheiro e reforce a segurança. Agora, é isso, né? Abriu a chave do cofre, é a reta final, você vai ver aí uma série de ações e anúncios, né? Em termos de recursos aí para alavancar a moral do governo. E aí o que a gente se pergunta, né? É por que, então, ele falou ali 7 anos, estamos fazendo 7 anos de uma vez só, de uma tacada. Então, por que não fez nos últimos 3 também investimentos, liberando recursos, anunciando verbas, endurecendo o discurso, né? Falando aí de integração, tecnologia, policiamento, coisa e tal, né? Por que só agora? Por que em ano eleitoral é que surgem aí as grandes propostas. O problema da segurança pública está aí já há 1, 2, 3, 4, vários anos, inclusive.
1: Décadas.
0: Exato. E daí a hora de resolver, de liberar, então, o recurso é agora, na semana da reta final, quando você não pode mais gastar dinheiro com essas ações em razão do período eleitoral, né? Segurança é pauta séria, vai ser discutida na eleição. Aí vai poder dizer, não, liberei o recurso XY ou Z. Deveria não liberar? Não, mas poderia fazer a gestão também fora de ano eleitoral. É só o que eu penso em relação a essa e a várias outras medidas. Mas é uma prática do Brasil, independente do governo, você sempre vê que quando chega a questão do ano eleitoral, todo mundo quer fazer a coisa acontecer. Aí surgem e pipocam as ideias fantásticas e maravilhosas que ninguém teve durante os outros anos de administração.
1: Olha, essa questão desse recurso, recurso é sempre importante, né? Agora, está destinando recursos para o COAF, que é aquele... o Conselho de Controle de Atividades Financeiras, que mostra ali a movimentação financeira de quadrilhas, de políticos, de pessoas, enfim, das pessoas investigadas. Agora, existe hoje uma discussão muito grande sobre a validade desses relatórios do COAF, né? O STJ tem um entendimento, o STF tem outro. Então, sequer há uma questão jurídica sólida envolvendo o COAF. Uns dizem que tem que ter uma investigação em curso, tem que ter autorização judicial, outros não. O que a gente vê ainda é uma bagunça jurídica sobre a atividade do COAF, que é muito importante. É o relatório financeiro. Então você pega o investigado e fala assim, ó, COAF, eu preciso de todas as movimentações financeiras desse cidadão aqui. E aí você começa a cruzar dados bancários, dados financeiros. Então é uma atividade muito importante para os entes de investigação. O problema é que chega na justiça, a depender de quem faz essa devassa financeira, e o STF tem um julgamento, o STJ tem outro entendimento, e aí vai caindo nessa área cinzenta envolvendo esses relatórios financeiros. Investimento de 30 milhões vai para 3 estados, para justamente aqui para o Paraná, vem para Foz do Iguaçu, justamente para robustecer a atividade de inteligência aqui no estado. Foz do Iguaçu, fronteira, faz fronteira com outros 2 países. Então, como eu disse, é um recurso importante, mas o país, o governo também deveria se debruçar nessa questão de solidificar o arcabouço jurídico do COAF, para dar, sim, instrumentos para que esses relatórios possam produzir efeitos como deveriam acontecer.
0: 7:54, vamos para o intervalo com o nosso quadro de economia. Você que está sintonizado aqui em Jovem Pan News e Jovem Pan News Paraná no rádio, não sai daí, ou faz melhor ainda, vem junto com a gente lá para o YouTube.
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0: Bitcoin, 306.045,89 centavos. Ethereum, 8.169,06. Dólar comercial, 5,16. Vamos para o euro comercial, 5,88. Saca da soja, 133,09. Índice Bovespa em menos 0,05%. Vem junto para o YouTube, nosso canal Jovem Pan News Paraná. A gente volta já já para a FM.
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0: O Tancredo Neves já tem obras concluídas, mas sem previsão de entrar em funcionamento. Liberação depende de inspeções técnicas e aprovação da Receita Federal. Só depois dessa avaliação vai ser possível confirmar a aceitação de estrutura e definir uma data para a inauguração. Portanto, temos aí aduaneiras e pontes lá na região oeste, dependendo ainda de finalizações para que funcionem plenamente. Passando por Maringá, a prefeitura aí deu um passo inédito na participação popular essa semana, com o lançamento de um programa que faz parte do Orçamento Participativo Jovem, que destina recursos ali para colocar projetos de políticas públicas que são definidas pelos jovens da cidade. Foram apresentados, então, 10 projetos vencedores que vão receber o dinheiro da prefeitura, como oficina de empreendedorismo, introdução à tecnologia, projeto para bem-estar, saúde mental e atividade física. Falando dos campos gerais, a cidade de Arapoti faz entre 2 e 4 de julho, segunda edição da Expo, 52ª edição da Expo Leite, promovida aí a cada ano pela Cooperativa Agroindustrial, feira reconhecida como uma das mais importantes aí do país do agro, portanto, tem data para acontecer logo, logo chegando de 2 a 4 de julho. 8 e 1, Carlos Kolbach, fim de jogo aqui pra gente. Que bom que estamos classificados para as oitavas de final.
1: É bom.
0: Não estamos
1: dá paz, né?
0: Alemanhas nem holandeses hoje. Agora, tem jogo ainda. Hoje tem França e Suécia, por exemplo.
1: Pois é, hoje tem França e Suécia. Hoje tem México, Noruega e Costa do Marfim, que nós vamos dessa partida sai o nosso adversário. E o Dirceu aqui escreveu o seguinte: hoje a França e a Noruega serão eliminadas. Ah. Será que essa bruxa tá solta? Porque a França é uma das grandes aí, talvez a maior aposta de título da Copa do Mundo é a França. Um time incrível. Então vamos ver se a bruxa continua solta nessa terça-feira de Copa.
0: Você tem preferência para torcer para França ou Suécia?
1: Ah, para mim, eu quanto mais fraco passar, melhor. Então que passe agora
0: Suécia, desde a Suécia.
1: Deixa aí, vou vestir a camisa amarela.
0: Muito bem. E Costa do Marfim ou Noruega? Já sabe?
1: Ah, jogo difícil. Duas seleções complicadas. Acho que a Noruega passa pela força e principalmente pelo talento do Haaland ali, que é um atacante extraordinário. Que tá levando a Noruega, e um dos artilheiros da Copa também. Então, acho que passa a Noruega.
0: Então, vamos torcer pra Costa do Marfim, é isso?
1: Isso.
0: Vamos torcer pra... Aqui, todo mundo aqui é Costa do Marfim, também desde criancinha. Suécia, e aí tem México e Equador. Daí nós vamos pra qual? México isso. E Equador aí.
1: Equador.
0: Equador.
1: Equador.
0: Então tá pronto, aqui a gente vai virando, vai trocando a camisa. Cada jogo aí a gente vai virando, que é a Copa do Mundo. Não tem Pan News opinião em razão dos jogos da Copa, porque a gente vai ver a Costa do Marfim dar uma lenha na Noruega, nessa tarde. Exatamente, conforme ninguém espera, mas a gente vai
1: a
0: torcer.
1: Gente espera.
0: A gente espera. Até amanhã, Carlos.
1: Um ótimo dia a todos, uma excelente terça-feira. Amanhã a gente tá aqui bem cedinho. Obrigado mais uma vez por essa enorme audiência que faz desse jornal aqui o líder de audiência.
0: Olha que legal, deixa eu só antes de ir embora, eu sei que eu já estourei tudo e mais um pouco, eu tô igual aquele juiz que não encerrava o jogo do Brasil ontem.
1: Ontem,
0: que eu
1: todo mundo falando.
0: Cheguei até a oitava geração dele que não encerrava aquele jogo nunca mais, eu tava afim de trabalhar aquele moço. Bom, chegou a participação aqui, ouvinte final de telefone 8070, mandou uma mensagem, bom dia, passando para agradecer os ingressos, eu e minha filha Maria Eduarda, fomos aos shows da Maria Gadu, o show foi maravilhoso, amamos, e mandou uma foto aqui das duas lá no show, obrigada, que foi o ingresso que a gente sorteou. O ouvinte final de telefone 7556, mandou a relação de todo mundo que ele votou. Presidente, governador,
1: opa,
0: senador.
1: Aí, que exemplo.
0: Deputado, mandou ali direitinho. Boa. Disse, não basta conhecer só quem votou, tem que cobrar de todos.
1: Isso aí.
0: O ouvinte final de telefone 7316 também mandou aqui sobre o político que votou na eleição anterior. Eu não só lembro, como recebo os boletins semanais da Câmara Federal do deputado, do que ele fez naquela semana. Recomendo a todos que façam isso.
1: É uma
0: isso.
1: ferramenta importantíssima,
0: colocou
1: verdade.
0: Colocou ali mais um ouvinte. Quero agradecer a mensagem ainda do ouvinte final de telefone 2953, independente de quem você votou, tem que acompanhar toda a classe política, tem razão. E o ouvinte final de telefone 3025, que foi na mesma linha. Aí, para fechar, um ouvinte 7086, deixa eu ver se tem o nome dele aqui. O Bruno, ele mandou o seguinte texto aqui, ó. Eu teria tirado o Casemiro no intervalo,
1: aí,
0: não teria colocado o Martinelli.
1: Também.
0: É por isso que o Ancelotti tem 5 Champions League. Eu vou acordar amanhã às 6 da manhã para trabalhar. Mandou
1: um
0: meme que você
1: é
0: falou,
1: um
0: Carlos.
1: Eu também embarquei nessa aí.
0: Muito bem, amanhã tem mais Jornal da Manhã Paraná. Uma excelente terça-feira a todos. 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
10: Sim, fechou acima de 52 mil pontos pela primeira vez na história. Hoje, as bolsas por lá estão rondando 0 a 0, estão levemente positivos, mas estão perto das máximas históricas, com 0,1% de alta. O S&P, nesse trimestre, subiu 14%, foi o melhor desempenho em 6 anos. Na Coreia, a bolsa subiu 70% nesse trimestre, no Japão, 38%. Na Europa, o Stoxx 50 está com 11% de alta no trimestre, foi muito bom. Hoje, na Europa, as bolsas estão subindo 1% de média. Por aqui, como nossa bolsa não tem ações de tecnologia, o Ibovespa caiu quase 5% no trimestre. As bolsas subiram, mundo afora, apesar da expectativa de alta de juros nos Estados Unidos. Essa expectativa de alta de juros fez o dólar se fortalecer. O DXY subiu 2% em julho e hoje está subindo um pouquinho mais. O índice do dólar está com 0,25% de alta agora. As apostas lá na Bolsa de Chicago mostram entre 2 e 3 altas de juros nos Estados Unidos esse ano, viu? Quem se deu mal nesse trimestre foi o ouro, que caiu bastante, né? Estava 5.400 dólares no começo do ano, só em junho caiu 11% e desde o começo da guerra já caiu 25%. Está valendo 4 mil dólares agora. Já o petróleo, que hoje está rondando 0 a 0, estava no negativo, agora está com 0,1% de alta. O Brent está valendo 73 dólares e 20 centavos. Caiu, o petróleo caiu 30% nesse trimestre. Lembra que chegou a bater 120 dólares no pico da guerra? Hoje recomeçam as negociações de paz entre Estados Unidos e Irã. O Bitcoin está 59 mil dólares, enquanto o minério de ferro subiu 0,6% essa madrugada, depois que o PMI da China surpreendeu positivamente. Por aqui hoje vai sair o CAGED, são os dados do emprego com carteira assinada, e como é o último dia do mês, tem a definição da Petax, que sempre pode mexer no câmbio. Eu sou Pablo, bons negócios. Ai, Torinho, vai Torinho.
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12: E a Polícia Federal deu início à segunda fase da Operação Anáfora lá no Rio de Janeiro. Rodrigo Viga chega ao vivo e traz todos os detalhes para a gente. É claro, o objetivo dessa ação que começou nas primeiras horas da manhã. Viga, mais uma vez, bom dia.
32: Obrigado, Cássio. É avançar em relação àquela primeira etapa da Anáfora, que teve como alvo principal o ex-prefeito e ex-secretário estadual aqui do Rio de Janeiro, Washington Reis. A justiça e a polícia estão cumprindo, nesta terça-feira, 14 mandados de busca e apreensão. E aí você vai me perguntar quem são os principais alvos dessa operação. Novamente, Washington Reis e a irmã dele, Jane Reis, que é candidata a vice do ex-prefeito do Rio de Janeiro, Eduardo Paes, nas eleições para o governo do estado nesse ano de 2026. Ela é acusada, inclusive, segundo fonte da Jovem Pan, de movimentar e até mesmo lavar recursos do irmão dela, o ex-prefeito Duque de Caxias, ex-secretário estadual de transportes na gestão de Cláudio Castro, Washington Reis. Como eu disse, são 14 mandados de busca e apreensão que estão sendo cumpridos em diversos endereços ligados à família Reis, aqui no Rio de Janeiro, em Niterói, e também em Duque de Caxias, na Baixada Fluminense. Não há, inclusive, mandado de busca e apreensão sendo cumprido diretamente no endereço residencial de Jane Reis ou de Washington Reis, mas eles são as peças principais dessa investigação. A anáfora, segunda fase, a primeira operação, aconteceu no ano de 2022. Qual é a investigação da Polícia Federal? Que recursos públicos da área da saúde foram desviados para a compra de bens imóveis para a chamada lavagem de dinheiro. E aí, o número de imóveis em investigação ou sob investigação chama bastante atenção. Seriam mais de 300 imóveis ligados à família Reis, a Washington Reis, a Jane Reis, ou a pessoas próximas a esses dois personagens da política do Rio de Janeiro. Repetindo, Washington Reis foi prefeito de Duque de Caxias, cidade da Baixada Fluminense, foi secretário estadual de transportes do governo Cláudio Castro, uma figura política muito ativa aqui no cenário fluminense, enquanto que Jane Reis, a irmã dele, que seria apontada, ou que seria acusada de lavar recursos desviados pelo irmão, seria cotada, ou está cotada, para ser vice de Eduardo Paes nas eleições para o governo do estado do Rio de Janeiro, nesse ano de 2026. Há também esses patrimônios, endereços patrimoniais de imóveis que estão sendo alvos desses mandados de busca e apreensão, como um laticínio, chamado de Laticínio Carioca, e uma empresa conhecida como WR, não por acaso as iniciais do nome de Washington Reis. Polícia Federal nas ruas nesta terça-feira, segunda fase da anáfora. Os acusados estão sendo investigados por crimes como organização criminosa, fraude à licitação, lavagem de dinheiro e outras eventuais questões, outros eventuais delitos que possam ser encontrados ao longo da apuração da Polícia Federal. Meu caro Cássio.
5: Valeu, Rodrigo Viga, bom trabalho, até já. Agora, 8h19 da manhã, a gente vai falar de política em São Paulo. Em última semana, aí, o governador aqui do estado, Tarcísio de Freitas, está acelerando as entregas. E se a gente fala da política paulista, a nível nacional também, a dona proprietária dos bastidores está por aqui com a gente, Beatriz Manfredini, bom dia.
13: Bom dia, Bia.
14: Encontro
13: obrigada.
14: Das Bias.
13: Exato. Encontro de Bia sempre, bom dia.
14: Sou um pouquinho mais educado, um beijinho.
13: Ah, tá bom. É um tratamento diferenciado.
5: É um tá, gentleman.
13: Ele tá fazendo assim um charme, né? A gente tá aqui hoje.
14: A gente engana bem.
5: Bia, a gente tá falando de movimentação acelerada pelo interior, com entregas. Como é que tá a agenda do governador?
13: Tá acelerada igual, Bia, até porque, é importante a gente dizer, agora, no dia 4, que é sábado, é o último dia em que os candidatos, né, quem está em cargo público e é candidato, pode fazer entregas. Isso não vale só aqui para São Paulo, vale para todo o país, mas falando especificamente do governador Tarcísio de Freitas, a partir do dia 4, ele até pode ir para a rua, fazer algum tipo de evento, mas muda um pouco. Ele não pode entregar nada, colocar a marca dele ali, gravar vídeo para as redes sociais, pode fazer apenas visitas. E as entregas que ficarem para depois dessa data, elas ficam para os secretários de Estado. Então, há uma corrida contra o tempo para entregar, agora nessa semana, obras emblemáticas que ainda não chegaram para a população. Exemplo da entrega de amanhã, que são 6 estações da linha 6 Laranja do metrô, aqui em São Paulo. Estações e uma linha, aliás, muito esperada há anos, né, pela população, que será

0: tentativa de acelerar, né, nesses locais. E também tem, por exemplo, ontem mesmo ele entregou hospital aqui na região de Várzea Paulista, tem reforma no complexo do Ibirapuera, então uma série de entregas mirando principalmente capital, região metropolitana. Relembro que eu trouxe aqui, algumas semanas atrás, o bastidor que Ricardo Nunes, prefeito da capital, desmarcou uma viagem internacional de mais de 10 dias para acompanhar Tarcísio em muitas dessas entregas. A leitura é que eles podem ajudar um ao outro, porque Ricardo Nunes é bem aprovado na capital e Tarcísio fez isso por ele lá em 2024. O interior, por enquanto, fica um pouco de lado nessas últimas entregas, mas lembrando, isso porque Tarcísio já investiu muito no interior. Os últimos dois meses teve giro em mais de 400 cidades, o governador mudou até o jeito de fazer as caravanas 3D, como são chamadas essas visitas que ele fazia então no interior, que eram menos formais. E agora elas têm um outro tom, com almoço, o pessoal sai de lá com convênio, justamente para trazer esses prefeitos que tinham algumas reclamações da gestão atual até então. Então, os últimos dois meses foram de investimento pesado e nessa semana a turbina está ligada, principalmente aqui na capital e na região metropolitana, que são as regiões em que a pré-campanha entende que podem ser decisivas para até mesmo uma vitória em primeiro turno, Bia e Cássio.
1: Com certeza, Bia. A gente sabe que, historicamente, o eleitor do interior, ele é mais alinhado ao Tarcísio, é mais conservador, então teria esse quadro eleitoral um pouco mais tranquilo. Por isso que o foco agora é justamente esse eleitor da capital, que, historicamente, também vota no PT, e também da região metropolitana, né, a região do ABC paulista. Bia, vamos falar agora do outro lado também, porque o pré-candidato ao governo de São Paulo, Fernando Haddad, ele vê, inclusive, oportunidades ali de conquista do eleitorado na Zona Sul e Zona Leste da capital paulista, além de outras regiões do interior. Qual a estratégia agora do Haddad na tentativa de levar essa disputa para o segundo turno?
0: Para a gente ver como as leituras batem, né? Dos levantamentos, dos trackings internos das campanhas. Haddad muito focado na capital, região metropolitana, ele já tem essa vantagem, mas o objetivo é não perdê-la para Tarcísio de Freitas e usar alguns players importantes no interior, vou contar aqui. Falando especificamente da capital, o que é que a pré-campanha de Fernando Haddad monitora e onde vê oportunidades? Na Zona Leste, por que Zona Leste? Porque em 2024, na eleição municipal, a gente teve vitória por aqui de Pablo Marçal, que até então é considerado um candidato outsider, nem tão à direita, nem tão à esquerda, então eles veem que podem pegar alguns eleitores dali da Zona Leste que decidiram por um outro caminho, que não Ricardo Nunes na época ou Guilherme Boulos, e também Zona Sul. Por que Zona Sul? Porque é reduto de Ricardo Nunes, atual prefeito, e que dessa vez não está em campanha, em eleição. Então eles acham que o número ali de pessoas ligadas a Nunes e que automaticamente vão para Tarcísio pode reduzir um pouco. Então vem uma oportunidade tanto na Zona Leste quanto na Zona Sul da capital, tá? Fernando Haddad deve se concentrar nesses lugares, aparecer bastante justamente porque já tem essa vantagem na capital e na região metropolitana, mas tem outros dois focos de oportunidades na Baixada Santista, que têm sido identificados pelos levantamentos internos de Fernando Haddad do PT. Por lá, a gente deve ver bastante a figura de Márcio França, contei aqui semana passada que ele foi escolhido como vice por ter maior proximidade, maior contato com o Estado, Baixada Santista, reduto dele, foi prefeito de São Vicente, tem muitos contatos por lá, então ele deve tentar puxar para si essas oportunidades na Baixada. E Campinas, eles estão vendo ali também uma oportunidade de puxar votos, mas no interior, de maneira geral, há uma resistência maior, como o Cássio mesmo estava dizendo. Interior paulista é considerado mais conservador há muito tempo. O que eu ouvi de interlocutores de Fernando Haddad é que por ali a estratégia é perder de menos, ou seja, eles querem diminuir mesmo a vantagem de Tarcísio, não tem essa ideia, esse objetivo de passar à frente, acham muito difícil. Então qual que é a estratégia que eles vão fazer? Em vez de fazer grandes agendas, como Haddad deve fazer na capital, na região metropolitana, no interior não está previsto agendas grandes, com muita gente, a ideia é que a gente tem a atuação do vice-presidente da República, Geraldo Alckmin, da pré-candidata ao Senado, Simone Tebet, e do próprio Márcio França, em encontros pequenos. Então, eles vão tentar conversar ali com uma pessoa do setor do agro, um empreendedor, um prefeito, vão fazer reuniões de 3, 4 pessoas, porque a ideia é que depois o boca a boca contribua, que eles vão falando um para o outro, olha, dá para conversar com o Haddad, foi bom. E aí eles pretendem aumentar aos poucos, então, essa entrada e quem sabe conseguir até alguma manifestação pró-Fernando Haddad em algum lugar, já consideram isso uma vitória, porque eles entendem, Cássio e Bia, que há muita resistência, então que qualquer penetração, mesmo que pequena, já pode dar alguma vantagem.
1: Inclusive, o próprio pré-candidato do PT, o Fernando Haddad, pode se aproveitar de agendas presidenciais no

0: interior de São Paulo para justamente embarcar junto com Lula na tentativa de diminuir essa resistência. Por isso que não precisa focar tanto na agenda do interior e aí sim, só menos fazer um bem bolado ali, um grande combo para conseguir, de certa forma, como a Bia trouxe essa estratégia de perder de menos e até então depois conseguir essas vitórias em colégios eleitorais importantes como a capital paulista, a região metropolitana, onde tem um número muito grande de eleitores.
1: Fato é que é campanha é feita na rua, né? Campanha gastando sola de sapato.
2: E nas redes sociais agora também.
0: É, então.
1: E é inclusive sobre isso que a gente vai trazer agora. Daqui a pouco Beatriz Manfredini retoma com mais bastidores, volta com mais participação aqui no nosso estúdio também. Mas é sobre a campanha nas redes sociais que a gente traz detalhes agora. Segundo publicações veiculadas no jornal Folha de São Paulo e também do Globo, algumas páginas sem responsáveis identificados, páginas fantasmas, como são chamadas, investiram cerca de R$1.300.000 em anúncios no Facebook e também no Instagram. Os conteúdos tinham como alvo o senador Flávio Bolsonaro e o pré-candidato à presidência pelo PL e também o governador Tarcísio de Freitas. Publicações aí que foram impulsionadas com mensagens favoráveis também ao ministro Fernando Haddad, atual pré-candidato ao governo de São Paulo. E aí entra aquele toma lá da cá. Vamos conversar sobre isso aqui com Roberto Mota, Lucas Merreiro. A gente sabe que as campanhas vão sim partir para briga, vai ter ali aquele processo de calúnia, de difamação que vai cair um para cima do outro. Agora, o que chama atenção, né, Roberto Mota, é que pela internet também é muito fácil você se tornar invisível e deixar de ser rastreado ou, identificado com as publicações e faz com que se torne mais difícil responsabilizar também quem são aí os autores desses conteúdos.
3: Eu sou a favor da liberdade de expressão, Bia. Eu acho que se a gente tem que errar, a gente tem que errar a favor da liberdade. Eu não concordo com essa ideia do Estado babá, do Estado policial, que fica examinando cada palavra, cada frase e para reprimir o que as pessoas dizem pelas mais variadas razões. E a gente não pode esquecer que toda vez que a gente entrega essa função na mão do Estado, o Estado jamais é justo. O Estado não vai tratar os dois lados dessa disputa de forma igual. Basta a gente lembrar do discurso que foi feito há 3 ou 4 dias pelo atual chefe do Executivo em Santa Catarina. É um discurso que, se fosse colocado na boca de um político de direita, talvez já tivesse resultado em processo criminal, cassação, até coisa pior. Então, não vamos nos iludir. Essas leis de controle do que as pessoas podem ou não podem dizer, elas só têm um objetivo: favorecer alguns e prejudicar outros.
0: Ô Merreiro, inclusive a criação dessas páginas fantasmas que dificultam muito, né, a questão da rastreabilidade ou a identificação de quem está por trás dessas postagens é uma prática já antiga, isso acontece muito, mas se tratando de uma eleição presidencial, é mais um ponto de atenção que o TSE precisa ter, ainda mais se tratando de uma eleição presidencial e também tão polarizada e que fala tanto, repercute tanto qualquer tipo de movimento, tanto a favor como contra?
4: Com certeza absoluta. Uma eleição, ela, não só a presidencial, mas qualquer eleição, ela tem que ter alguns pressupostos na sua competitividade. É, não pode ser a regra do vale tudo ou a regra de quem gastar mais dinheiro impulsionando conteúdo, criticando outro candidato ou eventualmente até tecendo mentira sobre outro candidato, vai levar a melhor. E é por isso que em ano eleitoral o TSE tem que trabalhar a todo vapor, e aí eu tô junto com o Mota nessa, no sentido de cobrar, né, que não haja dois pesos, duas medidas, que o TSE consiga analisar tudo de forma fria e imparcial. O que já aconteceu muito em outras eleições, e nessa já aconteceu algumas vezes também, né, do TSE multar pessoas porque estavam impulsionando conteúdos que o TSE entende como propaganda eleitoral negativa. Veja, isso que está sendo feito aqui não pode, é proibido. Nesse período de pré-campanha, você ficar impulsionando conteúdos com dinheiro, né, mais de 1,3 milhão de reais sociais que fica criticando somente o Flávio e o Tarcísio e beneficiando o Haddad, isso não pode. Não estou dizendo aqui que o próprio Haddad ou a campanha dele necessariamente estejam envolvidos com isso. Talvez tenha algum apoiador muito benevolente, né, muito empenhado em beneficiar o Haddad que esteja fazendo isso por conta própria. Pode ser, mas aí tem que ter investigação, né? O TSE tem sim que ir para cima, porque a disputa ela tem que ser justa, ela tem que ter liberdade de expressão, claro, mas não pode ficar algo desproporcional. Quer dizer, quem gasta mais dinheiro jogando sujo vai ganhar? Não, isso não é justo, isso não é democracia. Esses pressupostos, eles têm que ser respeitados. Eu espero que o TSE cumpra o seu papel e efetivamente vá atrás dessas publicações, do financiamento delas, e se houve alguma ilegalidade, que ele puna efetivamente os responsáveis, independentemente de qual lado do espectro político eles ocupem.
1: Previsão do tempo agora, a gente te atualiza os detalhes, expectativas para essa terça-feira. Tem calor, mas também tem chuva forte no sul do país, Paula.
5: Tem calor e tem chuva forte. Duas coisas que a gente precisa se atentar nessa semana, em toda ela, precisamos nos atentar no frio, na região sul do Brasil, geada em áreas da Campanha Gaúcha no Rio Grande do Sul. Na chuva forte que deve cair também no Rio Grande do Sul até a quinta-feira, Rio Grande do Sul, Santa Catarina e Paraná. E a gente precisa se atentar também em relação à virada no tempo aqui em São Paulo. Começamos a semana com calor e a gente vai terminar a semana com frio por aqui também, com ar polar. Vamos falar da chuva primeiro. Tem muita chuva na região sul do Brasil. Uma sequência de frentes frias que devem provocar essas instabilidades fortes. Essa chuva já começou no domingo, no final de semana. Muito forte em áreas do norte gaúcho, oeste gaúcho também. E para hoje, até quinta-feira, áreas de Iraí, Palmeira das Missões, até 150, 170 milímetros de chuva. E justamente essas áreas já foram afetadas nos últimos dias. O nível de rios, córregos, arroios na região está muito elevado já. Já transbordaram, inclusive, com pontos de alagamentos, pessoas que ficaram desabrigadas. E a tendência ainda, até a quinta-feira, é de chuva volumosa nessas regiões. Outras áreas onde essa chuva deve ser forte, Santa Catarina e o estado paranaense. É o que mostra o nosso mapa de risco. Isso porque essa frente fria, ela segue estacionária, colada do lado dessas áreas, desses dois estados, e deve provocar chuva forte, até 70 milímetros para hoje.
1: É bastante.
5: Em áreas de Santa Catarina, sim, Itajaí, Florianópolis, a própria capital, áreas também do Paraná, sul paranaense, a tendência é de chuva mais forte para hoje. E essa chuva deve persistir também até quinta-feira, mas o estado gaúcho na rota dos temporais até a quinta-feira, muita atenção. Tem tempo firme também. Próximo mapa mostra isso. Tempo firme em São Paulo, não chove no Rio de Janeiro, não chove em Minas Gerais também. Essas áreas a temperatura vai subir bastante. Muito calor também em Mato Grosso, no interior da Bahia, onde a umidade relativa do ar vai ficar muito baixa, abaixo dos 30% mais uma vez. Essa condição tem se repetido. Temperatura sobe muito em Palmas. Vai chover forte em Roraima, Amazonas, Amapá e na faixa leste do Nordeste tem precipitação para hoje também. E temos as nossas temperaturas, elas ficam altas no centro e norte do Brasil, com até 32 graus de máxima para você que está em Palmas e 31 graus em Cuiabá. Se a gente descer um pouco mais, a gente vem para São Paulo com 27 graus de máxima, faz calor, 27 graus em BH, mas você que está em Porto Alegre, tem geada na Campanha Gaúcha na manhã de hoje e tem máxima de apenas 15 graus.
1: Quem gosta de calor em São Paulo, aproveita. Ela já avisou que só fica aí até mais alguns dias.
5: É isso.
1: Obrigada, Paula. Até já.
5: Tchau para vocês.
0: E olha, o Conselho de Ética da Câmara dos Deputados vai julgar hoje processos por quebra de decoro parlamentar. Assunto para o nosso Bruno Pinheiro. Bruno, seja bem-vindo aqui ao Jornal da Manhã. Bom dia, meu amigo.
6: Ótimo, Cássio. Ótimo dia também a você, a quem nos acompanha aqui na Jovem Pan. Isso acirra ainda mais tanto a ala governista quanto a oposição, porque são nomes ligados ao governo e à oposição que estão no Conselho de Ética. É quando tem uma quebra do decoro parlamentar. Entre os aliados do governo, o vice-líder do governo na Câmara, o deputado Rogério Correia, o entendimento da oposição é que ainda lá na CPMI do INSS houve uma quebra de decoro que o deputado Rogério Correia, ele, no entendimento da oposição, chegou a agredir o nome da oposição naquele dia que foi revelado, foi retirado o sigilo das contas do filho do presidente Lula. Então, isso acabou chegando no Conselho de Ética. Tem também as declarações nas redes sociais da deputada Érica Hilton, após assumir a Comissão das Mulheres. Tem também o nome do deputado Paulo Bilinski, que é de São Paulo, nome forte da oposição, também sobre a quebra de decoro. São duas ações contra Rogério Correia, então são quatro ações que estão para serem analisadas nesta terça-feira. E como eu disse, como são nomes do governo e da oposição, isso vai acirrar ainda mais em época de campanha eleitoral dentro da Câmara dos Deputados. As comissões retomando com várias ações nesta terça-feira, uma corrida contra o tempo, uma espécie de um esforço concentrado não declarado para conseguir liquidar essa agenda antes do recesso parlamentar, que está começando já na semana que vem.
1: Valeu, ô Bruno Pinheiro, até já. Pensa que é só aqui no Brasil que a turma reclama do preço dos combustíveis? Nos Estados Unidos, o presidente Donald Trump mandou até um recado para os postos sobre os valores. Eliseu Caetano, foi bronca, foi elogio? Eu imagino que não seja aí um agradecimento pelo preço da gasolina, né?
7: Sua imaginação foi no lugar certo, foi bronca mesmo, viu, Bia? Ótimo dia para você, para o Cássius e para todo mundo que acompanha o Jornal da Manhã. O presidente dos Estados Unidos, Donald Trump, deu um puxão de orelha, como nós diríamos aí no nosso Brasil, nos revendedores, nos donos de postos de combustíveis em todo o país. Ele usou as suas redes sociais para mandar um recado direto, claro, um papo reto com os donos desses postos de combustíveis aqui nos Estados Unidos e exigiu que eles baixem os preços imediatamente, alegando que os valores atuais estão altos demais em comparação com a queda recente no preço do petróleo bruto, que em alguns mercados está cotado aí a 68 dólares por barril e, segundo os analistas, segue em declínio. E aí Donald Trump foi lá e mandou o seu recado a lá Donald Trump, viu? Usou suas redes sociais para dizer que os varejistas de gasolina devem reduzir os seus preços imediatamente. Eles estão muito altos, os preços, segundo Donald Trump. E ele fez essa consideração, né, de que o preço do barril do petróleo está agora a 68 dólares e em queda. E fez uma ameaça ao mesmo tempo, tá? Abre aspas. Se os varejistas não fizerem isso em caixa alta, como se estivesse gritando, grandes problemas virão, fecha aspas. E aí no final ele dá uma dica, olha, comecem a mirar algo em torno de 2 dólares e 50 centavos por galão. Esse foi o post de Donald Trump que segue repercutindo bastante na manhã dessa terça-feira aqui nos Estados Unidos. Só a título de curiosidade, ele citou ali 2 dólares e 50 centavos por galão. Eu, quando me mudei para cá, para os Estados Unidos, isso lá atrás, no finalzinho do ano de 2013, o galão, isso em Nova York, uma das cidades mais caras do país, estava ali em torno de 2,17, 2,20. Donald Trump também mencionou que já instruiu o Departamento de Justiça a investigar possíveis abusos de preços por parte das empresas do setor. Eu volto com vocês no estúdio.
0: Valeu, Eliseu. Obrigado pelas informações. E olha, os preços dos barris de petróleo continuam voláteis e mudando muito devido à guerra no Oriente Médio. O Alan Gani está aqui para tentar ajudar um pouquinho mais a entender esse cenário, Gani.
8: Olha só, né? Tem uma arte bastante interessante aqui para a gente mostrar para a nossa audiência. Eu vou falando aqui para quem nos ouve no rádio. O petróleo Brent, que é a referência mundial, Cássius, hoje está cotado a 72 dólares e 58 centavos. Ele fechou em queda no dia de ontem, 0,78%, mas se a gente observar o mês inteiro de junho, foi uma queda muito expressiva. 22%.
0: Ô, Gani, inclusive, esses 72 dólares, inclusive durante o mês, chegou a 110, 115.
8: Com certeza. Chegou, acho que, se eu não me engano, a bater até 120 dólares, né?
0: Olha só a queda.
8: Então foi uma queda bastante expressiva. E aí, essa queda no mês de junho, é claro que tem tudo a ver com o acordo preliminar de cessar fogo, né? De 14 pontos, tem 60 dias para chegarem num acordo definitivo. Os níveis aproximam-se do período anterior ao início do conflito. Quando começou a guerra, era exatamente esta a cotação. O petróleo WTI, né, que é uma referência ali do petróleo do Texas, né, não foge muito aqui a cotação, cotado a US$ 70,35, fechou em queda de 0,57% e no mês uma queda de 19%. Né? Então, projeta forte retração mensal em relação ao fechamento registrado em 29 de maio. Uma queda aqui de 19% em relação a 29 de maio. Agora, fica a dúvida, né, se este acordo que está sendo costurado para o mês de agosto, se de fato vai ser suficiente para manter o petróleo neste patamar. Porque se ocorrer uma violação do cessar-fogo ou se Estados Unidos e Irã não cederem, aí, infelizmente, a gente volta a observar o petróleo acima de US$ 100. Mas o Trump, ele é racional neste ponto, porque ele está preocupado e ele falou, olha, eu vou assinar esse acordo, eu estou aceitando esse acordo para a economia mundial não entrar em colapso.
0: Perfeito, Gani.
8: É isso aí. Sim.
1: Vamos falar de agenda em Brasília. Semana que começou bastante movimentada, Lula se reuniu com o presidente da Câmara, com Hugo Mota, e também com o líder, a nova líder do Senado, Tereza Leitão, que já então está participando desses primeiros encontros. Marco Viana, o que, que entrou nessa pauta, hein? Você sabe?
9: Olha só, a agenda do presidente Lula ontem foi voltada à articulação política. Ele aproveitou a segunda-feira, tendo em vista que ele agora viaja para o Paraguai, nesta terça-feira, hoje, e ontem ele aproveitou justamente para uma agenda cheia de articulação política. Primeiro, ele se reuniu com o presidente da Câmara, Hugo Mota, para uma série de assuntos, articulações, apresentação de pautas de interesse do Planalto para serem discutidas na Câmara dos Deputados e, além, dentro desses assuntos, entre esses assuntos, estava a entrega do projeto que amplia os benefícios aos microempreendedores individuais. A proposta aumenta o teto de faturamento do MEI, hoje em R$ 81 mil por ano, vai passar para 110 mil em 2027, 140 mil em 2028, além de permitir a contratação de até 2 funcionários. Então, a pauta principal desse encontro foi justamente essa, tratar desse assunto. Na sequência, Lula se reuniu com a nova líder do governo no Senado, Tereza Leitão, justamente para alinhar a estratégia política do Planalto, organizar a articulação das pautas prioritárias do governo no Senado para este segundo semestre. Uma reunião que já havia uma grande expectativa para esse encontro após ela assumir esse novo cargo.
1: Reuniões, encontros estão mais azeitados ali com a Câmara e com o Senado. Marco Viana, tem expectativa também de reunião entre a nova líder do PT, a Tereza Leitão, e também as lideranças no Senado?
9: Sim, com certeza. A expectativa do governo é que esse encontro entre Davi Alcolumbre, Tereza Leitão, lideranças governistas, aconteça o mais rápido possível, quanto antes. É tratado como prioridade, deve acontecer nesta semana. Ela é considerada importante porque é o primeiro contato institucional entre a nova líder do governo no Senado e o presidente da Casa desde que ela assumiu a função. A ideia, de fato, é alinhar a estratégia política do Palácio do Planalto, fortalecer a articulação da base aliada e discutir o andamento das pautas que são consideradas prioritárias pelo Poder Executivo. Tereza Leitão, vale ressaltar, substituiu Jacques Wagner na liderança do governo, recebeu do presidente Lula a missão de ampliar esse diálogo com os senadores e, por isso, a expectativa é que essa reunião ajude a estreitar a relação com Davi Alcolumbre, facilitar a construção de apoio para os projetos de interesse do governo no Senado e, claro, a gente segue acompanhando as expectativas, os preparativos para esse encontro de Tereza Leitão com Davi Alcolumbre e outras lideranças. Volto com vocês.
0: Valeu, Marco. E olha, gente, esse encontro de Davi Alcolumbre com as lideranças representa o primeiro movimento, o primeiro aceno do presidente do Senado em relação à PEC 6x1, que até então estava parado em banho-maria há mais de um mês dentro do Senado Federal. E a gente sabe que política é feita aí de acenos, de sinais. Não deixa de ser, então, um aceno de Davi Alcolumbre ao Poder Executivo. A gente segue com mais informações aqui no Jornal da Manhã, porque seguem as investigações sobre o atentado contra o tenente da Rota, o Ronickson Pimentel dos Santos, que foi baleado no último sábado em São Caetano do Sul, na região do ABC Paulista. Danúbia Braga traz todos os detalhes para a gente. Danúbia, bom dia.
10: Isso mesmo. De acordo ainda com as investigações, forças de segurança seguem mobilizadas a fim de encontrar, então, os suspeitos envolvidos nesse crime, nessa tentativa de homicídio qualificado, porque é assim que trata a polícia. Até o momento, duas pessoas presas, né? Um homem de 40 anos, outro de 52. Esse de 52, de acordo com informações do subcomandante da rota, confessou participação no crime. Mas a polícia quer encontrar os dois criminosos que estavam na motocicleta, momento em que eles emparelham ali junto ao tenente Pimentel, tenente da rota, que estava parado num semáforo em São Caetano do Sul no último sábado, e aí recebe um tiro a queima-roupas. De acordo com as últimas informações do boletim médico, ele passou ali por uma tomografia, ele está na UTI neurológica, mas foi visto uma melhora no edema cerebral. Ainda assim, o caso dele é grave, mas ele está estável. Então, isso que é muito positivo de acordo com a equipe médica. Ainda assim, requer muitos cuidados. Um outro detalhe importante que leva, assim, que contribui muito com as investigações, são as câmeras do Smart Sampa. Elas contribuíram para que a polícia pudesse chegar nesses envolvidos que já foram presos e também traçar qual teria sido a rota desses criminosos antes de cometerem o crime e também imagens da fuga. Dois veículos também foram apreendidos e a própria motocicleta que foi usada no momento do crime também foi apreendida. Então a polícia segue, as forças de segurança como um todo mobilizadas a fim de encontrar todos os envolvidos. Assim como já disse o governador Tarcísio de Freitas, né, a polícia acredita que tenha sido uma tentativa de execução, mas ainda não teriam chegado ali a motivação desse crime. A gente fala ao vivo aqui do Departamento de Homicídios e Proteção à Pessoa, esperando qualquer novidade a respeito dessas investigações para que a gente possa trazer aqui no Jornal da Manhã. Volto com vocês.
1: Muito obrigada. Até já, Danúbia Braga. Olha, o Ministério Público de São Paulo ajuizou uma ação civil pública contra o coach e influenciador financeiro Leonardo Marcondes, depois que ele publicou vídeos defendendo que pessoas pobres não deveriam ter direito ao voto. É exatamente isso que você ouviu. Vamos saber os detalhes com Marcelo Matos, que está por aqui ao vivo para trazer as informações para a gente. Marcelo Matos, explicar sobre essa publicação e também o que busca o Ministério Público agora agindo nesse caso. Bom dia, muito bem-vindo, Matos.
11: Muito obrigado, Bia. Bom dia a você, ao Cássius e a todos que nos acompanham aqui na Jovem Pan. Manhã mais fria do que ontem, 17 graus aqui, mas céu azul. E, infelizmente, nós tivemos essa notícia agora, né? O Ministério Público aqui de São Paulo ajuizou uma ação civil pública, inclusive, contra Leonardo Marcondes, que é acusado, portanto, pelo Ministério Público de produção de conteúdo considerado discriminatório contra pessoas pobres. Ação da Promotoria da Justiça dos Direitos Humanos aqui da capital paulista, que sustenta que o influenciador, então, promoveu o discurso de ódio contra pessoas em situação de vulnerabilidade econômica. Nesse processo, os promotores determinam a retirada do perfil dele lá, que tem 1,4 milhão de seguidores, também uma condenação por R$ 300 mil por danos morais coletivos, também social, proibição de novas publicações com um conteúdo considerado discriminatório contra pessoas pobres. Ele publicou no vídeo coisas desse tipo aqui, ó. Você já parou para pensar que pobre não devia ter direito de votar? Pensa comigo, uma pessoa que é pobre, ela não soube tomar boas decisões para ter o melhor para a sua família e para si mesma. E essa pessoa que não tomou boas decisões para ter o melhor para si mesma, ela agora vai tomar uma decisão que vai ser o melhor para o país? Ele questiona, portanto. A defesa garante que não foi citada ainda num processo, mas de qualquer forma, agora então nós temos essa ação que está sendo ajuizada com inicialmente a retirada do perfil no Instagram e também o pagamento de multa de R$ 300 mil. Retorno com vocês.
1: Muito obrigada, Marcelo Matos. Agora 8h50.
0: Repita.
1: 10 para as 9 da manhã.
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0: Hora 53 minutos.
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0: E agora, meu amigo, o assunto é Copa do Mundo. O Vitor Boni já está aqui ao nosso lado para trazer todos os bastidores, porque, meu amigo, ontem, que dia, hein? Dia de muita emoção e teste para cardíacos, hein?
21: Tudo bem, cara?
0: Bom dia.
21: Bom dia para você, um abraço para todo mundo que está nos acompanhando. Tá vivo? Você tá vivo?
0: Eu tô vivo, eu já vim aqui com o coração um pouquinho mais tranquilo. Na verdade, o sentimento é aliviado. Mas perfeito. Ansioso para domingo.
21: Não, porque ontem foi o que diria o outro, o teste para cardíaco para a seleção brasileira, a classificação do Brasil do técnico Carlo Ancelotti. Saiu perdendo para a seleção japonesa, mas no final, no segundo tempo, dois gols marcados, um pelo Casemiro, o outro pelo Gabriel Martinelli já nos acréscimos, que garantiram a passagem do Brasil para a fase de oitavas de final. O Brasil segue vivo na luta pelo hexacampeonato. Jogo difícil, jogo complicado, que a gente estava falando aqui até antes de em off. Todo mundo criticou as decisões do técnico Carlo Ancelotti ao longo do jogo, mas ele foi lá e provou porque ele está lá e a gente está aqui comentando.
0: Perfeito.
21: E deu tudo certo, manteve o Casemiro mesmo amarelado, o Casemiro foi lá e empatou o jogo, colocou o Martinelli em campo, todo mundo criticou, o Martinelli foi lá e fez o segundo gol da seleção brasileira. Um dia também, o Cassius, que foi bastante emocionante também por conta da queda de duas gigantes do cenário mundial. A Alemanha, que perde para a seleção do Paraguai nos pênaltis, empatou em 1-1 no tempo normal e nos pênaltis a seleção sul-americana levou a melhor, com uma série de jogadores conhecidos aqui do futebol brasileiro. Mesmo placar no tempo normal também para Holanda e Marrocos, 1-1. O Marrocos que se classificou como segunda colocada do grupo da seleção brasileira. E nos pênaltis também deu Marrocos. Alemanha e Holanda ficam pelo caminho já na fase 16avos de final.
0: O Boni, para você, qual dessas eliminações chamou mais atenção, né? Porque a Alemanha já vem, pelo menos, aí caindo praticamente na fase de grupos das últimas duas Copas, dessa vez na fase de 16avos. Mas a Holanda também, estava todo mundo tentando fugir no grupo do Brasil à Holanda. Mas a Holanda acabou caindo para o Marrocos. O que te surpreendeu mais?
21: A grande surpresa dentre essas eliminações, com certeza, foi a Alemanha, que, por mais que venha desse retrospecto ruim, como você falou, desde 2014 não chega à fase de oitavas de final. Agora para no mata-mata, porque tem uma fase a mais, 16avos, e não chega às oitavas mais uma vez. Então, desde o título aqui no Brasil, que a Alemanha não consegue chegar à fase de oitavas de final. Parou na fase de grupos em 18, em 22 e agora na 16avos contra o Paraguai. Mas o jogo Holanda e Marrocos também foi bastante interessante. Eu diria até que uma surpresa a Holanda cair pelo futebol que estava jogando, mas seria até injusto com o Marrocos também ficar pelo caminho, pelo que vem apresentando também. Esse era mais equilibrado. Acabou levando a melhor a seleção africana.
0: Deu um pouquinho de azar também, né? A seleção holandesa levou o gol nos acréscimos.
21: Sim.
0: E isso até fica a lição, porque o Brasil também acabou fazendo nos últimos minutos. A Holanda acabou sofrendo empate. Não dá para desistir. O jogo é muita intensidade e qualquer tipo de apagão, qualquer tipo ali, né, de moleza que dá em campo, a outra seleção está sempre forte e com muita força, né?
21: Exatamente. É Copa do Mundo. Você não pode dar moleza em nenhum momento. Vocês viram, dois exemplos bem claros nesta segunda-feira histórica de Copa do Mundo. E hoje a gente tem jogos importantes também. Verdade. Primeiro, primeiro jogo do dia às 14h é para o torcedor brasileiro ficar de olho. Costa do Marfim e Noruega, de lá sai o adversário da seleção brasileira nessa fase de oitavas de final. Será a Costa do Marfim, que vem praticando um bom futebol, ou a Noruega de Erling Haaland, que é jogador estrela do futebol mundial, do Manchester City, e também tenta conduzir essa seleção da Noruega a mais um passo na Copa do Mundo. Às 18h, França e Suécia, uma das grandes favoritas ao título da Copa do Mundo, a França de Kylian Mbappé, enfrenta a Suécia em Nova Jersey. E para fechar o dia de Copa do Mundo, às 22h, um dos países sede, o México, que fez uma ótima fase de grupo, 100% de aproveitamento, encara a seleção do Equador. Equador que se classificou também na fase de grupos na Bacia das Almas contra essa Alemanha. E o ponto legal e curioso dessa seleção alemã é que ela provocou dois feriados em dois países diferentes. O Equador, o presidente do Equador, depois da classificação, decretou feriado. E ontem o presidente do Paraguai também decretou feriado pela classificação contra a Alemanha. Olha só.
0: Que beleza, que beleza. Todo mundo hoje está tranquilinho em casa, só curtindo a ressaca depois dessas classificações. Ô, Boni, claro, vamos falar especificamente também da possibilidade, inclusive, dessa partida que vai definir o adversário do Brasil entre Costa do Marfim e também Noruega. Para o Brasil, a gente tem que secar quem? Porque são escolas diferentes, São times com técnicas e também estratégias diferentes. Uma é uma seleção africana com muita força física, muito contato, mas a Noruega está desempenhando bom futebol com aquela remada lá que está avançando cada vez mais.
21: Olha, na minha visão, o que o jogo de ontem mostrou? Que seria melhor, pelo encaixe, pegar a Costa do Marfim agora. Dá mais espaço, é um time rápido, isso é verdade, tem bons jogadores, João Mandê vem fazendo uma grande Copa do Mundo, mas dá mais espaço lá atrás. A Noruega pode se fechar um pouco mais e na frente tem um jogador que, se der uma oportunidade, ele pode decidir, pode complicar para a seleção, que é justamente o Haaland. Então, eu torceria para a Costa do Marfim. Mas tem gente que vai querer pegar logo mais difícil, para já criar uma casca também para a seleção brasileira. Não pode escolher adversário, tem que passar contra quem for.
0: Não sei, o pessoal gosta de sofrer, né? Para que isso? Meu Deus. Ô, Boni, vamos então trazer o nosso palpite aqui da galera para essas três partidas de hoje. Quanto é que você acha que vai ser o placar, então, Costa do Marfim e Noruega?
21: Olha, eu tô torcendo para a Costa do Marfim, mas acho que a Noruega leva. 2-1, 2-1 para a Noruega.
0: 2-1 para a Noruega?
21: Um gol de Haaland, com toda certeza.
0: Eu vou torcer 2-1 para a Costa do Marfim, porque eu não quero sofrer mais, não quero que o meu domingo seja de muito nervosismo, porque Carlo Ancelotti está deixando a gente sonhar. Vamos colocar outra partida, olha só, França e Suécia. Aí
21: é a favorita, França, né? Aí é a favorita. Eu iria por uns 3-0 da França, pelo que mostrou até agora também.
0: Também estou por aí, tipo, ao natural.
21: Perfeito.
0: Ao natural, sem sofrer.
21: Sem se esforçar muito. É.
0: Bom, e as anfitriões, né? Inclusive o México enfrentando o Equador, um duelo, né, latino aí, que você chuta aí. Eu acho que eu vou ficar com o México também.
21: Olha, eu tô na preferência pela seleção equatoriana. Nossos parceiros sul-americanos, eu vou 2-1 Equador.
0: 2-1 Equador? Gol de Ener Valencia ou não?
21: Difícil, hein? Difícil. Ener Valencia fazer gol é mais complicado. Vamos fazer aquele deixãozinho hoje?
0: Vambora.
21: Pra limpar a zica?
0: Tem.
21: Então Ener Valencia. Então Ener Valencia?
0: Perfeito. Fechou então. Isso aí, Boni. Obrigado pela participação. Até mais.
21: Valeu, tamo junto.
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1: Jornal da Manhã, agora 9 horas.
0: Repita.
1: 9 em ponto. Que bom ter você com a gente aqui para mais uma hora de Jornal da Manhã. A gente segue ao vivo até as 10.
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0: Repita.
1: 9:03 da manhã.
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1: O Brasil passou sufoco, só que garantiu a classificação para a próxima fase da Copa do Mundo. Estamos dentro, sim, senhor Luca Bassani, já por aí de onde você fala ao vivo. Meu amigo, que foi esse jogo da Alemanha contra o Paraguai, prorrogação, pênaltis. Vou falar para você, teve muito brasileiro comemorando esse resultado por aqui ontem, dos alemães sendo aí eliminados nessa fase do Mundial. Como é que está o clima por aí?
27: É, Bia, o clima muito ruim, né? Afinal, o terceiro fiasco consecutivo da seleção alemã, que na Copa de 2018 na Rússia e 2022 no Catar nem passou da fase de grupos e agora cai mais uma vez antes de chegar às oitavas de final. Um dos principais periódicos aqui do país, o Sport Bild, né? Uma das seções de esporte, ele abre com uma manchete bastante icônica, que no alemão eles dizem "Wir blamieren uns schon wieder", que na tradução literal do português é "passamos vergonha". vergonha de novo. Isso porque a seleção tetracampeã do mundo teve a última grande performance em um mata-mata de Copa do Mundo apenas na sua final contra a Argentina no Brasil, no Maracanã, em 2014, quando venceu a Albiceleste por 1-0. Então, é um ciclo muito ruim, muitas críticas ao treinador nacional, Julian Nagelsmann, que até agora não decidiu se vai deixar ou não o comando da seleção. Ele, teoricamente, tem contrato até a Eurocopa de 2028, mas disse que não é um homem de fugir das responsabilidades e se a Federação Alemã quiser que ele permaneça, ficará mais 2 anos à frente da seleção, apesar de ter um trabalho extremamente contestado. Outro fato que marca a noite de ontem, além dessa eliminação dramática para o Paraguai nos pênaltis, é a despedida do grande goleiro Manuel Neuer da seleção da Alemanha. Ele que já havia se aposentado da seleção na última Eurocopa em 2024, resolveu sair da aposentadoria para ajudar a equipe alemã nesse Mundial com muitos talentos novos. Até segurou um pênalti, mas não conseguiu evitar a derrota. Aqui na Alemanha também se contesta muito o gol que foi anulado pelo zagueiro Jonathan Tah, ainda na prorrogação, né, o que seria o 2-1, o VAR chamou, depois o gol foi anulado, mas nada muda o fato da Alemanha não ter alcançado as expectativas de uma campeã do mundo e ter caído para uma seleção, pelo menos no papel inferior. O futebol tem desses sobrenaturais e, obviamente, que alguns latinos aqui na Alemanha, sejam os paraguaios, os peruanos e até mesmo os brasileiros, comemoraram a saída dessa seleção histórica e que vai precisar de mais uma grande renovação para encontrar o seu rumo, considerando que agora são mais 4 anos até o próximo Mundial e não tem uma perspectiva positiva à vista, considerando até mesmo que no horizonte europeu, Espanha, Portugal e, obviamente, a França despontam muito à frente da Alemanha, que foi uma seleção histórica, fez tantas finais, tantas semifinais e que hoje vive uma crise.
1: O torcedor brasileiro celebrando a vitória do Paraguai, que é um país que compartilha muito da cultura com o povo brasileiro, principalmente na região de fronteira que envolve Paraná, Foz do Iguaçu e Cidade do Leste, mas também muito magoado por conta do 7-1 ainda. O torcedor brasileiro é rancoroso. Agora, Luca Bassani, se por um lado a imprensa alemã caracterizou ali a atuação da própria seleção como fiasco, como é que o noticiário internacional está vendo a atuação da nossa amarelinha?
27: Pois é, aqui a repercussão europeia foi positiva em relação a isso, né? O próprio Sportbild que eu trouxe falando sobre a seleção alemã também disse que o Brasil alcançou a sua redenção nos acréscimos com aquele gol de Gabriel Martinelli que evitou a prorrogação. O La Repubblica, italiano, né, na seção de esportes, disse que esse é o efeito Ancelotti, o efeito de Carleto, que com calma conseguiu tranquilizar o Brasil e com uma tática que muitos duvidavam, manteve as suas peças no jogo, o que foi fundamental para a virada sobre o Japão. O jornal espanhol Marca também destaca o atacante Gabriel Martinelli, que atua no Arsenal, dizendo que foi uma peça trocada por Ancelotti, que poucos acreditavam que poderia trazer essa virada, mas fez um belo gol. E, por fim, também o L'Equipe da França, uma outra nação que olha o futebol brasileiro de forma bastante detalhada, porque sabe que um encontro pode acontecer na final, né, até remontando grandes jogos do passado, diz que Carlo Ancelotti reviveu a seleção, já que é pela primeira vez desde 2002 que o Brasil sai perdendo e consegue reverter o placar em um jogo de mata-mata de Copa do Mundo. Ou seja, a imprensa europeia esportiva, que estava pouco animada com a seleção brasileira, olhando para a seleção canarinho como um grupo escanteado, agora vê o potencial desse grupo continuar crescendo, sobretudo com a liderança do técnico multicampeão italiano, que, segundo eles, tem sido também muito elogiado pela forma calma como tem conduzido a seleção. A ver os próximos jogos, próximos capítulos, lembrando que, como o Boni falou agora há pouco, o Brasil pode encontrar uma seleção europeia já no próximo domingo, a Noruega ou a Costa do Marfim. Nós estaremos aqui também para acompanhar a repercussão, seja da nossa seleção, seja das demais seleções europeias que vão avançando ou ficando pelo caminho.
1: Muito obrigada, Luca Bassani. Ao longo dessa edição e também dos próximos dias, é claro, a gente vai continuar falando de Copa do Mundo aqui no Jornal da Manhã. E agora, dando continuidade à nossa série de entrevistas com especialistas em marketing político, nós recebemos no Jornal da Manhã o marqueteiro e estrategista político Duda Lima, que já foi responsável por grandes campanhas de Jair Bolsonaro, Ricardo Nunes, Celso Russomano. Seja muito bem-vindo. Bom dia. Como é que você está? Tudo certo?
4: Bom dia, Bia. Obrigado pelo convite, viu? Obrigado, Bia.
1: Cássio.
4: Quero agradecer
1: também
4: ao Cássio, obrigado. E vamos lá, gente, vamos falar de política então, né? Que de seleção tá todo mundo falando e eu entendo pouco disso, eu sou um torcedor apaixonado.
1: A gente sempre inaugura as nossas entrevistas aqui com a Beatriz Manfredini, que atua nos bastidores da política e também articula essas nossas agendas. Então é contigo, Bia.
5: Obrigada, Bia, Cássio de novo e Duda por ter aceitado o convite, claro. Duda, queria começar, claro, com um assunto que a gente estava falando nos bastidores, né? Um dos assuntos da semana foi justamente, antes do jogo da seleção, dois fatores importantes para os dois lados aí políticos aconteceram. Lula acabou tirando o Jax Wagner ali da liderança do governo, depois da situação com o Banco Master. Por outro lado, a gente teve o vídeo da Michelle Bolsonaro também ali, uma hora antes do jogo, expondo ali uma situação com o Flávio Bolsonaro. No fim, me parece, ou pelo menos o que dizem os aliados, é que o vídeo da Michelle acabou explodindo mais, prejudicando um pouco mais o Flávio do que a situação do Lula. Essa é a sua leitura também? O que explica esse timing de uma hora antes do jogo do Brasil?
4: Olha, gente, eu não consigo saber o que explica o timing, né? O que eu posso dizer para vocês é que, analisando as redes sociais, não. Não teve esse efeito negativo, como as pessoas estão dizendo. O que aconteceu foi que teve uma grande adesão a Flávio Bolsonaro. Percebe-se que ele subiu nas redes sociais, que ele engajou mais nas redes sociais, que as pessoas foram solidárias a ele. Né? Do outro lado, quando você vê o Jax Wagner, desculpa, vê que o Jax Master aqui, eu estava vendo uma
1: estão enfim, todos juntos posts, misturados no fim das contas, tá vai baralhando.
0: Esse é o caso Master, envolve todos os espectros.
4: Enfim, mas o que estavam falando aí, né, dele ser rifado, dele ser queimado, quer dizer, eu achei que o governo foi inteligente, agiu rápido, quer dizer, isolou, queimou, não é comigo o negócio, a parada não é comigo, ele saiu disso, né? E, por outro lado, o assunto Master deu uma paradinha, deu uma freada e as pessoas continuaram, então, a falar de direita e de Michelle, Flávio, Flávio, Michelle. Fato é, né? Direita volta na tua origem, na tua essência, né? Nessa confusão toda, mas que conecta ao povo brasileiro. Então, eu senti que, independente, eu não estou aqui para julgar se isso está certo ou se está errado. O que eu posso dizer é que a relação das redes sociais, a resposta das redes sociais foi uma união maior em torno aí do nome do Flávio, em torno do nome da candidatura. E por que eu estou dizendo isso, gente? Porque, na essência, o grande opositor, vamos dizer assim, da direita é o atual governo. Né? Então, quando se vê um problema entre a direita, eles até discutem, relevam ou não, e brigam ou não, mas volta aquela essência, aquela frequência de que, tá, tudo bem que tem essa confusão aqui, mas a outra confusão lá é maior. Então, as redes sociais levantaram a candidatura de Flávio. Foi o contrário efeito.
0: Uhum. Duda, você acredita, ainda mais tratando de uma pré-campanha presidencial, é feita ali de momentos altos e baixos? É uma verdadeira montanha-russa. A gente está acompanhando isso, tanto no governo federal como também na pré-candidatura de Flávio Bolsonaro. Tem momentos positivos, precisam ser valorizados ainda mais, né? Com toda a estratégia do marketing político. Tem momentos mais sensíveis, que precisam ali de um cuidado um pouco mais especial. Mas como é que é feito esse gerenciamento de crise num curto espaço de tempo? É preciso esperar a poeira baixar? É preciso dar uma resposta imediata para tentar conter os danos? Como é que você enxerga essas crises que acontecem e que pode, de certa forma, minar uma pré-candidatura lá no final?
4: Assim, gente, crise virou um assunto, como eu posso dizer, corriqueiro, né? Aquilo que era crise virou coisa do dia a dia, né? Mas assim, ó, essa é uma eleição que vai ser decidida no detalhe. Uhum. Na minha leitura, é uma eleição que vai ser decidida no detalhe. E detalhe, normalmente, não ocorre muito pelos acertos, mas muito mais pelos erros dos adversários, né? Então, na minha leitura tá tudo aberto, quem errar menos tem uma chance maior de ganhar a eleição. Para mim, tá tudo aberto, até porque ainda tem muita coisa para acontecer numa eleição que vai ser decidida no detalhe. Então, o quanto essas crises interferem ou não, depende muito mais do erro do outro lado,
0: sim,
4: sabe? Do que dos acertos aqui. Tem crise de um lado, tem crise do outro, as pessoas vão gerenciando, mas na prática, gente, para mim, é o detalhe que vai resolver, é uma eleição parelha, muito apertada, né? E para mim isso vai ser decidido lá nos últimos dias, nos detalhes, a não ser que esse monte de erros comece a acontecer de um lado só.
0: Ô, Duda, é igual até a Copa do Mundo, né? Se cometer um erro, pode ser eliminado.
4: Eu vi o Japão ontem fazendo um gol num erro nosso, né? Quer dizer, os caras ficaram ali...
0: Exato.
4: Aqui vai ser a mesma coisa, errou, os caras fazer gol, pô.
1: E na Copa do Mundo, com todo mundo assistindo, é fácil o erro ser percebido. Agora, em campanha eleitoral, não basta que o meu adversário erre. Ele eu preciso fazer com que os eleitores percebam esse erro. E a gente começa a ver aqueles ataques já de redes sociais. Acabamos de trazer a notícia, inclusive, de impulsionamentos que foram feitos no Facebook de mais de R$1.300.000 envolvendo páginas fantasmas, que são difíceis aí de serem localizadas, rastreadas a origem dessas publicações, o responsável por essas publicações, mas que proferiam ali ataques a determinados candidatos, envolvendo Tarcísio, envolvendo Flávio Bolsonaro. E aí é aquilo. Maior ataque é a defesa ou, nesse momento, é realmente tentar escancarar o problema do outro? São estratégias usadas, principalmente em redes sociais, de forma mais ampla?
4: Olha, eu vou te dizer o que eu faria, Beatriz. Boa. Eu prefiro trabalhar com a consciência. Eu acho que o eleitor brasileiro, ele já está vacinado.
1: Cansou desse discurso de, olha como o meu adversário erra?
4: Eu entendo que isso fica sempre parado numa bolha, quer dizer, gastaram R$1 milhão e paulada aí, né? Seria melhor se isso fosse investido, né, em saúde, em educação, em segurança pública, né? Mas eu quero dizer uma coisa assim para vocês, gente. O que eu tenho percebido é que o eleitor está cada vez mais conectado, ele está vacinado em relação a isso. Ele começa a duvidar desse monte de notícia, de fakes e de coisas que estão acontecendo, né? Por isso que é importante ter essas conexões, essas matérias apuradas, né, e colocadas à disposição das pessoas. Mas as pessoas têm uma tendência de acreditar naquilo que elas querem acreditar. Então, quando vem uma notícia negativa relacionada a uma candidatura, quem quer acreditar nisso acredita e fala, nossa, olha, que bom. Né? Mas as pessoas também estão tendo essa consciência agora de duvidar disso.
6: Sim.
4: Então, o que eu percebo? Uma clareza maior do eleitor. E na minha leitura, o melhor jeito de trabalhar com isso, gente, é a verdade, sabe? É trabalhar com essa coisa da consciência do eleitor. Porque, sendo correto ou não, sendo estratégico ou não, o que conecta com os eleitores, na minha leitura, é justamente essa liberdade, sabe? De ser o que é, de falar o que pensa, de agir, de trabalhar, né? Então, na minha leitura, essa conexão com o eleitor não está mais num monte de fake news ou de dark post. Na minha leitura, isso não funciona. Gastaram R$1 milhão, podem gastar 10. Na minha leitura, isso não dá resultado nenhum.
5: Duda, pensando ainda naquela primeira resposta, você comentou que quem perde, quem, aliás, errar menos, né, que pode, sim, acabar decidindo a eleição, mas eu tenho rodado e as pré-campanhas falam muito, ou aliados, do eleitor pêndulo, aquele que não está nem lá nem cá, justamente por
0: independente.
5: Isso. Independente. Independente. Porque, Flávio, aconteceu alguma coisa, mas o eleitor fiel, ele fica, ele passa por cima, Lula, a mesma coisa. Você entende isso também? E o que falta para as campanhas conseguirem conquistar esse eleitor que está pendurado, que não sabe para onde vai?
4: Eu não acho que esses eleitores são independentes, tá? Uhum. Na minha leitura, eles são indecisos.
0: Perfeito.
4: Né? Eles são indecisos, sabe? E eles são, como é que eu posso dizer, desconfiados. E dá para perceber bem isso, porque teve uma crise, tipo, Flávio cai um pouquinho ali, quer dizer, passa a crise, ele já volta a recuperar, as pesquisas já vão dar agora isso de novo. Então, ele está vulnerável. Esse eleitor está vulnerável, né? No fundo, no fundo, não sei se vai ser o principal fator, talvez seja, mas o que eu acho que eles vão levar em consideração é, tá, qual deles é capaz de garantir um futuro melhor para mim? Qual deles é capaz de garantir uma situação melhor para minha família, para o meu filho, para o meu trabalho? Sabe, hoje nós temos aí mais de 80 milhões de brasileiros devendo. Pô, né? Quem aí em casa não conhece uma pessoa que está devendo? Quando é um pouco de gente, quando é abaixo da média, você pode até entender, gerenciou errado ali o dinheiro, mas, cara, 80 milhões não, isso é um problema da economia. Então, em algum momento, essas pessoas vão parar e vão pensar o seguinte, tá, eu digo esses eleitores indecisos, eles vão dizer o seguinte, qual deles é capaz de garantir um futuro melhor para mim? Né? E quem está satisfeito com a vida aqui, tá ok, beleza, vota em quem está aí. Quem não está, vai mudar. Né? Então, essa é a minha leitura, gente. Qual deles é capaz de garantir um futuro melhor, sabe, para os próximos 4 anos. Na minha leitura, acho que as campanhas precisam se concentrar nisso agora, porque isso vai decidir para mim esses eleitores que estão indecisos nesse momento e estão vulneráveis.
1: O peso do fator econômico, né? Duda Lima, marqueteiro, estrategista político, muito obrigada pela atenção aqui com a nossa audiência, sempre bem-vindo.
4: Imagina, obrigado vocês, muito obrigado, gente, obrigado. E você que está em casa, obrigado.
1: Essa entrevista que faz parte de uma série de questionamentos que a gente tem apresentado aqui no Jornal da Manhã para levar a conscientização e também detalhes sobre o que ocorre por trás das campanhas políticas para você que nos acompanha, Beatriz Manfredini também. Muito obrigada, sempre bem-vinda aqui ao nosso estúdio.
5: Obrigada, gente, sempre bom estar com vocês. Obrigada, Duda.
4: Obrigado a você, Bia. Obrigado, gente.
1: A equipe de campanha da ex-prefeita de Contagem e principal nome cotado para a chapa petista em Minas Gerais, Marília Campos, subiu o tom contra o partido e vê agora a disputa interna como um possível desastre político. Rodrigo Costa chegando ao vivo conosco. Se já era difícil trazer um contorno sem racha interno, com racha interna, nossa novela de Minas Gerais ganha um tempero extra por aí. Rodrigo, é contigo.
6: Bom dia, Bia. Exatamente isso. E vale lembrar que a Marília Campos ela vem sendo pressionada, bastante pressionada pela cúpula do PT, tanto nacional quanto estadual agora, para que ela coloque o seu nome à disposição para a disputa ao Palácio Tiradentes, ao governo do estado de Minas Gerais. Não custa lembrar também que tudo isso começou quando o Rodrigo Pacheco, que era o plano A de Lula para ser o palanque dele aqui em Minas, o segundo colégio eleitoral mais importante do país, decidiu não ser candidato e se retirar da vida pública. A campanha da Marília Campos, que hoje atua para o Senado aqui do estado de Minas Gerais, na disputa por uma das duas cadeiras, classificou como catastrófica a possibilidade da sigla ter um candidato aqui no estado de Minas Gerais. Esse é um ponto importante e que causou bastante polêmica interna esse posicionamento, principalmente dentro do PT, é claro, que...

0: para o governo de Minas Gerais, uma Marília dizendo que não. Inclusive, citando o ex-governo, o governo do ex-governador Fernando Pimentel, ela chega a dizer que isso seria um problema. A questão da polarização aqui no estado de Minas Gerais, que seria um outro problema também. Ou seja, a Marília não está disposta. E vamos ver até que ponto ela conseguirá segurar esse posicionamento para as eleições desse ano.
1: Você até avisou a gente, né, Rodrigo, sobre a reunião, a expectativa do encontro entre ela e o presidente nacional do PT, com Edinho Silva. Como é que foi essa agenda? Já tem bastidores da conversa?
0: A gente conseguiu apurar uma reunião da Marília Campos em Contagem nesta segunda-feira e ela comentou o seguinte junto dos presentes dessa reunião, que ela vai manter o posicionamento dela como pré-candidata ao Senado e que não pretende recuar. Nessa reunião, ela deixou isso muito claro. E a gente começa a perceber, então, que o PT tem um problema para o palanque de Lula esse ano. Ou seja, se ela não pretende recuar, como que o PT pretenderá ou tentará convencê-la do contrário? Então, a gente tem esse panorama onde, pós-reunião, ela deixa bastante claro para os seus correligionários, para os seus apoiadores, de que não pretende recuar. E aí entra um outro ponto também curioso. A Marília, ela coloca muito a questão de que ela deixou a prefeitura de Contagem para se candidatar ao Senado, que ela explicou isso para a população e que seria muito estranho, inclusive, ela voltar atrás nessa decisão. Esse é um ponto também que ela se pega bastante, do compromisso com o eleitor dela já da cidade de Contagem. Então a gente começa a observar que nos bastidores também ela não pretende dar sinais de que tende a recuar nesse sentido.
2: Valeu, Rodrigo. Obrigado pelas informações. Olha, o presidente Lula participa hoje da cúpula do Mercosul em Assunção, no Paraguai. A Rafaela Almeida, diretamente de Brasília, vai trazer todos os detalhes sobre a participação do presidente junto da cúpula de lideranças aqui do Mercosul. Rafa, bom dia.
3: É isso mesmo, Cássio. É o 68º encontro da cúpula, encontro que acontece em um momento importante para o bloco, né? Que tem buscado aí ampliar parcerias comerciais e discutir os próximos passos da integração entre os países da América do Sul. E essa reunião também marca a transferência da presidência temporária do Mercosul. O Paraguai encerra o período à frente do bloco e o Uruguai assume o comando pelos próximos 6 meses. E entre os principais temas da cúpula estão o acordo entre o Mercosul e a União Europeia. O tratado negociado durante anos já foi assinado, mas ainda depende de etapas de ratificação em países europeus. E a expectativa é que os líderes também discutam novas parcerias comerciais com países como Reino Unido e Japão. Lula também deve abordar a exploração dos chamados minerais críticos, né, ou terras raras, alvo de interesse internacional. Outro assunto que pode entrar na pauta é a situação humanitária da Venezuela após os terremotos registrados nos últimos dias. O país continua suspenso do Mercosul, mas a possibilidade de ações de apoio à população deve ser debatida pelos chefes de Estado. A cúpula também acontece em um cenário de mudanças políticas na região, com a presença de líderes de diferentes correntes ideológicas. E a expectativa, no entanto, é que a agenda econômica e comercial prevaleça nas discussões. E a passagem do presidente Lula no Paraguai deve ser rápida. A previsão, inclusive, é de que ele retorne ainda nesta terça-feira para Brasília para cumprir compromissos oficiais. Volto com vocês.
1: Obrigada, Rafaela, de ao vivo em Brasília com ela. A gente continua em Brasília, mas agora com o Marco Viana para falar sobre a liberação do governo federal. O presidente Lula liberou mais de 500 milhões de reais em propaganda antes das eleições. Manda lá, Marco Viana, os detalhes desse valor todo.
4: Aproximadamente 520 milhões, esse foi o valor, o levantamento aponta, né, que o governo do presidente Lula empenhou esse valor, 520 milhões em publicidade institucional, isso no primeiro semestre deste ano. E vale ressaltar que é mais que o dobro do valor registrado no mesmo período de 2022, durante o governo Jair Bolsonaro, quando foram empenhados cerca de 213 milhões. Os dados consideram os valores reservados para campanhas da Secretaria de Comunicação da Presidência da República, a SECOM. mostram, de fato, um aumento expressivo nos investimentos em comunicação e às vésperas

0: do período eleitoral. Bom, pela legislação, a partir de 4 de julho, entra em vigor o chamado defeso eleitoral, quando a publicidade institucional dos governos fica suspensa, com exceção de campanhas consideradas pela Justiça Eleitoral de grave ou urgente necessidade pública. Por isso, historicamente, a maior parte desses gastos costuma ser concentrada no primeiro semestre dos anos de eleição. Entre as principais campanhas neste ano estão as ações de divulgação de programas do governo, como a campanha institucional estimada em 150 milhões de reais, outra sobre o fim da escala 6x1 com cerca de 80 milhões, além de uma campanha de aproximadamente 45 milhões para divulgar a nova etapa do Desenrola. Em nota, a Secretaria de Comunicação da Presidência informou que todas as despesas respeitam os limites já previstos na legislação e argumentou que comparações entre governos devem considerar o contexto de cada período, o planejamento anual e as campanhas de utilidade pública desenvolvidas por cada gestão. Enquanto isso, o PL questiona os valores na Justiça Eleitoral e a discussão ainda deve ter novos desdobramentos nos próximos meses. Essa divulgação, né, no valor considerado bastante alto, chega a ser quase o triplo do valor em relação a 2022 e gera bastante repercussão nos corredores aqui em Brasília e, claro, a nível nacional, principalmente quando há essa comparação, esse comparativo dos gastos, principalmente em publicidade de campanhas institucionais. A gente segue acompanhando tudo isso diretamente de Brasília e, claro, as repercussões que isso deve gerar até em temas de campanhas eleitorais ao longo dos próximos dias. Volto com vocês.
1: Obrigada, Marco. É R$500 milhões, né, de reais. É bastante água nesse feijão. É um caldo bem engrossado, né? Vamos comentar com Roberto Mota, Lucas Merreiro aqui. Me chamou particularmente a atenção ontem no pré-jogo, Merreiro, que tinha muita publicidade, de fato, do governo federal envolvendo justamente as ações do governo na segurança pública. Lembrando, várias pesquisas já demonstraram que segurança pública é um dos principais assuntos de interesse dos eleitores. Então, tinha lá todo o conteúdo de publicidade do governo federal demonstrando as ações que tinha adotado nesse setor público especificamente. Essa é uma das benesses de quem tem a máquina na mão, Merreiro? É isso mesmo?
2: É um absurdo, né? Eu tava no meu último comentário do jornal de hoje, eu tava falando sobre como deve haver uma equiparação das armas ali, né? A disputa tem que ser justa. Agora, a disputa nunca vai ser justa enquanto aquela pessoa que ocupa o poder atualmente, que está no cargo de presidência da República, além de estar num partido gigante como é o PT, então tem todo aquele fundo eleitoral, né? Tem diversos recursos para utilizar. Além de tudo isso, ainda pode aumentar em 500 milhões de reais o gasto com propaganda. Isso é um escárnio, isso é um acinte, é um verdadeiro absurdo. Quer dizer, o Brasil, um país que tem problemas tão profundos, de ordens tão primárias, a gente tem problema até hoje de saneamento básico. Se a gente for nas sociedades que eram comandadas pelo Império Romano, eles tinham mais acesso ao saneamento do que alguns lugares no Brasil. Eu tô falando de uma sociedade de 3 mil anos atrás, né? Nós estamos atrasados nesse nível. Uma sociedade que não tem ferrovia, não tem indústria, não é produtiva, tem diversos problemas de ordem econômica, social, não tem segurança pública. Aí vai a presidência da República, o governo federal, e aumenta em 500 milhões o gasto com propaganda para quê? Porque estamos em ano eleitoral e eles querem se perpetuar no poder? E ao longo dos últimos 4 anos, não teve gasto inteligente, né? O que a gente vê, única e exclusivamente, são gastos excessivos e excessivos, aumento de auxílio isso, auxílio aquilo, que nunca resolvem nada o problema do Brasil, e vira um voto de cabresto e ainda por cima 500 milhões de reais para propaganda. É abjeto isso, isso deveria ser proibido. O que mais me surpreende é que isso que o governo está fazendo nem é ilegal. Mas é profundamente imoral, né? Mas deveria ser ilegal também, em ano eleitoral, você aumentar gasto com propaganda, ainda mais nesse nível. Só consigo expressar a minha indignação.
3: Perfeito. Roberto Mota, quero te ouvir também, porque esse valor gasto, né, em propaganda de meio milhão de reais, seria, na sua visão, pelo menos na sua leitura, uma consequência da estratégia que foi adotada pelo PT, que lançou programas, projetos, propostas para atingir justamente a população, mas esses programas não chegaram até a ponta, ou pelo menos até o conhecimento do eleitor. Seria agora a maneira de mostrar que o governo está fazendo, está lançando e quer, de certa forma, que esses votos ou pelo menos esses programas revertam em votos ou pelo menos em popularidade, em aprovação do governo?
4: Não, Cássio, a minha leitura é diferente. A minha leitura é que não conseguindo ou não querendo fazer programas que realmente funcionem, como é o caso da segurança pública, o governo resolveu mentir na cara dura. A segurança pública é o melhor exemplo disso. O PT já está no governo federal há 20 anos. O que o governo fez para combater o crime? Ora, se eu dissesse que não fez absolutamente nada, eu estaria sendo generoso, porque são inúmeras as declarações do governo dizendo que o traficante é uma vítima do usuário, que os assaltantes só roubam o celular para tomar uma cervejinha, que nós não devemos classificar os nossos criminosos como terroristas. É uma lista de declarações completamente absurdas que refletem a forma com a qual o governo realmente pensa. Aquele ministro da Justiça disse: olha, ainda bem que as audiências de custódia existem, porque elas soltam 50% dos criminosos presos pela polícia. O governo enviou para o Congresso uma PEC da segurança pública, que era a PEC da insegurança pública, até que ela foi totalmente modificada pelo deputado Mendonça Filho. O governo enviou um PL antifacção, que era quase um PL pró-facção, até que foi completamente modificado pelo deputado Guilherme Derriti. Então, não é que o governo esteja tentando levar ao conhecimento do povo coisas que ele fez, mas que não foram notadas. O que o governo está tentando é inventar uma narrativa completamente incompatível com a realidade.
3: Valeu, Mota. Obrigado pelo comentário. 9:34.
1: Repita.
3: 9:34.
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3: Repita.
1: 9:37.
3: Bora seguir então o Jornal da Manhã, porque cientistas utilizaram imagens da NASA para estimar o número de edifícios danificados pelos terremotos que atingiram a Venezuela. Eliseu Caetano está ao vivo conosco novamente, vai trazer como é que foi esse balanço. Eliseu, bom dia novamente, meu amigo.
17: Oi, Cássio. Ótimo dia novamente para você, para a Bia e para todos que acompanham o Jornal da Manhã. 8:37 aqui na costa leste americana. Vocês estavam falando da previsão do tempo aí com a Paula Nobre. Por aqui, o dia mal amanheceu, mas o calor já veio e com tudo, viu? 31 graus Celsius. Um sol para cada um em Miami. Quem nos acompanha pelas plataformas de vídeo consegue acompanhar aqui no nosso telão imagens ao vivo da Collin Avenue, em North Miami. Na Collins já tem um solzão daquele e muita gente caminhando para a praia, mesmo sendo uma terça-feira de manhã. Bom, vamos para essa notícia, porque continua repercutindo aqui nos Estados Unidos e no mundo inteiro, Cássio, esse terremoto ou esses terremotos que aconteceram nos últimos dias na Venezuela. Foram dois grandes e fortes terremotos com diversas réplicas ao longo das horas subsequentes. Pois então, a informação nova dessa tragédia que acometeu o país vizinho ao Brasil é que mais de 58 mil edifícios provavelmente foram danificados ou destruídos por esses terremotos que abalaram a Venezuela. Esses números são dados de uma avaliação preliminar feita através de números e fotos e vídeos registrados em satélites que foram publicados pela NASA, a agência espacial daqui dos Estados Unidos. Pelo menos 1.800 pessoas morreram, dezenas de milhares continuam desaparecidas após esses potentes tremores que foram os mais fortes no país sul-americano em mais de um século. Desde 1900, a Venezuela não passava por nada parecido. Cientistas da Universidade Estadual de Oregon, aqui nos Estados Unidos, analisaram imagens de radar de alta resolução do satélite Sentinel-1 da Agência Espacial Europeia também, registrados no último dia 25 de junho, ou seja, um dia após os terremotos, e para estimar a quantidade de construções atingidas. E aí chegaram a esse número de provavelmente 58 mil edifícios completamente destruídos. O presidente da Assembleia Nacional da Venezuela, Jorge Rodrigues, irmão de Delcy Rodrigues, que é a presidente interina do país, informou que até o momento cerca de 900 infraestruturas, ou seja, edifícios, casas, condomínios, apresentaram danos. Pelo menos 200, aproximadamente 200 desses sofreram desabamento total. Esses edifícios foram transformados em verdadeiras montanhas de escombros. Quem nos acompanha pelas plataformas de vídeo consegue conferir aqui na imagem ao meu lado essas montanhas de escombros. E muito possivelmente, segundo o governo americano, ainda há muitas pessoas soterradas. Existe uma janela de 72 horas que é utilizada no mundo inteiro como o tempo previsto para se encontrar possíveis sobreviventes após um desabamento ou uma tragédia dessa magnitude. Já passaram mais de 100 horas, as equipes de resgate continuam trabalhando, muitos pets, cachorros, gatinhos, crianças, bebês foram retirados com vida, mas a cada hora que passa diminui essa probabilidade e pelo menos há 100 mil pessoas debaixo dos escombros, segundo um estudo aqui dos Estados Unidos. Cássius, Bia.
3: O Eliseu, inclusive, após 22 dias, a apuração do segundo turno das eleições no Peru chegou ao fim. Qual foi o resultado? Se confirmou, então, vitória de Keiko Fujimori?
17: Alá, Cássio Zeman, viu? Acabou, mas não terminou, ou terminou, mas não acabou. Porque a Keiko Fujimori, do Partido Fuerza Popular de Direita, foi declarada vencedora do segundo turno das eleições presidenciais lá no Peru. Até aí tudo certo, após a apuração oficial de 100% das atas pela ONPE, que é a Oficina Nacional de Processos Eleitorais do país. O resultado final, Keiko Fujimori com 50,135% dos votos, Roberto Sanches, do partido Juntos por El Peru, de esquerda, com 49,865% dos votos apurados. Só que a diferença é pequena, 49 mil votos, ou seja, bem apertada, em mais de 18 milhões de votos válidos. Vocês percebem que o número realmente deixou os dois ali bem próximos. A apuração durou cerca de 22 dias, a eleição foi no dia 7 de junho, mas com reviravoltas constantes. Sanches chegou até mesmo a liderar em alguns momentos, mas só com os votos rurais. Daí, quando foram computar os votos do exterior e das grandes cidades, a Keiko Fujimori virou, consolidou e avançou e ganhou como, então, a próxima presidente do Peru, que teve 9 presidentes nos últimos 10 anos. Só que Roberto Sanches e a equipe dele não reconhecem o resultado, estão alegando irregularidades, especialmente nos votos do exterior, quase 300 mil votos. E daí eles estão pedindo a anulação desses votos, revisões de outros tantos, anulações de algumas atas em distritos favoráveis a Keiko, então, nesse momento, milhares de atas sendo contestadas, impugnadas, revisadas por tribunais eleitorais de lá. Até o momento, a maioria dos recursos foi rejeitada e não alterou o resultado final. Mas, se tratando de Peru, também tudo pode acontecer. A gente vai seguir daqui, Cássio, Bia, acompanhando essas e outras notícias importantes. Eu volto já já ainda ao longo dessa edição do Jornal da Manhã.
1: Combinado, valeu, Eliseu. 22 dias já de discussão e processo eleitoral no Peru e agora essa fase de questionamentos no âmbito jurídico. Vamos continuar no noticiário internacional com o Luca Bassani para falar sobre conflito no Oriente Médio. O Catar é um dos principais mediadores dessa situação toda envolvendo Estados Unidos, Irã, Israel. Tem alguma novidade sobre esse balcão de negócios? Foi alcançado algum outro tipo de acordo, Luca?
18: Pois é, Bia, outro problema que temos nessa guerra são as diferentes narrativas, né? Ou diferentes versões apresentadas por cada um dos beligerantes. Os Estados Unidos e o Irã que trocaram várias hostilidades durante o último final de semana, colocando, inclusive, o frágil cessar-fogo em risco de acabar completamente e a guerra ser reiniciada. Teve, durante a noite de domingo, uma fala do presidente Donald Trump dizendo que na terça-feira, portanto hoje, novas rodadas de negociações diretas entre os diplomatas dos Estados Unidos e do Irã aconteceriam em Doha, no Catar. Todavia, os iranianos descartaram essa possibilidade ontem e agora pela manhã o Catar, que é um dos negociadores e também o país que seria o anfitrião para receber essas conversas, também disse que não tem negociações previstas para acontecer nem hoje nem durante os próximos dias. Isso mostra um grande impasse das duas delegações, principalmente em assuntos mais simples do que aqueles que devem ser discutidos no futuro. Lembrando que o cessar-fogo ele era até mesmo simples de ser resolvido se o Estreito de Hormuz permanecesse aberto e nenhum dos lados se atacasse mutuamente. Isso não conseguiu permanecer dessa maneira e muito menos questões mais complexas serem discutidas, como é o caso do programa nuclear iraniano, talvez a razão, né, que tenha levado os Estados Unidos à guerra, pelo menos na versão dos americanos e israelenses, as questões do levantamento das sanções, a reconstrução do Irã, ou seja, questões muito importantes que foram estipuladas para serem discutidas durante os próximos 60 dias, não foram ainda nem ao menos tocadas, essas questões não foram deixadas de lado, já que o cessar-fogo em si corre risco. Portanto, essa negativa do Catar, né, essa admissão de que não há nenhum tipo de tratativa oficial presencial acontecendo, é algo preocupante e que pode indicar um novo impasse ou até mesmo a retomada desse conflito ao curto e médio prazo, algo que a gente vai ficar monitorando, porque não é do interesse dos países da região, dos países da Ásia e da Europa que dependem da rota do Estreito de Hormuz abertas para continuarem evoluindo as suas economias, e muito menos os Estados Unidos, que tem baixa popularidade de Donald Trump por conta desse conflito neste momento.
3: Valeu, Luca. Obrigado pelas informações. A primeira turma do Superior Tribunal de Justiça condenou o Estado de São Paulo a apresentar um protocolo para atuação da Polícia Militar durante manifestações. Quem vai trazer todos os detalhes para a gente é a Danúbia Braga.
19: Isso mesmo, algumas diretrizes foram ali impostas, entre elas a proibição do uso de arma de fogo, fora das hipóteses já previstas em lei. Essa decisão é resultado de uma ação civil pública da Defensoria de São Paulo, que apontava abusos contra manifestantes, principalmente durante ali episódios de protestos e manifestações que aconteceram em 2011 e 2013. Foram citados alguns episódios nesse processo, entre eles a Marcha da Maconha e também do Movimento Passe Livre, que levaram a protestos lá em junho de 2013. O último episódio ocorrido que foi citado pelo relator foi ali a reintegração de posse da Universidade de São Paulo, da USP, em que foi usado spray de pimenta, gás lacrimogêneo e também bomba de efeito moral. Com isso, então, no entendimento do relator, a falta de transparência e de mecanismos de responsabilização dificulta o controle da atuação das forças de segurança. O STJ deu um prazo de 60 dias a serem contados a partir da realização de um plano inicial para a entrega do protocolo. O tribunal, então, determinou que o governo deve estar atento a algumas diretrizes e também de se abster do uso de armas de fogo. Os policiais também deverão sempre estarem identificados com nome, patente, de forma visível e deverão ter regras para uso de gás lacrimogêneo e também de bombas de efeito moral. Então, esse prazo a contar a partir dessa realização desse plano inicial, 60 dias, foi esse o prazo dado, então, pelo STJ. Volto com vocês.
1: Muito obrigada, Danúbia. Até já. O Bruno Pinheiro já está aqui no nosso telão, ó.
3: Não é qualquer um, é o Bruno.
1: É o Bruno Pinheiro, não é qualquer Bruno Pinheiro, não. É o nosso o Bruno Pinheiro. Para trazer aquele resumão das principais informações da política, os bastidores em Brasília. E a primeira pergunta que a gente já lança aqui para você, Bruno Pinheiro, envolve justamente as definições para Senado no Rio de Janeiro, uma decisão que deve partir do PL depois daquele espaço que ficou para trás com a saída de Cláudio Castro dessa jogada.
20: Até aqui resolveram não resolver, né? E aí, na verdade, essa importante discussão deverá ser finalizada esta semana. Conversei agora há pouco com alguns nomes do Rio de Janeiro, fontes ligadas também a Flávio Bolsonaro. Há um sentimento ali, uma expectativa de uma decisão nesta semana. Reuniões ainda vão acontecer, mas que esta semana seja, então, respondido, tenha uma definição de quem será o candidato com a saída de Cláudio Castro. Porque há um entendimento que até alguns aliados estão caminhando para o lado de Eduardo Paes, outros nomes que são mais ligados à esquerda por falta de uma definição da direita. Então, expectativa alta para esse começo de semana, viu, Bia?
3: O Bruno, inclusive, o Congresso Nacional pode deixar a LDO, a Lei de Diretrizes Orçamentárias, só para o mês de agosto. Aí é porque não há um consenso sobre os gastos que vão ser empenhados para o ano que vem ou, devido ao recesso parlamentar, tudo ficou muito apertado?
20: É uma junção, né, que não há um consenso, na verdade não foi colocado nem em discussão, mas diante do recesso que está chegando, época eleitoral, Copa do Mundo, São João, acumulou tudo nessa agenda e aí esse orçamento para o ano que vem, que a lei de diretrizes orçamentárias, ou seja, para Lula, se for reeleito para o novo presidente da República, esse orçamento ainda não foi resolvido. Aconteceu no último ano. O orçamento de 26 foi votado em 26, ou seja, há uma grande chance disso ficar também para após as eleições, depois do mês de outubro. Aí fica totalmente apertado, inclusive o salário mínimo, que é o último a ser discutido, sempre no apagar das luzes, e isso nunca deixa quem vai receber o salário mínimo satisfeito, né? Então, o orçamento de 2027 ainda não sabe quando será votado, viu, Cássio?
1: Nem LDO e ainda nem os vetos presidenciais foram avaliados, né, Bruno? Tem alguns que estão aí na gaveta para ordem de análise, tem algum que te cause aí mais estranheza ou que chame mais atenção dentro desses vetos presidenciais?
20: É uma extensa fila, eu fiz um levantamento hoje cedo no Senado Federal, são 95 vetos, entre eles das mais diversas áreas, com impacto seja na economia, no social, na segurança pública e tem veto de 2022, que ainda está aguardando para ser analisado no Congresso Nacional, veto da Lei do Esporte, do Minha Casa Minha Vida, na segurança pública, e isso se torna o quê? Um verdadeiro instrumento de negociação dentro do Congresso Nacional, haja vista que a última sessão foi cancelada por falta de um entendimento entre aliados do governo e a oposição, então Alcolumbre disse que não tinha entendimento, não iria realizar a sessão. Agora, com a nova líder do governo no Senado, é mais uma missão para tentar liquidar essa agenda de 95 e ver como será o diálogo do governo com a oposição. A ver se essa fila não vai aumentar nos próximos dias, viu, Bia?
1: Valeu, Bruno. Bom trabalho para você em Brasília. Vamos falar de novo da situação na Venezuela, agora com recortes aqui do lado brasileiro também. O ministro da Defesa, José Múcio, viajou a Caracas, na Venezuela, com o objetivo de coordenar e também expandir essa ajuda humanitária brasileira. Marcelo Matos tem as informações sobre essa contribuição brasileira.
0: Exatamente, né, Bia? O mundo acompanha com grande preocupação tudo o que está acontecendo na Venezuela. São mais de 1.700 mortos, muitos desaparecidos, milhares, né? São as informações que chegam de lá. E uma situação muito complicada ainda. Cada vez mais o tempo vai passando e a chance de encontrar pessoas com vida, infelizmente, também vai diminuindo. O Brasil já mandou 5 voos humanitários e no final de semana o presidente Lula tinha falado já que enviaria então o ministro da Defesa José Múcio ao país para que ele pudesse acompanhar toda a situação em loco, as necessidades da Venezuela, que vão passar neste momento aí de apoio às vítimas inicial e depois toda uma discussão também econômica que deve envolver organismos mundiais na tentativa de reconstrução, né? Porque o país, a região de La Guaira foi praticamente destruída, né? São imóveis e mais imóveis, são milhares de imóveis, inclusive. Nós temos 1.700 mortes e 60 mil imóveis que foram atingidos, portanto, nessa região que concentrou o abalo sísmico, foi mais de um abalo, nós tivemos 2 seguidos praticamente e trouxeram toda essa situação para o país. Então, José Múcio está no país e vai fazer em loco, portanto, toda essa situação de verificação do que está acontecendo na Venezuela. Retorno com vocês.
3: Valeu, Matos. Obrigado pelas informações. E olha só, o PDT de Minas Gerais confirmou que o ex-prefeito de Belo Horizonte, Alexandre Calil, vai disputar o governo do estado. Vamos voltar a conversar com o Rodrigo Costa, que vai trazer mais detalhes e explicar como é que está toda essa articulação política envolvendo a pré-candidatura de Calil. Rodrigo.
21: Cassius, a cúpula nacional e estadual do PDT agiu rapidamente nesta segunda-feira para sufocar os boatos de bastidores e reafirmar a pré-candidatura do ex-prefeito Alexandre Calil ao governo aqui do estado de Minas Gerais. Os posicionamentos públicos ocorrem em meio a uma série de especulações de que Calil poderia recuar da disputa para apoiar um nome do PT aqui no estado de Minas Gerais. E o movimento de blindagem começou com o presidente da legenda, o deputado federal Mário Heringer, que utilizou a sua conta na rede social X para classificar os rumores de desistências como fofocas ou fake news, exigindo, inclusive, o fim das especulações. Nós separamos uma arte aqui que mostra exatamente como foi esse posicionamento do Mário Heringer. Ele diz que, diante de tantas especulações e boatos, que faz questão de dizer com toda clareza que Alexandre Calil é, sim, o pré-candidato ao governo do estado de Minas. E ao longo da postagem, o dirigente, ele não poupou elogios, inclusive, ao ex-prefeito da capital mineira. E essa divulgação foi feita logo na sequência, também pelos perfis do PDT e pelo perfil do presidente nacional da sigla, que é o Carlos Lupe. Ou seja, endossa esse posicionamento do PDT aqui do estado de Minas Gerais. Calil, que já tentou ser governador na última eleição que tivemos aqui, apoiado pelo presidente Lula, mas que agora, por enquanto, está em voo solo em 2026.
1: Valeu, Rodrigo Costa. Bom trabalho para você. A gente agora ainda traz, nessa reta final do Jornal da Manhã, aquele resumão do que ainda vai acontecer nessa nossa terça-feira, porque o dia está só começando para muita gente, inclusive para nós, né? Rafaela Almeida, de Brasília. O que ainda é motivo de atenção por aí hoje? Conta para nós.
22: Olha, Bia, por aqui, olhos voltados para a votação do PL da misoginia, né, que chega ao plenário em meio a toda essa pressão de parlamentares. Nos bastidores, a articulação é para tentar garantir os votos necessários e evitar um novo adiamento. O resultado ainda depende de um acordo entre os líderes.
3: Eliseu Caetano, diretamente dos Estados Unidos. Todos os olhares estão voltados lá no Oriente Médio, porque Trump, o enviado dele, vai ao Catar em meio à incerteza em relação a esse acordo de paz com o governo iraniano. E, Eliseu, traz todos os detalhes para a gente.
17: Exatamente, Cássio. Direto da terra do Tio Sam, a nossa equipe de reportagem vai seguir atenta, de olho nessa novidade, porque Donald Trump confirmou agora há pouco que os enviados especiais dos Estados Unidos para assuntos relacionados ao Oriente Médio, Jared Kushner, que vem a ser genro de Trump, e Steve Witkoff, estão nesse momento se deslocando para Doha, no Catar, para reuniões de alto nível com a liderança do Irã. Em pauta, claro, como não poderia deixar de ser, o documento final para um cessar-fogo definitivo a esse conflito que já dura mais de 3 meses lá no Oriente Médio. Só que o Irã, agora há pouco, também em nota, negou qualquer reunião. A ver.
3: Perfeito, Eliseu. Vamos seguir acompanhando, então, cenário de muita incerteza nessa reunião que acontece lá no Catar, devido a toda a complexidade e a fragilidade que é esse acordo entre Estados Unidos e Irã. Mercado global, outros governos, outros países torcem para que esse acordo seja mantido e fortalecido.
1: E assim a gente chega na nossa reta final do Jornal da Manhã dessa terça-feira e também do primeiro semestre já.
3: É verdade, que loucura, né? Amanhã já é julho, gente.
1: Se você não tivesse me lembrado hoje no começo do jornal, eu nem teria me dado conta que já passaram 6 meses.
3: A gente ativa ali o piloto automático quando vem já é eleição, quando vem já é Natal, quando vem Ano Novo e
1: já tá 2027. Copa do Mundo, essa agenda de 2026 tá boa demais. Muito obrigada pela sua companhia. Amanhã a gente tá de volta, 5 da manhã, começa aqui o nosso Jornal da Manhã. Eu e o Cássio chegamos às 7.
3: É isso aí, combinado então, a gente tem nosso encontro marcado. Beijão para todos, uma boa terça-feira, um bom dia, tchau, até amanhã.
1: Você fica agora com o Morning Show e o nosso ritual de sempre, 9 horas e 58 minutos.
3: Repita.
1: 9h58 da manhã. Se cuida.
3: Tchau.

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16: Bom dia. Olá, muito bom dia. Bom dia para você. Uma ótima terça-feira. Hoje é dia 30 de junho. A última terça-feira do mês. O mês acabou, tá indo embora, amanhã já é dia 1º de julho, passando rápido já, né? Mais da metade do ano. Agora são 10h04 da manhã, que você tenha um ótimo dia. Seja bem-vindo, seja bem-vinda ao Pan News Londrina. A partir de agora, você fica por dentro daquelas informações que você merece e precisa ficar sabendo. Muito prazer, eu sou Silvia Vilarinho e seguimos juntos até o meio-dia, né, Wesley? Bom dia para você.
17: Bom dia, Silvia. Bom dia a todos que estão conectados aqui em 104,5 FM. Obrigado pelo carinho da audiência de todo mundo. Sejam bem-vindos. 43 99941 1045 é o nosso WhatsApp. Você pode participar com a gente. Estamos aqui também à sua disposição. Silvia Vilarinho. Ontem sofreu muito ou não?
16: Sofri muito. Eu juro que eu pensei que não fosse dar certo, mas tenho que dizer, eu e Cleiton Damiani acertamos aqui o nosso bolão do Pan News. Foi 2-1. Sofrido, mas foi.
17: Foi sofrido, foi difícil.
16: E a alegria continuou depois com a Alemanha, né?
17: Então... Exato. E depois também até o Marrocos derrubou também, né? O Marrocos continuou, foi muito bom.
16: Ô,
17: Silvia, e eu tô impressionado que você ainda tá com voz, né? Tá tranquila aí.
16: Não, tô com uma...
17: Preservou a voz?
16: Preservei a voz, tô com uma questão de uma rinite aqui, mas tudo certo, mas a gente tem que se cuidar, né? Mas eu gritei muito ontem, de nervoso.
17: Imagino. Vamos lá, gente,
16: que
17: olha
16: só.
17: Que
16: vem o domingo, né?
17: Domingão agora, né? Vai ser pedreira também, a gente vai conhecer o adversário ainda hoje. Eu tô acreditando aí que vai ser Noruega, viu? Vamos ver o que vai acontecer. Você pode participar com a gente, então, por meio do WhatsApp, 43 99941 1045. 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
16: Ministério Público pede que a Prefeitura devolva pelo menos R$13.380.000 ao Fundo Municipal do Meio Ambiente. A promotora aponta desvio de finalidade no uso de recursos ambientais.
17: O UEL se mantém entre as melhores universidades do mundo em sustentabilidade. A instituição é a terceira mais bem posicionada no Brasil.
16: Prefeitura de Londrina vai refazer a rescisão do contrato de revitalização do Gerão. O Ministério Público questionou o acordo firmado com a empreiteira.
17: A Sanepar abre licitação internacional de cerca de R$2 bilhões para um novo sistema de abastecimento do norte do Paraná. O projeto vai atender Arapongas, Apucarana e Rolândia.
16: Avenida Higienópolis terá novo mutirão para regularização de cabos de internet e telefonia. A ação será realizada já nos primeiros dias de julho, dia 1º e dia 2, com fiscalização da Copel.
17: A polêmica com o transporte público. Sertanópolis quer subsidiar a linha de ônibus intermunicipal até Londrina. O projeto prevê repasse de até R$40 mil por mês à Viação Garcia.
16: Tudo isso e muito mais a partir de agora. 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
17: Vamos falar aqui então sobre a previsão do tempo aqui em Londrina. Ontem havia uma previsão de chuva, mas eu não vi chuva, viu, Silvia? Você viu chuva por aí em Londrina? Você que rodou bastante a cidade. É, viu chuva ou não?
16: Não, nada de chuva. O tempo até fechou, ameaçou, parecia que ia chover. A gente olhava assim para o céu, parecia que ia chover, mas não. Por enquanto, não. Mas existe a previsão e previsão de bastante chuva para os próximos dias.
17: Pois é, a previsão, inclusive, para hoje, viu? De chuva mínima 16 graus, a máxima 24. Amanhã, aí não deve chover. A mínima 14, a máxima 24. Sem chuva também na quinta-feira, com a mínima 15, a máxima 26. Sexta-feira, mínima 11, a máxima 19. Aí o tempo nublado, sabadão também com o céu parcialmente nublado, com a mínima 10, a máxima 21. E domingão, com sol, inclusive domingo, com jogo do Brasil, a mínima 11, a máxima 23. A gente consegue perceber aqui que o friozinho ainda deve seguir em Londrina, mas não é mais aquele frio tão intenso como a gente teve na semana passada. A gente vai seguir acompanhando também a previsão do tempo, vamos atualizando vocês aqui no Pan News em 104,5 FM. Agora são 10:09.
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16: E o Ministério Público do Paraná recomendou que a Prefeitura de Londrina devolva pelo menos R$13.380.000 ao Fundo Municipal do Meio Ambiente. A recomendação administrativa foi expedida pela 20ª Promotoria de Justiça e aponta desvio de finalidade no uso de recursos ambientais para custear despesas de outras áreas da administração. Segundo o Ministério Público, o dinheiro saiu de contas do Fundo Municipal do Meio Ambiente e do ICMS Ecológico, sem aprovação expressa do CONSEMA, o Conselho Municipal do Meio Ambiente. A promotoria afirma que mais de R$20 milhões foram autorizados como crédito adicional suplementar. Desse total, pouco mais de R$13 milhões teriam sido efetivamente gastos. O cruzamento de extratos bancários com relatórios de despesas indicou, segundo o Ministério Público, que a maior parte dos pagamentos foi vinculada ao orçamento da Secretaria Municipal de Educação, em despesas sem relação com a política ambiental. Também teriam sido identificados pagamentos ligados à Secretaria Municipal de Assistência Social e à Procuradoria-Geral do Município. A promotora Révia de Luna afirma que os recursos do fundo têm finalidade vinculada e que a decisão não poderia ter sido tomada sem passar pelo Conselho. Vamos ouvir agora o que diz então a promotora, a doutora Révia de Luna.
18: O Fundo do Meio Ambiente, ele é um fundo especial, previsto em lei, e ele tem uma vinculação determinada. O Fundo do Meio Ambiente, ele pode receber dotações do município, doações estaduais, federais, destinação do Ministério Público, através de TAX, por indenizações, por reparações de dano ambiental. E também, em especial, o maior volume é de ICMS ecológico. Então, essas verbas, elas são e só podem ser usadas para fins ambientais. E no presente caso, o que aconteceu? Por conta da emenda constitucional número 136 de 2025, que inseriu o artigo 76B no ato de disposições transitórias constitucionais, abriu, não deu uma carta aberta ao poder público para o uso do fundo, mas abriu uma possibilidade de algum uso, especificando para o que poderia ser usado fundos municipais que tivessem superávit e que poderiam ser aplicadas em políticas públicas locais, desde que fosse saúde, educação e mudanças climáticas. E existe uma vedação expressa no parágrafo 2º desse artigo, que diz que verbas recebidas, transferidas de um ente para o outro, é vedado o uso, e isso é expresso. Então, por qualquer lado que se olhe, é inconstitucional esse ato do poder público, que depois do despacho administrativo de três secretários, do planejamento, da gestão e da fazenda, e fizeram uma ordenação de despesa, por mais uma desvinculação, deu mais de 20 milhões. Não foi usado, até onde nós temos conhecimento, esses 20 milhões. Apenas 13 milhões e 800, o que o secretário da Fazenda nos explicou. Mas, aí, quando se desvincula, o secretário do Meio Ambiente, que também é coordenador e gestor, não tem mais autonomia para a gestão desses valores. E mais um ponto absolutamente que foi desconsiderado, o CONSEMA é o órgão deliberador das despesas do fundo. E sequer o CONSEMA foi consultado. E também o Ministério Público, por muito menos, por um valor muito menor, eu já fui consultada, eu lembro o caso dos carroceiros, para uso do valor do fundo, eu fui consultada sobre essa possibilidade, porque eu fiscalizo, como promotora do meio ambiente, o fundo. Eu sequer também, foi uma surpresa, porque um percentual altíssimo desse valor do fundo ser considerado por superávit. Primeiro, que não existe superávit no fundo do meio ambiente. O que é o superávit? É aquela diferença de despesa e receita. Bom, como é que funciona? No fundo do meio ambiente, nós vamos lembrar que, pela regulamentação, existe uma das estruturas, é a conferência que tem do meio ambiente, e agora nós estamos pela resolução da validade 24 e 26. Na conferência se estabelece o quê? Um relatório final e um direcionamento do que vai ser feito, o que a sociedade precisa fazer em termos ambientais. Bom, então existe um ciclo de programação, fora o que delibera o Conselho Municipal. E isso não foi verificado. Em nenhum momento foi consultado. Então, pelo que nós temos notícia até agora, verificaram um empenho. E despesa pública não é composta só por empenho, tem um ciclo de programação, a despesa pública, e entenderam isso como superávit, o que discorda pontualmente em todos os sentidos do Ministério Público.
17: E a Prefeitura sustenta que a desvinculação, então, do superávit financeiro, a aplicação dos recursos ocorreram com base em fundamento legal e técnico previsto na Emenda Constitucional 136 de 2025. A emenda autorizou municípios a aplicarem superávites de fundos públicos em saúde, educação e também adaptação climática. Mas, para o Ministério Público, essa justificativa não se aplica ao Fundo Municipal do Meio Ambiente. A promotora entende que o fundo não pode ser tratado como superávit livre e que as receitas têm destinação específica. A recomendação determina a devolução dos valores às contas do Fundo Municipal do Meio Ambiente, que é o CONSEMA, e também do ICMS ecológico, no prazo de 30 dias, com juros de 1% ao mês, a partir de cada despesa considerada irregular. O MP também pede a nulidade dos decretos que autorizam o crédito adicional, suplementar e também a publicação de um relatório completo sobre a movimentação dos recursos entre novembro de 2025 e março de 2026. A Prefeitura de Londrina informou em nota que recebeu a recomendação administrativa número 3 de 2026 hoje, e o município reafirmou também que o processo de desvinculação do superávit financeiro e a posterior aplicação dos recursos tiveram base legal e técnica na Emenda Constitucional 136 de 2025. A administração municipal também informou que, pelo teor técnico do assunto, as recomendações serão avaliadas pelas áreas envolvidas antes de uma manifestação formal. Caso a recomendação não seja cumprida, o Ministério Público pode levar o caso à Justiça. Que situação, né, Silvia? Porque o dinheiro estava ali determinado para o uso do CONSEMA, que é o Conselho Municipal do Ambiente, ou seja, para usar ali no meio ambiente, Parque Municipal Arthur Thomas, nos lagos da cidade, ou algum outro assunto que tenha a ver com essa pauta. E o dinheiro foi para a educação. E o próprio CONSEMA, que procurou o Ministério Público para denunciar o que havia acontecido, e agora o MP quer que o dinheiro seja é retomado, então, a esse cofre. A gente vai seguir acompanhando.
16: A gente vai seguir acompanhando. A gente ouviu na entrevista com a promotora que até ela disse, eu não fui consultada. E em outras vezes, ela já teria sido consultada, né, orientado em relação ao uso de recursos. E agora, dessa vez, não. O conselho que detém esse dinheiro para ações ecológicas não foi consultado. A prefeitura diz que está tudo legal, que é uma emenda. Mas agora o Ministério Público pede a devolução desses recursos e o impasse está grande, né, Wesley, entre a Prefeitura e o Ministério Público. E a gente com certeza vai seguir acompanhando porque chama a atenção o valor e de fato faltam ainda muitas respostas. Agora são 10h19.
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16: E olha só, a Universidade Estadual de Londrina se consolidou entre as melhores instituições do mundo em sustentabilidade. O indicador internacional que avaliou o comprometimento das universidades com os Objetivos de Desenvolvimento Sustentável da Agenda 2030 da ONU. E na edição de 2026, a UEL manteve a posição na faixa entre as 401 e 600 melhores do mundo. E isso, no Brasil, a universidade permaneceu como a terceira instituição mais bem posicionada entre as participantes da avaliação. A UEL também manteve, pelo terceiro ano consecutivo, a liderança entre as universidades do Paraná. O destaque dessa edição foi o desempenho acima da média mundial em 9 Objetivos de Desenvolvimento Sustentável avaliados. Entre os principais resultados estão educação de qualidade, igualdade de gênero e indústria, inovação e infraestrutura. O diretor de avaliação e informação institucional da Proplan, professor o Dr. Hernande Torres, afirmou que o ranking funciona como uma ferramenta de gestão para identificar avanços e pontos que ainda precisam ser aprimorados. A gente vai ouvir agora o diretor, né, o Dr. Hernani Torres, sobre esse ranking internacional em que a UEL aparece.
19: E esse ranking específico, como outros que tem, é o ranking que sai da área acadêmica e vê a atuação da universidade na sociedade, na questão da sustentabilidade, que é o que tem sido preconizado e está em alta. Então, é realmente um termômetro para a gente, né, para ver em que pé que a universidade está dentro desse engajamento que é tão importante quanto o engajamento acadêmico. Né? Então, os rankings acadêmicos, a universidade está habituada a passar pelos rankings acadêmicos, são muito antigos. Sim. E esses rankings agora, apesar da gente já ter um histórico, eles são bem mais recentes do que os acadêmicos. Uhum. E eu acho que está servindo para a universidade se avaliar, né? Se autoavaliar, porque esses indicativos, né, mostram exatamente os pontos que podem ser aprimorados, que estão bons, mas podem ser aprimorados, porque existem, todos os pontos podem ser aprimorados, mas principalmente os pontos que precisam de mais atenção, que tem mais fragilidades dentro da universidade. Uhum. Né? E assim, conversando com outros docentes, a gente vê que esses pontos não são exclusivos da UEL, né? Docentes de outros IES, né? E conversando

0: compila esses dados,
1: sim,
0: né, uhum, e tem a vivência de estar vendo o que, que os rankings pedem,
1: uhum,
0: né, vai poder fazer um plano estratégico, né, uma política de sustentabilidade, que é o que falta na universidade, que é o que a professora Andrea detectou.
1: Uhum.
0: Né? E aí, realmente, é durante o preenchimento dos rankings, né, quando a gente precisa responder uma pergunta que a gente tem dificuldade em achar a resposta, que a gente percebe
1: que tem alguma coisa,
0: que pode ser melhorada.
1: Uhum,
0: então, o ranking vem para isso também.
1: Uhum.
0: Não só na hora do resultado, mas na hora do preenchimento, já é o primeiro start.
1: Uhum.
0: Né? E, inclusive, a diretoria, né, a equipe da DAE já tinha feito um levantamento de perguntas que eles sentiram dificuldade.
1: Uhum.
0: Então, que precisava ou de estratégias melhor para monitorar,
1: uhum,
0: para mensurar, para buscar essas respostas, ou realmente precisava de estratégias para implementar.
2: É, para criar, tipo de, ações de fato.
0: Então, são as duas coisas. São ações e estratégias que precisam ser criadas, né? E medidas para a gente conseguir ter acesso e mensurar melhor essas ações que já existem.
1: Uhum.
0: Né? Foi o que a professora Ana Paula falou.
1: Uhum.
0: É mensurar, é medir, é validar, ver se aquilo está sendo eficaz, se não está sendo.
1: Uhum.
0: Não simplesmente ter ou não ter.
2: Exato.
0: Né? Mas realmente fazer essa validação da eficiência das políticas que existem.
1: Uhum.
0: E ver as políticas que não existem para serem implementadas. Compartilhar a responsabilidade dessas políticas, não só com a DAE, não só com a assessoria, mas com a comunidade universitária. Né? Que cada membro da comunidade universitária é corresponsável pela implementação, manutenção, atualização, né? E eficiência dessas políticas. As que já existem,
1: sim,
0: e as que precisam ser implementadas.
3: É, e o resultado, né, reforça o papel da UEL como referência em ensino, pesquisa, extensão e sustentabilidade, mas também indica que a universidade terá que avançar na gestão de dados e na comprovação dos resultados para subir ainda mais nesse ranking internacional. Agora são 10h25.
4: Obrigado, viu, pelo carinho da sua audiência, obrigado por estar conosco aqui no Pan News, e agora eu vou falar para você sobre uma situação das obras lá do Zerão, que inclusive foram bem polêmicas, né? Aqui em Londrina. A prefeitura agora informou que vai acatar a recomendação do Ministério Público do Paraná no caso do contrato de revitalização do Zerão. A recomendação administrativa foi expedida pela Promotoria de Justiça de Proteção ao Patrimônio Público e questiona também a rescisão consensual firmada entre o município e a empresa MF Empreendimentos. O contrato original, assinado em 2024, era de R$ 2.190.000 e tinha como objeto a revitalização do Zerão. Segundo o Ministério Público, a empresa não teria iniciado a execução da obra após a ordem de serviço. Por isso, o município abriu um processo administrativo de penalidade. Em um primeiro momento, a comissão processante decidiu pela rescisão do contrato, a multa que era de R$ 438.000 e também impedimento da empresa de contratar com o município por 18 meses. Depois, essa decisão foi anulada por vício formal e o município fechou uma rescisão consensual com a empresa. O Ministério Público apontou que o termo de rescisão amigável não apresentou motivação clara, contemporânea e suficiente para explicar por que a prefeitura optou pelo acordo em vez de concluir o processo sancionatório. Além disso, em nota, a Secretaria Municipal de Gestão Pública informou que vai refazer o termo de rescisão consensual do contrato administrativo original e reformular também a ata de reunião. A pasta afirma que vai indicar de forma clara a motivação do ato que levou à rescisão. Segundo a prefeitura, a justificativa foi o risco de perda dos convênios ligados à obra. Com isso, o município não deve anular definitivamente a rescisão para retomar o processo de penalidade, mas sim formalizar um novo ato com a fundamentação exigida pelo MP. A recomendação dava à prefeitura duas alternativas: devolver o processo à comissão processante para nova decisão ou formalizar a nova rescisão consensual com justificativa detalhada. A obra do Zerão ainda aguarda nova contratação para sair do papel. Agora são 10 horas e 27 minutos.
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1: Bom dia para você. Agora são 10h32.
2: E olha só, pessoal, o Max Atacadista da Avenida Tiradentes em Londrina foi revitalizado e reinaugurado nesta terça-feira, dia 30 de junho. A unidade recebeu clientes, colaboradores e convidados para marcar a entrega do novo ambiente. A loja reúne um mix, viu, completo de produtos para famílias, comerciantes e também transformadores com itens para casa e empresas. Entre os diferenciais estão a padaria com pães e produtos frescos todos os dias, o setor de frutas, legumes e verduras, a área de bebidas, o setor de saudáveis e também lojas de conveniência e serviços. O diretor do Grupo Mufato, Ederson Mufato, afirma que a revitalização faz parte do plano permanente de investimentos do grupo nas unidades e também busca melhorar a experiência de compra dos clientes. Vamos ouvir o Ederson agora aqui no Pan News.
3: Tem orgulho, né, das raízes nossas aqui em Londrina, né, entregando aqui uma loja tradicional, o Max da Tiradentes, né, agora retrofitado, né, com depois a gente aqui nasceu um pouquinho da história, nasceu em 2005, né, com o Super Mufato, né, ficou aí por alguns anos, aí até 2018. 2018 a gente resolveu trazer a bandeira Max Atacadista para Londrina, né, e transformamos aquilo que era um hipermercado num atacarejo, né. 8 anos se passaram, né, o tempo passa rápido demais, e nós precisávamos trazer as novas tendências, né, a nova versão do Max Atacadista para o Max aqui da Tiradentes. Então, uma loja transformada, uma loja retrofitada inteira, né, foi trocado todos os equipamentos, toda a parte de refrigeração, a iluminação, a comunicação visual, os carrinhos novos, assim, a loja foi forrada, né, foi feita toda uma intervenção aqui nos equipamentos, na parte do mobiliário, a padaria foi uma nova padaria, totalmente maior, novo espaço dos frios, novo açougue, um espaço do bazar, um espaço para os importados, né, assim, e outras novidades que estão vindo aqui para o Max Atiradentes. A gente deve inaugurar no mês que vem com um parceiro aqui, a PH Esportes, uma academia aqui no subsolo, né, uma academia grande de mais de 1.300 metros quadrados, que com certeza, né, vai se incorporar ao complexo aqui, que já é tradicional para quem chega e sai de Londrina e para essa região, para os bairros aqui adjacentes, né? É uma loja que já conta com praça de alimentação, com lotérica, com farmácia, com outros serviços aqui, tanto anexo ao subsolo quanto aqui no mall no Mufato Malls, agora com uma academia também que vem contemplar aqui esse grande empreendimento aqui, que é o Max da Tiradentes. O Mufato foi pioneiro nisso, né? Já desde da década de 90, né? Quando a gente inaugurou o Mufato da Duque, né? Foi a primeira loja aqui de Londrina já com o conceito da galeria de serviço. E a galeria, ela vem evoluindo também com os hábitos do consumidor, né? Alguns ramos, né, não operam mais tanto e outros estão se incorporando, né? Quando a gente vem para o mundo aí de saudabilidade, com o mundo, né, das pessoas procurando melhor qualidade de vida, procurando, né, ter, né, uma alimentação mais saudável, né? A academia, sem dúvida, tem se tornado, né? A gente costuma brincar, né? Aqui você compra, né? Você ganha os pesos e você pode perder o peso aqui também. Hoje o Mufato, né, tanto na bandeira Super Mufato quanto na bandeira Max, acho que a gente tem mais de 50 academias, né, onde a gente tem as lojas grandes, que é o caso do Max da Tiradentes, onde a gente consegue trazer algum parceiro com as grandes franquias ou operadores locais também. A gente costuma trazer aqui em Londrina, a gente teria agora no Max da Tiradentes, a partir do mês que vem, uma grande academia.
2: Que legal, né? Baita novidade também no Max Atacadista, que funciona no modelo de atacarejo, com atendimento tanto ao consumidor final quanto também a comerciantes e transformadores. A proposta é unir variedade, também praticidade e preços de atacado. A unidade também aceita, né, cartões de crédito, débito, vale alimentação, além do Credifato, no cartão exclusivo que permite ao cliente pagar preço de atacado em qualquer quantidade de produtos, com prazo de até 40 dias e possibilidade de parcelamento em até 3 vezes. O Max da Avenida Tiradentes também deve oferecer serviços de e-commerce com delivery e entrega também em parceria com o iFood. A loja fica na Avenida Tiradentes, número 2200, no Rodocentro. E o atendimento é de segunda a sábado, das 7h30 da manhã às 10 horas da noite, domingão e feriados, das 8 da manhã às 8 horas da noite. O Grupo Mufato tem origem paranaense, né? Está entre os maiores varejistas do Brasil, operação em 54 cidades aqui do Paraná e também de São Paulo. 121 lojas das bandeiras Super Mufato e Max Atacadista e mais de 25 mil colaboradores diretos. Realmente, o Mufato já há muito tempo aqui em Londrina é muito importante para a economia da cidade, inclusive um dos maiores empregadores aqui da cidade, né? Já foi até reconhecido, inclusive pela prefeitura, pelo poder público nesse sentido, e é uma empresa muito importante para a economia aqui de Londrina. E agora o Max Atacadista da Avenida Tiradentes foi reinaugurado, né? Teve uma restauração lá na loja. E academia, hein? Academia no mercado, que legal.
1: Né? Achei legal o gerente falando, né? Que lá você compra, mas também gasta, ganha peso e perde peso agora. Achei interessante.
2: Agora são 10 horas e 37 minutos.
1: E a Sanepar publicou o edital de licitação internacional para implantar o sistema de abastecimento integrado do norte do Paraná. O projeto vai garantir o abastecimento de Arapongas, Apucarana e Rolândia, três municípios com forte crescimento urbano e industrial na região. O leilão está previsto para o dia 24 de setembro, na B3, a Bolsa de Valores de São Paulo. O empreendimento será contratado pelo modelo de locação de ativos. Nesse formato, a empresa vencedora fica responsável pelo projeto executivo, pela construção da infraestrutura e pela entrega dos ativos como tubulações, equipamentos e edificações para a operação pela Sanepar. Será declarado vencedor o proponente que apresentar o menor valor mensal de locação. O valor estimado do contrato é de cerca de R$ 2 bilhões, considerando a soma das parcelas ao longo de 20 anos. A diretora de investimentos da Sanepar, Leura Lúcia, ela destaca que a consulta pública e os roadshows realizados em 2025 ajudaram a aprimorar o edital e aproximar o projeto das condições do mercado. A gente vai ouvir agora a diretora de investimentos da Sanepar, a Leura Lúcia.
4: O sistema de abastecimento de água integrado do norte do Paraná, ele vai trazer garantia de abastecimento aos municípios de Arapongas, Apucarana e Rolândia. Fizemos a escolha pela locação de ativos para que esse empreendimento ele possa proporcionar maior flexibilidade, já que os proponentes eles poderão adotar soluções inovadoras durante toda a implantação. Foram realizadas consulta pública, roadshow com os agentes de mercado. Nós fizemos também uma audiência pública, cujo principal objetivo foi tornar esse projeto de conhecimento do mercado, ampliando com isso a sua atratividade. Nós temos a convicção de que esse projeto ele será executado de uma forma mais célere do que nos modelos convencionais de licitação, pois os proponentes eles poderão sugerir novas tecnologias e inovações.
1: E segundo a Sanepar, o modelo de locação de ativos deve permitir a implantação do sistema em prazo mais curto do que os modelos convencionais de contratação. A companhia também avalia que o formato dá mais flexibilidade para a adoção de tecnologias e soluções inovadoras durante a execução das obras. O Sistema Integrado do Norte do Paraná prevê duas novas capacitações de água. Captações de água, né? Um no Ribeirão Apertados, com capacidade de 400 litros por segundo, e outra no Rio Taquaras, com capacidade de 800 litros por segundo. Juntas, as estruturas terão capacidade de produção de 1.200 litros por segundo. O projeto também inclui a construção de uma nova estação de tratamento de água e de uma estação de tratamento de lodo, ambas dimensionadas para processar todo o volume captado. Em Arapongas, o reservatório Papa Pires será ampliado com um crescimento de 4 milhões de litros à capacidade existente. A expectativa é que o novo sistema aumente a segurança hídrica da região e dê suporte ao crescimento populacional, econômico e industrial dos três municípios atendidos. Então, são investimentos para duplicar aí a capacidade de produção de água em Rolândia, Arapongas e Apucarana. Agora são 10h42.
2: Continua o projeto, viu? A Avenida Higienópolis aqui em Londrina terá uma nova etapa do mutirão de regularização de cabos de internet e telefonia. Sabe aqueles fios que ficam todos, né, embramados ali dentro, nos postes que tem na cidade? Realmente uma situação muito ruim, e a ação será realizada nos dias 1º e também 2 de julho, nos trechos entre a Avenida Juscelino Kubitschek, JK, e a Rua Sergipe. O trabalho vai adequar os cabos instalados em 82 postes e será feito pelas operadoras de telecomunicações, com fiscalização da Copel. Ao todo, 17 operadoras foram notificadas pela companhia para corrigir fiações em desacordo com as normas técnicas de segurança. A atividade depende de boas condições climáticas e deve ocorrer das 9 da manhã às 11 horas e também das 2 da tarde até às 5 horas nos dois dias. É claro que é importante também pensar no trânsito, né? A operação tem apoio da Prefeitura por meio da Londrina Iluminação e também da CMTU, além do Clube de Engenharia e Arquitetura de Londrina, do CREA e do Conselho Regional dos Técnicos Industriais. Agentes da CMTU farão a orientação do trânsito durante o mutirão. O gerente executivo da Copel para o norte do Paraná, o Douglas Balzivai, explica que a manutenção dos cabos de telecomunicações é responsabilidade das operadoras e que a regularização é necessária para reduzir riscos e melhorar também a organização da rede urbana. Vamos ouvi-lo.
5: Acontece nesse dia 1º e dia 2 a continuidade do mutirão para a retirada de cabos irregulares em Londrina. Continuará na Avenida Higienópolis, dessa vez da JK até a Rua Sergipe. 17 operadoras foram notificadas e devem comparecer a esse grande mutirão. Lembrando, a ideia é regularizar em torno de 82 postes. E desde o começo do ano até maio, a Copel já notificou 341 situações em toda a cidade de Londrina. Importante lembrar também, fazer um balanço, no primeiro mutirão que nós fizemos, foram retirados quase uma tonelada de cabos irregulares. E a ideia, nesses outros 82 postes, que seja algo muito similar. Vale destacar que esse trabalho é feito em parceria, né? Copel, Londrina Iluminação, a Prefeitura Municipal de Londrina, a CMTU, CREA, o CEAL e também o CRT. E dando continuidade aos mutirões que já foram informados, em parceria com a Prefeitura Municipal e as demais entidades, teremos ainda no mês de julho novos 3 mutirões. No dia 21, na Rua Paraíba, com 31 postes. No dia 22, na Rua Quintino Bocaiúva, que abrangerá 66 postes. E no dia 23, no Calçadão, em torno de 59 postes. E esses locais foram já mapeados. As empresas de telecomunicação e telefonia também já foram notificadas. E foi importante ter mapeado esses 3 locais, juntamente com a Prefeitura e com as empresas responsáveis.
2: Em janeiro deste ano, a Copel emitiu 341 notificações para regularização de cabos de internet e telefonia aqui em Londrina. Em todo o ano passado, foram 714 notificações. Em 2026, a companhia já removeu mais de 30 toneladas de fios irregulares ou objetos em ações realizadas em diversos municípios da área de concessão. Na primeira etapa do mutirão da Higienópolis, entre a Madre Leônia e também a JK, as operadoras retiraram mais de 900 quilos de cabos que estavam fora das normas. A expectativa da Londrina Iluminação é que a nova fase retire cerca de uma tonelada ou mais de fiação obsoleta e irregular. Outros 3 mutirões estão previstos para julho em Londrina. No dia 21, a ação será na Rua Paraíba, em 31 postes, entre a Rua Benjamin Constant e a Leste-Oeste. No dia 22, o trabalho será na Rua Quintino Bocaiúva, em 66 postes entre a Rua Benjamin Constant e a Avenida Rio Branco. No dia 23, o mutirão chega ao Calçadão de Londrina, em 59 postes da Rua Prefeito Hugo Cabral até a Minas Gerais. Casos de fiação que ofereçam risco à população podem ser comunicados pelo telefone 0800-5100-116. Agora são 10 horas e 45 minutos.
1: E olha só, hein? Motoristas que utilizam a PR-445 devem ficar atentos. O DER informa que hoje Na tarde desta terça-feira, a rodovia será totalmente interditada para a detonação de rochas no trecho entre os distritos de Lerroville e Irerê. O bloqueio está programado para acontecer a partir das 2h50 até as 3h30 da tarde, sem interrupção total do tráfego, né? Com interrupção. Então, esse trecho de Lerroville e Irerê vai ficar totalmente bloqueado das 2h50 até as 3h30 da tarde. Segundo o DR, essa medida é necessária para permitir o avanço das obras de duplicação da estrada, que estão aí em execução nesse trecho. Então, as equipes, né, orientam aos usuários a evitarem aglomerações e não se aproximarem da área da detonação, respeitando toda a sinalização provisória instalada no local para garantir a segurança durante a operação. E essa obra, por exemplo, ela terá quase 24 quilômetros de extensão. São aproximadamente R$ 470 milhões de reais investidos nessa duplicação da PR-445 entre Irerê e Lerroville. E além dessa duplicação, o projeto também prevê a construção de 8 novas pontes, implantação de trevos no acessos a Guaravera e a Taquaruna, além de retornos, correção de traçado e restauração da pista já existente. Então, você motorista que está ouvindo Pan News neste momento, precisa hoje utilizar a 445, sentido ali a Tamarana, sentido Mauá da Serra, sentido a Curitiba, esse horário das 2h50 às 3h30 da tarde, haverá ali detonação de rochas e esse trecho estará totalmente bloqueado. Agora são 10h48.
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1: Com certeza, muitos empresários renomados, profissionais renomados, como a doutora Ana Beatriz, já ouvi diversos podcasts dela, ela fala sobre essa questão do comportamento, a saúde mental, então essa palestra deve reunir muitas pessoas, além do Pablo Spire, para falar de economia também. 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
2: Agora são 10 horas e 51 minutos.
1: E olha só, hein? As inscrições para o vestibular da UEL, a gente falou agora há pouco da UEL, né? Que entrou no ranking internacional, um ranking bastante importante. E as inscrições para o vestibular da UEL 2027 começam amanhã, dia 1º de julho, marcando então o início da disputa por uma vaga em uma das principais universidades públicas do Paraná e também do Brasil. O período de inscrição vai até o dia 10 de agosto. A UEL manteve o valor da taxa de inscrição no valor de R$ 181,00, e repetindo, né, o preço das últimas edições do processo seletivo. As provas serão realizadas nos dias 18 e 19 de outubro, enquanto a prova de habilidades específicas destinadas só para alguns cursos vai acontecer no dia 6 de setembro. Então aí, se você quer, por exemplo, a isenção dessa taxa de inscrição, tem ali alguns requisitos que você deve se encaixar nesses requisitos, mas você consegue descontos de 100%, 50% também em relação a essa taxa de inscrição, que é no valor de R$ 181,00. Então, são 50 questões objetivas, né? A gente conhece muito bem essa prova da UEL, que sempre reúne milhares e milhares de estudantes de todo o Brasil. Vem gente de São Paulo, do Mato Grosso, da Bahia, vem gente de todos os cantos para fazer aqui o vestibular da UEL. E como sempre, medicina é um dos cursos mais procurados no ano passado mesmo. A concorrência era de quase 45 pessoas aí para uma vaga. Era muita coisa, muita gente de fato concorrendo ao curso de medicina da UEL. E agora você tem chance de fazer o seu curso superior. As inscrições do vestibular da UEL abrem amanhã, dia 1º de julho. Agora são 10h53. E o mês está indo embora, hein, seu Wesley? Passando rápido demais.
2: Passa muito rápido, né? Não
1: metade
2: tem jeito.
1: Metade do ano, junho, já foi. Hoje é o último dia.
2: Já foi. Eu lembro que no começo do ano a gente estava falando, é um ano que vai ter exposição. Já foi.
1: Já foi.
2: Né? É o ano que vai ter Copa. Já está...
1: acabando.
2: Na metade já, né? E daqui a pouco vem eleições também. Então é um ano realmente movimentado, mas o tempo passa muito rápido, né? Já está terminando junho. E agora vem julho aí, julho que ainda promete com a final da Copa, né? A gente espera que o Brasil esteja lá também. E agora cada vez mais também a política, né? Fica mais forte, né? As campanhas políticas vão começar daqui a pouco também todo mundo já tem que registrar as candidaturas, né? Oficialmente, e a gente vai acompanhar também todo esse movimento aqui na Jovem Pan. Então é um ano que promete demais, né? A gente está acompanhando também aqui nas informações. E aqui em Londrina também não é diferente, né? Nos bastidores a gente sente também a política se movimentando, os políticos, os vereadores. Então é um momento também delicado aí para o futuro do país.
1: É um momento delicado e importantíssimo, né? As eleições estão logo todos nós vamos escolher os nossos representantes. Isso aí é uma pesquisa que a maioria das pessoas não se lembram em quem votaram para deputados, tanto estaduais, federais e muito menos para o Senado. Isso é algo que acende um alerta, né? Porque como que a gente não consegue se lembrar de quem a gente votou? Como é que a gente consegue cobrar depois isso? Então é muito importante que você escolha um candidato que faça parte da sua ideologia, que você confie e que de fato possa mudar a realidade em que nós estamos vivendo. O voto é esse momento, né? Você escolher o seu candidato, você votar com consciência, é a sua voz, é você tentar de alguma forma mudar de fato o Brasil, né? E nós estamos encaminhando aí para essa fase tão importante. Em agosto já começa a propaganda eleitoral, a gente vai conhecer de fato quem são os candidatos, e é muito importante que você avalie, escolha com consciência e principalmente depois se lembre de quem você votou, porque essa pesquisa mostra que a grande maioria dos brasileiros não se recordam dos candidatos que votaram. Então é algo muito preocupante e a gente precisa ter essa consciência de que de fato o voto é importantíssimo, é super seguro e só assim que a gente vai conseguir mudar de fato o Brasil, o Paraná, a cidade em que a gente mora. Agora são 10h56.
2: 10h56. 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
2: Agora são 11 horas em ponto.
1: Vamos com as cotações desta terça-feira, dia 30 de junho, a última terça do mês. O dólar comercial opera na faixa dos R$ 5,15. O euro é negociado próximo dos R$ 6,02. A libra aparece na casa dos R$ 7,05. E já o yuan chinês é cotado aí perto dos R$ 0,72. O mercado financeiro segue atento à divulgação de indicadores econômicos nos Estados Unidos e às expectativas para a política monetária americana. No Brasil, investidores também acompanham o cenário fiscal e o comportamento no câmbio, que continua impactando o comércio exterior e a inflação.
2: No agronegócio, o destaque continua sendo o avanço da colheita do milho segunda safra e o monitoramento das baixas temperaturas no Paraná. Segundo o sistema FAEP, o clima segue como principal fator de atenção para produtores, especialmente nas áreas de milho, café e hortifruti. Nas cotações do Deral para Londrina, a soja industrial é negociada próxima de R$ 113,00 por saca. O milho amarelo tem referência em torno de R$ 51,00 por saca. Já o boi em pé segue cotado na casa de R$ 335,00 por arroba. O mercado também continua acompanhando o comportamento do dólar e também da demanda externa, que segue influenciando a formação dos preços das principais regiões agrícolas. As cotações são do Deral e também as informações do mercado são no sistema FAEP. Agora são 11 horas e 2 minutos aqui no Pan News.
1: Seja bem-vindo, seja bem-vinda de volta. Nós estamos ao vivo também no YouTube. Procura lá, né? Jovem Pan News Paraná. Aí você procura também por Pan News Londrina e consegue nos assistir, nos ver aqui no estádio. Afinal, a Jovem Pan é uma rádio, né? Que virou TV, ver no estúdio. Eu falei, estádio, minha cabeça
2: tá
1: no jogo, tá em futebol. Segue lá o nosso canal, tá? Pan News Londrina, Jovem Pan News Paraná, para você ficar por dentro aqui de tudo que acontece na Jovem Pan. Bom, vamos falar agora de segurança no trânsito, porque a EPR Paraná implantou uma nova tecnologia de sinalização horizontal na PR-444 em Arapongas, para aumentar a segurança dos motoristas em dias de neblina. A intervenção foi feita em um trecho considerado sensível, com registro de baixa visibilidade e histórico de ocorrências. Essa nova sinalização usa a pigmentação de alta percepção visual na cor lima-limão, e a proposta é reforçar a sinalização convencional e facilitar a leitura da pista em condições adversas. A gente vai ouvir agora o Mauro Bertelli, ele que é gerente de operações da EPR Paraná e vai falar mais sobre essa sinalização inédita em Arapongas.
16: Aqui foi constituído um pacote de soluções. Envolve pavimento, implantação de redutor de velocidade, implantação de sinalização de eixo de pista, que são os balizadores, e também uma pintura do pavimento, que é a sinalização horizontal. Dentro desse pacote todo, uma das soluções foi implantar a pintura lima-limão, que ela tem o objetivo de tornar o ambiente especial para quando o motorista entrar aqui, ele sentir que ele está entrando numa região diferente da sinalização convencional da rodovia, o que atrai uma atenção para ele, para que ele olhe todo o entorno. E aí sim ele vai passar por esse segmento com mais atenção, vai reduzir a velocidade e vai prestar atenção na outra sinalização, que é na vertical. E também, essa sinalização ela tem como característica melhorar a visibilidade nos momentos de condições adversas de clima, por exemplo, nevoeiro ou neblina. Por quê? Porque o lima-limão, ele absorve um pouco mais da luz, reflete menos, e nesse momento que você está transitando com neblina, ele vai conseguir melhorar essa absorção de luz do veículo e sim vai direcionar o motorista para que ele permaneça dentro da faixa, né? Lógico, junto com a própria taxa refletiva que está na pista e todo outro conjunto de sinalização. Mas o lima-limão, ele vem para fazer um reforço, um complemento de sinalização.
17: E essa tecnologia, ela é inovadora aqui na nossa região, na concessão da EPR Paraná.
16: Esse é o trecho que nós estamos começando a implantar esse modelo de sinalização. E existem outros pontos que estão sendo avaliados para receber sinalização semelhante a essa, mas aqui é o primeiro ponto que está sendo implantado isso para poder, junto com outros elementos de sinalização, compor toda essa melhoria nesse segmento.
1: Que legal essa tecnologia, né? Então, essa medida faz parte do plano de 100 dias para a concessionária, que prevê ações antecipadas em pontos críticos das rodovias administradas pela AEPR. Na PR-444, o pacote de intervenções já inclui 30 novas placas, mais de 2 mil metros quadrados de sinalização tradicional, 232 metros de defensas metálicas, 11.200 metros quadrados de asfalto novo e equipamentos de monitoramento de velocidade. A EPR reforça que, mesmo com as melhorias na rodovia, a conduta do motorista continua sendo decisiva em dias de neblina. A orientação, claro, é sempre reduzir ali a velocidade de forma gradual, manter distância segura do veículo da frente e usar farol baixo ou farol de neblina. O farol alto deve ser evitado porque a luz reflete nas gotículas de umidade e pode formar uma espécie de parede branca, prejudicando ainda mais a visibilidade. A concessionária também orienta que o motorista não use o pisca-alerta com o veículo em movimento. Evite ultrapassagens em neblina forte e, se a visibilidade estiver muito baixa, é para procurar um local aí seguro para parar. A EPR Paraná administra 628 quilômetros de rodovias em 39 municípios do norte, noroeste e oeste do estado. E o telefone de emergência da concessionária é o 0800-369-0376. Então, a partir de agora, tem essa tecnologia inédita. E eu uso muito esse trecho ali de Arapongas. E realmente é um local muito complicado, com muita neblina. Às vezes não precisa nem chover ou para se ter neblina ali naquele trecho. Então, essa sinalização nessa cor, dessa pigmentação lima-limão, vai de fato chamar a atenção dos motoristas e com certeza evitar, evitar, né, que mais acidentes aconteçam naquele trecho. É uma sinalização inédita que começou a ser implantada então na PR-444 em Arapongas.
2: A gente segue aqui no Pan News, agora são 11 horas e 8 minutos. Obrigado pelo carinho dessa audiência. A gente vai falar, infelizmente, aconteceu o terremoto na Venezuela. A gente está acompanhando, muita tristeza por lá, muitas pessoas morreram. E os venezuelanos também que vivem aqui em Londrina acompanham com apreensão as notícias sobre os terremotos que atingiram a Venezuela. Né, a Soraya Zapata mora no Brasil há 6 anos. Se mantém em forte ligação com o país natal. Quando recebeu a notícia dos abalos, a preocupação foi imediata com os familiares que ainda vivem por lá. A avó de Soraya mora em uma cidade próxima a Caracas, onde os tremores foram sentidos com menor intensidade. Mesmo assim, a distância aumentou a angústia de quem tentava conseguir informações. Vamos ouvir, então, a Soraya Zapata, ela que mora aqui em Londrina, é venezuelana e, claro, que viveu uma tensão muito grande. Vamos ouvi-la.
18: A gente ficou com muito medo, porque não sabíamos a magnitude do que estava acontecendo. Mas, graças a Deus, nenhum de meus familiares está ferido nem nada, só que igual dói, porque o pai é o mesmo. Todos são meus irmãos. Então, é bem triste, porque muita morte, muita incertidumbre é o que a gente tem lá.
19: E você ainda estava comentando que essa cidade, né, uma dessas cidades que foram atingidas, já passou por uma situação complicada antes. Então, o pessoal já tinha uma dificuldade e agora a situação piora ainda mais.
18: É, pior ainda mais, porque, assim, é uma terra que não é adequada para construir. Então, eu acho que agora para frente não deve ter mais nada ali. Ou tem uma boa estrutura para que dê segurança ao pessoal que vai morar lá.
19: Você que conhece a realidade de lá, né? A gente está longe aqui, a gente não sabe da realidade, mas você viveu muitos anos lá, sabe da realidade do país. Vai ser difícil para esse pessoal, para a reconstrução?
18: Vai ser, porque assim, todo mundo sabe que o salário lá é $2, vem sendo R$10 aqui. Então imagina você como construir uma casa com R$10 no mês. Então, é bem difícil, mas eu acho que vai dar certo. O povo venezuelano é guerreiro. Ele, agora você está olhando que só o povo que está ajudando, está dando doações a partir da ajuda internacional. Mas o povo é guerreiro. Eles vão sair disso.
19: E como que fica o coração quando você acompanha e vê aquela situação toda e vê as pessoas sendo salvas, pessoas saindo com vidas, porque a gente sabe que o número de mortos é grande, mas tem essas pessoas que estão conseguindo sair com vida.
18: Então, eu fico feliz porque, tipo assim, eu não sei como falar, porque é muita dor que eu tenho, porque se o governo tiver a capacidade, não tinha tanto morto. Então, cada criança, cada pessoa que sai é muita alegria, porque é uma esperança de vida, é outra oportunidade, é muita coisa. É um sentimento que eu não posso falar.
19: E assim, você, claro, né, por ser ali os seus irmãos, como você disse, você se coloca no lugar. E é uma situação que se você estivesse por lá, estivesse perto, poderia ter acontecido com você, inclusive.
18: É, inclusive, ou quizás não comigo, mas eu estaria lá ajudando, sabe? Eu estaria lá com todo o povo, minha cidade em particular, mandou muita ajuda. Tem pessoas rescatistas, médicos que estão indo para lá para ajudar. E eu estaria lá também.
2: É, gente, em menos de um minuto, né, a Venezuela foi atingida por dois terremotos. O primeiro teve magnitude de 7,2, cerca de 40 segundos depois, um segundo tremor de magnitude 7,5 também atingiu o país. Os abalos estão entre os mais fortes registrados na Venezuela em mais de 100 anos. De acordo com a última atualização da Assembleia Nacional da Venezuela, pelo menos 774 prédios foram danificados. A tragédia deixou até o momento, infelizmente, 1.450 mortos, mais de 3 mil feridos e quase 50 mil pessoas desaparecidas. A situação aumenta a preocupação de venezuelanos que vivem fora do país. Para Soraya, a tragédia atinge uma população que já enfrentava dificuldades econômicas e sociais. De Londrina, ela segue tentando manter contato com a família e acompanhar também as notícias do país natal. Mesmo longe da área mais atingida, a preocupação continua entre as famílias venezuelanas que vivem em Londrina. A busca agora é por informação, contato com parentes e apoio a quem permanece lá na Venezuela. Agora são 11 horas e 13 minutos.
1: E olha só, a Prefeitura de Sertanópolis encaminhou à Câmara Municipal um projeto de lei que autoriza o repasse de subvenção à Aviação Garcia para manter o transporte coletivo intermunicipal entre Sertanópolis e Londrina. A proposta prevê um repasse de até R$40 mil por mês, com prazo máximo até 31 de dezembro de 2026. E para falar, né, mais sobre esse assunto, que tem impacto direto a centenas e centenas de pessoas que trabalham aqui em Londrina, nós vamos conversar ao vivo com a prefeita Ana Ruth Seco, a prefeita de Sertanópolis. Muito bom dia, prefeita Ana. Seja bem-vinda mais uma vez aqui ao Paneus Londrina.
2: Bom dia, prefeita.
20: Bom dia, Patrícia. Bom dia, Wesley. Bom dia também aos rádios e às pessoas que estão acompanhando o Jovem Pan News.
1: Prefeita, então, a gente quer saber, né, por que a prefeitura decidiu, então, enviar esse projeto à Câmara para subsidiar a linha de transporte entre Sertanópolis e Londrina, prefeita?
20: Porque a gente sabe, Patrícia, que tem muitas pessoas que fazem uso desse transporte metropolitano. Então, a intenção do município é fazer com que essas pessoas não percam esse transporte e possam continuar com seus trabalhos, com as suas atividades.
2: Ô, prefeita, e a gente vê, inclusive, né, centenas de pessoas que precisam desse transporte. Eu queria que você relatasse, porque houve uma preocupação muito grande por parte da população de Sertanópolis, das pessoas que precisam vir para Londrina diariamente, né, para trabalhar, estudar. Como que funciona esse cenário para a cidade? Realmente muitas pessoas utilizam esse transporte entre Sertanópolis e Londrina? Ele é essencial, prefeita?
20: Sim, ele é essencial. Nós sabemos que temos um condomínio que é o Ecovilas. Então, muitas pessoas daqui de Sertanópolis vão trabalhar nesse condomínio. Então, eles utilizam esse transporte. Fora as outras pessoas também que têm os seus compromissos, o seu trabalho em Londrina. Então, a nossa preocupação é fazer com que esse transporte não pare. Por isso, nós enviamos esse projeto para a Câmara Municipal, num subsídio de R$40 mil, para que essas pessoas, até o final do ano, possam ter esse transporte.
1: Prefeita, e esse valor dos 40 mil reais, como é que ele foi calculado? A prefeitura tem condições de retirar esse valor até o final do ano, mensalmente, para repassar para o transporte? E se a Câmara não aprovar esse projeto, existe um risco da paralisação desse serviço na cidade?
20: Olha, a gente sabe que é uma condição. O que você perguntou primeiro foi sobre o valor.
1: Isso.
20: Foi feita uma planilha pela Viação Garcia, enviada a nós sobre esse valor. Tá? Então, aí foi discutido, nós discutimos, e esse valor a gente vai conseguir levá-lo até o final do ano, que são 40 mil reais por mês. É tirado do próprio caixa da prefeitura, tá? Agora, o projeto, Patrícia, eu tenho certeza que os vereadores vão aprovar, porque é um serviço essencial para a nossa cidade.
2: Prefeita, e eu lembro também que você havia até cogitado a possibilidade de buscar um recurso, um subsídio com o governo do estado, né, para manter esse transporte. E agora, esse recurso vai sair do cofre da prefeitura? Como que vai funcionar? Como que ficou essa negociação também com o governo do estado, prefeita?
20: Por enquanto, com o governo do estado, a gente não conseguimos efetivar tudo isso agora, que nós vamos ter que dar um tempo, né? Então, por isso que nós vamos esperar, fizemos essa proposta até o final do ano, depois disso aí a gente vai conversar com quem assumir o cargo do governo para a gente poder estar trabalhando a solicitação desse subsídio para...
2: Prefeita Ana Ruth está conversando com a gente, é a prefeita de Sertanópolis. Prefeita, e esse valor já será repassado à Viação Garcia, que é a empresa que faz esse transporte, imediatamente, a partir do próximo mês já? Como que funcionam esses pagamentos?
20: Wesley, a gente tem que esperar a Câmara, né, todo o processo, o projeto tramitar na Câmara. Assim que ele for aprovado, a gente vai começar a fazer esse pagamento para a Viação Garcia, para que não pare esse serviço para os nossos munícipes.
1: E prefeita, esse valor está até final do ano, dezembro, então é algo emergencial para agora, né? Daí para os próximos anos, para o ano que vem, por exemplo, não se sabe como é que fica a situação ainda.
20: Realmente foi uma medida emergencial que nós tomamos para que esse serviço, até o final do ano, esse pessoal possa estar aí trabalhando, vendo se tem alguma outra possibilidade, o que nós podemos, né, o que nós poderemos fazer como prefeitura para ajudar essas pessoas. Então, o máximo do projeto foi até o final do ano. Aí a gente volta a negociar com a Viação Garcia.
1: Tá. E prefeita, para a gente, né, encerrar aqui, que exigências, né, a empresa terá que cumprir nesse novo plano de trabalho para receber esse repasse? O que foi acordado, algo? Tem alguma proposta também para a empresa, prefeita?
20: Patrícia, nós não tiramos nenhuma linha. Nós não cortamos nenhuma linha, porque as linhas já estão muito apertadas já, tá? Porque para servir o município, talvez precisasse até mais. Mas o necessário a gente manteve, e é isso que nós vamos colocar, já colocamos para a empresa essa solicitação das linhas para ficar tranquilo e o pessoal não precisar de outros tipos de transportes para ir até Londrina.
2: Prefeito, obrigado pela sua participação, seja sempre bem-vindo aqui ao Pan News, informação importante, quando tiver as atualizações, a senhora retorna aqui com a gente, por favor. Obrigado, viu?
20: Obrigada a vocês, obrigada Patrícia, Wesley, fique com Deus e até uma outra hora.
2: Obrigado, prefeita Ana Ruth, de Sertanópolis, conversando com a gente, informação muito importante. Porque havia a possibilidade, para você que está chegando agora nesse assunto, eu vou contextualizar ali para você, sempre teve uma linha do transporte público que saía ali de Sertanópolis, inclusive também passa por Bela Vista do Paraíso e vem para Londrina quase que diariamente, né? Então é uma linha da Aviação Garcia. Aliás, é um serviço diário, mas ele tem uns horários, né, que são pré-definidos ali junto com a população da cidade. A empresa de ônibus levou a informação para as prefeituras que estava sendo um serviço inviável por conta do custo, né, combustível, manutenção, funcionários e a quantidade que tinha, então, de passageiros nesses horários. E cogitou encerrar essas linhas, o que trouxe também uma preocupação muito grande para a população de Sertanópolis, que vem para Londrina para estudar, para trabalhar. E agora a prefeita Ana Ruth, você ouviu essa informação. Atenção, a prefeitura de Sertanópolis pretende subsidiar esse transporte. Ou seja, quem vai pagar o transporte é a prefeitura para a empresa. Ah, é algo incomum? Não, não é. Aqui em Londrina, a Londrina já está subsidiando há muitos anos o transporte público da cidade, porque as empresas concessionárias também afirmam que o valor que é pago pelo passageiro na roleta também não condiz com o serviço, né, com os custos para o serviço. Então, a prefeitura de Londrina já faz isso aqui na cidade. E agora a prefeitura de Sertanópolis pretende, então, subsidiar parte do valor deste serviço. E a questão só é diferente, né? A prefeitura de Londrina aqui, ela subsidia esse serviço para não deixar a passagem ficar tão cara, já que a passagem técnica aí seria R$ 11.

0: para esse projeto foi para a votação da Câmara dos Vereadores.
1: Agora são 11 horas e 24 minutos.
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4: A seleção brasileira está de volta à Nova Jersey, após a bela vitória em cima do Japão, 2-1, Brasil saiu a atrás e conseguiu um empate com Casimiro. E no último minuto do tempo normal, lá estava Gabriel Martinelli, que entrou na vaga do Matheus Cunha, fez o gol da classificação brasileira. Muita comemoração por parte de todos os jogadores, imprensa, comissão técnica e principalmente a torcida, que lotou o estádio de Houston com 68.777 torcedores. De Nova Jersey e Wellington Campos na Jovem Pan News.
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4: Bom dia, agora são 11h29.
5: E olha só reforçando para você aqui que quer participar do sorteio da Expo Time Out, né? É uma exposição muito legal, muitos empresários estarão nessa Expo, é momento de network, é momento de você bater um papo, é o momento de você adquirir conhecimento também, isso é muito legal. Inclusive o Fabiano Zanzin, né, que esteve com a gente aqui, é um dos palestrantes. Tem outros palestrantes também, né, Silvia, muito legais. E sim, o pessoal já tá mandando mensagem. Mas, ó, tem que mandar até hoje. Então, pega o teu celular na mão aí agora. Anota o número aqui do Pan News, que é o 43-99941-1045. Eu vou repetir. 43-99941-1045. O Carlos Renato, lá do Parque Jamaica, já mandou aqui, ó, quer participar do sorteio da exposição. Gente, é só mandar, quero o convite, quero participar aqui com a gente, tá bom? Tem também aqui a Aline, ela mandou, quero participar do evento da Expo Time Out para me tornar uma empreendedora, me dá uma chance, obrigada. Um abraço, viu, Aline? Legal. Obrigado também pela sua participação. E o Rodrigo Fonseca também já mandou mensagem para nós. O Rodrigo Fonseca, inclusive, que tá, né, ele já tinha outra filha, mas a segunda filha dele nasceu essa semana. Ai, e já é uma ouvinte aqui do Pan News, a Maitê.
4: Que bênção.
5: É, nasceu segunda-feira. Um Quanta abraço saúde pro Rodrigo, que sempre tá ligado com a gente aqui também. Saúde para ela, né? Que seja
4: com
5: uma
4: certeza
5: vida realmente de muita alegria. E um abraço, viu, Rodrigo? Você merece demais, você e sua família. Um abraço na esposa aí também, né? E é um momento tão feliz, né, Silvia, para a família.
4: Nossa, pensa só, uma menininha chegando, né, para a família. É. Que Deus abençoe muito essa família, viu, Rodrigo? Ele sempre comenta aqui
5: tá
4: no YouTube.
5: Tá com a gente no YouTube também.
4: E sucesso e muita saúde para você e para sua família. É. E já que você abriu esse espaço, né, Wesley,
5: manda
4: eu
5: aí.
4: Quero mandar um abraço também pro Carlos Giraldi.
5: Legal.
4: Ele escreveu aqui, bom dia, toda a nossa solidariedade a todos os irmãos venezuelanos. A gente passou agora há pouco, né, o relato dessa venezuelana que mora em Londrina e aflita com a situação da Venezuela, né, com os familiares que estão por lá. E o Carlos aqui no YouTube comentando também que é solidário a todos da Venezuela. Muito obrigada, viu, a todos que participam também pelo YouTube. Segue lá o nosso canal, Jovem Pan News Paraná, Pan News Londrina.
5: Atualizando aqui, ó, a Aline Augusta Lima, que mandou a mensagem para nós. Obrigado, viu, Aline? Um abraço para você. Obrigado por acompanhar a gente aqui também no rádio, 104,5 FM. Você que está escutando a gente, você pode mandar um áudio também, viu? Se você quiser opinar, quiser colocar também aqui a tua voz no Pan News, manda um áudio para nós lá, 43-99941-1045. Estamos sempre à sua disposição também. Obrigado pelo carinho da audiência de todo mundo. Agora são 11 horas e 22 minutos. 32 minutos, né? 32. Calma aí, Cleiton. Eu tô tranquilo e você tá apressado. É 32. Você tá certo, eu que tô errado, né? 11 horas e 32 minutos. Obrigado, viu, gente? Vamos lá, então. Olha só, vergonha, medo, julgamento e ideia de que o homem precisa resolver tudo sozinho ainda afastam muitos pacientes dos consultórios. Você sabia disso? O homem, ele é um pouco negligente, né? Ele demora para procurar ajuda. Essa resistência também aparece quando o assunto é saúde íntima, viu? Em muitos casos, o problema não está ligado apenas a uma condição física, mas também a ansiedade, estresse, insegurança e dificuldades também no relacionamento. Adiar, buscar por atendimento pode aumentar o sofrimento e prejudicar também a autoestima, dificultar o tratamento. O primeiro passo é entender que pedir ajuda não representa fraqueza e que o acompanhamento precisa considerar a saúde de forma integral. Para explicar por que os homens ainda têm tanta dificuldade em falar sobre esse problema, quais sinais merecem atenção realmente e como a psicologia, né, pode contribuir para o tratamento. Nós conversamos com o psicólogo, ele que vem agora com a gente aqui no Pan News, o Pedro Pasquetto, que ele é do Instituto Pro Homem, viu? Vamos ouvi-lo.
6: Bom, doutor Pedro, eu queria falar agora sobre uma questão também que eu acho que fica circulando aí na cabeça dos homens que estão nos ouvindo, nos assistindo pelo YouTube, em relação ao tratamento mesmo, quando ele vai buscar ajuda. Uhum. Ah, será que eu vou, mas eu estou me expondo? Uhum. Né? Como é que funciona, para quem atende esses homens, essa questão do acolhimento, do sigilo, né? De ter esse tratamento que preserva a individualidade, a intimidade de cada paciente?
7: Lá na clínica prezamos muito pelo sigilo, pela privacidade. Então, o paciente chega, recebido na recepção e é levado a uma cabine. Então, o paciente não tem contato com o outro, não precisa ter o receio de... Ah, um amigo meu vai me encontrar, vai me ver entrando aqui na clínica. Então, a gente preza muito pela privacidade, pelo sigilo. Um acolhimento sempre muito, muito receptivo, né? É importante falar que a gente não trata dos sintomas do paciente, mas a gente trata o paciente e a sua saúde. Né, tratamos com muita humanidade sempre, nunca com piadas nem julgamento, sempre com acolhimento, sempre explicando e sempre disponível quando eles precisarem de nós.
6: Você falou aí uma coisa importante, né? Sem piada, porque entre os homens, quando existe um problema de disfunção erétil, às vezes quando eles vão ali conversar com os amigos, eles acabam sendo motivo, então, né, de chacota. Então, talvez aí esteja um bloqueio para o homem, para ele procurar ajuda.
7: Sim, com certeza, porque o ser humano tende a utilizar da piada para lidar com assuntos densos, assuntos difíceis de elaborar, de trazer para a consciência. Então, usar da piada é uma forma de amortizar os impactos que esse assunto tem na vida. Só que em uma roda de amigos, quando todo mundo fica zoando sobre esse assunto, dá vergonha de você admitir que você tem uma situação da qual eles estão zoando, porque você se sente humilhado, se sente destacado de uma forma pejorativa pelo grupo. Então, a tendência da pessoa é se esconder, se reservar, se prevenir, ao invés de ir de encontro com o problema. E muitas vezes é isso, é uma situação, né, algo passageiro, que tenha, que com o ajuste certo, que com o apoio, com a atenção que a pessoa precisa, isso é sanado, e de forma rápida até.
6: Então, a partir do momento que o homem então, resolve, né, ligar ou enfim, entrar em contato com a clínica que vai proporcionar a ele esse atendimento e a solução aí do seu problema, ele ter a segurança de que ele vai ser recebido de uma forma sigilosa, isso já também é um passo a mais aí na busca pela solução, né, no fato dele encontrar aí uma solução para esse problema. Né?
7: Sim, e lá na clínica, no atendimento ao paciente, são só homens. Então, não tem essa vergonha de ter que lidar com uma mulher pelo assunto ser tabu e tão sensível e delicado para muitos homens, né? E que homem que nunca passou por isso? O homem que fala que não passou está mentindo. Porque é o que eu falei, às vezes uma situação, uma tristeza, muita mágoa guardada da parceira, coisas que não foram faladas, coisas do passado, preocupação financeira, preocupação com família, no trabalho, situações... fisiológicas, né, como obesidade, problemas cardíacos. Então, são muitos fatores que podem afetar, né? Então, estamos lá sempre abertos para receber, seja qual for a necessidade do paciente.
6: E a companheira, ela acompanha, ela pode acompanhar, ela deve acompanhar? Como é, assim, a experiência de vocês?
7: Pode. É importante acompanhar porque é uma situação que afeta o casal, né? Então, a companheira também tendo consciência de que não é porque o marido está desinteressado, não é porque o marido está com outro, mas sim uma situação fisiológica e psicológica traz mais calma para a companheira para lidar com o assunto e também com nossas intervenções ela aprende a lidar e acolher o marido também. Então tem muitas que acompanham, vão no exame, muitas entram com o marido lá quando vai passar em consulta comigo. Né? E quando vem para consulta comigo, interessante... que eu identifico muitas situações do casal. Então, como eu falei, né, questões psicológicas afetam. Então, se o casal está com problema, não consegue se abrir, se conversar, aí eu venho fazer essa intermediação. E é interessante de ver quando o casal começa a conversar, se sente mais próximo do outro, a ereção vem de forma orgânica, sem pressão.
6: Você falou ali que, né, às vezes a companheira entra junto no atendimento, uhum, na consulta, mas também tem um momento de conversa só com o paciente. Sim. Até para que ele se sinta, que, né, que está nos ouvindo, que se sinta seguro. Fala, não, mas aí eu vou ter que sempre estar com a minha esposa, uhum, não, nas consultas, ou vai ter um momento em que ela pode entrar, outro que ela vai ter que ficar de fora, porque é o meu momento ali, uhum, de me abrir.
7: É, é opcional para o paciente. É opção dele querer o acompanhamento ou não. Né? Muitas esposas vão e ficam esperando na cabine, né? Mas muitas acompanham porque também querem saber, porque se preocupam com o marido. Mas não é obrigatória a presença dela. Tanto que tem homens que vão e não contam para a esposa que estão em tratamento, por ter vergonha. Então aí já começa o problema no assunto. Né? Muitos homens esperam para ter confiança depois de ter ereção. Mas a confiança tem que estar antes. Ter confiança de saber que ele pode não ter ereção também. Então, ter confiança de saber que vai conseguir lidar com o assunto, seja com ou sem ereção.
6: Acho que o ponto-chave aqui é o respeito e a individualidade, né? O tratamento isso. Personalizado, né?
7: Isso. É, o nosso tratamento, ele é muito bem isso. Ele é personalizado para cada paciente. Não é uma coisa padrão, não é o mesmo para todos. O protocolo é o mesmo, mas a forma que agimos, que colocamos as sessões de ondas, os acompanhamentos psicológicos, ou passar com o nutricionista, com o médico. Então, cada um tem seu estilo de tratamento. Não é um padrão para todo mundo.
6: Me fala um pouquinho mais sobre essa complexidade aí desse protocolo, né? Nutricionista, uhum, enfim, tudo isso que você falou agora.
7: É porque quando o homem vai ao urologista, o médico, ele trata sintomas de doença. Então, ele só olha para as situações que estão causando esse sofrimento que ele julga como doença. Nós viemos nessa frente mais ampla para atuar no máximo de áreas possíveis para essa melhoria do homem. Então, o nutricionista passando uma dieta balanceada, ele é formado em educação física, então ele também passa exercícios para o paciente, né? Porque aí você saindo do sedentarismo, conseguindo controlar a obesidade, saindo do quadro de obesidade, né? Então, isso já traz uma enorme melhoria para o paciente. Temos o fisioterapeuta. O fisioterapeuta, ele tem a sessão de ondas e o tratamento de laser. Um para disfunção, outro para ejaculação precoce, né? E, ou, na verdade, as ondas funcionam para os dois. Então, com o tratamento de fisioterapia, também aumenta a circulação. Para homens que têm ejaculação precoce, diminui a sensibilidade da glande, né, que é da cabeça do pênis. E temos nosso enfermeiro sempre acompanhando os casos, temos o médico. Então, assim, é uma frente bem ampla para a gente conseguir abordar todo e qualquer assunto que esteja afetando a saúde sexual do homem.
6: E quando a gente olha para essa multidisciplinaridade aí desse atendimento, desse protocolo, a gente percebe também que o homem, o paciente, ele tem que se comprometer, né? Ele isso. Não vai, ele precisa fazer parte, né, desse uhum. tratamento e se comprometer com a própria saúde, né? Não vai ser, como a gente já falou anteriormente, uma pílula milagrosa ali não. que vai resolver o problema dele, né?
7: Não é milagroso, porque como eu falei, a gente não trata da doença, a gente trata da saúde do paciente. Então precisa desse comprometimento, a gente precisa da sinceridade dos pacientes, que muitos pacientes com vergonha acabam mentindo sobre o seus hábitos, sua configuração familiar, sobre N coisas. Entende? Então, por exemplo, situações de ejaculação precoce. É uma coisa que afeta muito o tempo de performance durante o sexo é masturbação. Muitos homens chegam lá e eu faço essa pergunta, eles têm vergonha de falar, eu me masturbo até hoje, me masturbo todos os dias. Ah, eu parei uns 5 anos atrás, eu parei 2 anos atrás. E dá para saber que não é verdade. Entende? Então, esse comprometimento não é só com a saúde, mas com a verdade. Com aquilo que causa angústia e sofrimento na pessoa. E a gente tem que admitir nossa vergonha para poder lidar com ela.
6: Vou pedir agora para o senhor deixar um recado aí para os nossos ouvintes que estão interessados nesse assunto, ou porque passam por alguma dificuldade, ou porque tem, né, as mulheres que têm um companheiro que, de repente, enfrenta esse problema da disfunção erétil, ou para as pessoas aí que gostaram desse nosso bate-papo. O que a gente pode finalizar a nossa conversa aqui?
7: Olha, eu gostaria de dizer que lá na ProHomem estamos sempre dispostos a receber vocês pacientes, podem contar com o nosso apoio. Esse é um assunto delicado e sensível e precisa ser tratado como tal. Mas não precisa ser um tabu. Todo homem passa por algum tipo de dificuldade na cama em algum momento, seja ejaculação precoce, seja disfunção erétil, e tem solução. né, ainda que seja uma comorbidade por causa de problemas cardíacos, situações ali do corpo mesmo, ajustando todas essas situações, a ereção ela volta de forma orgânica, sem pressão, sem estresse. E é isso que a gente tenta passar para os nossos pacientes, né? Devolver a eles a autoestima, a autoconfiança, a alegria de viver de novo. Porque como isso afeta a identidade, então vamos recuperar essa identidade aí. Vamos se solidificar de novo para conseguir lidar com o dia a dia sem qualquer contratempo.
5: É isso, Pedro Pascoeto, então, do Centro... É pró-homem conversando com a gente, psicólogo, assunto importante também. Você, homem, tem que se cuidar, né? O homem não pode continuar negligenciando a saúde e também a saúde íntima. E esse é o nosso recado, né? Também do Instituto Pró-Homem para você aqui no Pan News. Agora são 11 horas e 44 minutos.
4: Vamos falar de segurança pública, porque a Polícia Militar iniciou mais uma vez a Operação Escudo, com patrulhamento no centro aqui de Londrina. E somente hoje, né, nessa operação realizada na manhã de hoje, aconteceram abordagens na Avenida Rio de Janeiro, no Jardim Fraternidade, drogas foram encontradas, pessoas detidas, e a repórter Valentina Cieplin conversou com o capitão Emerson Castro, que faz um balanço dessa Operação Escudo. Vamos acompanhar.
8: 2-1. A Polícia Militar iniciou mais uma vez a Operação Escudo, com o objetivo de reforçar o patrulhamento no centro e nas regiões vizinhas. Até o momento, vários traficantes já foram presos. Capitão, qual que foi o saldo dessa operação que começou ontem mais uma vez?
9: A Operação Escudo ocorre todas as madrugadas, seja no centro, seja no Jardim Bandeirantes, na Gleba Paliano ou até aqui na área leste. A condição para que a operação ocorra na região são os índices criminais. Está acontecendo arrombamento, está acontecendo tráfico de drogas ou qualquer outro tipo de problema, as viaturas são direcionadas para saturar aquela área. E nessas operações, naturalmente, o tráfico, se for plotado, vai ser combatido. Aqui na Avenida Rio de Janeiro, os policiais fizeram a abordagem do suspeito. O homem estava com 20 pedras de crack. Só que ele disse que era usuário. São muitas pedras para um usuário. E para piorar a situação, ele disse que comprou R$500 em pedras de crack, passou usando a noite inteira e pela manhã estava ali perambulando. É claro que não colou a história. Acredita quem quer. Os policiais não querem, deram voz de prisão e conduziram ele à delegacia local. A operação prosseguiu e logo em seguida, lá na fraternidade, uma mulher viu a aproximação da equipe policial, correu para dentro de um mocó. Os policiais não a deixaram escapar, foram para cima, fizeram a abordagem e encontraram entorpecentes com ela. Não teve chororô, admitiu que estava envolvida no tráfico de drogas, usa e também vende. E recebeu, então, voz de prisão e foi conduzida para a delegacia. Atenção à população, todas as noites tem viatura nas ruas, porque sabemos que onde tem polícia, bandido não fica.
4: Então tá aí, né, o capitão Emerson Castro falando dessa Operação Escudo que entra em mais uma fase em Londrina. Hoje, então, abordagens com pessoas detidas e pedras de crack retiradas de circulação. Agora são 11h47.
5: Cumprimentando você que está escutando aqui o Pan News, atenção, viu? Você quer participar da Expo Timeout, você pode mandar aqui a mensagem, é só pedir, né? Eu quero participar do sorteio do convite, também da exposição da Timeout, que é um evento que reúne muitos empresários aqui em Londrina, dias 5 e 6 de agosto. Já aproveitando e mandando um abraço aqui também para o pessoal que está participando aqui pelo WhatsApp, mandando mensagem para nós aqui do Pan News. Olha só, quem está participando com a gente, que é o pastor Maurício, também já veio aqui ao Pan News, né? O pastor Maurício Baniski, que veio dar entrevista para nós aqui, muito legal. Ele mandou um abraço, meus amigos. Programa de vocês, cada dia melhor. Deus abençoe muito vocês. Amém, viu, pastor? Obrigado. E ele fala que os temas importantes hoje, parabéns. Obrigado, viu, pastor? Obrigado pelo carinho da sua audiência. Você também pode participar com a gente. 43-99941-1045. 43-99941-1045, pode mandar mensagem, pode mandar um áudio e, claro, mande, olha só, gente, é só até hoje para participar, a gente vai anunciar o vencedor amanhã. Então, só até hoje para você mandar a mensagem falando que você quer participar da Expo Timeout que vai acontecer aqui em Londrina. Muito legal, é só você participar com a gente aqui do Panils. É muito fácil, é só mandar mensagem para nós.
4: E pode mandar mensagem o dia todo. Acabando o Panils,
5: exatamente,
4: a promoção continua, tá, pessoal? Então, pode mandar aí à tarde.
5: Mas já manda agora, né?
4: Manda agora, mas assim, a promoção vale ainda durante todo esse dia. E amanhã a gente vai anunciar aqui o vencedor.
5: Agora são 11 horas e 49 minutos.
4: Deixa eu te perguntar, Wesley, sabe onde é feriado hoje, assim, do nada?
5: Ah.
4: No Paraguai.
5: Ah, moleque.
4: O presidente do Paraguai, Santiago Pena, ele fez um decreto ontem, logo após o jogo, e decretou feriado no Paraguai. A festa foi grande, foi bonita.
5: Bom demais,
4: hein?
10: Moleza?
4: Olha lá.
10: Garra da Alemanha. Beleza,
5: que moleza. Isso.
4: Jogasse, Ademir.
10: Foi um bom jogo, acho que...
4: Boa tarde, bom dia.
10: Bom dia a todo mundo.
5: Bom dia.
10: Foi um bom jogo, eu acho que a Alemanha ficou devendo muito na Copa, pra sorte do Brasil, né?
4: Sim.
10: Porque ela é a única tetra que poderia chegar ao Penta, junto com a seleção brasileira, mas perdeu pro Equador, cara. Ela classificou o Equador, perdendo pro Equador, e perdeu para o Paraguai.
5: Fez 7-1 na primeira rodada.
10: Mas contra o time da rádio, né? Não de ninguém. Então, cara, sem tirar o mérito das equipes que se classificaram, mas o Paraguai fez por merecer. E os palmeirenses estão rindo à toa, né?
4: É lógico.
10: Esse foi o Palmeiras que ganhou da Alemanha.
4: É a seleção palmeirense que tava
10: porque
4: jogando.
10: Teve o Maurício que bateu o pênalti, o Gustavo Gomes que bateu o pênalti. Né? Enfim, o Enciso fez o gol na bola rolando. É um jogador que atua no futebol inglês e que o Palmeiras está de olho também, tem apenas 22 anos. Mas que bom, né, cara, que deu Paraguai, que deu Equador na classificação, na fase de grupos, e a gente vai vendo o futebol sul-americano crescer, né, o Brasil, que vocês vão perguntar já, mas eu já vou antecipar, sofreu bastante.
5: Sofreu.
10: Primeiro tempo, sem criatividade nenhuma, depende muito do Vini Júnior, e ele parecia que estava sem criatividade, só toquinho de lado.
5: Mas ele também estava da blitz ali do Japão.
10: Bem marcado, né?
5: É.
10: Foi bem marcado, o Japão... Jogou no erro do Brasil e conseguiu o gol através de um erro do Danilo, né? Que é lateral da direita. E daí as mudanças, o comportamento. O Japão não ia aguentar a pressão toda, né? E há quem diga que o Brasil não sente falta do Rafinha. E tem gente vibrando com a contusão do Paquetá.
5: Vou falar pra você, vibrar com contusão a gente não pode nunca, né? É um instrumento de trabalho do jogador, o próprio corpo, né? Mas... confesso pra você que o Paquetá não tava bem não, hein, Ademir?
10: Não sei. Dá pra dizer que tem mal que vem pra bem, né?
5: Exato.
10: Porque a lesão do Paquetá é uma lesão que preocupa, né?
5: Preocupa.
10: É uma lesão na coxa.
5: E é um jogador que vive um sonho, né? Titular da seleção brasileira, Copa do Mundo.
10: É titular pela escalação do Ancelotti, porque é uma titularidade muito questionada.
5: Exatamente.
10: No Brasil, né? Então ele se machucou e quem entra bem, Danilo entra bem, Endrick entra bem. Acho que faltou maturidade e malandragem. Japonês não tem essa malandragem, né? Porque a bola estava ali com o camisa 7 do Japão. Ele ganhou a bola do Endrick e ficou sem saber o que fazer. Não tomou uma decisão certa. E aí nessa, o Rayan, de novo, né? Rouba a bola, toca para o Guimarães, que faz o passe. E o Martinelli marca o segundo gol ali, faltando segundos para acabar, né? Brasil passou com as calças na mão. Vamos ver agora hoje o seu adversário, daqui a pouco as duas, né? Noruega e Costa do Marfim, daí sai o adversário brasileiro.
5: Agora, como Copa realmente é muito legal, né? Gols nos fins sempre acontecem. A gente viu o Canadá...
10: É uma estatística, né? Depois dos 30, 35, os gols
5: Não, mas
10: estão...
5: assim, nos últimos minutos mesmo, né? O Canadá se classificou dessa forma, o Brasil se classificou dessa forma, Marrocos ontem levou o jogo para prorrogação dessa forma, então... Ademir, o futebol ele tá diferente. Não
10: e cada
5: tem mais
10: vez mais
5: boba.
10: Prevalece que o jogo só acaba quando o juiz apita.
5: Exato, é isso.
10: Não adianta achar que falta... 2-3 minutos se nada pode acontecer. E também acabou aquela malandragem de ficar matando o tempo, né? As novas regras, elas impedem de fazer catimba.
5: Que é muito bom.
10: Arbitragem, né? Desde a Copa de 2010 ou 14, que eles começaram a implantar o acréscimo justo, 10, 12, 13, quanto mais tempo ficar parado, mais eu vou acrescentar. E tem que ser assim. Acho que no Brasil tinha que ser assim. Porque às vezes numa falta para 2-3 minutos, o juiz dá mais um. Cara, ele puniu o infrator, não é verdade? Então, eu acho que essas mudanças são válidas e tomara que as seleções que passem agora sejam realmente aquelas que têm muito futebol para apresentar e a França está muito credenciada ao lado da Argentina.
4: E o árbitro ontem, ele quis quase infartar a galera, né? Porque não encerrava o jogo nunca, não. Né, Ademir?
10: Ele foi deixando. Na verdade, eu vi muita gente reclamando que ele tinha que ter dado o acréscimo no lance de paralisação, né? E acabou não dando. Mas a decisão é dele, de controlar o relógio. Então ele pode, independente de fazer o gesto para o quarto árbitro, ele pode deixar a bola rolar. Ele é o comandante do jogo.
4: E o físico alemão que previu que o Japão ia ganhar do Brasil e que a Holanda ia ganhar a Copa, perdeu toda a credibilidade.
10: E você sabe,
4: né?
10: Que porque depois que o Brasil ganhou, ele falou assim, ó, calma, brasileiros, ainda tem a Holanda.
4: Ai, perdeu isso
10: e
4: aí.
10: E perdeu também.
4: Exatamente.
10: Fizeram muita previsão em cima da eliminação do Brasil, sim, né? Fizeram muita previsão da Holanda enfrentar Portugal na final. Que jeito, eles estão no mesmo grupo, no mesmo chaveamento, não tem jeito, é impossível, né? Mas tá bom, acho que o Brasil agora...
4: Para o Brasil, quem que merece ganhar agora, nesse final?
10: Eu acho que a seleção mais forte é a França.
4: É a França.
10: Depois é a Argentina. Eu vejo o Brasil ali como terceiro favorito, a Alemanha foi embora. Brasil e Alemanha talvez brigariam ali por esse terceiro lugar no pódio, mas a França é muito forte, né? E agora pega o Paraguai, acho que passa, né? O Paraguai não aguenta o futebol francês. E a Argentina, que tem um caminho fácil, né? Brasil e Argentina devem se enfrentar numa semifinal. Olha que loucura, né? Mas vamos lá. Então, eu torço muito para a recuperação do Neymar. Ontem o técnico, o Ancelotti, falou que ia usar o Neymar na prorrogação. E era certo, porque estava caminhando para a prorrogação. Ele não suportaria tudo, ia queimar uma mudança. Então, ia usar na prorrogação. Não precisou, mas eu acho que vai precisar. E tomara que o Neymar vai ganhando forma física para poder ajudar, né?
5: É isso, e realmente muito bom. Você acredita que vai ser Noruega mesmo?
10: Eu acho.
5: Eu também.
10: E eu até prefiro.
5: Você prefere?
10: A Costa do Marfim, ela tem uma defesa melhor.
5: A Costa do Marfim vai jogar como se fosse um Japão,
10: é isso
5: não?
10: Aí. Não, eu acho que o futebol da Costa do Marfim é um pouquinho melhor. Mas eu acho a defesa da Noruega não é boa. E aí pode beneficiar o Brasil, que tem um bom ataque.
5: E o Alisson precisa segurar o Haaland, né? Porque bola vai pro gol, não tem jeito.
10: Mas aí o Brasil também vai atacar e eles também vão ter que ter essa preocupação. Mas eu acho que, contra a Noruega, eu acho que o Brasil tem um caminho mais fácil ou menos difícil.
5: Legal.
10: É que não tem jogo fácil a partir de agora, quando é mata-mata. Basta colocar 30 atrás, como o Japão fez, e tentar arrastar a prorrogação e pênalti, né?
5: O destaque rápido da nossa seleção albiceleste. O
10: Brasil joga sábado, 4 da tarde, né? Legal foi a antecipação da janela, que era dia 20. Ela foi antecipada para a próxima segunda-feira. Então, o Londrina já anunciou o Arthur, que era da Ponte Preta. Vai anunciar mais uns 3, 4 aí. E já pode anunciar na semana, porque os jogadores já estarão liberados a partir da outra semana, quando o Londrina vai no dia 13 em Minas, em Belo Horizonte, enfrentar o América Mineiro.
5: Tá aí então, Ademir Lobo, né, o nosso comunicador aqui da Jovem Pan, do Bate Pronto. Daqui a pouco todas as informações do esporte para você.
4: Agora são 11h56. Obrigada, viu, Ademir?
10: Valeu, daqui a pouco, vamos lá. E tem que ficar em casa vendo jogos, né? O pessoal fala assim, mas você não vai trabalhar? Eu falei, não, eu tenho que ver os jogos para poder falar
5: no
10: outro dia, né?
5: Tá trabalhando, assistindo.
4: Tô assistindo vários jogos, tô achando bem legal. Gostando.
10: E os horários são bacanas, né? Ontem eu tive que dormir um pouco mais tarde, porque demorou o Marrocos, né?
4: Sim.
10: Com a Holanda levando pros pênaltis, mas tá bom.
4: Foi bem
10: vamos lá.
4: Legal.
10: Vale a pena.
4: Vambora.
5: Vambora.
4: Agora são 11h57, chega por hoje, não é?
5: É isso, bateu 6 horas, você já sabe, é o Cidade Alerta no ar, canal 9.1 na RIC, ao lado de Silva Vilarinho, eu te espero também na televisão a partir das 6 horas e aqui no rádio amanhã, a partir das 10 horas da manhã. Obrigado, viu, Silvia?
4: Eu que agradeço sempre a parceria de todos os dias, noticiando os fatos da cidade e região. Muito obrigada a você que acompanhou o Pan News Londrina de hoje. E amanhã a gente está de volta ao vivo a partir das 10 horas da manhã. Uma ótima tarde para você e até amanhã.
5: Até amanhã.
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16: A seleção brasileira está de volta à Nova Jersey. Após a bela vitória em cima do Japão, 2-1, Brasil saiu atrás e conseguiu um empate com Casemiro. E no último minuto do tempo normal, lá estava Gabriel Martinelli, que entrou na vaga do Matheus Cunha, fez o gol da classificação brasileira. Muita comemoração por parte de todos os jogadores, imprensa, comissão técnica e principalmente a torcida que lotou o estádio de Houston com 68.777 torcedores. De Nova Jersey, o Wellington Campos na Jovem Pan News.
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18: Muito boa tarde para você sintonizado na 104,5, terça-feira, 30 de junho de 2026, é o último dia do mês, o ano tá passando rápido demais, hein? E o Bate Pronto está no ar aqui na Jovem Pan News, sempre com muita informação para você que nos escuta na rádio ou no YouTube. Nesse momento, 12:03 aqui na cidade de Londrina, 25 graus, o clima voltou a esquentar e por aqui a equipe de esportes da Jovem Pan News está reunida e eu, Leila Gonzalez, estarei na companhia de Cleiton Damiani, o Wellington Campos, o Vamir Jorge, o Samuel Paiva. Duda, vai ter um monte de gente hoje para conversar de esporte, de futebol, de Londrina, de seleção brasileira e também de Copa do Mundo. A CBF, que inclusive até facilitou a Londrina, alterou a data de inscrição dos atletas contratados na nova janela, então o Londrina pode até aproveitar disso para inscrever os atletas e já começar esse treinamento. Londrina que segue o trabalho visando o confronto direto contra o CRB nesta próxima rodada no VGD, sábado, às 4 horas da tarde. O Tubarão que terá o retorno do Iago Teles. Ontem teve Copa do Mundo e no sufoco. E, meu Deus do céu, seleção brasileira, para quê? Precisava disso tudo? Foi no sufoco, mas conseguimos a classificação diante do Japão e vamos para as oitavas de final. Ontem teve outras partidas também com grandes seleções já caindo fora. Foi o caso da Alemanha, o caso da Holanda também. Hoje tem mais jogos, a França vai entrar em campo. E o confronto que a gente está esperando entre Noruega e Costa do Marfim, que será o nosso próximo adversário nas oitavas de final. Mas isso é papo para durante o programa. Londrina, seleção brasileira, clubes paulistas, tudo isso a partir de agora. No bate-pronto, 12:04, Ademir Zago, muito boa tarde para você. É o Londrina podendo antecipar contratações na janela de transferências. E essa seleção brasileira, hein? Que sufoco!
19: Boa tarde a você, boa tarde aos demais companheiros. Uma saudação especial sempre, né, ao torcedor Alves Celeste. Olha, claro que a Copa do Mundo, aos poucos, ela vai deixando a gente assim mais ligado no que está acontecendo, né? Com o passar dos jogos, aí algumas situações que ninguém esperava, como é o caso da eliminação da Holanda e também da Alemanha, mas nós temos que cuidar aqui do nosso quintal. Londrina. Londrina joga sábado. E aí, claro, terá que ter uma reação depois do que aconteceu lá em Cuiabá, aquele empate depois de estar vencendo dois tentos a zero. Né? Não, Londrina perdeu dois pontos.
18: Ah, entendi.
19: Não, perdeu dois pontos, né? Porque é um time que está vencendo 2-0 e permite que o adversário empate o jogo da forma que aconteceu o empate lá em Cuiabá. Obviamente, eu considero que perdeu dois pontos e de uma forma até bizonha. Poderia até ter perdido a partida, porque teve uma bola na trave, inclusive. E se tivesse 5 minutos a mais de jogo, talvez Londrina teria perdido aquela partida. Em relação ao Brasil, vamos falar muito sobre o Brasil, que ainda né, não está bem. Oi? Não, não é que eu estou feliz. Com o placar, sim, obviamente estou feliz. Mas o futebol do Brasil ainda não empolgou e teve muitos problemas. E esses problemas deverão ser tentados, pelo menos, serem resolvidos aí com o passar dos jogos. Vamos ver se dá tempo desta seleção engrenar um pouquinho mais. O resultado aconteceu. Meio que, né, na marra, mas aconteceu, até por conta do Japão respeitar muito a camisa brasileira, recuou demasiadamente, e aí, obviamente, o futebol brasileiro é forte, sim, individualmente, e aí, na pressão, né, aconteceu a vitória depois de muitos cruzamentos. Esse tipo de jogo não é o jogo que eu aprendi a ver na seleção brasileira.
18: 12:06, Samuel, muito boa tarde para você. É o Londrina se preparando para esse jogo muito, mas muito, mas muito importante diante do CRB, que vale de vez o Londrina sair dessa zona de rebaixamento, ficar mais tranquilo. Boa tarde para você, Samuca.
20: Boa tarde, Leila. Boa tarde, Zago. Boa tarde a todos aqui presentes, a Giovana também, a você, torcedor Alves Celeste, torcedor da seleção brasileira que nos acompanha pela 104.5 FM ou pelo YouTube Jovem Pan News Paraná. Você pode estar mandando aqui a sua mensagem, participando conosco desse bate-pronto. A seleção passou, foi sofrido passar do Japão, viu? Vamos falar muito sobre esse jogo, obviamente, focar no Londrina, que vai jogar no sábado, como o Zago trouxe, né? Após um empatezinho fora de casa, com um gostinho amargo, assim, de derrota, né? Com esse quase gostinho de derrota. Mas, enfim, muito para falar hoje sobre Copa do Mundo, sobre o Londrina, porque, olha, a Copa do Mundo chegou de vez, viu? Mata-mata, com zebras, Paraguai passando para cima da Alemanha, Holanda também sendo eliminada. Enfim, e o Ancelotti, ele sabe de alguma coisa, viu? Eu acho que depois de ontem, eu descobri que eu não entendo nada sobre futebol. Não, porque o cara entende muito de futebol, não,
18: é,
20: viu?
18: É verdade, né?
20: Então, o Ancelotti é diferente, viu? Não tem jeito, Leila.
18: Eu sei, eu também critiquei muitas coisas. E aí o Ancelotti foi lá, manteve as suas convicções. E no final, o Brasil conseguiu sonhar com a vitória. Mas a gente fala de Brasil daqui a pouquinho. Giovana, muito boa tarde pra você. Prazer de estar contigo aqui. Nossa primeira vez no Bate-Pronto junto. Então, seja bem-vinda aqui. É Londrina, seleção brasileira, é Copa do Mundo, muita coisa pra gente conversar hoje. Boa tarde.
21: Boa tarde, um prazer. Prazer, né? Primeira vez juntas, fiquei muito feliz em conhecer você. A gente vai conversar bastante, vai debater também. E que nem comentaram, né, gente? Eu descobri também que não sei nada de futebol. Critiquei muito, paguei a língua e feliz demais com a classificação da seleção brasileira.
18: Pois é, 12:08 e a gente vai falar bastante sobre seleção brasileira. 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É o seguinte, 12:08, eu quero falar sobre o Londrina Esporte Clube, depois a gente fala sobre a seleção brasileira, porque o Londrina vai encarar o CRB no VGD, jogo no sábado às 4 horas da tarde, tendência de que tenha um bom público, até porque o clima volta a esquentar, né, Zago? Mas enfim, diante de todas essas possibilidades de clima ruim, jogo em casa, jogo fora de casa, é o Londrina com 15 pontos, o CRB com 16. Precisa vencer.
19: É, e aí vai passar muito até pelo jogo ainda desta noite, às 20 horas, né? Que é o complemento dessa rodada, que é a 15ª, Botafogo e CRB lá em Ribeirão Preto. Obviamente que para o Londrina, e a gente sempre faz esse tipo de contas, até meio que inconsciente, né? É, se houver lá um empatezinho, penso que seria um bom resultado
18: melhor
19: até
18: cenário, né?
19: Para o Londrina, o melhor cenário. Mas o Londrina, independente disso, está numa crescente, isso nós não podemos negar, embora tenha sido um time muito inexperiente e um time que não teve condições de reagir àquela avalanche do time do Cuiabá no segundo tempo, na última partida lá no Mato Grosso. Um time que, para mim, até foi uma decepção pela falta de experiência naquilo que aconteceu. Não jogadores inexperientes, né? E também você tem que pontuar que, obviamente, o time trouxe um pontinho. Em termos de classificação, esse pontinho pode ser, lá na frente, muito importante. Mas a perda de 2 pontos também poderá fazer muita diferença lá no final. E aí você tem que se remeter para essa partida sábado aqui no VGD, onde o Londrina, entre aspas, se vê na obrigação de vencer esse jogo. Porque é um adversário direto, esse time do CRB, né? Os adversários do Londrina também terão compromissos difíceis na próxima rodada, né? O Avaí, inclusive, pega o Botafogo fora, o CRB vem aqui, né? Em Londrina.
18: O América pega o Cuiabá fora de casa.
19: Fora de casa,
18: né?
19: O Ceará.
18: E a Ponte Preta pega o Fortaleza fora.
19: Esse foi, né? Essa tá morta, né? É, pode encomendar o enterro que tá mortinha,
20: que
19: né?
20: Que isso.
19: E o Ceará vai a Goiás pegar o Goiás, que venceu fora de casa também.
18: Sim.
19: Né? Enfim, a tabela nesse final de primeiro turno está ajudando muito Londrina. Precisa que o Londrina se ajude, né, e faça o dever de casa.
18: Bom, bora lá então falar sobre essa rodada número 15, porque o Londrina que abriu essa rodada com aquele empate em 2x2 contra o Cuiabá, teve o Novo Horizontino que venceu o Vila Nova por 2x1, o Operário ganhou do América 1x0, o Criciúma também venceu o São Bernardo por 1x0, o Atlético venceu o Avaí por 1x0, também cheio de 1x0. Agora começa os dois, o Atlético Goianiense venceu a Ponte Preta realmente, Zago, já pode buscar roupa preta porque o velório vai acontecer. O Juventude venceu o Ceará por 2x0, o Náutico perdeu para o Goiás por 1x0, Fortaleza 2x1 em cima do Sport. E o jogo que fecha essa rodada, o jogo mais importante para o Londrina da rodada, é esse Botafogo e CRB, que por conta de ter perdido aqueles 2 pontinhos contra o Cuiabá, acaba tendo que torcer aí para um resultado de empate também entre as equipes para poder depois vencer do CRB e ficar mais tranquilo a ponto de sair desse Z4. Ô Samuel, Giovana, é o seguinte, o cenário do Londrina, a gente conversou sobre aquele calendário de junho, que o Londrina precisava vencer as 2 partidas seguidas em casa, no mínimo. Só que agora o Londrina tem o CRB jogando em casa, depois viaja e encara o América, e depois tem o Botafogo aqui novamente. Nesse cenário, o Londrina precisa fazer quantos pontos e vencer quantos jogos? Os 3, os 2, qual que é a parada?
0: Aqui é 9 pontos, viu?
18: 9 pontos?
0: Desculpa, aqui é 9 pontos, tem que ser. CRB em casa, América Mineiro fora, e aí depois você enfrentando o Botafogo também em casa. Cara, aqui tem que ser 9 pontos, não pode ter um empatezinho aí, seja dentro de casa, seja fora de casa. O Londrina, ele se colocou nessa situação, essa é a grande verdade. Pela campanha ali de início, né, do campeonato, Londrina, ele se colocou nessa situação. Ele já errou muito durante esse campeonato e agora, nesse final de primeiro turno, não dá mais pra errar contra esses adversários ali debaixo da tabela, né, sendo que são 2 jogos em casa e o outro é o jogo contra o Lanterna fora de casa.
18: Sim.
0: Então, desculpa, aqui são 9 pontos e não tem segredo.
18: Giovana, é o seguinte, é o Londrina que poderia ter saído da zona de rebaixamento na última rodada, 15 pontinhos, um agora atrás do CRB, e o próximo adversário justamente a equipe do CRB. Hoje pode ser muito decisiva essa partida contra o Botafogo, porque um desses dois times vai acabar deixando de pontuar, então... Vamos ver qual que vai ser os dois. O importante é que a próxima partida é contra o CRB jogando em casa.
21: Com certeza. A gente torce para esse jogo que seja um empate, mas o Londrina tem que fazer a parte dele no sábado. Então a gente realmente espera um empate, que é o melhor cenário, mas o Londrina não pode relaxar. Aqui nem o Samuel disse, são os 9 pontos, não dá para empatar, muito menos para deixar tomar uma derrota, tomar uma virada, que nem aconteceu no último jogo. Infelizmente, eu não vejo como empate, Sim. Eu vejo como uma derrota. Então, é o Londrina fazer a parte dele, é conseguir os 9 pontos nos próximos jogos e se livrar dessa zona de rebaixamento, que eu não aguento mais, gente. Todo jogo é vai sair, e não consegue. Então, a gente tá com aquela expectativa e espera, finalmente, o Londrina se livrando dessa zona do rebaixamento.
18: Zago, teremos seu amigo Iago Teles de volta ao elenco do Londrina. Ele que estava suspenso na última partida, não atuou diante do Cuiabá, retorna para esse jogo contra o CRB. O que muda?
19: Ah, muda muito, né? O Iago faz muita diferença nesse ataque do Londrina. Não, eu não tenho, assim, preferência por um ou por outro, né? Mas o Vitinho também não tem estado bem, né? Mas o Iago, sim, que você me perguntou, faz muita diferença. E terá também, bem provável, a volta do Herão Crespo, a lateral esquerda. Sim. Porque com a saída do Herão naquela partida em Cuiabá, o Londrina realmente, por aquele setor, né, foi muito mal. O Kevin entrou mal, o Wallace foi ali também tentar cobrir o Kevin... E deu uma bobeira, hein, senhor Wallace? Que bobeira. Um jogador veterano, um zagueiro, sabe? Zagueiro tem que jogar como zagueiro. Ficar esperando a bola sair, né?
18: Dá chutão logo de uma vez.
19: Dá um chute. Zagueiro é zagueiro, cara. É pra destruir, exato, né? É pra destruir. O cara tem que ter, sabe, nesse
20: matar
19: momento... ali não era matar a jogada. Era meter a bola
20: não,
19: lá pra equipe
20: bancada. Jogada, matar a jogada.
19: É, destruir o que vim pela frente, sabe? Eu odeio zagueiro que é molão,
18: que
19: é jogando, sabe? Que é um bundão, sabe? Zagueiro bundão. Olha lá que a palavra certa. Ele não é assim, mas ele foi assim naquele lance. Deu azar? Deu azar. Mas são decisões erradas que vêm acontecendo aí ao longo da competição, né? Aqui no Londrina. E aí você pode citar várias, né? Várias. Teve aquela do Goiás, teve lá, várias. Eu não quero nem voltar a esse assunto que me irrita.
18: Vai estressar, né?
19: Mas o cara deixar de tirar aquela bola, esperar o outro vir por trás, né? Aí aquele chute rasteiro, o goleiro solta a bola no pé do atacante. Meu, faça-me o favor. Faça-me o favor. Isso não pode acontecer.
18: Eu quero abrir uma discussão para vocês três, então, aí, porque é o seguinte: na última coletiva, o Micali até comentou sobre ter achado a equipe titular. E nesse momento, a dupla de zaga é composta por Gabriel Lacerda e Iago Lincoln. E na lateral tem o Heron. Antes de todas as lesões, o titular era o Wallace. E na lateral, o Kevin. O Kevin, na minha opinião, já não vinha fazendo uma boa Série B, apesar de ser o titular indiscutível da posição. Mas a campanha que ele fez no Paranaense, claramente, foi muito superior, até por conta dos adversários. Quero saber de vocês. Vocês manteriam Heron, Gabriel Lacerda e Iago Lincoln? Ou voltariam com Wallace e Kevin já nessa próxima rodada?
20: Ah, eu, particularmente, acho que tem que manter quem está bem. Que, no caso, ficou muito nítido o porquê o Micali tinha falado algumas coletivas atrás. O porquê o Heron Crespo é o titular ali da lateral esquerda. Ficou muito claro. O Heron Crespo saiu, Londrina começou a sofrer muito ali por esse lado. E olha, a questão do Wallace eu já vejo um pouco mais complicada, porque o Wallace foi mal nesse lance, mas a gente sabe, ele da liderança
18: capitão, né?
20: Do Wallace e tal, do capitão. E olha, eu não acho que Gabriel Lacerda e Iago Lincoln estão fazendo a tão jus para defender a titularidade.
18: Entendo.
20: Entendeu? Então, assim, o erro do Wallace foi mais pontual, e aí eu já fico um pouco mais em cima do muro. Mas eu voltaria, talvez, com o Wallace, sim.
18: Giovana, o que você acha?
21: Concordo com o Samuel, acredito a mesma coisa, que também tem que manter quem está bem, quem está conseguindo fazer realmente um bom jogo, conseguir defender. Então, acredito que o que ele falou, não quero acrescentar nada, concordo com tudo.
19: Na verdade é assim, tem que jogar os melhores, né? E os melhores, no momento, é o time titular que o próprio treinador, assim, o intitulou, né? Que é quem vem jogando são os titulares, e não pode ser diferente. Claro que o Wallace tem uma história no Londrina, mas não dá para jogar com nome.
18: Você defende a hierarquia, sabe?
19: Não dá. Não, assim, olha, tem que jogar os melhores, é como a seleção.
21: Exato.
19: Claro que ele tem uma história que, né, o capitão, essa coisa toda, mas ele precisa voltar a ter ritmo. Sem ritmo de jogo, não dá para você colocar ninguém lá pelo nome.
20: É.
19: Ele tem que entrar aos pouquinhos, né, numa situação melhor, talvez aí com mais treinamentos, aí reconquistar a posição, porque ninguém é dono da cadeira, nem aqui no programa, nem lá no Londrina. Ninguém é dono de posição. Não deve ser assim, né? Você tem que ter um mérito para merecer estar dentro de campo ali, ocupando aquele lugar, no caso, no time do Londrina. Então, óbvio que ele é ainda um jogador que tem muito crédito, mas o futebol não é feito de caridade. Se quiser casa de caridade, vai lá no Alália Franco, vai na Pai, vai não sei aonde aí, né? Futebol é mérito, tem que jogar os melhores. A hora que ele estiver bem, e aí, caso surja a vaga, ele vai voltar naturalmente, óbvio.
20: Pela qualidade que tem, né?
19: Lógico.
20: Essa questão de ritmo de jogo, com certeza, pega muito. Não sei se eu atribuo essa falha do Wallace a ritmo de jogo. Eu acho que ali foi realmente uma decisão muito errada que o Wallace tomou. Mas, enfim, é isso. Tem que jogar os melhores, quem está bem no momento. E eu acho que essa questão de você estar repetindo a escalação, né? O que o Micali tá fazendo, que ele até citou nessa última coletiva agora, é de suma importância, né? Então que o Heron volte a estar bem, né, novamente, esteja bem fisicamente, que o Londrina continue assim, para que possa também buscar mais uma vitória em casa e mais uma vez também sem tomar gols.
19: Né, e se você me perguntar, olha, a zaga do Londrina, é tudo isso? Eu vou responder para você. Claro que não.
21: Não é.
19: Não é, ué.
21: Isso explica. Tem a terceira pior defesa do campeonato, são 24 gols sofridos, claro que não é isso.
19: Por si só explica tudo isso aí. Obviamente que vai havendo uma peneirada aí ao longo do tempo, vai voltando aos poucos, né? Você falou do Kevin. O Kevin era titular por exclusão, porque o Rafael Monteiro cai entre nós. Não tem condições de vestir a camisa do Londrina. Vem aí o Arthur. A janela agora foi aberta a partir de segunda-feira, né? Nós vamos falar sobre isso aí. Então, aos poucos, o Londrina vai colocando peças nessa engrenagem aí para que o treinador, né? Porque deu pena lá em Cuiabá. Ele mexeu, olhava pro banco.
21: Não tinha nada, então, né?
19: Não tinha o que fazer, né? Embora, se sou eu mandava o pessoal dar um bicão lá para frente, dá a bola pro adversário, faz duas linhas de quatro.
21: Tem que saber usar catimba também, né, Zago?
19: Lógico. Né? Ele também tem esse lado aí de responsabilidade. Não é porque aí ganhou agora 7 pontos aí e está tudo certinho. Ele tem a responsabilidade dele também nesse contexto aí. Sim. Vamos aguardar a sequência aí. E é o que eu disse. Agora, entre aspas, o Londrina tem a obrigação de vencer o CRB aqui no VGD sábado.
21: Meio-dia 21, falamos muito sobre Londrina, mas está rolando o Mundial de Seleções, onde teve o jogo da Seleção Brasileira. E aqui na Jovem Pan News, a gente separa para você o plantão da Copa.
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21: Wellington Campos, direto de Nova Jersey. Eu quero saber da Seleção Brasileira, que venceu o Japão e está classificado. Boa tarde, meu ídolo.
2: Alô, amigos da Jovem Pan News. Muito boa tarde para você, meu ídolo. A Seleção Brasileira já trabalha na manhã desta terça-feira aqui no Columbia Park, CT do Red Bull New York, onde já falamos, chegamos na madrugada aqui a Nova Jersey. Estamos acompanhando esse trabalho regenerativo para quem jogou pouco tempo, quem jogou fica na academia, na recuperação, e após o almoço os jogadores serão liberados para aquela folga. Lembrando que a Seleção Brasileira acompanha hoje à tarde, às 14h, o jogo entre as seleções da Noruega e Costa do Marfim. Jogo que será em Dallas, saindo o adversário do Brasil de domingo às 17h em Nova Jersey, no MetLife Stadium. Vamos repercutir aqui a vitória brasileira, com muito sufoco em cima da hora, 2-1. Japão saiu na frente aos 28 do primeiro tempo, um gol de Sano numa jogada errada do Danilo. Depois Casimiro aos 10 do segundo tempo empatou e Gabriel Martinelli, né, fez o gol da vitória do Brasil. Esse gol aos 50 minutos. Já no momento em que muita gente esperava que tivéssemos uma prorrogação. O técnico Carlo Ancelotti falou se sofreu como nós aqui do lado de fora sofremos.
6: Não, eu menos que a gente. Porque estava confiante, porque o equipo estava jogando, não é que o equipo jogou bem até o primeiro minuto, depois encontramos dificuldade para a força do rival, que é uma equipe muito, muito respeitável, muito bem organizado, muito perigoso, com jogadores fortes em los duelos a nível físico. Però l'equipo stava no campo, non è un equipo perdido, non era un equipo perdido come a prima parte contro il Marocco.
2: Vamos trazer também aqui conosco o

0: Nada mesmo, só mesmo saiu por um pouquinho de início de cãibra mesmo, cansaço, mas nada que preocupe.
1: E sobre a situação do Rafinha, como é que está a evolução da lesão? Ele também não está viajando com o grupo ainda?
0: Para intensificar justamente o tratamento, né? Vocês sabem que em New Jersey nós temos aí a melhor condição possível para a recuperação dos atletas e ele ficou por conta disso. Agora será reavaliado, a gente também espera que ele tenha uma evolução satisfatória e quem sabe possa estar disponível. Cada jogo é como vocês viram aí, uma guerra, uma dificuldade imensa, um jogo de altíssima intensidade e é natural que infelizmente venhamos a perder atletas ao longo dessa competição. É o risco que todas as equipes correm, mas eu confio muito no nosso departamento médico de fisioterapia e nos atletas também, estão aí tratando, principalmente o caso do Rafinha, né? Intensamente para poder estar à disposição do Mister.
2: Aí, Rodrigo Caetano. Bem, agora é viver aí a terça-feira de classificação do Brasil. Ganha mais uns dias por aqui em Morristown, a seleção brasileira esperando quem vai enfrentar, a Noruega ou a Costa do Marfim. Tá falado? É com você, de Morristown, em Nova Jersey, o Wellington Campos com a seleção brasileira.
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4: Meio-dia e 26, tá falado, Wellington. A seleção brasileira sofreu, mas conseguiu vencer. A equipe do Japão saiu atrás do placar em uma bobeira defensiva do Danilo. Depois conseguiu o empate com o Casemiro, que apesar do gol fez uma péssima partida. E depois o Martinelli, saindo do banco de reservas, conseguiu a virada no apagar das luzes. Ademir Zago, 39 cruzamentos na área em todo o jogo. 27 só na segunda etapa e dos 39, somente 10 tiveram resultados. É o Brasil que pouco conseguiu trabalhar a bola de forma criativa contra o Japão e teve que apelar para os cruzamentos, que é de onde saíram os gols.
5: Me desculpe, né? Mas esse não é o futebol brasileiro que eu aprendi e cresci vendo, né? Futebol brasileiro é futebol de toque, de qualidade, não é futebol de cruzamento. Mas hoje a seleção, realmente, com muitos problemas, eu acho até que... Ontem era de São Pedro, né? Acho que São Pedro deu uma ajudinha lá em cima, né? Tirou o Paquetá do time, já havia tirado o Rafinha. Quem sabe daqui a pouco o Casemiro também saia. Né? Aí sobra o Danilo na lateral direita para continuar trazendo esses problemas aí para o treinador, que cai entre nós. Um treinador da qualidade do Ancelotti também. O futebol brasileiro não pode só jogar isso aí que jogou ontem, né, gente? Pelo amor de Deus. Não pode ser um time que fica cruzando bola na área. Eu acho que coletivamente também o time do Brasil tem que produzir mais, tenha peças aí que possa produzir mais, mas o cara, né, tá todo mundo elogiando a estrela do cara, porque não tirou o Casemiro, foi lá, fez um gol. Para mim não muda nada, o Casemiro não jogou nada, ferrou a seleção ontem, né?
6: Foi eleito melhor da partida ainda, tá?
5: Então, mas aí é para os caras lá que tem o computador,
6: cara que define isso aí.
5: Clica lá, olha, o cara fez um gol e aí
6: tem uma conversa lá com esses caras.
5: Isso é máquina. Não, isso aí é robô, isso é robô. Computador, né? Então, para mim, o Ancelotti, sim, ele tem que fazer esse time produzir mais. Não dá para viver só da estrela, entre aspas, aí, desse treinador que ganha uma fortuna para jogar só isso a seleção.
4: Maior salário,
5: né?
4: Dos treinadores.
5: Vai apostar só na sorte? Gente, cá entre nós, né? Estamos ferrados.
4: Com certeza. Mas eu acredito até numa coisa. Eu preferi ter ganhado do jeito que foi, ter ganhado 2-1, ter sofrido, do que ter ganhado de 3-0. Porque eu acredito que foi bom para a seleção ter passado esse sufoco, porque nos próximos jogos, nas próximas decisões, caso venha tomar um empate ou até uma virada, consiga se recompor com mais facilidade, com mais qualidade. Porque a gente sabe como que é também os jogadores tendo esse jogo 3-0, passa o carro em cima, quando vira a adversidade, não vai conseguir superar.
6: Verdade, também concordo com a Giovana, né? Se era para ser um momento muito complicado, que seja numa 16avos de final, né? Que é como estão chamando aí, enfim, contra o Japão, para que quando chegue, né? Contra uma Noruega do Haaland, né? Contra uma Inglaterra ali nas quartas de finais, a Argentina numa semifinal, que assim seja, né? Uma França na final, que o Brasil ele saiba usar isso, mas realmente... Muita pouca criatividade ali, viu? No primeiro tempo, um primeiro tempo ridículo. Ninguém da seleção jogou bem. Só toquinho pra lá e pra cá, sem nenhum tipo de movimentação. Enquanto isso, quando o Japão atacava, você viu os caras do Japão que nem louco, correndo pra um lado, pro outro, pra tentar confundir ali a defesa da seleção brasileira. E aí, né,

0: discordo do Ancelotti não ter tirado o Casemiro, de ter colocado o Martinelli ali como meia. O importante é que deu certo. Mesmo assim, o Casemiro ainda muito abaixo, por mais que tenha melhorado no segundo tempo. Eu já colocaria seja o Fabinho, seja o Danilo ali no meio de campo. E o Danilo lateral direito ali também, né? O do Flamengo. Não dá pra me fazer aquele passe ali no meio de campo, né? Pra parte de trás. Matheus Cunha correndo, aí ele joga a bola pra trás, né? Não tem como você fazer aquele passe ali. Você aprende na escolinha com 7 anos de idade que não existe aquele passe ali. Então, olha, realmente precisa as coisas serem acertadas. Tudo bem, o Ancelotti tem essa estrela, mas precisa melhorar muito a seleção brasileira no sentido de criatividade. Ficou nítido ontem que com um bloco baixo ali, com 5, 6, o Brasil defendendo a arma que tem é bola na área. Tudo bem que foi algumas jogadas ensaiadas ali, você não percebia também que era um total desespero de qualquer jeito que a bola era jogada, senão também não teria saído o quase gol ali do próprio Casemiro, né, que salvaram ali em cima da linha. Mas enfim, o Brasil precisa ajustar isso contra a Noruega ou contra a Costa do Marfim para passar para as quartas de finais, então, no domingo, às 5 horas da tarde, em Nova York.
1: É que pegou um time totalmente inexperiente, né?
0: Também tem
1: japonesa isso. Totalmente
2: o Japão não deu o único chute no gol do Japão, não foi gol.
1: Respeitou a camisa do Brasil, tentou segurar o placar, porque se tivesse saído para o jogo e jogado como jogou em alguns momentos, obviamente o Brasil não teria a facilidade que teve. E não terá essa facilidade, por exemplo, contra uma seleção africana. Porque até se você for olhar, o futebol asiático, ele é totalmente inexperiente ainda. Busca aí os que já foram embora, que você vai ver que dos asiáticos, praticamente todos foram embora. Acho que só a Austrália, né? A Austrália é Ásia.
0: É porque a Austrália está jogando ali na Ásia, mas a Austrália fica...
2: Mas somente.
1: Isso. É um futebol totalmente inexperiente. Não fosse por isso, o Brasil talvez hoje estivesse já voltando também aqui para o Brasil, né? Ainda bem,
2: já
1: claro que...
2: Já teria cruzado ali com a Alemanha e a Holanda,
1: Vamos falar sobre isso também. Ainda bem que venceu, né?
2: Futebol
1: se baseia muito em resultado. E óbvio que estamos todos felizes pelo resultado, mas o futebol do Brasil realmente não foi da melhor qualidade e não é um futebol de cruzar bola na área, gente. Pelo amor de Deus! Isso aí é coisa do passado. O Brasil não fazia isso no passado. Fez até por uma questão de desespero.
2: Meio-dia e 32, o Brasil que espera ou Costa do Marfim do Diallo e do Nicolas Pepe ou a Noruega de Erling Haaland e Martin Odegaard para descobrir qual que vai ser, então, o seu confronto de oitavas de final. Independente da equipe, o negócio vai ser parada dura. O jogo entre Costa do Marfim e Noruega acontece hoje às 14h. É o jogo de abertura. Nós vamos para o intervalo. Daqui a pouquinho voltamos com o Bate Pronto, Londrina.
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16: A seleção brasileira vai saber hoje com quem jogará no próximo domingo em Nova Jersey, no MetLife Stadium, pelas oitavas de final. O jogo de domingo será às 5 horas da tarde. Agora às 2 da tarde, no horário de Londrina, vão se enfrentar Costa do Marfim e Noruega. E aí sai a seleção classificada para enfrentar o Brasil. De Nova Jersey, Wellington Campos para a Jovem Pan News.
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2: Meio-dia e 36, estamos de volta na 104,5 no YouTube. Jovem Pan News de volta com o Bate Pronto para falar muito sobre o Londrina Esporte Clube, que enfrenta o CRB na próxima rodada, no sábado, às 4 horas da tarde. Londrina que precisa vencer a equipe do CRB para, enfim, sair da zona de rebaixamento. O Londrina precisa urgentemente desses 3 pontos diante do seu torcedor. E uma coisa que pode facilitar o Londrina daqui para frente é essa notícia da CBF, que antecipou a abertura da janela nacional de transferências para os clubes da Série B e da Série C, que ocorrerá então entre os dias 6 e 17 de julho. Começaria a partir do dia 20, agora é do 6 a 17 de julho, permitindo a inscrição de jogadores que já atuaram no futebol brasileiro. Então essa medida vai beneficiar o Londrina, que busca reforçar o elenco para a Série B, já com atletas que inclusive já foram contratados. É o caso do Arthur, que estava jogando em outro clube brasileiro e já foi anunciado pelo Londrina, já pode ser regularizado. E o Raí Nascimento é um atleta que não vem de um clube brasileiro, mas como estava sem clube, essa regularização ela pode acontecer sem maiores dificuldades. Então o Raí Nascimento também, que ainda não foi anunciado, mas que já está na cidade, já pode ser anunciado, regularizado, e aí quem sabe entra antecipadamente em campo. A janela internacional segue sem alteração, então, de 20 de julho a 11 de setembro, válida apenas para os atletas que atuam no exterior, mas esses atletas que jogam em clubes brasileiros, o Londrina já pode se movimentar, até porque, Zago, prometeram pra gente uma janela bombástica, contratações pesadas. Cadê essas contratações pesadas?
1: Uma frestinha, né? Até aqui só tem um contratado.
2: A gente esperou um meteoro, veio uma pedrinha?
1: Eu fico assim, me arrepia, sabe? Quando você fala assim, ó, o Raí Nascimento já está aí há um bom tempo e até agora não foi anunciado. Sabe, eu gosto de contratação, que quando é citada, então já vem, já veste a camisa de titular.
2: Treine,
1: é isso que
2: pronto.
1: O Londrina precisa. Né? Ah, o cara está aí já há um bom tempo, por que não foi anunciado ainda? Qual a dúvida?
2: Por que eu tô treinando?
1: Será que está treinando mal? Será que faltou confiança, talvez, aí, nessa contratação? O cara não é tudo isso que até, né, se espera de um jogador que venha para reforçar o time? Porque se for para vir uns pernas de pau aí, só para amontoar no elenco e inchar a folha, Então, é melhor que não venha. É. Né? Esse Arthur aí é um bom jogador, estava lá na Ponte, foi para o América, teve problemas, faleceu o irmão, uma série de coisas, mas nós conhecemos o futebol desse rapaz, ele até jogou a decisão da Série C, já chegou, já foi anunciado e acabou a dúvida, se é que havia alguma dúvida, né? Agora, em relação ao reforço, Londrina precisa, no mínimo, de mais uns 3, 4 jogadores aí, porque você falou que vai beneficiar o Londrina, mas vai beneficiar todo mundo.
2: Até porque os clubes sim, podem ficar, então, interessados nos jogadores do Londrina e aí já tem essa possibilidade de atletas saírem, que é o caso de Bruno Santos, é o caso de Iago Teles, que são os atletas que, convenhamos,
1: quem se destacou
2: Exatamente, que são os dois atletas.
1: É então, a lei do mercado, ué. Eu tenho a certeza que se pintar a proposta aí por qualquer um jogador do Londrina e a proposta for boa, o Belintano não pensa duas vezes.
0: E preocupa essa demora, realmente. O torcedor fica preocupado, porque sabe a situação do Londrina, sabe como foi na janela de início de ano também, que teve a demora, foram feitas algumas contratações, mas que renderam muito abaixo do esperado, e o torcedor começa a ficar preocupado de novo. Opa, peraí, será que a situação vai se repetir igual foi no começo do ano? Então Londrina precisa se movimentar e precisa acertar também nessas contratações.
17: Com certeza. E querendo ou não, o que faz a diferença, né? Com o finalzinho da primeira rodada, finalzinho do... Finalzinho do primeiro turno, já pro segundo, agora nessa levantada que o Londrina tá tendo, é necessário novas contratações, reformular o time, ver quem não tá mais merecendo espaço, arrumando e quem sabe nesse segundo turno conseguir sair e ir pro meio da tabela, até quem sabe um pouco mais pras cabeças.
1: E dá para achar aí também peças para tirar, para abrir espaço.
2: Com certeza,
1: né?
0: Porque... Tem alguns aí que já se sabe que não
1: eu
0: vai.
1: Eu não fico em cima do muro.
0: Fala aí, Zago.
2: Vamos lá, Zago.
1: Esse lateral esquerdo aí, Rafael Monteiro, vai vir um lateral. Já tem o Kevin.
2: Tchau.
1: Né? Tem o Herão que tá quebrando um galho grande.
0: Que é o titular hoje.
1: É o titular hoje.
0: E o Arthur que não se cuide também. Tem que chegar chegando, porque senão o Arão continua aí.
2: E tem um nome caro também que nem devia ter vindo, né? O Everton.
1: Ia falar isso agora. O Everton na direita. Veio aí pra quê? Conhecer Londrina, veio o Igapó, ver que a barragem tá com problema.
2: Balada boa,
1: fizeram
2: né?
1: Ali uma,
2: festa boa.
1: Um concerto meia boca, né? Conhecer o Shopping Catu aí, jogar bola que é bom. Nada.
2: Não.
1: Só esses dois aí, no mínimo... Desocupa pelo menos o quê? 60 mil reais.
0: Então
2: tem... Joga no bolso do Bruno Santos e convence o cara a ficar.
1: Lógico.
2: Esse dinheiro?
1: Sim.
2: Simples assim.
1: Porque se for para trazer jogador para inchar elenco e a folha, é melhor não trazer. Já tem aí uma contratação que não deu certo, mas ainda tem uma esperança que possa contribuir com o Londrina, que é o Gilberto, que é o jogador mais caro do elenco. E olha, acender uma vela, torcer para não perder aí Bruno Santos, perder Iago Teles.
2: Se perder, esquece.
0: É isso que eu ia falar. Talvez a maior contratação do Londrina nessa janela vai conseguir manter esses caras ali da frente. Principalmente o Bruno Santos, ao meu ver. Que, olha, para mim, hoje em dia, sem o Bruno Santos no time, cara, aí realmente as esperanças aí do Londrina... não cair, vão aumentar muito, né? Vão diminuir muito, na verdade. Porque o Bruno Santos hoje é o cara que tem feito a diferença.
2: Gente, o Bruno
0: Após partida, e não é apenas no gol, nos gols, que é a função principal de um centroavante, mas é em toda a dinâmica ali do ataque do Londrina. É tudo nele ali. Então, assim, olha, o Bruno Santos já ficando, eu já fico muito, mas muito aliviado. Dito isso, Londrina precisa sim trazer mais os jogadores,
1: porque
0: tá nítido, né? Igual a gente falou agora, o Micalho olhou ali pro banco, não tinha quem colocar, cara. Não tinha quem colocar. Então, mantendo o Bruno Santos, né? O Iago Teles e também trazendo essas contratações pontuais e precisa acertar nessas contratações, tá ótimo. É isso.
1: Até porque o Bruno Santos também não joga sozinho.
0: Exato.
1: É bom,
0: perfeito,
1: é coletivo,
0: perfeito.
1: Né?
2: E mesmo não jogando sozinho, ele contribuiu para 12 gols do Londrina nessa temporada no Brasileirão da Série B, sendo que o Londrina marcou 19.
0: Tá quase
2: jogando
0: sozinho, então.
2: Ele só não participou em 7 dos gols do Londrina. Então, se perdeu o Bruno Santos, esquece, vai ficar muito difícil pro Tubarão conseguir permanecer na Série B. Você e sua família merecem segurança em cada viagem? 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Meio-dia 44, eu quero ir pra São Paulo chamar o Valmir Jorge, porque eu quero as novidades dos clubes paulistas. Boa tarde, Valmir.
18: Boa tarde, meus queridos. Vamos que vamos com os paulistas. Um bate-pronto aqui da nossa Jovem Pan News. Então, vamos nessa. Teste pra cardíaco, tô beleza. O Zago também tá beleza, né? É, a Demi tá beleza também? Tá, o coração aguentou, hein, rapaz? A molecada aí, com todo respeito, já tá com o coraçãozinho mais forte, então tá tranquilo. Salve, seu lobo, grande Zago, Samuel. Oi, Leila, tudo bem? Giovanna Powell. Tudo bem, Giovanna? Então tá, vamos que vamos aqui com os paulistas, começando com o time do povo Coringão. Epa, o Timão fechou, né? Na última sexta-feira, com aquela plataforma adulto, né, de conteúdo adulto, e vai faturar aí mais 22 milhões, podendo chegar até 31 milhões. Velho, ô seu Zago, fecha o contrato daqui, fecha o contrato dali, aí fecha o mês, o trimestre, déficit, não sei o quê. Tá na hora de passar passar um rodo, limpar o que tem de errado aí, né, velho? Ave Maria, bater um tambor, qualquer coisa tem, né? E essa verba aí não vai só para o futebol profissional masculino, não. Vai também para o feminino, para o futsal e para o basquete. Então, Osmar Stabile já fazendo a dele, né? Fazendo a média dele com o pessoal do basquete e tal, do futsal também. Porque antes era tudo futebol masculino. Bom, rapaz, então esse acordo foi assinado na última sexta-feira, então tá todo mundo feliz. O técnico Fernando Diniz está otimista com a rapaziada, a molecada da base, tá sabendo? Corinthians com transfer ban, com mais dívida batendo na porta, então não dá pra ficar fazendo plano, não. Tá pensando em vender e não pode comprar. Por exemplo, Iago Machado é um zagueiro, o menino tem 17 anos, já vem treinando com os profissionais, chama muita atenção. Outro é o Luiz Gustavo, além do Gui Amorim. O Gui, aliás, treina com os profissionais, já ficou no banco, inclusive, no compromisso contra o Vitória, não entrou na partida, mas fica no banco, é um menino que chama muita atenção. Tem 18 anos, é um meio atacante e ele renovou até o final de 2030. E meteram a multa rescisória lá em cima, viu? 100 milhões de euros, coisa de 600 milhões de reais. Se alguém aparecer batendo, né? Aí dá até para pagar a dívida do Corinthians e tal. Corinthians que fechou também com Marlon Muniz, ex-preparador físico do Vasco, e ele vem para a vaga de Guilherme Costa, que foi para o sul do país, fechou com o Internacional. Já no São Paulo, bom, teve jogo treino, né? No sábado passado, vai ter mais. Sábado passado foi contra a equipe do Juventus. O Dorival quer mais dois ainda. O próximo será contra o Red Bull Bragantino, lá em Bragança, no CT, aliás, do Red Bull, que fica em Atibaia, não é Bragança, é Atibaia. A diretoria está trabalhando para fechar com o Internacional aí para o próximo dia 12, um amistoso lá em Porto Alegre, portões fechados, sem transmissão. Os caras agora adoram. Daqui uns dias vai ter jogo sem torcida, sem nada. Eles fazem para eles por eles. Treinamento você não pode ver. Esse jogo treino não pode ser mostrado, não pode ter transmissão. Será que é para esconder o futebol ruim que eles apresentam no dia a dia do jogo? Rapaz, eu falei ontem isso da seleção, brigaram comigo, mas é verdade. Aí treino fechado, não pode ver. Aí quando você vai ver o jogo, não tem nada de novo. Bom. Também está mantendo contato aí com o pessoal do Hoffenheim, a diretoria do São Paulo, para tentar trazer o Arthur Chaves, mas os caras não querem ceder, não. São Paulo não tem a grana que eles pedem, então vai ficando por ali. Já na Vila Belmiro, o técnico Cuca ainda está na espera por reforços, né? Ou um ou outro tal. Mas o executivo Alexandre Matos já adiantou que o time vai buscar na base a solução para todos os seus problemas. Não é bem assim, né? Mas vai buscar uns garotos aí que estão sendo observados pelo técnico. Por exemplo, o Pepe Firmino é um meia de 19 anos, tem se destacado. Ele treina com os profissionais, né? Teve aí a disposição também já no time principal, então vamos ver o que acontece aí. Tem uns gringos sondando o garoto, mas a multa dele também é bem alta, 100 milhões de euros. E para fechar o Verdão, com a eliminação aí do Uruguai, os caras estão voltando aí, né? O Emi Martínez, o Piquerez vão ganhar uns dias de folga, é verdade? Mas estão naquela. Agora, a euforia por conta dos representantes do Palmeiras na seleção do Paraguai. Maurício foi importante ontem titular o jogo inteiro, na prorrogação, bateu o primeiro pênalti da classificação do Paraguai, tá em alta, né, o Alfaro, técnico argentino que treina a seleção do Paraguai, enche a bola dele, e não à toa ele recebeu já uma proposta do Atalanta da Itália, né, alta, o Palmeiras que está estudando o negócio aí, e o Maurício volta nessa Copa do Mundo, quando voltar, bem mais fortalecido, o Paraguai que segue em frente após eliminar a fortíssima seleção da Alemanha. O técnico Abel ainda não retornou, né, os jogadores estão treinando, mas ele ainda não, ele pediu um tempo para relaxar com a família, tá em Portugal, não tem data definida para voltar, mas né? E outro que também foi liberado para mais uns dias foi o Marlon Freitas. Ele foi liberado para cuidar problemas particulares. Certo, gente? Grande abraço para vocês aqui. Uma terça-feira de muito sol. O sol brilhando, um sol amarelo com as cores do Brasil. Feliz da vida depois do sufoco de ontem diante no Japão. Ave Maria. Um abraço, gente. Valeu.
2: Valeu, Valmir. 12:49. 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Ontem tivemos mais jogos da Copa do Mundo, tirando a nossa vitória da seleção brasileira contra o Japão. A Alemanha perdeu para o Paraguai, na verdade empatou, e aí nos pênaltis acabou sendo derrotada para a equipe paraguaia 4-3, com show do goleiro paraguaio e com show dos atletas do Palmeiras, Gustavo Gomes, o Maurício jogando muita bola também. Holanda e Marrocos também ficaram no 1-1, e nas penalidades o Marrocos eliminou a equipe do Países Baixos, 3-2 nas penalidades. Hoje temos Costa do Marfim e Noruega, 14h, 6h, jogaço, França e Suécia, e Mbappé, Dembélé, Olise contra a Suécia, e México e Equador fechando as partidas de hoje, 22h, jogaço. E aí, Osago, você vai torcer para quem hoje?
1: Ah, eu vou torcer para o Equador, né? Eu não sei porquê, mas aqui da América do Sul, vou torcer para o Equador. Agora, em relação aos jogos de ontem, duas grandes seleções, né? Pelo menos aí no papel, o momento não é bom, principalmente da Alemanha, já se foram, né? A Alemanha, depois que venceu aqui a Argentina na final de 14, em 18 não passou das oitavas, da fase de grupos, em 22 também não, em 26 também não. É o castigo daquele 7-1, né? E a Holanda, mais uma vez, né? Acho que é a quarta Copa do Mundo da Holanda que é desclassificada nas penalidades máximas.
0: Loucura.
1: E Paraguai desde criancinha, né?
2: O Marcelo Vieira Teixeira até mandou mensagem aqui pra gente. Boa tarde, vitória do Paraguai virou feriado no país.
1: Isso,
2: e para o Palmeiras, verdade. Proposta de 18 milhões de euros pelo Maurício do Atalanta da Itália. Sobre o Tubarão, sábado ganhar do CRB e respirar mais uma semana, estarei lá no VGD.
0: Olha, pra mim o Maurício é um absurdo não ser titular nessa seleção do Paraguai, gente. Que isso, inclusive com essa proposta aí, com certeza, provavelmente o Maurício não deve voltar aqui para o Brasil.
1: Olha, em relação rapidamente aos jogos de hoje, né? Costa de Marfim e Noruega, eu acho que aqui, para mim, indefinido, né?
2: Noruega?
0: Noruega.
1: Eu acho que Noruega deve passar, mas
0: prefiro,
1: com uma certa dificuldade.
0: Eu prefiro.
1: Agora, às 18 horas, tem Suíça e França.
2: Suécia.
1: Aliás, Suécia. Suécia e França, né? Aí eu acho que tá moleza, né?
2: É, aí da França.
1: Não,
2: né?
1: Dá para você achar que a Suécia vai vencer a França. E depois, às 22 horas, então, México e Equador, que eu já falei que vou torcer para o Equador. Mas o Ener Valencia...
2: Não aponta para mim, não, viu?
1: Aqui do time da nossa colega, não, aqui do Rio Grande do Sul, do Internacional, não faz gol esse cara, hein, meu? Que coisa, hein?
17: É complicado, gente. Mas olha, uma coisa que a gente comentou do Paraguai, claro, a zebra da Alemanha, mas que não vem, essa geração alemã não vem das melhores. Mas o Paraguai, que é um jovem na Copa do Mundo, se eu não me engano, são 9 Copas que participou, e a última foi em 2010. Então foram 16 anos sem estar no confronto, sem estar no campeonato. E em 2010, inclusive, foi uma das melhores campanhas do Paraguai, que caiu nas quartas de final. Então será que vai conseguir superar ou chegar nas quartas?
2: Seria um feito santo para o Paraguai.
1: Você falou do feriado no Paraguai, mas quando o Equador ganhou da Alemanha, no jogo da classificação, também
2: foi feriado lá, né?
1: Lá no Equador, né? Enfim, eu gostei demais do Paraguai ontem, pela garra.
0: É, que garra, né, que o Paraguai demonstrou.
1: Em alguns momentos,
17: falta
1: ele
17: isso
1: abdicou,
17: na seleção brasileira.
1: Ele
17: falta.
1: Só se defendeu.
0: Verdade.
1: Mas a garra, ela entusiasma a gente. E a gente gostaria de ver isso aí na seleção. Mas
2: não...
1: com o Casimiro...
17: não dá.
1: Esquece.
0: Olha, inclusive a Giovana trouxe aqui dessa campanha do Paraguai lá em 2010 e foi o primeiro gol do Paraguai em mata-mata de Copa do Mundo, tá? E foi a primeira vez também que a Alemanha foi eliminada numa disputa de pênaltis na Copa do Mundo. Foi a quinta disputa de pênaltis que a Alemanha teve, né, em Copas. Tinham sido 4 até então, nas 4 tinha se classificado e agora pela primeira vez eliminada. Paraguai realmente campanha espetacular.
2: 12:53, o Zago falou que tem que ter garra em Copa do Mundo. Sabe onde tem que ter garra também? Na Série B. E eu quero essa garra no VGD. 16h no sábado, porque se o Londrina não sair com esses 3 pontos, o negócio vai ficar feio, Zago.
1: Se tivesse jogado parecido, né? Claro que igual não seria, né? Com o Paraguai lá em Cuiabá, talvez tivesse sustentado aquele empate, né? Mas vamos aguardar, o time deverá estar completo com a volta do Iago, também o Herão já está se recuperando, deverá ter a manutenção daquela escalação inicial, ou seja, das duas vitórias aqui no VGD diante do Avaí, diante do Atlético, o empate em Cuiabá, isso é bom, porque o time vai ganhando casca em termos de conjunto, né? Agora, a garra, o torcedor não perdoa. Tem que ter, né?
0: É, e talvez até tenha faltado um entendimento ali nessa segunda etapa diante do Cuiabá. É, não, acho que nem foi essa questão de garra em si, mas eu sinto que o Londrina, ele baixou muito, muito nível mesmo, né? Eu acho que ele se sentiu muito confortável na partida. Nem acho que foi justamente essa questão de garra, mas se sentiu muito confortável ali na partida. Não entendeu que não tava tudo ganho ali e acabou sofrendo esse empate, né? E, Zago, como você trouxe aí, o próprio Micali falou, né, nessa coletiva agora após essa partida, da importância de você estar repetindo essas escalações. Jogou agora num losango, né, no meio de campo nessa partida fora de casa, pelas opções que tinha, né? E também porque não tinha o Iago Teles, enfim. Mas em casa joga de uma maneira diferente e que volte a demonstrar mais uma vez essa atitude que teve nas últimas duas partidas no VGD, mais uma vez, né? E que também que entenda, né? Que mesmo você abrindo ali o placar, né? Estando bem na partida, tá jogando em casa, não tem nada definido. Ficou muito bem claro que o Londrina, ele precisa manter esse foco durante os 90 minutos. E eu vou te falar, é algo que tem demonstrado, né? Que falta esse foco desde a temporada passada na Série C, viu? Que existiam alguns momentos que o Londrina saía na frente e tomava esse empate.
2: Bom, meio-dia e 55, Londrina nesse momento 17º colocado com 15 pontos, atrás de CRB com 16, Botafogo também com 16 e Ceará com 17, Cuiabá já está um pouquinho mais na frente com 20 pontinhos. Então hoje, dependendo do resultado entre Botafogo e CRB, o Londrina já sabe basicamente o cenário aí para conseguir sair da zona de rebaixamento, mas independente de quem vencer hoje entre Botafogo e CRB, o cenário vai ser o mesmo. É a vitória, nada mais interessa, Londrina precisa dos 3 pontos.
17: Com certeza. Inclusive, trazer uma informação que eu fui pesquisando aqui, achei legal, do retrospecto dos confrontos que teve entre Londrina e CRB. Foram 7 vitórias para o CRB, 2 empates e 5 vitórias para o Tubarão. Então, a gente consegue ver um equilíbrio entre os confrontos e é possível, sim, o Londrina sair com uma vitória e já escapar da zona do rebaixamento. Então, se a gente for analisar, o último jogo que teve foi um empate, foi um jogo equilibrado e acredito na vitória do Tubarão.
1: É, e se tiver que ter um vencedor na partida de hoje, lá em Ribeirão Preto, que seja o Botafogo, porque o Botafogo virá Londrina também, né? Sim. Vem agora o CRB e, posteriormente, o Londrina vai a Minas pegar o América e depois recebe também o Botafogo. Então, teremos esse confronto direto aqui no VGD para que o Londrina recupere aí essa possível, digamos assim, né, esses possíveis pontos aí que talvez o Botafogo venha a vencer lá o CRB. Olha, nós temos ainda o quê? 2 jogos em casa, né?
2: Isso,
1: CRB
2: isso.
1: E Botafogo. É meio que obrigação do Londrina fazer esses 6 pontos. Tem 15, iria 21. Quem sabe beliscar o América lá em Minas, né? Dá para vencer.
2: Com certeza.
1: Dá para vencer, né? É como você fazer uma comparação com o Cuiabá. O América é bem mais inferior. Óbvio que cada partida tem que ser tratada individualmente. Mas é muito mais fácil vencer o América do que vencer o Cuiabá. E o Londrina estava vencendo o Cuiabá. Enfim, fechar esse primeiro turno ainda até o jogo diante do Náutico, lá no Recife. O Náutico também está oscilando muito na competição, tanto é que, né, vem aí de derrota. E virar esse turno, virar essa página, esperar os reforços, né? Todos estarão se reforçando, mas nós temos que cuidar aqui do nosso quintal.
2: Exatamente.
1: Esperar que realmente o Lucas Magalhães, que inclusive não viajou para Cuiabá, ficou tratando, inclusive, um dos assuntos foi esse aí de reforços, né? Na ida do Londrina a Mato Grosso, ele não foi. Enfim, que ele acerte nessas contratações, que ele traga realmente peças que serão reforços para o Londrina e não jogadores apenas para compor elenco.
2: O Londrina que teve algumas dificuldades ali para voltar aqui para a cidade por conta do tempo mesmo, chuva, então teve atraso ali no voo, mas já voltou e está treinando. E lembrando que o Londrina teve ali o retorno então de Kevin Wallace no último jogo e o Thales saindo do banco de reservas, com o João Tavares seguindo como titular, vem sendo ali uma característica que o Micali vem preferindo. Claro que sobre o time, acho que a gente vai ter uma ideia melhor no final ali da semana, perto do jogo, sexta-feira, quinta-feira. Mas a tendência é realmente que ele tenta repetir o máximo, né? Ali só tirando o Paulinho Mocelin e voltando com o Iago Teles.
1: É, mas e o CRB tem dificuldade também, ó. Joga hoje à noite em Ribeirão, deverá vir, né, para Londrina, mas aí tem viagem, descanso um pouco, o jogo já é sábado. Então, dificuldade tem para todos os times, né?
2: E o Lucas Magalhães está em Salvador, tem uma reunião com o Belintani, trouxe o Ademir Lobo também, que hoje está de folga aqui, né? Mas, enfim, então é o Lucas Magalhães tratando aí de negócio.
1: Deve ter ido
2: e que
1: lá
2: traga esses reforços pesados, entre aspas, que prometeu, né?
1: É, não gordos, né? Não, pesado que você disse.
0: Pesado de bola, né? Bom de bola.
2: Que seja titular aí.
1: É, exatamente.
0: É, eu acho que realmente precisa ser assertivo aí nessas contratações, torcer mesmo que a diretoria seja assertiva nessas contratações e que esses jogadores venham para realmente ajudar o Londrina e a sair, igual a Giovana tinha falado, dessas zonas de abaixamento. Gente, vamos jogar eterna, pressão, né? Um pouquinho pros outros times ali, vamos jogar pressão pro Botafogo, agora, pro CRB, pressão toda hora no Londrina, né? Então que o Londrina faça o seu papel.
1: Interessante essa estada, né, do Lucas Magalhães lá em Salvador, porque, obviamente, é para tratar de reforço, né?
0: Sim, sim.
1: Outra
0: sim.
1: coisa não é abrir o caixa. Deixa o CT aí pro ano que vem, já que não fez nada até agora mesmo, só comprou o terreno. Deixa isso aí
2: já
1: pro ano que vem.
2: Continua treinando o VGD, né?
1: Não, o VGD virou a casa do Londrina, então, enfim, temos que abrir aí a carteira um pouquinho. Quando eu digo temos, né, a direção do Londrina, né?
2: Você não quer doar umas migalhas pro Londrina, não, Zago?
1: Eu não conseguiria pagar nem sequer o salário aí de...
2: Do Rafael Monteiro.
1: Não. Esse aí, menos ainda. Nem de um da base.
17: Você pagaria pra ver ele não jogar, né?
1: É, se for pra contribuir aí alguma coisa aí pra ir embora, de repente, eu contribuo.
2: Aí é duro. Vamos ficar de olho nessa partida hoje, então, entre Botafogo e CRB. Partida válida ainda pela rodada número 15. É a que encerra a rodada, 8 horas da noite. E aí, querendo ou não, o Londrina nos obriga a ter que secar outros adversários, por mais que precise fazer ali a sua parte e conseguir o resultado, conseguir os 3 pontos jogando em casa. Pensando na tabela e pensando nos próximos confrontos, o Londrina não conseguia os 9 pontos desejados nesses 3 próximos jogos. Seria um desastre, pensando que depois, mais pra frente, esses jogos que finalizam esse primeiro turno, Londrina vai decidir fora de casa. Então vai pegar o CRB fora, vai pegar o Botafogo fora. Então precisa desses 3 pontos aqui.
0: É, e aí que realmente Londrina faça o seu papel agora, igual a Leila falou, porque senão vai deixar ali para as últimas rodadas, para a 36ª rodada, 37ª. Então aí não tem condição, Londrina precisa fazer o seu papel e que consiga acertar, né, esses pontos que tem mostrado em algumas partidas. Tem mostrado evolução, sim. Então que continue mostrando evolução, acertando ponto a ponto.
1: É, e só superar 2, né? Porque Ponte Preta e América...
0: Já foi.
2: Eu falei pra você que já tinha.
0: Eu tinha falado
2: umas 5
0: rodadas atrás. A Ponte Preta não dá. É. Aí vocês, não sei.
1: Tem,
0: não.
1: Matematicamente, sim. Mas o problema da Ponte Preta não é dentro de campo
2: é
1: só.
2: Fora, né?
1: Dentro de campo também, mas é o reflexo da falta de grana, né? E esse América que não sai.
0: O América
1: ali
0: tem uma vitória, tá? Uma vitória fora de casa numa partida que eu não sei o que aconteceu com o Fortaleza, que tomou um 3-0, tá com 6 pontos porque são uma vitória e 3 empates. Então o América não venceu, né, em casa até aqui. Então é por isso que eu falei quando a Leila perguntou. Essas próximas 3 partidas tem que ser 9 pontos.
1: É, e esse Avaí que quase subiu na temporada passada, esse
0: Verdade.
1: Ano também.
0: Que loucura, né? Essa é a Série B, né?
1: O Belitani explicou isso aí. O Avaí jogou todas as fichas do campeonato passado. Gastou muito. É. E esse ano trouxe a folha aí na casa de 600, 700 mil reais. E você sabe, né? Futebol não se faz um futebol de Série B, um time bom, 700, 800 mil reais por mês,
0: condições.
1: Você corre, pelo menos corre muito risco, né? E o Londrina caiu na real também nesse quesito aí, veio com o elenco do Campeonato Paranaense e agora se vê na obrigação de reforçar o time, né?
17: Futebol é caro, a gente tem que colocar a mão no bolso mesmo, é necessário investir em boas contratações, porque como diz, né, o barato sai caro, então você vai atrás de jogadores baratos, acho que vai dar certo, vai tentar na sorte e no final das contas, ó, vai sair caro pro Londrina. Agora, nesse segundo turno, vale a pena investir e colocar a mão no bolso.
2: Até porque o Londrina tentou ali, em 2 temporadas, investir em jogadores mais jovens e já viu que não deu resultado, né? Série C é uma coisa, mas Série B é outra.
1: Não pode ser 8-80, né? Você tem que ter uma mescla,
0: tem que ter um equilíbrio.
1: E jogadores de base, eles têm que entrar num momento bom. Não dá pra você jogar a responsabilidade em cima desses caras aí, que eles não vão resolver. E não resolveram. O Londrina sentiu isso aí na pele. Então, obviamente, tem que essa política assim continuar, tentar revelar jogadores, mas tem que ser mesclado. Isso aí o Belitani sabe muito mais de bola e de administração do que nós aqui. Obviamente, ele, né, está ciente dessa situação. Eu acho até que a colocação do Londrina no Paranense não foi legal para o Londrina, porque deixou uma impressão que o time estava tão bem assim, e não estava, né? Porque chegou na final, aquela coisa toda. E aí, obviamente, quando você gasta mal, você gasta mais. O Londrina gastou mal com algumas peças e agora terá que gastar mais E oxalá tenha essa grana aí, né, que possa fazer isso aí e dar a volta por cima e manter esse time na Série B. Lembrando que sempre esse foi o principal motivo e objetivo do Londrina, né?
2: Até de se tornar SAF, né? De voltar, então, a ser protagonista no cenário nacional, estando na Série B e conseguindo permanecer e não ficar nesse cai-cai, como é, por exemplo, o Curitiba com a Série A. Então, fica uma temporada na Série A, na Série B. O Londrina não pode ficar na Série B e na Série C. Tem que ficar somente na Série B. Mas é o Tubarão que, por mais que atualmente não exista mais aquele cara de ser o camisa 10, como a gente viu, e o mais próximo que a gente teve nos últimos anos foi o Rafael Longini. Por mais que seja difícil encontrar jogadores desse tipo no mercado, como o Gabriel Bosquilha é para o Operário, precisa de um meia, né? Urgentemente, o Londrina. Precisa de um jogador ali
0: que vai fazer
2: o
0: jogo girar, realmente.
2: O Londrina precisa realmente de jogadores da beirada, até porque saiu o Emiliano, mas o meio-campo é primordial, né? Porque ali a gente olha para o banco, tem o Thales e ou o João Tavares para propor o jogo, não dá.
1: Meia você esquece. Isso aí é um uma um posição... Tá jogador com esse nível está em extinção. Eu não quero puxar o assunto aqui, porque tem um fã do Paquetá aqui do meu lado.
2: Nem me lembro,
1: então,
2: nem me lembro.
1: Então, eu não vou puxar
2: esse
1: assunto para a seleção. Né? Nem a seleção brasileira tem um 10 de verdade.
0: E o Neymar tá no banco, cara.
1: Tá no
0: que
1: banco,
0: isso?
1: Mas não tem, mano. Zago, tá no banco, então não tem.
2: O Neymar já pode vir pro Londrina já, eu acho.
1: Né? Não, o Neymar... Tá
2: ele
1: com
2: é reserva do João Tavares, eu acho.
1: Resolvida, né?
2: É diferente,
1: deixa isso,
2: né,
1: pra lá.
2: Mas, enfim. Uma hora e cinco minutos, fim do Bate Pronto. Retornamos amanhã a partir do meio-dia.
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6: Tem limite de valor? Claro que tem valor. Porque se a casa fizer uma odd 15 para a França vencer a Suécia, podendo colocar o valor que quiser, gente, a casa quebra. Óbvio. A França é favorita. Odd 15, multiplica 15 vezes o valor apostado para a França vencer. É lógico que tem um limite de valor, que gira entre R$1, R$5 e R$10. Mas é o que eu falo, qualquer valor que você jogue para voltar 15 vezes mais para a França vencer, a Suécia, vale. Então, aqui eu sou sincero, deve ter algum limite de valor, claro, mas se você quiser pegar odd 15 para a França vencer a Suécia, pega logo, porque vai sair rápido do ar. Então, clica no link que está fixado no nosso chat no YouTube. Não tem erro. Tá aí, ó. Odd 15 para a França vencer a Suécia. Clicou nesse link, você já vai cair na página dessa aposta pronta e aí é só colocar o valor. Se você não for cadastrado ainda na casa, é só você se cadastrar, coloca lá. São 40 segundos, um minutinho de cadastro, você vai cair na página da aposta pronta. Quando você for concluir a sua aposta, você vai cair no cadastro antes de poder concluir. E aí é só um minutinho ali e você já pega essa odd 15 para a França vencer a Suécia. Como eu disse aqui, é a França do Mbappé, do Olise, do Dembélé, do Doué. É surreal essa França nessa Copa do Mundo. É favorita e se ela vencer, multiplica 15 vezes o valor colocado. A odd foi de 1,28 para a odd 15, galera. É muito surreal. E essas promoções saem muito rápido do ar. Então, não dá mole. Se quiser pegar, pega agora. Porque nesse momento eu estou vendo aqui o site. A promoção, ela tá valendo. Então, corre, se garante. Odd 15 para a França vencer a Suécia. Esse link vai ficar aí no nosso chat no YouTube por mais 10 minutinhos. Mas, se eu fosse você, eu pegava agora para se garantir nessa promoção bizarra para a favorita França vencer a Suécia hoje. Sempre lembrando para vocês, jogue com responsabilidade, sempre para maiores de 18 anos. Bom, Mauro César Pereira, uma Alemanha que era super favorita contra um Paraguai que vive um péssimo momento. A Alemanha não vence, está eliminada. Eu acho um mico para a fase atual do Paraguai, não para outras gerações do Paraguai, eu não acharia. Agora, Mauro, o que o Vamp sempre diz aqui, né, que ele acha importante em Copas, ver grandes seleções caindo, né, antes ali das fases finais. Ele fala, quanto mais as seleções grandonas forem caindo, melhor. E ontem, de uma vez só, caíram a Alemanha e a Holanda, Mauro.
7: Bem, eu discordo de você com relação ao Paraguai. O Paraguai está numa ótima fase. Segurou a Turquia lá com um homem a menos, venceu, se classificou, ao contrário do Uruguai, que foi eliminado, e eliminou a Alemanha. O que mais você pode esperar do Paraguai? Você acha que o Paraguai tem condições de fazer coisa melhor que isso? Aliás, o Paraguai é o antijogo, assim, explícito, né? Um time que teve no primeiro tempo da prorrogação ontem 10% de posse de bola. Na vitória sobre a Turquia teve 20% aproximadamente. Ah, mas teve a expulsão do Almirón, né? Aquela expulsão porque ele tapou a boca para falar alguma coisa para o turco, para o adversário. Sim, mas quando ele estava em campo ainda, a expulsão foi 23%. O time que abre mão da bola, joga ali se defendendo o tempo todo. É, acho que a Alemanha teve um gol erradamente anulado. Para mim, ali foi um encontrão do goleiro, do zagueiro, do atacante, que era o zagueiro que estava na área. Né? O jogador está plantado na área e o goleiro se chocou contra ele, ele não fez carga no goleiro. Ali foi o momento que a arbitragem marroquina parecia árbitro brasileiro, que, aliás, na Copa do Mundo eles estão com um comportamento diferente como de árbitro, né? Nas competições internacionais. É, e acho que isso é meio ilusório, porque ontem vi brasileiro comemorando a eliminação da Alemanha. Quem tem que recursar é a França, que se passar pela Suécia hoje vai pegar o Paraguai. Mesmo a Alemanha em uma fase, uma Alemanha e França é uma briga de cachorro grande. Paraguai e França é muito melhor para a França. Muito melhor para a França. Um time que só se defende, vai ficar retrancado ali diante de Mbappé, seus blue caps ali. Chance mínima para o Paraguai contra a França, muito pequena. E a Alemanha poderia se mobilizar, é um campeão mundial, um jogo de rivalidade, um duelo, né? Outra história. Então, acho que a França, passando pela Suécia hoje, ela agradecerá a Alemanha por cair e deixar o Paraguai no seu caminho. Então, assim, ah, estou torcendo contra as grandes. Você não está ajudando o Brasil em nada. O Brasil está no outro lado, está ajudando a França a chegar mais longe. E a França é o time a ser temido, não é a Alemanha. Então, acho uma estratégia... Aliás, não tem estratégia, isso aí é só torcer contra por torcer. Não acho que seja esse o caminho, não. E a Holanda foi eliminada por Marrocos, que é melhor que a Holanda. É um time melhor do que o da Holanda. Ficou bem claro no jogo de ontem. É um time melhor. Talvez a Holanda possa ter aqui ou ali alguns jogadores melhores, em algumas posições, pode ser. Mas Marrocos é um time melhor. E merecia ter vencido no tempo normal, na minha opinião. Acabou vencendo só nos pênaltis, mas foi uma classificação absolutamente justa. Justíssima. De um time muito bom, um Marrocos que, ao contrário da outra Copa, que era um time russo super defensivo, sai para o jogo, ataca, cria, finaliza, perde muito gol, né? Mas é um time diferente, né? Com a mudança de técnico, eles mudaram o perfil. Então, vamos ver. Marrocos pode cruzar lá na frente contra a França, né? Nas quartas de final, né? Podem se enfrentar, desde que a França consiga passar pela Suécia, pelo Paraguai, e o Marrocos passa pelo Canadá, que também é muito provável que aconteça, né?
6: É, sobre a fase do Paraguai, eu discordo muito do Mauro mesmo, porque perdeu de 4-1 para os Estados Unidos, com a Turquia, foi um jogo horroroso, horroroso.
7: Você quer o que do Paraguai? Você acha que o Paraguai vai jogar uma coisa diferente disso? O Paraguai é isso, cara. O Paraguai é isso. Não vai fazer melhor que isso. É isso aí, o máximo que ele consegue fazer. Um jogo horroroso, defensivo, e vai avançando. A fase do Paraguai é boa dentro daquilo que eles podem fazer, é isso aí. Eu acho péssimo. Eu preferi a Alemanha classificada. Eu prefiro ver times melhores do que times horrorosos que só se defendem. Não me pega essa coisa de Paraguai, coitadinho, Cabo Verde, legal. Eu queria ver grandes times. Seleção pequena, já tem um monte de time ruim na Copa do Mundo. Eu não fico torcendo para coitadinho de um, não. Que todos passem, se enfrentem, se matem lá, Brasil com a Argentina, França. Queria que a Itália tivesse. Eu penso assim, Copa do Mundo... Por mim, quanto mais briga de cachorro grande, melhor. Mais interessante fica. E o Paraguai é isso, cara. Não vai fazer melhor que isso, não. O Gustavo Alfaro, técnico argentino do Paraguai, ele assume... Ele é um técnico de viés defensivo. Ele assume isso. Teve um jogador do Paraguai falando... Foi contra quem? Contra a Austrália? Que o resultado bastava. Não, o empate está bom. O técnico orientou. Nem, não precisamos atacar. Não precisa querer ganhar um jogo. Vamos empatar. É isso. E ontem, repito, que a Alemanha foi prejudicada com um gol, na minha visão, que não era para ser anulado. O VAR foi intervencionista, o que não tem ocorrido na Copa do Mundo, e tirou um gol legal da Alemanha. Qual o mérito do Paraguai ontem? Fez o gol, achou um gol, se defende, não ataca, não passa do meio campo, não quer a bola. Futebol, pífio, né? Mas deu certo, por incompetência da Alemanha, evidentemente, sim. Aliás, uma coisa engraçada, aí aparecem os caras assim, cadê aquele projeto da Alemanha e tudo de 2014? Já ficou em 2014, que eles ganharam do Brasil de 7-1 e foram campeões aqui no Brasil. Depois disso, só ladeira abaixo, mas o projeto era 2014, estamos em 26, irmão. Lá atrás funcionou, agora de lá para cá não passa das oitavas, né? O máximo que eles conseguiram chegar, né? Cai em fase de grupos, cai no primeiro mata-mata. A Alemanha, um momento péssimo, né? Péssimo. Mas, repito, lá na frente, se fosse Alemanha e França, é um jogo. França e Paraguai é outro papo. Se a França passar hoje pela Suécia, ela vai achar excelente ter o Paraguai pela frente. Ninguém vai falar isso, senão vai vir um Matheus Cunha, paraguaio, dizendo que faltou respeito, essa bobagem toda aí. Não pode falar nada. Tudo é 5 estrelas. Tem 5 estrelas, tem 7-1, tem várias derrotas. O que tem de recente para a seleção brasileira é derrota para o europeu todo ano. que é a história que cabe a ele, Matheus Cunha, e os outros mudarem essa história. Talvez contra a Noruega no próximo domingo, se a Noruega passar daqui a pouco pela Costa do Marfim. Papinha, ah, tem cinco estrelas, deve viver disso até quando? Esse negócio não leva a nada, que nem o Uruguai. Ainda tá, o uruguaio ainda pensa que está na época da raça charrua. Eu vi o uruguaio falando, não, porque o Bielsa, que foi muito mal o Bielsa, sem dúvida, tirou a essência do futebol uruguaio. Que essência está falando? O Bidulho Varela, Copa de 50, ainda está nessa ainda? Por isso que o futebol... O Uruguai vive tão a fantasia que tem 4 estrelas na camisa. 4 estrelas do quê? Ah, se auto-intitulam 4 vezes campeão, que ganharam as Olimpíadas antes de ver a Copa do Mundo. Pô, se você ganhou a Olimpíada antes de ver a Copa do Mundo, você não ganhou a Copa do Mundo, ela não existia, porra. É um negócio de maluco, quer dizer. Aí ficam vivendo nessa fantasia, né? nesse delírio, nesse devaneio. E o Marrocos se candidata, vamos ver o que vai acontecer no sequestro da Copa, ele pode bater de frente com a França, a ser uma nova força do futebol internacional, de seleções. Já está, deixar de ser um fato isolado. E com o trabalho, isso é uma coisa mais curiosa dos dias atuais, um trabalho de prospecção de jogadores de origem marroquina que pode servir à seleção e que não nascem no Marrocos. Boadi, por exemplo, é seleção de base da França o tempo todo. Os caras chegaram lá e recrutaram ele. Mas você quer jogar a Copa do Mundo e tal, pelo Marrocos? Ele não estava na seleção da França, eu quero. E o garoto está lá, 18 anos. Aquele que jogou muito bem contra o Brasil, ontem nem tão bem assim. Mas enfim, um jogador bom e muito promissor. É um negócio curioso, que hoje tem isso também, né? Você pode prospectar jogadores, você pode achar jogadores. E como tem a migração muito grande e tudo mais, né? É, tem, vira e mexe, tem jogador alemão de origem turca que os turcos querem recrutar e o cara, de repente, quer jogar na Alemanha. Acontece também, que muito turco na Alemanha, né? A colônia turca é muito grande, por aí vai. E o Marrocos, com essa política, montou um time muito bom, cara. E se o Marrocos passar adiante pelo Canadá, pegar a França e passar pela França? Como é que vai ser, né? Ele chega na semifinal de novo. Dá para descartar? Eu não descarto, não. Ontem, vitória muito merecida nos pênaltis, era para ser no tempo normal. A Holanda só achou o gol na jogada da bola longa e a casquinha.
8: Chutou do goleiro.
7: É, do goleiro. A Holanda já tinha sido ameaçada, se salvou várias vezes. O goleiro fez várias defesas difíceis. Muito superior o Marrocos ontem à Holanda. E o Memphis Depay nem entrou no jogo, nem para bater pênalti, né? Que coisa, hein?
8: O Memphis... O Memphis acho que jogou quanto tempo? Uns 20 minutos dessa Copa.
7: É.
8: Jogou um pouquinho.
7: É. Nos últimos jogos ele não entrou, né?
8: Não.
7: É.
8: Agora, Marrocos é o seguinte. Bom, primeiro que Marrocos faz esse trabalho, sim, de prospecção, mas isso também inverte o que era histórico. Que, por exemplo, o maior artilheiro da história das Copas, o Fontaine, em uma Copa só, né? É um jogador marroquino que jogou pela França. Outra coisa, Marrocos está indo para o segundo ciclo seguido, forte, mas não vamos esquecer que ele vai ser uma das sedes da próxima e provavelmente vai ter uma outra seleção forte de novo. E aí esse trabalho de recrutamento vai ser até mais fácil, porque o cara vai ser seduzido também pela possibilidade de jogar pela seleção anfitriã. Agora, sobre o Paraguai, Paraguai tem uma coisa, juro, desde que eu me conheço por gente, o Paraguai joga mais ou menos do mesmo jeito. Aquele time do Paraguai lá de 98, do Carpegiani, tinha Gamarra, Arce, Rivarolo, Chilavert no gol, só tinha jogador conhecido de defesa. Do meio para frente era um time ruim, só que os defensores eram excepcionais, então eles aguentavam o tranco. Endureceram para a França campeã do mundo. Mas era o Paraguai que jogava exatamente desse jeito. O Paraguai não muda. E quem mudou com o tempo, por incrível que pareça, apesar de alguns nostálgicos estão acharem que não, foi exatamente o Uruguai. O Uruguai de 2018, com o Oscar Tabárez, ele ganha os 4 primeiros jogos da Copa e era o time com menos cartões da Copa. Já não era mais aquele Uruguai truculento, de pegada, de bater e tal. Era um Uruguai que procurava jogar bola. Aliás, era um Uruguai de Suárez, Cavani, o Arrascaeta estava no banco. Então era um Uruguai mais técnico. O problema é que esse Uruguai de hoje não era nem uma coisa nem outra. Era um Uruguai de um grupo rachado que a última coisa que ele fez na Copa do Mundo foi jogar bola. Agora, eu acho que você colocar Marrocos contra Portugal, Colômbia, Espanha, Brasil e tal, ele vai jogar pau a pau com todo mundo. Pode ganhar um jogo aqui, perder outro ali e tal, mas ele é do nível dessas seleções. Ou, por exemplo, alguém acha que o Brasil tem laterais como os marroquinos. Mas de jeito nenhum.
9: Marrocos já se firmou
6: entre as grandes seleções do mundo, Bruno? Para mim, já. Pelo futebol que mostra, já. Foi o que o Piperno falou. Para mim, nenhuma seleção, tirando a França, que eu acho a França favorita contra qualquer outra, tá? Até contra a Espanha, que se falou muito. Mas, de resto, eu não vejo nenhuma muito favorita contra Marrocos, cara. É, os caras, realmente, ontem eu não vi o jogo, mas eu vi os melhores momentos. Aqui antes, porque eu tava viajando. Meu amigo, esses caras vão pra dentro, esses caras criam, sem medo de jogar.

0: melhor do que o de 2022, joga mais bola, é um time que tem mais condição técnica, até porque em 2022 eles eram muito surpresa, acabaram chegando e a partir daí ganhou confiança, consolidou um trabalho, foi buscando outros jogadores e hoje o Marrocos é um time muito bom. Na teoria, faria um duelo de quartas de final com a França, né? Seria esse o duelo mais provável, né? Marrocos tem o Canadá e a França tem Suécia e Paraguai. Então é muito provável que tenha um França e Marrocos. A França, acho que também seria favorita contra qualquer um, mas assim, não acho que é um jogo óbvio que a França vence. Eu acho que é um jogo, o Marrocos pode dar muito trabalho. Como deu trabalho para a França na semifinal de 22. França faz um gol no início, depois toma um sufoco e já perto do final faz o segundo gol e se classifica. Então é uma seleção forte, é uma seleção. Eu concordo com o Piperno, assim, ela. Eu não acho que o Marrocos hoje jogue menos bola, seja pior do que Brasil, do que Inglaterra, do que Espanha. Nessa Copa, a Espanha joga abaixo do esperado, do que Portugal, Colômbia. Colômbia também não joga menos bola que nenhuma dessas seleções. Ela está num bolo ali, acho que a França está acima muito pelos talentos individuais, nem acho que o coletivo da França seja tão bom, mas tem muito jogador bom. E a Argentina está muito bem, muito confiante, e tem um gênio que já meteu 6 gols em 3 jogos. Eu acho que a França e a Argentina estão um pouco acima e também não acho que é uma distância quilométrica. E depois vem um bolo ali, que a Holanda para mim estava nesse bolo. Eu acho que a Holanda fez uma boa Copa em desempenho, não na classificação. É que pegou o Marrocos, se ela pega uma... agora o Marrocos pega o Canadá. Se fosse Holanda e Canadá, sei lá, Marrocos e África do Sul, seria mais condizente do com o desempenho da Copa. O Japão mesmo é melhor que Canadá e África. O Canadá está aí classificado. São melhores que Egito e Austrália, um dos dois vai estar nas oitavas de final. Eu acho que a Holanda jogou bem a primeira fase. Eu achei o time da Holanda bom. E ontem o Marrocos jogou mais que a Holanda mesmo. Mereceu a classificação. Foi só nos pênaltis. Teve aquele pênalti que foi muito maluco, né? Do goleiro holandês. Ele pega a bola, escapa e depois bate no pé dele ali. Do outro lado, né? Ele mexe o pé, a bola bate no pé dele e entra, né? Foi muito louco aquele gol. Mas o Verbruggen pegou muito no jogo. Marrocos jogou mais que a Holanda. Então, ontem para mim, Marrocos derrubou uma seleção boa. Uma seleção que estava jogando um bom futebol. E pode dar trabalho para qualquer um. É uma seleção já muito bem consolidada.
1: Entre as melhores seleções, entre as 3 melhores, eu acho, Bruno, da primeira fase de futebol, né?
0: Sim, acho que sim. Holanda eu gostei bastante na primeira fase. E Marrocos faz um ótimo primeiro tempo contra o Brasil, depois nem tanto, passa de Escócia e Haiti. Até toma mais sufoco, né, do que esperado contra a Escócia. Eles fazem um gol no início, depois fica no 1-0. Contra o Haiti, tomam 2 gols, né, ficam atrás, mas conseguem virar. Mas ontem fizeram um grande jogo. E tem desfalques, né? Perderam jogadores importantes antes da Copa. Perderam um zagueiro importante, perdeu um ponta esquerda que fez uma grande temporada na Espanha, no Betis. Então, o Marrocos teve desfalques e ainda assim vão aparecendo outros jogadores muito bons, né? É uma seleção forte, é uma seleção que tem esse provável cruzamento com a França em quartas, e claro que pode parar por aí, mas olha, naquele lado da chave, tirando a França, eu imagino que, vai, numa lógica, e o mata-mata não é tão lógico, né? Então é até difícil fazer uma previsão dessa assim. Eu acho que é muito provável que o finalista seja quem passar daí. Eu acho que hoje o Marrocos joga mais bola que a Espanha e que Portugal, que estão também nessa chave. Sim, aí.
2: Também acho.
0: É bem possível. Não sei se Portugal passa da Croácia também. A Croácia é um time chato. A Croácia, ela não joga bem, ela não mostra um bom futebol, mas ela é competitiva, ela é confiante. Não duvido. Acho que Portugal e Croácia é um jogo bem igual ali. Acho que também pode passar qualquer um nesse confronto.
1: Ó, só passando aqui um dado que é legal. Para mim, sobre esse vexame da Alemanha, é pela bola que o Paraguai vem jogando já há alguns anos, né? A Alemanha, desde o título da Copa do Mundo de 2014 no Brasil, ela vem colecionando aí uns micos, hein? Eliminada na fase de grupos em 2018, um grupo com México, Coreia do Sul e Suécia. Eliminada na fase de grupos em 2022, num grupo com Japão, Espanha e Costa Rica. E agora eliminada nessa fase 16 avos para o Paraguai, que tem jogado um futebol muito ruim, né? Eu estava até falando com o Mauro, que eu achava a fase péssima, inclusive pela Copa, porque foi 4-1 para os Estados Unidos, um jogo horroroso contra a Turquia. A Turquia perdeu o gol demais, que venceu com um jogador a menos, tem seus méritos, e um 0-0 com a Austrália. E aí...

0: vai a Alemanha e é eliminada, né, por esse Paraguai. E uma coisa que é importante a gente falar desse jogo também é que com a eliminação da Alemanha, o Brasil seguirá sendo o único pentacampeão da história das Copas do Mundo. Né? Isso é importante, porque a Itália nem foi, nem veio para a Copa, que é uma das tetracampeãs, e a Alemanha, que é a outra tetracampeã do mundo, acaba de ser eliminada. Então, só o Brasil continua aí, por enquanto, com essa estrelinha que o Matheus Cunha tirou onda, sem conquistar, mas continua sendo aí pentacampeão do mundo, né? Ou seja, não tem como ninguém, nenhuma seleção, igualar a seleção brasileira. Eu vou perguntar para o Piperno sobre Marrocos, né? Porque eu até comecei a pensar, diante do que o Bruno disse, será que tem a chance da primeira vez uma seleção africana brigar por título de Copa do Mundo? Pelo futebol que Marrocos vem mostrando ou não? Aí já é demais. 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Galera, eu vou perguntar para o Piperno e para o Mauro se eles acham que Marrocos tem condição de brigar para se tornar a primeira seleção africana campeã do mundo na história. Mas antes disso, a gente vai para um break rapidinho. No YouTube e na Rádio Jovem Pan, a gente volta já já.
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10: A seleção brasileira vai saber hoje com quem jogará no próximo domingo em Nova Jersey do MetLife Stadium pelas oitavas de final. O jogo de domingo será às 5 horas da tarde. Agora às 2 da tarde no horário de Londrina, vão se enfrentar Costa do Marfim e Noruega. E aí sai a seleção classificada para enfrentar o Brasil. De Nova Jersey, Wellington Campos para a Jovem Pan News.
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0: Na cobertura dessa Copa do Mundo, então, vamos ouvir aí o Giovanni Chacon com o nosso Boletim da Copa.
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16: É isso, pessoal, ligado aqui no Bate Pronto da Jovem Pan. Um abraço para vocês daqui a pouquinho aqui em Dallas. Estamos aqui em Arlington, uma cidade próxima a Dallas, para mais uma partida de Copa do Mundo, para conhecer o adversário da seleção brasileira na próxima fase, na fase de oitavas de final, o jogo que acontece em Nova York entre Noruega e Costa do Marfim. Um dos dois será o adversário do Brasil e a definição vem daqui a pouquinho aqui em Dallas. De um lado, o Erling Haaland, também junto com o Odegaard, dois jogadores aços ali de meio e ataque dessa seleção norueguesa que nunca perdeu para o Brasil. Do outro lado, Diomande, que é um dos principais destaques agora recentes dessa seleção da Costa do Marfim, inclusive que já está com o negócio fechado para ser o novo jogador do PSG. De qualquer forma, a gente fica atento nessa partida que a Jovem Pan transmite para saber quem que é o próximo adversário do Brasil e já começar a projetar essa partida que acontece então em Nova York, o próximo jogo da seleção brasileira. Aqui em Dallas, então, a gente acompanha a Jovem Pan presente a mais uma partida de Copa do Mundo, Noruega e Costa do Marfim.
0: É isso, Chacon tá lá, né? Para acompanhar essa partida que vai definir o adversário da seleção brasileira. Bom, Mauro César Pereira, é primeiro aquela pergunta se você acha que Marrocos pode brigar pelo título de Copa do Mundo, pelo futebol que vem mostrando, seria a primeira seleção africana campeã do mundo, né? Se, claro, se você acha que tem condições de brigar por isso. E outra, Mauro, esse jogo, né? Noruega e Costa do Marfim. Ontem o Ancelotti, ele deu até uma cortada num jornalista que foi perguntar sobre a Noruega. Ele falou, calma aí, me perguntar sobre a Noruega agora, você não está respeitando a seleção de Costa do Marfim. A Noruega é bem favorita ou não, pelo que a Costa do Marfim vem fazendo aí nesses últimos dias, né, Mauro? Ganhou da França no amistoso antes da Copa do Mundo, faz uma boa Copa do Mundo, até no jogo contra a Alemanha, que eu vi, foi um jogo de igual para igual. Mas você acha que a Noruega é favorita para ser adversária do Brasil nesse jogo ou não? E sobre Marrocos, Mauro?
17: Acho que é favorita, né? Favoritismo não significa vitória antecipada, obviamente. O jogo de Marrocos mostrou que o Marrocos é melhor que a Holanda. Foi em campo um time melhor que a Holanda, mereceu a classificação, mesmo antes dos pênaltis, já merecia ter vencido e seguir em frente, possivelmente para enfrentar a França, desde que a França passe pela Suécia e depois pelo Paraguai. Mas é um duelo que deve se repetir, né? Tem uma chance grande de se repetir França contra Marrocos lá na frente, nas quartas, né, de final. E eu acho que a Noruega tem um favoritismo, sim, sobre a Costa do Marfim nos jogos daqui a pouco. E pode ser o adversário do Brasil no domingo, né? Adversário chato, né? Nunca perdeu para o Brasil. E tem o Haaland. Tem outros jogadores, mas tem o Haaland. O Haaland é um problema para os adversários, né? Não jogou o último jogo. Tem 4 gols, né? Em 2 jogos.
0: É um centroavante absurdo. Para mim, é o melhor centroavante do mundo. Eu acho ele melhor que o Harry Kane, né? Que eu acho que é a grande disputa hoje. De centroavante, eu não encaro o Mbappé como centroavante. Se encarar ele, eu acho melhor que o Haaland. Mas, ó, a gente vai ter a transmissão desse jogo, tá? Ao vivo aqui na Jovem Pan, com o nosso Fausto Favara, né? Faustinho aí com a gente, né? Vai narrar esse jogo. Noruega e Costa do Marfim, vai ser agora, né, aqui, para os nossos ouvintes da Rádio Jovem Pan, para também quem está no YouTube da Jovem Pan Esportes. Eu concordo com o Mauro, eu acho que se tem o Haaland, a Noruega é favorita. E eu mesmo achando Costa do Marfim um adversário complicado, por ser africano, eles são muito fortes fisicamente, eles são, né, disciplinados defensivamente, mas eu acharia melhor pegar uma Costa do Marfim do que pegar a Noruega. A gente vai, então, aqui, tá, acompanhar essa transmissão Noruega e Costa do Marfim com o nosso Fausto Favara, meu parceiro. Arrebenta aí e vamos ver quem vai ser o adversário da seleção brasileira nessas oitavas de final da Copa do Mundo. Bom, vou repetir, eu acho que o Brasil é favorito contra qualquer um dos dois, mas como o Mauro disse, favorito não quer dizer que vai ganhar. Mas eu acho o Brasil favorito, tanto contra a Costa do Marfim, quanto contra a Noruega. E depois o bicho começa a pegar porque aí já pode ter Inglaterra pelo caminho, e aí sim, numa semifinal, pode ter Brasil e Argentina, que seria um sonho eu estar aqui numa Copa do Mundo, vendo um mata-mata entre Brasil e Argentina. Bom, Fausto, agora é contigo, agora siga aí na Jovem Pan Esportes, na Rádio Jovem Pan, para acompanhar Noruega e Costa do Marfim. Tamo junto e uma boa tarde para todos vocês.

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0: Hoje iremos descobrir quem irá enfrentar a Seleção Nacional do Brasil no próximo domingo. Jogo em Dallas, nos Estados Unidos. Você vai curtir Costa do Marfim e Noruega. Noruega e Costa do Marfim. De um lado, Diomande. Do outro, Haaland. Haaland e Diomande. Dois jogadores fortíssimos. Dois jogadores de histórias bonitas. Muito bem, meus amigos. Você vai curtir aqui na Jovem Pan, no 100,9, para toda a rede Jovem Pan News também. E no YouTube. Daqui a pouco a gente vai estar no 100,9, né? Daqui a pouco. O Giovanni Chacon está lá em Dallas. Está lá em Dallas. Eu quero o primeiro destaque dele antes de chamar as escalações. Meu caro Giovanni Chacon, de um lado, Haaland. Do outro, eu mandei dois jovens. Dois jovens. Boa tarde, Chacon.
1: Boa tarde, Fausto Favara. Protocolo sendo iniciado por aqui em Dallas para mais uma partida de Copa do Mundo. Noruega e Costa do Marfim. Um dos dois será o adversário da seleção brasileira na próxima fase. Aqui em Dallas, essa definição. As equipes já escaladas por aqui, Favara.
0: Tá falado. Tá falada a Noruega, tá com o nosso Chacon da Costa do Marfim com o Pedrinho. Pedro Marques, boa tarde para você, Pedro. Tá definida a Costa do Marfim, né, Pedrão?
2: Muito boa tarde, Fausto Favara. Para você que se liga aqui na Jovem Pan, a Costa do Marfim pela primeira vez na fase eliminatória da Copa do Mundo. Já definida, escalada, confirmada para enfrentar a Noruega. Quem passar pega o Brasil, Fausto Favara.
0: Muito bem, vamos lá, rapaziada. Daqui a pouco o Flávio Prata estará comigo, nosso Wilson Coquinho na mesa de som. Toda a rapaziada conosco também. O Joãozinho também vai estar lá. O nosso Wilson Coquinho, Pedro Marques, Giovanni Chacon comigo, PH e Sperber também. Mas vamos às escalações de imediato. Primeiro a seleção da Noruega. Primeiro a seleção da Noruega. O nosso Giovanni Chacon vem aí colocando em campo a seleção de Haaland, Chacon.

0: do técnico Solbakken, né? O Ståle Solbakken escala a seguinte equipe da Noruega para a partida de hoje. Nyland é o goleiro com a camisa de número 1. A zaga tem Holmgren, 16, 3 para Ager, 17 para Regen e 5 para Mollewolf. O meio-campo tem Berg com a camisa 6. O Berge é o camisa número 8. E o 10 é o capitão da equipe, Martin Odegaard. No ataque, Sorloth por um lado com a camisa de número 7, Nussa de outro com a camisa de número 20 e Haaland veste a camisa número 9, confirmando a seleção da Noruega de Nyland, Holmgren, Ager, Regen, Mollewolf, Berg, Berge, Odegaard, Sorloth, Nussa e Haaland. Essa é a equipe da Noruega.
1: Tá falado. Tá importante o nosso Giovanni Chacon. Agora, meus amigos, a seleção da Costa do Marfim. Vai lá, Pedro Marques.
2: A segunda colocada do grupo E com 6 pontos. Venceu o Equador por 1-0, perdeu para a Alemanha por 2-1 e fechou a fase de grupos com uma vitória em cima de Curaçao por 2-0. É o quarto mundial dos marfinenses pela primeira vez na fase eliminatória da Copa. A equipe treinada por Emerson Faé, que leva a campo, anote aí, Fausto Favara. Fofana no gol. Camisa número 1. 17, Doué, que é irmão daquele que joga pela seleção da França. Dupla de zaga, camisa 7 nas costas, Cossonou. 20, Agbadou. E o camisa 3, Conan, fechando o sistema defensivo, atua no futebol português. Meio de campo, volante, cão de guarda, camisa 18 nas costas, Sangaré, do Nottingham Forest. Kessié é o capitão, camisa 8. E 26, Olaí, que você acompanhou a Copa da Turquia na Jovem Pan, atleta do Trabzonspor. No ataque, o trio, 19, Pepe, do Villarreal. 11, a revelação, jogador do RB Leipzig. Só perde em dribles, quantidade de dribles certos, para Lamine Yamal, nas top 5 ligas europeias. 11, Diomande. E a referência, a esperança de gols, jogador da Inter de Milão. O 9, Boni. Está escalada a seleção da Costa do Marfim. Fofaná no gol. Doué, Cossonou, Agbadou, Conan no sistema defensivo. Sangaré, Kessié, Olaí no meio de campo. Pepe, Diomande e Boni. A Costa do Marfim vai com tudo para cima da Noruega. Fausto Favara.
1: Tá falado. Quem apita em Dallas, meu caro Chacon?
0: Arbitragem venezuelana, Jesus Valenzuela, auxiliado por Jorge Urego e Túlio Moreno. Quarto árbitro é do Paraguai, o Juan Gabriel Benítez. E no VAR do Chile, Juan Lara, todos eles Conmebol.
1: Vamos à execução do hino da Costa do Marfim.

0: tantanga, execução quanto hino nacional, tá Noruega. Vamos pra janelinha, Coquinho. Vamos lá pra... Não, segue daqui, beleza, rapaz, Flávio Prado, Costa no Marfim e Noruega, Flávio. Flávio, não existe uma disparidade tão grande entre essas equipes, né? Mas tem o Haaland de um lado, que é um jogador extraordinário, e o Diomande, que tá sendo vendido, garoto, né? Tá sendo vendido pro Paris Saint-Germain, uma fortuna, né? O que não é problema pro Paris Saint-Germain. É... Tem boas atrações esse jogo, né? Além da torcida da Noruega, né, Flávio?
1: É, Muito boa tarde, Fausto, boa tarde, amigos. Ah, esse jogo tem tudo pra ser legal. São dois times que atacam, dois times que gostam da bola. A gente dificilmente vai ter aquelas retrancas, um time grandão jogando e o outro segurando, tentando guardar resultado, como se a gente tivesse num jogo de Série B do Campeonato Brasileiro. Aqui é jogo que os dois são protagonistas, e você citou duas figuras importantes, mas se você olha o ataque do time da Noruega, você tem o Sørloth, você tem o Lusa, você tem o ótimo Ødegaard, né? Então o time da Noruega é um time realmente de um nível muito legal, tem sido uma atração nos últimos tempos. E a Costa do Marfim é um time que ataca, um time que vai para o jogo, um time que procura o gol. Então temos todas as condições de jogar uma partida de bom nível, uma partida a nível de Copa do Mundo, que é uma coisa que está complicada, né? Tem acontecido muita retranca, muito time pequeno, muito engraçadinho e tal, mas em termos de Copa do Mundo, abaixo do que se esperava. Vamos ver, tomara que esse jogo nos devolva, né? Essa gana de ver jogo de Copa do Mundo, né? Pra valer, com duas equipes brigando pra classificação, e não uma assustada e a outra lá atrás, se defendendo e a outra atacando. É um negócio meio esquisito. Tomara que saia o jogo dentro da expectativa, e aí não há favorito. Aí são dois times de um nível muito alto.
0: Beleza, eu tô numa fase de positividade, energia positiva, sempre pra cima, assim a gente atrai um grande jogo, por que não? Flávio finalizou dizendo, tomara que a gente tenha um grande jogo, e tomara mesmo que a gente tenha um grande jogo. Ouvi antes da Copa do Mundo que seria um fracasso de público, pelo contrário, talvez tenha sido uma das Copas com o maior número de torcedores nos estádios, né? Muita gente questiona a questão de organização, eu até ouvi o Galvão falando a respeito disso, e isso sim pode ser melhorado, porque é um país que realmente... Aliás, é estranho, porque é um país que está acostumado com grandes eventos, né? Mas talvez não um evento como o futebol. É diferente. Costa do Marfim, Noruega. Meu caro Giovanni, está com você aí, fazendo um trabalho brilhante nos Estados Unidos, Chacon. Daqui a pouco tem Haaland e Diomande. Daqui a pouco o bicho pega, meu caro Chacon.
2: E por que não também Ødegaard, Kessier, Sørloth, Pepe, tantos bons jogadores de cada lado e de duas seleções que darão trabalho para o Brasil na próxima fase. Uma delas avança, a outra volta para casa. Será que a Noruega pega o seu barco e vai remando de volta para a capital Oslo? Ou será que será a Costa do Marfim a voltar para casa de um belo de um avião direto até mesmo a capital marfinense? Equipes escaladas, vai começar com a contagem regressiva por aqui. Vai começar Costa do Marfim e Noruega. Um deles vai pegar o Brasil.
0: Vamos lá, já contagem regressiva, 20 segundos para entrarmos no FM. Vamos alinhar, quer ver? Vai ser na contagem do jogo. Vai ser na contagem do jogo. O torcedor lá nos Estados Unidos vai contar com a gente. Grande jogo. Quem é que vai vir contra o Brasil? Quem é que o Brasil vai vencer no próximo domingo? Quem é que o Brasil vai vencer no próximo domingo? Estamos juntos no FM. No FM 100,9. Venha quem vier. Venha Noruega, venha Costa do Marfim, Brasil ou Noruega, o Costa do Marfim no próximo domingo, 5 da tarde. 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Contagem regressiva. Apita o árbitro, está falando. Aqui tem Copa, aqui tem Jovem Pan.
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0: Vai lá, rapaziada. Coquinho, pode jogar a torcida pra mim hoje, Coquinho. Em Dallas, nos Estados Unidos, obrigado. O nosso Wilson, Coquinho, Corabertani, São Levo, Decisão, Cécio, pra você. Você dando carona no seu carro, você na sua casa, onde você que estiver. Foi pro jogo, vem trabalhando da bola. Aqui pela amiga esquerda, parte pro campo de ataque, a seleção do Norueguito. Tenta o toque pra Galas, já afasta a zaga, a bola sobrou pra Wolf. O Wolf domina, prende a bola de perna direita, ele tenta o toque, bate em cima da marca. Seu cavalo saiu pela linha de lateral. É arremesso lateral. Arremesso lateral. Arremesso lateral. O pé pelo lado esquerdo vem pra lá por aqui. Vem pra cá por a Maringa, jogo Wolf. Eu vou fechar a folha, a Maringa jogou pra seleção da Noruega. Volta o jogo, bate atrás. E tem Hagen. Hagen domina, prende a bola, volta o jogo Aguiar. Aguiar dominou, voltou com o jogo pra Hagen. Hagen de perna direita, abriu o jogo aqui na ponta. Belo passe na frente, vai chegar a marcação da Costa no Marfim, tira de qualquer maneira. Afasta a sacadinha, o perigo de lá. A bola metida na frente, era Costolou. Ele meteu a bola na frente, a bola sobra de novo pra seleção da Noruega. Sanderberg, ele domina. Na recorde Sanderberg, tem Patrick Berg também, trabalhando a jogada no meio de campo, o Degar, ele domina, prende a bola, o Degar abre o jogo lá na ponta direita, deixando curtinho para Petersen, volta o jogo, Zerlati volta o jogo, mais atrás, trabalha de pé em pé, a seleção da equipe da Noruega, de perna na direita, volta o jogo para Hagen, abrindo o jogo no meio de campo, fez o giro, trabalhou, prendeu o capa Sanderberg vem chegando, vem trabalhando, abre o jogo lá pelo setor direito, trabalha a jogada de novo com Zerlati volta, chegou de novo para Sanderberg de perna direita, ele ataca a bola de novo no campo de defesa, tem Hagen domina, prende a bola, Hagen que é jogador da equipe da Noruega de perna esquerda, ele volta, chegou de novo, trabalha no campo de defesa, abrindo o jogo, vem com Aguiar meteu a bola na ponta direita, parte pro campo de ataque, Haaland pediu, ele cruzou para Haaland, tocou de cabeça, afasta, zaga tira ali de qualquer maneira. O Chaco não pode dar bobeira com o Haaland.
2: Não, porque se a bola chegar redonda para ele, é caixa. Pode anotar. E a Noruega vem pegando os primeiros lances ofensivos da partida por aqui.
0: Lá vai de novo. Vem trabalho. Opa! Parado o jogo, meu filho. Tá marcado impedimento. Início de jogo pra você, Copa do Mundo. Copa do Mundo pra você, Napan. Hoje tem França. Flávio, hoje a zebra não pode nem passar perto desse jogo, Flávio. França e Suécia.
1: Senão nós vamos transformar em Copa do Mundo B, né? Porque aí vai sobrar quem, pô?
0: Hoje não pode, hoje não tem condições da zebra passar perto do jogo da França, né? Toca a bola de novo lá pelo setor direito. Falta o jogo de novo no campo de defesa, 0-0. 0 Costa do Marfim, 0 também para a seleção da Noruega. Domina a Gacone de perna direita, vem com o Hagen. Hagen volta o jogo de novo, Aguiar dominou, prendeu o Gabana, deixa para Hagen. Hagen traz a bola para o círculo central, ele dominou, prendeu o Gabana, chamou o Chacon.
2: Chamei, inclusive nessa partida nós poderemos ter o primeiro europeu classificado para a próxima fase da competição. Nós tivemos no primeiro dia de mata-mata um confronto de não europeus, passou a equipe do Canadá, ontem Brasil, Paraguai e também o Marrocos e alguns europeus eliminados pelo caminho. Começa o momento da remada dos noruegueses por aqui.
0: Vamos tentar ouvir, vamos ver se a gente consegue. Agora o torcedor da Costa do Marfim vem junto. Briga pela fora, passa, aberta a bola pela linha de fundo. Seja o maestro deles aí, Chacon.
2: Capaz, não tem essa capacidade não. Eles são bem organizados e vão se organizando para voltar a fazer a remada. É quando eles têm a posse de bola.
0: Ah, que legal, eles são extremamente organizados. Olha que beleza. É, mas vamos pegar o Brasil, se pegar o Brasil, e aí a torcida do Brasil, aí o bicho pega. Aí a gente dá um baile. Aí a gente dá um baile. E os caras aqui tem que tudo engolir. Tudo engolir, rapaz. Como diz o Zagallo, como dizia o Zagallo, vocês vão ter que me engolir. E estão tendo que engolir. Lá vai de novo, vem trabalhando da bola. Volta o jogo de novo no campo de defesa, 0-0. Trabalha a equipe da Costa, o Marfim vem pro jogo, vem trabalhando no meio, 0-0. Flávio, começa o jogo com posse de bola para a Noruega, né, Flávio?
1: É, a Costa do Marfim até agora deixa a bola com o time norueguês, não faz nem pressão. Ela dá meio campo, toques laterais, só uma bola longa, né, que chegou pela direita para o Haaland, mas não em condição de chute. O jogo começa lento, começa mais na base de estudos.
0: É isso aí, a bola rolando, o jogo passando, a Jovem Pan, e fala o tempo para você. Depois desse ataque da equipe da Noruega, domina a Guaripi, se avança o jogo lá pelo setor direito para tentar cruzar. Haaland pediu na frente, bate em cima da marcação. 5 minutos e 40 passados desde o primeiro tempo. Que maravilha! Em Dallas, nos Estados Unidos, Costa do Marfim 0, Noruega 0.
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4: E só lembrando, Falso Avara, 6 horas da tarde, também tem França e Suécia, confronto europeu. Ontem nós tivemos, aliás, boa tarde, né, Falso? Boa tarde pra você ligado aqui na Jovem Pan. Também tivemos ontem a vitória do Brasil por 2-1 sobre o Japão. Nos pênaltis, o Paraguai superou a Alemanha por 4-3. E também nos pênaltis, Marrocos eliminou a Holanda, 3-2.
0: Jovem Pan. O nosso Raul Oliveira na coordenação. Seninha chegava em cima, não chegava em cima da hora, hein? Seninha era pontual. Lá vai de novo, vem trabalhando a jogada no campo de defesa. Trabalha a jogada, era no ar, Coquinha. Tava em cima do lance. Vem pro jogo, vem trabalhando a bola aqui pelo setor direito. Quem passar em frente ao Brasil no próximo domingo, 5 da tarde. A bola sobrando pela linha de fundo. O que se pediu ali a posse de bola é arremesso lateral pelo setor direito, Pedro.
5: Primeira chance, quem sabe, da seleção da Costa do Marfim no campo de ataque. Uma seleção que não sofreu gols nas eliminatórias africanas em 10 jogos e confia na velocidade, na habilidade individual do Diomande e do Pepe. Vem Costa do Marfim, Fausto Tavares.
0: Costa do Marfim, levantou, passa por todo mundo. Diomande tentou chegar nela, afasta a zaga. Bola sobrando de novo lá na meia esquerda, vai atrapalhando a equipe da Costa do Marfim. Inteirinha de laranja, equipe da Costa do Marfim, abrindo o jogo aqui pela meia direita. Trabalha do E, Fausto, jogou na intermediária no campo. Ataque tem Diomande pedido na frente. Bola metida na meia lua, dominou, carregou, fez o giro. Diomande abre o jogo lá na ponta. Conan vai tentar cruzar, cruzou, bola desviada. Vai sobrando de novo aqui pelo setor direito. Vem com o Pepe. Pepe vai pra dentro, tenta o fim da Pepe. Limpou, carregou, tenta a fita, perde a bola. Bola sobrando de novo aqui pelo setor esquerdo. Pisa, afasta o jogo de novo. Trabalha a jogada, aperta aqui na meia direita. Vem chegando, vem trabalhando. Esticou a bola pra Pepe. Pepe carregou, vai pra dentro. Pepe. Tenta a vida, Pepe, pisou, carregou, cruzou, bate na marcação, é escanteio. Olha a Costa do Marfim acordando no jogo, Pedro Marques.
5: Quem fechava na área era o Boni, afastou o perigo, o zagueirão Reguem mandou para escanteio. Quem sabe na bola parada, lado direito do campo de ataque, vem a Costa do Marfim. Vem você, Fausto Favara.
0: Ah, vai levantar a bola dentro da grande área. Um bolo de jogadores dentro da grande área. Cobrança de escanteio. Cobrança de escanteio favorecendo a equipe da Costa do Marfim.
5: Pepe
0: vem pro cruzamento. Pepe, ele de perna esquerda lá pelo lado direito. Vai autorizar a cobrança. Pepe na bola. Pepe respirando fundo. Pepe vai levantar a bola dentro da grande área. De perna esquerda, ele vem pra bola. Pepe levantou, subiu, passe por todo mundo. O Chacon, lembrando que esse é um dos estádios climatizados também, né, Chacon?
6: Isso, até onde eu me recordo são 3, 4, na verdade.
0: 5, Chacon.
6: 5. Ah, é verdade, tem o de
0: Atlanta,
6: Vancouver,
0: de Dallas,
6: Atlanta,
0: de Houston.
6: Dallas, Houston e Los Angeles.
0: Los Angeles, então, Los Angeles e tem mais um.
6: É o de Vancouver, né? Vancouver, o BC Place também, se eu não me engano, também é fechado, né? É climatizado. Então são 5 estádios climatizados. Tá um calor danado lá fora, um pouco menos do que foi ontem, nesse mesmo horário, no jogo do Brasil em Houston. Mas ainda assim, um baita calor. E aqui dentro, ninguém sente nada do que acontece lá fora.
0: É uma beleza. É a modernidade. Abra o jogo. O estádio que o Brasil jogou ontem, ele custou 1,8 bilhões de dólares. É um negócio absurdo. Incrível, né? Bola metida de novo lá pelo setor direito. Chega a marcação, recupera de novo. A bola sobrando de novo no campo de defesa. Me corrijam se foi dólares mesmo, 1,8 bilhões de reais. É 1,8 bilhões, só não sei se é dólares ou reais. Ah, eu imagino que seja reais, né? Porque 1,8 bilhões de dólares é um negócio surreal. Será? Então, corrige eu aí se tiver errado. Eu acho que é dólares, né? Vai mandando a bola na frente. Sobrando de novo. Em dólares, né, pegar? Em dólares, 1,8 bilhões de dólares o estádio em Houston, nos Estados Unidos. 0-0. Fala, Chacon.
6: Eu ia trazer essa informação também, mas o mais caro é o de Los Angeles, né? O SoFi Stadium foi o estádio mais caro do mundo, se eu não estou equivocado. Agora o preço vai me fugir aqui, eu não vou ter como te confirmar logo de cara. Mas o nosso PH atento pode nos trazer essa informação.
4: Nossa bancada norueguesa agora, rapaz, pelo amor de Deus. Não, mas é de reais. É de reais, só que aí o de dólares é o SoFi Stadium. É 1,8 bilhões de dólares o SoFi Stadium. Esse aí sim que é de dólares.
0: Então é 1,8 bilhões de reais o do Houston.
4: Isso, 352 milhões de dólares na época. Isso tá, foi, ele foi construído em 2018, aliás.
0: É, um negócio surreal. Eu tenho um amigo que mora em Atlanta, ele disse que o de Atlanta é um negócio surreal. Vai sobrando de novo na pelo lado esquerdo. Trabalhando a bola de novo lá pela ponta esquerda. Trabalha a bola, seleção da equipe da Costa do Marfim. Abra o jogo lá pelo setor esquerdo. Jogo é 5:30 da tarde, o jogo da França.
4: 6 horas.
0: 6 horas. Tem França e excelência. Gabriel Dias vai transmitir o jogo da França para você. Toca a bola do aberto aqui pelo setor direito. Ele mete a bola na meia direita, tocando a bola para Pepe. Pepe domina, volta o jogo. Pepe vai trabalhando a bola para um lado, para o outro. A seleção da Costa do Marfim. 0-0, Costa do Marfim, 0 também para a seleção da Noruega. Tocando a bola na meia esquerda, vem o Laí. Ele dominou, trabalhou, prendeu o Capala. Trabalha com a linha para o jogo. O Laí meteu o Capala na ponta para Conan. Conan domina de perna esquerda, estica a bola para o Laí. O Laí pisa, afasta o jogo. Vem para na grande área, forte demais. Pedro Marques, ele tocou para ninguém, Pedro.
5: Aí acabou com o ataque da Costa do Marfim. Era o Boni que estava esperando por essa bola. A referência, o camisa 9, a última vez que Costa do Marfim disputou uma Copa do Mundo, que foi aqui no Brasil, em 2014, Fausto, o centroavante era Didier Drogba. Histórico centroavante, Drogba foi o atacante da Costa do Marfim naquela Copa do Mundo do Brasil em 14, Fausto Favara.
4: Ô Fausto, só para avisar que apareceu na tela ali o Dirk Nowitzki. Daqui a pouquinho eu vou trazer uma informação relacionada ao basquete, bem importante e impactante.
0: Ontem tivemos jogadores da NBA também no jogo do Brasil.
4: É, já que deu um tempinho aqui para a gente falar, LeBron James, talvez um dos maiores, o maior nome da história do basquete, para mim o maior, mas beleza.
0: Michael Jordan
4: anunciou a saída do Los Angeles Lakers, a maior franquia do basquete americano.
0: Ele então está de
4: fora do Los Angeles Lakers. O LeBron James deve ir para o Golden State Warriors. E aí vai fazer um timaço, um super time com o Draymond Green, com o Stephen Curry. Até o Anthony Davis é esperado para ir também para lá. Então o LeBron James, campeão da NBA em 2020 com o Lakers, está fora do clube da equipe da Califórnia, meu caro Fausto.
0: Para mim, o segundo maior. Marco Jordan primeiro, LeBron depois o Kobe Bryant. Lá vem de novo, vem pro jogo lá pelo setor de Ringuito. Trabalha a jogada. Falta o jogo mais atrás. Fala, Chacon.
6: Que voz de funeral do nosso amigo Pedro Henrique, hein? Impressionante.
0: Rapaz.
4: É um dia triste para os torcedores do Los Angeles Lakers.
0: Mas é um presente
4: para
0: quem gosta de NBA, ele continuar jogando e jogar do lado de feras. É o Curry, pô. Curry e LeBron. Lá vem de novo, vem trabalhando a parada pelo setor direito. Abra o jogo. Volta o jogo de novo no campo de defesa. Seleção da Noruega. Abra o jogo aqui pelo setor esquerdo. Vai para dentro, vai carregando. Recupera a seleção da Costa do Marfim. Joga a bola. Último toque foi no norueguês. A bola saiu pela linha de lateral. Vai a ganância lateral aqui pelo setor Rio de Ringuito. A ganância lateral favorecendo a seleção da Costa do Marfim, que volta o jogo. Recusou, ele voltou com o jogo de novo para Fofana. Fofana volta o jogo de novo, deixa para Aguibadou, meteu o capar aqui pela ponta direita. Recusou, fica com ela. Nasceu Raul Oliveira na coordenação da jornada esportiva. Impecável Raul Oliveira. Mete a bola de novo lá pelo setor esquerdo. Estica a bola na frente para Diomande. Diomande vai lá, garoto. Diomande tenta a fita. Diomande vai na ponta. Diomande foi segura. Falta em cima do Diomande. O árbitro não deu nada, não vai dar escanteio. Diomande, olha lá, ficou bravo. Diga, Pedro.
5: Caiu, levantou, não desistiu do lance e ainda descolou um escanteio para a Costa do Marfim. No setor esquerdo do campo de ataque, chega de novo na bola parada. Vem Pepe na cobrança. Vem a Costa do Marfim. Vem você, Fausto Favara.
0: Vamos nessa, rapaz! Um bolo de jogadores dentro da grande área. Cobrança de escanteio. Um bolo de jogadores dentro da grande área. Cobrança de escanteio. Diomande na bala. Diomande de pé na direita. Vai meter a bala. Levantou no meio. Subiu. A Zeca tira de qualquer maneira. Bola rolando. Jogou passando a Jovem Pan. Informa o tempo pra você. Depois desse ataque ao Doê, Doê vai cruzar, cruzou, bola passou, que o Mandan dominou, errada, bola saiu pela linha de fundo. Chegamos à marca dos 15 minutos e 30 jogadas deste primeiro tempo. Em Dallas, nos Estados Unidos, Costa do Marfim 0, Noruega também 0.
3: 10 da noite, bola rolando na segunda fase da Copa. 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
4: Informação importante, Falso Avara, com relação à seleção brasileira. O atleta Lucas Paquetá passou nesta terça-feira por exame de imagem que confirmou lesão muscular na região posterior da coxa esquerda. O jogador seguirá um protocolo de tratamento intensivo acompanhado pela equipe médica da seleção brasileira, visando sua recuperação e retorno às atividades no menor tempo possível.
0: Volta, chegou de novo, trabalha a jogada. Trabalha a bola no meio de campo, vem trabalhando a bola. Recolhe, prende a bola. Que se faça, chegou de novo, deixa a base atrás, trabalhando a bola de novo, time. Tá na Noruega dominando no meio, vem com Sanderberg. Sanderberg deixa pra Pedersen. Pedersen volta, chegou de novo pra Sanderberg. Ele deixa curtinho pra Aguero. Aguero dominou, prendeu com a bola de perna direita. Abre o jogo lá na ponta direita, vai pra dentro, vai carregando, vem com Sorlat. Sorlat perdeu com a bola pra Diomande. Diomande fica com. O cara já falta o jogo no campo de defesa. Flávio Prado, e aí, Flávio? 0 para Costa do Marfim, 0 Noruega.
1: Melhor o time africano, atacando mais, jogando bem pelos lados do campo. O time da Noruega começou com posse de bola, foi perdendo o meio-campo e agora não consegue chegar. Alguém pode perguntar, e o Haaland? Vai bem, obrigado. Só que ele não entrou no campo até agora. A bola não chegou nele.
0: Exatamente, toca a bola de novo lá pelo setor esquerdo, vai trabalhando a bola de novo, a seleção da Costa do Marfim bate nas costas de Diomande, ele consegue o toque na ponta esquerda, vem chegando, vem com o Conan, meteu a bola curtinha no meio de campo, gira o corpo, mete a bola aqui na ponta, que bolão na frente, vai dominando, prendendo a bola, vem com o Pepe, Pepe encara a marcação, ele rolou um bolão, tenta o giro, vai pra dentro, carregou pra Pepe, Pepe tem doer, voltou pra Pepe, Pepe brigou pela bola, a bola não saiu, do pediu. Saiu. Demorou para marcar, mas saiu, meu caro Pedro.
5: A bola já tinha saído. O Pepe, que já tem 2 gols nessa Copa do Mundo, os 2 marcados na última rodada da fase de grupos contra Curaçao. Pepe, atleta do Vídea Real, tem uma passagem pelo futebol inglês. Dá muito trabalho pelo corredor direito. O Diomande joga na esquerda. E a Costa do Marfim, que tem um sistema defensivo muito sólido, não sofreu gols nas eliminatórias africanas em 10 partidas. E confia na velocidade desses 2 jogadores, no talento individual, nos dribles do Diomande, do Pepe. E vai chegando ao campo de ataque com maior frequência do que a seleção da Noruega, Fausto Favara.
0: 18 minutos, apenas 18 minutos jogados este primeiro tempo, 0-0. 0 para Costa do Marfim, 0 também para a Noruega. Mete a bola de novo, vem aqui pelo setor direito com o Wolf. Wolf faz o jogo de novo, trabalha a jogada para Lager. Lager dominou, prendeu de pé na direita. Zagueiro da equipe da Noruega. Falta o jogo, atrapalhando. Nyland, ele fica com ela. Nyland de pé na direita, abre o jogo lá na ponta direita para Pedersen. Pedersen domina, Carquari, falta o jogo, mas se atrai aí. Aguirre domina, deixa a bola para Odegaard prendeu com a bola. Odegaard vai levando. Ele carrega, pisa na bola. Número 10 da equipe da Noruega, capitão do time do norueguês. Falta o jogo, bate atrás, deixa curtindo a bola. Trabalhando a bola no campo de defesa. Vem com o Hacker. Ele domina, prende a bola, vai descendo, leva a bola para o círculo central. Abre para Sanderberg. Sanderberg deixa para Aguirre. Aguirre deixa curtindo para Hacker. Hacker estica a bola aqui na ponta esquerda. Um bolão. Vai partindo para o campo de ataque. Tenta o toque no meio, conseguiu. Olha a Noruega chegando. Dominou, limpou, meteu com a bola na ponta, vem cruzamento, bate a bola na marcação, a bola saiu, escanteio, escanteio para a seleção norueguesa, diga lá meu caro Chacon.
6: Escanteio para a seleção da Noruega, que chegava pelo lado esquerdo, tentativa do cruzamento rasteiro com desvio, não deu escanteio não, deu lateral na verdade, lateral para a equipe da Costa do Marfim, já cobrado, segue no ataque a equipe marfinense.
0: Tá falado, ele deu uma arremesso lateral, uma arremesso já cobrado. Volta o jogo de novo no campo de defesa, a parte para o campo de ataque. Agora a equipe da Costa do Marfim tem a na ponta esquerda, o Diomande pedindo. Ele meteu a bola para o número 11, Diomande. Diomande dominou, Diomande carregou, Diomande prende a bola para a equipe da Costa do Marfim. Ele abre o jogo no meio, tem Zangará. Ele domina, prende a bola, esticando a bola na frente, trabalhando a bola para Diomande. Diomande dominou, Gabriel na ponta, limpou, vai bater, bate, a bola vai para fora, quase, era o Conan, ele quase marca, Pedro.
5: Balançou o Pedersen, já vai, tá cedo, entrou na área, finalizou de perna direita, a bola vai ao lado da meta do Nylan. Atinge as redes pelo lado de fora. Teve muito torcedor que gritou gol antes da hora. Quase, quase, Fausto Favara.
0: Bola rolando, jogou passando. A Jovem Pan informa o tempo para você. 20 minutos e 50 segundos passados. Passados este primeiro tempo em Dallas, nos Estados Unidos. Copa do Mundo. 16 avos. Jogo mata. Costa do Marfim 0, Noruega 0.
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4: E lembrando, Fausto Favara, as seleções já classificadas para a próxima fase. O Canadá, que eliminou a África do Sul, o Paraguai, que eliminou a Alemanha, Marrocos, que eliminou a Holanda, e o Brasil, que bateu o Japão. Inclusive, Brasil, este que está observando esse jogo. Quem vencer de Costa do Marfim e Noruega, encara a seleção brasileira. 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
0: Vem para o jogo, vem trabalhando para a seleção da Noruega. Volta o jogo no campo de defesa. Trabalha a jogada no campo de defesa com o Ayer. Ayer domina, deixa o curtinho para Regan. Regan domina, mete a bola na ponta esquerda. Tenta sair para o jogo com Patrick Berg. Berg domina, trabalhou, voltou com o jogo para Berg. Berg carrega a bola, Berg de perna direita, abrindo o jogo aqui pelo setor esquerdo. Vai trabalhando a bola de pé em pé. Volta o jogo de novo, bate atrás. Trabalha a jogada de novo, time da Noruega. No meio campo, a seleção norueguesa, abrindo o jogo aqui para a meia esquerda com Regner. Regner dominou, Regner de perna direita, abriu o jogo na ponta, tenta a fita para a Vang saindo. O seu câmera, vamos mostrar para onde ela sai. Ela simplesmente acompanha a bola, impressionante. Agora ele descanteia, Chacon.
6: Agora sim, escanteio Noruega. Noruega tem a chance na bola parada. O Berg está por ali, camisa número 6, vai mandar a bola na área.
0: Patrick Berg, lá vem ele. Patrick Berg vai levantar a bola dentro da grande área para a equipe da Noruega. Um burro de jogadores dentro da grande área. Patrick Berg, lá vem ele para a cobrança. Levantou o braço direito. Lá vem ele para a bola. Patrick Berg levantou para só para afastar a zaga. Não chegou, agora vai marcar a falta. Eu ia até. Já mandei sofrer a falta. Vai tomar cartão, né? Não vai tomar. Apazigou a jogada ali o árbitro, diga.
6: É, deu uma segurada porque podia ter pintado o cartão, né? Chegou um pouco mais forte, ficou resenhando com os jogadores da Costa do Marfim. Vamos ver se o árbitro vai buscar o jogador que fez a falta. Não, vai marcar a falta e somente isso.
0: Flávio, a bola realmente não chega, mas é impressionante, né, Flávio? O Haaland não pegou na bola.
1: Não pegou. É que também não precisa pegar muitas vezes para fazer gol, né? Mas até agora a bola não chega porque o meio campo da Costa do Marfim marca muito bem e com isso o time do time da Noruega não tem criatividade, a bola não chega. Eles marcam realmente muito firmemente, né, a jogada, e aí a bola não chega no Haaland, não tem finalização, não tem nada. Mala no ar. A hidratação.
4: Só para avisar também, né, meu querido Flávio Prado, que neste momento as seleções classificadas para a próxima fase. Canadá 1-0 com a África do Sul. Brasil 2-1 sobre o Japão. A Alemanha caiu nos pênaltis para o Paraguai, 4-3. E também quem caiu nos pênaltis, Flávio Prado, foi a Holanda, 3-2 nos pênaltis para o Marrocos. Neste momento 0-0 Costa do Marfim e Noruega. Mas mais tarde, 6 horas, tem França e Suécia. E 10 horas da noite tem França e... tem México e Equador. Amanhã tem mais Copa do Mundo aqui na Jovem Pan. 1 hora da tarde tem Inglaterra e República Democrática do Congo. 5 horas da tarde tem Bélgica e Senegal. 9 horas da noite, Estados Unidos e Bósnia e Herzegovina. Na quinta-feira, Espanha e Áustria às 4 horas. 8 horas da noite, Portugal e Croácia. 6 da noite, de quinta para sexta, Suíça e Argélia. Você vai ver esse jogo, Flávio? Não, você disse que não. Horário bom, Flávio. Bom jogo. Suíça e Argélia. Bom horário, bom jogo. Meia-noite de quinta para sexta. E na sexta-feira, aí sim, Austrália e Egito, 3 horas. E aí sim, 19 horas, Argentina e Cabo Verde.

0: clara, nem um lado nem outro. Embora a bola esteja mais com a Costa do Marfim, ela não chegou a finalizar. Nenhum dos dois chegou a finalizar com perigo até o momento.
1: E só para lembrar também, Fausto, último jogo na sexta-feira, 10h30 da noite, com narração sua. Colômbia e Gana, baita jogo, pô.
2: Para mim, meu amigo, independe. Eu faço com o mesmo apetite.
1: Eu também.
2: Com o mesmo apetite, qualquer jogo.
1: Se tivesse Caxias e Anápolis na Copa do Mundo, não, eu estaria não, fazendo tá com o mesmo apetite.
2: Na Copa, sim.
1: Série C também. Não, hoje, não, hoje 7h30 da noite, tem Caxias e Anápolis.
2: Aí é hipocrisia, entendeu?
1: Faria com o mesmo...
2: 11 horas da noite, não. Aí é pra judiar. Aí não. Se não fosse Copa do Mundo, não. Aí é maluquice.
1: Tá com saudade de Mirassol e Cruzeiro às 9h30 da noite?
2: Por isso que mudaram os horários, né? Por isso que mudaram. Tiveram aquele das 7 da quarta-feira não dava mesmo. A galera não conseguia chegar em estádio. Não dava. Nas grandes cidades não conseguiam.
1: E lembrando, o Brasileirão tá voltando, viu? Dia 16 já tem de novo.
2: Quê? Quer dizer, uma graças delícia, Campeonato Brasileiro,
1: tá de
2: Copa do Brasil,
1: Libertadores.
2: Eu amo Copa, eu amo tudo, cara. Eu tô num momento que eu não vou falar pra você, Pedro.
1: Ô, Flávio,
2: para de reclamar um pouco da vida.
1: Ele tá com saudade de Botafogo e
2: tira
1: Santos.
2: Tira a zaga, segura aí. Abra o seu guarapé pelo setor esquerdo. Tira de qualquer maneira. É nosso ganha-pão, PH. Quando é nosso ganha-pão, meu amigo, não tem jeito. Eu gosto de qualquer coisa. Trabalhar é bom. 0-0. 0 Costa no Marfim. 0 também Noruega. 0-0. E vai que os times voltem com mais apetite, hein, PH? Vai que o seu Inter, presta atenção, PH, vai que o seu Inter volte dando a volta por cima. Você já imaginou? Aí você vai ver.
1: Zero chance.
2: Por que zero chance? Se tiver uma parada aí de 40 dias. Não vai ter amistoso de Internacional, não? Manda a bola na frente. A bola sobrando de novo, tira de qualquer maneira. A bola sobrando de novo, lá pelo setor esquerdo. Recuar e briga pela bola. A bola sobrando de novo. Lá pelo lado esquerdo, estica a bola na frente. Vai trabalhando a bola na costa do Marfim. Vai pra dentro, carregou, limpou, abrigou o jogo. Lá na ponta, um bolão pra Diomandé. Diomandé encarou, ele é bom de bola. Diomandé se escopra lá pra cá. Diomandé, um bolão no meio, vai tocar PP. Tá melhor mesmo pra Costa do Marfim.
0: Principalmente aqui pelo lado direito. PP é destaque, tá jogando muito bem. Tá chegando ao fundo toda hora. E a Noruega até agora não incomoda o time africano.
2: E como é, né, Flávio? É um garoto que tá orquestrando a equipe da Costa do Marfim, né? Esse Diomandé aí tá fazendo o que quer. Vai, Pepe! Pepe, vai, Pepe é de que time, hein? Pepe joga hoje.
3: Vídea Real da Espanha.
2: Vídea Real vai levantar para dentro da grande área o Pepe. Pepe de perna que esquerda vai erguer a bola dentro da grande área. Um bolo de jogadores, dentro da grande área. Vai levantar, levantou, afasta, saca, tira de qualquer maneira. Obrigado, gente, pelo carinho. Tem muita gente acompanhando o futebol aqui na PAN. Muita gente, um bolão ali na ponta esquerda para saiu pela linha de fundo. Liga lá, meu caro Pedro.
3: Passou por todo mundo. O destaque da Costa do Marfim, Diomandé, aos 19 anos, o líder em participações em gols no RB Leipzig, no campeonato alemão. Fez 118 dribles certos, muito mais que o segundo colocado, o norueguês, que está em campo aí, o Nusa, companheiro do Diomandé lá no RB Leipzig, só que agora o Diomandé vai jogar no Paris Saint-Germain, que fez 68 dribles e nas top 5 ligas europeias só perde para o Lamine Yamal, a revelação marfinense Diomandé.
2: Tá falado, tá aí o detalhe, um bolão navega no Olimpo, tem dois da marcação, o Galante tá pedindo, a bola sobrou, insiste, chega a marcação, quer colocar a tira de qualquer maneira. Alô, Raoni Pacheco, um grande abraço pra você, companheiro nosso, é fantástico nosso aqui, nós também, estamos acompanhando o seu trabalho, tá arrebentando, foi pro jogo, vai levantar, levantou, passa por todo mundo, fala Pedrinho.
3: Eu trabalhei com o Raoni, mandar um abraço pra ele.
2: Eu vou mandar, porque ele mandou uma mensagem muito legal, que é muito ouvido do meu pai, meu. Então, um grande abraço pro Raoni, que tá arrebentando. Só que hoje tem que abaixar, tá fazendo o mesmo jogo que nós. Abaixa o som dele, escuta o nosso, entendeu? A imagem pode ficar com a dele, mas escuta o nosso aqui. Vai levantar a bola dentro da grande área. Um bolo, diga Pedrinho.
3: Escanteio, Diomandé. A gente destacou ele aqui. Diomandé na bola, vem a Costa do Marfim, vem você, Fausto Favara.
2: Lá vem Diomandé. Diomandé vai levantar, levantou. Opa, olha o bração do Haaland lá em cima, hein? Correu um belo de um risco agora. Diga lá, Pedro.
3: E ficou sentindo ali o defensor norueguês, o Ayer, camisa número 3, hein? já se levantou. É novo escanteio, uma sequência de escanteios para a Costa do Marfim. Vão cobrar até aprender. Escanteio, lado esquerdo, vem Diomandé. Vai lançar granada na área, Fausto Favara.
2: Vai Diomandé, levantou, subiu. Ele toca na bola, faz

0: defesa, o Haaland. Lá vem Diomande. Diomande mete um bolão na frente, faz o jogo. Diomande perdeu. Insiste com a Sara Marfim, tá melhor no jogo, tá fazendo por merecer um golzinho. Bola saiu pela linha de fundo, é apenas tiro de meta. Tiro de meta, bola rolando, o jogo passando. A Jovem Pan informa o tempo pra você. 31 minutos jogados deste primeiro tempo em Dallas, nos Estados Unidos. Reginaldo sem barba, parece um garoto de 30 anos. Costa do Marfim 0, Noruega também 0.
1: Daqui a pouco, às 6 da tarde, em Nova York, tem França e Suécia.
2: 10 da noite, mais Copa do Mundo na Pan, México e Equador.
3: E só lembrando, Falso Favara, amanhã a gente tem mais Copa do Mundo. 1h, Inglaterra e República Democrática do Congo. 5h, Bélgica e Senegal. 9h da noite, encerramento da quarta-feira, Estados Unidos e Bósnia.
0: Vai brigando pela bola. Volta o jogo de novo na meia direita. Equali briga pela bola. 0-0. 0 pro time da Costa do Marfim. 0 também Noruega. Abre o jogo aqui na meia esquerda. Vem chegando. Toca a bola de pem-pem. Trabalhando a bola no campo de defesa. Vem com o Regan. Regan dominou. Meteu a bola do Irão para mais atrás. Trabalha a jogada de novo. Regan. Regan que estica a bola na frente. Vai tentando chegar a marcação. Briga pela bola. Volta o jogo de novo no campo de defesa. Regan. Trabalha a bola no campo de defesa de novo. A equipe da Noruega vai trabalhando a bola de novo no campo de defesa. Abre o jogo, trabalha Regan pressionado. Fez o giro, trabalhou, meteu com a bola aqui na ponta esquerda. Vai pra dentro, vai descendo, abrindo o jogo na frente. Tem Haaland pedindo. Haaland tá doidinho pra uma bola ali. Charlotte, Charlotte vai levando. Ele brinca pela bola, a bola sobrou de novo. Recuado e brinca pela bola. Abre o jogo, a Costa do Marfim. Um bolão na frente. Vem com o Boni. Boni tentou cruzar. Bate na marcação, a bola saiu. Escanteio, Pedro.
4: É mais um escanteio para a Costa do Marfim, já perdi as contas. Agora o Diomande foi travado pelo Regan em mais uma descida rápida, jogada em transição da Costa do Marfim. Escanteio para a seleção marfinense. Vem Diomande, que é o cobrador oficial das bolas paradas ali pelo setor esquerdo do campo de ataque. Quem sabe agora, Fausto Favara?
0: Só tá dando Costa do Marfim. Vai meter a bola dentro da grande área. O Diomande tá lá. Diomande, Diomande. Ele é de pé na direita. Diomande vai meter a bola dentro da grande área pelo lado esquerdo. 0-0. 0 para Costa do Marfim. 0 também pro time do Noruega. Gruta mal ali. A bola sobrou de novo. Briga pela bola. Volta o jogo. Boni. Abre o jogo aqui na meia direita. Vai para dentro. Olha a Costa do Marfim. Tenta o giro. Carrega. Tem dois da marcação. Se atrapalhou, meu filho. Solta a bola aí. Aberta aqui pelo setor direito. Estica a bola na frente. Olha aí. Ele meteu a bola na ponta direita, tenta o cruzamento, bate na marcação. Que zique, meteu a bola ali, bateu no Berg, meu caro Pedro.
4: O Olaí que já tem um gol nessa Copa do Mundo. A Costa do Marfim tem pressa, vem Costa do Marfim.
0: Olaí meteu a bola pra Gertie, levantou na grande área, afasta a zaga. Bola sobrou, bate mal ali, pega o goleirão, pega firme. Nyland pegou firme ali. Flávio, mas assim, Costa do Marfim tá merecendo, Flávio. É um pecado até agora não ter saído um gol.
5: É, mas ela não cria para finalizar. Ela tem o domínio da partida, é verdade. Chega toda hora. Ela joga no ritmo mais acelerado que a Noruega, mas não criou nada. Nenhuma das duas equipes criou nenhum lance de gol importante. E realmente o Haaland só pega na bola quando fica aqui atrás. Poste de bola maior, obviamente, do time da Costa do Marfim.
0: Lá vem de novo, faz o jogo de novo no campo de defesa, 0-0. Alô, Inaldinho, tá aqui conosco também, golaço Inaldinho. Mete a bola pela linha de lateral, é arremesso lateral, arremesso lateral. Raul Oliveira sempre atento no que acontece, impressionante. Sempre em cima do lance, o nosso Raul Oliveira. Vem pra cá, por a bola em jogo. Trabalha a jogada no meio, a Costa do Marfim, abre o jogo no meio de campo, vem com o Sangarã. Ele meteu o capa aqui na ponta direita, um bolão vai descendo do E. Do E tenta o toque na frente, bate. Tem que acima da marcação. A dividida para saiu pela linha de fundo. 0-0. 0 para Costa do Marfim. 0 também Noruega. Bola rolando. Jogou passando a Jovem Pan. Informa o tempo para você. 35-35. 35 e 30 passados deste primeiro tempo. Venha quem vier no próximo domingo. Costa do Marfim 0, Noruega 0.
1: E o Mata segue aqui na Jovem Pan, às 6 da tarde, França e Suécia.
2: 10 da noite, bola rolando na segunda fase da Copa. 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
0: Lá vem de novo. Vem de novo. Volta o jogo de novo. Recolhe. Trabalha a jogada de novo. Vai descendo. 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Lá vem Noruega. Vai para dentro. O Galante está desesperado por uma bola. Desce lá pelo setor direito. Charlotte. Charlotte vai tentar cruzar. Charlotte tenta a vinda. Vai levantar. Levantou para Galante. Tocou de cabeça. Fraco. Fofana pegou, meu caro Thiago.
6: É, e a Noruega voltou ao ataque depois de muito tempo, né? Uma chegada pelo lado, o Sorlo acabou fazendo o cruzamento para o Galan, não chegou da melhor forma o camisa número 9 para a cabeçada contra o chão, mas nas mãos do goleiro da equipe da Costa do Marfim, o Fofana.
0: 0-0, o jogo tá parado. 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Maringá, no Paraná, tá sempre conosco também. Estado no Paraná conosco. Obrigado. Lavande novo, vem brigando, pé na bola aqui pelo setor direito, vem com o Pepe, Pepe dominou, o tempo tá passando e nada de gols, para a metida na frente, tem o Boni pedindo, Boni deixa o corpo de Omande, pediu dois em cima dele, Boni, ficou difícil pro Boni ali, né? Meio de dois, os caras não são pequenininhos, né, meu caro Pedro?
4: Brigando com os dois zagueiros, aí não dá, perdeu ali no pé de ferro o Boni, que é atacante da Internacional de Milão, e vem a Noruega no contra-ataque.
0: Foi Noruega, vai pra dentro, vem com o Lúcia, ele pisou, voltou, jogou mais atrás, vai bater de longe, bate a bola na marcação, insiste de novo a equipe da Noruega, saindo pro jogo lá pelo centro direito, 0-0, 0 Costa do Marfim, 0 também Noruega, vai descendo lá pelo centro direito, vai trabalhando, vem e descendo Peterson, põe dominando, prendendo a bola e volta o jogo de novo, trabalha a jogada de novo no campo de defesa, abre o jogo lá pelo setor direito, tem o Degar, o Degar carregou, o Degar prende a bola, capitão da equipe da Noruega, a Noruega inteirinha de branco, a Costa do Marfim inteirinha de laranja, venha quem vier, ou Noruega, o Costa do Marfim será o aniversário brasileiro no próximo domingo, 5 da tarde, uma mega transmissão da Pan, Nilson César vai transmitir para e com toda a seleção de esportes da Pan, abraçou para o Dinho, de novo para Núcia, Núcia dominou, recolheu, pisou, voltou, mais atrás, deixa para Patrick Berg, ele faltou o jogo para Odegar, Odegar meteu a bola para Núcia, Núcia aberto na ponta esquerda, vai limpar, puxou para a perna direita, bateu! Show! E que gol!

0: para a festa do torcedor da Noruega. Que viagem linda para a vez. Que viagem linda para a vez pro fundo das redes. Festa da Noruega. Noruega 1, Costa do Marfim 0. Fofana vai fazer o quê? Que festa faz o torcedor da Noruega. Que golaço, Chacon!
1: Que golaço do Nussa, jovem de 21 anos e recém-completos, jogador do RB Leipzig da Alemanha. Um golaço, né? Ele recebe pela esquerda, puxa para a perna direita, que é a boa, e bate com muita categoria, sem tanta força necessariamente, muita qualidade. No ângulo do goleiro Fofaná, que se esticou todo, mas não conseguiu alcançar. Filho de pais nigerianos e que defende a Noruega. Nascido em 2005 e já deixando a marca dele na Copa do Mundo. Aplaudido pela torcida norueguesa por aqui.
0: Flávio, que golaço, hein, Flávio?
2: Olha, demorou para alguém chutar no gol, mas quando chutou foi em alto nível. Luz aqui pelo lado esquerdo, fez uma bela jogada. O Sorlock está tentando jogar pelo lado direito, não está conseguindo. Aí o Lusa fez um gol maravilhoso. Vamos ver se agora abre-se as oportunidades, né? Olha a Noruega.
0: E foi a Noruega. E ela deu uma marcada. Ele tocou. Bate em cima da marcação. A bola sai. Quase. Quase o Viking Haaland. Vai. Chega.
1: E no cruzamento pelo lado direito. Acabou fazendo a escorada ali o companheiro do Haaland, o Sorlo, e aí a tentativa desviada para escanteio. O segundo só da Noruega na partida. Vem bola na área. Vem Berg, camisa número 6.
0: Vem Berg, lá vem ele, Patrick Berg. Patrick Berg vem para a bola de perna direita, aqui pelo lado esquerdo. Ele vem para a cobrança de escanteio. Sorloff dentro da grande área. Haaland também. Lá vem bola dentro da grande área. Levantou, bola desviada. Vai para fora. Quase. O Sarlat chegou ali. E chegou também o Haaland fechando na segunda trave. Quase, meu caro Chacon.
1: E a bola acabou batendo no Berg na última. O Berge, né? O zagueirão, O Regen acabou encostando na bola, camisa número 17, indo pra fora. Desperdiça a chance da Noruega ampliar o placar.
0: É isso aí, já repõe a bola em jogo. Fofaná meteu a bola na frente, vai sobrando de novo. Zero para o time da Costa do Marfim, que estava até com posse de bola, o que o Flávio falou, mas não estava concluindo a gol. E aí a Noruega, numa jogada muito bonita, né? É tudo Odegaard metendo a bola para o Nussa. O Nussa, ele deu uma pedalada, deslocou a marcação e achou o ângulo.
2: Mas a bem da verdade, para quem está vendo o jogo pela ótica do adversário do Brasil, nenhum nem outro, né? A Noruega não tá jogando nada. A Noruega tem a individualidade, né? O Lusa é um baita jogador. O Odegaard meteu a bola para ele também, mas jogando muito pouco. Jogando nada. Uma bola no gol chutada até agora pelos dois. E a Costa do Marfim tava melhor. Vamos ver se com esse gol a coisa melhora. Olha a Costa do Marfim de novo aí.
0: Lá vem Costa do Marfim, vai levando com o Boni. O Boni tentando entrar, que afasta essa catira de qualquer maneira. Para sobrando de novo, na perna esquerda. Boni tentando entrar, que pisou. Abriu o jogo lá na ponta, pedalou, foi para dentro. Bate a bola na marcação, com escanteio. Agora não tem jeito, Pedro. A tendência é o jogo melhorar. Diga, Pedro.
3: Agora a seleção da Costa do Marfim vai ter que correr atrás do prejuízo. É mais um escanteio, o oitavo no jogo para os marfinenses. Tem que aproveitar a boa parada. Diomandé na cobrança. Vem a Costa do Marfim aí, Fausto Favara.
0: Diomandé vai para a bola. Lá vem ele para a cobrança. Levantou a faixa. O goleiro tira de qualquer maneira. Para sobrando de novo, brigando pela bola. Abrindo o jogo lá pelo lado esquerdo. Vai para dentro, vem carregando a bola no meio. E ciscou para lá, para cá. Vem para a batida, para fora. Estão pedindo o quê? Desvio. O número 8, capitão ali do time da Costa do Marfim. Está pedindo escanteio. Ganhou, diga.
3: O nono escanteio contando da Costa do Marfim. Vem PP para a cobrança pelo setor direito do campo de ataque. Pode ser a última grande chance da Costa do Marfim neste primeiro tempo. PP na bola.
0: Pepe na bola. Pepe vai levantar a bola dentro da grande área. Pepe levantou os dois braços ali. O Pepe. Pepe vem pra bola. 44 e 40. Pepe levantou, subiu. Gazaga tira de qualquer maneira. O Diomande, quem é que tá ali no chão? Alguém se jogou legal ali. Não foi o Diomande, não. Fala, meu caro Pedrinho.
3: Se jogou o atleta da Costa do Marfim, ficou pedindo pênalti, mas tentou cavar demais. Cavou demais ali o atleta marfinense. Tem alguns torcedores reclamando nas arquibancadas com o Jesus Valenzuela. E quem caiu, quem desabou na área, Fausto?
4: Foi o Aguibadu.
3: É, foi ele, o zagueirão Aguibadu acabou desabando na área ali e ficou pedindo pênalti. 4 de acréscimo.
0: 4 minutos de acréscimo. O árbitro mandou seguir, ó. Deram uma checadinha. Fala, Flávio.
2: Até no Brasil teriam dificuldade de marcar esse pênalti. Aqui que eles são penaltizeiros, né? Até no Brasil teriam dificuldade.
0: Lá vem de novo. Falta, agora falta, Pedro.
3: Agora sim, pegaram o Doué, que é irmão daquele que joga na França. O Désiré Doué. Chegou muito atrasado o Nussa, que foi o autor do gol norueguês. Primeiro cartão amarelo do jogo, hein? Primeiro cartão vai pro lado da Noruega. O Nussa chegou atrasado. Só foi no corpo do Doué. E a falta para a Costa do Marfim, que vai em busca do gol de empate.
2: O Nussa fez tudo até agora, né? Tomou cartão, fez o gol. Ele tá fazendo tudo.
0: Flávio, passar umas férias em Oslo, hein, Flávio? Nada mal, hein?
2: É um pouco longe,
0: é,
2: mas que é legal.
0: Também, imagina. Deve ser. Não, frio, é que ligo. Deve ter muita coisa curiosa, é, isso não. Que é legal.
2: Frio,
0: deve ser.
2: Frio eu não ligo, agora
0: eu
2: é longe.
0: Eu tô implicado com frio, eu adorava frio, mas tô implicado. Vai levantar para dentro da grande área. Vai levantar de perna esquerda, vem Pepe. Pepe levantou para desviar, vai para fora. Ficaram pedindo, torcedor congelou ali. Ficaram pedindo um empurrão. Mas e um desvio. Ih, o desvio acho que teve, hein, Pedro? O desvio, tive impressão que a bola
1: amarelo.
0: Desviou no 7 da equipe. Oi?
1: Amarelo para Antônio Nussa. Lance anterior ali. Amarelo então pro autor do gol da partida até aqui.
0: Ó, vaias, ó. Vai, ah, não, agora vai ter o. Como é que é? O lá do torcedor do Noruega. Vai levantar, para sobrando de novo. Vai brigando pela bola, para sobrando lá pelo setor. Olha lá, vamos tentar o Vico aqui, vamos ver. Precisa ter um ritmo mais intenso também. Precisa ensinar eles aí, Tiagão. Precisa ser mais rápido, senão cobre o jogo nosso aqui, pô.
1: Eles estão acelerando aqui.
0: É, vamos acelerar, meus camaradas.
2: Você quer um barco viking ou uma Ferrari, pô?
0: Não, um barco viking é motor, Flávio. Pelo amor de
2: moderno,
0: Deus.
2: Moderno, né?
0: Porque toma nosso tempo, tem que ser mais dinâmico. Como é que é? Como é que é? O Nilson fala no pique do rádio, entendeu? No pique do rádio, não dá, pô. Vai trabalhando agora de novo lá pelo setor direito. Estica para na frente para tentar chegar para sobrando, diga Flávio.
2: Se o Noruega passar... Vai ser bom que a torcida vai ver como é que faz, que o brasileiro imita tudo, né? Eles não criam nada. Aí vão imitar. Eles vão ver o Viking aí pra imitar direitinho aqui.
0: Não, eles vão cantar aquela lá.
2: Começou a ter mais contato com o Boca, começaram a imitar o Boca, eles imitam muito.
0: Para com isso. A seleção brasileira, a nossa torcida, o movimento verde e amarelo lá dando um show nos Estados Unidos. Um show. E não será diferente no domingo. Vamos ter maioria no domingo. Vai ser um show, vai dar até dó.
2: Isso eu acredito, vai ter mais gente, vai. Como a China tem mais gente, Paquistão.
0: Vai de Índia. Novo. Vai de novo. Vai trabalhando a bola. Tem coisas que eu aprendi o seguinte, não se muda e nem tenta mudar. Tem coisas que não dá, entendeu? Então não adianta, o Flávio, não é impossível você tentar convencer o Flávio. Vai trabalhando a bola de novo no campo de defesa. Zé, vai acabar o árbitro, vamos, professor. Aponta o centro do gramado, professor, e apita. Fim do primeiro tempo. Fim do primeiro tempo. Em Dallas, nos Estados Unidos. Costa do Marfim 0. Noruega. Gol, gol, golaço, né, Dinúcia? 1. Vanderlei Nogueira, vem aí. Boa tarde, Vanderlei!
5: Boa tarde, Fausto Favara. Boa tarde para você que nos acompanha pela grande rede de rádios do Brasil. O Grupo Jovem Pan em todas as regiões do país. Pela nossa FM 100,9, a grande FM do Brasil. 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Abrindo o nosso canal internacional, desse jogo vai sair o próximo adversário da seleção nacional do Brasil. Alô, Giovanni Chacon.
1: Olá, Vanderlei, um abração para você, um abraço para o pessoal ligado aqui na Jovem Pan, aqui em Dallas, 1-0 para a seleção da Noruega com o golaço do Nussa, né? Jogador de apenas 21 anos, nascido na Noruega, mas filho de pais nigerianos que migraram para o país nórdico, né? E muito celebrado aqui pelo torcedor que fez lá o remo, né? Então eles fazem uma grande festa, uma festa diferente, a gente já viu também aqueles aplausos pausados e que vão ganhando ritmo ao longo do tempo, principalmente a partir da Eurocopa 2016 com a Islândia, também que tem o mesmo estilo de comemoração, de presença na arquibancada, depois na Copa do Mundo de 2018 na Rússia. O fato é que dentro de campo a Noruega vai vencendo e vai confirmando uma vaga para enfrentar a seleção brasileira na próxima fase da Copa do Mundo. E detalhe, o Brasil jamais venceu a Noruega em jogos, sejam eles oficiais ou também jogos amistosos. Então, um retrospecto positivo para o lado norueguês, que vai avançando para a próxima fase, ainda sem gol e sem muito brilho de Erling Haaland, né, que é a grande esperança de gols por parte da Noruega. 1-0 para os noruegueses, vão avançando para a próxima fase para viajar até Nova York e enfrentar o Brasil nessa fase de oitavas de final, Vanderlei.
5: Perfeito, Chacon, mas tem muito jogo pela frente. Todo segundo tempo para você. Informações com o nosso Pedro Marques.
3: Muito boa tarde, Vanderlei Nogueira, para todo mundo ligado aqui no Intervalo Inteligência Diferente da Jovem Pan, a seleção marfinense que vai ter que correr atrás do prejuízo, vai ter que virar o jogo e não vence europeus há 20 anos. O último e único triunfo da Costa do Marfim diante de rivais da Europa aconteceu em 2006, quando fez 3-2 na Sérvia e Montenegro. A seleção africana tem um empate e 3 derrotas nessa Copa do Mundo. Perdeu para a Alemanha, já eliminada pelo Paraguai ontem, na fase de grupos, por 2-1. A esperança é John Mandé, novo jogador do Paris Saint-Germain, que é o destaque da equipe nesta Copa do Mundo, Vanderlei.
5: Perfeito, Pedro. Daqui a pouco o Chacon e o Pedro Marques voltarão. Tem muita informação para você. Hoje o dia será longo com jogos importantes e serão todos mostrados pela Jovem Pan. Nós vamos para um rápido intervalo. Já voltaremos com a opinião sempre importante do nosso Flávio Prado para todos nós. Até já.
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7: Voltamos com toda a equipe de esportes da Jovem Pan. Atenção, vamos dar sequência às informações por aqui. Lembrando a você, apenas lembrando que das 12 seleções com o elenco mais valorizado, só 10 continuam na competição. Alemanha e Holanda foram eliminadas. E das 6 seleções que jogam hoje, só a Suécia e a Costa do Marfim não estão entre estas 12 seleções mais valorizadas. Informações com o nosso Pedro Henrique Sperber.
8: Exatamente, Vanderlei Nogueira. Boa tarde para você, boa tarde para todo mundo ligado aqui na Jovem Pan. Neste intervalo de, por enquanto, vitória parcial da Noruega sobre a seleção de Costa do Marfim. 1-0. Vitória essa muito importante, Vanderlei, porque, lembrando, quem vencer deste confronto encara a seleção brasileira no próximo domingo, é claro, com transmissão aqui da Jovem Pan. 5 horas da tarde, Brasil e, neste momento, Noruega. Jogo válido pelas oitavas de final. Ontem nós tivemos partidas importantes, mas só lembrando também que no domingo também tivemos a vitória do Canadá, 1-0. Sobre a África do Sul, e aí ontem sim, 3 partidas. Brasil 2, Japão 1, a Alemanha perdeu nos pênaltis para o Paraguai por 4-3 e também 1-1 no tempo regulamentar, mas 3-2 nos pênaltis. Holanda e Marrocos, deu Marrocos sobre os holandeses. Hoje, 6 horas da tarde, tem França e Suécia, 10 horas da noite, tem México e Equador. Vanderlei, uma informação muito importante da seleção brasileira com relação ao Lucas Paquetá. Ele que ontem saiu com dores na posterior da coxa e a seleção brasileira divulgou notas sobre a situação clínica do jogador. O atleta Lucas Paquetá passou nesta terça-feira por exames de imagem que confirmaram a lesão muscular na região posterior da coxa esquerda. O jogador seguirá um processo, um protocolo de tratamento intensivo acompanhado pela equipe médica da seleção brasileira, visando sua recuperação e retorno às atividades no menor tempo possível. Mas uma informação de bastidor, Vanderlei, é de que a seleção brasileira não acredita na volta do Paquetá até a semana da final da Copa do Mundo. Portanto, a expectativa é de que o Lucas Paquetá fique de fora da Copa, a menos que o Brasil chegue na final, e ainda assim é uma dúvida até a disputa da decisão, Vanderlei. Então, o Brasil perdeu o seu titular meio-campista para o restante da Copa do Mundo.
7: E quando ele não seguiu na partida contra o Japão, criou-se a dúvida: saiu por contusão ou por uma decisão tática? Essa foi a dúvida criada. Agora fica esclarecida que a saída foi por contusão, não foi uma decisão tática. Vamos para um rápido intervalo, já voltaremos com mais informações para você. Até já!
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7: Voltamos com toda a equipe de esportes da Pan, lembrando que daqui a pouco, a partir das 18 horas, tem um jogão. França e Suécia, com o Gabriel Dias, com o Bruno Prado, com o Raí Monteiro, com o nosso Guilherme Silva, com o Raul Oliveira e com você. E logo depois, mais uma edição sempre ótima do Canelada, com o Vitor Boni, com o Piperno, com o nosso Facencani, com o Bruno Prado e com os nossos Raoni Reis e Henrique Tani. E às 22 horas, para fechar a sua noite de 23ª edição de Copa do Mundo, México e Equador, com José Manuel de Barros, com o Facencani, com o Daniel Lian, com o Guilherme Silva e com o Raul Oliveira. Vem aí todo o segundo tempo. Vai sair desta partida o adversário do Brasil no próximo domingo. Com a emoção inigualável do rádio, o nosso Fausto Favara.
18: Muito obrigado, seu Vanderlei Nogueira. Tá tudo pronto. Vanderlei Nogueira comanda um intervalo diferente, inteligente na panca. Pita, árbitro está falando. Venha quem vier. Costa do Marfim ou Noruega, vamos se atropelar no próximo domingo. Muito bem, a pita árbitro está falando. Sapruchu com a direção da Costa do Marfim. Vai brigando pela para sair pela linha de lateral. É arremesso lateral. Obrigado, Coquinho. Este é o nosso Coquinho na mesa de São Celso atenção para você, pode ir lá. Que passa o tempo, pode tirar, pode se para aqui pelo setor direito, falta, chegou de novo no campo de defesa, abra o jogo lá pelo setor esquerdo, vai trabalhando, dá para de novo, pelo que eu percebi, Chacon, a Noruega não mexeu, né?
19: Exatamente, sem mudanças a seleção norueguesa.
18: A Costa do Marfim também não mexeu, né, Pedro?
20: É a mesma seleção do primeiro tempo, Fausto Favara.
18: Tá falado! Por enquanto tá dando Brasil e Noruega. Tá Brasil e Noruega. 5 da tarde, né, Pega? 5 da tarde no próximo domingo. Jogo vai ser aonde, hein? Jogo do Brasil. Você lembra, Chacon? New Jersey. New Jersey, Nova Jersey. Vai ser lá em New Jersey. Esse jogo do Brasil. Pelas oitavas de final da Copa do Mundo de 2026. Falta, o jogo está parado, marcada a falta no campo de defesa, favorecendo a equipe marfinense. Vai trabalhando a bola de novo no campo de defesa. De pé na direita, estica a bola lá pelo setor direito, tenta o domínio, briga pela bola. Costa do Marfim agora vai ter que se abrir, vai jogar para cima. Está perdendo por 1-0. Posse de bola era grande na Costa do Marfim no primeiro tempo, mas o que resolveu foi o Nutza, marcando um golaço para a equipe da Noruega. Volta, o jogo de novo mais atrás, trabalha a jogada ali, perna esquerda, falta o jogo de perna direita, vai mandar a bola pra frente, a bola sobrando de novo aqui pelo setor direito, tenta sangue pro jogo, bola tocada, sangue pela linha de lateral, é arremesso lateral, arremesso lateral pelo setor direito, é arremesso lateral pelo setor direito, passe de bola aqui pelo setor direito, volta o jogo de novo, trabalhando a jogada aqui na ponta direita, pisa, vem com o Pedersen, Pedersen pediu. Ele volta, jogou para Aguirre. Aguirre de perna direita. Ele meteu o capa na pela linha de lateral. Vai arremessa lateral. Briga pela para sobrando de novo no meio do domínio. Recolheu o perigo pela para sobrando. Sobra de novo no campo de defesa. Trabalha a jogada na costa do Marfim. Continua. Ele domina, mete a para de novo. Aguibadu domina. Meteu o capa na curtinha na ponta esquerda. Vai para dentro. Vai trabalhando a para de novo. A seleção da costa do Marfim. Sangará. Ele volta o jogo de novo. Trabalha. Recolheu. Costurou o Gabriel, chegou lá na ponta direita para doer, doeu, volta, chegou mais, atrai, para a jogada de novo, costurou, ele domina, mete a para no círculo central, o Laí pediu na frente, domina, prende a para, vem chegando, vem com o Sangará, Sangará domina, prende a para, ele carrega a para no meio de campo para a equipe da Costa do Marfim, vamos chegando aos 3 minutos iniciais deste segundo tempo em Dallas, nos Estados Unidos, por enquanto 0 para a Costa do Marfim, 1 para Noruega, Noruega vai enfrentando o Brasil no próximo domingo, 5 da tarde, com a super transmissão da Pan, mete a bola de novo aqui na meia esquerda, mete a bola na ponta esquerda, vai tentar cruzar, levantou, passa por todo mundo lá pelo setor direito, vai pra dentro, dominou, limpou, atrapalhou, ciscou pra lá, pra cá, prendeu com a bola, vem para na grande área, bate a bola na grande área, pelo setor esquerdo, domina Gacuani, levanta a cabeça, atrapalha a jogada aqui pelo setor esquerdo, vai pra dentro, um bolão, olha, quase era o Marfim. A bola saiu, chega lá, Pedro.
20: É escanteio para a seleção da Costa do Marfim, lado esquerdo do campo de ataque, Costa do Marfim tentando de todas as formas vencer o goleirão Nyland da Noruega. Vem pelo lado esquerdo do campo de ataque, já se posicionando para fazer a cobrança, ajeitando a bola. Diomande, Fausto Favara.
18: O árbitro pediu para esperar, vai lá conversar. Tem o número 7 se trombando com o Nyland. Com o Zonou, tá ali conversando, tá lá se trompando com o Nyland. Vamos, Diomande! Diomande vai levantar a bola dentro da grande área. Diomande, o árbitro vai lá ver o que, hein? Vai conversar. Ah, não.
20: Tá um pouco não. Fora, tá um pouco fora ali, não pode cobrar fora da marcação do escanteio.
18: Brincadeira, né? Diomande. Diomande na bola, Diomande levantou na primeira trave, afasta a zaga, tira de qualquer maneira, vai brigar pela bola de novo, a equipe da Costa do Marfim, joga a bola pro alto, sobe a marcação, insiste, rasga a seleção da Noruega, tira de qualquer maneira, bola rolando, jogo passando a jovem, põe em forma o tempo pra você. 5 minutos e 5 passados deste segundo tempo, em Dallas, Costa do Marfim 0, Noruega 1.
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3: Vem de novo, vem trabalhando a bola aqui pelo setor esquerdo, vai pra dentro, vai trabalhando, mete um bolão na ponta, vai tentar chegar, rasga, Flávio, esse é o jogo mesmo da Costa do Marfim, né, Flávio, agora mais do que nunca precisa abrir o jogo e ir pra cima, né?
22: Bom, se no primeiro tempo que o jogo tava 0-0, já estava assim, né, agora vai ser dessa forma, vai ter que dar espaço pro time da Noruega.
3: 0 para Costa do Marfim, 1 para Noruega. 0 para Costa do Marfim, 1 para Noruega. Tudo dá seu jeito hoje. A tecnologia é fantástica. Lá vem de novo. Vem trabalhando a bola aqui pelo setor esquerdo. Vai para dentro. Trabalhou, recolheu, limpou. Vai descendo o Conan. Vai tentar cruzar. Conan levantou. Afasta a zaga. Para sobrou, vai dar para. Nossa Senhora. Aí foi louco. Pedro Marques
23: isolou, a bola desse jeito vai para fora do estádio. Ataque desperdiçado na Costa do Marfim, que tá tentando chegar, tá tentando esse gol de empate para se manter viva na Copa do Mundo. Até aqui, Fausto, das 4 seleções que passaram, 2 das seleções que avançaram às oitavas de final nos pênaltis, e a gente teve Brasil e Canadá na última bola do jogo, e aqui 1-0 Noruega.
3: Tá falado, rapaz! Tá falado! Pode deixar! Tá mandado abraço pro Coquinho aqui, ó! Tão mandando abraço pra você, Coquinho! Tá mandado abraço pra ele! E vai brigando pela bola! Volta o jogo de novo no campo de defesa, 0! Tá mandado pro Flávio também, o Caio Rossini mandando pro Caio, pro Flávio, pro Coquinho, pra toda a rapaziada! Vai trabalhando a bola de novo! É bom demais! É bom! 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Vamos chegando à marca dos 8 minutos passados. Esse segundo tempo em Dallas, por enquanto 1-0 Noruega. Tá parecendo o primeiro tempo. É que aí o individual pode fazer a diferença. Um Haaland metendo a bola para dentro.
22: Aqui é o seguinte. A Costa do Marfim tenta acelerar e a Noruega vai trocando passe. É o que a gente está vendo. E tentando um espaço para o Haaland, que pode sair agora.
3: Agora, o Fadevando, Odegaard dominou, recolheu, abriu o jogo da ponta para Luciano, abriu na ponta esquerda, vem para na grande área, passa por todo mundo, vai sobrando para o goleirão Fofana, ele fica com ela, diga lá, meu caro Chacon.
19: É chegada pelo lado esquerdo mais uma vez, onde saiu o gol da Noruega na primeira etapa. Agora o passe, o Nussa aciona pelo lado esquerdo um cruzamento para ninguém, né? Então foi forte demais, perde a chance a equipe da Noruega de ampliar o placar.
3: Perde a chance a equipe da Noruega para ampliar o placar. Vai tocando, tá parada de novo lá pelo setor direito. Vem com o Pepe. Pepe voltou com o jogo mais atrás. Trabalha a jogada de pé em pé. Abre o jogo na ponta esquerda. Aguibaldão, ele domina. Mete a parada na meia esquerda. Tocando a parada na ponta. Vai para dentro com o Conan. O Conan dominou o piso. Trabalhou, voltou com o jogo mais atrás. O Laí, ele de pé na direita. Mete a parada na ponta aqui. Bolão na ponta direita. Mata no peito. Vem com o Pepe. Pepe limpou. Abre o jogo na meia direita, vem cruzamento, sobrou para Pepe, bateu, pega na Island. Lá vai Costa do Marfim de novo brigar pela bola. Olha, Pedro Marques está tentando, Pedro.
23: O Nylan salva a seleção da Noruega do gol de empate. O Pepe finalizou de dentro da área, de perna direita, encheu o pé. E o Nylan fez uma defesaça para salvar a Noruega. Quase, quase, Fausto Favara.
3: É, rapaz! Alô, seu Nilton Travesso. Esse também, Flávio. Esse eu vou falar. Grande Nilton Travesso, um dos maiores. Lá vem de novo, vem trabalhando a bola na ponta esquerda. Estica um bolão, olha a Noruega, vai pra dentro, vai descendo. Odegaard, tenta o toque, toque errado. Para
18: sobrando de novo na ponta direita, falha contra o Sankara. Ele domina, brinca para Sankara, atrapalha a jogada, você conosco, dando carona no seu carro, você no FM 100,9, e no FM 100,9, estou de carona com você no seu carro, onde você estiver, no aplicativo, no seu trabalho, na sua casa, onde você estiver, esta é a Copa do Rádio, esses jogos, 2 da tarde, 1 da tarde, você pelas ruas de todo o Brasil, a Copa do Rádio, meu amigo, vai trabalhando a bola de novo, na pelo setor direito, vai para dentro, limpou, tenta fintar 1-0, Noruega para cima da Costa do Marfim, abre o jogo lá pelo setor direito, 0, Costa do Marfim, 1 para o time da Noruega, 0 para Costa do Marfim.
23: Diallo vem aí na Costa do Marfim, camisa 15, daqui a pouquinho a primeira alteração do Emerson Faé. Diallo do Manchester United, que marcou o primeiro gol da Costa do Marfim nessa Copa, na vitória por 1-0 contra o Equador.
18: E olha aí, lá vem Costa do Marfim, vai tocar, pega o goleirão Vanaylan de novo. Vai mexer agora, imagino que seja agora. Ah lá, o presidente da FIFA.
22: Tá ao, ao lado do Colina, está o pai do Haaland.
18: É o pai do Haaland, do lado dele ali? Ah, em cima, né? Em cima, do lado do ex-árbitro italiano, né?
22: De camisa branca, pai do Haaland, que foi jogador, que teve a perna quebrada e o Haaland nasceu na cidade de Manchester quando ele era jogador.
18: Que beleza! E o... Mas peraí, o Flávio, ele nasceu na Inglaterra?
22: Sim.
18: E por que que ele, tá, ele escolheu
22: porque
18: por
22: ele,
18: Noruega?
22: Ele é filho de norueguês.
18: Não quis saber.
22: Mas ele poderia ser jogado.
18: Pô, seria um ataque bom da Inglaterra, hein?
22: Vamos dividir um pouco.
18: Eu acho que a bola chegaria mais nele. Acho vamos que a bola chegaria mais. É, vamos dividir, né? vamos compartilhar. Olha lá, o pessoal é, com aqueles capacetes de viking.
4: Engraçado, todo mundo tem descendência com todos os países possíveis. Ninguém tem uma descendência com o Brasil, né? Um Haaland não tem uma descendência, não tem né, nenhum parentesco com o Brasil. Imagina o Haaland na seleção brasileira.
18: Mas o Brasil é tão maravilhoso que vieram tantos de tudo que é lugar aqui no Brasil.
22: O Brasil já teve o Pelé também, né?
18: É.
22: Então já... Porra.
18: É que a gente...
22: De novo, vamos dividir o pão, né?
18: É, nós temos uma... Como que é? Foi uma parada estratégica, entendeu? Você fala... Depois, diga lá, Chacon.
5: Não, tem o Andrés Pereira, né? Não é nascido no Brasil.
18: Ah, verdade. É... Ah, mas tá bom. O Chacon citou alguém. Lá foi Noruega, agora sobrou. Pega o goleiro. É, o Flávio citou um negócio interessante. A gente teve o Pelé e tivemos uma boa leva pra dar uma parada. Aí chegou na época do Ronaldo, a gente decidiu, ó, vamos dar uma estancada aqui e dividir com o restante do mundo, entendeu? Só que precisa voltar um pouquinho pra cá de novo. Lá vai de novo. Volta o jogo na ponta esquerda. Vai trabalhando a bola na ponta esquerda. Desce a costa do Marfim. Empurra, trabalhou, vem Conan. Por baixo chega a marcação. A tendência é que o segundo tempo seja bem melhor mesmo, porque... É, os caras vão ter que jogar. Ih, rapaz, no Brasil, Flávio, teríamos... Ah, é que foi a bola dentro da grande área do da Costa do Marfim, né? Então não teria como marcar pênalti ali. Mas se fosse contrário, lá vem de novo. Vai trabalhando a bola, Costa do Marfim, bora na grande área. Bate em cima do Rússia. Ficou sentindo ali o jogador. Vai sobrando de novo pelo lado esquerdo. Trabalhou o Laí. Tentou cruzar a parte da marcação. Sobra para Diomande. Diomande carregou. Diomande prende a bola. Diomande pisa. Avança o jogo. Bate atrás para o Laí. E pisa. Avança o jogo. Ave Maria. Aí os caras estão judiando, hein, Pedro?
23: Agora foi o zagueirão. Se aventurando no campo de ataque. Aqui badou, hein? Isolou mais uma. E já as alterações na Costa do Marfim. A Mads Diallo, camisa 15, atleta do Manchester United, tem um gol nessa Copa do Mundo, saindo do banco contra o Equador, na vitória por 1-0 na estreia marfinense na Copa do Mundo FIFA 2026. O Emerson Faek disse na entrevista pré-jogo que o Diallo não precisa de muitos minutos para desequilibrar, para fazer a diferença. Boni está deixando o campo e está entrando na seleção marfinense, além do Diallo, meu caro Fausto Favara. O Wahi, camisa número 12. O Diallo, camisa 15, na vaga de Boni, a primeira alteração. A mais Diallo, camisa 15, no lugar de Boni. Sai o atleta da Inter de Milão e entra o jogador do Manchester United. E o Wahi, camisa número 12, no lugar de Oulahi. 12, o Ahri, a vaga de Oulahi, as primeiras duas alterações do Emerson Faé.
18: O Flávio entrou, o Arri e o Diallo.
22: Ele dá mais força ofensiva, né? Ele renova o ataque. Tá difícil para a Costa do Marfim finalizar. O time da Costa do Marfim, ele tem o tempo inteiro, né? Ele tem o domínio de bola. Ele tem a bola por mais tempo. Mas ele não consegue finalizar. Na verdade, rigorosamente, a Costa do Marfim não criou nenhuma oportunidade de gol. Na verdade, nem a Noruega. Ela criou aquele lance do Lusa e acabou.
18: É, até porque o que você está falando é real. O Haaland, por exemplo, ele mais tocou na bola tirando do campo de defesa do que no próprio ataque da Noruega. Noruega.
22: Se ele não ajudasse a marcar lá atrás, ele estava dormindo.
18: Estava dormindo ali.
22: Não estava fazendo nada, a bola não chega.
18: É impressionante. Vai trabalhando a bola de novo aqui pelo setor esquerdo. França e São Écia, 18 horas. A bola vai rolar. E a partir das 5h30, né? A partir das 5h30 da tarde. Ô, temos o início da transmissão para você. Oi!
19: Só uma coisa, a gente tem acesso também aqui a um. É como se fossem as ações dos jogos, como um gráfico, né? Quem é que tá mais atacando mais, tá com mais posse de bola, mais ações ofensivas. E esse segundo tempo inteiro é da Costa do Marfim. Todos as barrinhas, né, estão tendendo a Costa do Marfim em todos os minutos dessa segunda etapa. Então, a Costa do Marfim indo para cima tentando o gol de empate.
18: Eu vi esse gráfico ontem, é bem legal. Bem legal esse gráfico. E só tá dando passe no Marfim, mas tá perdendo. Lá vem de novo, olha o time da Costa. Mete a bola pra Diallo. No meio, a Rita ali também afasta a zaga. Bola sobrando de novo na intermediária no campo de ataque. Abre o jogo pra Conan. O Conan dominou. Aberto na meia esquerda, ele vem pra dentro. Perde por 1-0. A Noruega agora se defende. Vai trabalhando a bola de novo no meio. Tem Doe pedindo na ponta direita. Vai descendo, trabalhando a equipe da Costa do Marfim. Limpou, trouxe pra perna esquerda. Tá procurando espaço, falta o jogo, bate atrás, Zangarã, ele dominou, prendeu Zangarã, ele domina, recolhe, prende a bola, Zangarã, ele carregou o Gabana, prende, traz pra perna direita, vai tentar bater, abriu um boleão na meia esquerda, dominou, vai pra dentro de Abondê, cruzando, veio, bate mal, olha para Zóio, foi o Diallo que bateu ali, será que teve desvio, meu caro Pedro?
23: Teve desvio no meio do caminho, é mais um escanteio para a Costa do Marfim, que tá arriscando mais nesse segundo tempo. Tá finalizando. Tem que fazer o gol de empate. Vai pro tudo ou nada a Costa do Marfim. Diomandé na cobrança do escanteio. Preocupação do Nylan. Vem Diomandé. Vem a seleção marfinense. Vem você, Fausto Favara.
18: Vai descer para dentro da grande área. Vai tomando distância. Um bolo de jogadores dentro da grande área. Quem sabe agora? Vai meter a bola dentro da grande. Diomandé. O árbitro é mala, hein? Tá pegando no pé do Diomandé. O Diomandé também é outro mala, que é só voltar também a bola um pouquinho pra trás. Vamos, Diomandé. Vamos lá, eu gosto de você, mas vamos lá, né, Diomandé. Vai levantar para dentro da grande área de perna direita. Diomandé levantou, subiu, afasta o goleirão. A bola sobrou de novo. Vai cruzar, cruzou, afasta o Haaland, tirou. A bola sobrou, bate no Haaland de novo. Ele dá um chute. O Haaland, ele tá tentando lançar pra ele mesmo, ó. Ele lançou. Vai tentar chegar, quem sabe agora. Vai sair do gol. Oh, ia ser a jogada inédita. Ele lançar para ele pegar.
22: O Haaland, por enquanto, é o melhor zagueiro dessa fase de oitavas. Deu 16 anos. É o melhor.
18: Ia ser inédito, viu, Flávio? O cara lançou a bola para ele mesmo pegar. É aquele 2 contra 2 que tinha antigamente. Fala, Chacon.
19: Não, será que contaria gol e assistência se ele faz?
4: Ô, Fausto, exatamente. E pro pessoal, nos Estados Unidos, nesse estádio aí também, a gente tem o futebol americano. Seria como se o cara do punch no futebol americano, o cara que dá aquele chute naquela jogada onde o time devolve a bola pro outro, o cara do punch fosse, ele chutasse e pegasse a bola pra ele de novo. Mesma coisa que o Haaland fez agora. Ele tentou, depois de ter dado um balão lá atrás.
18: Eu não sei se é da geração de vocês que valia 2 toques. Quando o goleiro, 2 contra 2, já brincaram disso ou não? Golzinho, 2 contra 2? Não, né? Não é da geração de vocês. 2 contra 2. Quando você não tinha muita gente pra brincar, eram 2 contra 2 ali. Aí você, o goleiro lançava pra você. Você podia dar 2 toques. Aí você dava um toque e o outro era um chute. Lá vai de novo. O Haaland fez isso.
4: Na minha cidade a gente chama de artilheiro esse jogo.
18: É, artilheiro também, pode ser também. É
19: aqui
18: que dois
19: também, pô.
18: Que é?
19: Na minha cidade também.
5: Eu falei aqui também. Aqui em Dallas eu não sei.
0: A linha já passou, mas é 2 contra 2. Era o goleiro lançando, você estava para frente no meio campo, você podia dar 2 toques. Vai meter para dentro da grande área. Um bolo de jogadores dentro da grande área. Vai tomando distância. Era muito mais legal. Era muito mais legal. Vai tomando distância. De perna direita, um bolo de jogadores dentro da grande área. Deixa eu ver quem é que vem. É o Odegaard. Odegaard na bola. Odegaard de perna de esquerda. Levantou a bola, dizia. Tá parado. Professor. É, o professor é daqueles malas, viu, Chacon? Que ao invés de resolver dando cartão, gosta de resenha.
5: É, peça antiga aí da Comebol, a gente vê a arbitragem do Jesus Valenzuela a rodo em Libertadores, Sul-Americana, enfim. É chato pra caramba, a verdade é essa.
0: É, tem que dar cartão, resolve assim. Odegaard vai levantar, levantou o braço direito. Vem bola na grande área, Odegaard levantou, bola sobrou, bateu. Pá!

0: As equipes precisam resolver a parada. Mas assim, não é um nível de futebol que assustaria o Brasil, hein, Flávio?
1: Se depender da produção desse jogo, não tem nada demais, nenhum nem outro. Claro que a gente sabe que os dois podem render mais, obviamente.
0: E que muda também, né, Flávio? Tem uma semana, você tem... Não,
1: são perfis diferentes. Mas, sem dúvida, ou pelo futebol... O cara que tá vendo só isso, fala, mas é só isso. Não é só isso.
0: Exatamente. Vai levando. Um bolão na ponta esquerda. Carregou, limpou, fez o giro. No cruzou, bate na marcação. Noruega tentando resolver. O jogo tá parado. Não tá valendo mais nada. É posse de bola favorecendo a seleção da Costa do Marfim. Vai ter a paradinha agora? É isso? É a... Ouçam só. Vai,
2: ninguém gosta, hein?
0: Mas não é possível que o Infantil... E essa pergunta, eu não sei se... Eu sei que foi feita a pergunta para ele com relação a se é uma parada comercial. Ele disse que não, enfim. Mas alguém precisa perguntar para ele agora. O senhor Infantino, você não está vendo a repercussão extremamente negativa? Foi perguntar dessa maneira, Flávio? Eu não gosto de pautar ninguém, não. Só estou dizendo que eu acho que é uma pergunta interessante.
2: Não, continuam, só para trazer essa impressão aqui, aquilo que a gente sabe, continuam questionando a questão da parada para hidratação. Claro, faz muito sentido em outros jogos, em outros jogos faz sentido, mas é uma parada de hidratação de 2 minutos e meio que casa exatamente com os comerciais aqui dos Estados Unidos. A principal detentora dos direitos aqui nos Estados Unidos, que é a Fox, ela pagou muito caro por isso, né, de TV. Ela entra nos comerciais, um jogo chegou a atrasar por conta disso, o retorno da pausa para hidratação, né? Só que a grande discussão que está sendo feita internacionalmente é que os direitos ficarão cada vez mais caros por conta dessa parada, porque você consegue inserir comerciais. Então, cada vez mais se discute o quanto a FIFA vai cobrar por direitos de transmissão a partir da próxima Copa de 2030, com a inserção obrigatória da pausa para hidratação.
0: Não, e deixando claro, isso é uma bobagem, é uma camuflagem, porque todo mundo sabe que é uma parada comercial e ponto final. Ponto final.
1: Não.
0: Agora, Flávio,
1: volte a falar que não enche o saco do jogo.
0: Exato, e que não mude a dinâmica do jogo. E, Flávio, eu acho que é muito difícil você, na humanidade que a gente tá vivendo, ter bom senso, né, Flávio? Mas, assim, existe até um bom senso. Se você faz um jogo, Flávio, por exemplo, num calor absurdo, que o estádio não tem climatizador, existe um bom senso, você parar, mas não em tudo que é jogo, Flávio. Não pode ser uma coisa obrigatória isso.
1: Eu não tenho nada contra a comercialização, muito pelo contrário, acho que o futebol só cresceu porque entrou muito dinheiro, tá tudo ok. Agora, isso muda o jogo, passa a ser 4 tempos de 25. Aí muda o jogo, é outro esporte. E não é. E os Estados Unidos não têm a menor importância para o futebol. Estados Unidos, futebol não existe. Então não importa. Não precisa mudar, vai mudar porque os Estados Unidos não importa. Os Estados Unidos cuidam da NBA. Se mudar as regras da NBA por causa do basquete, por causa dos Estados Unidos, ok. Mas do futebol, a importância dos Estados Unidos do futebol é zero.
0: É o que eu falo, o soccer lá, principalmente o masculino, é zero. Feminino ainda tem uma importância legal e é bem valorizado nos Estados Unidos. Agora, o masculino é uma tragédia. O Bob vem aí e o como que é? Xeralup, como que é o nome dele, Chacon?
2: Sheldrup.
0: Sheldrup, é isso aí.
2: Sheldrup. Sheldrup e o Bob, 21 e 22 na equipe da Noruega. Só para complementar sobre essa questão da pausa, né? Os jogadores e treinadores já foram questionados sobre. Alguns gostam, ou não sei se querem só manter uma política de boa vizinhança com a FIFA. E outros, como por exemplo o Mbappé, já disse: olha, não me pergunta sobre isso, porque de cabeça quente depois do jogo, se a gente estiver perdendo, eu vou falar que vai ser, que é uma porcaria esse negócio de pausa para hidratação.
0: É isso aí, eu acho que vai ser revisto isso. Acho que pode ser revisto. Tomara. Tem outras maneiras de comercializar e os caras sabem que tem. Lá vem de novo, vem trabalhando a bola aqui na meia esquerda. Trabalha com a Costa do Marfim, um bolão na frente, vai bater, bate na marcação. Afasta a zaga. Sheldrup entrou e o Bob também, Flávio, no lugar do Chalote e do Nussa.
1: Então, ele troca os dois pontas, né? porque realmente o time da Noruega não estava chegando. O Bobby é um jogador que já atuou, inclusive, com o Haaland no City.

0: Guardiola gostava muito dele, mas ele não teve muita paciência de esperar espaço e acabou saindo. Ele é muito bom jogador, é muito hábil e muito jovem. Mas, para surpresa de muita gente, não conseguiu sequer ganhar a posição no time titular. Perdeu para o Nusa e a gente fica que o Nusa é bom jogador também.
1: É isso aí. Vamos fazer o giro já já. 27. 27. Daqui a pouco eu vou receber a mensagem da nossa coordenação aqui, do nosso coordenador Raul Oliveira, dizendo o seguinte: grava o giro depois. Eu sempre gravo, né, Raul? É impressionante. Gravo, tiro depois. 1-0 na Noruega. Foi pro jogo, vem trabalhando. Abrindo o jogo na meia esquerda, tentando o Haaland aí, ó. Falta o jogo. O Haaland, se não vier buscar a bola, pode esquecer. É assim por um milagre que a bola vai chegar nele.
0: O Haaland já foi. Já foi Gabriel Magalhães, já foi Paquetá, já foi Bruno Fernandes. Só não foi centroavante.
1: E goleiro.
0: Centroavante também não foi, não. Nenhuma vez. Mas ele não precisa muito. Opa, olha lá que legal.
1: Ah, pegamos no final, bem na aceleradinha, quando o motor já estava pegando. É igual no tranco, vai pegando o motor no tranco, igual o carrinho antigo.
0: Engraçado que eles aplaudem, né? Eles fazem
1: ele mesmo, depois, né? Ele mesmo aplaude. Exato, fomos bem, sincronizados.
0: Você viu que os policiais de Dallas receberam a Noruega assim, né?
1: Fazendo assim?
0: É, ah, eles
1: legal.
0: Sentaram na pista do...
1: E
0: fizeram o Ula.
1: Eu vi a criançada lá da Noruega fazendo as escolinhas, é bem legal. Vem pro jogo, vem trabalhando a bola na ponta direita, vai pra dentro, limpou o bolão na frente, era quase o Marfim chegando, limpou, vai pintar o golaço, bateu, que golaço!

0: golaço! Que golaço! Que golaço! Que golaço! Ele carregou na ponta direita, teve uma troca de passes, ele foi pro fundo, entrou na pequena área, aí trouxe pra perna esquerda, já limpando e bateu pro fundo da rede. Ele, Pepe, dobradinha com o Pepe, que golaço do Diallo. Precisa de pouco pra fazer muito, precisa de pouco pra fazer muito. Diallo marca, empata o jogo, Costa do Marfim 1, Noruega também 1, tá tudo igual. E aí Nailand vai fazer o quê? E que golaço, Pedro Marques!
1: Tem jogador que precisa de 90 minutos para aparecer em um jogo. Outros precisam apenas da placa de substituição. Palavras do técnico da Costa do Marfim ao se referir ao Amad Diallo na entrevista coletiva pré-jogo. Ele sai do banco de reservas para decidir. Jogadinha individual, tabela com o PP, entra na área, deixa dois marcadores noruegueses na saudade e toca na saída do Nailand. Tá lá, tá feito, golaço, Diallo, Costa do Marfim 1, Noruega também 1, Fausto Favara.
0: Tá tudo igual, Flávio Prado. Dois golaços nesse jogo, Flávio.
2: E mais do que merecido o empate da Costa do Marfim. Praticamente o jogo inteiro a Costa do Marfim atacou, né? Procurou gol, tinha dificuldade, continua tendo. Agora o Diallo achou um espaço, estilo aquele do Vinícius Júnior no jogo contra o Marrocos, né? Que ele achou um espaço onde não existia, fez um belo gol e justiça total. Com isso agora a Noruega se toca que o jogo já começou, né? Porque até agora parece que o jogo não tinha começado.
0: É isso aí, tá tudo igual, tudo igual, tudo igual, e tem tempo ainda. Tem tempo pela frente ainda, 31 minutos. Tem jogo, tem jogo, tem jogo, tem tempo pela frente. Olha a Noruega, vai tentar cruzar, levou pro fundo para a metida no meio. Tenta o domínio, briga pela bola, girou, perde a bola. Agora vai ser aquele jogo que os caras... Por que levar para a prorrogação? Sabe, os caras acham assim, Flávio, vou tirar o pé para levar para a prorrogação. Mas não é bom para ninguém, porque é desgaste demais, Flávio.
2: Não, não dá não. Agora a Noruega vai ter que se coçar. Será que o Haaland vai pegar na bola dentro da área uma vez? Que até agora, zero, né?
0: Até agora, se pegar, a chance de empurrar para o fundo da rede é enorme.
2: É isso.
0: Vai meter a...
2: Ele só precisa que a bola chegue nele na área.
0: Quem sabe agora, foi cruzamento, levantou para passa por todo mundo. E ao contra-ataque da Costa do Marfim, vai para o jogo, vai levando, 3 contra 3. Parte, mete a bola na ponta direita, vai para dentro, vem Pepe. Um bolão na frente, pisou, voltou para Pepe, ficou no chão, pediu pênalti. O árbitro estava em cima, não deu nada. O Pepe ficou pedindo pênalti. O Henrique tocou para ele ali. Diga lá, Pedrinho.
1: No contra-ataque da Costa do Marfim, agora o jogo vai ficar assim, rápido, lá e cá. E no contra-ataque em alta velocidade puxado pelo PP, ele acabou caindo na área, pediu pênalti, mandou seguir o árbitro Jesus Valenzuela. Tava em cima do lance o árbitro sul-americano, mandou seguir, vem a Noruega.
0: Vem Noruega, vai meter para dentro da grande área, vai levando lá pelo setor esquerdo, persistindo o empate, teremos prorrogação de 15 minutos para cada lado, e se persistir, teremos pênaltis. Vai levando, o cruzamento na frente, sai para fazer a defesa, o goleiro tranquilo. O jogo vai ser assim. Eu perguntei isso pro Flávio, porque tem gente que diz o seguinte: um a um no final, os caras vão tirar o pé para levar a prorrogação. Só que os caras estão exaustos e sabem que é terrível levar a prorrogação. Então é melhor ir pro tudo ou nada no finalzinho. É assim que funciona. Jogo tá parado. Diga, meu caro Pedrinho.
1: Não, e quem passar aqui vai pegar o Brasil. O Brasil não passou pela prorrogação. Então, pô, pode chegar até mais inteiro o time do Brasil.
2: Tem um dia
1: domingo
2: de vantagem também.
1: Um dia mais de vantagem. É verdade, bem lembrado pelo Flávio. Tem um dia de vantagem e não pegou prorrogação o Brasil. E esse jogo, até o momento, está caminhando para a prorrogação em Dallas. Fausto Favara.
0: É em Dallas, nos Estados Unidos. Fábio Pando pelo setor direito. Olha aí de novo. Vai atrapalhando a Noruega. Domina. Vem Odegar. Odegar abre o jogo aqui na ponta para Pedersen. Vai tentar cruzar. Levantou. Pedersen que afasta a zaga. Insiste por encapelar para aqui pelo setor direito. Pape. Pape pisou. Voltou com o jogo para Odegar. Odegar domina. Brisa. Afasta o jogo de novo. Atrapalha a jogada de pé em pé. Pedersen vem dominando. Vem carregando a bola para a seleção da Noruega. Ele mete a bola para Odegar. Odegar vai para dentro. Pape pediu, recebeu o Pop, Pop aberto aqui na ponta direita, abre, trouxe para a perna esquerda, levanta a cabeça, atrapalha a jogada de novo, de pé em pé, mete um bolão na ponta, vai tentar chegar, afasta a zaga, tira de qualquer maneira. Jogo intenso, agora nessa reta final que tá tudo igual, bola rolando, jogou passando, a Jovem Pan informa o tempo para você. 35 minutos passados deste segundo tempo. Dos Estados Unidos, Copa do Mundo, 16 avos, olha o Odegar, e mete a bola aqui na ponta para Bob. Aí, Bob, aí foi palhaçada, né? Meter nas costas ali não dá, né? Lá vem de novo, feita, olha que jogada bonita, abre o jogo, Pedersen vai tentar cruzar, levou pro fundo, Pedersen perde a bola. Costa do Marfim, 1, Noruega também, 1.
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5: Só lembrando também, Fausto Favara, que já temos 4 seleções classificadas. Canadá, que bateu no domingo a África do Sul. Ontem tivemos mais 3 seleções classificadas. O Brasil, que bateu o Japão. A Alemanha perdeu para o Paraguai, portanto, o Paraguai nos pênaltis avançou. E quem também avançou nos pênaltis foi o Marrocos, eliminando a Holanda. 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
6: 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O Diallo tá caído. O Diallo tá caído. O autor do gol da Costa do Marfim, o árbitro Jesus Valenzuela, tá pedindo a maca. E ele tá sentindo alguma coisa nas costas. O Amad Diallo. E tem que ficar 1 minuto, agora pelo menos, né? Se não conseguir permanecer em campo, tem que ficar 1 minuto afastado. Aí a Costa do Marfim ficaria com 10, momentaneamente com 10 jogadores por 1 minuto. Ele que marcou um golaço, o Diallo. Saindo do banco mais uma vez para decidir. Já é o segundo gol dele nesta Copa do Mundo. Marcou na estreia contra o Equador. Também um gol no finalzinho do jogo. Naquela oportunidade, aos 45 do segundo tempo. Gol da vitória marfinense. E agora está pelo menos levando o jogo para a prorrogação. Jogo que estava perdido, né? A Noruega estava na frente. Foi lá e entrou para decidir o Diallo. Vai ter que deixar o campo. Vai ter que ficar 1 minutinho fora. O Amad Diallo.
5: Apareceu no telão também, Fausto Favara, outro nome do basquete, agora do basquete atual do Dallas Mavericks. Apareceu antes o Dirk Nowitzki, uma lenda do Dallas Mavericks, e agora o Cooper Flagg. Então, portanto, aí em Dallas, o passado e o presente da equipe de Dallas.
0: É isso aí, tá aí, portanto, o nosso especialista em NBA, o nosso Pedro Henrique Sperber. 1-1, tá tudo igual. Bola metida na frente, persistindo esse empate, teremos prorrogação, aquele sprayzinho mágico nas costas do camarada ali, vai esquentar, que é uma barbaridade, Pedro.
6: Que beleza, hein? O Diallo tá ali recebendo o spray mágico, né, nas costas, para ver se recupera, tomando uma água. E está aguardando a autorização do Jesus Valenzuela para aí sim voltar ao jogo em definitivo e Costa do Marfim ficar com os 11 em campo novamente. 1-1 em Dallas, o jogo indo para a prorrogação. Quem passar aqui pega o Brasil no domingo às 5 da tarde no horário de Brasília. Fausto Favara.
0: Vai mexer a Noruega, saindo Pedersen.
7: Pois é, o mudança então na equipe norueguesa, o Holmgren Pedersen vai embora para a entrada do Aursnes, com a camisa de número 14, Aursnes 14 no lugar do Holmgren. 16 vai embora, então entra 14, Aursnes.
0: Aursnes, ele sai na equipe, ele entra na equipe da Noruega. Mete a bola de novo aqui para o setor direito. Tem tempo ainda, hein? Tem tempo. Mete a bola de novo na ponta direita. Vem chegando, vem trabalhando a bola de novo. A seleção da equipe da Noruega. Que falta, o jogo tá tudo igual. Deu espaço, deu brecha. E aí pintou um golaço do Diallo. Vai trabalhando a bola de novo lá pelo setor esquerdo. Trabalha a jogada, vai para dentro. Limpa, abre com o jogo lá na ponta esquerda. Trabalhando a bola de pé em pé. Volta o jogo pro Odegar. O Odegar dominou, recolheu o Odegar. O Degar bringue a bola para a seleção da equipe da Noruega. Aqui volta o jogo aqui pelo setor direito, Alzers. Ele volta, jogou de novo no meio de campo. Trabalha a jogada para Rainer. Rainer dominou, recolheu, esticou a bola curtinha no meio para Sanderberg. Sanderberg deixa a bola para Regan. Regan abriu o jogo lá na ponta esquerda, vai para dentro. Fica recantar para a seleção da Noruega. Vai tentar cruzar para dentro da grande área. Limpou, vai para dentro, carregou. Carrega a jogada, vem com o Sheldrip. Sheldrip meteu a bola na frente. Sheldrip tentou cortar que afasta a zaga. Sobra para ele de novo. Mata no peito lá pelo setor esquerdo. Vai para dentro, vem com o Ryder. Ele dominou, recolheu o piso. Vai tentar cruzar a bola na grande área. Toca a bola de um lado para o outro. Está bem fechada com a Cera Marfim. O Degar meteu a bola na ponta. Cruzamento feito. Bate na marcação. A bola saiu. Que galacha, gol!
7: Chegada pelo lado esquerdo, agora com desvio da zaga da Costa do Marfim. Ganha a lateral, segue no ataque a equipe norueguesa. Reta final dessa partida, vamos para a prorrogação.
0: Tá falado, rapaz. Vai atrapalhando a bola de novo lá pelo setor esquerdo. Recolhe, levanta a cabeça, atrapalha a jogada de novo. Abre o jogo lá pelo setor esquerdo. Pisa, levanta, falta o jogo mais atrás. Trabalhando a bola de pé, empata tudo igual. Costa do Marfim, um também para a Noruega. Bola rolando, chegou passando a Jovem Pan. Informa o tempo para você. 40 minutos, 40 passados deste. E olha a Noruega, vai pintar, rolou.

0: forçar muito. Sem forçar, ele deu um totó meio errado na bola. Bateu meio de mau jeito, mas é o Haaland. A bola agradece por ele dar um tapa nela. Festa, festa, festa da Noruega. Noruega 2, Costa do Marfim. Haaland poderia, só poderia ser assim. Gol de quem é diferente. Gol de Haaland. Que galacha, gol!
1: Pois é, o Berg é que acaba dando assistência para ele. A chegada pelo lado direito, encontra um passe muito bem colocado para o Berg. Ali o jogador, camisa número 21, Sheldon. E aí o passe no meio da área. E aquilo, né? Artilheiro. Se recebe a bola redondinha, bem colocada, não tem o que fazer, cara. Ele só dá um toquezinho, sem muito esforço, para mandar para o fundo das redes. Balança as redes, a Noruega novamente na frente. 2-1 no finalzinho da partida. Vai garantindo a vaga para a próxima fase, Favara.
2: Ó, teve alteração agora na Costa do Marfim. Diakité, camisa 14, está entrando no lugar do Pepe. Diakité, camisa 14, na vaga de Pepe. A terceira alteração do técnico Emers Faé. O Diakité, que joga no futebol francês, no Stade de Reims. Fausto Favara.
0: Tá falado. Flávio Prado, 2-1, Flávio Prado, a Noruega. Tudo que a gente pedia, né? Uma bolinha pra ele.
3: Dá uma só, né? Uma bola pra ele dentro da área. Então, aproveitamento do Haaland na área. Uma bola, um gol. É o que há, né? O cara... A Noruega fez uma partida ruim, o resultado até injusto, mas Haaland é Haaland e lá vai ele de novo.
0: E lá vai ele, lá vem de novo Odegaard dominou, meteu a bola na ponta, vai pra dentro com Bob pro Odegaard domina, prende a bola, Odegaard vai metendo a bola de novo na ponta direita pra Bob, tanto toque a bola, saiu pela linha de lateral. Agora a Noruega vai jogando leve, Checo.
1: Vai jogando leve pelo lado direito, agora tem o relógio a seu favor. Vamos entrar no último minuto da etapa regulamentar antes dos acréscimos. 1 para a Costa do Marfim, 2 para a Noruega.
0: É, rapaz, lança lateral para a Costa do Marfim. Vamos chegando a 44. Meu caro Pedrinho, vai dando Brasil e Noruega, né, Pedro?
4: Exatamente, Fausto Favara, domingo 5 horas da tarde com o Nilson César na transmissão. Brasil e Noruega pelas oitavas de final da Copa do Mundo.
0: Muito bem, tá aí portanto o nosso Pedro Henrique Sperber. O Pedro Henrique, olha aí o garoto, Tchomandê, pelo visto, ele já foi vendido, já foi feita a venda, ainda não?
3: Não, mas tá praticamente apalavrado com o Paris Saint-Germain. O Fausto, dois detalhes sobre esse jogo envolvendo 100
1: milhões de euros.
3: Brasil jamais perdeu para uma seleção africana em mata-mata. E o Brasil jamais ganhou da Noruega. Aí nada. Nos jogos que jogou com a Noruega, empatou, perdeu.
0: Olha o Haaland aí. Ele girou, pisou, trabalhou, deixa o corpo. Não. Atrapalhou pouco, não. Atrapalhou muito. O Haaland tentando tudo que é jeito, um giro. Eu quero saber ali, Chacon, quem que foi que foi feliz que tentou. O Haaland tentou girar e atrapalhou ele.
1: Tava por ali jogando por aquele lado o Sheldrup, né? Então chegando ali pelo lado esquerdo também, o camisa de número 21 da equipe norueguesa. 2-1 permanece, 7 de acréscimo. É a reta final da partida, a Noruega vai avançando para a próxima fase para enfrentar o Brasil.
0: Vai avançando, fala PH.
4: Só uma importante lembrança também, Fausto Favara. O Brasil vai enfrentar a Noruega e aí, por enquanto, né? Se não houver empate, também prorrogação e pênalti. Mas caso enfrente a Noruega nas oitavas, ele fica na decisão também de avançando com a Noruega do confronto entre México ou Equador contra Inglaterra ou República Democrática do Congo. Olhando já para as quartas de final, portanto, a seleção brasileira, se passar da Noruega, enfrenta México ou Equador, que jogam hoje 10 horas da noite, ou Inglaterra e República Democrática do Congo, que jogam amanhã, 1 hora da tarde.
3: Pegar só com uma dúvida, que eu realmente não sei dessa informação. Se o Brasil pegar o México, o jogo vai ser no México ou o México sai já nessa fase, já estaremos nos Estados Unidos, tudo nos Estados Unidos?
4: Já tem, já está tudo definido, Flávio. Esse jogo do vencedor do Brasil contra... Vai com o Fausto, daqui a pouco que complemento.
0: De novo, para a falhada pela zaga, ali insiste de novo, briga pela costa do Marfim, faz o jogo na ponta direita, vai tentar cruzar, levou pro fundo, leva pela meia direita, a costa do Marfim não desiste, a costa do Marfim, mete a bola lá na ponta direita, vai atrapalhando o tanquezão Noruega vai chegando às oitavas diante da seleção brasileira. E foi muito forte, né? Foi falta, né? Óbvio, falta de ataque. Fala, pega.
4: Só para completar, Fausto. E aí o que acontece, Flávio? As definições de quartas, semis e a final já foram previamente definidas. Local, horário, data, tudo. A data das quartas de final e o horário também será no sábado às 18 horas, no dia 11. Quartas de final do jogo do Brasil. E o local já está definido também. Então, portanto, se o México passar a enfrentar o Brasil nas quartas, ele vai enfrentar com o Brasil as quartas de final no Hard Rock Stadium, em Miami. Portanto, o México não retorna ao México para jogar contra o Brasil.
0: É, rapaz. Diga, Flávio.
3: O Haaland fez o gol sem querer, hein, cara? Sem querer, querendo. Impressionante. Meu Deus do céu, o cara faz gol sem querer. Tem gente que sofre pra fazer querendo. Ele faz sem querer. Foi realmente sem querer o gol do Haaland. A bola bate, escapa dele, ele vai correndo atrás, mas viu que entrar, deixou.
0: É isso aí, vai mexer agora a costa do Marfim. Diamondé saindo e o Conan também.
2: As últimas duas alterações. Touré, camisa 24. E Guessan, camisa 22. Touré é 24. E Guessan, camisa 22. As últimas duas alterações da costa do Marfim. Nos acréscimos, tentando mexer na equipe, no ânimo do time, o Emerson Faé.
4: Só uma... Até, Flávio Prado, acho que é o nome mais comum da costa do Marfim que a gente já viu, né? Tchurré. Meu Deus, tivemos o Colo, o Iaiá e agora esse Tchurré também. Passados os anos aí tiveram outros. Meu amigo.
3: O rei deve ser Silva, né? Pra eles equivalentar o nosso time, é verdade. Exatamente. Nome comum, né?
0: É, Tchurré. Palazão pra... Olha lá. Norueguês, vai, não, nesse ritmo não dá pra ouvir vocês. Vamos acelerar um pouquinho, gente, acelera um pouquinho aí. Comemoração dos torcedores da Noruega. Olha lá, vamos de fundo. 2-1 Noruega, 2-1 Noruega. Vai tocando a parada de novo aqui, pelo lado direito vai partir. Opa, falta, meu filho. Nada, não deu não.
3: Além do encontro do Haaland do City contra o Gabriel Magalhães do Liverpool, do Arsenal, nós teremos também o encontro de Bob com Bob, né? Porque o nosso Vampeta chama o Hendrick de Bob. É Bob com Bob.
0: Vai levando pela meia direita, a costa do Marfim não desiste, vai pra dentro, tenta a troca de passes, perde a bola, insiste de novo, mas tá sofrido, hein, todo jogo tá sofrido, vai meter a bola dentro da grande área, vai levantou, afasta a zaga, é brasileiro, é torcedor brasileiro, vai dando Noruega, Brasil e Noruega. Diga lá, Pedrinho.
2: Ganhou uma falta agora a seleção da Costa do Marfim e o Diallo, com um gol marcado, Fausto, se tornou o artilheiro da Costa do Marfim na história das Copas, igualando Didier Drogba. É, o Drogba, Pepe, Gervinho, Boni são os jogadores marfinenses com 2 gols e o Diallo se juntando a esse time de atletas marfinenses na artilharia histórica da Costa do Marfim em Copas do Mundo. Os marfinenses têm 4 participações em Copas e não disputavam o Mundial desde 2014.
0: É, rapaz. Vai levantar. E olha a falta, que perigo, Pedro.
2: É uma falta frontal. Roberto Carlos gostava de bater esse tipo de falta. Isso estava uma pancada, o goleiro não tinha tempo nenhum de reação, não conseguia chegar na bola, Roberto Carlos. Agora é o Diallo e o Kessié.
0: E vai na batida, espalma, monstruosa defesa até o momento, a defesa da Copa. Que defesa monstruosa, Pedro!
2: De mão trocada. cruzada no canto superior direito do Nailan, que foi buscar a cobrança do Kessié. Vem Costa no Marfim na pressão.
0: Vai levantar, levantou, afasta a zaga. Pedrinho, você que tá vendo todas. Top 3 da Copa, essa defesa.
4: Eu acho que tá no top 3, mas ontem a do Verbruggen contra Marrocos foi cara a cara. Eu não lembro qual era o atacante de Marrocos que saiu cara a cara com ele. Ele pegou um chute praticamente impossível, Fausto Favara. E conseguiu garantir pelo menos o empate para a prorrogação. Aí acabou levando para a prorrogação, para os pênaltis, perdeu, adiantou de nada. Mas foi, talvez, para mim, a mais bonita defesa dessa Copa do Mundo.
0: É que essa, você tem que medir o tempo que foi, tudo isso. A defesa foi monumental, cara. A do Suzuki ontem, Suzuki, né? Goleiro. Isso. O da do Suzuki, do chute do Vini, foi uma defesaça também. Foi na ponta dos dedos que ele fez a defesa no chute de bico do Vini Júnior. Aliás, ele estragou o que seria o gol mais bonito da Copa. O gol mais bonito da Copa seria do Vini.
1: Goleiro na área.
0: E goleiro na área. Sai pra lá, né? O torcedor da Noruega tá dizendo, Flávio. Tá dizendo isso. Sai pra lá. Vai meter a bola dentro da grande área. Diallo, né? Vem pra cobrança.
2: É a última chance do jogo. Vem a Costa do Marfim podendo empatar a partida no último lance, podendo levar para a prorrogação. A mais Diallo, cobrança de escanteio, lado direito do campo de ataque.
0: Diallo vai levantar, levantou, subiu, toque, a bola está viva ali. Insiste, olha a Costa do Marfim, já passamos do tempo certo do acréscimo. Já pode pedir a bola acabar, vai acabar, pita lá. Sobe muito. Brasil e Noruega, 5 da tarde no próximo domingo. Arrebenta, Pedro Marques.
2: Tamo junto. Narrou assim Fausto Favara os 90 minutos. De Noruega 2, Costa do Marfim 1, aqui pela Jovem Pan. E agora você se junta ao pós-jogo especial dessa Copa do Mundo FIFA 2026. Comigo, Pedro Marques, com o Flávio Prado, com o Giovanni Chacon, direto do estádio em Dallas. E é para lá que a gente vai. Giovanni Chacon, a Noruega está nas oitavas de final. Vai enfrentar o Brasil no domingo, Giovanni Chacon. A gente já vai para o estádio fazer conexão, conversar com o nosso Giovanni Chacon, direto de Dallas, acompanhando Costa do Marfim, Noruega. Conhecemos o adversário da seleção brasileira. Domingo tem Brasil e Noruega na Nova Jersey, Estados Unidos. Domingão, 5 da tarde, Flávio Prado. Quero te ouvir primeiro sobre o que foi esse jogo. Noruega 2, Costa do Marfim 1, jogo muito bom, até o último minuto, a Costa do Marfim pressionando, queria a prorrogação, mas deu Noruega, com o gol dele, Haaland, que estava apagado no jogo, você destacava, ninguém passava a bola para o Haaland, mas artilheiro, goleador, é isso, está no momento certo, na hora certa, e ele apareceu, teve um momento que a bola chegou e ele finalizou de qualquer jeito também. Levou um susto, mas empurrou para o fundo das redes. Noruega 2, Costa do Marfim 1, Noruega nas oitavas de final. Flávio Prado.
3: Então, Pedro, a coisa é assim. O jogo foi um jogo emocionante, mas não foi um jogo tecnicamente bem jogado. Um menos avisado, que dá só uma olhadinha. Pô, mas é só isso, né? Noruega é só isso? Costa do Marfim é só isso? E eles são mais do que isso. Foi um jogo abaixo do que eles podem produzir. Entram alguns fatores, como cansaço, né, desgaste de fim de temporada, o nervosismo inerente ao passo que eles dariam, né, passando para as quartas de final. Então, tudo isso, para as oitavas de final, desculpe, tudo isso pesa e aí o jogo não tem a intensidade que poderia ter, não tem tudo que se imagina, que ele poderia ter. O que decidiu o jogo? O Haaland é o tipo do cara. E aí, outro dia perguntaram para ele como é que ele faz para fazer gol. E ele disse, é uma coisa natural. Eu tô lá, a bola me procura e eu faço gol. Ele falou isso com a naturalidade dos caras que fazem gol mesmo. Ele faz gol porque ele faz gol. E hoje, realmente, o Haaland pegou uma bola dentro da área só. A gente citou algumas vezes que ele foi jogar de zagueiro, foi jogar de volante. E aí chegou uma bola na área, uma só. E o que aconteceu? Ele pegou errado na bola, foi dominar, esticou e acabou indo para dentro do gol. ele é um cara especialíssimo, né? Um cara que realmente faz toda a diferença. Hoje, de novo, o melhor jogador do time foi o Odegaard. O Nusa fez um belo gol no começo da partida. O Sørloth não foi tão forte, mas a Noruega deixou bem claro, um 4-3-3 bem definido. E um time que tem dificuldade quando é apertado. Tanto que a Costa do Marfim, na maior parte do tempo, teve mais domínio de bola. Criou oportunidades, criou dificuldades para a defesa da Noruega. A Noruega tem o Haaland. O Haaland é o cara que não, é muito complicado, né? Encarar um cara desse é muito complicado. Por outro lado, se a gente quiser esticar mais um pouco o tema, o cara que vai marcar o Haaland, marca o Haaland toda hora, que é o Gabriel Magalhães. Então também não é que ele vai surpreender. Não, o Gabriel Magalhães sabe exatamente como o Haaland joga. Já ganhou, já perdeu dele, já teve de tudo. Os dois têm confrontos enormes. Decidiram os últimos campeonatos ingleses, inclusive no último com a vitória do time do Gabriel Magalhães. Então, não é nada que seja surpreendente, mas é realmente um jogador que você precisa tomar muito cuidado. É o, talvez, me ajude a puxar pela memória, que aí talvez... Mas eu acho que é o atacante mais perigoso que a seleção brasileira enfrenta, pelo menos nas últimas 5 Copas. Porque tinha o Lukaku, que foi muito bem na Bélgica, mas o Lukaku não chega nem perto do Haaland, né? Se você for olhar bem, talvez seja o atacante mais perigoso que enfrenta o Brasil nas últimas Copas. Um cara realmente muito perigoso, muito perigoso. Então, é preciso tomar cuidado. Agora, dá para vencer? Dá para vencer, claro. Porque também eles terão a dificuldade, né? Hoje, a gente via, o Diallo entrou e fez uma festa em cima da defesa da Noruega. Drible curto e tal. E o Diallo não é o Vini Júnior. Então, temos que considerar alguns fatores, prós e contras. Agora, realmente, enfrentar o Haaland é uma coisa para tirar o sono, mas também enfrentar o Vini Júnior para os noruegueses é uma coisa para tirar o sono também. Tem tudo para ser um jogo espetacular. O Brasil tem a oportunidade de quebrar o tabu de nunca ter vencido a Noruega. O único time que o Brasil, a única seleção que o Brasil enfrentou em várias oportunidades e que jamais venceu.
5: O Haaland está na briga pela artilharia da Copa do Mundo, já com 5 gols marcados, atrás do Messi, que tem 6. E fazendo história com a seleção da Noruega, colocando a seleção norueguesa 28 anos depois em uma Copa do Mundo, classificando a Noruega para uma fase eliminatória e agora nas oitavas de final terá o Brasil. Conhecemos hoje o adversário da seleção brasileira no domingo em Nova Jersey. Esse jogo está feito convite com a melhor transmissão do Brasil aqui na Jovem Pan. Esse jogo domingo às 5 da tarde no horário de Brasília, Noruega e Brasil. Brasil que promete, com o Haaland de um lado, Vinícius Júnior do outro, que o Flávio já começou a projetar essa partida, com Gabriel Magalhães, que já conhece muito bem o Haaland, dos confrontos entre Manchester City e Arsenal, e o Gabriel Magalhães, assim como o Gabriel Martinelli, são os atuais campeões da Premier League, o campeonato inglês, e tem o Odegaard, né, que é companheiro de time desses dois. Os jogadores se conhecem, todos eles se conhecem, é um futebol globalizado. Boa parte desses jogadores da Copa do Mundo de 2026 atua no futebol europeu e vai ser um confronto, tanto um jogo que promete no domingo de Copa do Mundo. Flávio Prado, essa seleção da Noruega, você acha que o Brasil continua como favorito, Flávio? Contra o Japão, o Brasil era favorito. Até pela tradição que o Brasil tem e o Japão não tem, embora o Japão tenha melhorado muito, eu considero até que essa seleção do Japão que jogou a Copa do Mundo é a melhor seleção japonesa de todos os tempos. Mas o Japão não tem a mesma tradição do Brasil, não tem as 5 estrelas. Então, a gente até discutia no bate-pronto se seria um vexame cair para o Japão, dadas as circunstâncias.
3: Ô Pedro, só um detalhezinho. Nesse momento, a seleção da Noruega está fazendo uu-u lá com os torcedores. Com o Odegaard no bumbo, comandando lá. Uma cena bem legal da Copa do Mundo. A torcida, os vikings em campo... com os vikings das arquibancadas.
5: Imagem espetacular, mas vai ser a última vez nessa Copa, hein? Vai ser a última vez nessa Copa.
6: Calma.
5: Tava conversando com o Fausto Favara aqui, Pedro Henrique Sperber, Raul Oliveira. Vai ser a última vez que veremos essa cena na Copa do Mundo, porque o Brasil vai passar. O Brasil vai passar da Noruega. É claro que aqui a gente também tá no bom humor. Mas era isso até que eu queria saber de você, Flávio. Brasil é favorito? Você acha que não? Um jogo equilibrado, até por esse retrospecto que você passou, que o Brasil nunca venceu a seleção da Noruega. O que, que a gente pode esperar desse jogo no domingo? Favoritismo é do lado brasileiro para esse jogo, Flávio?
3: Pedro, se a gente olhar hoje, é. O problema é que o histórico da Noruega recente tem sido histórico muito bom. Tem sido histórico realmente muito bom. Então, você vê uma seleção com bom nível, uma seleção muito bem treinada, uma seleção mais pronta até do que a seleção brasileira. E é o fator Haaland. O Haaland é que é o diferencial. O Haaland é um cara que o Brasil não tem. O Brasil tem muita gente muito competente, de muita coisa. Mas não tem o Haaland, né? Eu diria que até com a condição do Paquetá, sem querer comparar o Paquetá com o Odegaard, o Brasil também não tem esse meia. Mas o Brasil tem várias soluções. Né? O Brasil tem jogadores... A Noruega, vai, você quer brincar de... Também a Noruega não tem um Vini Júnior, né?
5: Fazer um cara a cara aqui, igual o Pilhado gosta de fazer.
3: Então, bora. Eu acho que vai ser um duelo bem legal. Pelo jogo do ontem, o Brasil também, é que a gente ficou com aquela imagem do final, né? Mas o Brasil também não fez uma partida tão espetacular assim. Eu acho que eles chegam pau a pau. Com um pequeno favoritismo para o Brasil, mas bem pequeno. Porque ficou a imagem, né, do Brasil terminar com a Noruega também. Mas acho que o Brasil foi um pouquinho melhor do que a Noruega se levarmos em consideração esses dois jogos. Mas aí é outro jogo, é outra vida, é outro mundo, é outra pegada. Mas é jogo duro, realmente vai ser o jogo mais difícil do Brasil até agora.
5: Já se enfrentaram em uma Copa do Mundo, Noruega e Brasil, em 98, deu Noruega 2-1.
3: Foi lá em Marselha, estava nesse jogo. Foi o jogo que apareceu um pênalti misterioso, todo mundo ladrão, não sei, dois dias depois apareceu uma imagem, tinha sido o pênalti mesmo do Júnior Baiano.
5: São três amistosos, em 88, o empate em 1-1. Em 97, 4-2 para a Noruega. Em 2006, amistoso, empate 1-1 Brasil e Noruega. O Brasil nunca venceu a Noruega na história. Duas derrotas, dois empates em quatro jogos. É a única seleção, a seleção norueguesa, que já enfrentou o Brasil mais de uma vez na história e jamais perdeu. Tem esse detalhe, tem essa curiosidade também. E agora... Esse retrospecto será colocado à prova no domingo em Nova Jersey com a transmissão da Jovem Pan. Pedro Henrique Sperber aqui no nosso pós-jogo especial.
4: Não, e só para lembrar também, Pedro Marques, o Brasil, ele joga agora contra a Noruega, tá? Neste domingo, aliás, às 5 horas da tarde. E aí, reforçando, o que eu até comentava na transmissão com o Flávio e com o Fausto. A seleção brasileira tem pelo caminho a Noruega no domingo e aí vai ficar aguardando as definições do outro chaveamento. Que pode ter México, Equador, que jogam hoje 10 horas da noite, ou Inglaterra e República Democrática do Congo, que é o outro confronto do chaveamento também. Quem avançar destes jogos se enfrenta no próximo dia 5, domingo, 9 horas da noite, e aí as quartas de final no dia 11, no sábado. Sábado, dia 11, às 6 horas da tarde, jogo do Brasil, com transmissão aqui da Jovem Pan. Portanto, Flávio Prado, o Brasil terá pelo caminho a Noruega, de Erling Haaland, que a gente sabe que não vai ser fácil. E, numa eventual quartas de final, pode ter a Inglaterra. Muito provavelmente deve ter a Inglaterra de Harry Kane pelo caminho.
3: Se as coisas forem lógicas, que não estão sendo, será a Inglaterra. Mas, do jeito que a coisa está, né? Mas, realmente, o caminho no normal seria a Inglaterra. Aí estamos falando já em quartas, né? E aí, teoricamente, a Argentina. Teoricamente, a Argentina.
5: O caminho do Paraguai que é bem... Aquela coisa, né? Só quem se arrisca merece viver o extraordinário. É um caminho bem complicado, mas se o Paraguai for avançando, já avançou da Alemanha, o que parecia improvável antes da bola rolar, mas o que é o futebol, passou da Alemanha, pode ter agora a França, a gente vai acompanhar logo mais França e Suécia, pode ter a Holanda nas quartas de final, pode ter a Espanha... desculpa, eu tô vendo aqui, eu recebi essa imagem ontem, então já corta a Espanha. Ou melhor, corta a Holanda, né? A Espanha também vai jogar, mas corta a Holanda. Pode ter Marrocos. Marrocos é um adversário aí, pode ser complicado, né? No meio
3: tirou
5: do caminho.
3: A Holanda.
5: É pedra no sapato, né? Tirou a Holanda, exatamente. Claro. E chegou na última semifinal de Copa do Mundo, né? O primeiro país africano a chegar tão longe numa Copa, a chegar numa fase de semifinal. Aí, sim, na semifinal, a Espanha que eu citei. E numa final, pode ter Argentina, pode ter Brasil, pode ter Inglaterra. Então, o caminho aqui da seleção paraguaia é bacana essa projeção. O pessoal já está fazendo aqui das seleções. E a gente está acompanhando esse mata da Copa do Mundo, essa eliminatória de Copa do Mundo. Flávio.
3: O o fator do Paraguai, ele tem uma vantagem em relação ao Brasil, que é descompromisso total. O Paraguai já ganhou a Copa dele, né? O Paraguai, quando ele ganha da Alemanha, ele ganhou a Copa dele. O que vier para frente é muito lucro. E, às vezes, vem um lucro enorme, né? Não dá para descartar. Mas, na verdade, o Haaland agora meteu aquele chifre de viking, chapéu viking, que, aliás, nem a história nem confirma, né, que os vikings usassem esse tipo de chapéu, mas eles estão curtindo pra caramba a classificação. Mas, então, quero dizer que pro Paraguai é lucro, e você jogar sem essa responsabilidade é mais tranquilo. Já do Brasil há uma cobrança de título mesmo, né? A expectativa com relação ao Brasil é título. Se o Paraguai chegar na semifinal, ficar em quarto, eles vão chegar no Paraguai carregados, carro de bombeiro e tal, não sei o quê. Se o Brasil ficar em quarto, acho que até o cargo do Ancelotti fica ameaçado.
5: O presidente do Paraguai, Santiago Penha, decretou feriado hoje no Paraguai, por conta da classificação histórica para cima da seleção alemã nos pênaltis. E aqui a gente falando de Costa do Marfim e Noruega, que você conferiu na voz do Fausto Favara, 2 para a Noruega, 1 para a Costa do Marfim, são duas boas seleções. Eu assisti e fiz o jogo aqui na Jovem Pan, Costa do Marfim e Alemanha, deu trabalho para a seleção da Alemanha, Costa do Marfim, tem o Diomandé, tem o Pepe, jogador do Villarreal, antes no Arsenal. O Diomandé, que agora está se acertando com o Paris Saint-Germain, oficialmente ainda não foi anunciado, mas as partes já fecharam um acordo, 100 milhões de euros no Diomandé, que só perde em dribles certos nas top 5 ligas europeias para o Lamine Yamal. O Boni, que é atacante da Inter de Milão. Então são jogadores que a gente conhece aí do futebol europeu, do lado da Costa do Marfim, que fica pelo caminho. E a Noruega, que passa por essa Costa do Marfim. O detalhe é o seguinte, a Noruega fez o seu último gol em um jogo eliminatório de Copa do Mundo. Você lembra, Flávio, quando que foi o último gol da Noruega em um jogo eliminatório de Copa? Em um jogo mata-mata de Copa do Mundo? Faz tempo, hein? Muito tempo. Você não sabe. 38. Lá em 38, tinha sido o último gol da Noruega há 88 anos.
3: Porque o jogo do Brasil foi
5: fase de grupos.
3: Fase de grupo, né?
5: As seleções que mais tempo demoraram para voltar a marcar em uma partida de mata de Copa do Mundo, em toda a história. No caso, a Noruega é a que mais demorou, 88 anos. O último gol tinha sido lá na Copa de 38. E agora voltou a marcar com o Nusa, jogador do RB Leipzig. Então, 2 para a Noruega, 1 para a Costa do Marfim e o Haaland, que aparece, já tem 5 gols nessa Copa do Mundo. Pedro Henrique Sperber tá aí. Haaland no caminho da seleção brasileira, que eu acho que muita gente... Mas é Copa do Mundo, né? Eu ia falar, tem muita gente que não queria o Haaland no caminho da seleção, mas é Copa do Mundo, dá para escolher adversário também. Pedro Henrique Sperber.
6: Pedro, e assim, acho que mais importante do que ter o Haaland no caminho é entender que talvez seja o primeiro adversário, não como equipe como um todo, né? Mas o primeiro adversário de nível de Copa do Mundo, primeiro jogador de nível de Copa do Mundo que a seleção brasileira vai enfrentar nesse ciclo. O Brasil, ele não... Se a gente for pegar os confrontos, o Brasil teve jogos, claro, contra a Espanha e contra a Inglaterra, nesse processo de Copa do Mundo, mas só com o Ancelotti só teve um jogo, que foi contra uma seleção, digamos assim, postulante a título e com jogadores de nível de Copa do Mundo, que foi contra a França, e perdeu. Então, nessa Copa do Mundo, o Ancelotti e a seleção brasileira vão enfrentar, pela primeira vez, um jogador de calibre de Copa do Mundo, que é o Haaland. Se a gente for pegar Marrocos, Escócia, Haiti, com todo respeito, não tem nenhum jogador que traga um medo para a seleção brasileira. Será o primeiro.
3: Os números do Haaland pela seleção da Noruega, ele fez 53 jogos, marcou 60 gols e deu 7 assistências. Ou seja, ele tem 67 participações em gols em 53 partidas. Isso aqui não é número, isso é um absurdo, né? Isso é uma coisa realmente... Agora, ele pode não fazer nenhum contra o Brasil, não é? Só estamos colocando até agora. 53 jogos, 60 gols e 7 assistências.
6: E eu não estou falando que ele não faz contra as seleções grandes, mas esses números são inflados muito por conta dos adversários que a Noruega pega em eliminatórias. A Noruega teve eliminatórias para a Copa nessa temporada, enfrentou Liechtenstein, Gibraltar, se não me engano. Uma dessas duas babaiadas aí que o nosso Flávio Prado conhece. E estava no grupo da Itália também, né? Tava no grupo da Itália, eliminou a Itália no, nas eliminatórias.
7: Era um pastel da Itália, foi tranquilo.
6: Foram, eles tiveram eram seis ou oito jogos, eu não lembro agora, acho que eram seis jogos no grupo da Noruega. Vou até pegar aqui para confirmar, nas eliminatórias. E eles não tiveram nenhuma derrota, teve apenas um empate nas eliminatórias para a Copa. Então, vou até puxar aqui, ó, exatamente, Noruega e Itália foi... Inclusive, ó, Flávio, 4-1 para a Noruega sobre a Itália no último confronto deles no San Siro. 8 jogos e 8 vitórias, Pedro. 8 jogos e 8 vitórias. Num grupo que tinha Itália, Israel, Estônia e Moldávia. Então, a Moldávia, com todo respeito à Moldávia, não dá para considerar alguma coisa séria. Mas nas eliminatórias, Pedro Marques, para a Copa do Mundo, o Erling Haaland teve números espetaculares, muito por conta dessa questão da... Pegar a Moldávia, pega um Israel, que é mais inferior. Então, se a gente for analisar assim, é claro que o número do Haaland é muito bom. Os números do Haaland são muito bons pela seleção. Mas, ó, nessas eliminatórias ele teve 16 gols em 8 jogos. Média de 2 gols por partida. Claro, jogando contra a Moldávia, jogando contra Israel. Mas, reforço, será a primeira vez que a seleção brasileira vai enfrentar na Copa do Mundo. E nesse ciclo, enfrentou a França num amistoso. E a França até, com jogadores que hoje não estão na Copa do Mundo, o Ekitike, por exemplo, marcou gol contra o Brasil, não está na Copa. Mas será a segunda vez, então, que o Ancelotti vai ter, pelo caminho, uma equipe com um jogador de um calibre diferente. Portanto, a seleção brasileira precisa abrir o olho, porque o Haaland não é a mesma coisa que o Scott McTominay, ou que o Saibari, que meteu gol contra o Brasil também, de Marrocos. Então, portanto, será o primeiro desafio de verdade que a seleção vai ter nessa Copa, Pedro.
5: E bora fazer contato com o nosso Raí Monteiro, tá com a gente nesse pós-jogo da Jovem Pan. E você que tá chegando aqui, vai deixando o seu like, manda pra cá. O que você pensa do jogo de domingo, Brasil e Noruega? Brasil é favorito contra a Noruega? Manda aqui, escreve aí nos comentários do chat do canal do YouTube Jovem Pan Esportes. Raí Monteiro, ao vivo aqui na Jovem Pan, com essa cobertura da Jovem Pan, direto dos estádios do México, dos Estados Unidos, do Canadá. E já conhecemos o adversário da seleção brasileira, hein? Domingão tem Brasil e Noruega. Raí Monteiro.
8: Tudo bem, Pedro? Boa tarde. Um abraço para você, para os amigos que estão aí na bancada, para a galera que nos acompanha aqui na Jovem Pan. Estou aqui na sala de imprensa do MetLife Stadium. Hoje, daqui a pouquinho, a gente vai acompanhar França e Suécia. Mais um jogo desse mata-mata da Copa do Mundo de 2026. Eu acompanhei em trânsito, né, no caminho do aeroporto. A gente estava em Houston ontem, voltou para Nova York hoje para poder acompanhar esse jogo da França. No final de semana, a seleção brasileira joga aqui. Então, acompanhei em trânsito ali o jogo da Noruega. E acho que entre os dois adversários possíveis, né, dentro desse confronto, os noruegueses ou os marfinenses, para mim, a seleção brasileira vai enfrentar o adversário mais acessível. Acho que o jogo contra os marfinenses seria bem mais duro como jogo do que o jogo contra a Noruega. A Noruega tem um excelente centroavante, um cara definidor que é muito bom. Ele precisa de meia chance para colocar uma bola para dentro. Vai precisar de uma atenção especial, redobrada. O Brasil tem um zagueiro que tem um histórico de embates com o Haaland e até faíscas que transcenderam o jogo, né? Entre o Haaland e o Gabriel Magalhães nos jogos entre Arsenal e Manchester City na Premier League. Até no fim da temporada retrasada, ele foi em um podcast e falou sobre isso, né? Falou sobre essa rivalidade que se criou pelas disputas por títulos nos últimos anos entre Arsenal e City, e nos confrontos diretos também, né? E ele até cita um episódio lá que o Haaland fez um gol, aí jogou uma bola na cabeça dele, depois no outro jogo o Arsenal goleou o City, ele deu o troco, gritou ali na orelha do Haaland e tal. Então tem esse jogo mental entre eles dois, vai ser um reencontro, acho que vai ser interessante, um embate, mas eu acho que do ponto de vista de nível de jogo, de atuação do adversário, na minha opinião, os marfinenses ofereceriam mais resistência do que os noruegueses. Não quer dizer que o Brasil vai passar com o pé nas costas, vai ser 5-0 o jogo? Não, óbvio que não. Cada jogo é uma história. Mas, para mim, seria um jogo mais difícil contra a Costa do Marfim do que vai ser esse domingo aqui no MetLife Stadium contra os noruegueses.
5: Até queria saber do Flávio a respeito disso, porque o Eduardo Júnior também mandou pra gente. Um abraço, Eduardo. Vocês estão ligados que a Noruega não tem essa de respeitar o Brasil, né? Os caras vêm leve, já o Brasil que nas últimas duas Copas não passou das quartas. E o Brasil, Flávio, não passou de seleções que nunca foram campeões, né? Mundiais, né? A gente tá falando de europeus aqui, Bélgica e Croácia, que nunca ganharam o título mundial. E o Brasil ficou no caminho para essas duas seleções.
7: Seleções do nível hoje da Noruega.
5: Então isso que eu queria saber de você. Mesmo nível da Noruega, a Noruega não seria pior do que a Bélgica? Aquela geração belga era muito boa.
3: É, assim, Pedro, o nível da Noruega é um nível muito bom. É uma intermediária alta. A diferença é o centroavante. Eu lembro muito de uma frase, eu lembro muito de do Ronaldo. Fala, fazer gol é muito difícil. É muito difícil. Ronaldo Fenômeno, eu tô falando. É, então, o cara que faz gol, ele é um problema, né? E o cara, fazer gol pra ele é uma coisa natural. Até quando ele não quer fazer, ele queria, mas uma bola bateu nele, entrou. É um negócio assim, né? Ele é muito largo, digamos, sei lá. É que ele fala, a bola procura por ele. Então, realmente, esse é um problema. O Haaland é um problema. Agora, o nível da seleção norueguesa, acho que você tem razão. Ele se aproxima mais da Holanda do que propriamente da Croácia, do que propriamente da Bélgica. Acho que a Bélgica era melhor que esse time, sim.
5: Acho que o conjunto coletivo era melhor.
3: O De Bruyne, aquele conjunto todo, né? O Hazard, era um time melhor.
5: E para você, Pedro Henrique Sperber, preocupa a seleção da Noruega quando a gente compara com essas duas seleções que tiraram o Brasil, a Croácia na Copa de 22, a Bélgica em 2018. É verdade que o Brasil vai colecionando aí países europeus que tiraram a seleção brasileira. É sempre um país novo. O Brasil que antes caía em Copa do Mundo, caía para a França. Né? Tô falando, seleções campeões mundiais, seleções europeias campeões mundiais. Só que aí cai para a Holanda em 10, cai para a Croácia em 22, cai para a Bélgica em 18, que não conquistaram o título. Agora vai ter a Noruega pelo caminho do Haaland, do Odegaard. O que você pensa, Pedro Henrique Sperber?
6: Não, eu acho que até vou na linha do Raí também, Pedro, porque a Noruega talvez, se comparado à Costa do Marfim, talvez fosse... A Costa do Marfim, talvez ela colocaria um pouco mais de resistência do que propriamente a Noruega. A Noruega nessa Copa do Mundo, Pedro, é bom lembrar que ela sofreu gol em todos os jogos. Sofreu gol hoje e também nos outros três jogos da fase de grupos. É uma equipe que tem, do meio pra frente, muita qualidade, jogadores importantes, jogadores que têm calibre técnico, só que defensivamente é muito frágil. Muito frágil. Tem um bom goleiro, inclusive. O Nylon é bom goleiro. Só que aí se tu vai analisar a linha defensiva, os dois zagueiros, os laterais, é uma peneira. Então, assim, eu acho que não dá pra colocar na mesma prateleira de Bélgica e de Croácia. Croácia com geração que até hoje ela dá trabalho. Inclusive, é bem provável de que a Bélgica, a Croácia faça uma surpresinha contra Portugal pela bola que Portugal vem jogando. Então, a Croácia ainda, assim, com um Modric com mais de 40 anos, com jogadores velhos ainda na sua geração, talvez a Croácia ainda dá um caldo nessa Copa do Mundo. E a Bélgica também. A Bélgica de 2018 é outro patamar com relação à Noruega. Então, assim, não dá pra colocar na mesma conversa. Acho que o Brasil enfrentou, e assim, 2018 e 22 foi muito mais difícil do que será em 2026. Mas também tem um outro aspecto, né, Pedro? Porque, assim, eram confrontos já de quartas de final. São equipes que chegam mais longe. Nas quartas de final, por exemplo, o Brasil pode ter a Inglaterra. E aí a conversa é bem próxima do que era a Bélgica e do que era a Croácia. Aí eu acho que são calibres parecidos. Com relação à Noruega, acho que a Noruega ainda fica abaixo, sim, com relação à Bélgica e Croácia. A Noruega tem, claro, o Haaland e outros jogadores, mas acho que coloca muito menos medo do que essas outras duas equipes que eliminaram o Brasil nas últimas duas Copas.
5: A Croácia de 22 é um time experiente. Modric, Kovacic, Perisic, jogadores com quantas Copas do Mundo, né? Várias na bagagem e não largam o osso, né? É uma seleção que não tem renovação, a seleção da Croácia. Vou querer saber também do Raí Monteiro para aproveitar a participação dele lá do estádio. Ô Raí, também quero te ouvir a respeito da Noruega, que é mais um europeu no caminho do Brasil, e o Brasil caiu para europeus. Passamos aqui o retrospecto para seleções que não conquistaram títulos mundiais, se preocupa. E também tem um detalhe que eu queria saber de você, que vai acompanhar a França e Suécia, confronto de europeus, que a Noruega tem aqui a primeira seleção europeia classificada para a fase de oitavas de final. A Holanda e a Alemanha ficaram pelo caminho e a Noruega passou.
8: Pois é, Pedro. Essa questão do Brasil ficar pelo caminho para europeus, ela só vai passar, esse fantasma só vai acabar o dia que o Brasil eliminar um europeu no mata-mata. E tá aí. Vai ter domingo aqui no MetLife Stadium uma oportunidade de fazer isso. Enquanto não exorcizar, a gente vai continuar debatendo isso. Se o Brasil for eliminado domingo aqui, daqui 4 anos a gente vai estar aqui debatendo de novo essa mesma coisa. Olha, o Brasil vai enfrentar um europeu. Nas últimas 6 Copas do Mundo caiu para europeus. Então, isso só vai acabar quando o Brasil tirar um europeu. E até acho que se eliminar a Noruega, muita gente não vai levar muito em consideração. Ah, era a Noruega, tem que tirar a Espanha, Portugal, a França, né, que são seleções que nem estão no caminho do Brasil. O Brasil só vai poder enfrentar uma delas na final. Uma Inglaterra, que pode ser o jogo das quartas de final lá em Miami, caso o Brasil elimine a Noruega. E, óbvio, a Inglaterra também faça o seu papel. Tem que tirar Senegal, tem outro caminho aí pela frente também. Então, eu acho que é mais ou menos por aí essa história, né? Se eliminar a Noruega, tira um pouquinho disso, mas vai ficar aquele negócio. Agora precisa tirar uma seleção grande. Beleza, a Noruega não fez mais que obrigação. Como era um pouco o papo com o Japão, né? O Japão é bom, é forte, mas é o Japão, tem que eliminar. O Brasil foi lá e eliminou. Então, passando da Noruega, enfrentando a Inglaterra e tirando a Inglaterra, eventualmente chegando a uma semifinal de Copa do Mundo, aí talvez a gente já tenha um outro olhar para a seleção brasileira. E aí, eventualmente, só numa final ela enfrentaria de novo um europeu, já que da parte de baixo, entre aspas, dessa chave, virar Argentina ou Colômbia, né? Não vai ter nenhuma outra seleção que vai chegar nessa semifinal vindo de lá de baixo. E daqui dessa parte que está a seleção brasileira, Brasil, Inglaterra, Noruega, honestamente, não acredito que vai eliminar o Brasil. Então, está entre essas quatro seleções: Argentina, Colômbia, Brasil e Inglaterra, as duas semifinalistas desse lado da chave. Do outro, a França, para mim, tem um caminho aberto para chegar até a final. Não vejo nenhuma outra seleção fazendo frente. A Espanha apresentou para

0: Argentina. Mas os outros podem aprontar algo. Portugal, por exemplo, pode encaixar, conectar e conseguir grandes resultados. A Espanha é a mesma coisa. A seleção brasileira, acho que pode encaixar, conectar e ir longe. A Inglaterra se espera muito também, pode acontecer. Então, é uma Copa bem aberta em relação a essa questão do Brasil. Acho que é bem por aí. Se passar da Noruega, tira um pouquinho esse fantasma da frente. Mas, se tiver a Inglaterra pela frente, estaremos aqui ao longo da próxima semana debatendo isso de novo. E agora é a Inglaterra. Seleção brasileira, seleção mais forte, seleção de melhor nível. Então, isso não vai acabar por completo não, viu, Pedro?
1: E teremos o confronto, Raí, entre Haaland e Gabriel Magalhães, de muitos desentendimentos, entreveiros, Manchester City e Arsenal, agora em uma Copa do Mundo, Brasil e Noruega. Como é que você projeta esse confronto do zagueiro do Brasil contra o atacante da Noruega?
0: Bom, tem um ponto muito positivo nesse duelo individual. E o Gabriel Magalhães conhece muito bem o Haaland, né? Eles tiveram muitos enfrentamentos na Inglaterra, até trouxe há pouco essa questão. Desse molho que tem no duelo entre eles, né? Eles já se desentenderam algumas vezes em campo. O Gabriel Magalhães falou sobre isso, falou em zona mista, em jogo do Arsenal, falou depois em podcast também, sobre essa, entre aspas, relação dele com o Haaland, que não é muito amistosa. Acho que é uma questão do campo só, obviamente, né? Não é que eles são inimigos. Mas dentro de campo, cada um tá defendendo o seu. Um é zagueiro, o outro é atacante, e um quer ganhar o duelo do outro, né? E vai ser assim domingo por aqui também. Eu gostei muito do jogo do Gabriel Magalhães ontem contra o Eda, que é um atacante difícil de marcar também, de características muito diferentes das do Haaland. Ele é um cara de mais mobilidade, não é um cara de tanta força física, mas ele sai muito da área, de movimento de arrastar a marcação, de tentar trazer os zagueiros com ele. Do estádio dava muito para perceber isso. Nos poucos momentos que o Japão tinha bola, era uma bola na profundidade pro Eda e ele tentando trazer o Gabriel Magalhães com ele. E o Gabriel Magalhães foi muito firme nesse duelo contra o Eda, né? Claro que agora é um outro nível de exigência, é um outro atacante, é um cara com uma capacidade goleadora bizarra, absurda. Meia chance para ele é fatal muitas vezes, então pode ser muito mais difícil do que enfrentar o japonês, claro. Mas o Gabriel Magalhães me parece bem habilitado para esse duelo contra o Haaland no jogo do domingo. E tem outros confrontos também, né, Pedro? Não é só esse. O Antônio Nusa, que hoje fez o gol do 1-0, por exemplo, é um cara que vai jogar num duelo ali individual contra o Danilo pelo lado esquerdo. É um jogador muito rápido, difícil de marcar também. O Danilo vai ter que ter muita atenção com ele. O próprio Sorloth, que nessa seleção em muitos momentos joga pelo lado, ele é um centroavante, mas na seleção ele é adaptado para jogar pelo lado, para não ter dois centroavantes na área de características muito parecidas. Talvez tenha um duelo particular com o Douglas Santos. Ele é um jogador muito mais alto, muito mais forte. Então tem vários aspectos, né, que o Carlo Ancelotti vai ter que pensar, estudar, treinar, colocar na cabeça dos seus jogadores, porque existirão muitos duelos nesse jogo contra os noruegueses. Odegaard é um jogador de extrema qualidade no meio-campo. Quem vai ser o responsável num encaixe mais próximo da marcação por ele? O Casemiro, que já está pendurado no mata-mata, talvez pode tomar um outro cartão amarelo. Vai ser o Danilo, que deve entrar no lugar do Lucas Paquetá. Então, esse jogo tático também tem vários duelos, né? Esse Gabriel Magalhães e Haaland é um mais antigo, mas tem outros que serão muito importantes também para a seleção brasileira nesse jogo do domingo.
1: Muitos duelos interessantes. A gente vai acompanhar também como é que vai ficar o encaixe da seleção brasileira, o encaixe da Noruega, o Raí Monteiro, que vai participar da transmissão daqui a pouco. Tá chegando a hora. França e Suécia aqui na Jovem Pan, no comando do Gabriel Dias. A narração é do Gabriel Dias, os comentários do Raí Monteiro, com as reportagens do nosso Guilherme Silva aqui na Jovem Pan. Vamos todos juntos daqui a pouquinho para mais uma jornada esportiva, para mais um jogo que promete emoções. E dessa vez, né, entre duas seleções europeias, ontem a Alemanha ficou pelo caminho nos pênaltis para o Paraguai. A seleção da Holanda saiu nos pênaltis para a seleção marroquina e também está fora dessa Copa do Mundo. E que coisa, né? A gente acompanhou aí desses 5 jogos eliminatórios dos 16avos da segunda fase, chame como quiser. O Brasil fez o gol na última bola contra o Japão. Também poderia ter ido para a prorrogação, ficou muito próximo disso. Canadá e África do Sul, na última bola, o Canadá vai lá, os acréscimos do segundo tempo e faz o gol. Se garante nas oitavas. Paraguai e Alemanha nos pênaltis. Marrocos e Holanda nos pênaltis. Hoje aqui também não é o gol do Haaland, já com 40 do segundo tempo, já na reta final do jogo, decisiva. Também estava muito próximo de uma prorrogação. Então os jogos estão bem ali no limite. No limite dessa Copa do Mundo. E daqui a pouquinho tem mais em França e Suécia. Pedro Henrique Sperber.
2: Eu acho que esse França e Suécia talvez seja o primeiro jogo sem esse limite. Convenhamos, né? A França não deve passar por perrengue tão grande.

0: Acho que deve fazer uns 2-0, Pedro. Daqui a pouquinho eu quero saber o seu palpite também pra eu cravar no bolão, porque você tá incomparável, né? Você crava uma atrás da outra. Porra, então eu tô de
1: tá
0: olho.
1: Tá difícil, hein? Tá difícil tirar o bolão, hein?
0: Tá, não, tá difícil tirar tá você difícil, do páreo com o Zé Manuel.
1: Tem que alcançar o vice. O líder disparou.
0: É, então você e o Zé, pelo amor, estão numa passada? Meu Deus do céu. Ô, Pedro, só pra trazer uma estatística, Flávio Prado, também, ó, que curioso. Nesse ciclo de Copa do Mundo do Haaland, jogos envolvendo a Copa, eliminatórias e Copa do Mundo, tá? Todos os jogos que ele entrou em campo. Foram 11 jogos. Em todos os 11 ele marcou gols. Em todos os 11 jogos de Copa do Mundo. Que se a gente for contar que as eliminatórias já contam como Copa do Mundo, né? Não conta pra artilharia, não conta como jogos, mas já conta como um jogo de Copa do Mundo, porque é eliminatória para a Copa. Então, se a gente for contar jogos da Copa do Mundo, envolvendo Copa do Mundo, o Haaland marcou gols em todos os jogos. Todos os 11 jogos. Sabe quantos gols, Pedro Marques? 21 gols em 11 jogos. Ele tem uma média de praticamente dois gols por partida. Ou seja, não tô dizendo que aqui é que vai tomar gol no domingo, mas a chance do Brasil passar impune, passar em branco, é muito baixa. Então, eu acho que já precisa ter um entendimento de que talvez...
2: Tem que fazer mais gol.
0: Então, só é difícil. Já tem que ter um entendimento de que não vai ter problema, assim. Se tomar gol, faz parte do jogo, cara. Faz parte do jogo tomar gol contra o Haaland. Não dá pra ter o que teve ontem. Tomou o gol do Japão, inclusive, no primeiro tempo. Tem um desespero. O primeiro tempo do Brasil, o restante do primeiro tempo do Brasil, depois do gol marcado pelo Japão, foi um desespero total. O que não pode é isso, ter um desespero contra o Haaland. Se tiver um desespero contra o Haaland, aí sim a gente pode ter um problema maior. Tomar gols do Erling Haaland é uma coisa totalmente normal. E é muito provável de que isso aconteça no próximo domingo contra a seleção brasileira, Pedro.
1: E ele é um jogador, a gente estava comentando aqui, o Flávio, durante a partida, na narração do Fausto, que não tocam a bola para ele. Impressionante como a bola não chega no Haaland. E até mesmo no Manchester City, Flávio, ele é um jogador que não participa da construção de jogadas. É o definidor, é o homem-gol. Encontrou o Haaland, ele vai tentar empurrar para o fundo das redes, mas não é o cara que sai... da área, para ajudar os companheiros numa troca de passes, numa tabela. Não, ele fica ali, enfiado na área, esperando a bola. Esse é o Haaland, fica na banheira, só esperando a bola aparecer, Flávio Prado.
2: O Haaland, ele realmente é um jogador especial, é um cara que você tem que tomar extremo cuidado em todos os sentidos. Mas eu tava vendo aqui, enquanto você tava conversando, eu tava vendo aqui, tá pipocando aí nas redes sociais um monte de duelos entre ele e o Gabriel Magalhães. É porradaria pura. Um dá no outro, outro dá no um. Lógico que é o jogo. Não sei se eles são amigos, inimigos, mas é porradaria direto. E não dá pra dizer que o Gabriel Magalhães leva desvantagem. Até o tamanho, o Haaland é um pouquinho maior que ele, mas eles se dão cotovelada, se dão bordoada. Eu acho que aí é. O Gabriel Magalhães cuida do Haaland e a gente cuida do resto. Eu acho que é por aí, porque é o jogador que realmente conhece o Haaland. Óbvio que o Haaland também conhece o Gabriel Magalhães, mas eu acho que aí o Brasil tem esse aspecto a seu favor de ser talvez o melhor marcador do Haaland, ser exatamente o Gabriel Magalhães. Né? Então isso é uma coisa bem favorável. Se não for o melhor, é um dos que mais está acostumado a enfrentá-lo. E num alto nível, numa competição onde os dois mais jogam.
0: E eu, se eu fosse a FIFA, Pedro Marques, já colocava o Michael Oliver ou colocava o Anthony Taylor para apitar o jogo, um dos dois que estão na Copa. Porque eles já sabem como é que funciona. Conhece, já conhece os dois, já sabe como é que funciona e tudo mais. Senão o árbitro pode se perder no domingo.
2: Exatamente. Porque a porrada é deles. Um meteu o cotovelo na cara do outro, é normal. Não é quebrar o nariz, mas sabe, deixar ali e tal. É verdade, é uma boa observação. Porque um árbitro menos avisado pode querer fazer graça, tomar, né, cuidar de mim. O encontro deles é um encontro, cara, é um viking contra, sei lá, contra um mouro, contra um, sei lá, contra um guerrilheiro, um guerreiro romano, é um negócio assim, sabe, é um viking contra o exército de Pérsios, é um negócio impressionante.
1: Árbitro europeu deixa a porrada comer solta. Agora, árbitro sul-americano, como a gente acompanhou hoje, Costa do Marfim, Noruega, o Jesus Valenzuela, meu Deus, qualquer coisa é falta. Tem que chatice, ser árbitro europeu, que chatice. E assim como o Wilton Pereira Sampaio ontem, essa mania, igual o Vampeta fala, e tem razão, acontece muito aqui no Brasil, nos escanteios, que tem aquele agarra-agarra na área. Ontem o Wilton Pereira Sampaio interrompeu o jogo várias vezes em Holanda e Marrocos, e hoje aconteceu com Jesus Valenzuela em Costa do Marfim, Noruega, que é aquela conversa com jogadores nesse agarra-agarra, de interromper o escanteio para falar, não, ó, se agarrar de novo vou marcar, hein, vou marcar pênalti ou falta, hein, vou dar cartão amarelo. Aí os caras continuam se agarrando, ó, eu vou marcar, hein, o árbitro tem que marcar, não tem que controlar o jogo, tem que marcar. Dá a falta logo, dá o cartão amarelo. Fica com esse papo aí, com essa conversa em escanteio, que é uma chatice danada. Isso a gente vê com os árbitros sul-americanos. Os europeus eu não vi nenhuma vez nessa Copa do Mundo. E tem que ser um árbitro, eu espero, né? Eu espero que seja um europeu para...
2: O inglês é uma boa opção. O cara
1: pra Brasil
2: lá,
1: e Noruega.
2: Né? O cara que apita lá, pô. O grande duelo do jogo é realmente é Gabriel Magalhães contra Haaland. Então, é, o ideal seria mesmo o árbitro da Premier League, até porque eles são os melhores árbitros mesmo.
1: Os caras isso aí, a gente quer ver porrada no domingo. É isso
2: e,
1: aí, Flávio.
2: O Pedro, querendo ver ou não, é o que vai acontecer. Porque eles não... É briga que eu falei. É o exército de Ciro... De Ciro... Contra o, sei lá, o exército de Alexandre o Grande. Duas, pô, os dois não, são enormes.
1: O que eles fazem em jogo de Premier League, o Haaland e o Gabriel Magalhães, não é muito diferente do que faz a seleção da Argentina em quase todos os jogos da Copa, que é aquela provocação, sabe? De empurrar o cara,
2: mas
1: de deixar um braço.
2: Eles dão, o argentino provoca, enche o saco.
1: Pô, o jogo
2: mas
1: todo. Essa Copa do Mundo, a gente viu, tirando os austríacos do sério. Os argelinos, os jordanianos. Negócio impressionante, cara. Bate todo o jogo. Fala, pega esperto.
0: Tem duas coisas que eu queria falar aqui. O Pedro Cerqueira falou: Viking contra um Tupi Guarani. Pode ser também, um destaquezinho
2: pode
0: ali.
2: Pode ser, eu tô com um guerreiro forte.
0: É, né? Não, sim.
2: Aqueles, né, peito largo, pinta a cara com raiva. Tem que ser forte.
1: É, não, soldado exatamente. Romano tá falando aqui, como Felipe Passincani é? Se preparando para entrar
2: Romano, falei.
1: No pano área
2: daqui
1: a pouquinho.
2: O Alexandre Grande. Tem que ser, porque é o Vicky que chega. É o Haaland, eu lembro, ele deve ter os antecessores, os antepassados dele, deve ser daqueles caras que chegavam na região, queimavam o barco, falavam, ó, você morre ou você conquista. Não tem volta pra casa. É meio isso, né? Então, os caras vão chegar lá e meter fogo no olho e falar, ó, ou ganha isso aqui ou vai embora a pé. É meio isso.
0: E, ó, o Nicolas Santos dá um alerta também. Não vai colocar arbitragem inglesa porque pode ser adversário da Inglaterra. Eu não lembro se tem essa determinação, tá? Mas pode ser que tenha mesmo. Porque, por conta do chaveamento... É, também tem que ver se a Inglaterra vai passar do Congo, vai passar também do México, do Equador, tudo mais. Vamos ver, porque essa Copa do Mundo tá palhaçada, né? Mas nesse aspecto também pode ser que tenha esse caso, né, de não poder colocar um inglês por conta do confronto da Inglaterra nas quartas de final.
2: Espero que seja a qualidade do árbitro e não esse tipo de coisa, né? Você acha que o árbitro inglês vai escolher o Haaland ou o Gabriel Magalhães? Para ele vai escolher ele. Eu espero que esse critério não seja usado, mas pode ser que seja, sim, pode ser.
1: O Eduardo Júnior falando que Noruega e Brasil vai ser 50-50. Matheus Valestra, Brasil é favorito contra todo mundo até a semifinal. O Lucas também está aqui com a gente, Danilo Marques, dizendo que tinha mais medo da Costa do Marfim do que da Noruega. A gente destacou aqui, boa seleção, a da Costa do Marfim. Eduardo Júnior, Márcio Cláudio, o Matheus Viterbo. Dito isso, vamos amassar a poderosa Noruega 3-0. Então tá todo mundo aqui participando. Você pode mandar para cá também o seu palpite, arrisca um palpite. Manda para a gente aqui, eu sei que... Tá todo mundo animado com o bolão nessa Copa do Mundo. Fala, PH Esperber.
0: E o Gabriel Magalhães, que eu fui até puxar aqui, é de Pirituba. Ou seja, ele é de Pirituba City.
1: Torcedor do Corinthians.
0: Exatamente. O Haaland que se prepare. Se ele é viking e tudo mais, quero ver ele vir aqui pra Pirituba. Vamos ver se ele é um verdade. Viking aqui em Pirituba.
2: Não, mas é verdade. O Gabriel Magalhães não vai pipocar. Ele não pipoca nos jogos lá na Inglaterra. É pau puro. Esse duelo é pau puro. Por isso que não pode pôr um salame pra pitar. Porque ele pode estragar o jogo. Sabe, vai ter cartão amarelo, vai ter cartão expulsar os caras, pô. Deixa rolar, deixa rolar.
1: Ó, o Giovanni Chacon tá com a gente, direto do estádio em Dallas, que acompanhou esse jogo de pertinho, teve esse privilégio de acompanhar um gol do Haaland com a camisa da Noruega em uma Copa do Mundo, que já tem 5 gols nessa Copa, tá brigando pela artilharia e passou a Noruega, Giovanni Chacon. Teremos a Noruega no caminho da seleção brasileira.
3: É isso, Pedrinho. Um abraço para você aqui na porta agora do estádio em Dallas. Um sol danado. É que não dá para mostrar, mas pro celular não fritar o que aconteceu tem uns dias ali em Houston, né? Eu tava numa fanfest ao vivo, o celular fritou, parou, né? Travou por conta do excessivo calor aqui, um calor absurdo mais uma vez. Eu tive que improvisar com uma camiseta aqui, uma cabaninha em cima do meu celular. Então, se porventura escapar, travar, vamos ter a compreensão que eu tô tentando evitar que o nosso equipamento acabe fritando por conta do sol. Isso não é o nosso equipamento, é o equipamento de qualquer um. Que esse sol aqui tá escaldante aqui no Texas. Uma das últimas partidas do Texas, a gente acompanhou ontem a do Brasil em Houston, né? Na partida contra o Japão, foi a penúltima. Aqui, Dallas recebe jogos até as semifinais. A semifinal do outro lado da chave do Brasil, onde provavelmente teríamos uma França e Espanha, por exemplo, numa semifinal aqui em Dallas. Ó, o pessoal continua fazendo festa, cantando aqui perto, aqui do nosso lado. Tá jogando gente pra cima, jornalista pra cima. Meu Deus do céu, que situação que tá acontecendo aqui. É uma grande festa, uma grande comemoração, não necessariamente só de noruegueses, não, tá? Tem torcedores do mundo todo que acompanham o quê? Partidas de futebol, querem acompanhar uma Copa do Mundo, querem assistir um jogo de Copa do Mundo, ainda mais de mata-mata, com um gol mais uma vez no finalzinho. Não nos acréscimos como foi o jogo de ontem da equipe do Brasil, mas um gol no finalzinho do Haaland, deixando mais uma bola na rede, impressionante, né? Se a bola chega redonda na cara do gol, é muito difícil que ele desperdice. Então, Haaland marcando mais um gol pela seleção norueguesa. Então, vitória da Noruega, próxima adversária da seleção brasileira, que então as duas equipes se enfrentam em Nova York, né? Jogo importante no domingão, o pessoal já vai fazer aquele churrasco, já pode comprar carne e já sabe quem que é o adversário. Mas é aquilo, né? O retrospecto negativo da seleção brasileira com a Noruega chama atenção. Ainda assim, acho que esse retrospecto cai nessa partida. O Brasil vai passar da Noruega e vai para as quartas de final, viu, Pedrinho?
1: Giovanni Chacon, direto de Dallas, do estádio de Dallas, com a gente, que recebeu esse Costa do Marfim e Noruega. E, Chacon, a gente estava conversando aqui que o Brasil caiu para Croácia na última Copa, caiu para Bélgica, e agora tem a Noruega, né, que é mais uma seleção que não ganhou um título mundial, uma seleção, e o Brasil, nas últimas duas Copas, não passou das quartas de final, e caindo para essas seleções que a gente pode colocar, não estão na prateleira aí mais alta, não são top seleções europeias, né? Com tradição em Copa do Mundo, e o Brasil ainda assim caiu para a Croácia e Bélgica. A história se repete agora, o que é que você pensa? A Noruega é pior do que a Croácia, é melhor do que a Croácia, pior do que a Bélgica, melhor do que a Bélgica?
3: Olha, para ser bem sincero, Pedrinho, eu acho que são meio mesmo nível, talvez até um pouco pior a Noruega em relação à Croácia e à Bélgica, né? A Bélgica estava ainda num grande momento daquela geração de ouro, a Croácia num auge do Modric ainda, né? Jogando muita bola, o Modric naquela Copa do Mundo de 2022, em 2018 foi eleito melhor do mundo, né? O jogador croata, então... assim, resumo da ópera, Pedrinho, o fato é que a seleção brasileira também piorou um pouquinho, vai, se a gente pode falar dessa forma. Também caiu um pouquinho a qualidade da seleção brasileira em relação às últimas Copas, mas vem apresentando um futebol melhor nesses últimos jogos. Então eu acho que passa, acho que avança da seleção norueguesa. A seleção brasileira tem tudo para mim para estar pelo menos nas quartas de final, onde deve enfrentar, a gente espera, que a seleção inglesa. Aí já é um outro papo, um outro nível de disputa, um outro nível de time para mim, mas a seleção norueguesa tem bons valores, mas ainda vejo o Brasil à frente.
1: E a gente estava aqui, Pedro, puxando os números do Haaland contra o Gabriel Magalhães, não é, Pedro Henrique Sperber? Nos confrontos entre Manchester City e Arsenal, são confrontos pegados entre os dois, que agora vão se encontrar em uma Copa do Mundo. Haaland pela Noruega, Gabriel Magalhães pelo Brasil.
0: Não, só para trazer uma estatística inacreditável aqui. Flávio, para deu risada quando viu isso aí. Jogos necessários para marcar 5 gols em Copas do Mundo. Cristiano Ronaldo, 14 jogos. Lionel Messi, 11 jogos. Ronaldo, 8 jogos. Erling Haaland, 3 jogos. Ele precisou de 3 jogos para marcar 5. 5 gols. Se a gente fala de artilharia histórica e tudo mais, o que o Messi e o Mbappé estão fazendo nessa Copa do Mundo, principalmente, vamos pensar, Flávio Prado, rapidinho. Imagina se o Haaland joga mais umas 3 Copas.
2: É, ele tem tudo para ser o artilheiro. É claro que nós temos que também tomar muito cuidado, porque os números são frios e olhando friamente você se assusta. Claro também que aumentou o número de times e aumentou a babaiada, sem dúvida. Isso é indiscutível. Mas aumentou. E o Ronaldo não, mas o Cristiano e o Messi estão aí desfrutando na babaiada também. Isso também tem que ser considerado. Mas sem dúvida o número é assustador. Cara, você olha o Cristiano Ronaldo, um fazedor de gols, demorou 14 jogos para fazer 5 gols e fez em 3, pô.
0: É, então, mas aí tem uma coisa importante que eu gosto de lembrar. Porque o Messi e o Cristiano Ronaldo, eles começaram muito cedo a jogar a Copa do Mundo. O Haaland tá fazendo sua primeira Copa com 25 anos. Então, já pegou, digamos assim, o auge físico e técnico do jogador. O Cristiano foi marcar um gol em 2006 com 17 anos. Acho que era 17 anos que ele tinha em 2006. O próprio Messi também foi marcar também. Aliás, o Cristiano tinha um pouquinho mais, né? O Messi acho que tinha 17 e o Cristiano uns 20 anos, por aí. Então, assim, claro que o Cristiano e o Messi, pelo que eles fizeram nos últimos 15, 20 anos, assusta eles demorarem mais para marcar mais gols. Mas também, se a gente for fazer esse filtro, o Haaland, ele começou a disputar a Copa do Mundo mais velho, com 25 anos, então já era mais experiente, já é mais voltado com cancha. Então, por isso que o Haaland, ele tem números melhores nesse início de Copa.
1: E o Haaland, assim, agora que aumentou o número de seleções, dificilmente a Noruega vai ficar fora com esse time, com ele.
0: Ah,
1: vai ficar
0: isso
1: fora.
0: Também.
1: Ainda mais que a próxima Copa pode ter 64. Daqui a pouco coloca 228 seleções aí. Coloca todos os países pra jogar.
2: É, faz em turno e retorno. Então,
1: porque o Haaland...
2: Dura 5 anos.
1: E a Noruega não jogava 28 anos uma Copa do Mundo. Tem isso também. Então, assim, muito se falava até na Europa. Ah, o Haaland é o maior centroavante do futebol europeu que joga numa seleção que não dá condições aí de disputar uma Copa. Agora tá disputando.
2: Ele tem 25 anos. Vamos considerar isso que você falou, que tem toda a lógica. A Noruega vai nas próximas vai participar. Ele tem duas Copas com muito boa vontade e três. Metade, por exemplo, do que o Messi está disputando. Sem comparar, pelo amor de Deus, tá? Estou comparando o Haaland com o Messi. O Messi é outro patamar, outra conversa. Estão falando de gols. Mas o Messi, o Haaland, no máximo, disputa três Copas. E o Messi, seis, né?
0: É, então, ele já tem uma com 25 anos, tá? Ele
2: 29...
0: tem
2: 33.
0: Ele faz 26 agora em julho. Dia 21 de julho ele faz 26. Mais três Copas, vamos supor. Três Copas. Ele pode chegar a três Copas com 38 anos. Depende da longevidade dele.
2: Eu acho que por ser um jogador físico é mais difícil. Né? Um jogador que depende de força e tal. Pode ser.
0: Pode ser que chegue.
2: Mas depende de... duas Copas ou ok?
0: Eu acho que mais duas Copas tranquilamente. Com 32 anos ele vai. Com 30... Não, aliás... Com mais duas Copas, seriam mais 8 anos. 34 anos.
2: Ele teria outra com 38. Para um jogador físico é muito.
0: É.
2: Você vê que o próprio Cristiano, que é uma máquina, né? O Cristiano
0: tá sofrendo.
2: Tá jogando, né? Tá indo.
1: Pois é. E o Brasil vai ter o Haaland no caminho. E o Brasil que tem o Igor Thiago, que só perdeu na liderança da Premier League, da artilharia, pro Haaland, que aí é uma outra competição. Aí tá disputando com um cara que não é desse planeta,
2: exato.
1: O Igor Thiago, do Brentford, né? Que se esperava mais a participação de Igor Thiago com a camisa da seleção brasileira.
2: Jeito, né? Vamos supor que o Haaland elimine o Brasil? Fico imaginando o Igor Thiago falando com ele sozinho. Bom, eu avisei. Agora vocês estão vendo o que eu fiz, né? Olha de quem eu perdi. Não fui só eu, foram todos.
1: E até por isso eu puxei aqui os jogos do Haaland naquele confronto direto com o Gabriel Magalhães, com os dois em campo, participando de Manchester City e Arsenal. São 11 jogos, 950 minutos. Então, na Copa do Mundo, eles vão completar aí 1.000 minutos em campo, os dois juntos. 3 vitórias do Gabriel Magalhães, 5 vitórias do Haaland, leva vantagem no confronto, e 3 empates. E se enfrentando por Manchester City e Arsenal, que brigaram pelo título inglês nas últimas temporadas, o Arsenal levou a melhor nessa temporada agora mais recente, antes da Copa do Mundo, mas das outras vezes o City, implacável, o City do Pep Guardiola, que deixou de ser o técnico do Manchester City, agora é o Enzo Maresca, que foi anunciado nas últimas horas, Enzo Maresca chegando pro
0: Traíra.
1: Lugar do Pep Guardiola.
0: É um traidor, hein? Cara, esse maluco, pelo amor de Deus, o que ele fez com o Chelsea Football Club é inacreditável, cara.
1: E o que vai ser do Manchester City, o Flávio Prado que adora, né? Eu também, pô.
0: Quem, mas ele vai largar agora de mão, ele vai largar de mão o City agora, já
1: quem
0: falou.
1: Gostava de assistir o City.
0: Ele é Guardiola, ah, eu gosto do Guardiola. Cholo. Tá, beleza. Aí o Guardiola assume o comando do Caxias. Aí ele vai começar a ver os jogos do Caxias.
2: Óbvio, mas cara, é óbvio.
0: Até de brincadeira.
1: Agora tá falando que ele pode pegar Marrocos. Você acha?
2: Ótimo, ótimo. Eu já tô, inclusive, já vi o custo de um apartamento em Casablanca.
1: Ó, e pro Guardiola, nessa fase da carreira dele, que ele tá querendo curtir um pouco mais a vida, o dia a dia do clube é estressante para qualquer treinador. Agora pode pegar uma seleção, tá ali pertinho da Espanha, Marrocos tá ali pertinho da Espanha. Sabe, não tem o dia a dia de clube. É, tem a diferença, né? Acho que, e pode ganhar uma baita de uma grana, tem isso também. Muito dinheiro.
2: Ele tem propostas da Arábia e tal, essas coisas esquisitas aí. Não sei, mas eu acho que ele para. A partir do momento que ele voltou, né, para a vida normal, para a família. Você vê o Klopp nem não dá nem para conversar com o Klopp. Não tem nem assunto. Então o cara voltou para a vida, ele tá percebendo o que ele perdeu ou, né, maluco falando, eu não consigo viver sem aquilo. Ele volta. Mas eu tenho a impressão que ele não volta mais, infelizmente.
0: Ô, Pedro, ainda outro número bizarro pra gente começar a... Começar não, né? Pra gente repercutir ainda do Haaland. Maiores artilheiros das seleções que estão na Copa do Mundo em 2026. Aliás, de 2026, no caso. 145 gols, Cristiano Ronaldo. 231 jogos com Portugal. Messi, 123 em 202. Lukaku, 91 gols pela Bélgica em 129 jogos. Harry Kane, 82 gols em 117. Neymar, 79 em 129. Dzeko, 73 em 150. Salah, 68 em 119. Mbappé, 60 em 101. Almoez Ali, que é o do Qatar lá, 127 jogos, 60 gols. E o Haaland, Pedro, ele tem 60 gols em 53 jogos. Portanto, ele tem, com metade dos jogos, o mesmo número de gols que o Mbappé. Metade dos jogos.
2: O Pedro já começando a falar da próxima rodada, acaba de sair a seleção da França e o Barcola começa jogando, tá?
3: Quem que tá no meu...
2: Barcola começa jogando, o Tchouaméni... Tchouaméni, Rabiot e tal. Aí ele faz Dembélé, Olise e o Barcola e, obviamente, o Mbappé.
0: Tirou o Doué. Ele tirou o Désiré Doué. E aí é importante também, outro jogador que entrou aqui, o Rabiot, no último jogo não jogou. Quem jogou foi o Coné. Coné também jogou. Então, neste momento, Coné, Manu Coné e o Désiré Doué vão para o banco de reservas. A senhora seleção da França, hein?
2: E do outro lado, Elanga, o Isaac e o Gyökeres. Então,
0: vai ser um jogo legal.
2: Não podemos reclamar de possibilidade de gols, né?
1: Vai ser jogo bom. A França é favorita. Eu coloquei 3-1 para a França no bolão.
0: Opa! Vou mudar aqui. Eu tinha colocado 2-0. Vai ser 3-1, meu
1: papo. Eu coloquei 3-1.
0: Não, eu tô entrando aqui, cara. Tô entrando e vou mudar.
2: Vamos ter uma máscarazinha? Você garantiu pelo menos uma máscarazinha do Gyökeres, né?
0: Acabei de atualizar o palpite. 3-1.
1: Os jogos estão muito pegados nessa Copa. Muito pegados. No detalhe, aí eu acho que tem uma diferença técnica, assim como eu acho que tinha um pouco, vai, entre Noruega e Costa do Marfim, mas também foi jogo, a gente acabou de acompanhar, 2-1, gol do Haaland no finalzinho, é Copa do Mundo, agora é outro campeonato, tá todo mundo dando a vida aí pra poder avançar, pra poder se manter vivo na Copa do Mundo, então a ver se a Suécia vai facilitar ou vai dificultar o caminho da França. No jogo de logo mais na voz do Gabriel Dias. Aí a gente vai ter aqui na programação da Jovem Pan o Pan na Área. Teremos o Pan na Área com a Júlia Ballarin, com o Felipe Fascincani. E na sequência, aqui na Rádio Jovem Pan, na Rádio Jovem Pan FM, na nossa rede Jovem Pan News, a transmissão de França e Suécia. O Pan na Área está chegando para fazer esse esquenta para você, o pré-jogo de França e Suécia. Flávio Prado.
0: Não, só um destaque, antes do Flávio falar, que o Flávio estava observando o ônibus da França e ele começou a cantar a Marselhesa. Ele já confidencializou que 98 foi o momento mais arrepiante da sua carreira, ouvindo a Marselhesa na final da Copa de 98. O Brasil perdeu por 3-0. É verdade, né?
2: Verdade. E o outro, né? São os dois maiores momentos. O primeiro jogo, né? Que foi Itália e França em 78, quando começou o jogo, pô, negócio espetacular. E esse dia foi fantástico, eu já até contei, porque 60 mil pessoas no estádio, 1 bilhão de pessoas vendo o jogo pela TV, e o Bruno Prado, que era um molequinho, estava comigo, e aí os caras começam a cantar a Marselhesa, aí não dá, né? Marselhesa realmente é uma coisa assombrosa.
0: Para. Mineirão 2014, você não se arrepiou, não?
2: Em que momento? Depois, quando fez o sétimo gol, eu me arrepiei.
0: Não, antes do jogo, Flávio, com o hino, pô. Pelo amor de Deus.
2: A capela?
0: A capela.
2: É, acabou, né, a capela? Tem mais negócio da capela.
1: Domingo, mais um capítulo na história da seleção brasileira. Tem Brasil e Noruega aqui na Jovem Pan. E você tá mais do que convidado. Eu sou o Pedro Marques, agradecer aqui ao Flávio Prado, ao Pedro Henrique Sperber, ao Raí Monteiro, ao Giovanni Chacon, todo mundo que ajudou a fazer essa transmissão de Costa do Marfim, Noruega. Você fica agora com um Pan na área, no comando da Júlia Balarim, do Felipe Fascincani, já fazendo o esquenta, a preparação para você, já de olho. Em França e Suécia, é a Copa do Mundo que não para aqui na Pan.
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6: 1-0 Brasil, 0 Alemanha. O William vai cruzar, né?

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1: Seja muito bem-vindo, seja muito bem-vinda. Eu sou Júlia Ballarini e é um prazer ter a sua companhia. Vamos juntos até às 6 horas, porque aqui no Pana Área você já sabe que fica muito bem informado o que acontece no mundo da bola e, claro, na Copa do Mundo, que está pegando fogo. Vamos fazer o seguinte, então, vamos ficar conectado até o final do programa. 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Felipe Fassincani, ótima tarde para você. Não tem como a gente não destacar a partida que terminou agora há pouco. Temos adversário definido para a partida de domingo pelas oitavas de final, às 5 horas da tarde. Noruega está no nosso caminho. É uma grande pedra, uma pedrinha pequena. Boa tarde, meu amigo. Tudo certo?
2: Tudo bem, Ju. Ótima tarde para você, para todo mundo conosco aqui na Jovem Pan. Claro que sim, porque o principal centroavante do planeta estará à frente da seleção brasileira, né? No caso, contra a seleção brasileira. Haaland, a Noruega venceu 2-1, ele deixou o segundo gol dele, no caso, o segundo gol da Noruega e dele o primeiro no jogo, o primeiro foi do Nusa, né, da seleção norueguesa. 2-1, Noruega qualificada, num jogo duro contra a seleção da Costa do Marfim, que brigou bastante ao longo da partida, taticamente falando, um time muito forte, muito impositivo, rápido, o Diomande, o gol foi do Diallo, que é um jogador que atua no Manchester United, um belíssimo gol, por sinal, aliás, dois grandes gols, o do Haaland foi um gol mais, digamos assim, habituado a ele, né, bola em cruzamento na pequena área só para empurrar, mas os outros gols, o do Nusa, uma pancada do lado esquerdo, entrada na grande área no ângulo, depois o Diallo, uma jogada individual também vindo pelo lado direito, e enfim, mostrou o equilíbrio desses dois times, que qualquer um que passasse seria uma pedra bem, bem chata no calcanhar do sapato do Brasil, e portanto, aquela que era para muita gente considerada a favorita avançou a Noruega, portanto, temos um duelo contra uma seleção da qual o Brasil nunca venceu na história. O Brasil, última vez, empate contra a Noruega em amistoso na era Dunga. Depois, em Copa do Mundo 98, se enfrentaram fase de grupos. Terceiro jogo, 2-1 de virada no estádio Velodrome, lá em Marseille. E, no ano anterior, vitória da Noruega 4-2 em amistoso lá em Oslo. Portanto, seleção que não tem medo do Brasil. E tem quatro jogadores nesse time, para não falar um quinto elemento que pode surgir ao longo da Copa do Mundo, porque segue em recuperação, que também faria muita diferença se esse time se encaixar no próximo domingo.
1: E para a gente falar desse cenário desenhado para nossas oitavas de final, já vou colocar na nossa conversa Giovanni Chacon, que está em Dallas, acompanhou tudo de pertinho. Quero saber a percepção dele dessa partida, do nosso adversário definido. Tudo bem, Chacon? Ótima tarde para você. O que você conta para a gente? Você pôde acompanhar de perto. A gente vê aí a Noruega voltando após 28 anos para a Copa do Mundo, fazendo história. E um cara que é letal ali no ataque, marcando seu quinto gol na Copa do Mundo. Seja bem-vindo.
3: Um dos artilheiros da Copa ali, próximo, né? Brigando pela artilharia. Tudo bem, João? Um abraço para você, um abraço para o Fassincani e para o pessoal que nos acompanha aqui no nosso Pan Área. Ainda estou aqui, vim para a parte de dentro, viu, do AT&T Stadium. Eu estava nas tribunas, na nossa transmissão da Jovem Pan para Noruega e Costa do Marfim, a vitória por 2-1, uma vitória sofrida. Noruega, no segundo tempo, acabou cedendo muito, muito espaço para a seleção da Costa do Marfim, que foi impositiva, que buscou o gol, buscou empatar, conseguiu um empate, buscava a virada, e aí tomou o gol num ataque muito bem feito pelo lado direito. Mais uma vez, né, jogando pelo lado direito a equipe norueguesa, e aí um cruzamento, o Haaland só concluiu para o fundo das redes. Agora, vim aqui para o lado de dentro, porque lá fora está um calor absurdo. E aqui você sabe, né? Arzinho condicionado, tudo climatizado. Daqui eu não saio até terminar tudo que eu tenho que entregar de ao vivo hoje da Jovem Pan. Agora, o fato é, uma vitória importante da seleção da Noruega, que já tinha esse plano, já sabia qual era o caminho e quem poderia enfrentar. Isso ficou muito claro no terceiro jogo da fase de grupos. Eu achei até uma postura errada, viu, Ju? Quando a Noruega coloca os reservas contra a França, meio admitindo derrota. Eu achei errado isso. podendo pegar o primeiro lugar, né? Podendo pegar uma vitória contra a França e ser o primeiro do grupo, a seleção norueguesa. Passividade total, colocou o time reserva e vamos pro que dá. Já sabemos que a gente vai enfrentar um segundo lugar, vamos tentar buscar quem foi a Costa do Marfim e depois, na sequência, já sabia que poderia ser ou o Japão ou o Brasil. Até aqui, Ju, o caminho do Brasil está sendo desenhado da forma que eu, particularmente, estava fazendo rascunho quando saiu o sorteio. Brasil primeiro do grupo, pegaria o Japão na primeira fase de mata-mata, passaria pelo Japão, enfrentaria a Noruega e, na sequência, na minha projeção, é Brasil e Inglaterra. Ou seja, Brasil, para mim, pelo menos, passa dessa Noruega. Sofreu bastante em muitos momentos do jogo, quando a equipe da Costa do Marfim propôs o jogo, quando foi para cima, quando atacou os espaços deixados pelos noruegueses, que festejaram muito, merecidamente festejaram a classificação para a próxima fase, mas que ainda falta alguma coisa essa seleção da Noruega. Não vai ser fácil, vai ser um jogo bem complicado para a equipe do Brasil, na minha opinião, mas o Brasil, individualmente, o talento que o Brasil tem é para avançar, é para seguir na competição, para ir para as quartas de final, para pegar o voo para Miami e enfrentar aí, tem quatro opções ainda, né? México, Equador, Inglaterra e República Democrática do Congo. Para mim, acredito que é a Inglaterra que chegue nessa fase de quartas de final. Mas o fato é esse, eu acho que vai ser um jogo bem duro. O retrospecto, a gente já trouxe aqui, o Facinca até lembrou os jogos entre Brasil e Noruega, o Brasil nunca venceu, mas essas estatísticas, tanto para o bem quanto para o mal, tá? Para mim, ficam do lado de fora do gramado. Quando os times estão aqui no estádio, quando começa a tocar o hino, quando a bola rola, aí outro papo. E pode esquecer, o retrospecto negativo, beleza, bacana, legal. A seleção brasileira que tem qualidade individual e vem melhorando nessa Copa do Mundo. É isso que eu gosto de pontuar sobre a seleção brasileira. Vem melhorando o seu desempenho na Copa do Mundo. O jogo contra o Japão acho que foi a prova. Novamente, o Brasil teve à frente um adversário competente, de qualidade, que é a equipe japonesa. Quando teve o primeiro adversário, que foi o Marrocos, sofreu, né? Empate 1-1, jogou mal o primeiro tempo. Depois melhorou no segundo tempo. Depois, dois adversários fáceis. Haiti e Escócia, acessível. O Brasil fez a parte dele, bem feito, mas mostrou, foi mostrando evolução. Quando voltou a pegar um adversário complicado, para mim, o Brasil jogou muito bem contra o Japão, que se postou defensivamente, de uma forma recuada, até de certa forma covarde, o Japão contra o Brasil. Então, o Brasil vem em evolução. Eu acho que tem tudo para passar da Noruega na próxima fase da Copa do Mundo em Nova York e avançar para Miami, para as quartas de final.
1: Agora, Chacon, para parar, né, o gigante Haaland com 1,92, temos ali uma reedição de um confronto que eu vejo uma coisa muito positiva. Gabriel Magalhães conhece bem, já, né, marcou muitas vezes o Haaland, então a gente vê ali uma reedição na temporada 2024-2025, né, Arsenal e Manchester City. É um ponto positivo na hora ali de tentar neutralizar todo esse poder de fogo que tem o Haaland, né, o Chacon?
3: Sim, e é um baita de um atleta. Tá tranquilo, pessoal? Tô me filmando, tá tranquilo. O pessoal tava preocupado passando por trás da câmera, mas eu tô me filmando. Não faria nem sentido, porque eu tô... Na minha frente tá loja da FIFA, não tem por que eu filmar. Pessoal, mas enfim, sobre marcações, né? O Gabriel Magalhães, pra mim, é o melhor zagueiro do mundo na atualidade. Eu acho que a dupla de zaga do Brasil é muito forte. Marquinhos também é muito... mas tem erro. Sim, é um ser humano. Quem não erra é calculadora, né? Tirando isso, obviamente, existirão erros de jogadores. Mas eu acho que o Gabriel Magalhães, ele é muito consistente. É um baita de um jogador. Para mim, o top 1 do mundo na posição. Então, acho que se tem de um lado um cara matador, que é o Haaland, e é um baita de um jogador, do outro lado tem um baita zagueiro, que é o Gabriel Magalhães. Acho que é um bom embate. Mas eu acho que não é uma questão de uma marcação individual ou uma peça em si. Acho que o que precisa ser acertado é a postura defensiva da seleção brasileira diante de ataques de equipes qualificadas. Você tem na Noruega, você tem Odegaard, você tem o Haaland, você tem um jogador que complementa o outro, um jogador que cria as jogadas e outro que finaliza. Então você precisa estar muito atento para esses dois personagens, principalmente. E aí você tem outros dois jogadores de ponta, digamos assim, e muita qualidade também. O Mussa jogou um bolão hoje, né? Do outro lado, um Sorlô, que não pode ser descartado nunca. Então, você tem que ficar atento não só com o Haaland. Sempre os olhares ficam voltados ao Haaland, que é um jogador especial, sem dúvida nenhuma. Um artilheiro nato, tem força, tem, de certa forma, uma velocidade. É um malucão, jogo aéreo muito forte, né? Mas você precisa olhar para o sistema ofensivo adversário como um todo. O Brasil, me parece que ficou disperso em alguns momentos, principalmente com uma dificuldade na saída de bola quando havia uma marcação-pressão. Então, por exemplo, se a Noruega, na minha visão, for esperta, vai fazer uma marcação-pressão e tentar o erro do adversário, tentar o erro do Brasil, no caso. Agora, se o Brasil conseguir corrigir até o próximo domingo, até o jogo contra a Noruega, é isso, acho que tem grandíssima chance de avançar contra os noruegueses, que fazem uma festa muito bonita na arquibancada, mas eu quero eles chorando no próximo domingo, eliminados no jogo contra o Brasil.
1: Queremos, né, Chacon? Festa linda mesmo, estava acompanhando, de arrepiar, mostrando um pouquinho da cultura deles. Mas, Sacinca, eu queria saber também sua opinião sobre esse duelo à parte aí entre Gabriel Magalhães e Haaland, como isso pode funcionar e como isso pode favorecer a seleção brasileira.
2: Bom, se conhecem, né? Tem valias para os dois lados, para o Haaland, como uma forma, sabe todas as coordenações do Haaland em campo e como que ele vai também se caracterizar para ser o homem-gol da seleção da Noruega. Então, 50-50, né? Um grande zagueiro contra um grande atacante. Agora, pro jogo, inclusive, desse próximo domingo, talvez muitas das atenções fiquem concentradas no Vinícius e no Haaland, e as marcações dobradas, evidentemente, muito bem atentas nesses dois caras. Porém, a seleção brasileira começa a criar mais um predicativo nesse meio campo, que seria o Bruno Guimarães, um cara mais decisivo, um cara que começa a se apresentar como uma segunda boa alternativa para a seleção. Espero que o Brasil corrija o meio campo, porque a Noruega não é o Japão, que vai ficar trancadinha esperando o jogo. A Noruega não é Escócia, que não tem nenhum padrão, não é o Haiti, e a Noruega talvez esteja no mesmo patamar da seleção de Marrocos, com uma diferença. A Noruega é uma equipe que trabalha fisicamente melhor os dois tempos do jogo.

0: Marrocos geralmente cai muito no segundo tempo e Marrocos não tem um homem gol como o Haaland, né? Então essa pode ser uma diferença aí entre uma e outra. Só que o que, que eu estava falando em relação a essas novas figuras, né? O Brasil me parece nesse momento ter menos peças que individualmente, além do Vinícius, decidam como a Noruega. Noruega tem o Nusa, que hoje fez um baita gol. Noruega tem um meia que pensa muito o jogo como o Ødegaard, mais do que o Haaland também. Noruega tem Sørloth, que é um outro atacante que vai, da mesma forma que o Haaland, se meter para ser uma referência lá na frente e vive uma grande fase no Atlético de Madrid. E a Noruega, que é a pergunta que eu faria ao Chacon, pode ter um quinto elemento, que eu falei que é super importante, que é um lateral chamado Hierson, do Borussia Dortmund. Esse é um jogador que é muito agudo, que é muito importante, que é a mecânica que, por exemplo, faz o Sørloth funcionar, que faz o equilíbrio do outro lado, porque você tem o Nusa de um lado e tem ele se apresentando do outro, mesmo como lateral, praticamente um ala. A Noruega sai para um sistema de três zagueiros e ele se manda igual um trem desgovernado, né? Um cara muito rápido, muito técnico, e que não atuou hoje, que já não tinha jogado contra a França por um problema muscular, mas talvez, com certeza, Chacon, chegou o momento de, se for necessário, fará um sacrifício para estar em campo contra o Brasil. E aí é um Douglas Santos que gosta muito de subir, mas que vai ter que saber até que ponto que ele vai dosar essas investidas, porque vai ter que ficar de olho também nesse corredor que vai ser muito bem explorado pela equipe norueguesa.
1: É, isso a gente só vai saber ao longo dessa semana, né, Facinca? Se o Gerson vai ter uma chance de voltar para um sacrifício ou pelo menos ficar como uma opção para o Solbakk, né? O técnico da seleção norueguesa, que já havia dito nas últimas 24 horas, na coletiva anterior a essa partida, que o Gerson estaria de fora desse jogo, né? É um jogador importante, é um jogador que complementa esse ataque, como você bem disse, que é formado principalmente pelo Sørloth, pelo lado direito. Então, é um jogador que tem qualidade, né? O Gerson, ele tem uma qualidade muito grande e pode agregar muito a essa equipe da Noruega para essa próxima partida, se estiver disponível. Mas não é uma coisa que a gente tem tanta certeza. A questão é física, né? Não é uma questão de escolha do técnico, não é uma questão de escolha por não tá jogando bem, não é nada disso. É uma questão física que vai ser suprida só nos treinamentos, no dia a dia e nas novas notícias que a gente vai ter da Noruega. Para agora é muito difícil prever se o Gerson vai estar à disposição ou não do técnico Soler Solbakker, porque realmente seria um grande aditivo para essa seleção norueguesa, que claro, ainda assim continua sendo muito forte. Acho que tem bons nomes, principalmente do meio para ataque. A zaga ainda tem alguns defeitos, né? Talvez só o Møller Wolf, que seja um cara de mais qualidade, o Berg também, talvez no meio, mas você tem ali uma zaga que talvez ainda seja muito, muito suscetível a erros, sabe? Da seleção da Noruega. A questão de ser uma equipe propositiva, né? Aí eu acho que pode ser um bom fator pro Brasil, que o Brasil, ele já tem uma característica de ser uma equipe mais reativa, não retrancada. São duas coisas diferentes, reativo de retrancado. É uma equipe que vai tentar pegar a bola e rapidamente linkar para o ataque. Vai tentar rapidamente usar os seus pontas. Então, eu acho que há um mundo que, se a Noruega quiser jogo, buscar o combate, o embate nessa partida, eu acho que tem uma chance aí do Brasil encontrar mais espaços. Melhor assim, melhor com uma Noruega, na minha visão, propondo o jogo para ter esses espaços para o Brasil contra-atacar, do que o Brasil tentar armar o jogo. Aí eu acho que vai ficar um pouco mais complicado para a seleção brasileira.
2: Agora, diferentemente do que a gente acompanhou pelo Japão, que não tinha ali um talento individual, uma estrela, como a gente sabe, Noruega tem um Haaland, enfim, a gente tem uns números bizarros dele aqui pela seleção norueguesa. 53 jogos, 66 participações, 60 gols, gente, é isso mesmo. Ó, 53 jogos e 60 gols, assistências 6, média gol por jogo 1,26. Ô Chacon, quais as mudanças que você faria se fosse Ancelotti para esse jogo contra a Noruega. Algum setor te preocupa mais da seleção norueguesa, diferentemente da... Você viu que a gente teve todo um trabalho diferente para jogar contra o Japão, nas bolas aéreas. Era um jogo com uma equipe disciplinada taticamente, tecnicamente. A gente vê agora uma equipe que tem muita força, né? Muito forte. Como você avalia? O que você faria se fosse Carlo Ancelotti por um dia?
1: Eu não sei se eu faria muita mudança, não. Acho que mudanças já serão necessárias. Lucas Paquetá está fora, né? Muito provavelmente fora da Copa do Mundo. Não é animadora a lesão muscular dele. E a previsão mais otimista fala-se em voltar na semana da final. Então o Brasil teria que chegar até a final para que o Lucas Paquetá pudesse ter ainda uma chance de estar com o grupo, né? Na Copa do Mundo, ainda jogar. Então as notícias não são animadoras. Quanto a ele, que para mim fez uma péssima partida contra o Japão, para mim foi o pior em campo, inclusive, né? Pior até mesmo do que o Casemiro, que foi muito mal na primeira etapa. O gol deu uma maquiada na péssima atuação do Casemiro, mas eu ainda acho que o Paquetá entregou menos ainda. Foi totalmente nulo. Nenhum gol, ele, como o Casemiro fez, ele conseguiu entregar. Eu acho que é seguir da forma que está, talvez o próprio Casemiro, que vem jogando muito mal, né, nos jogos que teve, assim... uma participação muito medíocre do Casemiro nessa Copa do Mundo. E será que o Fabinho não tem uma chance? Será que o Fabinho não merece ganhar um pouco mais de espaço? Casemiro, que depois, na zona mista, disse que sentiu um leve incômodo, mas não é nada, tá tudo certo. Inclusive, ganhou até o prêmio de melhor de jogo. Achei bem bizarra essa escolha aí de prêmio de melhor de jogo pro Casemiro. Mas o fato é que eu não faria grandes mudanças, não. Acho que é bem por essa linha. A gente pediu o Hendrick não foi bem, mas ainda continua achando que ele pode ser um diferencial, por mais que ele não tenha ido bem com a bola, acho que coletivamente ele ajudou, chamando marcação, puxando um pouco mais para ele uma responsabilidade, mas eu acho que eu não faria muita mudança não, só essa mudança forçada do Paquetá. E aí a ver, né, quem é que vai ser escolhido pelo técnico Carlo Ancelotti nessa semana para ocupar essa vaga.
2: Daqui a pouquinho eu vou passar também a palavra para o Fassincani, saber também a opinião dele, porque ele mudaria ali para a seleção brasileira para esse jogo no domingo. Mas a gente tem umas aspas do Haaland que ele falou após a partida sobre a seleção brasileira, que ele projeta nessa partida. Ele disse o seguinte, ó: pequenas possibilidades, jogar contra o Brasil vai ser algo que a gente vai precisar enfrentar, não é? Agora vamos para as oitavas, haverá excelentes equipes e não vai ser fácil, vai ser difícil avançar. Não vai ser fácil, não sei se vamos conseguir. A gente se preparou muito e continua muito preparado. Agora, sobre essa sua preparação do Haaland, a preparação também da seleção brasileira, o que você mudaria aí? Que eu acabei de fazer essa pergunta para o Chacon, se é que você mudaria alguma coisa para a partida de domingo.
0: Não. Se eu pudesse ter a chance. Porque agora, né, Chacon, fica muito fácil. Eu estava vendo comentários mais empolgados. De que, tá vendo? Falem agora do Casemiro. De que, tá vendo? Vocês...
2: Fila para pedir desculpas isso. Pro Casemiro.
0: Ah, vocês que não valorizam o Martinelli, agora peçam desculpa. Exatamente. Pera um pouquinho. O que o Brasil fez no segundo tempo, a gente vê aqui todo final de semana acontecendo o Campeonato Brasileiro das séries A, B, C e D. Empurrando atacante pra área e cruzando bola. São 40 cruzamentos ao longo do jogo.
1: Mas eu que eu nem acho que tenha sido uma estratégia ruim, pensando que o adversário tem uma estatura mais baixa.
0: Sim.
1: Eu acho que foi boa a estratégia, tá tudo certo. Até porque os caras botaram... Tinha momentos lá que eu olhava pro gramado e falava, pô, tá 7 caras. Sim, tá, sim. O sistema tá 7-1-2. 7-1-2. 2 atacantes para tentar puxar um contra-ataque. Então, assim, eu nem acho que tenha sido ruim os cruzamentos. Mas, assim, o gol do Casemiro... Se empolgar com o gol do Casemiro foi bom pro resultado. O desempenho dele foi catastrófico. Muito mal na primeira etapa.
0: O gol do Casemiro podia acontecer com o Guimarães se infiltrando por ali. Em algum momento, o Brasil ia empatar e virar o jogo. Numa condição da qual o Japão se colocava. Ele abdicou de jogar, ele ficou com medo de jogar, ele ficou com medo de tomar um gol de empate, então ele não se lançou.
1: E mereceu tomar a virada.
0: Mereceu, é óbvio que sim, não tenha dúvida. A partida do Japão... parece que o Japão fez o gol contra o Brasil e pediu desculpas pelo gol. Pelo amor de Deus, Brasil, desculpa, eu fiz um gol em vocês. Vocês que são responsáveis pela nossa existência no futebol. Desculpa, Zico. Meu... Sabe, o que, que é isso, cara? Um time inocente, bonzinho, um time puro para jogar futebol. Sabe um time infantil para jogar futebol? Eles são, né, um povo que é extremamente educado. Tudo isso, eles foram educados igual o povo japonês. Só que a questão toda é que a educação no futebol, ela para fora do campo. Dentro do campo, você tem que lutar pelo seu objetivo. Tem que dar carrinho, tem que dar combate, tem que marcar, tem que fazer falta, tem que provocar adversário. E eles não sabem fazer isso. É, ficou evidente que o Japão não tem malícia ainda para jogar o futebol no nível que se esperava para subir esse degrau de tirar o Brasil de uma Copa do Mundo, que é um time muito mais experiente e que a gente viu que individualmente os jogadores, até pelo preparo que eles têm, pelos enfrentamentos que esses caras têm, né, Chacon, ao longo de Premier League, Campeonato Espanhol e tantos outros, Campeonato Brasileiro mesmo, jogadores, né, que estão sempre jogando em alta rotação, pegaram os jogadores japoneses e, logicamente, que pelo mental ganharam o jogo também, além da chamada empurrança. Japão tá lá na área, vamos jogar bola na área então e vamos ver o que acontece. O Brasil foi para buscar rebote. O Brasil termina o jogo com 5 jogadores na área, praticamente. Porque o Bruno Guimarães, ele se tornou atacante. Então, esse 4-2-4 não existiu. O final do jogo foi o Brasil jogando com 4-1-5. 4-1-5. Era a linha de defesa, Casimiro solto e os 5 lá na frente. Era isso, né? E aí depois, no fim do jogo, as substituições só para fechar a casinha e acabar o jogo. Então, o Brasil foi na base da empurrança. Agora, dali a falar que perfeito, partida criativa, que criou espaço, que foi... Não, o Brasil ficou legal, que você falou. O Japão estava com medo, o Brasil levanta a bola na área, posse de bola tem que ser toda nossa, rebote tem que ser todo do Brasil e vamos fazer o gol para virar esse treco aí. Foi o que aconteceu.
1: E o Brasil com uma baita dificuldade de criar as coisas, né? De gerar esses espaços. E isso é uma característica, não é nesse jogo, uma característica desse momento da seleção brasileira. Por quê? Porque o Carlo Ancelotti chegou, tem 16 jogos. Dá mais um ciclo de Copa do Mundo, o negócio pode mudar. Você pode ter uma característica mais de propor o jogo, de construir jogada, de ser uma equipe de transição moderada. Você pega, tem a posse da bola no, na defesa, aí você passa para o meio, você encontra espaços, você encontra novos jogadores para compor essa seleção brasileira com diferentes características, que é uma seleção muito envelhecida, é uma seleção... envelhecido ou experiente, chamem como quiser, mas uma seleção que já está há muito tempo nisso. Então, acho que a aposta nessa Copa do Mundo, do Carlo Ancelotti também, sabendo que tem mais um ciclo de Copa do Mundo, é por uma seleção que tem a casca em jogadores experientes para essa Copa do Mundo. Ponto. Vamos jogar de maneira reativa, explorando os pontos. Eu acho perfeito para esse primeiro momento. E aí, depois, com mais um ciclo de Copa do Mundo, você consegue fazer o quê? Vamos mudar essa perspectiva da seleção. Agora nós vamos propor o jogo, nós vamos atacar, nós não vamos esperar o adversário, nós vamos ver uma linha de 7 e achar espaço para furar a defesa. Então, a longo prazo, o Brasil tem qualidade para ser assim. Nessa Copa do Mundo, está sendo muito pragmático e está certo. Está certo. É assim que vai avançando e vai melhorar.
0: Mas a questão toda que a gente bate na tecla, né, Chacon, é que tudo bem. Pragmatismo, jogar no contra-ataque, isso aí não é nem feio nem bonito, são estilos. A questão é como você vai impor o seu ritmo na forma que você pretende jogar e em qual organização. E o Brasil dá espaço. Aí que tá, o Brasil é frouxo de marcação. O Brasil, quando se expõe a contra-ataque, ele é um time que, invariavelmente, ele tem buracos nessa região do meio campo, que quando foram testados, o Brasil foi furado. Contra Marrocos, contra Japão, contra equipes que foram minimamente organizadas. Só que o patamar da Noruega, para mim, é acima do Japão. A gente acabou de falar. Tem o melhor centroavante do mundo, tem hoje talvez um dos melhores meias do mundo, tem um ponta que é extremamente promissor, tem talvez, se não o melhor, mas um dos 5 melhores laterais direito do mundo, que se jogar no final de semana é complicado. Tem um centroavante que, se não é um craque, mas é um cara que enche o saco, tá jogando em alto nível, que é o Solot. Ou seja, estamos falando de um time que tem material humano. Que se o jogo apertar no mano a mano, no coletivo, tem material humano que pode decidir a partida em favor da Noruega também. É esse o perigo. E o Brasil é um time de muito espaço. Repito, ontem, Chacon, se o Japão tivesse talvez um pouquinho de Noruega hoje contra a Costa do Marfim, ou um pouquinho de Costa do Marfim quando foi para cima da Noruega, ele tinha feito o segundo gol no Brasil. Ele tinha encontrado a brecha que o Brasil não encontrava, porque o Brasil é um time descompactado. Então, esse meio campo, para mim, pela lentidão, pela má construção, ele precisa hoje do Danilo. Ele talvez precise até...

0: ainda e com muito mais versatilidade. O que está faltando no Brasil é a coordenação do meio campo. Então, talvez nessa, né, Chacon, não sei. O Danilo deve entrar na vaga agora do Paquetá, provavelmente pela característica. A não ser que ele baixe o Matheus Cunha para fazer a função e vá com o centroavante. Acho difícil. Acho que ele vai manter o ataque do jeito que está. Porque ele pode, inclusive, sei lá, soltar o Vinícius ou soltar o Martinelli e baixar o Matheus Cunha para essa função para não perder muito característica, para ficar com o Casemiro e o Bruno Guimarães. Eu já penso diferente. Mas, enfim, aí é o que os caras vão falar. É, mas vocês estão aí, o Ancelotti está lá ganhando a Copa do... Tudo bem, está tudo certo, está tendo resultado, é ótimo. Opinião, cada um tem a sua. Mas, ao mesmo tempo, não termos um diploma de técnico não quer dizer que a gente não possa também enxergar, por características e argumentações, problemas que estão evidentes do Brasil, que você citou muito bem, que foram de novo mascarados ontem pelo jogo, pela grande virada, que valeu pelo resultado, que valeu pela confiança, mas que inclusive tão mascarado foi o resultado, que para mim um dos piores em campo, se não o pior individualmente falando, ganhou o prêmio de melhor jogador da partida.
1: Tem que liberar o Chacon agora, gente, já? Porque ele tem muitas participações. Que é isso? Ah, rapaz, vai trabalhar muito ainda, tem muitas participações aqui na programação da Jovem Pan. Sim. Chacon, tem, trabalha muito, ó. Tá. Querido, muito obrigada mais uma vez, bom trabalho para você, continue aí na sombrinha, bebendo água.
2: Tá bom. Não, tô aqui com a minha aguinha, porque senão o bicho pega, né, calor absurdo aqui. Dallas, último dia, amanhã estaremos a caminho de Miami, cobertura da atual campeã mundial, a última Copa de Lionel Messi, né? Então, inclusive que pode ser adversário do Brasil na semifinal. Então a gente fica de olho na seleção argentina, amanhã a gente embarca para Miami e traz todas as novidades da seleção argentina direto de lá. Tem Argentina e Cabo Verde no dia 3, pessoal.
1: Boa, Chacon, valeu. E agora a gente vai fazer uma pausa, um intervalo rapidinho na Rede Rádio. A gente segue no YouTube e na TV aberta.
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1: E voltamos do nosso intervalo da Rede de Rádios. A gente segue agora no YouTube, na TV aberta, na rádio. Acabamos de ouvir o técnico Carlo Ancelotti falando da complexidade da partida contra o Japão, como já era previsto, um primeiro tempo ali com mais posse de

0: bola da seleção japonesa. Depois eu percebi uma certa, como todo mundo, né, evolução no segundo tempo, tanto é que saiu o gol e a virada. Você não consegue perceber essa evolução da seleção brasileira? Muita gente, eu sei que tem memes aí falando dessas críticas que até há pouco você falou, que a gente faz por Carlo Ancelotti, que ele foi ali convicto de manter o Casemiro, enfim, fez as mudanças pontuais que ele achava que a gente, ele como torcedor, comentarista, não concordava, mas você também concorda dessa evolução e dessa assinatura de Carlo Ancelotti na vitória de ontem do Brasil?
1: É que eu vejo que ele simplesmente leu que o Japão estava encurralado e colocou mais gente para entrar entre os espaços da defesa do Japão. E era natural. Era o mínimo que poderia ser feito para tentar ganhar o jogo. Colocou um jogador que é experiente, que é o Martinelli, um jogador que inclusive sai do lado esquerdo do campo para surpreender, porque ele entra, entre aspas, para confundir a marcação japonesa que estava dobrada no Vinícius Júnior. Então passa um deles a dar uma atenção ao Martinelli, desafoga essa marcação em relação ao Vinícius. Isso foi uma leitura correta, claro, porque também ao mesmo tempo o Brasil precisava de gente na área. Só que, por exemplo, ele colocou o Endrick, que foi mais um para atrapalhar a marcação do Japão, só para isso. Porque o jogo que o Brasil apresentou no segundo tempo, em nenhum momento ele priorizou o centroavante da característica do Endrick. O Endrick não é um centroavante para bola aérea. O Endrick é um centroavante para velocidade, para quebrar a marcação com espaços pelo chão, com toque de bola. E o Brasil não tinha toque de bola. Toque de bola do Brasil era abrir o jogo para a lateral e buscar esse cruzamento na área. Coisa que ele já fez há muito tempo no Real Madrid. Só que o que chama atenção é que o Brasil é descompactado. O Japão deu duas estocadas no segundo tempo, com uma liberdade que parecia que eles estavam num palácio samurai, né? Num palácio imperial, de samurai, na verdade, né? Porque assim, um corredor aberto e uma chegada forte do lado esquerdo do campo, dois lances em que a má decisão do atleta japonês fez com que o Brasil se safasse. E se pegar um adversário que tem mais capacidade de decisão. O Japão não tinha. O Japão é um time coletivo, ponto. A gente nunca falou que o Japão tem tecnicamente atletas que... Não. Tinha jogadores ali que são mais especiais dentro da proposta japonesa. Agora, a gente está falando do Odegaard, que é um dos meias de destaque na Premier League e levou o Arsenal a uma final de Champions League, campeão inglês. O Haaland, bom, né? Precisa falar mais alguma coisa do que ele significa. O Gerson, um dos principais laterais hoje do futebol europeu, destaque do Dortmund, provavelmente na próxima temporada, deve até deixar o Borussia Dortmund para jogar num clube maior. O Nusa é outro extremamente habilidoso, o gol que ele fez hoje, um gol para poucos, um gol muito parecido com o Vinícius naquele jogo contra Marrocos. Abre na ponta esquerda, corta por dentro e pau cruzado no ângulo. Enfim, são jogadores de características muito especiais também, como tem a seleção. O Sorlat, do Atlético de Madrid, semifinalista de Champions League, atacante também, que faz gols, que empurra. São jogadores bons. O Japão não tem esse nível de atletas. Esses caras com espaço vão jogar. Esses caras com espaço vão circular entre esse meio-campo do Brasil, que é lento. Casemiro e Danilo têm feito uma Copa abaixo nesse sentido. Eles não foram testados até aqui. E no pouco que foram testados contra o Japão, espanaram. Ah, mas o Casemiro achou o gol de cabeça. Por quê? O Japão abdicou do jogo. Ficou nítido que o Japão estava apavorado. É o que eu falei, estava pedindo desculpas porque fez um gol no Brasil. Essa reverência, esse respeito todo, respeito é lá fora. Dentro de campo é dentro de campo, né? Então, essa malícia, a Noruega não tem. A Noruega nunca respeitou o Brasil. Jogou a primeira vez em 97, ganhou. Jogou a segunda vez em Copa do Mundo, ganhou. Jogou, abistou, empatou. Gente, peraí, é um time, sabe? E com esses jogadores. Talvez essa geração da Noruega atual seja melhor que a geração que eu estou trazendo aqui para vocês de 97, 98. Da família Flo, Tore André Flo, Jostein Flo, Harvard Flo, Heckdal, Dan Egg, inclusive, né, filho do o pai do menino que está jogando aí, tem o Heckdal, o goleiro Grodas, era um belo time de futebol, muito bom time aquele da Noruega, muito bom. O Solskjaer jogou no Manchester United há muito tempo, era um timaço, esse talvez seja até mais apurado, mais inteligente para jogar. Então, é pra gente. E aquela seleção do Brasil nem se compara em termos de nível em relação a essa. Ou seja, temos um duelo de uma seleção anteriormente que era muito melhor e perdeu, contra uma agora que é inferior àquela e que vai pegar uma seleção norueguesa melhor, que talvez estejam aqui, ó, no mesmo fiel de balança. Então, por isso que eu falo, domingo é um jogo, repito, isso aqui não é pessimismo, é realismo. Realismo. O Brasil ainda tem problemas estruturais graves que foram mascarados por resultados, mas que a atitude, que o individualismo, que, claro, né, um jogador que vive uma grande fase, o Bruno Guimarães, também junto com o Vinícius, fizeram acontecer o resultado para o Brasil. Então, calma, vamos ter tranquilidade ainda.
0: Pé no chão, né, Facin? Senão a cabeça fica nas estrelas. Mas você falou agora dessa educação japonesa, tem um meme que está circulando por aí que é muito interessante. Tem um torcedor brasileiro lá todo eufórico, xingando, enfim, um monte de pia aí para o torcedor japonês. Ele vai, provoca e vira todo gentil o torcedor japonês, fala, muito bem, parabéns. Aí o cara começa a pedir desculpa para você ver tamanha, falta até de malícia que você falou. Mas eu falo assim, que aí agora, ontem também nessa partida, teve um personagem, seja para vilão ou mocinho, Casimiro, também que está rendendo memes por aí, muita gente falando que tem fila para pedir desculpas para o Casimiro. Só que ontem eu estava na audiência do Canelada, vi o senhor falando sobre Casimiro, que o gol teria mascarado a má atuação, a péssima atuação dele pela seleção brasileira. Que você trouxesse essa opinião aqui para o Panara.
1: Foi porque individualmente ele foi um jogador que ele simplesmente não conseguiu acertar uma decisão de passes dos mais simples aos mais longos. Ele faz uma falta por erro de posicionamento que gera um cartão amarelo. O gol da equipe japonesa nasce num erro grotesco do Danilo e ele não faz a falta que deveria ter feito porque já tinha amarelo. Se fizesse a falta era vermelho porque era uma falta de um lance em progressão a gol. É obrigatório o cartão. Ele abdicou da falta e tomou o gol. Ok, você vai pensar por um lado. Se ele fosse expulso, poderia prejudicar ainda mais a seleção. Poderia. Mas, se não sai o gol, o Brasil ia jogar com 10. Será que o Japão, do jeito que a gente percebeu de comportamento, com um jogador a mais, seria tão propositivo assim como a gente já viu outras equipes jogarem com um a mais e arrebentar com o jogo? Tivemos exemplos aqui no Campeonato Brasileiro agora, né? O Palmeiras e Flamengo, o Corinthians contra o Palmeiras, né? O Palmeiras contra o Corinthians tinha 2 a mais, não conseguiu fazer nada. Aí o Flamengo contra o Palmeiras. O Flamengo perdeu um jogador, o Palmeiras foi lá e ganhou um jogo que no começo ele estava sofrendo pra caramba. Acontece. Mas eu não sei se o Japão ontem, mesmo o Brasil com a menos, talvez pudesse gerar esse tipo de desespero. Se o Ancelotti abrisse mão de um jogador, às vezes, para colocar o Danilo junto com o Bruno Guimarães, ele podia recompor o meio-campo e ainda ganhar um jogo no Japão. Né? E ele não fez a falta. Ele arriscou o Brasil a um 0-1, do que talvez a ficar com um a menos, só que a saber se com a menos o Brasil pudesse ter um comportamento tão tranquilo como teve no segundo tempo, mediante a postura japonesa. Então, assim, ele faz o gol, mas ao mesmo tempo, um atleta que teve N problemas e está tendo na Copa do Mundo de recomposição, individualmente um jogador que não consegue ter ritmo para aguentar 90 minutos numa alta... numa alta passada, uma das funções básicas dele, saída de bola, zero, e com jogadores que talvez estejam pedindo passagem. É o que eu falo, o jogador nessa posição ele tem que ser muito rápido, muito dinâmico, e ele não é. E aí ontem juntou ele com o Danilo, expostos a um contra-ataque do Japão, pimba, 1-0, como foi contra Marrocos. Os dois gols do Brasil, os dois gols que o Brasil toma foram idênticos, contra Marrocos e contra o Japão, com erros de passe no setor de meio campo, que ele estava mal posicionado.
0: Nós vamos fazer mais um intervalo rapidinho, você que está nos acompanhando aí pela rede de rádio, segura as pontas, a gente volta daqui a pouquinho.
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3: O atacante Neymar não foi aproveitado na partida de ontem. Ficou no banco de reserva e colaborou demais com a comissão técnica. Conversei com pessoas que estavam no banco de reservas e destacaram aí que Neymar foi importantíssimo, conversando com Ancelotti, orientando os jogadores. E no intervalo do jogo, quando Lucas Paquetá saiu lesionado, ele e Endrick foram socorrer o companheiro que tinha dificuldades para caminhar. De Nova Jersey, Wellington Campos para a Rádio Jovem Pan News.
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0: E a gente volta do intervalo da rede de rádio. Seguimos agora então para o YouTube, TV aberta e rádio. Faço Encano falando sobre Bruno Guimarães, que fez uma atuação impecável ontem.
1: É, porque ninguém ontem estava conseguindo desenvolver esse jogo com criatividade, com lucidez, né? Um passe ou um elemento surpresa para quebrar esse muro branco que era a defesa japonesa. Então ele ontem teve essa atitude, eu acho que aí parte muito também do mérito individual de um jogador ter se apresentado para ajudar a desenvolver o jogo lá na frente, né? Recebendo bola, criando, entrando na área, sendo uma alternativa para jogo aéreo. Naturalmente, numa jogada de bola parada, vai e volta, sobra, vem o cruzamento que o Casemiro já estava lá parado. Não é que o Casemiro catou e saiu, vou debandado buscar. Não, era uma bola parada que tinha gerado um escanteio, a bola bate, volta, vem, sai no Bruno Guimarães, no Gabriel Magalhães, fez o cruzamento, ele está na área, fez o gol. Ponto, né? Foi isso. O mérito foi esse. O Bruno Guimarães não, ele estava buscando esse espaço, estava rompendo a linha, né? Estava jogando com muita firmeza. Ao ponto de ele ter dado a opção ao Rayan na roubada de bola para receber e o passe ir para a condição do Gabriel Magalhães, que era outro que estava dentro da área. Por quê? Porque ontem o Vinícius estava travado. E aí é por isso que eu falo do time previsível da seleção. O Brasil é um time que só caminha para o lado esquerdo. Ele esquece do lado direito para atacar. Ele esqueceu do Rayan em vários momentos. O Rayan hoje tem uma função tática de roubar a bola e entregar o jogo por dentro. Não, o Rayan tem que roubar a bola e ir para dentro. Rayan é atacante. Rayan pode ser uma espécie até de um falso centroavante saindo por fora. Não ele jogar de costas, mas ele saindo da movimentação, como ele fazia no Vasco. Para ser uma opção de tabela para o Bruno Guimarães, como no lado esquerdo do Brasil, era para ser o Paquetá e ficou penso ontem, porque o Endrick foi para a área. Então o Vini ficava cada vez mais envolvido a marcação da equipe japonesa. Ele estava dobrado ontem, lembra que eu falei para você ao longo da semana? Com certeza vão dobrar a marcação no Vinícius. Tá todo mundo vendo que o Brasil só joga por ali. Dois dobraram no Vinícius, ele não achou o jogo. Ele achou uma jogada com o Japão em raro momento se lançando mais à frente, em que ele ficou no mano a mano com o zagueiro no meio campo, faz uma jogada individual espetacular e quase faz um gol antológico. Ponto. Então, quando você tem uma dificuldade com essa, como essa, tem que criar uma segunda alternativa. A segunda era o Bruno rompendo pelo lado direito. Então, acho que o elemento a se tirar de positivo e até psicológico de um atleta como ele, com uma experiência, com uma bagagem de uma Copa anterior, querendo buscar o resultado de uma forma mais lúcida em relação ao estilo de jogo que o Brasil implementou em campo, que era um estilo de jogo de bola aérea para tentar furar a defesa japonesa a qualquer custo.
0: Agora, essa informação que está na nossa tela, falando ainda sobre o Bruno Guimarães, que o volante chegou à quarta assistência nessa Copa do Mundo, fica atrás apenas de Pelé em ranking brasileiro. Ele, sem dúvida, ali está fazendo uma baita diferença na nossa seleção. Raoni, já temos o trecho da entrevista de Carlo Ancelotti sobre a parte psicológica dos jogadores. Vamos ouvir, então.
6: Lo falamos antes de la Copa del Mundo, este aspecto que o fútbol tiene errores. Es como no se puede manejar de no hacer errores porque nadie es perfecto. Podemos manejar cómo salir de error, que es pensar, mirar adelante. Es lo que el equipo hizo muy bien en la segunda parte. Pensábamos que no podíamos empatar, no, nunca. Ninguém pensaba que esa equipo no va a marcar. Focalizamos bien, sobre todo en la segunda parte, a vigilancia para evitar transición que podían complicar el juego. Sí, obviamente el aspecto psicológico es importante. El sufrimiento es normal. No hay nada nuevo, sobre todo en el fútbol moderno. El sufrimiento es normal, como es normal el alivio. Pero yo siempre intento lembrar que a veces yo tengo que estar aquí, después una derrota es aún más complicado.
0: Sem dúvida nenhuma, a parte psicológica fez muita diferença ali. Eu também nem me lembro de como era comemorar um gol no Brasil numa partida tão disputada, e a gente viu que teve ali realmente a assinatura nesse ponto também de Carlo Ancelotti, ali de dar aquela palavra de incentivo, né? Ter o grupo na mão durante o intervalo.
1: Sim, não tenha dúvida. Bom, jogo grande assim, precisa de um técnico que tenha essa leitura e jogadores... com essa mesma complacência para executar em campo as melhores tarefas pedidas.
0: E agora a gente vai entregar aqui a Rede Rádio, você que está nos acompanhando, você fica acompanhando aí a nossa jornada aqui na Jovem Pan, temos muitos jogaços, fique ligado. E a gente segue aqui pelo...
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nosso Brasil, boa noite! Estamos chegando como complemento da Copa do Mundo! Nova Jersey nos Estados Unidos, de imediato vamos ao hino francês aqui na Pan!

daqui a pouquinho a fase 16avos vai conhecer mais uma seleção que avançará para as oitavas de final. Lotado o estádio em Nova Jersey. Agora nós teremos a execução do hino da Suécia.

0: Hino da Suécia, vamos escalar as equipes em Nova Jersey. 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
0: Escalando a França na Jovem Pan. Boa tarde pra você. Quase noite. Em 4 minutinhos, será boa noite, Guilherme Silva.
2: Tudo bem, Gabriel Dias? Boa tarde para você, boa tarde para nossa audiência. A França, com o Manhã, com Deu, Pamecano, Saliba e Lucas Digne, Ameni, Rabiot, Dembélé, Olise e Barcola. Mbappé, o capitão francês, no ataque. O técnico é Didier Deschamps, que volta à Copa do Mundo depois de se ausentar por conta do falecimento de sua mãe. É a França escalada, Gabriel Dias.
0: Escalada a seleção do Deschamps. Agora vamos confirmar o outro lado. É hora da Suécia na Jovem Pan.
2: Escalando também a seleção da Suécia, com Zetterström é o goleiro, Lagerbielke na os três zagueiros, né? Lagerbielke, Lindelof, Gudmundsson, Svensson, Ayari, Bergvall, Straud, Elanga, Alexander, Isaac e também o Gyökeres. É a seleção da Suécia do técnico Graham Potter.
0: Muito bem, trio de arbitragem no jogo, Guilherme Silva.
2: Denny McKelly é o árbitro da partida, auxiliado por Ressel, Stegstra e também o Jan de Vries e o Dennis Higger, todos da Holanda. O quarto árbitro é o Tori Penson, esse norte-americano.
0: Vamos a Nova Jersey, Raí Monteiro com a gente em loco para França e Suécia. Boa noite para você, Raí.
3: Tudo bem, Gabriel? Boa noite. Um abraço para você, para todo mundo que nos acompanha aqui na Jovem Pan. A grande favorita ao título da Copa do Mundo vai para sua primeira prova no mata-mata dentro desse Mundial. E com uma formação muito parecida com a do jogo da estreia. Nos dois jogos seguintes, o Deschamps fez algumas mudanças no meio-campo, colocou o Koné como titular, mas hoje ele volta com o Rabiot ao lado do Tchouaméni e o seu quarteto de luxo na frente. Com o Barcola ganhando a vaga do Désiré Doué, Kylian Mbappé, Michael Olise e também o Dembélé. Do outro lado, a Suécia chega para esse mata-mata depois de passar por um grupo complicado contra holandeses e também os japoneses, se classificaram em terceiro e tem um sonho de eliminar uma gigante, uma seleção que é favorita ao título da Copa do Mundo. Vamos juntos nessa aqui na Jovem Pan acompanhar todos os detalhes desse grande jogo.
0: Muito bem, dose dupla de comentários aqui na Pan. Um abraço para você do rádio, do FM 100,9 da rede Jovem Pan News em todo o Brasil. Bruno Prado, até agora nós estamos tendo resultados aí surpreendentes. Jogos extremamente pegados, parelhos. Vamos ver se essa França de hoje vai sofrer ou não para avançar. Se vai avançar ou não para a fase oitavas de final, Bruno. Boa noite.
4: Boa noite, Gabriel. A França é uma das grandes candidatas ao título porque tem muito talento. Mas acho que é uma seleção que tem as suas vulnerabilidades, principalmente em alguns momentos do jogo. Ela oscila durante o jogo, mas como tem muito jogador bom, ela acaba resolvendo esses problemas. A Senegal teve chance de explorar isso, a própria Noruega reserva também. A Suécia é uma seleção que se classificou ali no limite em terceiro lugar. Tem dois bons atacantes, isso tem que ser respeitado, mas eu vejo uma diferença grande de um time para o outro. Até agora, 5 confrontos nessa fase mata-mata, 5 no limite, 2 nos pênaltis, 3 com gols no finalzinho. Hoje, esse jogo de hoje, de daqui a pouco, tem a tendência de ser o jogo um pouco mais tranquilo nessa fase de mata-mata. Mas vamos ver, quando a bola rolar, a França é muito favorita contra a Suécia na teoria.
0: Muito bem, meus amigos, vai começar o jogo, saída de bola da seleção da Suécia. Suécia joga hoje com as camisas amarelas, os shorts azuis escuros, apita o árbitro, bola rolando aqui na Pan.
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0: Microfone Jovem Pan na Copa 2020. 26, mais um grande jogo. Domingo tem Brasil e Noruega. Noruega que eliminou a Costa do Marfim. Bola para a lateral do gramado, 5 da tarde no domingo. A bola vai rolar. A primeira falta para a seleção da França bater na linha de defesa. Lá vem o Lucas Digne para a bola. Ele joga novamente a bola curta para a linha de defesa para Rabiot. Rabiot domina, está marcado, preferiu retornar. A bola mais atrás. O Upamecano domina, vai sair jogando. Avança perto do grande círculo do campo. A seleção francesa vem para o domínio. Bola com o Lizio. Lizio domina. Vira o jogo para a linha lateral direita do gramado novamente. Carregando a jogada, a seleção da França. Bola com o Upamecano aqui no grande círculo do gramado. Devolução feita para a lateral do gramado com o Lucas Digne. Lucas Digne domina, carrega. Ele vem para a lateral dos técnicos. Partiu, levantou, tentou o domínio curtinho com o Mbappé. Travado, perdeu, afasta a zaga. Bola vai para fora. Linha lateral do gramado. Mbappé reclama. Posse de bola para a seleção da Suécia, Guilherme.
2: No campo de defesa para sair jogando na tentativa da França pelo lado esquerdo com o Mbappé. Início de partida 0-0, Gabriel Dias.
0: Ataque da seleção da Suécia de novo aqui para a lateral do gramado. Jokeri, ele está no chão, falta nele. Falta na linha que divide o gramado. Posse de bola para a seleção da Suécia. Suécia que se classificou entre uma das terceiras melhores nessa Copa do Mundo. É isso, né, PH Sperber, no plantão permanente da Jovem Pan. Boa noite, PH.
6: Exatamente, Gabriel Dias. Boa noite para você, boa noite para todo mundo ligado aqui na Jovem Pan. Só lembrando então também os jogos desta terça-feira de Copa do Mundo. Mais cedo nós tivemos a classificação da Noruega, 2-1 sobre a Costa do Marfim. Neste momento 0-0 França e Suécia, mas mais tarde, 10 horas da noite, tem México e Equador.
0: Lá vem bola para o ataque, novamente a seleção da Suécia domina aqui para a lateral dos técnicos. Vai sair jogando curtinho, a bola para o campo de defesa. Bergvall vem, vira o jogo. Rola a bola com Larke Bilk, domina pela linha de zaga. A seleção da Suécia com três zagueiros. A bola volta de novo para a entrada da grande área. Gudmundsson vem para o levantamento, meteu bola para a entrada da grande área. Elanga levou para a linha de fundo, está marcado. Vai tentar tirar da defesa, levou Saliba, perdeu por dentro. A bola voltou na área, bateu o Isaac. O goleiro Manhã, tá na mão dele, Guilherme Silva.
2: Primeira finalização do jogo é da Suécia, no chute que tinha a marcação do Upamecano. A bola vai no gol, o Isaac batendo e o Manhã pegando a primeira facilmente nesse primeiro lance. 0-0, França, Gabriel. E Suécia, lembrando que o adversário desse confronto pega o Paraguai no próximo dia 4 na Filadélfia.
3: Oi. Só acrescentando uma questão aqui sobre o jogo, a temperatura, né? 32 graus nesse momento aqui em Nova Jersey, uma sensação térmica de muito mais e até com um alerta de calor extremo e de baixa qualidade do ar. Então, esse é um aspecto para a gente ficar de olho no jogo também, porque isso pode influenciar no desempenho das duas equipes. Está muito quente aqui no MetLife Stadium.
0: Pois é, e por enquanto nenhum alerta de relâmpagos ou raios, a FIFA vai avisando, né? Nós nessa Copa do Mundo só tivemos um jogo com problema por conta de adiamento, por conta de relâmpago, de paralisação, que foi o jogo da França na fase de grupos também. Lá vem para o ataque a tentativa aqui pela lateral do gramado com Dembélé, ficou no chão. Travado por baixo, a falta cometida pelo Ayari, falta para a França bater, Guilherme.
2: A falta em cima do Dembélé, fez o drible e foi caçado em campo, né? O Ayari chegou, camisa 18 da seleção sueca. E a bola parada para a França com ele. Olise na bola pelo lado direito do ataque, tentando o primeiro lance mais agudo, a seleção francesa.
0: 10 da noite, México e Equador com José Manuel de Barros. Lá vem a França para o ataque, levantamento na grande área. Subiu Lucas Digne, o Upamecano subiu também de cabeça. A bola está viva, cabeceia fora da grande área, defesa da Suécia. A bola vem para fora, para a linha lateral do gramado. É arremesso manual lateral para a seleção da França cobrar. Lucas Digne vem para o arremesso manual, quase aqui na marca do escanteio. Ele bota a bola curta para a linha lateral do gramado. Jogada volta de novo, trabalhada no campo de defesa. Tentativa da seleção da França com Saliba. Saliba domina. Ele vira a bola para o comando ofensivo do gramado com Olise. Olise domina. Leva o jogo. Pé na bola. Segura. Faz um break. Volta. Inverte o jogo. Abre com o Upamecano. O Upamecano sai da zaga. Carrega para a entrada da grande área com o Mbappé. Mbappé dominou. Largou para a lateral direita do gramado para Dembélé. Dembélé domina. Segura. Vem para a quina da grande área. Entregou na meia lua do gol. Tentou Mbappé. Foi travado. Perdeu o contra-ataque armado. Lá vem a Suécia na bola lançada pela direita. Elanga domina. Ele vem contra a marcação. Tenta. Chama a jogada para a linha lateral dos técnicos. Puxa por dentro. Vem para o meio, na intermediária ofensiva do gramado, a Suécia tenta o seu primeiro ataque. Bola do Elanga na tabela, recebeu de volta, largou para a ponta canhota do gramado, perdeu para Olise, desarmado. Recuperação feita da França aqui pela direita do campo com Olise. Olise domina, vai para o levantamento, encontrando o Mbappé na grande área. Vai sair o goleiro para tirar. Veio o Idel, corta, afasta o goleiro. goleiro da Suécia, Guilherme.
7: Chegou para colocar pela linha de fundo e a França tem pressa. Cobrou rapidamente a lateral pelo lado esquerdo, mas a arbitragem manda voltar. É, tinham ali duas bolas no gramado, agora sim a França com a posse na lateral, mandou voltar novamente. O árbitro por duas vezes, mandando voltar a cobrança de lateral. Agora sim, a França pro ataque, Gabriel Dias.
0: E atenção, Brasil, na PAN, a bola rola. Depois do jogo, canelada aqui na PAN, estamos com 5 minutos e 40 de bola rolando. Primeiro tempo, placar da PAN. França 0, Suécia também 0.
8: 10 da noite, mais Copa do Mundo na PAN, México e Equador.
6: E só lembrando, meu caro Gabriel Dias, também mais cedo nós tivemos a classificação da Noruega. Bateu a seleção de Costa do Marfim por 2-1 e agora enfrenta a seleção brasileira. No próximo domingo, às 5 horas da tarde.
0: Microfone Jovem Pan na Copa do Mundo 2026. A gente já vai chegando na fase de oitavas de final. Aqui vem pra bola o Ideu, o goleiro da Suécia, Guilherme Silva.
7: E vai pra reposição da bola com 6 minutos de jogo. O placar de 0-0 até aqui, Gabriel Dias.
0: Lá vem para o ataque novamente a Suécia, aqui para a entrada da grande área, tentativa de chegada do Elanga, afasta a marcação, a defesa tira, intercepta a bola para a lateral do gramado, levanta para o ataque, Saliba levanta pela linha divisória do gramado, tentou o Elise, matou no peito, ele escapou, perdeu, foi desarmado, Bergvall recuperou, o árbitro vai parar, falta está marcada, está caído o Elise, a falta aí, Guilherme Silva.
7: Mais uma, o time da Suécia chegando forte nesse início de partida, mais uma falta e outra com o Ayari. Agora em cima do Olise, teve a carga por baixo e também por cima, um empurrão nas costas do camisa 11 da França. Com a bola, a seleção francesa, Gabriel Dias.
0: Lá vem para o ataque novamente o Pamecano, dominando pelo grande círculo do gramado, leva pela direita, lançamento feito na boca do gol, sai o goleiro. Vem o Idel para ficar com o domínio de bola na entrada da grande área. 0 para a França, 0 também para a Suécia. O ganhador desse jogo voltará a campo no sábado contra a seleção do Paraguai, que ontem despachou a Alemanha nos pênaltis. Domina a bola para a linha lateral direita do gramado. Vem a Suécia de novo carregando a bola para a lateral do campo. Jogada vem fechadinha, curtinha com o Svensson. Svensson domina, vem para o levantamento. Meteu a bola pelo grande círculo do gramado. Afasta a zaga, defesa tira. Recupera de volta a bola pelo grande círculo do gramado com Tchouaméni. Tchouaméni tentou chegar, afasta a zaga. Lá vem para o ataque novamente a Suécia. Bola lançada, entrada da grande área. Sai a zaga. Aparece Saliba. Vem jogando mais atrás com o Manhã, o goleiro. Ele larga a bola para o campo de entrada da grande área. A seleção francesa vai trabalhando bola com Rabiot, Rabiot domina, vira o jogo, larga de volta a bola para o campo de defesa, avançando com o Pamecano toca a bola para a ponta lateral do gramado com Koundé de volta no comando de ataque para Dembélé, Dembélé domina, para, pisa na bola, e você ouviu ao fundo a batida do Dembélé para o ataque, era para o Olise, só que a bola se perdeu na lateral do gramado, Guilherme.
7: E novamente a Suécia fica com a posse no campo de defesa, sai jogando com bastante tranquilidade, passamos da marca de 8,5. Gabriel Dias.
0: Lá vem trabalhando bola de volta aqui para a entrada da grande área. A seleção da Suécia domina para a quina da área. Dominando bola mais atrás com Lindelof. Lindelof domina, vem para o levantamento. Bola pelo grande círculo do gramado. Retomando a posse de bola pela metade do campo. Sobe Rabiot de cabeça. Escapa, bola para a linha lateral direita do gramado. A bola volta de novo atrás da linha divisória do gramado. Lá vem a seleção da França. Trabalhando mais atrás com Lucas Digne. Ele vem embora. Larga a jogada para a ponta canhota do gramado. Distribuição de novo. Lucas Digne para a lateral dos técnicos. Domina. Recua a posse de bola atrás da linha divisória do gramado. A bola volta de novo. Vai sair jogando com o Saliba. Saliba domina. Leva a bola pela metade do gramado com Rabiot. Rabiot pela ponta lateral direita do gramado com Tchouaméni. Tchouaméni domina. Vai tentar o toque por dentro. Volta para Rabiot. Tá cercado. Dá um tapinha na jogada para a lateral do gramado. Novamente Tchouaméni. Tchouaméni à frente. Tentou com Dembélé. Volta a bola para a linha defensiva do gramado para Tchouaméni. Tchouaméni por dentro. Vira o jogo. Abertura feita com a zaga com Saliba. Saliba domina. Largou para a ponta canhota do gramado com Lucas Digne. Digne tentou na entrada da grande área. Foi desarmado. Perdeu. Contra-ataque armado. Vem embora novamente a Suécia. Lançamento para a entrada da grande área. Jokeres te traz. A marcação não fecha. A bola recuperada. Jokeres ponta lateral do gramado. Devolução com Svensson. Rolou para a entrada da grande área. Tentou aqui no comando ofensivo do gramado. A bola volta de novo na ponta lateral do campo. Tentativa com Bergvall. Bergvall de volta de novo com Svensson. Vai tentar. Está cercado pela marcação. Consegue um tapinha lateral do gramado com Elanga. Elanga domina. Ele vira a jogada novamente mais atrás com Bergvall. Bergvall domina. Olha para a grande área. Pisa na bola. Segura. Devolve novamente a jogada aqui pertinho do grande círculo do gramado. E atenção, Brasil. Na PAN, a bola rola. Antes o ataque sueco na área, corta a zaga, Barcola volta e tira. 10 minutos, primeiro tempo em Nova Jersey, nos Estados Unidos, placar da PAN. França 0, Suécia também 0.
8: 10 da noite, bola rolando na segunda fase da Copa. Tem México e Equador.
6: E só lembrando, Gabriel Dias, uma informação importante com relação ao Lucas Paquetá. Ele teve uma lesão constatada e deve estar de fora das oitavas de final. E não só das oitavas, mas também pelo restante da Copa do Mundo. A expectativa da seleção brasileira é de que ele retorne apenas em uma possível final.
0: Zero França, zero Suécia. Lateral cobrado, Svensson levantou para a entrada da grande área. Marcação não tirou, a bola vai sobrando por dentro pelo meio. Ayari rolou para a ponta, canhota do gramado. Strud lançou na área. A bola perpassa a boca do gol, vai para fora. Pela linha de fundo, tiro de canto ou tiro de meta. Vamos ver o que, é que vai dar o árbitro aí, Guilherme.
7: Na jogada do Strud, puxando do meio para a esquerda. Ele cruza na área e, de fato, não teve nenhum toque no meio do caminho. Apenas tiro de meta já cobrado pela França. 11,5 de bola rolando. 0 a 0, Gabriel Dias.
0: Domina a bola para a linha de defesa. Lá vem carregando a seleção da França para o ataque. Atenção, meus amigos, Olise. Olise carrega. Largou para a entrada da grande área. Mbappé dominou. Meia lua do gol. Ajeitou para bater. Não bateu. Rolou pela ponta. Koundé domina, se movimenta. Rolou para a lateral do gramado com Dembélé. Dembélé levou. Vem para a linha de fundo. Tentou o cruzamento. A bola vai para fora. Desvia na marcação. E a bola vai para fora, Guilherme.
7: Vai para fora, até tinha ali uma dúvida se tinha desviado por último no zagueiro da Suécia, mas não, a arbitragem confirma o tiro de meta. 0 a 0, tudo igual, por enquanto, para França e Suécia.
0: Tiro de meta para o Idel, goleiro da Suécia, cobrar. Na bola, partiu para o levantamento, meteu a bola para frente da linha divisória do gramado, afastou a marcação, a defesa tirou, a bola volta de novo aqui para boca do gol, Rabiot, volta mais atrás para amanhã. Amanhã vem o goleiro, levanta de perna direita, bota a bola aqui pelo grande círculo do gramado, a marcação não tira, a bola volta de novo, sobra na linha de zaga, busca mais atrás, curtinho com o Pamecano. Raí Monteiro, comentarista no campo do jogo, 0 a 0, Raí.
9: É, até aqui, Gabriel, é uma França um tanto quanto preguiçosa no jogo, né? Não criou nenhuma oportunidade, não finalizou ainda contra o gol defendido pelos suecos. Tem um pouco mais de posse de bola, mais volume no campo de ataque, mas ainda sem oportunidades de gol. A Suécia se defende bem, com bastante gente, mas sem sofrer até aqui. A França não criou nenhuma ocasião. Imagino que seja por conta do calor, né? Calor muito forte talvez faça com que o jogo seja disputado em um ritmo um pouco mais baixo do que ele poderia, né? E a França talvez um pouco com a sensação também de que quando forçar um pouquinho pode ganhar o jogo. Claro, esse sentimento pode ser perigoso, mas é o que está aparecendo aqui por enquanto.
0: Bola, seleção da França para o ataque. A França não para. Bola para a lateral do gramado. Vem encarregando a jogada curtinha para o setor ofensivo do gramado. Vem para Barcola. Barcola fica no chão. O árbitro vai dar falta aqui no Rabiot. Tá caído o Rabiot. Falta batida. Bola volta de novo pelo grande círculo do gramado. Jogada vem novamente para a linha lateral direita do campo. Avança para Koundé. Koundé domina. Toca a bola para o setor ofensivo do gramado. A marcação não fecha. A bola ainda volta. Insiste com Dembélé. Tenta o levantamento na grande área. Tá cercado. Arrasta a jogada junto por dentro aqui pelo grande círculo do gramado. Vem levando para o setor ofensivo do campo a seleção da França de novo. Para Barcola, Barcola carrega a bola. Rolou para Mbappé. Mbappé tenta chutar no gol. Achou por dentro. Levou a zaga junto. Mbappé, meia lua da grande área. Levantamento feito. Bola para a ponta lateral canhota do gramado com o Lucas Digne. Ele tenta a jogada curtinha. Lucas Digne voltou de novo aqui para a entrada da área. Para Rabiot. Rabiot encontrou Mbappé. Está cercado por dois. Ameaça bater, não bateu. Partiu para o levantamento. Meteu para a ponta direita do gramado. Atenção, cruzamento na boca do gol. A bola passa, vai para fora. Pela linha de fundo. Escanteio para a França bater, Guilherme.
7: Começa a pressão francesa. Pelo lado direito, ganha o escanteio. E vem na cobrança com ele. Tem Belé na bola, Gabriel Dias.
0: Escanteio. Atenção, vem a França. Levantamento na boca do gol. Afasta a zaga. A bola volta de novo aqui pela entrada da grande área com o Lucas. Que bateu pro gol. Pegou o Idel. Pega o goleiro Guilherme Silva.
7: Mais uma tentativa depois da cobrança do escanteio. A bola no rebote sobra para o Lucas Digné, que arrisca o chute de longa distância. E o goleiro sueco faz a defesa em dois tempos. 0 a 0, Gabriel Dias. E atenção, Brasil! Napan! A bola rola! Estamos com 15 minutos e meio de bola rolando. Placar da Pan para você! França 0, Suécia também 0 em Nova Jersey.
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6: E só lembrando, amanhã tem mais Copa do Mundo. 1 hora da tarde tem Inglaterra e República Democrática do Congo. 5 horas tem Bélgica e Senegal. 9 horas da noite, encerramento dos jogos da quarta. Estados Unidos da América contra Bósnia e Herzegovina.
0: Muito bem, meus amigos, você ligadaço no futebol da Pan, lá vem a França para fora da grande área, bateu pro gol, Mbappé pegou o goleiro, ele tá tentando achar um espacinho, não tá conseguindo finalizar, tá muito bem marcado hoje, Bruno Prado.
4: É, com dificuldade sim para chegar numa condição boa de finalização, né? Arriscou de longe, a Suécia marca bem a entrada da sua área quando tem a bola consegue até contra-atacar. Claro que é um domínio da França, a França tem mais a bola, mas por enquanto um ritmo muito lento, pelo calor mesmo, né? O Raí falou da temperatura muito alta e o calor também deixa o ritmo mais lento. Então por enquanto a Suécia consegue defender sem sofrer tanto.
0: Lá vem para o ataque novamente a seleção da França, bola aberta aqui para ali, a lateral do gramado, domina com o Lucas Dinheiro e vai tentar o levantamento, a bola voltou de novo com o Olise, Olise leva o jogo, vai tentar a batida na boca do gol, fez a inversão, rolou pela lateral do gramado com o Koundé, Koundé despachou a bola para a lateral, entrada da grande área, corta a zaga, aí Monteiro, jogo bem pegado, mostra do que nós temos visto nessa fase 16 avos, né, Raí?
9: É isso, tem sido uma fase de 16 avos decidida no detalhe, com muitos gols na reta final dos confrontos, né? Dois jogos foram para a prorrogação e os outros todos foram definidos com gols acima dos 40 minutos do segundo tempo. Foi assim na classificação do Canadá, do Brasil, da Noruega e os outros dois jogos, como eu disse, foram para os pênaltis. Então é uma fase muito equilibrada. O jogo daqui não é um jogo em que a França consegue impor essa qualidade que tem, muito superior à Suécia. Tem vários aspectos, né? O calor é um deles, sem dúvida alguma, mas até aqui não encaixou o jogo francês. É um jogo um pouco inspirado do time treinado pelo Didier Deschamps. Vai ter bola para cruzar na área agora a Suécia e tentar levar perigo com Isaac e Gyökeres na área.
0: Falta marcada, falta, tá aí o nosso Raí Monteiro direto de Nova Jersey nos Estados Unidos. França e Suécia, jogo tá 0 a 0, quem vencer joga contra o Paraguai no final de semana, no sábado. Atenção, meus amigos, falta pra Suécia bater aqui pra ponta lateral do gramado, vai todo mundo lá pra grande área. 0 a 0, jogo por enquanto empatado, já já teremos a parada pra hidratação. Svensson pra cobrança, partiu, levantou na boca do gol, a bola sobrou na área, ninguém tirou, quicou, corta a zaga. Vem bem a defesa pra fazer a cobertura, recuperação feita, Bergvall tirou no rebote, rolou por dentro, entrada da grande área, atenção, ajeitou a Ayari, levantou na boca do gol, vem bem o Pamecano para fazer a cobertura, ele tira errado, Mbappé tenta pegar a sobra, jogada volta de novo da zaga, Lindelof levantou, chutão para frente, corta a marcação, a defesa volta de novo aqui para a lateral do gramado, chega bem novamente a zaga da França para fazer a cobertura, Guilherme.
7: E tirou com rapidez e tenta sair jogando na velocidade, mais uma bola pelo lado esquerdo com o Barcola.
0: Barcola domina, tenta na entrada da grande área, bom lance, fintou o primeiro, fintou o segundo, bateu pra fora! Pela linha de fundo, na agressividade total da seleção francesa, Guilherme Silva!
7: Pois é, e na bola vale essa agressividade, fora de campo não, e a jogada do Barcola foi pra cima da marcação, invadiu a área e bateu, bateu consciente, a bola por cima do gol, o goleiro tava nela, ela se perde pela linha de fundo. É esse tipo de jogo que nós gostamos, Gabriel Dias.
0: Bruno Prado, 0 a 0, a França tenta o primeiro gol, Bruno.
4: E agora chegou com mais perigo, olha a França de novo.
0: Lá vem para o ataque a França, lançamento, Mbappé saiu na cara do gol, bateu, é gol! Não valeu, subiu a bandeira, o impedimento marcado, Guilherme Silva.
7: Rapidamente a arbitragem já confirma ali o impedimento no bate-rebate aí na jogada errada da seleção da Suécia.
0: No limite, hein?
7: No limite.
0: Teremos. No limite. É. Com um detalhe que até agora a marcação do impedimento automático não errou na Copa, né? A gente teve aquele jogo Colômbia e Portugal que o detalhe foi a ponta da chuteira do jogador da Colômbia. E agora o impedimento marcado, Guilherme Silva.
7: E confirmado. Impedimento confirmado. Segue o jogo.
0: É, daqui a pouquinho a gente vai ver pela imagem da FIFA o traçamento das linhas. Dominando bola aqui de novo na entrada da grande área. Vem o Pamecano, levanta para o ataque. Bola cabeceada da linha lateral do gramado com Koundé. Toque errado. Recupera de volta a seleção da Suécia. Ayari sai jogando mais atrás. Prefere retroceder. A bola para Lindelof. O capitão da Suécia domina a jogada aqui para a entrada da sua área. Retorna mais atrás para Widel. Widel domina. Vem do interior da boca do gol. Perna direita. Chutou em cima do Mbappé. Não pode marcar bobeira não, hein, Guilherme Silva?
7: O Mbappé que já soma 4 gols nessa Copa. Hoje viu o Haaland passando ali para marca de 5 gols. E com certeza já tem essa contagem à vista na perseguição ao Haaland da Noruega, Gabriel Dias.
0: Bruno Prado, 21 minutos do primeiro tempo. Deixa eu ver esse ataque francês de novo. Segura só um minutinho, Bruno. Olise acabou cometendo a falta. Caiu aqui na linha divisória do gramado o Ayari. O Olise reclama, diz que não cometeu a falta, mas o árbitro estava em cima do lance, Guilherme.
7: Marcou mais uma bola parada. O Ayari ficou ali na reclamação porque queria também um possível cartão amarelo. Apenas a falta para a Suécia na meia direita, Gabriel Dias.
0: E aí, Bruno?
4: É, a França vai encontrando os espaços, né? A França agora fez esse gol com o Mbappé, anulado por impedimento. No lance anterior teve uma boa oportunidade. Suécia com mais dificuldade de conseguir se segurar. Vai devolvendo a bola para a França mais rápido. Aí a França recupera, vai para cima. A maior dificuldade da França é quando chega ali perto. Aí a gente vai ver o lance do impedimento de novo. Ó, agora com o semiautomático. É, estava mais adiantado. Sem o semiautomático parecia... É, mais próxima ali a posição do Mbappé. Mas a seleção da França vai encontrando espaços, a Suécia com dificuldade, acaba rebatendo, a França pega, acelera, e a Suécia, em alguns momentos, principalmente quando rebate mal, sai mal de trás, ela dá espaço para a França acelerar. E a França, quando acelera, é perigosa. A França, quando não tem muito espaço para acelerar, sofre. Mas a Suécia está dando espaço para a França poder correr com a bola.
0: Caiu o técnico da Holanda, Koeman, demitido, viu, Bruno Prado? Holanda que acabou voltando para casa ontem. Ele, inclusive, deu uma declaração polêmica, dizendo que não fez absolutamente nada do que os torcedores não haviam pedido. Ele deu uma terceirizada na culpa para a torcida, né?
4: É, ontem ele fez uma mudança, né, na estrutura do time, tirou o Reinders, colocou o Ake, né, colocou mais um zagueiro. É, não funcionou tão bem, Marrocos foi melhor com a bola rolando, não só pela decisão por pênaltis. É, mas a Holanda, na média, acho que jogou bem a Copa. Talvez essa decisão já fosse uma decisão que estava tomada, né? Depois da Copa sairia. É muito comum que os ciclos se acabem após Copa do Mundo ou Eurocopa. No caso das seleções europeias também, a Eurocopa tem esse peso. Então, o Ronald Koeman saindo. Mas a Holanda eliminada cedo, verdade. Mas em futebol apresentado, eu não achei que a Holanda fez uma Copa tão ruim, não. A Holanda conseguiu jogar bem ontem, pegou um adversário duríssimo e acabou eliminada. E ontem realmente não fez um bom jogo. O Marrocos foi melhor e a mexida que o Koeman fez não funcionou, né? O que ele tentou fazer com mais um zagueiro acabou não sendo um bom negócio para a Holanda.
6: E no jogo de ontem, Gabriel, da Alemanha, estava entre os presentes o Erik ten Hag, técnico que era do Manchester United, holandês também, e é um dos cotados a serem contratados para o novo comando da Holanda. Erik ten Hag, o Peter Bosz, do PSV, além do Ruud van Nistelrooy, que é o assistente do... que era, né? Assistente do Koeman. E são esses três possíveis nomes, digamos assim, para a Holanda.
4: E hoje começou uma especulação grande que o Jürgen Klopp pode dirigir a Alemanha. Por enquanto, a Alemanha segue com o Nagelsmann.
0: Gabriel!
4: Ele não saiu, mas o Klopp começou a ser muito cotado.
0: Pois não, Raí Monteiro?
9: É, só registrando que aqui no estádio, no momento em que o jogo foi paralisado, muitas vaias vieram das arquibancadas, né? É, parece que a parada aí para hidratação ou a parada para os comerciais não pegou muito bem com o público que está acompanhando a Copa do Mundo aqui nos Estados Unidos, não. Nos jogos que eu tenho acompanhado de perto, isso tem se repetido, tanto no primeiro quanto no segundo tempo, vaias nesse momento da parada para hidratação. Aqui não foi diferente, rolou a vaia, aí rapidamente a organização ligou uma música bem alta aqui para dar uma abafada, mas o torcedor não está muito contente com isso, não.
0: Pois é, Raí, isso tem acontecido já com frequência na parada para hidratação. Muito bem, meus amigos, vai recomeçar o jogo nessa volta depois da hidratação. 0-0 o jogo, lembrando que ninguém ninguém marcou ainda nessa, até essa parada para hidratação. E a gente relembra para você que os jogos até aqui estão bem pegados, né? Principalmente com o gol saindo nos acréscimos. Vão voltando as equipes, Guilherme Silva.
2: Daqui a pouquinho a bola volta a rolar. A França, que completou apenas sua segunda fase de grupos com 3 vitórias na história das Copas. A primeira foi em 98, quando ganhou o título como anfitriã. Então, pela segunda vez na história, a França teve 100% de aproveitamento na fase de grupos, com 3-1 contra Senegal, 3-0 contra o Iraque e 4-1 na Noruega. Gabriel Dias.
0: Bola para a lateral do gramado. 25 minutos de bola rolando, você ligado no microfone da Pan. Aqui volta mais atrás, aqui a bola dominada com o Manhão, goleiro da França. Ele vai sair jogando para a linha lateral direita do campo. A seleção da França vai trabalhando a bola com o Pamecano. O Pamecano domina, divide o jogo. Rola a bola de volta para o campo defensivo do gramado. Placar de 0 para a França, 0 para a Suécia. Você ligado no microfone da Pan. Amanhã, lembrando, amanhã tem mais. Estaremos juntos com Bélgica e Senegal às 5 da tarde. Antes tem também a Inglaterra.
10: Inglaterra e República Democrática do Congo.
0: Pois
10: Bélgica
0: é.
10: E Senegal.
0: Às 2 da tarde, Inglaterra e Congo.
10: 1 da tarde.
0: 1 da tarde. Amanhã, 1 da tarde, esses jogos vão mudando de horário, né? Amanhã, 1 da tarde, no horário do almoço.
10: Só para lembrar, Gabriel, que a gente tem amanhã 2 equipes da África, né? E por falar em africanos, se a gente for analisar com relação aos africanos nessa Copa do Mundo, a África do Sul deu adeus agora na fase mata-mata, junto também da Costa do Marfim hoje. Mas ontem tivemos Marrocos eliminando a Holanda. E amanhã teremos, portanto, mais 2 seleções africanas em campo. Congo contra a Inglaterra e Senegal contra a Bélgica. E aí, só para lembrar também, estão vivas 7 equipes africanas.
0: Falta para a Suécia, batida, a bola vem para a grande área.
2: O desvio do Isaac pega o goleiro.
0: Segura bem, manhã. Na bola, Guilherme.
2: Pois é, na cobrança de falta, a bola enfiada para a área. E o Alexander Isaac chegou ali, batendo. O goleiro manhã caiu para ficar com a bola. O Saliba estava na marcação por ali. A chance da Suécia finalizando para o gol segue 0-0.
0: Você ligadaço no futebol, Jovem Pan, por enquanto o placar de 0-0. Domina a bola pelo grande círculo do gramado, lá vem a seleção da França. Trabalhada a bola pela metade do gramado com Saliba. Saliba domina, retorna o jogo, rola a bola para Rabiot. Rabiot domina, tenta sair jogando. Mete a bola para a ponta lateral do gramado com Olise. Olise domina, vira o jogo, rolou por dentro, pelo meio para Mbappé. Mbappé soltou para o comando ofensivo do gramado, vai para a tentativa. Inverteu o jogo para a lateral direita do gramado, em velocidade da Dembélé bateu, foi travado. A bola vai para fora. Pela linha de fundo, escanteio para a França, Guilherme.
2: Mais uma tentativa que desvia na marcação e a bola se perde novamente pela linha de fundo. Outro escanteio pelo lado direito, Dembélé na cobrança, Gabriel Dias.
0: Escanteio já cobrado, a bola volta de novo no pé do Dembélé, partiu, levantou para a grande área, afasta a zaga. Corta a marcação da Suécia. A bola volta de novo aqui pelo grande círculo do gramado, volta amanhã o goleiro. Ele